possa se sentir melhor, ou seja, melhorar tanto do ponto de vista intelectual quanto do ponto de vista moral, espiritual. Então, meus irmãos, vamos refletir sobre essa inferioridade, né, essa sensação de nos colocar para baixo, e vamos aprender que, graças à reencarnação, nós podemos realizar tudo aquilo que está previsto como projeto de Deus e de amor que nós somos. Muita paz, um ótimo dia para todos nós.

Nosso olá a todos, o nosso muito boa noite a você que está acompanhando o canal da Web Rádio Amigo Espiritual, também todos os nossos parceiros de retransmissão, os queridos amigos que estão passando aqui embaixo da Janete aqui. Tem um banner passando todos os canais onde está sendo reproduzida essa transmissão simultânea. Nosso abraço a esses amigos, a você que já está deixando comentário aí. Vai separando uma pergunta, a tua impressão sobre o Evangelho, que a gente já vai trazer o teu comentário após o início desse, que é um programa muito especial ao nosso coração, porque ele nos aproxima dessa essência, a essência que sustenta todo e qualquer trabalho espírita. E eu vejo assim, eu vejo o Evangelho segundo o Espiritismo como um sustentáculo, uma luz, um farol a iluminar as nossas vidas. E você está sendo convidado a fazer esse compartilhamento conosco nessa noite, né? Para que a gente possa, de alguma forma, darmos um passo na direção do Cristo e quando a gente se aproxima do Cristo, também de Deus. Eu vou passo agora esse momento a saudar a todos vocês, o Valdir e a Janete, que está conosco também, e fazer a descrição da nossa tela. O Valdir e a Janete também abraçam vocês nesse instante e a gente descreve esses três quadros que compõem a nossa tela. Eu, André Carlos, estou no quadro superior esquerdo. Eu sou um homem de pele branca. Eu estou usando óculos e também uma camiseta de cor vermelha. No meu colo tem um violão e atrás de mim alguns livros, um quadro de Maria de Nazaré e alguns objetos pessoais, como girassóis. No quadro superior direito, nós temos o Valdir da Rosa, que é um homem de cabelo curto, né? Ele tem a pele morena, ele usa um óculos sem armação. Está usando um fone desse tipo intra-auricular, uma camiseta de cor, eu acho que é um rosa claro, e atrás dele nós temos uma parede branca apenas. E no quadro de baixo, nosso último e terceiro quadro, nós temos a Janete da Rosa, que também é uma mulher de cabelo castanho claro, está usando um óculos com armação de cor marrom. Ela está usando uma roupa vermelha e também branca e preta, tem alguns detalhes, bem colorida. E atrás dela uma parede branca também. Então, quero mais uma vez agradecer a esses parceiros que estão passando no banner, que são os queridos que nos ajudam na divulgação do Espiritismo, nessa busca que temos de nos aproximar do Evangelho segundo o Espiritismo. E eu convido você a esse momento, um momento de música, né? A gente está com a proposta desse ano de trazer o Evangelho no lar. A música espírita também é sempre muito bem-vinda no Evangelho, ajuda a harmonização, seja ela feita com um instrumento, ou seja você escutar, né, um áudio de um artista espírita, vai te ajudar a entrar numa sintonia especial para esse momento do Evangelho no lar. E hoje eu separei aqui uma música para vocês que se chama Aleluia, e ela é de Elizabeth Lacerda. É uma música que realmente me fez pensar muito no momento conturbado e conflituoso que nós estamos vivendo, né? Até mesmo porque tem uma parte dessa música que fala: sai o ódio, entra o amor, vai a guerra, nasce a flor, então cantaremos aleluia.

0: A net, eu acho que o André teve algum problema.
1: Caiu,
0: Eu
1: né?
0: acho que eu podia começar a fazer a leitura.
1: Então vamos lá. Boa noite, amigos. Vamos ao nosso evangelho. Nós estamos no capítulo 11, Amar o próximo como a si mesmo. Hoje nós começaremos com a lição A Lei de Amor. O amor resume inteiramente a doutrina de Jesus, pois o sentimento por excelência e o sentimento são os instintos elevados à altura do progresso realizado. Esse é um ponto de partida, o homem só tem instinto, mas avançando e corrompido. Só tem sensações, instruído e purificado. Tem sentimentos, e o amor é o requinte do sentimento. Não o amor no sentido vulgar da palavra, mas este sol interior que condensa e reúne em sua ardente fornalha de todas as aspirações e todas as realizações sobre-humanas. A lei de amor substitui a personalidade pela fusão dos seres e anula as misérias sociais. Feliz aquele que, ultrapassando sua humanidade, ama com imenso amor a seus irmãos de sofrimentos. Feliz aquele que ama, pois não conhece nem a angústia da alma, nem a miséria do corpo. Seus pés são leves e vive como transportando fora de si mesmo. Quando Jesus pronunciou essa palavra divina, amor, ela fez estremecer os povos e os mártires, ébrios de esperança, desceram ao circo. O Espiritismo, por sua vez, vem pronunciar uma segunda palavra do alfabeto divino. Estai atentos, pois essa palavra levanta a pedra dos túmulos vazios e a reencarnação. Triunfando sobre a morte, revela ao homem deslumbrado seu patrimônio intelectual. Não é mais aos suplícios que ela o conduz, mas à conquista de seu ser, elevado e transfigurado. O sangue resgatou o espírito e hoje o espírito deve resgatar o homem da matéria. Eu disse que, no seu início, o homem só tem instinto. Portanto, aquele que é dominado pelos instintos está mais próximo do ponto de partida do que do objetivo. Para avançar rumo ao objetivo, é preciso vencer os instintos em prol dos sentimentos. Isso é aperfeiçoar estes, sufocando os germes latentes da matéria. Os instintos são a germinação e os embriões do sentimento. Carregam consigo o progresso, como a semente encerra o carvalho. Os seres menos avançados são os que, não se despojando de sua crisálida, senão aos poucos, permanecem escravizados ao instinto. O espírito deve ser cultivado como um campo. Toda a riqueza futura depende do trabalho presente, que acima dos bens terrestres leva-nos à glória, à elevação. E será então que, compreendendo a lei de amor que une todos os seres, procurareis nela os suaves prazeres da alma, que são o prelúdio das alegrias celestes. Que assim seja.
0: Que assim seja.
2: Que assim seja. Obrigado, querido amigo. Nós caímos aqui na conexão bem rapidamente, mas eu penso que tenha dado tudo certo. Quando eu vi, já estava fora do ar. Agora, voltando ao ar, falando de A Lei do Amor. Que maravilha, gente. Eu comentava nos bastidores que, para mim, esse capítulo e esse item do Evangelho é muito especial, né? Porque aí estão as leis universais expressas, né? Pela boca, pela presença amorosa de Jesus. E quando o Evangelho segundo o Espiritismo nos traz essa ideia de que o homem, né, no princípio tem instintos e depois vai aprimorando a ponto de ter mais sentimentos, né, a gente fica pensando o quanto ainda a matéria ou a materialidade ainda exerce uma força tão intensa sobre nós, a ponto de que muitas vezes o instinto ele nos doma, né? Nos toma. E é necessário, com o tempo, que o amor tome conta de todas as coisas. Inclusive, eu não tenho como jamais me afastar dessa ideia que o Evangelho trouxe aqui de que a reencarnação é o amor de Deus expresso para nós. Porque já pensou, gente, quantas respostas nós temos com a reencarnação? Então, esse amor divino expresso em compreensão da vida. Hoje, nós, como espíritas, temos as condições de podermos compreender alguns fenômenos que talvez passam despercebidos às pessoas mais inteligentes aqui, que habitam o nosso globo. E a gente, tendo essa ciência, esse conhecimento, nos possibilita também nos precaver, nos possibilita colocar em guarda quanto a tantos os descaminhos, os desatinos, as incoerências que talvez podem nos afastar dessa lei tão maravilhosa que deve regir a lei de todo, a vida de todos, que é a lei de amor. Por que deve? Porque é a nossa finalidade, a felicidade. Quando nós nos aproximarmos dessa lei de amor, a felicidade ela estará muito mais presente nos nossos dias. Seremos espíritos mais, não somente conscientes, mas também usufrutuários das bênçãos do nosso Pai. Hoje, se a gente não usufrui de todas as bênçãos do Criador, é porque nosso coração, ainda endurecido, se afasta dessa lei tão maravilhosa que é a lei de amor. E quando a gente percebe a presença espiritual em nosso lar, quando a gente percebe a presença espiritual lá no centro espírita, a gente sente realmente esse acolhimento, esse amparo e a certeza de que toda e qualquer tarefa é ladeada por esses amigos espirituais. Então, essa lei de amor está em todo lugar. Não apenas no plano físico, mas também no plano espiritual. A lei de amor está no teu lar. Basta que nós consigamos, de alguma forma, permitir que essa lei de amor ela age em nossas vidas. Se tem alguma coisa que não está fluindo, pensa bem. Pensa se está alinhado, né, a essas diretrizes de amor, de paz e de renovação que nos é permitido conhecer através das leis da reencarnação e essa lei maior que rege a todos os seres. A lei de amor. E eu, quando falo da lei de amor, eu falo com o coração apaixonado, viu, gente? Vocês vão sentir. Porque é algo que realmente fez toda a diferença no Espiritismo para mim. E eu comentava com o Valdir que cada palavra desse capítulo é como se estivesse gravado com muita força, né, dentro dos arquivos da minha alma. Porque realmente isso faz sentido, gente. Não sei o que essas palavras causam de impressão a você, mas a mim elas me fazem até estremecer de alegria por saber que há um projeto de amor para sua vida. Sim, existe um amor infinito que está te ladeando na existência e te possibilitando crescer como espírito. E isso nos enche de esperança de dias melhores, nos enche de esperança de que há um amparo e que esse amparo está conosco. E assim a gente começa o Evangelho no Lar. Eu trouxe minhas impressões aqui. O Valdir vai trazer algumas impressões também. E na sequência, Valdir, já pode trazer também a nossa história, né? Nós temos histórias infantis que fazem tão bem a
1: Tem
2: nossa coração.
1: história sim hoje também.
2: É isso. E até eu estava falando aqui em casa, Valdir e Janete, sim, sobre a historinha. Aqui nós abrimos um livro hoje e falava sobre por que que a da turma da Mônica, né? Por que que o Franjinha é tão inteligente, né? Pode ter uma história lá de reencarnação. Por que que o Cascão tem tanto medo de tomar banho? Tem também uma história envolvendo a reencarnação. Por que que a Magali come demais, né? Pode ter aí uma história e claro, histórias infantis que nos fazem pensar sobre nós mesmos, né? Sobre os nossos traumas, sobre as nossas frustrações e tudo que está na nossa reencarnação. Mas é isso. Eu vou passar para o meu querido amigo que vai trazer suas impressões aí, Valdir.
0: Boa noite, meus irmãos. Eu estava meditando sobre essa lição do Evangelho e me recordei de uma questão lá no Livro dos Espíritos, é a questão 938, quando Kardec fez um questionamento. A vivência do amor é apenas uma necessidade passageira ou algo a que nós estamos fatalmente destinados. E na nota explicativa, né, do Livro dos Espíritos, temos algumas considerações de Allan Kardec. Olha só que interessante, André. Ele diz assim: a natureza deu ao homem a necessidade de amar e de se sentir amado. Um dos maiores prazeres que lhe sejam concedidos na Terra é o de reencontrar corações que simpatizam com o seu e que lhe dá as premissas de uma felicidade que lhe está reservada no mundo dos espíritos perfeitos, onde tudo é amor e benevolência. Né? Essas palavras, elas estão intrinsecamente associadas a uma de muitas definições de que seja o amor, né, André? Sentimento que impele as pessoas para aquilo que lhes afigura belo, digno e grandioso. Ou seja, né, tudo aquilo que é de nobre, tudo aquilo que é belo em nossas vidas. Né? Então, né, se nós todos estamos fatalmente destinados à vivência desse sentimento belo, digno, um sentimento grandioso, porque se assim não fosse, né, não nos impulsionaria a benevolência. Essa lei nos impulsiona a esse sentimento, nas nossas escolhas, nas nossas atitudes. Então, torna-se imprescindível o conhecimento, né, das suas várias possibilidades, bem como das virtudes, né, que a cercam. Então, é tão belo, André, que o nosso Pai Criador, né, ele enviou na Terra, à Terra, uma carta viva do amor que foi Jesus, né? Em todo o seu messianato, em toda a sua passagem pela Terra, foi uma demonstração de amor. Por isso que no Evangelho, né, eles falam ali que está certo que essas palavras, né, levantam as lápides do túmulo, né? Algo novo para a humanidade, o amor. E ninguém falou de amor com tanta beleza como Jesus, porque ele foi a exemplificação desse sentimento, né? E ele é um exemplo para nós daquilo que nós devemos seguir. Então, André, tudo que nós temos, eu volto a resumir novamente, então, tudo que nós temos de bom, de belo dentro de nós, né? Tudo que nos aproxima da divindade é graças, né, a essa herança divina que todos nós temos dentro de nós, que é o amor, e que nós iremos desenvolver pouco a pouco, através dessa, né, escalada evolutiva, através das provações, evoluindo, né, do amor, esse amor para com os nossos familiares, para com os nossos amigos, para um amor além das fronteiras, né, do nosso lar, dos muros que nos cercam, para um amor universal, para toda a humanidade. É como está lá no Livro dos Espíritos, André. Nós somos fatalmente destinados. Não tem escapatória para nós. Essa é a nossa destinação grandiosa.
2: É isso aí, meu amigo. Lembrei de tantas e coisas legais aqui. Né?
1: Pode falar, minha Janete. A historinha de hoje é um amor muito simples, mas é um amor muito tocante. E a história é assim, é um autor desconhecido, peguei na internet, mas nem um sabonete. Um garoto pobre, com 12 anos de idade, vestido e calçado de forma humilde, entra na loja, escolhe um sabonete comum e pede ao proprietário que embrulhe para presente. É para minha mãe, diz com orgulho. O dono da loja ficou comovido diante da singeleza daquele presente. Olhou com piedade para o seu freguês e, sentindo uma grande compaixão, teve vontade de ajudá-lo. Pensou que poderia embrulhar junto com o sabonete comum algum artigo mais significativo. Entretanto, indeciso, ora olhava para o garoto, ora para os artigos que tinham na sua loja. Devia ou não fazer? O coração dizia sim, a mente dizia não. O garoto Notando a indecisão do homem, pensou que ele tivesse duvidado de sua capacidade de pagar. Colocou a mão no bolso, tirou as moedinhas que dispunha e as colocou sobre o balcão. O homem ficou ainda mais comovido quando viu as moedas, de valor insignificante. Continuava seu conflito mental. Lembrou da sua própria mãe, fora pobre e muitas vezes em sua infância e adolescência também desejara presentear sua mãe. Quando conseguiu um emprego, ela já havia partido para o mundo espiritual. O garoto, com aquele gesto, estava mexendo na profundeza dos seus sentimentos. Do outro lado do balcão, o menino começou a ficar ansioso. Alguma coisa parecia estar errada. Por que o homem não embrulhava logo o sabonete? Impaciente, ele perguntou. Moço, está faltando alguma coisa? Não, respondeu o proprietário da loja. É que, de repente, me lembrei da minha mãe, que morreu quando eu ainda era muito jovem. Sempre quis dar um presente para ela, mas, desempregado, nunca consegui comprar nada. Na espontaneidade de seus 12 anos, o menino perguntou, mas nem um sabonete? O homem se calou, refletiu um pouco e desistiu da ideia de melhorar o presente do garoto. Embrulhou o sabonete com o melhor papel que tinha na loja, colocou uma fita e despachou o freguês, sem responder mais nada. A sós, pôs-se a pensar. Como é que nunca pensara em dar algo tão pequeno e simples para sua mãe? Sempre entendera que presente tinha que ser alguma coisa significativa, tanto assim que minutos antes sentia piedade da singela compra e pensara em melhorar o presente daquele garoto. Comovido, entendeu que naquele dia tinha recebido uma grande lição. Junto com o sabonete do menino, seguia algo mais importante e grandioso, o melhor de todos os presentes, o gesto de amor. Lindo, né? Lindo.
2: Lindo, amiga. Nossa, essa história me fez lembrar um vídeo na internet que eu vi uma vez sobre

0: nossa existência, nós vamos ver o quanto bem é possível que seja feito. Eu falo de moedas porque é possível, por exemplo, visitar uma pessoa em 20 minutinhos, presentear com uma flor que você viu na rua e você pegou aquela flor que estava no chão ali, né? É claro que não estou incentivando a depredação do patrimônio público, claro, estou fazendo uma brincadeira aqui, mas uma flor no campo, né? Imagine o campo, não na área pública. Você pega uma flor do campo, um lírio do campo e entrega para alguém, né? E isso pode ser muito significativo para a pessoa. Pode significar tudo. E se a gente juntar esses trocados, né, do afeto que a gente vai buscando realizar durante a nossa existência, isso faz toda a diferença no final, tenho certeza. E eu não sei você, mas eu, para mim, aqui na minha existência, os afetos são um grande desafio, gente. Um grande desafio. A gente vive, muitas vezes, dizendo que não tem tempo, mas, na verdade, não é a quantidade de tempo, né, que importa, mas sim a qualidade. A gente sabe disso, né? Mas entre saber e praticar, existe na verdade, um caminho muito grande a ser percorrido. E essa história me fez lembrar isso, viu, Janete? Muito linda a história. Eu acho que é riquíssima para que as crianças possam também entrar, né, nessa sintonia da importância de você oferecer aquilo que você tem. Pode ser pequeno, né? Mas tem uma importância muito significativa o pequeno que você oferece. E é como eu comentei, né? Saber, nós sabemos. Agora, entre saber e praticar, existe um caminho, não é, Valdir?
1: Com certeza, né? A singeleza do gesto do garoto, a demonstração de reconhecimento, né? Pela sua mãe, na simplicidade. É uma história tão bela, tão simples. É um exemplo, né? Como o André mesmo falou, de como nós temos em todos os momentos da nossa vida, né, a oportunidade de exercer esse sentimento do amor. Não só nas coisas grandiosas, mas nas pequenas demonstrações do dia a dia, né? Nos nossos maiores desafios, né, André? Dentro dos nossos lares, né? Na família, com gente queridos, né? Então, ali se apresenta essas oportunidades. Que não tem um custo elevado, né, André? Não custa uma moeda cara a questão de se doar pelo outro, né? De emprestar o ombro, de ouvir, né? Alguém está em necessidade. Exercer o sentimento do amor em atitudes, né? Numa ação de auxílio a aquelas criaturas que vivem nessa mesma embarcação que nós vivemos, que é, né, a Terra, a sua vivência de provações, de expiações e dificuldades. É tão bela essa lição e tocou profundamente em nossos corações, né? A oportunidade de exercitar esse sentimento, né, nas pequenas coisas, né? Talvez nem precisa ser, né, André, né? Ou a Janete, né? Em presente, mas nos gestos, né? Nos nossos gestos do dia a dia.
0: É isso mesmo. Mas eu vou chamar agora os nossos queridos todos que estão conectados conosco. São muitas pessoas que já estão colocando aqui as suas impressões. Eu quero trazer um abraço generoso para a querida Marcinha, né? A Marcinha que acompanha quase sempre o Evangelho aqui com a gente. Eu nunca vi a Marcinha, e é uma das primeiras a comentar. Então, um cheiro na alma para ti, querida. Muita luz na tua jornada. Muita paz no teu lar também. A Jane Claire Campodônico. Boa noite, gratidão a Deus por tudo. Vamos agradecer, né? Gratidão a você, querida. Gratidão a todos que estão contigo também, viu, querida? Tua família toda que seja, possa estar sendo envolvida por amor e paz. Nós temos aqui a Itaçuza, que nos traz um boa noite, que a paz nos envolva, de Santo Antônio das Missões. E a Itaçuza também está conosco desde o comecinho, né? Valdir, manda um abraço para a querida Roberta.
1: Um grande abraço, Roberta. A nossa alegria de tu estares presente conosco nesse evangelho, nesse domingo. E Jesus e os nossos benfeitores espirituais, né, possam levar até ti, a tua família, tudo aquilo que tu almeja, tudo aquilo que tu precisa, minha irmã. Que Deus te ilumine e te abençoe nessa noite.
0: A querida Roberta está em Alagoas. Também nós temos a Juscelia, Valdir. A Juscelia está lá em Minas Gerais, sempre conosco também, comentando.

0: escutando, participando. Manda um abraço para a Juscelia.
1: Um grande abraço, Juscelia. Receba em teu coração o nosso abraço fraterno, o nosso carinho e as nossas vibrações de amor, minha irmã.
0: Janete, a Larissa chegou com a gente aqui também, ó.
2: A Larissa, boa noite. Muitas bênçãos a todos e a todas. Gratidão por mais um domingo de Evangelho no Lar. Gratidão é nosso, Larissa. Tudo de bom para você.
0: Também
2: Severino
0: Severino.
2: Bento. Boa noite a todos. Ele está em Aracaju.
0: Isso, um abraço a você, Severino. Um abraço a Gisela Beltrame, que também está com a gente. Querido José Madeira, um abraço para você também, Carolina Fernandes, lá de Alegrete. Um cheiro para você, para tua família, que muita paz possa envolver o teu lar. Hoje e sempre, viu, querida? E a Jane Ortiz também, agradecendo. Nós que agradecemos a tua companhia. Com muita gratidão, a gente abraça também a nossa Nilda, tá como Paula Fagundes, que é a nossa Nilda, querida, aqui também, estudante da Associação Espírita José Ferreira de Moraes. E agora eu passo alguns comentários que você está trazendo para nós aqui sobre essa lei de amor, né, que encanta os nossos corações. O Severino traz isso, ó. O amor é a essência da vida que nos faz progredir e crescer. Essência da vida, muito bem lembrado, né, Severino? Se a gente olhar uma planta crescendo, né? Dá para dizer qual é a outra força que faz uma planta crescer, né? Os estudiosos ficam estudando como é que a vida funciona e aí fica tentando entender a planta, corta aqui, olha ali, mas na verdade o que faz ela se desenvolver, a gente tem uma ideia, né? Que é essa essência da vida, é o amor que faz com que essa planta progrida. Eu dei um exemplo aqui, né? Mas se a gente olhar as relações humanas, o quanto a gente cresce em cada período da nossa existência. Eu quero que você aí faça um desafio aí agora. Por exemplo, se você é pai ou é mãe, pensa como é que você era antes e pensa como é que você está agora e você vai ver o progresso que você deu, o salto que você deu na sua existência. Se você antes não tinha uma faculdade, hoje você tem, pensa o salto de desenvolvimento que você teve na sua vida. Então a gente vai pensando assim, que isso é tudo obra do amor, não é, Severino? Muito bem lembrado aí a tua frase, trazendo como o amor como uma essência. E essa essência faz com que tudo cresça, progrida, né? Linda, linda mensagem, meu querido amigo. Eu quero abraçar também a Denilza Bezerra, que está conosco, nos dando aqui o seu abraço. E eu vou trazer um comentário do Severino aqui para o Valdir comentar, viu, Valdir? Eu vou ler para você. O Severino fala: quando Jesus pronunciou a palavra amor, as escrituras sentiram o bálsamo vitalizador. Veja só.
2: As criaturas sentiram.
0: As criaturas, isso mesmo.
1: Com certeza, né? Nosso irmão Severino consegue sintetizar, né, com uma beleza e claridade essas lições do Evangelho, né? É como eu me referi agora há pouco no comentário, e é tudo aquilo de nobre, de belo, né, que nós podemos almejar. Ele nasce desse sentimento, né? Que está em germe dentro de nós e que nós vamos desenvolvendo ele, porque nós viemos do amor, né? Nós viemos da luz, né? Do nosso Pai Criador. E esse sentimento, eu resumiria assim, é tudo aquilo que enobrece o ser humano. É tudo aquilo que o aproxima da sua natureza divina. Com certeza, meu irmão.
0: E nós temos o um comentário também da Jeanne Claire. A Jeanne Claire traz para nós: penso que um dia a lei de amor fará casa permanente em nossos corações, mas por enquanto estamos em evoluções diferentes e nos trabalhando e fazendo esforços para domar as nossas más tendências. É isso mesmo, querida. A gente vai se aproximando e com certeza fará casa permanente, né? O amor será casa permanente em nossos corações. A gente vai crescendo à medida que a gente vai se desafiando na existência. Muito bem lembrado, querida amiga. E tem um pessoal lá na Web Rádio Fraternidade comentando também, os queridos. Vejam só. Aqui tem a Lígia Von Grow, que está nos abraçando, a Eliane Longo, a Concé Maria também está conosco, o Daniel Rosa, que está lá em Goiânia, em Goiás. E também a Ana Lúcia, que está lá em Sergipe. Nosso abraço a você, Ana Lúcia Sobrinho. Também o Daniel da Rosa comenta aqui. Cada um reencarnando num grau evolutivo. E o maior esforço em sublimar a sensualidade traz melhor pureza no exercício do amor, irmanando no bem comum a todos. Melhores na próxima reencarnação. É isso mesmo, querido amigo. Essas energias, né? Todas elas, tanto a energia genésica como as energias mais primitivas, né, que nos levam ao instinto, elas vão se sublimando no curso do tempo, né? Você vai trazendo aí que cada um vai reencarnando em um grau e vai fazendo o seu esforço. Eu acho que, na verdade, o esforço consciente através do Espiritismo é uma chave que nos leva realmente a obter êxito no curso das nossas existências. Esses comentários foram trazidos lá da nossa querida Web Rádio Fraternidade, que também está conosco. Deve ter mais pessoas comentando aqui, eu vou trazer. Olha só, a Larissa traz para nós. Que linda mensagem! Ela se refere à história, a história tão linda do presente simples, né? E ela fala: às vezes os gestos mais simples, porém sinceros, são as mais belas demonstrações de amor. E realmente, gente, olha. Eu lembro assim, durante a mensagem eu estava lembrando uma vez que a minha filha, ela era muito pequenina, ela me recebeu em casa, eu voltei cansado do trabalho, e era o dia do meu aniversário, e não foi um dia que eu posso dizer que foi o melhor dia da minha vida. Quando eu abri a porta, a minha filha correu, me agarrou numa perna e disse assim: parabéns, papai, Jesus, eu vou contar para vocês que isso eu acho que foi o melhor presente de aniversário que eu recebi na minha vida. Foi um presente maravilhoso, que realmente marca muito o coração da gente, né? Então, a cada momento que às vezes a gente tem e fica lá gravado nos arquivos mais profundos do nosso ser, nos permitem ter acesso e um entendimento, talvez, um pouquinho do que essa lei represente, né? Não é lendo 1000 livros que a gente vai conseguir compreender a nível de sentimento essas coisas que nós estamos aqui exemplificando e trazendo, né, do cotidiano mais simples, como a mensagem da Larissa, gestos que vão trazer, fazer toda a diferença na nossa reencarnação. Então a gente vai pintando quadros, os mais belos, através da nossa reencarnação, desde que a gente consiga perceber, captar essa lei tão importante que é a lei de amor em nossas vidas. E temos também um comentário aqui, a Neide Souza está conosco, nos trazendo uma boa noite, ela está no Uruguai. Que alegria, Neide! Muita alegria termos você aqui conosco, a sua família. Abraçamos a todos vocês que estão na nossa companhia aqui. Não sei qual é o canal que você está, mas essa é uma produção da Web Rádio Amigo Espiritual, está sendo distribuída por vários canais espíritas. Receba o nosso abraço, a nossa alegria. E a Ivete também está conosco aqui, trazendo um boa noite, paz e luz para todos nós, gratidão a Deus nesse momento com vocês. A gente que agradece, né? Deixa eu só ver se tem mais algum comentário em outros canais, porque nós temos muitos canais aqui que não estão diretos aqui conosco, mas também recebemos, né? Mas acho que não tem mais pergunta, não, nem comentário, então a gente segue nessa proposta de levar o Evangelho no lar, em torno de 40 a no máximo 60 minutos para você. E nós entramos num momento muito especial do Evangelho no lar, que é o momento onde nós unimos os nossos corações, as nossas mentes, ou seja, pensamento e sentimento na direção do Criador, para que haja um abraço na humanidade nesse momento tão conturbado, que a gente deseja paz, né? Então, nós nos unimos em prece, nos unimos em radiação nesse momento, para que Jesus, de alguma forma, possa agir também através dessas energias que harmonizam não somente o nosso lar, mas também permitem ao nosso planeta receber vibrações mais harmoniosas. Nós buscamos isso através da irradiação e também finalizando esse encontro, desejando muita paz no teu coração, muita luz na tua jornada, desejando que Jesus possa estar contigo durante a semana. No domingo a gente diz assim: Jesus, eu quero estar contigo. Aí depois, durante a semana, ele está conosco, a gente percebe e sente essa presença amorosa. Partimos então agora à irradiação final que o Valdir vai trazer para nós.
1: Queridos e amados irmãos, unamos os nossos pensamentos em uma prece pela humanidade, pelas nações, por todas as criaturas que estão passando por processos de provações dolorosas, por enfermidades. Senhor dos mundos, excelso Criador de todas as coisas, aqui estamos, Senhor, na Tua presença, para suplicar ajuda aos que estão sofrendo por doenças do corpo e da mente. Nós sabemos, ó Senhor, que as enfermidades nos favorecem momentos de reflexão e uma aproximação maior de Ti, pelos caminhos da dor e do silêncio. Mas apelamos, ó Senhor, para a Tua misericórdia e pedimos, Senhor, que Tu estenda a Tua luminosa mão sobre aqueles que estão em necessidades, sobre nós, ó Senhor, em nossos lares, e também por aqueles que se encontram doentes, sofrendo limitações, dores, incertezas, ó Senhor. Que Tu possa, com Teu amor, chegar ao coração de todas essas criaturas, balsamizando as suas dores, renovando, Senhor, a esperança, nos fortalecendo, Senhor, para curarmos as enfermidades da nossa alma, para que o nosso corpo possa, ó Senhor, se tornar são. Senhor de amor, bondade e esperança, que esse Evangelho, Senhor, esse código divino, essa bússola redentora que nos norteia o caminho aqui na terra, possa, Senhor, estar sempre nos dirigindo, nos intuindo para seguirmos, Senhor, a nossa jornada. Nos dê força, nos dê coragem, Senhor, que Teu amor envolva a toda a humanidade, encarnada e desencarnada. E que os benfeitores espirituais possam espargir essas energias de amor sobre os nossos lares, nossos familiares, entes queridos, pelos nossos amigos, pelos nossos vizinhos, ó Senhor, que esse amor se espalhe, que as nossas orações, Senhor, possa levar a todos aqueles que estão próximos de nós e também aqueles que estão longe de nós, um sentimento de amor, de piedade e fraternidade, Senhor. Que se cumpra, Senhor, hoje e sempre, a Tua vontade, não a nossa. Que assim seja, Senhor.
2: Que assim seja.
0: Que assim seja. Um nosso abraço a todos vocês e até o nosso próximo domingo às 21 horas. Até lá.
1: Até lá.
2: Até lá. Boa noite.
1: Boa noite.
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5: Estamos iniciando hoje o capítulo 11, que tem como título A Vida no Além, onde Leon Denis vem trazendo para nós, mostrando para nós o que é essa vida futura, que é a doutrina, o que precisamos fazer para chegar até lá e o que vamos encontrar quando lá chegarmos. Então é assim, um estudo, é um capítulo longo, um capítulo grandinho, né? E a Vânia dividiu aí na escala, dividiu aí em partes, para a gente poder fazer o estudo tranquilo, em paz, sem atropelos. E assim, termos esse conhecimento que a doutrina já nos diz, e que Leon Denis vem aqui ratificar tudo aquilo que a doutrina nos coloca. E de uma maneira assim bem estimulante, né? Porque Leon Denis, como filósofo, além de filósofo, era um grande poeta. Então ele tem uma linguagem assim muito emocionante. O que ele vem falar para nós a respeito da vida no além, nós temos bem claro lá no Livro dos Espíritos. Inclusive lá na introdução, no item 6 da introdução, quando ele faz Kardec faz um resumo da doutrina dos Espíritos, então ele vem fazendo várias colocações a respeito do que é a nossa vida. Boa noite, Andréia, seja bem-vinda. Do que é a nossa vida, do que somos, né, dando assim um aperitivo do que vai ser estudado durante as perguntas do Livro dos Espíritos. Então ele vem ali colocando esse resumo da doutrina e pontos assim, trazer para nós o objetivo de estarmos aqui. Por que que estamos aqui encarnados nesse planeta, passando por essas situações que o planeta nos apresenta? Ele diz aqui na introdução, antes da gente iniciar com Leon Denis, Kardec diz assim, que o mundo espírita é o mundo normal, primitivo, eterno, pré-existente e sobrevivente a tudo. Por isso que os espíritos nos disseram que, como espíritos imortais que somos, a nossa verdadeira vida é a vida espiritual, está aqui. Então essa vida espírita, nosso mundo normal, é que é a verdadeira vida. Ele diz que o mundo corporal é secundário, que ele poderia até deixar de existir e nunca nem ter existido. O fato dele não existir não iria alterar a essência do verdadeiro mundo, que é o mundo espírita. Mas a necessidade do mundo corporal, da existência do mundo material, é para nos ajudar nessa caminhada. Mas o que nos reserva mesmo para o destino para o qual nós fomos criados e vamos chegar lá, é essa vida futura como espíritos superiores, não é? Então, ele fala mais adiante também aqui, não, e eu marquei alguns pontos aqui, e importante para a gente poder entender, ver que muitas pessoas dizem, né, que Leon Denis está fora da doutrina, que ele não pode ser considerado como espírita, e aí a gente vai vendo que não, porque tudo que ele fala está em acordo com o que Kardec deixou codificado. Lá também, ainda nesse item da introdução, ele diz assim, o espírito encarnado está sob a influência da matéria. O homem que supera essa influência pela elevação e purificação de sua alma, torna-se dos bons espíritos com os quais estará um dia. Olha aqui, os espíritos disseram isso a Kardec. Aquele que se deixa dominar pelas más paixões e põe todas as suas alegrias na satisfação dos apetites grosseiros, aproxima-se dos espíritos impuros, dando predominância à natureza animal. Então veja bem, o nosso destino não é essa vida material pequena, é a vida futura, feliz, elevada, purificada, ao lado de bons espíritos. Está bem claro aqui para nós. Então é essa vida, sobre essa vida no além, que Leon Denis vem colocando para nós aqui, essa vida futura que ele vem colocando para nós aqui, e que nós precisamos de ter esse conhecimento para que a gente direcione melhor as nossas escolhas, né? Para que a gente tente, pelo menos, se esforce para fazer as escolhas corretas e chegarmos o mais rápido possível a esse mundo superior, a essa vida futura, que é a nossa verdadeira vida. Né? O que nós realmente somos, espíritos. Então, ele vem nos trazendo, nesse capítulo, informações assim, muito edificantes e fortalecedoras para nós que estamos aqui passando por essas situações, muitas das vezes com dificuldades, sofridas, dolorosas, mas a gente sabe que isso tudo é passageiro, que as dificuldades, que as dores, né, estão na nossa vida para nos fortalecer. É um aprendizado, são experiências pelas quais nós passamos que vamos aprendendo. Como ele falou ali na introdução, Kardec nos diz, nós vamos aí aprendendo, trabalhando a nossa transformação, nos tornando espíritos elevados e aí em condições de vivenciarmos a nossa verdadeira vida, que é a vida espiritual, sem ter mais a necessidade de encarnarmos em planetas tão materiais ainda como é o nosso. Então ele inicia para nós dizendo assim: o ser humano, dissemos, pertence desde esta vida a dois mundos. Pelo corpo físico está ligado ao mundo visível e pelo corpo fluídico, né, que nós conhecemos como perispírito, ao mundo invisível. Somos duas estruturas no momento, principalmente nós que estamos aqui encarnados, e aqueles também que ainda precisam reencarnar, ainda têm necessidade de vivenciar experiências no mundo material. Temos o corpo físico e o corpo perispiritual, o corpo fluídico. A esse corpo fluídico, com ele, nós nos ligamos ao mundo invisível, ao mundo espiritual, que é a nossa verdadeira vida, o nosso verdadeiro mundo. E pelo corpo material, pelo corpo físico, nós estamos aqui vivenciando esta vida de aprendizado. E ele diz que o sono é a separação desses dois invólucros. Por quê? Porque quando nós dormimos, nosso espírito, né, o espírito que habita aquele corpo, ele vai ficar livre e vai ter um contato maior com o mundo invisível. Está livre do corpo material, está livre da matéria e vai estar ligado ao mundo invisível por conta desse corpo fluídico. E ele diz que a morte é a separação definitiva. O sono por quê? Porque esse contato é só enquanto o corpo dorme. Quando o corpo acorda, o espírito volta ali ao corpo. Quando a morte, né, que é o quê? Do fluido vital daquele corpo material, então ele para de agir, ele não tem mais condições de agir, então o espírito se liberta definitivamente daquele corpo material. Então ele diz assim, que a alma, nos dois casos, separa-se do corpo físico e com ela a vida concentra-se no corpo fluídico. Isso aí, Aline, se desprendem definitivamente do corpo físico. Então é o que ele está dizendo aqui, ó. A alma, nos dois casos, separa-se do corpo físico, porque ela vive no corpo físico. E com ela, a vida concentra-se no corpo fluídico. Então passamos, após a morte, apenas com o nosso corpo espiritual, que é o que nós precisamos na vida dos espíritos, no mundo espiritual. A vida de além-túmulo, diz ainda Denis, é simplesmente a permanência e a libertação da parte invisível do nosso ser. Então, o espírito vai se libertar desse corpo material e viver nesse mundo invisível que é o seu verdadeiro mundo. Então, esta vida que ele diz, vida de além-túmulo, é isso. É você simplesmente ficar desprovido desse corpo material que limita o espírito, né? Que é a matéria. E ele diz que na antiguidade, esse mistério, que a antiguidade conheceu esse mistério, mas desde muito tempo, sob as condições da vida futura, os homens apenas possuíam noções de caráter vago e hipotético. E aqui ele lembra para nós, ele faz um adendozinho aqui, e nós já estudamos aqui, para a gente dar uma olhadinha lá no livro Depois da Morte, na parte primeira, onde ele vem falando justamente sobre isso. Leon Denis fez assim, uma pesquisa, um estudo, sobre esse mistério desta vida futura, desta vida do espírito, né? Com vários conceitos. Então ele tem lá nas crenças, no capítulo, na primeira parte, onde ele fala de crenças e negações, ele vem falar da doutrina secreta, né? Que é esse mistério que até o advento da doutrina espírita era tido como mistério. Ele vem falar dessas crenças na Índia, no Egito, na Grécia, na Gália. Depois ele entra com o cristianismo, depois vem o materialismo e o positivo, e aí as consequências dessas ideias que naquela época não eram assim tão claras como hoje. Por isso que ele diz aí, ela conheceu na antiguidade essa vida futura com uma ideia muito vaga, sem ter uma comprovação daqueles que se propuseram a explicar e a falar sobre isso. Então, o que, que aconteceu? Conforme as religiões foram aparecendo e foram surgindo, por falta de informações concretas, vamos dizer assim, vários conceitos foram criados, né? Principalmente nas duas principais correntes filosóficas, que são a católica, né, para nós aqui, a evangélica. A ideia da vida futura não existe. Não como a gente sabe qual é essa vida futura, né? Porque a gente aprende lá que você tem dois caminhos, o céu ou o inferno. O católico ainda criou o purgatório para dar uma aliviadinha, né? Mas na realidade, no todo, ou você é bom e vai para o céu, ou você, se for mal, vai para o inferno. E sem perspectiva nenhuma, sem motivação nenhuma, sem objetivo nenhum. Porque você vai para um céu, viver um paraíso ocioso, vai ficar lá naquele jardim bonito, flores lindas, como eu costumo dizer, bichinhos pulando para lá e para cá, passarinhos cantando, e você sem fazer nada. Então, dentro dessa teoria, Deus nos criou para vivermos aqui uma única existência, essas dificuldades, e depois irmos para esse céu ocioso a troco de quê? Não tem sentido, não é? Ou, se você levou uma vida desregrada, não foi ali, não atendeu aos preceitos daquela religião, daquilo que você tinha que fazer, você vai lá para o inferno. Também queimar eternamente, porque elas não dizem que tem fim. Então você vai ficar eternamente no inferno. Outra coisa também que não tem lógica. Com que objetivo? Você vai lá sofrer uma pena eterna. Penas, elas têm que ter um tempo para poder te melhorar. De uma pena, essa criatura, por exemplo, materialmente falando, é condenado, vai para a prisão, fica lá um determinado tempo, de acordo com a gravidade do seu erro, recebe lá um número X de anos para ficar na prisão, para A ideia é essa, né? A realidade é outra, mas a ideia é essa. Para se consertar, refletir nos erros que cometeu e ter uma nova chance de vida. Você vai para o inferno, depois que morre, para sofrer eternamente? O que você vai aprender? Não tem sentido, não é? Então vem a doutrina esclarecer isso para nós. Então, diante desse mistério que existia em relação a essa vida futura, que é o que, Leon Denis está dizendo aqui, essas ideias para nós de maneira truncada. E aí ele diz, as religiões e as filosofias nos transmitem acerca destes problemas, dados muito incertos, absolutamente desprovidos de observação, de sanção e sobre quase todos os pontos, em desacordo completo com as ideias modernas de evolução e continuidade. E é verdade, né? Não precisa nem a gente ir lá ver as ideias, você vai dar uma estudo de essa primeira parte do Depois da Morte, que nós vamos ver isso. A ideia dessa vida futura, ela tem várias maneiras que foram colocadas, mas nenhuma corretamente como nos esclarece a doutrina espírita, ou seja, com uma determinada lógica, né, onde você não tem dúvidas. Porque você aprender que vai para o céu ou vai para o inferno, sem perspectiva nenhuma de evolução, de futuro, de trabalho, é uma coisa. E quando você vem aprender com a doutrina que não é bem assim, que você não vira anjo nem diabinho quando morre, que você continua e continua trabalhando, e continua trabalhando pela sua e seu progresso, e vai continuar crescendo e evoluindo sempre, a coisa muda de figura, né? A gente passa a agir de maneira diferente, automaticamente. Eu digo que vai ali no automático quando a gente tem esse conhecimento. Porque antes você só tinha que pensar assim, ah, eu tenho que ser bom. Só tenho que ser bom. Então, é ajudar, praticar caridade, aquelas coisas de ser bom, porque eu vou para o céu. Tá, vai para o céu e daí? Fazer o quê? Nada, né? Então era preferível que acabasse, que morresse logo, porque para isso aí é a verdadeira morte. Então, ele vem colocando, as religiões e as filosofias traziam ideias truncadas. Boa noite. E aí ele vem também falar da ciência. A ciência, por seu lado, não estudou nem conheceu até aqui no homem terrestre, mais do que a superfície, a parte física. Então, a ciência, ela só estuda aquilo que ela vê. Então, ela só se preocupa em desvendar os mistérios do corpo humano. Então, dentro desse conceito de que o homem é só esse corpo, a ciência está ali adiantadíssima, né? Porque olha só como que a medicina evoluiu. Quantas coisas foram criadas e melhoradas para atender a essa parte física do homem pela ciência. Porque é o homem físico. E aí ele diz para nós, ora, esta é para o ser inteiro quase o que a casca é para a árvore. Quanto ao homem fluídico, etéreo, de que o nosso cérebro físico não pode ter consciência, ela o tem ignorado inteiramente até os nossos dias. Então a ciência não se preocupa com esse corpo fluídico. A ciência não nos esclarece a respeito do espírito propriamente dito. Não nos fala da sobrevivência de algo além do corpo material. Ela só fica ali ligada ao corpo. Então, em função disso, ele vem dizendo para nós, daí a sua impotência para resolver o problema da sobrevivência. Então, para o cientista, né, para os homens de ciência, não existe nada além do corpo físico, nada além da matéria. Para as religiões e as filosofias da antiguidade, O que que acontecia? As ideias totalmente truncadas, né? Sem uma explicação lógica. E aí, a ciência é o que ele diz aqui. Sim, a ciência não se preocupando com algo mais além desse corpo, ela fica sem condições de resolver esse problema, pois que é só o ser fluídico que sobrevive. E esse ser fluídico, ele é invisível aos olhos materiais. Então ele diz, a ciência nada tem compreendido das manifestações psíquicas que se produzem no sono, no desprendimento, na exteriorização, no êxtase, em todas as fugas da alma para a vida superior. Ciência, você chega lá, a ciência vai até o corpo físico. Passou dali, não tem mais nada. Ela não aceita mais nada, não comprova mais nada. E existe. Um dia ela vai aceitar, não é? Porque o progresso vai chegar ao ponto de que onde eles vão ter a noção do fluídico. E continua a existência, continua a viver. Por enquanto, ainda não. Então, em função disso, a descrença total na sobrevivência da alma. Ninguém, a não ser algumas ramificações espiritualistas, né, e doutrina espírita, que veio trazer isso para nós. Mas mesmo nas religiões espiritualistas, fora do espiritismo, né, aquelas que só aceitam a sobrevivência da alma, que existe um mundo espiritual, mas de uma maneira, assim, sem uma clareza, sem uma explicação do que é essa verdadeira vida. A explicação é ou o céu ou o inferno. E eles ainda colocam, né, o céu para cima da terra e o inferno, o interior da terra. Mas nada além disso as religiões esclarecem o homem. Muito menos ainda na época de Leon Denis, na época que a doutrina veio. Então ele diz que é unicamente pela observação desses fatos que chegaremos a adquirir, já nesta vida, um conhecimento positivo do eu e das suas condições de existência no além. Por quê? Porque os fenômenos estão aí acontecendo. Isso que ele fala ali. Os fenômenos, as manifestações psíquicas que acontecem durante o sono, que acontecem durante lá o desprendimento, que acontece lá na exteriorização, nos desdobramentos da alma, não é? Que acontecem com as vidências, com os espíritos se materializando, se tornando visíveis, e os fenômenos próprios sendo, que sempre aconteceram, desde que o mundo existe, mas que antes era dado como sobrenatural ou como milagre. A gente vê lá a vida do Cristo, o trabalho que ele fez, as curas que ele realizou, são dadas e tidas como milagres. E aí a ciência, a doutrina espírita veio comprovar para nós que não são milagres, que são atos normais, em função estamos contidos. E o que o Cristo fez, qualquer um de nós um dia vai poder fazer também. Aliás, ele disse isso, né? Vós sois deuses e podeis fazer o que eu faço. Basta que a gente trabalhe, se transforme, evolua, adquira conhecimento suficiente para realizar o que ele realizava, que nada mais era do que a manipulação fluídica dos elementos que existem nesse mundo espiritual que estão aí à nossa disposição. Ainda não temos capacidade para trabalhar e realizar, trabalhar com ele, né? Mas nós vamos chegar lá. Então é o que ele está dizendo aqui. E aí ele diz assim, só a experiência podia resolver essa questão da vida, né? Tratava-se de estudar no homem atual o que pode esclarecer sobre o homem futuro. Não há outra saída para o pensamento humano que a religião, a filosofia e a ciência, na sua insuficiência, e encurralaram no materialismo. Chegaram, né, àquela condição de que, por falta de ideias concretas dentro da religião, dentro da filosofia da época e a ciência, não trazerem respostas concretas, a descrença do povo chegou até o materialismo. Mas os fenômenos aconteciam, os fenômenos estão aí acontecendo. Então, esses acontecimentos, né? Principalmente lá na época em que Kardec codificou a doutrina, que o materialismo estava assim bem em evidência, as ideias positivistas, justamente em função de uma decepção do homem em relação àquelas ideias que a religião trazia na época. Decepção, então vamos buscar as ideias materialistas, porque são mais concretas. É aquilo que eu estou vendo, que eu estou vivendo e acabou. E isso, né, com o advento da doutrina espírita, o materialismo ficou meio que encurralado, porque veio esclarecer. Aí ele diz, é este o preço da salvação social, porque o materialismo conduzir-nos-ia fatalmente à anarquia. Por quê? Porque o materialismo estava baseado em mentiras, em ideias não verdadeiras. Por quê? O homem não é só o corpo físico. O homem é o corpo físico e o corpo espiritual, que até então não tinha sido bem esclarecido para a humanidade. Então, se o materialismo tivesse continuado e propagado, é o que Leon Denis diz aqui, fatalmente nos levaria à anarquia total. Por quê? Porque não acaba. Você não acaba ali quando desencarna, quando morre. O corpo físico morreu, mas você não. Você continua vivendo e trabalhando e realizando. E essa interação com o mundo material existe. Ia deixar todo mundo doido, né? E aí ele continua para nós. Foi somente depois do aparecimento do espiritualismo experimental que o problema da sobrevivência entrou no domínio da observação científica, quando vieram trazer, através, né, da doutrina, vieram trazer provas de que esse mundo espiritual existia. Então, peraí, vamos pensar de maneira diferente, vamos observar mais o que é isso. E ele diz, o mundo invisível pode ser estudado por meio de processos e métodos idênticos aos adotados pela ciência contemporânea nos outros campos de investigação. Esses métodos foram por nós descritos em outra parte. Ele diz aqui que esses métodos e estudos dos fenômenos está lá no livro No Invisível, que nós ainda vamos estudar aqui futuramente, com certeza. Então, Leon Denis também fez como Kardec, separou, né, a parte moral, a parte científica nas suas obras, e no que ele trabalha todo também o processo de mediunidade, os tipos de mediunidade, os métodos, como foram, como se chegaram a determinadas conclusões, está lá. E aí ele diz, e começamos por verificar que em vez de cavar um fosso, de estabelecer uma solução de continuidade entre os dois modos de vida, terrestre e celeste, visível e invisível, como faziam as diferentes doutrinas religiosas, estes estudos nos mostraram, na vida do além, o prolongamento natural, a continuidade do que observamos em nós. Então, não existe nenhum mistério, como nós vemos lá nas doutrinas da antiguidade. Não existe nenhum mistério nem nada inexplicável. A doutrina veio nos esclarecer. Esclarecer o quê? Que nós apenas ficamos invisíveis. Ou seja, essa vida no mundo espiritual, essa vida após a morte, nada mais é do que ele fala aí. Prolongamento natural do que nós somos hoje. Continuamos da mesma maneira. Não vamos sofrer no inferno e nem vamos para um paraíso ocioso. Continuamos a nossa caminhada em busca da perfeição, até chegarmos ao ponto de não precisarmos desencarnar mais. Então, é muito bonito o que a doutrina veio trazer. Luz para toda aquela onda de mistério, para toda aquela escuridão, simbolicamente falando, claro, que a sociedade vivia na época. Porque em função da falta do conhecimento desse mundo espiritual, dessa vida que continua, as pessoas sofrem. Não é? Por quê? Porque não entendem determinadas situações pelas quais passam. Hoje, nós aqui espíritas que temos esse conhecimento, a gente entende o porquê das situações difíceis que nós precisamos passar. Né? Nossos amigos espirituais vêm nos orientar, nos esclarecer a respeito disso. Então nós entendemos. E por isso que nós dizemos que a doutrina ela é consoladora, porque através do esclarecimento que traz para nós, nós não sofremos. Passamos por dores? Passamos. Passamos por dificuldades? Passamos. Nós entendemos o motivo daquilo na nossa vida. Nós sabemos o porquê dessas situações em nossa vida. Então, o esclarecimento, como nos disse Jesus, nos liberta do sofrimento. Você sofre quando você não sabe o motivo daquela dor. Então você fica ali, ó. Quando começa a doer alguma coisa no seu corpo, vamos falar concretamente que aí a gente entende melhor, não é? Quando a gente começa a sentir uma dor no estômago, por exemplo, né? É aquela dor, uma dor, e você vai no médico, e você vai no outro, e faz exame daqui, e enquanto você não descobre a causa daquela dor, é um sofrimento. Quando você encontra lá, através dos exames, o motivo da dor, a causa daquela dor no estômago, aí o que, que você vai fazer? Você vai tratar aquela dor, através dos remédios, através do tratamento médico. E a dor vai o quê? Desaparecer. Então, a nossa condição como espíritos, e o que a doutrina veio nos esclarecer nesse sentido, é justamente isso. Nós temos as dores, sofrimentos, as dores morais, tanto as dores físicas como as dores morais, nós temos o conhecimento do porquê está doendo. E a causa, a gente vai o quê? Trabalhar para combater aquela causa. É esse o aprendizado que as dores nos trazem, que a gente fala tanto. E aí, sabemos. Outra coisa importante que a doutrina nos esclareceu é a respeito disso, que ninguém vai mudar, ninguém vai virar anjinho, nem vai virar demônio, simplesmente pelo fato de morrer o corpo físico. Continuamos vivos, seres vivos. E Denis diz, a persistência da vida consciente em todos os atributos que comporta, memória, inteligência, faculdades afetivas, foi estabelecida pelas numerosas provas de identidade recolhidas no decurso de experiências e investigações dirigidas por sociedades de estudos psíquicos em todos os países. Então, aquilo que a gente sabe lá com Kardec na doutrina, o estudo desses fenômenos que aconteciam, eles não foram feitos só por Kardec lá, por uma criatura, não. Foram várias pessoas analisando, em vários lugares analisando, observando, chegando a uma conclusão para trazer depois para nós o esclarecimento definitivo. E ele diz, ó, os espíritos dos defuntos têm se manifestado aos milhares, cunho de caráter e a totalidade das recordações que constituem a sua personalidade moral, mas também com as feições físicas e as particularidades da sua forma terrestre conservadas pelo perispírito ou corpo etéreo. Boa noite, Menuzinha. Seja bem-vinda. Então, olha só. E claro que está aqui. Os espíritos dos defuntos, né? Ele usa uma linguagem que eu acho muito engraçada. Eles têm se manifestado. Então, o corpo virou defunto. Mas a alma que habitava aquele corpo continua viva e se manifestando, não é? E vem trazendo. Décio colocou aí para nós que essa palestra, óbvio que eu estou aprendendo a cada vez mais, que bom ter exposição. Obrigada, Décio, mas não sou eu não, é Leon Denis, viu? A gente só está aqui estudando, aprendendo com Leon Denis o que ele vem nos esclarecendo. É o que ele fala aqui, dizendo assim, né, que os espíritos, eles estão vindo, né, as pessoas costumam dizer assim, ah, eu não acredito nessa coisa de vida após a morte, porque ninguém voltou para dizer como é que era. Nossa, quantos já voltaram? Quantos já voltaram? É por isso que Jesus disse para nós, veja quem tem olhos de ver, ouça quem tem ouvidos de ouvir. As pessoas não querem ver e não querem ouvir. Seja lá por que razão seja, mas que muitos voltaram e vieram trazer, como ele diz aqui, ó, não vieram não só no sentido do caráter e da totalidade das recordações, mas também vem da maneira física que viveram aqui, justamente para serem reconhecidos e terem credibilidade. Então, nossos entes queridos, quando nos aparecem, quando se tornam visíveis, eles precisam vir na aparência em que viveram aqui quando estavam encarnados, para que a gente possa acreditar que são eles mesmos, né? Senão a gente não vai ver e rir. Então, eles vieram trazer todo o esclarecimento para nós. Eles sempre trouxeram, a gente pode até dizer isso, eles sempre trouxeram. Né? Porque a gente vê lá na Bíblia, no Velho Testamento, quando a gente lê, quantos fenômenos que aconteceram lá. Só que por ignorância o povo interpretava de maneira diferente. Né? Colocava como mistério, colocava como sobrenatural, colocava como milagre. O próprio Cristo veio nos esclarecer muito sobre muitas coisas e que nós não valorizamos, não paramos para pensar no que ele disse. Estamos refletindo agora, né, com a doutrina espírita, que a doutrina espírita ela faz o quê? Um esclarecimento daquilo que o Evangelho do Senhor Jesus. E aí a gente começa a entender por que que ele disse determinadas coisas lá. Olha só, quando ele disse, ouça quem tem olhos de ver e ouvidos de ouvir. Antes de eu ser espírita, eu não conseguia entender essa passagem. Né? Porque quem é que vai... Todo mundo vai ouvir com ouvido, vai ouvir, ver com olhos de ver. Mas agora a gente entende aqui. Existem aqueles que querem ver realmente, que querem ouvir realmente. E tem aqueles que não querem, que tapam os olhos e tapam os ouvidos. Né? Então... e aí outra passagem que ele também nos disse lá é que a doutrina vem comprovar isso para nós, o conhecer a verdade para se libertar. Quando a gente vai tendo esse entendimento, esse conhecimento, nós vamos transformando a nossa vida e sem precisar muitas das vezes parar e dizer assim, agora eu, a partir de hoje eu vou agir assim, eu vou ser assim. Não, nós vamos nos conscientizando e os nossos atos vão se modificando. quantas situações nos acontecem hoje com o conhecimento espírita, que eu tiro, estou falando exemplo da minha vida, né? Que se acontecessem há 20 anos atrás, quando eu não tinha esse conhecimento da doutrina,

vai buscar um conhecimento. Isso aí, vai pela emoção, né? E aí Leon Denis continua: este saber mais do que o molde do corpo terrestre, este que ele fala aqui é o perispírito, tá? Foi o último termo que ele usou ali. Não é mais do que o molde do corpo terrestre, e é por isso que as feições e as formas humanas reaparecem nos fenômenos de materialização. O perispírito é o que ele tem a mesma forma que o seu corpo material. Então, quando você perde o corpo, esse corpo espiritual, ele fica com essa mesma aparência. Se ele se materializar, vai ser desta maneira, né? Demais, diz ele, o conhecimento das variadas condições da vida do além foi exposto pelos próprios espíritos com o auxílio dos meios de comunicação de que dispõe. Quantas são trazidas, quantas mensagens foram ditas a respeito dessa vida futura, dessa vida no além, né? O próprio Senhor Jesus, quantas vezes ele disse lá: meu reino não é deste mundo, né? O meu reino não é deste mundo, vou preparar o mundo para vocês, estarei lá esperando. E a gente não entendia. É essa vida futura que nos espera, que é a nossa verdadeira vida. Suas indicações, diz Denis, recolhidas e consignadas em volumes inteiros de autos, servem de base precisa à concepção que atualmente podemos fazer das leis da vida futura. Na falta das manifestações dos defuntos, entretanto, as experiências somente dos vivos fornecer-nos-iam já preciosos indícios sobre o modo de existência da alma no domínio do invisível. Ou seja, mesmo nós estando aqui encarnado, nós passamos por experiências na vida espiritual. Através de quê? Através, em primeiro lugar, do sono, como ele citou lá no início do nosso estudo, do sono, e através das mediunidades ostensivas, da capacidade que cada um tem de, por exemplo, se desdobrar, né? Nós conhecemos vários médiuns assim, de vivência desse mundo espiritual, médiuns que veem, né, o que está acontecendo naquele momento para nós aqui. Eu, por exemplo, que não sou uma médium vidente, eu aqui agora onde eu estou, eu só estou vendo o espaço físico, mas eu tenho a certeza que muitos espíritos estão aqui junto a mim participando desse estudo. Muitos espíritos estão aí junto a cada um de vocês também, onde vocês estão, participando desse estudo. Aliás, isso nos foi informado no domingo passado, onde nós tivemos o nosso encontro aqui no Rio de Janeiro, o encontro do Espiritismo. Eu gosto até de passar isso para todos vocês, né? E nós temos uma reunião com o plano espiritual. Então vem um médium que tem esse encontro, nós nos reunimos e esse médium evoca o nosso mentor, que é Caibatsuki. E ele disse para nós que nós não nos preocupássemos com o número de encarnados na sala. Se tiver ninguém, que a gente faça o estudo. Por quê? Porque muitos desencarnados, muitos espíritos, são trazidos neste momento junto a nós para participar desse estudo. Então nós aqui, nós que estamos reunidos aqui, estamos sendo veículos para essa espiritualidade trazer esses espíritos a participarem de estudos. Então olha a importância desse trabalho. Ele foi dito, Andréia, para nós, né? Que foi questionado a respeito de algumas, em determinados horários, a sala não ter muita gente. Ele disse: não se preocupe com isso. Se você tiver três pessoas na sala, se dê por feliz, né? Não se preocupe com isso, porque você não está falando só para encarnar, e falando também para os espíritos que estão lá na vida espiritual, nesse mundo espiritual, e que não pararam de viver, que não estão lá numa ociosidade, e estão buscando conhecimento, estudando, se preparando para uma nova reencarnação, e através desses

clubes são orientados. Então, olha a importância desse trabalho, a importância, ele disse muito bem, das salas que nós temos aqui pela internet, onde esse estudo é realizado. Então, está bem claro isso para nós. Continua aqui, então, Leon Denis dizendo justamente isso. Nós temos essa... E isso, Décio, é verdade. Ele estaria junto a nós. E esse estaria junto a nós trazendo quem precisa de ouvir. Porque os espíritos precisam continuar estudando, aprendendo. E onde eles vão? Através dos estudos que nós realizamos, dos trabalhos que nós realizamos. Eles falam que precisam desse nosso trabalho, né? Para ajudá-los na orientação daqueles espíritos que estão lá se preparando para novas encarnações. Então, é como ele diz aqui, na falta dessas manifestações dos espíritos, mesmo que elas não existissem, os fenômenos, os espíritos se manifestando, em desdobramento, nós, encarnados, temos contato com esse mundo espiritual. A gente tem contato com o mundo espiritual, quando estamos dormindo ou através das mediunidades. Ele diz assim, continuando, ele diz, na anestesia e no sonambulismo, experimentalmente o demonstrou o coronel de Rochas, a sensibilidade e as percepções não são suprimidas, mas simplesmente exteriorizadas, transportadas para fora. Aí ele orienta aqui o livro em francês, onde está escrito isso lá, que é Les Etats Profundes de Hipnose, Estudos Profundos de Hipnose, né? Daqui já podemos deduzir logicamente, continuando com Denis, que a morte é o estado de exteriorização total e de libertação do eu sensível e consciente. Olha que coisa linda. Olha que definição de morte não assusta, que não apavora, que não é fúnebre, né? A morte é a nossa libertação. Continua ele. O nascimento é como uma morte para a alma, porque ela é encerrada com o seu corpo etéreo no túmulo da carne. O que chamamos de morte é simplesmente o retorno da alma à liberdade, enriquecida com as aquisições que pôde fazer durante a vida terrestre. E vimos que os diferentes estados do sono são outros tantos regressos momentâneos à vida do espaço. Quanto mais profunda for a hipnose, tanto mais emancipa e afasta. O sono mais intenso confina com a primeira fase da vida invisível. Na realidade, continua Leon Denis, as palavras sono e morte são impróprias. Quando adormecemos para a vida terrestre, acordamos para a vida do espírito. Então, veja bem, na verdade, não dormimos, né? E não morremos. Porque quando estamos dormindo, nós vamos buscar aí, de acordo com aquilo que nós nos preparamos no momento que vamos dormir, nós vamos buscar e caminhar por esse mundo espiritual. E aí ele diz, produz-se o mesmo fenômeno, a diferença está só na duração, que o sono são algumas horas físicas, né? E a morte é prolongada, demora um pouco mais. E aí ele diz que Carlos Dupré cita dois exemplos significativos. Uma sonâmbula fez um dia a descrição de seu estado e sentia pesar por não poder lembrar-se dele depois de acordar. Mas acrescentava, tornarei a ver isso tudo depois da morte. Aqueles que não se lembram do sono, né, dos sonhos, dos lugares por onde andam quando estão desencarnados, não se preocupem, porque quando morrerem, quando estão dormindo, desculpe, quando morrerem vão ver. E aí ela pôs o seu estado de sonambulismo como idêntico ao estado depois da morte, Kerner Magicon. Dois espíritos visitam um dia a vida de Prévort, que não tinha em grande apreço estas visitas.
Por que vindes à minha casa? Perguntou ela. Que? Responderam com muito acerto os espíritos. Tu é que estás em nossa casa. Quer dizer, ela é que tinha se desdobrado, ela é que tinha ido lá na casa realmente se encontrar com os espíritos, né? Interessante. E aí, nós terminamos o nosso estudo de hoje com esse parágrafo de Denis dizendo: o nosso mundo e o além não estão separados um do outro. Prontos, aqui se podiam juntar muitos outros da mesma ordem. Então, estão um no outro. De alguma sorte, se enlaçam e estreitamente se confundem. Os homens e os espíritos misturam-se. Testemunhas invisíveis associam-se à nossa vida, compartilhando de nossas alegrias e provações. E é verdade, né, amigo? Quanto exemplo nós temos disso? Quantas histórias, quantos casos, quantos fatos, né, que nós temos conhecimento dessa interação desse mundo. Na realidade, nós estamos num corpo material, mas estamos vivendo essa vida espiritual. Estão sem o corpo material, mas estão vivendo também a vida material, porque precisam para o progresso, né? Então a gente termina aqui, mas na semana que vem o capítulo continua e ele vem falando mais sobre a situação do espírito aí após a morte, né?

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0: Olá, ouvintes internautas espalhados pelo Brasil e pelo mundo. Começamos aqui pela Rede Mundial de Computadores, mais uma edição do nosso Pinga Fogo, programa número 39, neste 18 de janeiro de 2021. Muito boa noite, meu amigo Jorge Larrar.
1: Boa noite, Rubens. Boa noite, Divina. E uma boa noite muito especial para todos os companheiros que estão ligados conosco pelos diversos canais que assistem à nossa programação de hoje, transmitida pela Web Rádio Fraternidade, a emissora do bem na internet, construindo um mundo melhor desde hoje.
0: Tá certo. Um abraço para os nossos amigos que estão conosco retransmitindo a FEB TV, a Rede Amigo Espírita, a TV7, a TV Secal, o pessoal da Web Rádio Amigo Espiritual, os amigos da Portal da Luz, o Espiritismo.net, a vocês, ouvintes, internautas, acompanhando a gente também por esses canais, a nossa eterna gratidão. E a gente começa o nosso programa com uma prece. Então eu queria te convidar para que a gente elevasse o nosso pensamento até o nosso Mestre Jesus, a quem nesse instante nós suplicamos a assistência para essa nossa singela tarefa da noite de hoje. Que o nosso irmão, o nosso querido Elahá, seja teu instrumento, Senhor, trazendo o esclarecimento à luz da doutrina espírita das questões que aqui forem apresentadas. E a certeza de que estás conosco, Senhor, nos intuindo, nós te agradecemos e iniciamos a tarefa da noite de hoje. Que assim seja. Bom, meu amigo Elahá, nós estamos aí nesse programa, né, de número 39. O que que a gente vai falar hoje, Elahá? Qual que vai ser a nossa reflexão de hoje?
1: Ah, nós temos um evento muito importante para acontecer,
0: É
1: que é,
0: verdade.
1: é verdade, nós temos a nossa, nosso primeiro céu virtual.
0: Isso mesmo.
1: Virtual é o primeiro. E o Congresso Espírita de Uberlândia, virtualmente, vai acontecer agora, nos dias de 24 a 26 de janeiro. E o nosso tema central é.
0: É 22, 23, 24. É sexta, sábado, domingo dessa semana.
1: É 22, 23, 24, né?
0: Isso
1: 26 a 20,
0: mesmo.
1: 24, 26, eu acho que é ano que vem.
0: É isso mesmo, isso mesmo. Ano que vem. Isso mesmo.
1: É. Então, esse ano é 22, 23 e 24. Muito bom. Sexta, sábado e domingo. E nosso tema desse ano, nosso tema é Eu
0: Eu
1: sou.
0: sou o caminho. Pode falar.
1: Eu sou o caminho, a verdade e a vida. E vai ser um tema muito interessante, que vai discutir uma frase muito conhecida de Jesus. É uma das sete vezes em que Jesus se autodefine, e todas elas estão no Evangelho de João. E nessa vez ele se define falando que ele é três coisas: o caminho, a verdade e a vida. Isso é muito interessante, que isso tem dado margem a muitas discussões, muitas interpretações, no fato de Jesus ser o caminho, a verdade e a vida. Alguns autores, quando traduzem essa frase, inclusive autores mais recentes, né, comentam que ela seria: eu sou o caminho da verdade e da vida, não o caminho, a verdade e a vida. Mas tanto faz. O importante é nós percebermos que ele, na verdade, é a rota. Ele é o instrumento que a gente tem para conseguir alcançar esses destinos, que é a verdade e a vida. Porque, às vezes as pessoas perguntam: poxa, mas não dava para a gente alcançar a chamada salvação, não dava para a gente alcançar essa plenitude espiritual sem a vinda de Jesus? Qual é a importância dele? Porque a doutrina espírita tem uma leitura diferente sobre salvação, né? Então, qual é a importância dele nesse cenário? É porque ele mostra o caminho para que a gente consiga fazer a nossa libertação espiritual. O caminho mostrado por Jesus é o amor, o perdão, o desapego dos bens terrenos, o combate à hipocrisia. Tudo isso coroado com uma verdade extraordinária, que é a imortalidade da alma, que trespassa toda a sua doutrina, e no final é o momento culminante do seu evangelho, o reaparecimento do Cristo, apresentando que a vida não acabou. A leitura dos homens muitas vezes acha que o momento culminante do evangelho é a crucificação. como se a sua missão fosse, na verdade, aquele momento da crucificação. A sua missão não foi a morte, a sua missão foi a vida que ele trouxe. Então ele vai ser, na verdade, o caminho, porque ele traz a rota, ele traz a senda por onde nós temos que seguir, que é a senda do amor, a senda do perdão, a senda do desapego dos bens. Sem essa bússola, a gente não conseguiria avançar em termos evolutivos. Eu preciso que alguém tome as nossas mãos e diga, é por aqui o caminho. Porque o ódio, a vingança, a mágoa, o ressentimento fazem chamamentos muito profundos dentro da nossa alma. E eu preciso de alguém que nos acorde desse sentimento ruim e nos diga não. O verdadeiro processo de libertação do homem nasce a partir do amor. E quando nós descobrimos a felicidade que se esconde por trás do amor e do perdão, nós conseguimos finalmente nos libertar desse peso que a gente carrega. Então, ele é o caminho porque ele mostra por onde ir. Ele é o caminho para onde? É o caminho do sentido da verdade, porque ele despe todas as nossas ilusões, as nossas bobagens, aquilo que a gente acreditou, que nós seríamos felizes com os prazeres da terra. Que nós seríamos felizes se nós nos vingássemos, se nós odiássemos, se nós procurássemos agredir pessoas, nos voltarmos para uma vindita, para uma vingança. E ele vem e diz, não, isso não é a verdade. A verdadeira felicidade é essa e mostra uma verdadeira rota de felicidade. E ele é a vida porque é exatamente a partir do momento em que você faz isso é que você verdadeiramente sente a expressão da vida em si. Aí que a gente vai viver de verdade. Porque antes a gente só sobrevivia. Porque você vivia olhando para trás, olhando para o passado, ou olhando para o futuro, olhando para o que vai acontecer, ou está ansioso pelo que vai vir, ou está olhando para trás, pelo que lhe fizeram, pelas feridas que lhe causaram, ou os erros que você mesmo praticou. Então você vai para frente e vai para trás e não vive. Quando Jesus entra com sua doutrina, ele nos traz para o presente. Não vos afadigueis pelo dia de amanhã, porque o dia de amanhã cuidará de si mesmo. Solta o futuro e solta o passado, perdoa. Então, quando ele faz a gente soltar o passado e soltar o futuro, aonde nós ficamos? No presente. E quando eu estou no presente, eu vou viver. Eu vou saborear a vida. Eu vou sentir prazer na convivência com os meus. Eu vou agradecer pelo corpo que eu tenho. Eu vou sentir as experiências que a vida me traz. Eu vou poder, portanto, sentir em plenitude a graça da virtude de existirmos para sempre, que é a questão da imortalidade, dando a nós a vida verdadeira. Então, descobrir essas coisas é alcançar o cerne da mensagem de Jesus. Ele é a rota. A rota despida de adereços, a verdade, que nos conduz a uma percepção de vida diferenciada pela percepção não somente de estarmos vivendo o presente, mas a compreensão da vida eterna, que é o coroamento maior de seu evangelho, quando ele aparece para Maria de Magdala e diz, Maria, e ele então venceu a morte.
0: Eita! A gente começou bem, hein, Jorge? Obrigado, viu? Foi boa a lembrança aí. Nossa, que vamos para o congresso. Não acabou ainda, não?
1: Mas isso é só um detalhe, porque o congresso mesmo vai ser aí no final de semana. Então,
0: é só para deixar água na boca, para a gente acompanhar. Começa na sexta-feira, Alberto Almeida abre o evento para a gente, o Alahá fala no sábado à tarde, enfim, a programação já está disponível no site da Rádio Fraternidade, só você entrar lá e se preparar para passar esse intensivão com a gente. Vamos para a primeira pergunta, Alahá?
2: Vamos lá, né?
0: Vamos lá, vamos pegar a primeira pergunta que nos chega. A nossa ouvinte, a nossa Maria Aparecida, ela mora lá em Itaberaí, Goiás. Ela agradece o trabalho, compreende a sensibilidade com o que é feito aqui, o programa, as respostas. Mas ela queria saber, Elahá, o queria que você falasse sobre a visão espírita da tatuagem no corpo. Como é que o espiritismo vê isso, a doutrina espírita encara esse tema?
1: Nós não temos nada em doutrina espírita sobre isso. Não há nenhuma menção de Kardec sobre esse aspecto. Existe no Velho Testamento, nos livros de Moisés, algumas citações sobre isso. Mas em doutrina espírita não há nada. Kardec não fez a menor alusão a esse fato em si. Mas certamente ela está perguntando não somente daquilo que o corpo da doutrina em termos da obra de Allan Kardec traz, mas o que é que as outras obras subsidiárias, a literatura no sentido mais abrangente espírita traz sobre esse assunto. E nesse sentido, também não há nada conclusivo. Nós não temos nenhum tipo de obra que tenha alguma fala dizendo assim, olha, isso é tal coisa. O que dá para a gente perceber é que existem situações que são diferentes, né? Existem algumas pessoas que decidem por fazer uma tatuagem em função de um desejo de representar alguma coisa, no sentido de uma história, de um irmão, de um parente que desencarnou, e a pessoa encontra, através desse recurso, uma forma de representar isso, de representar o amor que tem por alguém. Então, existem essas circunstâncias em que as pessoas sentem assim, uma certa carência de dizer, eu quero deixar em mim a marca disso. Certamente isso não necessitaria que fosse exatamente assim. Mas a gente entende que as pessoas estão, mas eu quero colocar. E nós somos todos livres para tomar a decisão que nós assim quisermos. Não é? Isso aí se entende perfeitamente em função do desejo de você registrar um acontecimento marcante da sua vida. Uma história que você viveu, e você diz, eu quero marcar isso em mim. E aí a pessoa tem esse desejo, e ela acaba fazendo isso, acaba não sendo, por conta disso, uma circunstância que você possa dizer, ah, mas isso é um problema grave. A grande questão que se esconde é você perguntar a razão pela qual você faz isso. Qual a razão pela qual eu escolho isso? O que me move? É um sentimento de amor ou um sentimento de desamor? Que às vezes eu posso fazer por um sentimento de desamor. Às vezes a gente faz gosto, vaidade, quero, não, eu quero fazer, eu acho que fica bacana, fica elegante, e aí é um desejo de cada um. Mas existem os casos em que elas não representam nem a marca de um afeto e nem um desejo de uma vaidade pessoal, né? Mas uma situação outra, diferente, uma situação que seria negativa, uma situação de desamor, em que a pessoa, numa rejeição a si própria, ela faz isso. Não são todos os casos, mas existe também. E entre essas, existe uma situação que eu também achei muito interessante, que eu vi outro dia, que são pessoas que têm alguma mancha na pele e ela tatua para tirar a mancha. Então você tem a perda da melanina num pedaço. Poxa, eu tenho desconforto porque isso aqui fica aparecendo, eu fico com vergonha, não vou na praia. Aí vai no tatuador, ele coloca a cor da pele e fecha. E aí você volta a ter a pele íntegra. Você vai dizer que isso é errado? É terapêutico? Mas existe a situação, excetuando essas três que eu falei, a terapêutica, a do amor, a da vaidade, aqueles que assim fazem numa tentativa de escandalizar, de agredir. Então, essa situação, ela começa a entrar num aspecto mais complicado, quando você faz exatamente para afrontar. E pode esconder uma situação mais complicada por trás, né? Pode esconder uma inaceitação com sua própria realidade. Mas esses são casos mais extremos, situações mais graves que a gente tem. Nas circunstâncias mais esperadas, a gente faz para marcar uma idade. E aí isso depende muito de cada um de nós. Não existe, portanto, da visão da doutrina espírita, nada que a gente possa registrar que tenha se visto, que se veja isso como uma coisa negativa. Apenas atentar para o que é que nos move, para que a gente não escorregue para o lado da desnecessidade, da agressão com o nosso corpo, como uma forma de poder dizer da nossa não aceitação da nossa realidade e promover uma maneira de agredir a sociedade com aquilo que nós entendemos que nós somos, ou seja, como a sociedade nos vê. E eu rejeito a maneira como ela me vê, promovendo um processo de agressão ao outro.
0: Muito bem, nós temos uma pergunta da nossa ouvinte, da nossa internauta, a Gisele. Eu vou colocar aqui, a Gisele está lá em Rio Branco, no Acre, viu?
1: Vamos lá. Meu Deus, minha vizinha.
0: É, vizinha, pertinho da C. Ela, a minha irmã é evangélica e ela me perguntou sobre o fato de alguns evangélicos falarem em línguas e que nem eles mesmos entendem. Você poderia expor para nós a sua opinião sobre esse tema? Deve ser o falar por línguas?
1: É, nós temos isso na carta de Paulo aos Coríntios, acho que é na primeira carta, capítulo, acho que é o 12, em que ele fala dos dons. Ele enumera 9 dons. E nesses 9 dons que ele vai mostrando, um deles é falar línguas estranhas. E às vezes, quando a gente fala, falar línguas estranhas, as pessoas pensam que seja xenoglossia. A xenoglossia não é exatamente esse fenômeno que a gente vê nas igrejas. A xenoglossia é a pessoa falar línguas estranhas, mas que existem. Então a pessoa fala em inglês, fala em espanhol, fala em alemão, fala em egípcio, fala em aramaico. Por quê? Porque ela tem essas histórias armazenadas em si, ou o espírito comunicante tem esse domínio desses idiomas e acaba usando o médium para produzir determinadas línguas. No caso específico dessa chamada reunião de dons, onde ocorre as pessoas que falam em línguas, um dos dons é falar em línguas. O outro dom é conseguir interpretar essa língua. Não são todas as pessoas que entendem. É um emaranhado de sílabas difícil de você... Não parece com nada, sabe? É uma coisa, parece uma língua meio indígena, um negócio de um monte de sílabas indecifráveis. Não se parece com nenhum idioma. E aí tem o outro que tem o dom de entender línguas que vai decifrar. Não sei dizer se, de repente, as línguas das quais Paulo representava era falar outros idiomas, como o que aconteceu em Pentecostes, que foi quando Pedro, o apóstolo, subiu para falar para as pessoas no dia de Pentecostes, e quando ele começou a falar, cada pessoa que o ouvia, ouvia na sua língua nativa. Então, se eu era fenício, eu ouvia em fenício. Se eu era grego, eu ouvia em grego. Se eu era judeu, eu ouvia em hebraico, aramaico, dependendo da circunstância. Então, esse é o fenômeno que se espera com uma xenoglossia, que é falar outras línguas. Agora, essa manifestação, ela é uma manifestação que não parece com língua nenhuma. Mas não é isso que você pergunta. Você pergunta como é que isso ocorre? O que é isso, na verdade, né? Então, o que ocorre? Os fenômenos mediúnicos, eles muitas vezes se apoiam nas próprias crenças pessoais que os indivíduos possuem, na forma como eles interpretam que esses fenômenos devam acontecer. Se você pegar, por exemplo, os cultos afro, eles têm uma forma de manifestação que é típica daquele tipo de situação. Eu não estou dizendo que é certo, nem estou dizendo que é errado. São características em que as pessoas dançam, elas giram. Se você vai numa casa espírita, não tem esse tipo de coisa. Os espíritos, quando se manifestam, não tem esse tipo de prática. Por quê? Porque ali existe um corpo de doutrina que regra como que as coisas vão acontecer. E nas reuniões que são marcadas pelas igrejas protestantes, existe um tipo de reunião chamado reunião de dons, que ocorre exatamente nas igrejas que são pentecostais. As igrejas pentecostais são essas que admitem esse e outros fenômenos espirituais, as chamadas manifestações do Espírito Santo. Então, em função da forma como as pessoas entendem que essa manifestação vai acontecer, elas então têm essa prática, dessa fala. À medida que a pessoa sente o envolvimento espiritual, ela não para e diz assim, deixa eu ver o que é que esse Espírito quer dizer. Ela imediatamente começa a falar. A começar a falar um monte de sílabas e sílabas, uma atrás da outra, sem separação, sem nada, e realmente não dá para entender coisa nenhuma. Mas em função do quê? Da forma como isso foi concebido. E isso se corporifica de maneira ainda mais nítida quando você percebe que todas as manifestações são atribuídas a um único Espírito, o Espírito Santo. Então, o Espírito Santo, na visão da Igreja Protestante, seria o único manifestante entre todas aquelas que estão se manifestando, que falam aquelas línguas estranhas. Como que o Espiritismo entende? É um fenômeno de acoplamento mediúnico. Está acontecendo um fenômeno de mediúnico que está se ajustando. E não completou, está se completando. E o médium, em processo de adequação, ele começa, então, a reagir ao fenômeno mediúnico, apresentando o quê? Ele se levanta, ele fala, gesticula. E essa manifestação tem a ver com a forma como eles foram educados a entender como é que o Espírito Santo se manifesta. Deu aquela sensação da conexão espiritual, a pessoa começa então a reagir e se entrega a essas manifestações que acabam acontecendo desse jeito. Mas eu quero dizer a você que não é só essa forma que o Espírito Santo se manifesta nas igrejas. Existem muitas manifestações diferentes, em que não há essa fala de línguas. Quando esses ditos médiuns estão mais experimentados, eles percebem e dizem, um anjo do Senhor me revelou tal coisa. Então já não é mais a fala das línguas. O chamado Espírito Santo tem outras formas também de se comunicar e trazer as suas mensagens para as pessoas.
0: Muito bem, meu amigo Jorge Alahá, esse é o Pinga Fogo, número 39. Quer tomar uma aguinha? Pode tomar aí, se você quiser, tá? É a edição número 39, desse 18 de janeiro de 2021. Vamos lá para a próxima pergunta. A próxima pergunta, Alahá, vem do Agostinho Ferreira, lá de João Molevard, aqui em Minas Gerais. E ele diz o seguinte, ele agradece o trabalho também, e ele fala assim, olha, na codificação, na questão de número 489, pergunta Kardec, há espíritos que se liguem particularmente a um indivíduo para protegê-lo? E a resposta, há o irmão espiritual, o que chamais o bom espírito ou bom gênio. Aí o nosso amigo continua perguntando, olha, nas obras espíritas ditadas por André Luiz, Emmanuel, o Manuel Filomeno de Miranda, sempre estão presentes espíritos simpáticos aos encarnados. Por que eles não falam especificamente dos anjos de guarda ou espírito protetores? Dá para falar alguma coisa, meu amigo?
1: Vamos lá. Se você perceber, nessas obras que tratam dessas questões, você vai perceber que os espíritos que são assistidos, eles estão vinculados a determinadas colônias espirituais. Por exemplo, as obras que o André Luiz trata, são pessoas que vieram de nosso lar, são ligadas ao nosso lar, têm vínculo com o nosso lar. E esse fenômeno dessa vinculação espiritual que as entidades possuem com o nosso lar, promove essa assistência por essas entidades. Então, a gente às vezes tem a ideia de que o espírito mentor, ele é uma figura constante que acompanha você como uma sombra. Para onde você vai, o mentor vai atrás. Mas o mentor, na verdade, quem é ele? Ele é um integrante da nossa família espiritual. Ele é um espírito que compõe a nossa família espiritual e por ser um elemento que está próximo de nós há muitos séculos, ele trabalha assistindo a nossa encarnação, ele está vinculado ao nosso processo reencarnatório, mas ele não foi criado para ser o nosso benfeitor. Ele tem outras tarefas, ele tem outras ocupações, mas ele está sempre presente à medida que é necessário. Então, essa coletividade de entidades que atuam no socorro àqueles que padecem, fazem parte desse grande corpo de mentores que atuam coletivamente em prol daqueles outros. Então, se você pegar, por exemplo, o livro Missionários da Luz, em que ocorre vários fenômenos de assistência, você vai ver lá no comecinho, acho que é o capítulo 7, mais ou menos, um grupo de espíritos que atende uma pessoa que está desencarnando e coordenadas por um espírito chamado Irmão Francisco. Ele e a sua equipe trabalham na parte de desencarnação. Então, quando a mãe desse desencarnante, que é ligada ao nosso lar, pede socorro para o filho que também é ligado ao nosso lar, os espíritos que são ligados ao nosso lar vão fazer o socorro para esses que são egressos de nosso lar. E ao chegarem lá, o próprio mentor do André Luiz, que está assistindo ali, fazendo ali aquele atendimento, né, o Alexandre, que é o espírito mentor dessa obra, ele percebe a gravidade e diz, ah, isso aqui tem que chamar o irmão Francisco com a equipe dele. O irmão Francisco pertence a uma grande quantidade de outras equipes remotas que atuam fazendo esse serviço. Ele aciona, em menos de um minuto, o irmão Francisco chega e faz o trabalho de socorro e evita a desencarnação daquele companheiro que estava passando mal. E aí, você me pergunta, onde está o mentor? Os mentores estão, na obra que o André Luiz nos apresenta, representados nessas entidades que estão vinculadas às pessoas. Eles vão ligá-las até o final da existência. Eles estão vinculados a elas. Então, são espíritos que possuem a responsabilidade com aquele corpo de encarnados, mas a gente não tem uma presença diuturna de um mentor acompanhando você o tempo todo. Evidentemente, algumas pessoas possuem uma presença mais efetiva, né? O Chico tinha Emmanuel muito próximo dele em função da grandiosidade do trabalho que ele desenvolvia. Divaldo também tem a presença muito marcante de Joana de Ângeles. Mas isso não significa que os nossos mentores ficam o tempo todo do nosso lado. Mas o lugar de onde nós viemos, há uma equipe que nos socorre e tem um que está vinculado mais diretamente à nossa história.
0: Muito bem, vamos seguindo com o Pinga Fogo, edição número 39. A nossa ouvinte, Cleia Lírio Jorge, ela pergunta assim, olha, segundo o Espiritismo, haverá algum dia uma só religião no planeta? E aí, em tempo, existe religião no mundo espiritual? A nossa ouvinte, Cleia Lírio.
1: Na verdade, Cleia, o importante não é a religião, não é a religiosidade, é a espiritualização, é a espiritualidade. Então, quando você pergunta se nós vamos ter uma única religião, isso não é o mais importante. O mais importante é que haja um processo de espiritualização do ser. Porque à medida que nós partirmos para um processo de espiritualização, as diferenças que essas possíveis doutrinas apresentarão, elas serão muito pequenas e decorrerão do revelador que as trouxer. Mas elas vão convergir em termos dos seus princípios fundamentais, porque elas se originam da mesma fonte que é Deus. Então, quando você pegar, por exemplo, uma doutrina como a doutrina de Krishna e uma doutrina como a Kabbalah, uma doutrina como o Espiritismo, uma doutrina como várias outras, como a de Hermes Trismegisto, você vai perceber uma semelhança muito grande desses conteúdos. Por quê? Porque há uma convergência de ideias num sentido comum. Aí o Krishna tem alguns detalhes, a Kabbalah tem os dele, o Espiritismo tem os dela, cada um com as suas características. Aí hoje você tem uma série de doutrinas modernas espiritualistas que têm conceitos baseados na reencarnação, no mundo espiritual, na mediunidade e muito semelhantes ao Espiritismo. Então o que vai acontecer? Haverá uma unidade de vistas. Não significa dizer que a gente vai ter uma religião só, mas os princípios espirituais eles deverão se tornar mais universalizados. Ou seja, a ideia da imortalidade, da reencarnação, do mundo espiritual, da prática do bem, etc., que constitui os princípios dessas doutrinas, isso vai se tornar progressivamente convergente até um ponto que nós dizemos que é único. Mas ainda está longe. Nós ainda temos muitas divergências entre as religiões. E o que é pior, além de termos divergência entre as religiões, temos muita falta de espiritualidade. É até um fenômeno muito lamentável, porque a religião, ela foi dada ao homem para que ele se espiritualizasse. E nós temos usado sistematicamente a religião para matar e perseguir. Então, é até um paradoxo dentro da religião. E ao mesmo tempo, você pergunta se o mundo espiritual tem religião. Eu diria outra coisa para você, nós não temos um mundo espiritual, nós temos vários mundos espirituais. E eu diria para você que nos mundos espirituais mais próximos da Terra, nós temos muitas religiões. À medida que a gente vai subindo, a gente vai se despindo dessas questões e vamos percebendo que mais importante do que a religião são os princípios espirituais que são universais. E quanto mais você sobe, mais você vai se despojando dessas coisas e vai se integrando com os outros, percebendo que todos nós temos uma única verdade. Porque se todas elas promanam de Deus, decorre dos homens as divergências entre os princípios que elas esposam.
0: Muito bem, Elahá, acho que é isso mesmo. Vamos seguindo aqui. Nosso Pinga Fogo, edição número 39, vou colocar na tela. Essa pergunta vem da nossa ouvinte que está acompanhando, a nossa internauta que está acompanhando lá da Alemanha, lá de Munique. Gostaria de saber como o Espiritismo vê a morte cerebral. Nesse caso, quando há indicação médica, a doutrina concorda com o desligamento dos aparelhos? Abraço para você também que está acompanhando a gente aí, viu, Carla, lá em Munique, na Alemanha.
1: Boa noite, Carla. Muito prazer. E muita honra de ter você conosco. Um bom dia para você. O conceito de morte cerebral, o conceito significa que o cérebro morreu. É a morte do tronco encefálico. Então você não tem mais condição da pessoa voltar à vida. O encéfalo morreu. Perdão, é a morte do encéfalo. Então, você não tem mais condição de retornar à vida. Essa pessoa não acorda mais, ela não levanta mais. Não existe histórico de ninguém que, tendo sido confirmada a morte cerebral, tenha retornado à vida física. Aqueles pontos luminosos do cérebro estão apagados. É como se tivesse desligado a energia, ele fica todo escuro. Ele já não tem mais vida. Mas a pessoa continua respirando, a pessoa... Morreu ou não morreu? Ela, do ponto de vista de cérebro, ela não volta mais. O que pode existir ainda por um tanto de tempo é apenas a vida vegetativa, que comanda a respiração, comanda batimento cardíaco e as funções mais essenciais do organismo. Mas não há mais a presença de uma alma no sentido espiritual nesse corpo. Então, como não existe mais a possibilidade do retorno à vida, entende-se que a vida teria terminado do ponto de vista espiritual. Só temos vida orgânica. E aí você pergunta se, segundo a doutrina espírita, nós podemos retirar os aparelhos. Sim, é possível retirar os aparelhos e a retirada dos órgãos para a doação é feita nesse momento. A morte cerebral, que caracteriza a interrupção da vida espiritual, é o bom momento para a retirada dos órgãos, porque por manutenção da vida vegetativa, os tecidos ainda possuem vitalidade e dá para você fazer o resgate dos órgãos. E como fica a pessoa? Quando ocorre um fenômeno de doação, o espírito, então, ele é retirado e afastado. Se ele foi o doador, melhor ainda, porque ele está em melhores condições de ser assistido. Se foi a família que doou, mesmo que ele não tenha tido condições, nessa hora a espiritualidade vem, pega a pessoa e afasta do corpo para garantir o socorro para aqueles que precisam. Então, ele sofre um acréscimo de misericórdia em função da doação dos seus órgãos.
0: Muito bem, Jorge, vamos lá para mais uma pergunta que chegou aqui para a gente. O Joércio, ele está em São Paulo, está acompanhando a gente. Eu queria saber sobre o desencarne de uma pessoa que não acredita na vida pós-morte, a vida do espírito, porque a religião dele não prega. Como se chega, ou como ele chega do outro lado, se vendo vivo e em contato com os seus? É a dúvida do nosso irmão Joércio.
1: Só repete uma coisa, a doutrina dele diz que não tem vida após a morte, é isso?
0: Isso, porque a religião dele não prega.
1: Ok, entendi. Então, eu vou separar a resposta em duas situações, Joércio. Uma, que são as pessoas que não creem na vida após a morte, mas não têm religião, e aqueles que têm uma religião, mas a religião diz que a pessoa vai ficar dormindo após a morte. Vamos tratar o primeiro caso, que não é o que você perguntou. Existem pessoas que durante a vida inteira negam a existência do espírito e, portanto, rejeitam a ideia de que possam ter algo de espiritual em si. Quando a morte chega para essas pessoas, o que vai acontecer com ela, já que ela não acreditava em nada e vai para o mundo espiritual, vai se defrontar com tudo isso? Vai depender de um fator essencial que está previsto na questão 982 de O Livro dos Espíritos, onde Allan Kardec fala aos espíritos... qual seria a condição para estar bem no mundo espiritual? se era necessário professar o Espiritismo e crer na manifestação dos Espíritos para isso? E os Espíritos respondem que não, que é a prática do bem que faz isso. Então, se eu tenho uma pessoa que não teve religião, não acreditou em nada espiritual, mas ela teve uma relação de amor com a natureza, com o seu próximo, consigo mesmo, se ela teve uma maneira de viver de forma espiritualizada, mesmo não acreditando em nada espiritual, mas procurando o perdão, procurando ser bom, ser útil, procurando fazer o bem, mesmo que ele seja um materialista, a tendência é que a espiritualidade baseada nos seus sentimentos consiga com mais facilidade levar. Ele vai levar um susto com a desencarnação, mas ele tem méritos para ser retirado de maneira mais fácil do corpo e ser levado para um local de atendimento. Isso não acontece com o outro que, sendo materialista, viveu a vida focada na matéria, focada apenas nas questões do corpo. Aquele que, de repente, apresentou para si próprio apenas os gozos do mundo. Então, ele só teve preocupação com as questões materiais. Quando nós estamos diante de uma circunstância dessa natureza, qual é a consequência para nós? O que, que ocorre quando isso acontece conosco? Nós temos uma dificuldade de sair do corpo, porque a gente tem muita vinculação. Então, ficamos presos ao corpo e podemos, por conta disso, sofrer um pouco para poder nos desvencilharmos. Mas essa não foi a sua pergunta. A sua pergunta é do outro lado. Aqueles que têm uma religião, mas a religião não fala de que vai ter vida após a morte, como é que ficam? Eles ficarão baseados na questão 982 de O Livro dos Espíritos. Porque a religião não garante, no dizer do Espiritismo, a condição espiritual daqueles que a professam. Eu posso ter alguém que professou uma religião e que não vai ficar bem no mundo espiritual, e alguém que professou a mesma religião e vai ficar ótimo, porque depende do quanto que eu me espiritualizei naquilo que eu pude viver. Eu vou dar só um exemplo. Acho que vocês devem ter assistido a novela Tieta. Lá tinha um personagem, a Perpétua, que estava todo o tempo na igreja, todo o tempo orando, todo o tempo ali, mas ela não tinha um coração bom. Então, independente de você estar ligado a uma religião, se você não tem um coração bom, você automaticamente não vai ter uma expectativa de um local muito positivo para você, em que pé está vinculado à religião. Agora, se você professa a mesma religião da Perpétua, mas você se entrega a um processo de transformação, você se entrega a uma busca de amor ao próximo, você pega um outro personagem da mesma Igreja Católica, que são pessoas impressionantes, com a mesma doutrina. Então, essas pessoas vão ter uma condição melhor. Nessa doutrina que você está falando, que a pessoa não tem a certeza, prega que não haverá vida após a morte, o que é a tendência de acontecer? A tendência é que o espírito, ele permaneça como que dormindo. Ele vai ficar dormindo no mundo espiritual na expectativa de ser acordado de alguma forma. Mas essa é apenas uma tendência. Eu terei outras pessoas que, mesmo com essa doutrina, possuem um processo de espiritualização tão elevado que, mesmo com essas crenças, quando chegar o momento da desencarnação, em que ocorrem aqueles fenômenos que as obras científicas estão cansadas de repetir, das pessoas que vêm, quando estão desencarnando, pessoas que têm as experiências chamadas de experiência de quase-morte, quando ela vê o momento de se aproximar da desencarnação, ela imediatamente se identifica e ela segue com eles. O outro se refugia na sua crença, com medo do que está acontecendo, ele se enclausura na sua dor e pode perder a oportunidade de seguir naquele momento. Mas mais à frente, ele vai despertar com certeza e vai seguir. Todos, sem exceção, seremos espíritos felizes. E mesmo que alguém não creia na vida após a morte e se enclausure dentro de si mesmo, com medo do que tem do outro lado da vida, haverá um tempo em que os mentores conseguirão sensibilizá-lo e, entre aspas, acordá-lo para a realidade espiritual.
0: Muito bem, vamos lá. Pode tomar aguinha, Jorge. Vamos colocar a pergunta na tela. A Paloma Cristina está nos acompanhando. A questão dela, Jorge, é com relação ao Evangelho no Lar. Ela diz assim: aqui em casa, minha filha de 3 anos sempre participa. Você tem alguma dica do que fazer para tornar a mensagem acessível a ela? Ela tem uma criança de 3 anos. Jorge, pode ser a pergunta de muita gente que está nos acompanhando aí.
1: O mais importante é que ela é de Rondônia, de Buritis.
0: Você sabe que eu tinha até marcado para ler isso, e é verdade, lá da sua terra. Onde você mora.
1: De Buritis, terra muito boa. Boa noite, Paloma. O que fazer para inserir uma criança de 3 anos num evangelho no lar? O que se pode fazer? O livro de mensagem de abertura do evangelho pode ser voltado para ela. E o texto de leitura, depois, para os adultos e você tentando traduzir um pouquinho para ela. Mas o que a gente faz? Abre o evangelho com uma página que seja de uma obra infantil. Você pode pegar, por exemplo, Pai Nosso. Não foi Pão Nosso, é Pai. Pai, masculino de mãe. Pai Nosso, de Meimei. São historinhas muito boas que existem ali. E cada capítulo é uma historinha que é uma frase do Pai Nosso. Aí você vai lendo aquela historinha e depois ajuda para contar para ela, porque é feito para criança mesmo. Então você vai lendo e vai contando, e aquilo ela vai absorver. A parte do evangelho propriamente dito, ela não vai conseguir alcançar, até porque a leitura do texto não dá para ela compreender de maneira mais clara. Então ela acaba perdendo essa informação, mas a historinha fica. Então se você puder pegar uma boa obra, o Pai Nosso de Meimei. Existem outras, mas talvez para a idade dela não seja muito bom. Mas quem estiver nos ouvindo, que tiver crianças um pouco mais, de uma idade um pouquinho mais elevada, podem usar outras obras que também são interessantes, como Alvorada Cristã, que é uma obra muito boa. Jesus no Lar também pode ser usada. Pode-se usar E para o Resto da Vida, que é uma obra muito boa, que não traz conteúdos espirituais, ela não traz nada de sobre vida após a morte, espírito, nada. São historinhas muito simples, mas essas historinhas, elas conseguem trazer boas lições. Então, quando você tem crianças e até adolescentes, você pode consagrar a eles, inseri-los no estudo através da página de abertura que vai trazer uma mensagem voltada para esse público, e deixa o estudo seguinte para os mais adultos que pertencem ao grupo familiar.
0: Muito bem, vamos seguindo aqui, Jorge, para mais uma pergunta que chega para a gente. Ainda sobre a questão de mentor, de espírito protetor, o Edson Silveira, de Ribeirão Preto, ele pergunta assim: Jorge, todos os encarnados têm um mentor desencarnado? Quem seria o mentor de um encarnado muito endurecido ainda? Um destes grandes malfeitores da humanidade, por exemplo? O Edson Silveira pergunta.
1: Como é que é o mentor?
0: Quem seria o mentor de um encarnado muito endurecido ainda? Por exemplo, um destes grandes malfeitores da humanidade, por exemplo? Sim. Então vamos lá, a gente pega um grande malfeitor aí da humanidade. Ele tem como mentor um espírito muito endurecido ainda? A dúvida do nosso ouvinte.
1: Não. O espírito protetor, ele sempre é alguém que está vinculado com a história que a gente tem que esperar de sucesso. Porque o mentor, ele é vinculado com aquele que vai reencarnar no sentido do seu progresso. Agora, esses que a gente está citando, que são bastante perturbados e que foram pessoas muito endurecidas e más na história e até no presente, eles têm um mentor que é um espírito evoluído, só que eles têm muita perturbação, eles têm muitos espíritos que têm a ver com o passado deles e que têm um acesso muito mais franco à sua mente. Então, assim, de maneira mais clara, ele tem um mentor, mas tem um monte de obsessores. E aí ele acaba dando ouvidos mais para as sugestões do mal do que do seu mentor. Mas o mentor não é uma entidade perversa. O mentor é um indivíduo que está interessado no progresso espiritual dele e no sucesso dele nessa encarnação. Agora, ele, por ter os seus pendores, quando ele se sente no corpo em que ele perdeu boa parte da lembrança dos compromissos que ele fez, e ele se sente chamado pelos seus antigos parceiros ou até inimigos do passado, ele se sente muito mais alinhado em pensar parecido com eles e se distancia do seu mentor. Mas o mentor não é, não, uma entidade perversa que o estimula para fazer o mal.
0: Ou seja, né, Jorge, só para a gente tentar esclarecer o nosso ouvinte, ele não vai, no planejamento reencarnatório dele, não vai ser colocado um espírito para ajudar ele a fazer o mal. É isso que a gente tem que deixar claro também, né? A proposta é igual essa que você falou, de evolução, que, aliás, é para isso que nós reencarnamos, né? Para poder evoluir. Vamos lá! Vamos para mais uma pergunta que nos chega aqui, Jorge, na tela. Ah, vamos lá, Ana Paula. Como se deu a conexão entre a codificação de Kardec com Jesus? Ela está lá na cidade de Palhoça, Santa Catarina.
1: Tá certo. Boa noite, Ana Paula. Essa conexão, ela vai surgir desde o princípio. Se você perceber, na primeira obra que Allan Kardec escreve, O Livro dos Espíritos, há uma pergunta, pergunta 625, em que Kardec pergunta qual é o espírito que Deus deu aos homens para servir de modelo e guia para o homem. Pessoas às vezes lêem que é para a humanidade, não é para o homem. Aí ele responde, em algumas traduções, Jesus. Em outras traduções, veja esse tipo em Jesus. Ou simplesmente vê de Jesus. Bom, não interessa. A resposta aponta Jesus como sendo o modelo e guia da humanidade. Nesse ponto, você já vê uma atenção da doutrina espírita na busca da mensagem de Jesus. Então, ele não disse, são os grandes sábios que a humanidade recebeu ao longo da história, distribuídos nos diversos povos. Não, ele disse, Jesus. Como se ele fosse a grande síntese desse grande fenômeno de instrução.

0: dos Espíritos, a gente encontra boas indicações sobre isso. Uma delas é a pergunta 888. Qual era o entendimento de Jesus sobre a caridade? E aí responde os Espíritos: benevolência para com todos, indulgências para com as faltas do próximo, perdão das ofensas. O que aconteceu, Adélia, ao longo do tempo é que nós passamos por um fenômeno progressivo de cobertura da mensagem de Jesus com uma série de liturgias, de dogmas, de paramentos, de uma série de práticas que nos afastaram efetivamente da vivência que a gente deveria ter. E aí a gente acha que a gente está servindo a Jesus quando nós estamos executando, vivenciando os dogmas que a gente aprendeu. Quando, na verdade, é quando a gente estiver experimentando o amor. E isso fica muito claro na conversa de Jesus com o doutor da lei, no capítulo 10 do Evangelho de Lucas, quando ele diz assim: amarás a Deus e ao teu próximo como a ti mesmo. Nisso está resumida toda a lei e os profetas. Então, quando ele fala isso, ele está dizendo, ó, essa é a síntese da síntese. Se você promover um processo de amar a Deus, e aí quando você falar desse amar a Deus, você distender esse Deus para a criação, cuidando do meio ambiente, cuidando dos rios, dos lagos, não sujando, não poluindo, cuidando dos animais, tendo amor aos animais, revendo a alimentação, fazendo toda uma prática relacionada com a nossa leitura do que sejam os animais. E aí depois, isso no sentido do amar a Deus, as árvores, tudo, você tem um respeito pela natureza muito mais efetivo. E mais essa conexão com o divino, a conexão com o sagrado, essa busca dessa relação íntima com Deus, esse é o amor a Deus. O amor ao próximo, a gente conhece mais de perto, né? É mais fácil, e aí nele está incutida a ideia do perdão também, da misericórdia, do entendimento do outro, e de tudo que diz respeito a essa relação com o semelhante. E a gente às vezes fala muito amor ao próximo, como se fosse só para o próximo. Não, é para o distante também. Então, por isso é melhor, em vez de dizer amor ao próximo, amor ao outro. Né? Porque quando a gente faz amor ao semelhante, é só o que é semelhante. O que não é semelhante não merece amor, não é ao outro, no sentido mais abrangente que se possa ter. E o amor a si mesmo, na busca da gente entender quem nós somos e um processo de transformação que nós devemos nos impor a nós próprios como maneira de nós alcançarmos a nossa condição espiritual desejada. Então, essa é a síntese da mensagem de Jesus. Só que a gente cobriu com tanto paramento, com tantas coisas externas, que a gente esqueceu do cerne. O cerne é viver o amor, perdoar, tirar mágoas dentro de nós, conceder perdão, pedir perdão, sermos bons. É essa que é a essência da mensagem dele. E a gente não pode se perder na periferia de tudo isso com os aspectos externos que as religiões muitas vezes colocaram dentro das nossas mentes.
1: Muito bem, é o nosso Pinga Fogo, edição número 39, aqui pela Web Rádio Fraternidade, também pelos canais parceiros. Vamos lá para mais uma pergunta que chega para a gente, a nossa ouvinte, Carmen, lá do Rio de Janeiro. Ela diz assim, ó: Jorge, uma amiga perguntou, querendo saber a luz da doutrina espírita: Deus criou o mal? Se não, como e por que que esse mal existe? Ou por que ele existe?
0: Certo. Segundo a doutrina espírita, Deus não criou o mal. Mas se Deus criou tudo e não criou o mal, então de que ele veio? Então isso é um sinal de que o mal verdadeiramente ele não existe. Porque se ele existisse de verdade, ele teria que ter uma fonte. Então, o que é o mal em verdade? O mal é a desobediência do homem em relação à sua lei. Se o homem obedecesse à lei de Deus, o mal automaticamente não existiria. O mal decorre da nossa desobediência. Então, quem criou o mal? O mal quem criou foi o homem, só que ele não tem existência permanente. Porque ele não é algo que exista, ele é a ausência de outra coisa. O Espiritismo define o mal não como sendo o contrário do bem, mas a ausência do bem. Então é a mesma coisa como as pessoas comparam. O que é o frio? O frio não tem existência real. O que é o frio?

0: Frio é a ausência de calor. O que que é a escuridão? Não existe uma lanterna negra que você acenda uma lanterna preta e ela escureça as coisas. Não tem. Você pode ter uma lanterna vermelha, mas uma lanterna que você, quando liga lá, deixa tudo escuro, não tem. Por quê? Porque a escuridão é a ausência da luz, ela não é o contrário da luz. A mesma coisa acontece com o mal. Nós teríamos que seguir num caminho. Esse caminho é o bem. E quando o homem, pelo seu livre-arbítrio, decide por não seguir esse caminho, ele sai desse caminho, ele não pega outro caminho. Não existe, segundo o Espiritismo, o caminho do bem e o caminho do mal. Existe só um caminho, que é o caminho do bem. Fora do bem, você já está no mal. O mal não é caminho, o mal é descaminho. Aí, quando eu saio do bem, eu começo a experimentar o mal, que é fruto do quê? Da minha desobediência. Mas ele não tem uma existência no sentido real e absoluto, porque no fundo, no fundo, ele é o afastamento meu daquilo que de fato existe. O que significa dizer que quanto mais eu me afasto do caminho que eu deveria passar, mais eu sofro. O sofrimento, no sentido de infelicidade, ele decorre da desobediência do homem. O homem só é infeliz quando ele se afasta da lei de Deus. Então, ele vai se afastando do caminho, ele vai sofrendo cada vez mais, mais, mais, como se fosse uma força negativa que não deixasse ele caminhar. Ele vai como se fosse fazendo cada vez mais esforço para enveredar pelo não bem. Aí ele sentindo que aquilo dói demais, ele começa a fazer o caminho dele de volta. Então, o bem é o que tem existência real. O afastamento do bem, que é fruto do livre-arbítrio do homem, é que gera essa sensação do mal, que a bem da verdade não foi criado por Deus, mas foi criado pela desobediência do homem. E não é o oposto do bem, mas a ausência do bem.
1: Ó, essa pergunta aqui era boa para o Alberto Almeida, mas como a gente não tem Alberto Almeida aqui, né? A gente vai de Jorge Elahá mesmo, olha
0: É o
1: só.
0: que tem, né?
1: Não, mas é por causa da especificidade da colocação. Olha lá, vamos lá, a Rita. Eu sou a Rita, está acompanhando a gente. Meu sobrinho de 3 anos, autista, começou o tratamento com canabidiol, né? Esse tratamento difere no plano, no lado espiritual ou no perispírito? Qual relação pode ter? Gratidão.
0: Essa é uma boa pergunta para pedir para um médico responder. Canabidiol, ela vem da cannabis, tá?
1: Isso é. Uhum.
0: Existem algumas experiências novas que estão sendo feitas. Esse medicamento, ele nem é um medicamento muito antigo, né? Mas eu não me arvoro a responder essa parte aí, que isso aí é mais da área de medicina. Eu vou deixar para os meus amigos médicos responderem essa.
1: Por isso que eu brinquei, era boa para o Alberto Almeida falar.
0: Ela é boa para o Alberto Almeida. Eu vou até falar com ele. Perguntar, se eu ver aqui que eu vou perguntar para ele, eu trago na próxima.
1: Tá, tá certo?
0: Tá, pede para ela,
1: Eu
0: Rubens.
1: vou printar, eu mando para você, pode deixar que eu mando para
0: Não,
1: você, tá?
0: mas eu preciso saber detalhes na questão do autismo, de qual faixa do espectro autista ele está, se é muito severo, se é brando, para saber, porque o Alberto certamente vai perguntar.
1: Ô Rita, faz o seguinte, manda uma mensagem para o WhatsApp da rádio 349-9956-2694. Vou pedir para os amigos que estão nos ajudando aí colocar aí o WhatsApp da rádio na linha de tempo. E aí manda para a gente que eu encaminho pro Jorge. O Jorge consulta o nosso querido amigo Alberto Almeida. Tá certo? Vamos seguindo com o programa. Vamos para mais uma pergunta, Jorge. O Fábio Davidson está acompanhando a gente. Ele pede para você explicar sobre a evolução do princípio inteligente do reino animal até a sua individualização na raça hominal, conforme a questão 607 de O Livro dos Espíritos. É possível falar, meu amigo?
0: É possível, Fábio. Isso é uma coisa muito interessante, porque a doutrina espírita, ela apresenta a sua primeira obra em 1857, mas o trabalho de Charles Darwin sobre a evolução das espécies é de 1859, é 2 anos posterior ao lançamento dessa obra. E naquele período ainda não havia esse pensamento de que as espécies evoluiriam. Ainda se tinha uma tentativa de explicação com algumas propostas que haviam sido feitas por alguns pensadores daquele período, como Lamarck, que havia proposto a lei do uso e desuso, mas que estava sendo profundamente questionada por alguns pesquisadores da época, que faziam alguns experimentos que tentavam questionar o pensamento de Lamarck, né? Então nós temos Weismann, que pegou o rato e saiu cortando o rabinho dele durante 60 gerações seguidas e viu que o rabo não diminuía, então a lei de uso e desuso não estava se encaixando. Então havia muitos questionamentos. E essa ideia de que as espécies evoluíam não era um pensamento muito claro. Então, quando a doutrina espírita comparece, em 1857, falando da evolução através das várias espécies até a condição hominal, era uma novidade muito significativa para a época. Ainda é para muita gente, mas naquele período era mais ainda. E como é que a doutrina espírita interpreta isso? Uma boa literatura para esse assunto está contida na obra Evolução em Dois Mundos, escrita por André Luiz, através de Valdo Vieira e Francisco Cândido Xavier. Essa obra é uma obra interessante, que os capítulos ímpares são escritos por um e os capítulos pares são escritos por outro, e quando eles juntaram os capítulos, eles fizeram essa obra, que é tida como uma das dez melhores obras espíritas do século XX. Mas o que, que lá coloca que é interessante para o entendimento da coisa? Nós tivemos dois grandes pensadores sobre evolução no sentido material da ciência. Um foi Charles Darwin, que dizia que a evolução era feita num contínuo. Os animais evoluíam assim milimetricamente, de um para o outro. Só que ele não conseguia nunca encontrar essa evolução milimétrica, porque sempre que ele olhava o animal dava uns saltinhos, dava uns pulinhos. Ele estava numa condição, aí o próximo fóssil já tinha uma outra coisa. Aí ele ficava olhando e tinha uns pulos nessa evolução. Então ele dizia, não, é porque a gente não achou os elos perdidos. Mas tem os elos perdidos da evolução. Quando a gente achar, eu vou provar a minha teoria de que a evolução é feita grãozinho a grãozinho na transformação dos seres. E um segundo pesquisador muito interessante é do ano de 1900, chamado Hugo de Vry. Ele trouxe uma teoria muito curiosa, chamada teoria sintética da evolução, ou mutacionismo, também chamada, que se apoia em ideias de Darwin, do mesmo jeito, só que ele fala de um fenômeno que Darwin não conheceu, porque Darwin escreveu em 1859 e os estudos de genética de Mendel são de 1880, então ele não tinha condição de saber aquilo que ia ser publicado 20 anos depois. Então, não pôde aproveitar. Ele fez sem saber nada de genética. E Hugo de Vry se beneficiou de tudo isso. É uma época já bem diferente, já se entendia genes, genoma e tudo mais. E ele vai, então, produzir uma teoria que é a mais aceita hoje, de que a evolução é feita de saltinhos. Porque uma determinada criatura, ela não é necessariamente idêntica a seus pais e sua mãe. Ele pode, de repente, herdar um material genético do pai e da mãe, e na hora de compor o dele, ele sofre uma mutação. E ele traz em si uma característica que seus pais não tinham, o que difere do pensamento de Darwin. Então, isso prova que houve os pequeninos saltos na evolução. E ele, então, derroga a ideia de Darwin de que a gente faria num contínuo. Ele fala que seria aos saltos. E o Espiritismo diz o que disso? O nome da obra é Evolução em Dois Mundos. A obra diz que evolui aqui e evolui lá. Lá e aqui, aqui, lá e aqui, aqui, lá. E aí a evolução se dá no mundo espiritual e no mundo corporal. Como que acontece? Eu pego um determinado animal aqui, qualquer um que seja, e digo, precisamos melhorar esse animal geneticamente para que ele consiga promover um processo evolutivo. Só que ele tem um determinado genoma. Quando esse animal desencarna, eu vou tratar o genoma dele no mundo espiritual. Eu vou pegar esse animal e vou fazer um grande processo de modificação genética para que ele, no mundo espiritual, comece a apresentar características físicas, entre aspas, no perispírito dele, né, no protoforma desse princípio espiritual, que dá a ele uma condição diferente. Olha, vamos desenvolver o bico, vamos desenvolver as asas, vamos aumentar o tamanho da pata. E aí eles vão trabalhando esse animal para que ele apresente uma conformação um pouco diferente daquela que ele tinha quando encarnado. O que é que vai acontecer quando esse indivíduo voltar a reencarnar? Ele vai trazer uma tendência de empurrar o material genético para que ele apresente uma característica que ele não tinha anteriormente. Aí surge a mutação, ou seja, ele recebe o material genético de seu pai e sua mãe, mas ele é a mesma espécie, só que com alterações modificadas. Ele teve um melhoramento no perispírito lá, no chamado protoforma, porque é animal, e quando ele vai reencarnar, ele recebe o material genético e ele produz uma mutação. Aí o animal nasce um pouquinho diferente. E desse pouquinho em pouquinho, que são pequeninos saltos, vai promovendo a evolução das espécies. Então isso leva à seguinte conclusão. Quem está certo, Hugo de Vries ou Darwin? Bem, se você cortar só na horizontal, só o mundo corporal, é Hugo de Vries que está certo, Charles Darwin está errado. Porque os elos perdidos estão no mundo espiritual. Mas se você vir, se você vir a evolução nos dois mundos, no mundo físico e no mundo espiritual, você vai encontrar lá no mundo espiritual os experimentos de transformação que fizeram com que a mutação se expressasse no mundo físico. Ou seja, os elos perdidos estão todos lá. Quando você junta mundo espiritual e mundo corporal, aí quem tem razão é Charles Darwin, não é mais Hugo de Vries. Então, Hugo de Vries está olhando só o mundo corporal. E é nesse fenômeno mínimo que vai acontecendo que as espécies vão se diferenciando e dando origem aos elementos. Então, há 500 milhões de anos atrás, foi quando surgiu os primeiros seres com coluna vertebral, que são os peixes. Eles viviam na água o tempo todo, na água, na água. E aí, nas mutações que foram acontecendo, surgiram os batráquios, que são os sapos, que viviam na água, mas eles conseguiam ter pezinhos para sair para comer a comida na terra. Então, eles começaram a sair porque tinha alimento na água e tinha alimento em terra. Então, eles iam e vinham. Só que, com o tempo, eles começaram a perceber que tinha muita gente saindo da terra para sair da água, comer comida na terra e voltar para a água. Puxa, se eu pudesse ficar mais tempo em terra, era melhor. Aí a mutação promoveu neles o quê? O endurecimento da pele. E surgiram os répteis, que eram aqueles elementos que tinham a pele mais grossa para suportar o sol, que não precisavam viver na água. Então, dos batráquios, lentamente surgiram os répteis. E depois dos répteis, vão se derivar dois grandes braços. As aves, que surgem dos répteis, de uma hora para outra, os cientistas não sabem dizer, começaram a aparecer alguns répteis emplumados. Eles eram répteis, mas eles começaram a ter não sei como é que chama na sua região, na minha região chama canhão, que é aquelas penugem na pele. Por que botaram uma penugem num animal que não voava, né? Mas eles começam a ter um início de plumagem, e os ossos vão ficando mais leves, vão ficando mais ocos, são os ossos pneumáticos. Quando essa plumagem se desenvolve e eles têm ossos mais leves, eles começam então a exercitar o voo e vai dar origem às aves. Aí vem o período, nós temos dois períodos de grande destruição, tem uma grande destruição que é de 232 milhões de anos atrás, ou 252, não vou lembrar agora, mas é uma das grandes destruições, e tem a de 65 milhões de anos, que é aquela do meteoro. A de 200 e tantos milhões é por conta da decomposição das árvores que haviam crescido, não tinha quem decompusesse, e aí a temperatura aqueceu demais e o planeta perdeu praticamente 95% das formas vivas que tinha naquela época. É chamada de a grande extinção. A gente fala muito da de 65 milhões, mas a de 232 ou 52, a grande extinção, foi muito mais severa do que essa outra. Aí vem essas extinções que acabam produzindo a extinção de várias espécies. As que sobrevivem vão dar surgimento há uma nova adaptação ao planeta, que são os mamíferos, começam pequenininhos, eles vão se diferenciando, né, os desdentados, depois vem os quadrúpedes, e vai se desenvolvendo até chegarem os primatas, e nesse lento processo de transformação, os primatas vão se levantando, vão ficando cada vez mais inteligentes, até que a gente alcança a fase do Homo, deixando a fase do pitecantrópode, que são as fases mais próximas do macacoide, e começando a fase do Homo erectus, aí vem o homem de Java, o homem de Neandertal, aí até chegar o homem de Cro-Magnon, que vai surgir a espécie humana. Então é um longo processo de mutação, exercitado no mundo físico e no mundo espiritual para o surgimento da vida hominal como a gente conhece. É mais ou menos por aí.
1: Muito bem, uma aula fantástica aí de genética, de biologia, ligado com a espiritualidade, com o nosso amigo Jorge Alahá. Vamos lá, Jorge, para mais uma pergunta. Uma ouvinte nossa encaminhou uma pergunta, Jorge. Ela não se identificou, mas ela pergunta assim, olha, como ajudar uma mãe responsável por uma criança de 7 anos que não se sente mãe dessa criança, não demonstrando nenhuma afeição ou cuidado por ela, ainda que essa criança dedique todo o amor e carinho pela mesma? Se eu puder dizer algumas palavras para essa nossa irmã que está acompanhando a gente, que enviou essa pergunta.
0: Na verdade, é preciso entender que se essa mãe tem essa característica, é preciso investigar por quê. Onde ficou o sentimento de maternidade que ela deveria ter? Qual foi a lesão que ela sofreu para justificar com que ela não tenha afeto? Deve ter alguma causa para que isso aconteça. Às vezes, ela pode ter tido um trauma em função do companheiro que disse: se você tiver a criança, eu abandono você. Toda vez que ela olha para a criança, ela lembra do companheiro que ela não tem, por conta do outro, da criança, e isso a afasta do sentimento que ela possa ter. Mas há de ter alguma explicação para o fato de uma mãe ter uma rejeição tão significativa por uma criança dessa idade. Se nós não conseguirmos encontrar uma justificativa para esse fenômeno, a partir das questões do agora, então nós vamos recorrer ao ontem. O que que a gente vai dizer? Se não há causas no hoje, essa criança pode ser um inimigo do passado. Se nós esgotarmos todas as causas do agora e a gente não encontrar uma razão do porquê que a mãe tem esse sentimento tão, tão negativo em relação a esse filho, as causas têm que estar no ontem, porque não é natural essa rejeição. Então, como fazer para ajudar? Primeiro, tentar descobrir se essa causa está no presente, se ela tem algum bloqueio, alguma dor do agora, ou se é do passado. E aí a gente procurar fazer uma aproximação com ela. Nessa aproximação, um primeiro movimento que a gente pode fazer é nós mesmos, sem tentar sermos moralistas, dar lição de moral, estar numa cátedra para dizer, olha, você está errado. Não, isso, mas se aproximar. Existe uma diferença muito grande entre colocar o coração ou colocar o nariz na vida dos outros. Então, a gente tem que colocar o coração, não é o nariz. Mas se você conseguir se aproximar de maneira que ela sinta que você quer ajudar, tentar conversar, talvez você consiga ajudá-la a sair desse bloqueio. Se não conseguir, aí ela precisa de ajuda. Precisa de ajuda de um terapeuta, se ela não quiser um terapeuta, um sacerdote de qualquer religião que ela se afinize, mas ela precisa de socorro, porque não é esperado esse tipo de sentimento. Não é esperado que isso aconteça. Então, dentro dessa leitura toda, o que se pode fazer é tentar uma aproximação com muito amor, jamais com sentimento de condenação, porque no fundo, no fundo, ela sabe que está errada. Então a gente não pode entrar dizendo, mas é um absurdo, como é que você faz um negócio? Olha como você reage. Não, entra com afeto, entra juntando a pessoa, entra acolhendo para que ela consiga se sentir à vontade para poder falar das coisas que ela tem, da quais são as emoções mais profundas que ela possui. E se você não conseguir, aí vai procurar as outras duas estratégias. Ou um terapeuta para conversar com ela, para tentar descobrir, ou um sacerdote que, através da fé, desperte nela alguma coisa de espiritual que acorde esse indivíduo para que perceba a majestade da missão que está nas suas mãos.
1: Muito bem, Jorge, os nossos amigos internautas. Pode tomar uma aguinha aí para você refrescar a garganta. A gente está aqui com o Pinga Fogo número 39, agradecendo a todos que estão acompanhando com a gente. Eu vou colocar na tela aqui, Jorge, a pergunta da Elisa Braga. ela está acompanhando a gente, ela pergunta assim, ó, queria que você falasse se o André Luiz contradiz Kardec quando enumera diversos corpos, né, porque enquanto Kardec diz que há apenas três, ser pensante, alma e perispírito. Eu acho que eu cortei um pedaço. Ah, não, é isso mesmo.
0: É, na verdade, oi Elisa, boa noite. É, o que Kardec coloca, que são três, é o corpo, a alma, ou espírito, e o perispírito. Então, corpo, espírito e o mediano entre eles, que é o perispírito. E aí você diz que André Luiz estaria contradizendo isso com a questão dos vários corpos. Sabe o que acontece? É porque, na verdade, a nossa conceituação de perispírito é que às vezes fica na expectativa de que ele seja um corpo, mas ele é fruto de uma crença que nós temos de nós próprios. À medida que a gente compreende que, por exemplo, você chega no mundo espiritual sem uma perna, como é que o espírito vai chegar sem perna? Espírito degolado, já viu o espírito degolado? Que ele vai para a reunião mediúnica com a cabeça debaixo do braço, que ele chega lá sem os braços, e ele quer, sem a cabeça, e ele quer falar. Mas como é que ele fala se ele não tem cabeça? O perispírito, na verdade, ele é uma expressão da nossa crença sobre nós próprios. O que somos verdadeiramente é o espírito, é a chama, a centelha. É isso que nós somos, só que não tem forma. E é em cima da ideia que eu tenho de mim próprio, que chama-se corpo mental, eu plasmo um perispírito. Só que essa crença do que seja meu perispírito, ela depende muito das minhas concepções, da minha leitura de mim mesmo, daquilo que eu entendo que seja a vida. Então você vai ver espírito no mundo espiritual doentes, sem perna, sem braço, com câncer, com deformidades físicas que tinham durante a vida orgânica, pessoas com hanseníase no mundo espiritual. Ah, mas como é que pode? Não tem sentido, essa doença não existe aqui. Ela não existe no sentido da doença em si, mas a mente humana cria essas coisas todas. E da mesma forma que a mente cria essas expressões, ela também desdobra nesse corpo espiritual características diferenciadas que permite com que, como se ele fosse uma cebola, uma parte mais interna dele sai e outra parte fica, porque eu estou habituado a, quando dormir, sair para viver experiências espirituais. E o André Luiz fala no livro Nosso Lar que ele se desprende do corpo e sonha. Uai, como sonha se ele já é só o corpo e o perispírito? É porque na crença do que seja esse perispírito, ele vai se desdobrando em outras coisas diferentes. E só para terminar essa minha fala, eu queria lembrar uma passagem do livro Devassando o Invisível, de Ivone Pereira. Ela conta que num dos desdobramentos do qual ela participou, ela viu uma... Não é procissão. Eu vou chamar procissão, mas não é procissão. Vinha um monte de palhaços andando no mundo espiritual. Também não é uma carreata, porque eles vinham a pé. Eu não sei como é que chama. Como é que chama, Rubens? Um monte de gente andando.
1: Eu não sei também, não. Mas eu... Não. É como se tivesse...
0: É uma carreata a pé. É uma procissão. Só que procissão tem muito o sentido de...
1: Religioso, né?
0: E não é. Era tipo um carnaval. Eles vinham andando...
1: Tipo num bloco, num carnaval na espiritualidade, isso, né?
0: Isso, feito de palhaços. E aí ela fica olhando e eles vêm todos coloridos, um gordinho sacudindo e outro alto, magrelo, com nariz comprido, com roupas super coloridas, com aqueles cabelos estranhos. Bem assim estereotipado aqueles palhaços que a gente vê nos desenhos animados. E aí ela fica olhando esses palhaços e aí ela fica vendo eles passarem e ela começa a rir. Aí o mentor diz, não ria, não ache graça, porque isso aí não é motivo de riso, é motivo de muita tristeza. Essas entidades estão tão acostumadas a viverem assim que elas não conseguem mais ter uma forma humana como um ser humano normal. Eles já estão tão habituados a se crerem como palhaços, dessa forma esquisita e parecendo um desenho animado, que eles perderam a capacidade de se enxergarem como são. Aí ela diz que ela fica olhando essa procissão passando, e aí vai. Aí lá no final dela, os últimos todos deformados, um olho caído, a mão caída, doentes, tentando seguir a procissão, mas cheios de deformidades. Aí o mentor diz, está vendo? Esse é o fruto do que eles exercitaram tanto, essa brincadeira. Ah, sim, porque eles ficam brincando. Um vem e puxa o nariz do outro, estica, o outro puxa a orelha do outro. Eles vêm brincando de se esticar durante aquela procissão que eles vêm passando. Por isso que ela acha graça. E os últimos estão todos deformados. Então, o perispírito, ele não é muito um corpo. Ele é um conjunto de coisas que a gente não sabe direito o que é, mas as crenças que eu tenho sobre mim mesmo vão produzindo camadas, conceituações diferentes, doenças. Há momentos em que o corpo é definido como um corpo eletromagnético. Outra hora ele é um corpo físico normal, com mão, com pé, com tudo. Então, o perispírito é que é o grande segredo disso. Ele não é um corpo só. Ele é uma coisa muito mais complexa e que a nossa mente dá a ele dimensões de se expressar de formas que a gente não consegue alcançar de uma vez só.
1: Nosso amigo Lúcio disse que é passeata. Talvez fosse uma passeata, né? Muito bem, Lúcio. Um abraço para você que está acompanhando a gente. Os nossos amigos do espiritismo.net. Um abraço também para o... Ah, pode falar.
0: Quero aproveitar. Eu recebi uma contribuição durante a semana de um dos nossos ouvintes, o Eli. E me destacou que eu tinha feito uma confusão na semana passada, que eu disse que era um sonho de Eurípides. Não é, é um sonho de Kardec, narrado pelo espírito Humberto de Campos. E aí eu acabei confundindo com o sonho de Eurípides, que é um outro parecido também, mas não é aquele. Aquele que eu falei realmente é um sonho de Kardec. Então eu queria agradecer aí a contribuição do Eli, que me ajudou a corrigir essa fala equivocada. E só para deixar um recadinho para ele, Eli, em hebraico, significa meu Deus, tá? Ele é Deus, e o ido final é meu. Então, Eli, meu Deus.
1: Aqui também.
0: Obrigado, Eli.
1: A gente aprende hebraico aqui também no Pinga Fogo, com o professor Jorge Alahá. Vamos lá, vamos seguindo aqui, Jorge, com o nosso programa. Vamos... Ah, ele está dizendo aqui que pode ser desfile também, viu? Vamos lá.
0: Era um desfile.
1: Gente, olha, acho que a palavra mais certa é essa mesmo, viu?
0: É um desfile.
1: A nossa ouvinte, Maria Aili, ela está lá em Jaciara, no Mato Grosso, pergunta assim, olha, a visão espírita sobre religiões onde se usa um artifício de chás, o daime, união do vegetal, tem algum sentido? Dá para falar alguma coisa? Claro, respeitando também esses nossos irmãos.
0: Exato. Nós temos, sim, algumas expressões muito interessantes, principalmente na Amazônia, que foi onde esse material surgiu, que é a combinação da chacrona com a ayahuasca, que dá origem a um vinho que eles tomam, e a partir dali você começa a ter uma série de experiências muito interessantes. Há muitas pessoas que levantam a hipótese de que seja um alucinógeno. Só que não bate ser um alucinógeno, porque existem algumas experiências que são muito interessantes e que não tem nada a ver com alucinação. Ocorre a reunião e quando a quem está coordenando a reunião diz assim, ó, acabou, o efeito vai embora. Se fosse uma droga, não iria embora. Então, existe, sim, alguma coisa de espiritual muito interessante. E muitas pessoas que experimentam esse tipo de substância têm experiências bastante curiosas e modificadoras das suas vidas, né? Pessoas que têm experiências assim têm tido resultados muito interessantes. Eu tenho um amigo que faz um trabalho excepcional com pessoas que são apenadas. Chama-se Luiz Marques, trabalha numa ONG lá em Porto Velho. E ele pegou um conjunto de apenados e levou para tomar esse chá. E eles, quando tomam esse chá, eles acabam tendo algumas experiências espirituais bem interessantes em que eles veem as pessoas com as quais eles cometeram seus crimes. E quando eles voltam de lá de cima, não vou matar mais ninguém, não. O cara está vivo, eles veem. Então existe todo um conjunto de experiências que ajudam as pessoas a se transformarem. Mas a sua pergunta é como é que isso é? Bom, isso aí é o seguinte. Segundo o que é possível perceber, essas substâncias, elas têm o poder de abrir as comportas da mediunidade. É como se nós tivéssemos um potencial mediúnico pequenininho. Quando eu tomo essa substância, o meu potencial, que é pequeno, abre. É como se as janelas da alma se abrissem todas. E as minhas percepções espirituais ficam profundamente aguçadas. E aí a gente começa a viver uma série de experiências que, sem aquela substância, eu não teria a oportunidade de experimentar. Então, elas têm essa característica de serem um instrumento que potencializa as faculdades mediúnicas que nós possuímos. Isso significa dizer que o Espiritismo as abona? Não nesse sentido, porque para a doutrina espírita, a gente não deve utilizar nenhum instrumento material para a potencialização da mediunidade. Deixa ela acontecer normalmente. Ah, então não deve usar? Não, depende de cada um. Dentro do corpo doutrinário do Espiritismo, não se utiliza nenhum tipo de instrumento desse tipo. Não se utiliza cristais, não se utiliza luzes, não se utiliza nenhum elemento que seja indutor de nada disso, sem que isso seja considerado como falso. Não, o fenômeno é legítimo, só que ele pertence a uma outra situação de prática do exercício da mediunidade. Para algumas pessoas, é uma prática muito interessante que dá muito certo e acaba ajudando com que as pessoas façam um encontro consigo mesmo e consigam se modificar. Então, ela tem essa vantagem de ser esse instrumento. Mas, se formos observar o código daquilo que a doutrina espírita nos acena como sendo o válido para a gente utilizar, ela está fora das práticas utilizadas pela doutrina espírita, sem que isso queira dizer não seja válida.
1: Muito bem, esse é o nosso Pinga Fogo, edição número 39, 18 de janeiro de 2021. O nosso ouvinte, o Ézio está acompanhando a gente, ele pergunta assim, olha, por que que os espíritos que nos trazem tanto conhecimento histórico, moral e até astronômico não abordam questões da física, da matemática, da química e outras ciências exatas? Dá para falar alguma coisa, meu amigo?
0: Eles encarnam para fazer isso. Esse trabalho é feito quando eles encarnam. Porque, assim...
1: porque até existe... a gente tem que desvendar, né, o Elahá? A gente tem que... Assim, né, porque senão, né?
0: Não é papel do Espiritismo pisar nas ciências oficiais, trazer revelações das ciências oficiais. Então, olha, nós vamos agora trazer uma série de informações sobre medicina. Aí anota aí, que eu vou passar para vocês. Então, não se faz isso, porque a humanidade tem que ter as suas próprias descobertas. Ela tem que promover o seu caminho. O foco do Espiritismo é especificamente em cima da compreensão da vida imortal e das consequências dela. Como bem definiu Kardec, o Espiritismo é a ciência que estuda a origem, a natureza e o destino dos espíritos, bem como a sua relação com o mundo corporal. Essa definição está no livro O que é o Espiritismo, de 1859. Então, nesse período, 59, Kardec dava essa definição do que fosse o Espiritismo. E ele não tem por objetivo fazer revelações do mundo físico. Nem a gente dizer assim, não, e por que que o espírito então não faz uma tenda no meio da praça, materializa logo um monte de espírito e acaba com essa dúvida de vida após a morte e acaba esse sofrimento de imortalidade? Porque isso é um processo de maturação. A gente não pode escandalizar as pessoas com as verdades espirituais. O mundo tem que ir descobrindo as coisas, porque verdade demais é luz que cega. Então tem que ser devagarinho que as pessoas vão descobrindo as coisas e elas vão se acomodando, vão agasalhando em si essas novas verdades. Então a mesma coisa acontece. Trazer revelações da matemática, da física e da química não é o papel da doutrina espírita, porque eu tenho que ter cientistas para fazerem essa descoberta. Até porque se viesse do mundo espiritual, ia ser tão esquisito, né? As pessoas, olha, está aqui o medicamento para curar tal coisa. Não. A gente tem que descobrir. E quando uma descoberta importante precisa ser feita, os espíritos reencarnam para fazê-la. E um detalhe, viu? Não encarna só um. Vocês podem observar que quando descobre dois ou três ao mesmo tempo. Porque se um falhar, o outro dá consecução àquela missão. Então é assim que o mundo espiritual se mobiliza. Está na hora de fazer tal coisa, eles encarnam e trazem essas verdades científicas e filosóficas para a humanidade.
1: Colocar a perguntinha aqui, meu amigo. Vamos lá. A Ana assistiu de volta falando que a espiritualidade trouxe pandemia para impedir a guerra nuclear. E quem desencarna por Covid já iria falecer nessa época, Jorge?
0: Não necessariamente na guerra, mas iria falecer nesse período, não é? Porque o gênero da morte, muitas vezes, não é o que mais importa para o espírito. O que mais importa para ele é a desencarnação nessa janela de tempo. Então, quando aparece uma forma como essa, que induz uma série de desencarnações, nós vamos ver várias pessoas sendo levadas por esse meio, e se não fosse ele, seria outro, um acidente de trânsito, uma doença em algum órgão. Você pode observar que muitas das pessoas que desencarnam já têm comorbidades. Ou ela tem uma pressão alta, ou ela já tinha um câncer, ou ela tinha uma obesidade, ela tinha um problema de cirrose, e aí, ou tem tudo junto ao mesmo tempo, e aí você já tem uma pessoa que ela já tem um sinalizador. Quando ela se defronta com a Covid, como ela já traz alguns sinalizadores de que a desencarnação dela se dará nesse período, eu estou falando período, não estou falando data, aí acaba que a Covid acaba produzindo a desencarnação desse indivíduo, que poderia desencarnar daqui a pouco tempo. E a Covid vai e promove a desencarnação logo dessa pessoa. Aí você diz, puxa, mas... E aí abreviou a encarnação dele? E aí entra aqui a análise que Kardec faz, dizendo que a nossa dor, quando vemos alguém que desencarna, é como se fosse a dos prisioneiros dentro de uma cela que ficam tristes porque alguém voltou à liberdade. Então nós estamos aqui e aqueles que desencarnam não deixaram de existir. Estão no mundo espiritual libertos do nosso processo de sofrimento, de dor e de angústia, vivendo uma realidade espiritual. E aí, às vezes a gente fica aqui chorando a ausência de pessoas que dizem, nossa, ufa, estou agora em paz do lado de cá, porque estava pesado demais o clima do lado de lá.
1: Ei, Jorge, tá certo. Vamos lá. A Denise Conte está acompanhando a gente. Ela agradece o vídeo que a Sâmia apresentou. Imagino que seja de sábado, né? Que foi lindo.
0: Sim, ela pediu, ela entrou na web rádio comentando o evento de sábado. Uhum. Que tinha aquele vídeo, pedindo o vídeo. Aí eu disse, olha, eu sei onde está o poema, eu vou dar para você a rota para o poema. Agora, o vídeo a Sâmia passa para você. Aí depois a Sâmia veio e passou para ela o link do poema, do vídeo, para ela poder baixar.
1: É o seguinte, ela pergunta se você poderia falar um pouquinho sobre o seguinte, olha... Poderia, otimistamente falando, relacionar bem-aventurados os pacificadores com tanta cólera nas redes sociais?
0: Mas repare, Denise, que os pacificadores serão chamados filhos de Deus. Então significa dizer que se a gente não está promovendo a paz, somos filhos de quem? Então, a serviço de quem estamos trabalhando quando promovemos o ódio? E assim, sabe... As redes sociais, elas são um instrumento maravilhoso. Você imagina o que é você poder falar com as pessoas que estão longe de nós, você poder fazer uma... Você ligar para seu pai, ligar para sua mãe, você poder ver as pessoas e poder sentir que elas estão próximas de vocês. Poxa vida, é uma coisa maravilhosa, sabe? Então, hoje mesmo, eu falando com minha mãe, que está lá em Macapá, as redes sociais é uma coisa incrível, você poder mandar uma notícia e na mesma hora a pessoa receber, você mesmo, Denise, falando com a gente, mandando vídeo, mandando isso é maravilhoso. As redes sociais são uma coisa extraordinária. Olha quantas lives e quanta consolação, várias atividades que o movimento espírita desenvolveu durante essa pandemia pôde levar a tanta gente. Meu Deus, você poder ver um neto, um filho que está distante, é uma coisa fantástica. Mas qual foi o uso que nós fizemos dessa ferramenta? Será que nós realmente usamos para isso? Ou nós temos usado para destilar raiva, ódio, mágoa? Meu Deus, é quase que inacreditável o que a gente vê. As pessoas têm o direito de pensar diferente. Mas o que às vezes me assusta é que a gente desenvolve ódio por amigos, por parentes, por conta de política. É uma coisa que é tão difícil. A gente tem o direito de pensar diferente. Eu penso assim, não, eu não penso assim, eu penso dessa maneira. É parecido com um time de futebol. Tem pessoas que conseguem pensar diferente em termos de time de futebol e brincar um com o outro. Eu, Cruzeiro, hein? Poxa, Rubens, esse teu time. E aí depois, e aí você brinca, e aí o outro vem e depois tira um sarro. É, e o Atlético? Então, você brincar com essas coisas é bem saudável. Mas há um momento, em, não sei como é que isso acontece, que as pessoas começam, em função de times, a ser violentos, a agredir os outros, bater, até matar. A mesma coisa está acontecendo nas redes sociais. Nós não estamos sabendo conviver com as pessoas que pensam diferente de nós. E nós, espíritas, temos o dever, eu até diria o imperioso dever, de contribuirmos para a paz da nossa sociedade. Nós temos o imperioso dever de não multiplicar o ódio, de não multiplicar as mentiras, de não multiplicar as divisões, mas unir as pessoas em torno de um propósito maior. Uai, nessa a pátria do Evangelho? Então nos integremos em torno desse ideal. E deixemos as nossas diferenças de lado. Que a gente pense diferente, temos o direito de pensar. Mas não nos deixemos contaminar, sabe por quê? Porque quando eu vou para a rede social e eu multiplico as mensagens de desamor, ainda que verdadeiras, eu não estou servindo como elemento pacificador e, portanto, auxiliar na construção de uma nova identidade para a Terra. E se eu não estou promovendo isso, eu não estou incluso na bem-aventurança dos pacificadores, eu não sou um bem-aventurado, eu não sou um pacificador. E bem-aventurados são os pacificadores, porque serão chamados filhos de Deus. Se eu não pacifico, eu sou filho de quem? Que a gente pense nisso antes de dar enter em notícias que podem ser falsas ou até verdadeiras, mas que não constroem para a paz da nossa sociedade.
1: Elas promovem o mal, o desequilíbrio, né? Isso aí, a gente tem a responsabilidade como cristão.
0: E em nós também.
1: Nós também, né?
0: A gente fica perturbado, com raiva.
1: A mensagem de Jesus é simples: faça para o outro aquilo que você quer para você. Pronto, só. Vamos seguindo, Jorge. Vamos lá, vamos para mais uma pergunta. A nossa ouvinte está acompanhando a gente lá de Delmiro Gouveia, Alagoas. Que legal, um abraço. A Patrícia, que está acompanhando a gente, ela pergunta assim: Jorge, eu acho que você até falou isso em algum pinga-fogo, vai. Quando Jesus reencarnou, quem ficou como governador espiritual do planeta Terra? Existe algum espírito para substituí-lo ou não se fez necessário? A nossa Patrícia, um abraço.
0: Boa noite, Patrícia. Veja que essa programação é uma programação muito antiga. Segundo o que a doutrina espírita coloca, quando os capelinos vieram para cá, quando aquelas raças adâmicas chegaram, ele se comprometeu naquela época, não tinha nem a história ainda se desenvolvido, dizendo: eu vou mandar vários mensageiros e depois eu mesmo vou. Então já se sabia que uma época ele viria. E ele não trabalha só, ele tem um grande grupo de auxiliares, que dentro do corpo do texto bíblico são chamados de os Elohim, que são o conjunto de entidades que trabalham junto com ele, que no cristianismo são chamados de Espírito Santo, as entidades angélicas que colaboram com Jesus. Nessa janela de tempo de 30 e poucos anos que ele teria ficado conosco, nesse período, a coletividade das entidades espirituais estariam trabalhando no sustento da humanidade naquilo que fosse preciso. E ele mesmo, o próprio Cristo, durante o sono, não deixou de fazer o trabalho de atendimento das necessidades do planeta. Mas como era uma programação bastante antecipada, houve toda uma preparação para que outras entidades realizassem esse trabalho de atendimento do mundo espiritual naquilo que fosse preciso. Lembrando que não dá para a gente pensar que quando isso aconteceu, ficou sem direção o mundo espiritual. Não, a Terra até ficou bem melhor. Os historiadores dizem que o período do reinado de Augusto, que foi onde Jesus passou boa parte da sua vida na Terra, foi o período de mais paz no Império Romano, onde houve menos guerra e houve mais prosperidade. Jesus estava encarnado e o mundo vivia um período de razoável serenidade.
1: Muito bem, é o nosso Pinga Fogo. Nossa, tá quase acabando, hein, gente? Nossa, passa rápido, eu não tô vendo nem o tempo passar hoje. Ô Jorge, tem uma pergunta interessante também, deixa eu só localizar ela aqui, do nosso ouvinte. Ele quer saber, a Vilma Silva quer saber o seguinte, não há mais médiuns de efeito físico para materialização de espíritos? Se esse tipo de mediunidade foi ou está sendo extinta, acontecerá o mesmo com a psicofonia e etc.?
0: Não, Vilma, na verdade não está sendo extinto. Inclusive tem um documentário que está sendo veiculado aí na TV fechada, não está na TV aberta, que tem dois capítulos, dois episódios específicos sobre mediunidade e eles focam só na mediunidade de efeitos físicos. A predominância dela é para o efeito físico. Claro, eles também mostram mediunidade de efeitos intelectuais, mas a mediunidade de efeitos físicos é mostrada. E tem muitos médios produzindo efeitos físicos. Mas você vai dizer, mas não é igual ao século XIX. O século XIX aí era bacana, que você tinha Florence Cook, Eusápia Palladino, Douglas Home. Meu Deus, pessoas, Madame d'Espérance. Meu pai do céu, tipo, pessoas que faziam fenômenos incríveis. Aí eu vou lhe dizer, nós tivemos e temos, por exemplo, Francisco Cândido Xavier também produzia fenômenos de materialização, Chico. Se você pegar a biografia dele, você vai ver que ele produzia esses fenômenos. Divaldo Franco também produz fenômenos de materialização. Ué, mas se eles produzem, por que não mostra isso? É porque o fenômeno físico, ele convence, mas não converte. Se Chico tivesse feito fenômenos de materialização sua vida inteira, talvez ele não tivesse alcançado o resultado que alcançou. Porque as pessoas veem a realidade espiritual, mas isso não é suficiente para que elas se transformem. Elas podem ver, mas não modifica suas vidas. O que mais transforma as criaturas são os fenômenos intelectuais, que é a possibilidade de você ler, entender alguma coisa e compreender. Hoje continua existindo fenômenos físicos, continua existindo. Só que já se percebeu que o que produz melhores resultados na transformação da humanidade não são os fenômenos dessa ordem, mas são as obras, os livros, as leituras, as reflexões, os estudos que efetivamente transformam as pessoas. Só para dar um exemplo do que eu estou dizendo, na década de 20 do século passado, 1920, nós tivemos um médium muito interessante no Pará chamado Ana Prado. Fazia materializações incríveis, incríveis. Há um livro chamado O Trabalho dos Mortos, que é um livro que relata toda a saga das várias materializações que ela produzia. E detalhe, não era espírita, tá? Ela era católica e fazia fenômenos de materializações impressionantes. E daí que, durante os períodos, do período que ela fez as suas várias manifestações, havia um personagem que fazia as atas de reunião. É Tori Bosio. Livro de ata. Vai fazer reunião, todo mundo colocava o nome na ata. Depois de concluído o trabalho que ela fez, que durou, acho que foi de 1820, 1823, são poucos anos que ela produz os fenômenos, alguém se deu o trabalho de somar quantas pessoas haviam participado das reuniões, somando todas as reuniões que ela havia produzido. 400 pessoas do alto escalão da sociedade paraense haviam participado, pessoas de fora, representantes de outros países, ministro japonês, nossa, um monte de gente importante. 400 pessoas estão com seus nomes registrados no livro da ata, livro de ata. Desses 400, 2 se tornaram espíritas. 2. O fenômeno convence, mas ele não converte.
1: É isso mesmo, Jorge. Vou fazer a última pergunta, porque não vai dar tempo, gente. Aliás, eu tinha que fazer umas 3, 4 aqui ainda, mas não vai dar tempo. Olha, assim, a gente pede desculpa, a gente vai tentando nas próximas. Vamos lá. Quando Jesus falou, Pai, perdoa-os porque eles não sabem o que fazem, era pelo povo, pelos romanos, pelos sacerdotes, fariseus ou por todos?
0: Todos. Todos, porque nenhum deles estava entendendo o que estava acontecendo. Nem os sacerdotes, profundos conhecedores do texto, não conseguiram entender que Jesus era o Messias. É por todos.
1: Então tá aí. Então, como você foi bem generoso nessa resposta, nós temos uma pergunta da internauta que está acompanhando a gente pela TVCECAL, a Rosemary. Ela diz assim, olha, tem dificuldade em me concentrar ou conectar para orar. Queria que você falasse um pouquinho sobre isso, né? Sobre
0: a... Ela não fala sem casa?
1: Não, ela não fala assim. Ela diz assim, ó, me concentrar ou conectar para orar por pedidos de prece que não conheço, feito também por pessoas desconhecidas. Como conseguir esse propósito? Certo? Ela não consegue se conectar para fazer uma prece ou para pedir para alguém. Essa coisa de manter uma ligação, uma conexão com o alto.
0: Sim. O que fazer? Você entra na internet, acessa um site de músicas espíritas e bota e canta junto. A música tem um poder impressionante. Nós temos muitas pessoas que estão produzindo música de muita qualidade, música espírita de qualidade. Pega esse pessoal, procura aí, tem vários que já fazem um trabalho muito bom. Você tem Tim e Vanessa, tem Cacá, e tem outros aí que fazem um trabalho muito bom, tem a Margarete Menezes, tem gente que faz um trabalho excelente. Pega esse material desse pessoal, bota, e ao ouvir você vai cantando junto. É impressionante o poder que a música tem de nos conectar, tanto positiva como negativamente. Quando a gente começa a ouvir uma música de sofrência, quando você vê, você está triste junto. Do mesmo jeito, quando a gente coloca essas músicas, ela vai nos elevando, e sem que a gente perceba, a gente consegue fazer essa conexão. É um exercício que a gente vai fazer. E a música pode ser o seu grande instrumento para você alcançar esse resultado.
1: Muito bem. Nós temos uma pergunta aqui de uma ouvinte. Ela disse que ela teve um bebê. O bebê teve algumas dificuldades, uma enfermidade, e veio desencarnar. Ela pede para você falar, né, por que crianças nascem com problemas, como o que aconteceu com a dela, e vem a desencarnar.
0: Nossos filhos, apesar de aparentemente serem bebês, não são criados com o corpo deles. São almas antigas, são almas velhas, que já viveram outras vidas. E apesar de serem muito amados por nós, de termos por eles um amor muito profundo, muito intenso, incondicional, isso não dá a eles a condição de eles serem almas puras. Porque uma das grandes belezas do ser humano é ser capaz de amar aquilo que é imperfeito. Então, quando nós amamos alguém, não importa se essa pessoa tem defeito ou não, nós amamos e pronto. E às vezes os nossos amores de outras existências, as pessoas que nós amamos muito de outras vidas, são indivíduos que trazem lesões muito profundas da sua história. Ou porque eles foram os promotores do mal em alguém, ou porque eles foram promotores do mal em si mesmos, ou porque foram vítimas do mal que outras pessoas lhe fizeram e não conseguiram perdoar. Qualquer uma dessas três situações vai produzir espíritos que tenham problemas muito profundos no mundo espiritual. Dores, sofrimentos, muitas angústias que decorrem exatamente dos processos de culpa ou de autoculpa ou de mágoa e ódio não resolvidos. Resultado, no mundo espiritual, Eles são espíritos que, por conta dessas dores, eles trazem um corpo espiritual com algumas mazelas, como se fossem doenças, mas eles estão no mundo espiritual. É por conta do pensamento negativo de culpa, ou de autoculpa, ou de ódio, ou de mágoa, eles são espíritos enfermos lá. Mas essas entidades, elas precisam nascer para que elas se libertem desse sofrimento, dessa dor, dessa deformidade que muitas vezes eles trazem. Então,

0: mocinho que não tem condição de trabalhar de maneira satisfatória, ou um cérebro muito, muito problemático, ou ele traz alguma área do organismo profundamente comprometida. Mas mesmo assim, os espíritos permitem que ele venha. Ele vai transferindo para o corpo as suas imperfeições, e o corpo vai imprimindo nele saúde. Não sei se eu me faço claro no que eu quero dizer, mas o espírito tinha muitas deformidades e o corpo estava completamente saudável. Quando você junta esse corpo deficiente com esse espírito deficiente com esse corpo saudável, o corpo ajuda a melhorar o espírito. E ele, então, quando desencarna, já desencarna melhor do que ele estava. O corpo ajuda a recuperar as impressões espirituais que ele havia perdido, e ele volta a ter mais saúde. Então ele vai ter uma encarnação curta, mas aquilo foi extremamente benéfico para ele, porque ele deixou no corpo parte das suas dificuldades e absorveu do corpo saúde que o corpo tinha. Quando ele volta para o mundo espiritual, ele vem mais saudável para uma nova tentativa, que de repente vai ser mais exitosa que a primeira, e ele vai conseguir ter mais tempo. Às vezes nem completa a gestação, com 1, 2 meses, a criança, naturalmente, eu disse naturalmente, ela é perdida, por assim dizer. O espírito vai voltar várias vezes até conseguir ter deixado no corpo todas as impressões que ele tinha. Uma boa obra de referência sobre isso é o livro O Pensamento de Emmanuel, quando fala sobre o processo reencarnatório, planejamento e processo reencarnatório, de Martins Peralva. Então, as razões são essa. E isso significa o quê? Que Deus está planejando para o futuro um novo encontro. Nossos filhos não deixam de existir. E eles voltarão a se encontrar conosco no momento mais oportuno à frente, em melhores condições espirituais e físicas, para que a gente possa se encontrar, seja no mundo físico para viver uma nova existência, ou no mundo espiritual, onde os nossos amores nos aguardam para um encontro muito mais feliz.
1: Muito bem, o nosso Pinga Fogo que está acabando, meu Jorge, edição número 39. Mas semana que vem tem edição 40. E a gente vai indo, vamos indo, né? Jorge, vamos para aquele momento de prece final, pedindo a cada um dos nossos amigos que estão conosco aí para que mentalize, porque eu tenho certeza que a espiritualidade, aproveitando a nossa conexão, vem ao nosso encontro. E eu costumo dizer assim, ó, dá uma carguinha assim na bateria para a gente ter força para seguir adiante, tá certo? Vamos lá, vamos para a nossa prece de hoje.
0: Então vamos orar. Senhor das nossas vidas, cônscios que estamos de que o nosso relógio de areia cada vez marca menos tempo nosso de permanência no planeta, queremos te rogar que tu nos auxilies a bem aproveitar as horas que nos faltam, os momentos que ainda teremos na carne, as oportunidades que ainda nos aguardam, para que saibamos fazer mais um melhor uso do tempo que tu hás de nos conceder. Por isso, Senhor, te rogamos que tu dulcifiques as nossas almas, que tu harmonizes os nossos sentimentos, que tu nos ajudes a melhor entender a importância que temos para nós mesmos e para os outros diante daquilo que nós realizamos. Nos ajuda a entender o quanto precisamos disseminar o amor para que nós façamos bem a nós próprios. E o quanto que precisamos viver o bem para que façamos o bem não somente a nós, mas ao mundo que vivemos. Não nos permite assim enveredarmos pelas trilhas do desamor, pelas trilhas do ódio, da violência nas nossas palavras e nos nossos sentimentos. Mas nos ajuda, Senhor, de todas as coisas, a que sejamos capazes de alinhar as nossas condutas com aquilo que sabemos.

0: Faze, Senhor, com que possamos pacificar os nossos lares com a harmonia dos nossos sentimentos e das nossas palavras. Não deixa que, com o conhecimento que temos, nós ainda sejamos instrumento de desavenças, de agressões e de surgimento de mágoas e de ressentimentos. Mas dá-nos a lucidez do que significa para nós esse conhecimento que tu nos ofereces. Que nós nos tornemos verdadeiramente o arrimo dos nossos lares, a harmonia dos nossos ambientes domésticos. E que, a despeito de conseguirmos ou não os nossos intentos, que nós consigamos mudar por dentro. Se não vamos conseguir que os outros se transformem, que isso não nos angustie, mas cuidemos de nós, de sermos efetivamente colaboradores na transformação de nós próprios. E assim também nos ajuda, Senhor, a harmonizarmos a sociedade em que vivemos e que precisa tanto de paz. Não deixa que nos transformemos em inflamadores do ódio. Não permite que nós sejamos os multiplicadores da mágoa, os disseminadores de tantas divisões. Mas traz a todos nós a responsabilidade que temos com os instrumentos que colocaste às nossas mãos para trazer a harmonia para o mundo em que vivemos. Torna-nos assim instrumentos da tua paz. Fazei de nós, Senhor, instrumentos da tua paz onde quer que estejamos. Que as inspirações de Francisco de Assis desçam sobre todos nós, tão carecentes de paz. Que as nossas noites sejam noites de profundas reflexões sobre as responsabilidades que temos no pequeno ambiente dos nossos lares, no grande ambiente do mundo em que vivemos e do qual participamos através das redes sociais. Torna-nos assim, Senhor, os pacificadores do mundo novo. Transforma as nossas almas para que multipliquemos aquilo que já sabemos, cicatrizando feridas, colocando o algodão entre as relações esgarçadas, e facilitando com que nós próprios asserenemos as nossas almas, aprendendo a sermos verdadeiramente contados entre aqueles que te servem. Porque somente assim, Senhor, poderemos nos identificar como teus filhos, por nos tornarmos os pacificadores do mundo em que vivemos e podermos ser contados entre o número dos bem-aventurados assinalados por Jesus. Que o amor infinito que tu tens por todos nós faça eco nos nossos corações, e nós também, por sermos feitos à tua imagem e semelhança, que nós possamos refletir de alguma forma a imensidão de amor e de misericórdia em direção aos nossos irmãos em sofrimento. Senhor, derrama as tuas bênçãos sobre todos nós. Ilumina-nos o entendimento para que saibamos utilizar o tempo que nos resta e podermos, de alguma forma, ao sair desta encarnação, levarmos a certeza de que aproveitamos um pouco que fosse do tempo que tu nos concedeste para sermos efetivamente melhores. Fica assim conosco, Senhor. Deita as tuas bênçãos sobre toda a humanidade e nos ajuda a sermos efetivamente os pacificadores do mundo em que vivemos.
1: Muito bem, a nossa gratidão a Deus pela oportunidade que tivemos de fazer mais uma edição do Pinga Fogo, a você, ouvinte internauta espalhado pelo mundo que esteve conosco. A gente agradece. E semana que vem a gente está de volta aqui. Lembrando que a gente tem um Congresso Espírita de Uberlândia virtual Sexta-feira, 19 horas, começa a palestra do Alberto, está marcada para as 20 horas. Sábado de manhã, tarde, noite, domingo de manhã, tarde, você é nosso convidado. A programação está no site da rádio, radiofraternidade.com.br. Elahá, obrigado, viu?
0: Eu é que agradeço. E uma boa noite para todos nós. Que Deus abençoe, mas abençoe mesmo os nossos corações. E que a gente possa efetivamente aproveitar o tempo que ainda nos resta. Muito obrigado, gente. Uma boa noite para nós.
1: E com Deus. Muita paz.
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Nós vamos continuar com o nosso módulo 1, a presença amorosa de Deus em nossas vidas, e os nossos estudos reflexivos das obras de Allan Kardec e do Evangelho de Jesus. Nós estamos hoje no nosso quinto encontro, e nós vamos trabalhar o significado de amar a Deus de todo o nosso coração. Já trabalhamos o significado de amar a Deus de todo o entendimento no nosso encontro passado. Hoje vamos trabalhar de todo o coração e no próximo encontro de toda a nossa alma. O objetivo desse encontro é refletir sobre o significado de amar a Deus de todo o nosso coração, sentindo a sua presença amorosa em nossas vidas, sob a forma da previdência e da providência divinas. Essas duas energias, a previdência e a providência divinas, são fundamentais nós introduzirmos o significado dessas duas energias para que nós possamos sentir a presença amorosa de Deus em nossas vidas. Como nós vimos no nosso encontro passado, é muito importante o entendimento para que, ao entender Deus nas nossas vidas, nós abramos campo em nossos corações para senti-lo. E o sentimento vai ser via previdência e providência divinas. Inicialmente, vamos para a nossa reflexão inicial, sentindo a presença amorosa de Deus em nossas vidas. Vamos fechar os olhos. Entre em contato com você mesmo em essência, buscando sentir Deus dentro de si. Como você o sente? Qual o seu nível de sentimento da presença de Deus em sua vida?

em algum momento você tem dúvidas das energias da previdência e providência divinas manifestadas pela solicitude de Deus por você?

Os seus pensamentos e sentimentos, evitando qualquer mascaramento num processo de auto-engano. Seja verdadeiro, verdadeira com você, analisando-se com autenticidade.

E agora vamos voltando ao estado de vigília, trazendo fixado na mente, no coração, as respostas aos questionamentos que fizemos. Se desejarmos, podemos anotar no caderno as nossas a experiência que acabamos de ter. Então, nós estamos estudando ao longo desses primeiros encontros a orientação de Jesus a respeito do maior mandamento do cristão, que é amar a Deus de todo coração, de toda alma e de todo entendimento, e ao próximo como a si mesmo. Hoje nós vamos nos ater a amar a Deus de todo o coração, que é a dimensão do sentir, conquistada pelos exercícios para sentir na própria intimidade a veracidade do que se sabe pelo raciocínio e reflexão, de modo a sentirmos no coração a solicitude amorosa de Deus em nossas vidas, manifestada pela previdência e providência divinas. No nosso encontro passado, basicamente, nós trabalhamos com o raciocínio e a reflexão, para entendermos verdadeiramente o significado de Deus em nossas vidas, para sentir, para realmente adquirirmos a fé convicta, de modo a entrar num processo que Kardec chama de fé inabalável, aquela fé convicta, fruto do raciocínio e da reflexão. Mas o raciocínio e a reflexão não bastam por si mesmos, porque ficamos apenas no nível do entendimento. É necessário trazer para o nível do sentir, a partir da reflexão, para que o amor possa acontecer de todo o coração. Então, no nosso encontro de hoje, nós vamos fazer o trabalho de como sentir Deus, não apenas raciocinar e refletir sobre a sua existência, mas sentir Deus em nossas vidas. Vamos começar a nossa reflexão por Mateus capítulo 5, versículos 44 e 45. Jesus diz: para que sejais filhos do vosso Pai que está nos céus, porque faz que o seu sol se levante sobre os maus e bons, e a chuva desça sobre injustos e injustos. De que Jesus está falando aqui nesses versículos, pessoal? A previdência e a providência divina para todos, sem distinção, com justiça e igualdade. Então, a lei de justiça e a lei de igualdade, essas duas leis estão envolvidas. Agora, é para todos, sem distinção. A previdência não é só para os bons, como muita gente coloca. A providência, Deus vai mandar graças para aqueles que são bons e desgraças para os que são maus. Fica muito claro nesse versículo que a previdência e a providência divina é igual para todos, sem distinção. Para aqueles que já exercitam o amor a Deus, e para aqueles que ainda não exercitam. Porque se fosse diferente, seria o quê? Ele seria um Deus parcial e não um Deus equânime. Nós estamos, no nosso encontro passado, nós fizemos todo um raciocínio, uma reflexão sobre a inteligência divina e tudo presidido pela inteligência divina. E nessa inteligência há uma equanimidade. Todo o universo recebe as mesmas energias do Criador. Isso constitui a previdência e a providência divinas. Em Mateus capítulo 6, versículos 25 a 30, Jesus é mais poético. Ele vem dizendo: por isso vos digo,
não andeis cuidadosos quanto à vossa vida, pelo que haveis de comer ou pelo que haveis de beber, nem quanto ao vosso corpo, pelo que haveis de vestir. Não é a vida mais do que o mantimento, e o corpo mais do que a vestimenta? Olhai para as aves dos céus, que não semeiam, nem cegam, nem ajuntam em celeiros, e vosso Pai Celestial as alimenta. Não tendes vós muito mais valor do que elas? E qual de vós poderá, com todos os seus cuidados, acrescentar um côvado à sua estatura? E quanto ao vestuário, por que andais solícitos? Olhai para os lírios do campo, como eles crescem, não trabalham nem fiam. E eu vos digo que nem mesmo Salomão, em toda a sua glória, se vestiu como qualquer deles. Pois se Deus assim veste a erva do campo, que hoje existe e amanhã é lançada no forno, não vos vestirá muito mais a vós, homens de pequena fé? De que Jesus está falando aqui neste versículo, gente? A mesma coisa que o anterior, né? Os anteriores estudados agora há pouco. A previdência e a providência divinas. Mostrando que se Deus cuida dos pássaros que estão nos céus, dos lírios que estão nos campos, nós, seres humanos, que já estamos numa outra escala evolutiva, não vamos ser cuidados pelo Pai da mesma forma que Ele cuida dos lírios do campo, que Ele cuida das aves do céu? Em outras palavras, é isso que Jesus está falando. Então, se Deus cuida de todos, não cuidará de nós? E o que faz com que nós nos sintamos descuidados? Muitas vezes nós nos sentimos abandonados. O que faz? Exatamente a falta de fé, né? Por isso que Jesus termina esses versículos falando, né, questionando, homens de pequena fé. Então, aquilo que nós já vimos nos nossos encontros passados, o desenvolvimento da fé, da convicção, da confiança, é fundamental para que nós sintamos a previdência e a providência divina. Não será possível conexão com a previdência nem com a providência se nós não estivermos dispostos a exercitar a fé. E não a fé qualquer, a fé convicta, fruto do raciocínio e da reflexão, da forma como nós trabalhamos no nosso encontro passado. Em Mateus capítulo 7, versículos 9 a 11, ele diz: E qual dentre vós é o homem que, pedindo-lhe pão, o seu filho, lhe dará uma pedra? E pedindo-lhe peixe, lhe dará uma serpente? Se vós, pois, sendo maus, sabeis dar boas coisas aos vossos filhos, quanto mais vosso Pai que está nos céus dará bens aos que lhe pedirem? E aí, o que ele está falando aqui? Mesma coisa, né? Previdência e providência divinas, a solicitude do Criador para todas as suas criaturas. Se nós, criaturas imperfeitas, somos solícitos aos nossos filhos, o Pai Celestial, o Criador de tudo, é muito mais solícito do que nós. Novamente vamos para a nossa reflexão. Vamos fechar os olhos novamente. Entre em contato com você mesmo em essência. Buscando sentir Jesus,
convidando poeticamente a olharmos os lírios do campo, os pássaros no céu, para sentirmos a previdência e a providência divinas, velando por tudo e todos. Como você sente esse convite? Como você sente Deus dentro de si? Busque a conexão profunda com o sentimento que Jesus realiza, que ele faz nesses versículos.

busquemos sentir esse sentimento doce que é resultado de sentir a previdência e a providência divinas em nossas vidas. É um sentimento que gera completude, como se nós tivéssemos simbolicamente no colo de Deus, aconchegados, protegidos, amparados, pertencendo ao universo. Você consegue sentir algo assim? Busque a conexão com o sentimento de pertencimento. Você pertence ao universo. Você é filho, filha de Deus, presente do universo. Quando Deus lhe criou, criou um presente para o universo. Busque sentir a sua solicitude em sua vida.

Lentamente vamos abrindo os olhos, buscar novamente, trazer no nosso, na nossa mente, no nosso coração, as respostas. As reflexões que estamos fazendo. Na questão 650 de O Livro dos Espíritos, Kardec faz uma pergunta: origina-se de um sentimento inato a adoração ou é fruto de ensino? Uma pergunta muito clara. Se nós trazemos de forma inata em nós a adoração a Deus, ou ele é fruto de um ensinamento que nós aprendemos em algum momento da nossa vida e a partir desse momento passamos a adorá-lo. Sentimento inato como da existência de Deus. A consciência da sua fraqueza leva o homem a curvar-se diante daquele que o pode proteger. Então esse sentimento de adoração, ele é inato na criatura. Para que possamos sentir essa adoração, esse vínculo com o Criador, a condição é essa. A condição é de nós termos plena consciência da nossa fragilidade. Quando, de forma orgulhosa, o espírito se coloca como autossuficiente, praticamente onipotente, ele se desconecta do Criador. E aí não vai sentir essa adoração que é exatamente essa comunhão com o Criador. Então, quando nós temos consciência da nossa fraqueza ou da nossa fragilidade, nós nos curvamos diante do poder divino. Se, ao contrário, nos sentirmos que somos fortes e autossuficientes, nós desconectamos. Nós estamos dizendo força no sentido da arrogância, não da força interior que nós devemos buscar. A força interior surge a partir do momento que a pessoa se sente frágil e busca se fortalecer. É o que Paulo de Tarso ensina quando ele fala: tudo posso naquele que me fortalece. Então, tudo posso, força interior, porque a criatura tem um compromisso de se fortalecer cada vez mais, trabalhando em si mesmo essa força. Agora, sem o poder divino, nos fortalecendo nesse próprio fortalecimento, nós não somos nada. Então, quando nós entramos na arrogância, numa pseudo-força, e não reconhecemos o nosso sentimento de fragilidade, nós nos desconectamos. Quando reconhecemos que existe uma fragilidade, mas ao mesmo tempo somos convidados a nos fortalecer, aí o processo realmente acontece. Na questão 651, Kardec pergunta: terá havido povos destituídos de todo sentimento de adoração? Não, que nunca houve povos de ateus. Todos compreendem que, acima de tudo, há um ente supremo. O ateísmo é uma minoria na humanidade. E essa minoria, ela é cada vez mais, por exemplo, povos inteiros de ateus não existem. Tentou-se nos países comunistas criar-se o ateísmo por decreto. O que aconteceu nesses países? As religiões, de modo geral, se fortaleceram com a obrigação de ser ateu por decreto, decreto governamental. Todos os países comunistas que tiveram esse tipo de manifestação de ateísmo
governamental por lei, passou por um processo. Num primeiro momento, tudo que era ligado a Deus e à religião foi perseguido. Mas com o passar do tempo, a própria força da crença imperou. Imperou e permanece todos os países com as suas religiões e com sua visão de Deus, sem possibilidade de haver um povo inteiro de ateus. O que existem são pessoas que, por orgulho e presunção, como nós vimos no nosso encontro passado, acaba desenvolvendo o ateísmo. Mas essa visão de Deus e a certeza inata de Deus é uma realidade. Só quando nós pervertemos isso que entramos no ateísmo. Porque nós trazemos no nosso âmago, íncito em nós, a certeza que somos, que Deus existe, porque nós somos criaturas dele. Já isso está dentro de nós, na nossa própria essência. Se trazemos em nós mesmos o sentimento inato da existência de Deus, de que forma se manifesta em nossas vidas a previdência e providência divinas? Sabemos que Deus existe, mas a previdência e a providência divina são manifestações do Criador. De que forma nós sentimos essas duas energias? Através das próprias leis divinas, exatamente isso. A providência divina se manifesta a partir das próprias leis divinas, presentes em nossa consciência, que nos orientam o que devemos ou não fazer nas várias ações ao longo de nossa vida, nos guiando em direção à felicidade, conforme exarado nas questões 614 e 621 de O Livro dos Espíritos. Então vejamos o que dizem essas duas questões. São duas questões fundamentais para nós entendermos a questão da previdência e também da providência. Vejamos a questão 614. Kardec pergunta: que se deve entender por lei natural? A lei natural é a lei de Deus. É a única verdadeira para a felicidade do homem. Indica-lhe o que deve fazer ou deixar de fazer. E ele só é infeliz quando dela se afasta. Então vejamos a inteligência divina se manifestando, e essa questão aqui aborda exatamente isso. Então a lei divina é a única verdadeira para a nossa felicidade. Vamos lembrar o que nós vimos na questão 115, que a missão do espírito imortal, a missão do espírito imortal, que é criado simples e ignorante, é de conhecer a verdade para se aproximar de Deus. Nesse conhecimento, ele adquire a pura e eterna felicidade. Então, se nós fomos criados para a pura e eterna felicidade, a condição para a felicidade qual vai ser? Amar, respeitar e praticar as leis divinas. Todas as vezes que nós nos afastamos do amor, do respeito e da prática das leis divinas, o resultado é infelicidade. Por quê? Porque é ela que nos indica o que devemos fazer e aquilo que nós não devemos fazer. Ele é o roteiro seguro que nós trazemos para realizar as ações que vão nos remeter, nos encaminhar à verdadeira felicidade.
Olha como é a previdência de Deus. Ele cria as leis que organiza todo o universo, e essas leis existem para que nós sejamos felizes, nos dando todo o roteiro a seguir. Existe algo mais previdente do que isso? E agora vamos na 621, que a maioria sabe de cor. Onde está escrita a lei de Deus? Resposta: na consciência. Além de essas leis serem para nos encaminhar à felicidade, nos norteando o caminho do que nós devemos fazer ou que nós devemos deixar de fazer, ela está íncita em nós. Olha como é interessante. Ela está íncita na nossa própria consciência. Por isso que se diz que a consciência nunca se engana. E aí o que que acontece quando a consciência às vezes até grita para nós que nós não devemos fazer determinadas coisas? Nós viramos as costas para a previdência divina, anestesiamos a consciência de várias formas e fazemos aquilo que não devemos fazer. E aí ficamos infelizes. E quando ficamos infelizes, o que nós fazemos? Xingamos Deus e o mundo porque estamos infelizes. Felizmente, Deus não se afeta com as nossas mazelas, né? Porque se Ele se afetasse, as coisas ficariam muito, muito caóticas. Agora, nós afetamos a nós mesmos e criamos a infelicidade que não está prevista na nossa vida. Fica muito claro aqui por essas duas questões que a infelicidade é um movimento de desconexão das próprias leis divinas. Então Deus fez tudo com muita previdência, nos trazendo na nossa consciência o caminho a seguir. Quando nós enveredamos por caminhos equivocados, é por nossa conta e risco. E aí os sofrimentos que virão, baseado numa outra lei divina, qual é? A lei de causa e efeito. Quando nós nos afastamos das leis, principalmente da lei maior, que é a lei de amor, justiça e caridade, da lei de causa e efeito, tem como nós nos afastarmos? Por que que não tem? Por que que a lei de causa e efeito é a lei mais previdente do Criador? Porque nós podemos tentar infringir todas as outras. Essa nem dá para tentar infringir. Por quê? Tem uma razão. Porque a lei que Deus criou para nos proteger de nós mesmos. Porque todas as vezes que nós estamos em comunhão com as leis divinas, o resultado vai ser felicidade. Não foi para isso que nós fomos criados? É a missão do Espírito Imortal. Nós vimos lá no nosso segundo encontro. Foi isso, para isso que nós fomos criados. Quando nós nos tentamos afastar das leis divinas, o que que vai acontecer? Nós entramos num estado de infelicidade. Essa infelicidade será permanente? Não. Por causa de quê? Da lei de causa e efeito. Por causa da lei de causa e efeito, chega um momento que nós cansamos de ser infelizes, cansamos de sofrer. Então é uma lei criada pelo Criador de uma forma previdente para impedir que nós permaneçamos eternamente na infelicidade. Cedo ou tarde nós vamos cansar dos efeitos de termos tentado burlar a lei. A infelicidade é o efeito de tentar burlar a lei, principalmente a lei de amor. E aí temos a infelicidade. Quando ela vem, cedo ou tarde a gente cansa dela. Vemos aí a previdência divina funcionando de uma forma muito significativa, muito intensa.
Nós pensamos muitas vezes que é a lei de causa e efeito que nos traz infelicidade. Ao contrário, ela é uma lei para nos proteger da eterna infelicidade. Por quê? Ela é, todas as vezes que nós nos afastamos, tentamos nos afastar das leis, ela será a lei que nos traz de volta sempre. Porque vamos cansar de sofrer cedo ou tarde. Porque a nossa destinação é a pura e eterna felicidade. Então, nisso, Deus é tão previdente, que já colocou na nossa consciência todo o caminho a ser trilhado. Vai depender de nós chegar mais cedo ou mais tarde na felicidade, mas todos chegaremos. Porque se Deus não tivesse tido essa previdência, poderia que algum de nós ficar lá na infelicidade, por rebeldia, por orgulho, né? Mas ficaríamos. Mas por causa da que quanto mais nós distanciamos, mais infelizes ficaremos, e se, ninguém gosta de ser infeliz, nem de sofrer, né? Alguém gosta? Levanta a mão. Né? Ninguém gosta, e como ninguém gosta, cedo ou tarde a gente vai cansar desse caminho e seguir na direção do bem. Quem está numa situação pior? Quem está sofrendo ou quem está fazendo sofrer? Quem está sofrendo já está voltando para onde não deveria ter se afastado. Quem está fazendo sofrer está, na verdade, criando o seu futuro de sofrimento. Então, o outro, o que está sofrendo, que não precisaria, está voltando para onde não precisaria ter se afastado. Né? Mas a lei de causa e efeito nos remete de volta. Agora vejamos uma pergunta. Quais são as duas virtudes que nos garantem estar em sintonia com a previdência divina? Com base nesse raciocínio e nessa reflexão que nós acabamos de fazer, quais são as duas virtudes que nos garante realmente estar em sintonia com a previdência, que seria com as leis divinas presentes na nossa consciência? Se as leis divinas naturais, elas estão presentes na nossa consciência e elas têm um compromisso de nos levar à felicidade pela bom uso do livre-arbítrio, fazendo aquilo que deve ser feito, não aquilo que a gente gostaria, mas que não deve ser feito, que virtude nós somos convidados a desenvolver? As duas virtudes são essas duas aqui, ó. Lázaro, no Evangelho segundo o Espiritismo, no capítulo 9, item 8, ele fala das duas virtudes, obediência e resignação. Por que obediência e resignação? Vejamos. Obediência, porque é obediência às leis divinas presentes na nossa consciência, que nos direciona para onde devemos ir. Resignação surge, ela entra onde? Na aceitação das experiências de desafio, que são as provações que nós devemos fazer, para passar. Que normalmente, devido a rebeldia, e aí entra a rebeldia, o orgulho, que nos afasta das leis divinas, e a mansidão e a humildade, que nos ajuda a conectar com elas. Então vejamos o que Lázaro diz sobre obediência e resignação. A doutrina de Jesus ensina em todos os seus pontos a obediência e a resignação, duas virtudes companheiras da doçura e muito ativas. Se bem os homens erradamente as confundam com a negação do sentimento e da vontade. Então vejamos o que o Lázaro coloca aqui, é muito significativo. Então a doutrina de Jesus ensina em todos os seus pontos a obediência e a resignação. Por que que a doutrina de Jesus ensina essas duas virtudes? O que Jesus veio fazer na Terra, gente? Nos ensinar aquilo que deve ser feito. E o que deve ser feito?
cumprimento das leis divinas presentes na nossa consciência. Ele falou de outra forma aquilo que Kardec, ele falou de forma alegórica aquilo que Kardec vem nas obras básicas, com a ajuda dos espíritos superiores, falou de uma forma bem direta, como nós acabamos de ver. Mas a doutrina de Jesus inteira, e a doutrina espírita vem para reviver a doutrina de Jesus, ela vem nos orientar à prática das leis divinas. Se ela vem nos orientar à prática das leis divinas, em tudo que Jesus falou estava imanente essas duas virtudes, obediência e resignação. Aí Lázaro diz que erradamente os homens confundem essas duas virtudes com a negação do sentimento e da vontade. Por que que a gente confunde? Por que que há essa confusão entre obediência e resignação com falta de vontade, a negação do sentimento e da vontade? As pessoas dizem até assim: ah, mas você tem sangue de barata para viver desse jeito? Você tem isso, você é aquilo? Por causa do orgulho, exatamente. O orgulho confunde pseudo-virtude com virtude e desdenha a virtude. Porque o orgulhoso, qual que é o movimento dele? De afastamento das leis divinas. Então ele se afasta da obediência e da resignação. E tudo que é de obediência e resignação é como se fosse para ele uma humilhação. Para aquele que reconhece as leis divinas e se curva a elas, como nós vimos agora há pouco, o que ele faz? Ele humilda o seu orgulho. Ele amansa a sua rebeldia. Faz exercícios, né? Porque no nosso nível evolutivo é necessário fazer exercícios de humildar ou humildecer o nosso orgulho, amansar a nossa rebeldia. Quando nós fazemos isso, aí o que vai acontecer? Nós vamos obedecer às vozes alerta presentes na nossa consciência. Nós não vamos ficar desobedecendo às vozes alerta porque nós queremos ser felizes. E só existe um único caminho para ser feliz: a obediência às leis divinas presentes na nossa consciência. Então nós nos resignamos às provações e obedecemos às vozes alerta da nossa consciência. Isso só é possível humildecendo o orgulho, amansando a rebeldia. Fora disso, nós vamos entrar nessa ilusão que estamos negando a vontade, que nós não estamos realmente sendo, entre aspas, espíritos fortes. Na verdade, é na obediência e na resignação que existe a verdadeira fortaleza do espírito. Porque ele se fortalece de dentro para fora, cada vez mais forte em si mesmo, e não pseudo-forte de fora, que na verdade tem a ver com arrogância e não com força real. Continuemos aqui o texto de Lázaro. Ele diz: a obediência é o consentimento da razão, a resignação é o consentimento do coração. Forças ativas ambas, porquanto carregam o fardo das provações que a revolta insensata deixa cair. O pusilânime não pode ser resignado, do mesmo modo que o orgulhoso e o egoísta não podem ser obedientes. É o que nós acabamos de comentar. Então vejamos, a obediência é o consentimento da razão. Se na consciência temos as vozes alerta que nos convida a seguir determinado caminho, só agindo irracionalmente para nós não obedecermos. Faz sentido? Quando nós agimos de uma forma irracional, rebelde, irracional, nós não obedecemos. Quando agimos de uma forma racional, é o melhor para mim, por que que eu não vou obedecer? Aí eu obedeço às vozes alerta e me encaminho em direção à felicidade. A resignação é o consentimento do coração.
Por quê? Só não basta a razão, é preciso a emoção também participar do processo. Quando nós sentimos que qualquer provação, que é uma experiência, desafio, muitas vezes desagradável, que muitas vezes nós não queremos passar, a resignação é aquela virtude que faz com que nós sintamos que aquilo é o melhor para nós. Mesmo que nós queiramos uma outra coisa. Pelo nível de maturidade nossa, muitas vezes nós queremos que a vida só seja a partir de experiências agradáveis. Mas como que é possível, no nosso nível evolutivo, num planeta de expiações e provas, viver apenas experiências agradáveis? Não é possível. Então a resignação é aquela virtude que faz com que você sinta que aquilo é para o seu bem. Em conjunto com a obediência, que é o consentimento da razão, em que você passa a perceber que aquele caminho é o melhor. E a própria consciência vai dar a destinação para onde se deve ir. Quando nós, em vez de fazer isso, nos revoltamos, aí o que vai acontecer? Como o benfeitor diz, a obediência e a resignação carregam o fardo das provações. E o que Jesus diz sobre o fardo? O fardo é leve, o jugo é suave. Então, com obediência e resignação, tudo não se torna leve. A maior provação se torna leve, porque é um processo em que a pessoa carrega esse fardo com leveza e suavidade por causa da obediência e da razão, da obediência e da resignação. Quando ela entra numa revolta, o que vai acontecer? Ela cai no sofrimento que não deveria acontecer na provação, nem na expiação, porque a expiação ela é dolorosa, o sofrimento é opcional. O sofrimento vem quando a pessoa se revolta contra a dor, aí ela cria o sofrimento. Então o pusilânime não pode ser resignado, da mesma forma o orgulhoso e egoísta não pode ser obediente. Então há esses sentimentos, rebeldia, orgulho, egoísmo, nos afastam das leis divinas presentes na nossa consciência. Jesus foi a encarnação dessas virtudes que a antiguidade material desprezava. Ele veio no momento em que a sociedade romana perecia nos desfalecimentos da corrupção. Veio fazer que no seio da humanidade deprimida brilhassem os triunfos do sacrifício e da renúncia carnal. Mudou muita coisa depois disso, gente? Parece que Lázaro está descrevendo o século XXI, não está? Olha aqui, ó. Desfalecimento da corrupção, triunfos, a humanidade deprimida, a própria OMS declara que a população até o ano 2020, 30%

que nós somos convidados a trabalhar com obediência e resignação em todas as situações da nossa vida para que sejamos cada vez mais felizes. A providência é a solicitude de Deus nos fortalecendo para que nós possamos seguir as leis divinas presentes na consciência. A previdência é pelas leis que já estão íncitas em nós. Como é que a providência se manifesta? Vejamos aqui a Gênesis capítulo 2, itens 20 a 22, 24 a 27 e 30 que nós vamos estudar. A providência é a solicitude de Deus para com as suas criaturas. Ele está em toda parte, tudo vê, a tudo preside, mesmo as coisas mais mínimas. É nisto que consiste a ação providencial. Então, Deus está em tudo, Ele é onisciente, onipresente e onipotente. Então, a tudo preside as coisas mais mínimas. Agora, como que isso acontece no nosso dia a dia? Vejamos. Como pode Deus tão grande, tão poderoso, tão superior a tudo, imiscuir-se em pormenores ínfimos, preocupar-se com os menores atos e os menores pensamentos de cada indivíduo? É uma pergunta que às vezes a gente não faz, mas lá no fundo existe essa dúvida. Como que Deus é essa energia providente para tudo, que providencia tudo o que existe no universo? Então, a Kardec faz essa pergunta e ele começa a responder. Depois vem um espírito que complementa com uma reflexão muito interessante. Vejamos. Esta é a interrogação que a si mesmo dirige um incrédulo, concluindo por dizer que admitida a existência de Deus, só se pode admitir quanto à sua ação, que ela se exerça sobre as leis gerais do universo. Que esse funcione de toda a eternidade em virtude dessas leis, às quais toda criatura se acha submetida na esfera de suas atividades, sem que haja mistério a intervenção incessante da providência. Então, para aqueles que admitem minimamente a ideia de Deus, seria simplesmente um funcionamento mecânico do universo, que seria a chamada providência. Será que é isso mesmo? Vejamos. No estado de inferioridade em que ainda se encontram, só muito dificilmente podem os homens compreender que Deus seja infinito. Vendo-se limitados e circunscritos, eles o imaginam também circunscrito e limitado. Imaginando-o circunscrito, figuram no quais eles são a imagem e semelhança deles. Os quadros em que o vemos com traços humanos não contribuem pouco para entreter esse erro do espírito das massas, que nele adoram mais a forma que o pensamento. É o que nós vimos no nosso primeiro encontro, aquela inversão de valores do Deus antropomórfico. Não é o homem a semelhança de Deus. Deus passou a ser semelhança dos homens. Então, se o homem é circunscrito, Deus seria circunscrito. Então, pinta-se Deus com aquele velhinho lá no céu, sentado num trono, olhando para as pessoas, só aqui na Terra, né? Porque o resto do universo fica sem Deus. Então, é uma visão muito infantil, mas muita gente ainda tem essa visão infantil. E aqueles que têm um pouquinho mais de inteligência, mas que se revoltam com essa visão infantil e não busca a visão que nós trabalhamos no nosso encontro passado, acaba entrando no ateísmo secundário a esse processo de acreditar que Deus é esse velhinho. Ele realmente não é, nunca foi. Então, essa visão de Deus circunscrita não se coaduna com a providência divina. Vejamos a continuidade do raciocínio de Kardec. Para a maioria, é ele um soberano poderoso, sentado num trono inacessível e perdido na imensidade dos céus. Tendo restritas suas faculdades e percepções, não compreende que Deus possa e se digne de intervir diretamente

nas pequeninas coisas. Então, essa visão de Deus antropomórfica não se coaduna verdadeiramente com a providência. Impotente para compreender a essência mesma da divindade, o homem não pode fazer dela mais do que uma ideia aproximativa, mediante comparações necessariamente muito imperfeitas, mas que ao menos servem para lhe mostrar a possibilidade daquilo que à primeira vista lhe parece impossível. Então aqui Kardec vai começar a fazer um raciocínio para substituir aquela visão circunscrita de Deus a uma visão mais profunda. Mas ainda, para nós, é uma visão um pouco material. Mas dá para a gente entender melhor do que a visão do Deus antropomórfico centrado lá no trono. Então vejamos o raciocínio de Kardec. Suponhamos um fluido bastante sutil para penetrar todos os corpos. Sendo ininteligente esse fluido, atua mecanicamente, por meio tão só das forças materiais. Se, porém, o supusermos dotado de inteligência, de faculdades perceptivas e sensitivas, ele já não atuará às cegas, mas com discernimento, com vontade e liberdade. Verá, ouvirá e sentirá. Então ele está fazendo a comparação de Deus como se fosse um fluido inteligente que permeia tudo no universo. Então esse fluido inteligente, ele terá todas as faculdades perceptivas e sensitivas, além de ser dotado de inteligência. É claro que ainda é uma forma reduzida, o próprio Kardec coloca isso. É uma forma reduzida de se enxergar Deus, mas muito mais inteligente, muito mais digna do que o Deus antropomórfico. Por quê? Para nós ainda falta instrumento para entender Deus na sua inteireza. Só o Espírito Puro consegue entender Deus na sua inteireza. Nós, que estamos em evolução, podemos fazer algumas reflexões e aí chegar a conclusões, como Kardec está fazendo aqui. Para facilitarmos a compreensão à nossa inteligência, figuremo-lo sob a forma concreta de um fluido inteligente que enche o universo infinito e penetra todas as partes da criação. A natureza inteira mergulhada no fluido divino. Então imaginemos isso, um fluido que é infinito, que todo o universo está mergulhado nesse fluido. Ora, em virtude do princípio de que as partes de um todo são da mesma natureza e têm as mesmas propriedades que ele, cada átomo desse fluido, se assim nos podemos exprimir, possuindo o pensamento, isto é, os atributos essenciais da divindade, e estando o mesmo fluido em toda parte, tudo está submetido à sua ação inteligente, à sua previdência, à sua solicitude. Então, é esse fluido, tudo que existe mergulhado nesse fluido, tudo está sendo coordenado por esse fluido inteligente. Então, disse que Deus é uma energia. Os benfeitores espirituais, modernamente, têm chamado Deus de a grande luz. Joana de Ângela, ela diz nas obras dela, ela se refere a Deus como a grande luz. Então, essa luz que todo o universo está imerso nela. E é uma luz inteligente, é uma luz que sente, que ama, né? Então é a grande luz amorosa que organiza todo o universo. Quando nós entendemos assim, nós vamos entender a solicitude, a previdência e a providência divina. A previdência porque ele já trouxe na nossa consciência, trazemos íncito em nós a certeza da
da certeza não, a intuição da existência dele. A certeza vai ser desenvolvida por nós. E ao mesmo tempo a sua providência velando por tudo, oferecendo todos os recursos para todas as suas criaturas. Como ensina Jesus naquele texto do Evangelho, para os pássaros que estão nos céus, para os lírios do campo, para toda a criação. Nenhum ser haverá, por mais ínfimo que o suponhamos, que não esteja saturado dele, desse fluido. Achamo-nos, então, constantemente em presença da divindade. Nenhuma das nossas ações lhe podemos subtrair ao olhar. O nosso pensamento está em contato ininterrupto com o seu pensamento, havendo, pois, razão para dizer-se que Deus vê os mais profundos refolhos do nosso coração. Estamos nele como ele está em nós, segundo a palavra do Cristo. Então, quando Jesus ensina que o reino de Deus está dentro de nós, é porque Deus está verdadeiramente em nós e que nós estamos nele o tempo inteiro. Então, não dá para esconder nada de Deus. E para orar, não precisa falar em voz alta, gritando, colocando alto-falante para orar, para Deus ouvir, como muita gente faz, achando que se gritar, Deus vai ouvir. Se falar baixo, Deus não ouve. Porque se ele for um velhinho lá no meio do... Ele deve ser surdo mesmo, que aí precisa de gritar para ele conseguir ouvir. Mas o Deus, que o Deus real não é esse velhinho. É essa energia. Então o pensamento, o sussurro, tudo repercute nessa inteligência, nessa grande luz. Para estender a sua solicitude a todas as criaturas, não precisa Deus lançar o olhar do alto da imensidade. Deus, quando Jesus fala, Pai Nosso que está nos céus, não quer dizer que Deus está no céu, porque hoje a noção de céu da época de Jesus e a de hoje, o céu é azul, é uma abóbada azul que tem as estrelas pregadas, como se entendia a época. O céu nem azul é, ele é escuro porque é o espaço infinito. O azul é do ozônio que cobre a terra. E quando Jesus fala ele no Pai Nosso, ele fala nos céus, ele não fala no céu. Por que ele usa o plural? Porque é uma energia que é imanente a tudo. Então, Deus não está lá no alto da imensidade como se acredita ainda hoje. As nossas preces para que Ele as ouça não precisam transpor o espaço, nem ser ditas com voz retumbante, pois que estando de contínuo ao nosso lado, os nossos pensamentos repercutem nele. Os nossos pensamentos são como sons de um sino que fazem vibrar todas as moléculas do ar ambiente. Longe de nós a ideia de materializar a divindade. A imagem de um fluido inteligente universal, evidentemente, não passa de uma comparação apropriada a dar de Deus uma ideia mais exata do que os quadros que o apresentam debaixo de uma figura humana. Destina-se ela a fazer compreensível a possibilidade que tem Deus de estar em toda parte e de se ocupar com todas as coisas. Então aqui Kardec faz essa observação. Não devemos ver isso no sentido absoluto, esse fluido que ele fala, porque é o fruto do pensamento do século XIX. Quando Joana vem e fala sobre a grande luz, hoje, o que nós podemos entender como essa grande luz? Não é um fluido, não é o fluido cósmico universal, porque poderíamos confundir Deus com o fluido cósmico universal. O fluido cósmico universal é criação divina, da mesma forma como o espírito e a matéria. Mas o que é a grande luz? Então é uma energia imanente a tudo. Uma energia que permeia todo o universo.
todo o universo está nessa grande, está imerso nessa grande luz. Temos constantemente sob as vistas um exemplo que nos permite fazer ideia do modo por que talvez se exerça a ação de Deus sobre as partes mais íntimas de todos os seres e, consequentemente, do modo por que lhes chegam as mais sutis impressões de nossa alma. Esse exemplo tiramos-lo de certa instrução que a tal respeito deu um espírito. Aqui Kardec vai entrar no raciocínio que um espírito faz comparando Deus no universo com o espírito no corpo. Vejamos aqui. Também não deve ser visto de forma absoluta, mas de uma forma analógica. O homem é um pequeno mundo que tem como diretor o espírito e como dirigido o corpo. Nesse universo, o corpo representará uma criação cujo Deus seria o espírito. Compreendei bem que aqui há uma simples questão de analogia e não de identidade. O espírito não está falando que o espírito é Deus. Ele está falando a comparação. Imaginemos o corpo como sendo o universo inteiro. E o espírito, Deus, no corpo, presidindo o todo. Os membros desse corpo, os diferentes órgãos que o compõem, os músculos, os nervos, as articulações, são outras tantas individualidades materiais, se assim se pode dizer, localizadas em pontos especiais do referido corpo. Se bem seja considerável o número de suas partes constitutivas, de natureza tão variada e diferente, a ninguém é lícito supor que se possam produzir movimentos ou uma impressão em qualquer lugar sem que o espírito tenha consciência do que ocorra. Há sensações diversas em muitos lugares simultaneamente? O espírito as sente, todas, distingue, analisa, assina a cada uma a causa determinante e o ponto em que se produziu, tudo por meio do fluido perispirítico. Então nós temos o fluido perispirítico, o corpo e o espírito. Se, por exemplo, eu estiver caminhando e pisar num pequenino grão, eu já vou sentir pelo fluido perispirítico e pelas sensações dos nervos na pele, da sola do meu pé, que eu pisei em alguma coisa que produziu um impulso ali na pontinha do dedo do pé, por exemplo. Se ao mesmo tempo eu tocar em alguma coisa, eu também vou sentir. Então, essa ideia do espírito presidindo o corpo é uma ideia que dá para a gente entender como que Deus ele é solícito para tudo, porque tudo repercute, claro. Enquanto que o espírito é limitado, Deus é o absoluto. Então é muito mais significativo e muito mais profundo. Análogo fenômeno ocorre entre Deus e a criação. Deus está em toda parte, na natureza, como o espírito está em toda parte no corpo. Todos os elementos da criação se acham em relação constante com ele, como todas as células do corpo humano se acham em contato imediato com o ser espiritual. Não há, pois, razão para que fenômenos da mesma ordem não se produzam de maneira idêntica num e noutro caso. O membro se agita, o espírito o sente. Uma criatura pensa, Deus o sabe. Todos os membros estão em movimento. Os diferentes órgãos estão a vibrar. O espírito ressente todas as manifestações, as distingue e localiza. As diferentes criações, as diferentes criaturas se agitam, pensam, agem diversamente. Deus sabe o que se passa e assina a cada um o que lhe diz respeito. Porque se o espírito ele tem a restrição natural do espírito, para o Criador não há restrição alguma. Para o Criador, como ele é o absoluto, tudo que existe no universo repercute na grande luz, nessa grande energia que chamamos Deus.
Daí se pode igualmente deduzir a solidariedade da matéria e da inteligência, a solidariedade entre si e de todos os seres de um mundo, a de todos os mundos e, por fim, de todas as criações com o Criador. Kinemann, Sociedade de Paris, 1867. Então, essa, pelo texto do Kinemann, dá para entender a questão da lei de solidariedade. Tudo é solidário no universo, porque tudo está imerso na grande energia, na grande luz que é Deus, e tudo trabalha em função do crescimento de todos os seres da criação. Compreendemos o efeito, já é muito. Do efeito remontamos a causa e julgamos da sua grandeza pelo do efeito. Escapa-nos, porém, a sua essência íntima, como a da causa de uma imensidade de fenômenos. Conhecemos os efeitos da eletricidade, do calor, da luz, da gravitação, calculamos-los, entretanto, ignoramos a natureza íntima do princípio que os produz. Será então racional neguemos o princípio divino porque não o compreendemos? Então essa pergunta, essa análise que Kardec faz aqui também é interessante. Existe o fenômeno magnético, existe o fluido elétrico, uma série de fluidos da natureza. Nós conseguimos entender parte disso, mas a essência nós não entendemos. Agora, nós sabemos pelos efeitos, nós estamos usando aqui a eletricidade do ar-condicionado, da luz elétrica, uma série de recursos que nós utilizamos, por exemplo, da eletricidade. Mas alguém sabe como que a eletricidade realmente, no nível mais profundo, funciona? O fluido elétrico? Existem os elétrons que ficam agitados, isso a física já explica, uma série de fenômenos que são as leis físicas que regem o universo, mas a essência, o âmago do funcionamento do fluido elétrico não se sabe. Significa que ele não existe, se nós percebemos pelos efeitos? Então, quando Kardec faz essa comparação, se nós não entendemos a fundo o princípio divino, é porque falta elementos que só o Espírito puro tem. Quando chegarmos lá, nós vamos entender. Por enquanto, fiquemos com os efeitos, como ele diz. Compreendemos o efeito, já é muito. E o efeito é tão inteligente, que seria muito pouco inteligente negar o efeito, porque nós não entendemos a essência. Né? Porque sem o princípio divino, nós fizemos a reflexão no nosso encontro passado, não é possível Deus, universo sem Deus. Era semelhante, nós fizemos aquela comparação, semelhante a um dicionário, que a gente pegasse uma bomba, explodisse o dicionário, e aí saísse um monte de poesias, de textos literários daquela explosão a partir de um fenômeno puramente material. Tudo que existe no universo, diz a nossa ciência, surgiu de uma grande explosão, chamado Big Bang, em que a matéria original explodiu e aí deu tudo que existe, inclusive nós, seres humanos. Como que pode algo inteligente surgir de uma matéria que explodiu? Era mais fácil sair uma poesia de um dicionário explodido do que a inteligência que existe no universo ter surgido simplesmente de uma explosão original. Que o universo está em expansão, isso se sabe, mas ele está em expansão e contração, porque tudo no universo, dizem os benfeitores, está em expansão e contração o tempo todo, fazendo esse movimento, como tudo no nosso corpo também, o coração bate e ele se contrai e se expande, se contrai e expande. Todo o universo, ele funciona assim, porque existe um princípio natural criado por Deus para fazer com que o universo funcione assim. E aí a ciência terrestre, que ainda é muito míope, pega um efeito e transforma esse efeito numa causa de tudo, né? Por causa da
ignorância que ainda nos caracteriza. Deus existe, disso não poderemos duvidar. É infinitamente justo e bom. Essa é a sua essência. A tudo se estende a sua solicitude. Compreendemo-lo. Só o nosso bem, portanto, pode ele querer. Donde se segue que devemos confiar nele. É o essencial. Quanto mais, esperemos que nos tenhamos tornados dignos de o compreender. Então, esse é o caminho. Quanto mais nós estivermos buscando a sintonia com as leis divinas naturais que já estão íncitas em nossa consciência, mais nós compreenderemos o Criador. Até chegar na pureza espiritual, em que nós vamos ser unos com Deus, como Jesus ensina. Eu e o Pai somos um. É que foi entendido como se ele fosse Deus. Na verdade, é uno enquanto pensamento. Então, Jesus, que é um Espírito puro, se torna uno. Todos nós também, por nossa vez, estaremos nos tornando unos com Deus. E aí entenderemos totalmente como é essa energia que nós chamamos Deus. Importante de tudo isso que nós vimos hoje é a questão da previdência e da providência divina e das virtudes necessárias para desenvolvermos essa sintonia com a previdência, que são as leis divinas íncitas na nossa consciência, e a providência, que é a solicitude de Deus com todas as suas criaturas, que nós poderíamos resumir naquela célebre frase de Paulo de Tarso: tudo posso naquele que me fortalece. Deus é previdente e providente, nos oferece todos os recursos para que nós os fortaleçamos por nós mesmos, e ao mesmo tempo ele oferece todas as forças que nos faltam para esse fortalecimento. Quando Paulo fala tudo posso naquele que me fortalece, o que ele está ensinando? Ele está ensinando que quando nós estamos em sintonia com as leis divinas presentes na nossa consciência, nós tudo podemos, porque em sintonia com essa lei, essas leis, nós vamos fazer aquilo que podemos e devemos. Quando agimos assim, Deus sempre nos fortalecerá pela sua providência para que nós cada vez mais busquemos uma vida assim. Cada vez mais com essa sintonia plena com as leis divinas e cada vez mais nos afastemos do sofrimento e da infelicidade, nos encaminhando aquilo que todos nós queremos, que é a harmonia interior, a felicidade, a paz no coração. Que não será uma dádiva divina. Aliás, Deus já nos deu as condições para isso. Ele nos fortalece para isso, mas será sempre uma conquista nossa. É uma conquista fruto dessa sintonia com a previdência. Porque se a providência nos oferecesse pronto as coisas, o que que aconteceria? Nós entraríamos na imprevidência. Se tudo viesse de forma gratuita, como a graça, como se comumente se fala, a graça é de graça, e aí a pessoa não valoriza e não se torna previdente. Ela só será previdente quando ela ouve a lei divina dentro da consciência. Ela ouve as vozes alertas presentes na própria consciência. E aí ela trabalha em função da sintonia com a previdência. E aí a providência e a previdência se dão as mãos e nós crescemos, nós nos fortalecemos, como ensina o apóstolo Paulo: tudo posso naquele que me fortalece. Vamos fazer a nossa avaliação reflexiva agora. Fechemos os olhos novamente.
Entre em contato com você mesmo em essência, buscando sentir o conteúdo estudado neste encontro.

conteúdo estudado mudou de alguma forma os seus sentimentos a respeito de Deus? Caso positivo, que mudança foi essa?

neste encontro, refletimos um pouco mais nas virtudes que nos ligam a Deus, a fé e a humildade, bem como nas que fazem com que sintamos a sua previdência e providência, a obediência e a resignação. Feche os olhos novamente e entre em contato com você mesmo em essência, buscando sentir a fé, a humildade, a obediência e a resignação dentro de si. Como você as sente? A partir do entendimento mais profundo da previdência e providência divinas, houve uma ampliação da vontade de desenvolver essas virtudes? Como é isso para você? Você se sente motivado, motivada a desenvolver essas virtudes no coração?

Você compreendeu a necessidade de fazer exercícios de humildade, confiança, obediência e resignação, para poder sentir de forma mais intensa a previdência e a providência divinas?

Como você sente a sua vida aplicando o conteúdo estudado? Como ele pode melhorar a sua vida em sua busca de autotransformação e nas suas atividades na prática do bem? Reflita sobre isso.

Lentamente vamos abrindo os olhos, voltando ao estado de vigília, trazendo fixado na mente, no coração, as respostas dessas reflexões, para que possamos trabalhar efetivamente na nossa vida.

Vamos dar continuidade à nossa aula sobre o sofrimento. Hoje nós vamos falar sobre a finalidade do sofrimento. Talvez seja difícil, no momento em que estamos sentindo ou estamos sofrendo, que possamos parar e nos perguntar qual a finalidade do nosso sofrimento. Jung já fazia uma proposta que, em momentos difíceis, nós não deveríamos nunca perguntar o porquê. Porque muitas vezes perguntar o porquê nos leva a muitas outras perguntas sem respostas. Mas aí ele propõe, para quê? Para que sofremos? E é nessa pergunta do para que sofremos que podemos entrar em contato com a verdadeira finalidade desse sofrer. Para a psicologia analítica, o sofrimento é um sintoma da alma. Aquela alma que se encontra machucada, que se encontra ferida, e por isso ela tem um sintoma, um efeito no sofrimento. Na sociedade que nós vivemos hoje, nessa sociedade moderna, nessa sociedade da tecnologia, nessa sociedade onde tudo é tão rápido e vivemos acelerados no mesmo ritmo quase da velocidade da informação e da comunicação, o sofrimento também vem tomando uma nova dimensão. Então, hoje, nós não sofremos só das questões físicas, orgânicas, mas também sofremos, e sofremos muito, e principalmente pelas questões emocionais e psíquicas. Mas por que isso acontece? Isso é decorrente também da mudança de necessidades, de desejos e de anseios. Hoje, é muito comum nós pegarmos uma criança ou até mesmo se pararmos um pouco para avaliar a nossa vida, as nossas necessidades mudaram. Então, a necessidade de um homem ou de uma mulher há 40, 50 anos atrás, um homem por volta de 30, 40 anos, há 50 anos atrás, as necessidades desse homem não se comparam nunca às necessidades do homem de 30, 40 anos do mundo moderno. Então, hoje, nós sofremos não só pelo desgaste orgânico, não só pelas nossas próprias questões do nosso mundo interno, mas também sofremos pelos nossos falsos desejos, por tudo aquilo que eu anseio, por tudo aquilo que o coletivo cobra de mim e que eu não consigo atender, ou que desejo, mas não consigo alcançar. Então, Joana de Ângeles, em plenitude, ela traz: o homem, desde as suas origens sociais, aprende a ter medo, a conservar mágoas, a desequilibrar-se por acontecimentos de só menos importância, desarticulando o seu sistema energético. Passa de um aborrecimento para outro, cultivando vírus emocionais que facultam a instalação dos outros, degenerativos, responsáveis pelo agravamento das suas doenças. Nunca foi tão comum hoje em dia chegarmos nos consultórios médicos e ouvirmos os médicos dizerem assim: virose. E aí nós temos sintomas, mas isso agora tem nome de virose. Então é muito comum você observar que de tempos em tempos a sociedade é tomada por essas viroses. E aí nós vamos adoecendo. Mas essas viroses só têm lugar hoje no indivíduo porque antes, como Joana afirma, nós abrimos espaço para uma outra virose, que é a virose emocional. Então, como ela vai trazendo? Esse homem, hoje, que aprende desde muito cedo a ter medo. Então, hoje, as crianças elas já começam a ter uma preocupação que nós não tínhamos quando crianças. Eu ontem passeava, tinha ido fazer um remédio, e escutava uma criança conversando com a mãe. E ela estava muito nervosa. E a mãe pedia à criança, de mais ou menos 8 ou 9 anos, calma. E a fala do menino era: mãe, você não vê no jornal? A rua é muito perigosa. Então, essa criança aqui com 8, 9 anos apresentava um sintoma de fobia, um sintoma quase de pânico, por conta dos noticiários e que provavelmente ele escuta em casa, o que vai deixando que ele se torne cada vez mais inseguro. Então, em uma sociedade onde nós aprendemos a não confiar no outro, a não ter mais uma relação social saudável, amável e significativa, essa sociedade começa então a adoecer. E esse adoecimento psíquico, emocional, esse afastamento também de uma relação saudável com o outro, também gera no ser humano sofrimento. E aí Joana continua, né? Nesse aprender a ter medo, nós começamos a conservar também mágoas.
Porque muitas vezes, pelo verniz social, nós aprendemos também que não devemos fazer, ser ou ter determinadas atitudes e comportamentos. Então, nesse processo também de uma valorização excessiva da persona, a mágoa termina ganhando campo no ser humano. Quando eu não me percebo, quando eu não me relaciono intimamente comigo mesma, eu também vou abrindo campo para todos os gigantes da alma, né? A mágoa, o ressentimento, a culpa, tudo mais. Bem, e com isso, né, o que vai acontecer? Vai desequilibrando-se. E por estar desequilibrado internamente, ele começa agora a ir se envolvendo de um problema para outro. Então, muitas vezes, situações que poderiam passar tranquilamente, essa pessoa, por já estar afetada, né, seus complexos já estão ali atuando, essa pessoa começa a sofrer por situações que, como Joana coloca, de só menos importância. Então, tudo passa a ser muito grave, tudo passa a ser muito significativo, porque essa pessoa já está contaminada pelo vírus, né, emocional, pelo vírus psicológico. Então, a mentora continua. A frustração, por sua vez, responde por sofrimentos que seriam evitáveis, não fossem as exageradas esperanças do homem, as suas confusas ideias de automerecimento, que lhe infundem crenças falsas nas possibilidades que não lhe estão ao alcance. E aí nós vemos, quanto maior a expectativa, é o anseio por algo, maior é a minha frustração. É na mesma proporção. Claro que a grande questão aí, geradora do sofrimento, é o ego, para amadurecer, precisa ser frustrado. Então, quanto mais as negativas acontecem na nossa vida, quanto mais eu digo ao meu filho e dou a ele os limites e ensino a ele a disciplina, mais eu possibilito a essa criança que no passado tempo seu ego amadureça. Mas nesse processo, como ela vai afirmar, onde eu acredito merecer muito mais do que de fato mereço, esse ego vai se frustrando e por não estar estruturado, por não estar maduro o suficiente, ele sofre. Então, o que nós vamos percebendo aí é que nos meus desejos, que não são tão importantes, vamos dizer, as minhas necessidades são necessárias, na frustração, na decepção que esse ego sofre, o que vai acontecendo também, eu vou adquirindo uma nova qualidade ou quantidade de sofrimento. Então, hoje, além de todos os motivos importantes e necessários para o ser, que vai gerar sofrimento também, o que vai acontecendo é que eu sofro agora se eu não tenho o celular do momento, se eu não tenho aquela roupa, se eu não tenho aquele carro, se eu não moro naquele apartamento. Então, essa falsa necessidade também vai me gerando sofrimento. Mas o que é importante a gente perceber é que o sofrimento é percebido pelo ego. Então, toda vez que o meu ego é frustrado, eu sofro. Então, quando eu começo a perceber que toda vez que o meu ego é frustrado, o sofrimento aparece, eu também começo a perceber que o sofrimento tem uma finalidade. Ele é importante, porque o ego precisa ser frustrado para que ele amadureça. Então, se o sofrimento é gerado, é sentido como fruto de uma frustração, então é importante sim que eu pare e questione, avalie e me perceba dentro daquela situação que me causa sofrimento. Porque se o meu ego se sentiu frustrado, provavelmente ele estava tentando impor ou estava querendo muito que algo fosse atendido para ele, né? Então, Joana vai continuar. Em alguns casos, o sofrimento em si mesmo ainda é a melhor terapia para o progresso humano. Enquanto sofre, o homem menos se compromete, demorando-se em reflexão, de onde partem as operações de reequilíbrio. É comum a mudança de comportamento para pior quando diminuem os fatores afligentes. E aqui a gente já começa a perceber a primeira importância desse momento do sofrimento. Muitas vezes a gente vai dizer à pessoa assim: olha, você está passando por isso agora, então viva isso, sinta isso. Porque no momento em que eu estou passando pela situação, onde meu ego está sendo frustrado, onde eu estou decepcionada, onde eu percebo que algo me impede de atuar narcisisticamente ou egoisticamente,
É uma oportunidade para que eu possa não me comprometer tanto. É mais ou menos assim, de uma forma bem figurada. Já pensou se tudo que nós pedimos a Deus acontecesse? Ia ser uma tragédia, porque ia ter mar no lugar errado, ia ter deserto no lugar errado, ia ter carro demais na rua, ia ter rico demais na rua, ia ter gente desaparecendo do nada, porque de repente você olha para aquele sujeito que te incomoda, mas meu Deus, mas nem para sumir, pum, a pessoa desaparecia. Então ia ser uma confusão, provavelmente o ser humano já estaria extinto. Então, quando isso não acontece, eu sou automaticamente frustrada. Então eu preciso entrar em contato com esse sofrimento, porque nesse momento que eu estou ali sofrendo, estou percebendo, como nós dizemos, estamos remoendo a situação, Joana coloca o quê? Nesse momento você não se compromete tanto, porque você está reavaliando a situação vivida. Então é muito comum a gente perceber, naqueles momentos onde estamos despreocupados, né, tranquilos, vamos dizer assim, estamos também invigilantes. E por estarmos invigilantes, nos comprometemos. E aí vamos gerar sofrimento. Às vezes a gente tem a sensação que precisamos viver no sofrimento justamente para ter a atenção devida no nosso processo. O que não é verdade, né? Senão seria um processo masoquista. A questão toda é, se alguma situação aconteceu na minha vida, e não precisa ser nada muito grave. Às vezes você se programa para chegar em determinado lugar em um período de hora e você pega um trânsito difícil. E isso é o suficiente, muitas vezes, para te deixar angustiado, ansioso. Às vezes é um compromisso muito importante. Então você vai chegar no lugar, às vezes tem que se explicar. E isso gera um desconforto, uma frustração. Por que frustração? Porque o ego entende que tudo aquilo que ele deseja fazer, que ele anseia por realizar, quando não consegue, ele se sente frustrado. Então é preciso que em uma situação simples como essa, a gente possa parar um pouco e dizer, mas para que eu estou sentindo isso agora? Qual é a finalidade dessa situação agora na minha vida? E aí vamos tendo a possibilidade de encontrar nessa situação simples ou numa situação muito maior o significado e a importância para o nosso ego, para o nosso processo de individuação daquela situação de sofrimento. Então, James Hollis traz, sem o sofrimento, que parece o requisito epifenomenal para o amadurecimento psicológico e espiritual, permaneceríamos inconscientes, infantis e dependentes. E é interessante pensar que sem isso, ficaríamos então imaturos, emocionalmente, psicologicamente e espiritualmente. Bem, sem o sofrimento, que parece, como ele vai dizer, um requisito epifenomenal, não cresceríamos. E não cresceríamos por quê? Bem, quando acontece um episódio na minha vida e eu me frustro e sofro, o sofrimento não é a causa maior. E nós ficamos todo o tempo parados e observando o sofrer. Por isso ele vai dizer que isso é um epifenômeno, é algo da superfície. O sofrimento é só uma consequência de uma causa muito maior. E aí nós voltamos para a proposta de Jung de perguntar para que sofremos? Para que essa situação aconteceu agora na minha vida? É como se nós pudéssemos imaginar que colocamos uma peça no meio da sala, apagamos a luz e todas as pessoas que passam ali batem com a peça e machucam a perna. Não adianta eu ficar no escuro massageando a perna. Eu preciso acender a luz e ver o que está acontecendo naquele espaço e tirar a peça do caminho. Então o sofrimento termina sendo para nós como um tumor que sinaliza que algo maior está acontecendo no nosso organismo. Como uma febre que indica que tem uma inflamação em algum lugar. Investigue. Então quando eu sinto aquela necessidade, aquela angústia, que muitas vezes me traz um vazio interior, se eu paro para ficar só presa no sofrimento, eu não cresço. Mas se eu começo a me adentrar e perceber por que eu estou sentindo toda aquela angústia, todo aquele vazio, o sofrimento agora passa a ter uma finalidade maior, que é a possibilidade de gerar para mim um crescimento emocional, psicológico e espiritual.
Então eu começo agora a construir uma nova estrada na minha vida, porque aquela situação do sofrimento me gerou um aprendizado. É como dizer, sofrer ajuda você a crescer. Mas só ajuda você a crescer se você de fato aprende com aquele sofrimento. Porque senão você fica só sofrendo. E sofrendo a gente não consegue caminhar. É como você imaginar que você está com uma dor terrível e você não toma nada, não investiga o que é aquilo, mas acha que a dor vai estar purificando você para você chegar no mundo espiritual mais rápido. Vai porque vai morrer, né? Então vai chegar lá bem rápido. Mas você precisa cuidar, precisa ver a causa daquilo, porque senão a dor não vai te proporcionar nenhum crescimento. Bem, e aí Joana vai trazer que existir sem o contributo da luta, dos desafios contínuos, é permanecer em estágio automatista do processo da evolução, não alcançando o significado psicológico maduro que diferencia os indivíduos e os promove. Quando James Hollis traz que o sofrimento gera o crescimento, nós vamos ver em Joana, no Despertar do Espírito, que sem a luta não haveria evolução, sem a luta não haveria crescimento. E não podemos imaginar que um herói entra num campo de batalha e vai sair de lá ileso, sem sequer um arranhão. Então, nesse processo nosso, nessa jornada evolutiva, nesse processo nosso da vida, nós vamos viver, sim, situações difíceis, situações complicadas, situações kármicas também, porque somos espíritos comprometidos com nós mesmos. Somos espíritos que, em alguns momentos da nossa existência, causamos situações e, pela lei de causa e efeito, vamos sofrer também com essas consequências. Então, não existe vítima, né? Somos todos responsáveis pelos nossos atos, sejam eles da vida presente, sejam eles da vida passada. Face à sensibilidade de que é constituído o ser humano, também experimenta a purificação mediante a dor, que gera os sofrimentos psicológicos, físicos e morais, que o properem ao aceleramento do esforço de sublimação na qual conseguirá a plenificação. Bem, como Joana vai colocar, nós vamos passar pelo processo, né, também de dor, como forma purificadora. Claro que a dor vai gerar sofrimento, mas isso só acontece, como eu estava falando há pouco, porque somos seres comprometidos. E aí vale pararmos um pouco, muitas vezes eu diria, para refletirmos se não estamos muitas vezes valorizando em excesso situações que na realidade não merecem tanta atenção. Será que não estamos às vezes hipervalorizando situações da nossa vida que estão ali acontecendo para o nosso crescimento, para o nosso desenvolvimento, e que de repente passaria como mais uma lição a ser aprendida, e que muitas vezes eu interrompo todo o meu processo de crescimento porque eu fico valorizando uma situação, porque não quero aceitar que na minha vida possa aparecer uma situação difícil ou uma situação complicada. E pior do que isso, pior do que não

diante de tantos conhecimentos que a própria doutrina espírita nos traz, por que ainda continuamos sofrendo pelas mesmas coisas? Por que ainda continuamos desejando as mesmas coisas que muitas vezes nos trazem sofrimento? Aí alguém pode dizer assim, ah, teimosia. Né? É porque a pessoa é perseverante, ela quer aquilo e não vai desistir nunca, porque ela é brasileira e não desiste, coisas desse tipo. Mas será que isso não nos mostra muitas vezes e nos aponta a nossa imaturidade? Né? A teimosia muitas vezes parece muito mais um comportamento de uma criança birrenta que não aceita o não. Então será que eu também não preciso gerar para mim mesma alguns nãos? E perceber que eu termino causando para mim situações desnecessárias e que não me levam à sublimação, não me levam ao meu processo de plenitude, de individuação. Pelo contrário, me prendem a uma situação e aí ficamos todo o tempo vivendo ainda na roda das reencarnações, não que isso não seja importante e necessário, mas reencarnamos e reencarnamos às vezes para viver as mesmas histórias, para viver os mesmos problemas, onde poderíamos... Até porque já temos recursos para isso, sair de uma situação muito mais maduros, muito mais crescidos, muito mais preparados para enfrentar uma nova vida, um novo desafio. O sofrimento, por outro lado, está vinculado à sensibilidade de cada um, variando, portanto, e adquirindo dimensões diversas. A dor do bruto apresenta-se selvajada e perturbadora, explodindo em agressividade e loucura. O sofrimento do esteta e do santo se expressa como anseio de libertação e crescimento íntimo. E Joana, quando chama a atenção para isso, é muito interessante. Porque quando eu pensava nessa diferença do sofrimento, né? Claro, nos comparando e precisamos fazer sempre isso. Então eu imaginava o sofrimento do santo e me perguntava... Talvez eu vendo o santo sofrendo, eu entenda como sofrimento. Mas será que o santo percebe o sofrimento como um sofrimento? Será que para ele, toda aquela situação onde o meu ego entenderia como sofrimento terrível, será que para ele ali não é mais uma situação que ele precisa passar para se purificar cada vez mais? E isso não é uma visão nem um desejo masoquista. É simplesmente uma compreensão muito mais ampla, uma consciência muito maior... de que a vida nos traz situações para o nosso crescimento, para o nosso aprimoramento. É como você imaginar que passaria pela vida inteira como se estivéssemos de férias. Mas se pensarmos nas nossas férias, elas são tão tranquilas assim, às vezes essas férias são períodos tão conturbados porque você vai viajar. Só em organizar uma viagem já é um transtorno muitas vezes. Se você vai de avião, então nem se compara, né? Porque tem um atraso e tudo aquilo. Então... Será que a vida passaria para mim desta forma? Bem, a razão nos diz que não. Mas por que buscamos isso? Buscamos uma vida onde eu não teria que tomar nenhuma decisão, eu não teria que fazer nenhuma escolha, eu não teria que errar. As coisas aconteceriam para mim de uma forma extremamente positiva. Deus ia gostar mais de mim do que de todo mundo. Os bons espíritos estariam 24 horas comigo, me dando avisos, intuições, impedindo que o mal acontecesse comigo. Então, provavelmente, não se estaria vivo, não se estaria vivendo, né? Porque todo momento, a partir do momento em que eu acordo, eu preciso fazer escolhas. E nesse fazer escolhas, eu tenho a possibilidade de acertar 50% e de errar 50%. Se eu acertar, ótimo, mas isso também não é uma garantia que eu vou acertar sempre. E se eu erro, eu aprendi que esse caminho não é o bom e agora eu preciso fazer o outro caminho, preciso fazer uma outra caminhada. Então Joana vai chamar a atenção para isso, que o sofrimento está vinculado à sensibilidade de cada um. Então se o sofrimento está vinculado à sensibilidade de cada um, começamos a perceber que o tamanho do meu sofrimento vai ser exatamente o tamanho que eu dou a ele. E para isso, algumas questões pessoais e individuais precisam estar atreladas. Então, às vezes, alguém te conta uma situação de ela estar sofrendo muito e você pode ouvir e dizer assim, não me parece que é tão grave assim. Mas para aquela pessoa, aquele sofrimento é muito grande, é muito doloroso. E aí eu vou mais profundamente. O sofrimento vai ter o tamanho e intensidade da maturidade

do meu ego, da condição que o meu ego tem de perceber as coisas, da minha aceitação. Ou melhor, o sofrimento vai ter o tamanho e a dimensão conforme a minha capacidade de ir além do ego, de perceber muito mais do que isso. Então, quando aquela frustração aparece e eu me sinto extremamente injustiçada, eu preciso de fato perguntar: será que eu não estou me sentindo importante demais? Será que eu não acho que eu mereço muito? Será que eu não me coloco muitas vezes em uma condição? E nós espíritas às vezes nos comportamos assim, que achamos que os bons espíritos precisam estar à nossa disposição 24 horas por dia? Então eu preciso de fato confrontar com a minha incapacidade de aceitar as minhas imperfeições. E aí nós voltamos para nosso trabalho de todos os dias, que é trabalhar a sombra. Reconhecer seus medos, reconhecer suas imperfeições, não valorizando, mas reconhecendo para que eu possa transformá-la. Toda vez que eu topar com uma situação e que eu me sinta ali injustiçada, eu me sinta ali desmerecida ou diminuída, antes de qualquer coisa, eu preciso me perguntar se eu não estou querendo muito mais do que de fato eu mereço ou já posso suportar naquele momento. Então, a própria dor faz parte do processo que integra a criatura num contexto da sociedade, sem cujo contributo desapareceriam os esforços para o autoaprimoramento, a iluminação pessoal, o progresso geral. Então, Joana, em Amor Imbatível Amor, ela vai trazer a importância de se viver isso até num contexto social, né? Então, a própria dor possibilita que o ser humano se integre no contexto social. Por quê? Porque senão a nossa vontade seria todo o tempo estaria para nós o tempo todo prevalecendo. Daí a gente perceber a importância da lei, da ética, da moral. Porque senão seríamos todos nós, como num jardim de infância, querendo que o meu brinquedo seja o melhor, que o brinquedo seja só meu. Então imagina só no trânsito, se nós pudéssemos agir livremente, seria uma loucura, né? Porque passaríamos um por cima do outro, iremos passar por cima dos pedestres. Então, é essa dor, essa frustração que eu sinto também me ajuda no meu processo de integração ao espaço coletivo. Quando alguém me diz que eu não posso entrar em um casamento, participar de um evento social com trajes de banho, e eu queria muito fazer isso, aquela frustração que pode me causar um sofrimento tem uma importância, porque faz com que a minha persona se aprimore nessa relação social. Quando a criança recebe um não e chora porque os pais estão impedindo que ela faça algo que ela queria muito, isso é um contributo para que a persona dessa criança que está em formação saiba agora conviver em sociedade. Que esse ego que vai se manifestar no mundo aprenda a lidar com todas as dificuldades que ele vai encontrar pela frente. E aí ela continua. Sem isso, né, esse contributo da dor, todos os nossos esforços de autoaprimoramento, de iluminação pessoal, provavelmente não ajudariam no progresso geral. E aí nós vemos por que o sofrimento tem uma finalidade. Aí nós vamos percebendo por que a lei de destruição é necessária. Por que tudo precisa, em um momento, ser destruído, deixar de existir, ser modificado. Toda vez que eu me confronto, que eu me defronto com uma situação impeditiva, esse é um momento, é uma oportunidade ímpar para que eu possa reavaliar todas as minhas questões e, provavelmente, e de preferência, transformá-las, sublimá-las, para que eu possa ser um ser humano melhor. A dor, porém, não é uma punição, como pode parecer. Antes, revela-se um excelente mecanismo da vida a serviço da própria vida. Então, como pode parecer muitas vezes, e aí nós vamos, né, ouvir as pessoas muitas vezes queixando que Deus esqueceu de mim, que não é possível que alguém tenha que vir para a vida sofrendo tanto processo de dor física ou dor moral. Mas essa dor, como Joana traz na introdução do livro Plenitude, ela é um excelente mecanismo da vida a favor da própria vida.
Quando nós estamos, às vezes, em contato com pessoas com sofrimento físico, né, eu vou trazer o sofrimento físico porque todos nós temos em um determinado momento. E aí eu lembro de uma experiência que eu vivi. Eu estava sentindo muita dor por conta do meu processo na coluna. E aí no meio dessa dor, era uma dor que a dor da coluna anda, né? Então cada hora estava doendo um lugar. E eu estava parada me perguntando por que eu tinha que ter tanta dor. Porque as pessoas normalmente vão, quando a gente comenta, aí fala assim, ai, na outra vida você deve ter sido terrível, você deve ter, né, batido em muita gente, quebrado a coluna. Já me disseram até que eu andei partindo gente no meio, mas tudo bem. E aí eu fiquei me perguntando, tinha que fazer esse processo também, mas será que eu saí partindo alguém no meio, meu Deus? O que será que eu fiz para essa coluna doer tanto? E aí estava lá, comecei a ficar com pena de mim mesma. Já estava me sentindo a pior da espécie, uma pessoa muito má. E parei, me lembrei de Jung. E eu disse, não, mas peraí, eu estou fazendo a pergunta errada, eu preciso perguntar para quê? E aí comecei, para que essa dor? E aí fiquei, passei um dia inteiro, uma semana inteira, e a coluna não parava de doer, eu para quê, para quê, para quê? Mas um certo momento, eu estava em uma situação que não tinha, não era consultório, nada. E aí eu conversava com uma senhora e dizendo a ela que eu estava com muita dor na coluna, né? E ela também com dor, e as duas começaram a fazer a lamúria uma da outra. Mas aí ela olhou para mim e fez assim, minha filha, mas tem uma coisa importante quando a gente tem uma dor como essa, a dor da coluna. Eu disse, é, e qual é, minha senhora? Ela disse, olha só, quando eu estou indo além do que eu posso, a minha coluna sinaliza. A minha coluna não me mostra só quando vai chover, não. Mas toda vez que eu estou fazendo algo, esforço físico ou emocional, que está além do que eu dou conta, ela trava. E aí é meu freio. E então eu fui para casa me perguntando se não seria também para a minha coluna um freio. Se não seria também a coluna uma forma de me mostrar assim, olha, você está indo muito além, está esticando a corda, como a gente diz, e a corda um dia pode partir. Desse dia em diante, toda vez que a coluna dói, eu vou lá e começo a questionar se eu não estou me esforçando demais, seja fisicamente ou emocionalmente, se eu não tenho que estar observando alguma outra questão que eu estou negligenciando. Coincidência ou não, a coluna tende a parar de doer. Tem um problema físico, que está lá instalado, que eu sei que não vai, né, não tem cura, mas as dores têm também um efeito emocional e psicológico, muitas vezes. Porque é o meu ponto fraco. Então, se eu tenho o meu ponto fraco no estômago, na cabeça, qualquer situação que acontece comigo emocional, qual é o ponto que dói? A cabeça, o estômago, as pernas. Então, o sofrimento, assim como a dor, favorece a melhora da vida. Todo conteúdo que é negligenciado, ele guarda energia, energia psíquica. E se eu chego lá e vou abrir aquele baú, abrir aquela gaveta que eu nunca abro, tem sempre uma tendência que eu encontre preciosidades ali dentro. Assim também é o sofrimento, assim também é a dor. Então, por extensão, pode-se dizer que o sofrimento não é imposto por Deus, constituindo-se a eleição de cada criatura, mesmo porque a sua intensidade e duração estão na razão direta da estrutura evolutiva das resistências morais características do seu estágio espiritual. Então não é Deus que nos castiga, né? Nos coloca assim, você vai sofrer bastante. Então eu já me convenci que eu não saí quebrando ninguém na outra vida, né? Algum outro motivo fez com que a minha coluna doesse. A mesma coisa, e é interessante porque simplificamos muito as coisas às vezes. Então eu começo a ver tudo como karma. Então se eu tenho um problema de saúde, é karma. Se eu tenho um problema familiar, é karma. E sofro isso como se eu tivesse que sofrer o karma para poder me purificar. E não é o sofrer o karma, é crescer com o karma, né? É passar por ele, aprendendo com ele. Assim eu vou estar evoluindo no meu processo existencial. Até porque eu não tenho certeza se eu realmente passei ou gerei alguma situação lá atrás, porque pode ser algo que eu me comprometi aqui, nessa existência, e não que eu tenha trazido de uma outra existência. Então, Joana vai chamar a atenção para isso. Primeiro, não é imposto por Deus. Então, se não é imposto por Deus, não é algo que você tem que passar por isso,
Nós começamos então a voltar bem. Mas por que ele acontece? Por que acontece? Se não é imposto por Deus, por que é que eu sofro? Por que eu preciso passar pelo sofrimento? Para que o sofrimento existe na minha vida? Bem, primeiro nós temos o inconsciente. E no meu inconsciente coletivo está lá armazenado, impresso, guardado tudo o que eu já vivi em todas as minhas existências. Tem lá um lugar. Quando eu reencarno, como tudo surge do inconsciente, o meu inconsciente pessoal, que está ali começando a trabalhar e desenvolvendo o meu ego e a minha persona, que vão sendo desenvolvidas nessa encarnação, vão acessar os conteúdos que eu já experienciei. Então eles vêm, vão subindo. Bem, eu já vivi histórias, mas Deus não impõe a mim o sofrimento. E nessa existência eu reencarno com um pai, com uma mãe, com familiares, que também já passaram por existências e que provavelmente já passaram por existências comigo. E que também, por conta dos seus inconscientes coletivos, pessoal, ego e persona, também têm atuação na vida, reagem à vida, agem de determinada maneira. E nesse processo de educação que eu vou passando, essas pessoas com suas deficiências morais, com suas questões pessoais, me educam. E ao me educarem, interferem no meu processo pessoal, que eu já vivi, no meu comprometimento. Então, quando eu vou desenvolvendo a consciência nessa existência, eu termino trazendo à tona questões que são minhas, que eu me comprometi com a lei divina. Não que Deus impôs, mas que eu me comprometi. E como a lei de Deus está na nossa consciência, então ela vem para que eu possa vivenciá-la e resgatá-la. Não como castigo, mas como um processo de crescimento e aprendizado. Então o homem tem de lutar com o problema do sofrimento. O oriental quer livrar-se do sofrimento, expulsando-o. O ocidental procura suprimi-lo com remédios. Mas o sofrimento precisa ser superado. E o único meio de superá-lo é suportando. Aprendemos isso com ele, o Cristo. E Jung vai trazer essa frase, que é extremamente profunda e que serve muito para nossas reflexões. Bem, primeiro ele diz que precisamos, nós, homens e mulheres, precisamos lutar com o problema do sofrimento. Não com o sofrimento, mas com o problema do sofrimento. Com a causa e não com sintoma. Se eu tenho uma dor de cabeça, não adianta eu tomar um analgésico, porque a dor de cabeça, se ela for causada por uma outra doença, ela volta. Então não adianta eu ficar medicando o sintoma, eu preciso achar a causa. Então ele já começa dizendo isso, precisamos lutar com o problema do sofrimento. Então ele vai avaliar, o homem oriental, ele quer livrar-se do sofrimento. Esse é o papel que muitas vezes a gente vai ver em todas as correntes orientais. Livrar do sofrimento, expulsando. E aí nós vamos ver o quê? Diminua seus desejos, reavalie suas necessidades, deseje só o que realmente é importante. Que a gente realmente vai perceber que isso é um gerador de muitos sofrimentos. Quando eu desejo coisas que não são de fato importantes. O ocidental, que somos nós, procuramos suprimi-lo, tomando remédios. Não que Jung fosse contra as medicações, até porque ele era médico. A nossa questão toda é que hoje, se na farmácia vendesse pílula para felicidade, pílula para alegria, iríamos lá comprar com certeza. A coisa mais comum de se escutar em consultório, na casa espírita, no atendimento fraterno, é a pessoa chegar e dizer assim, mas não tem uma coisinha para tirar esse sofrimento? Nem reza braba tira, né? Não adianta. Então, assim, se tivesse uma coisinha, tomaria, com certeza. Mas só que existe mesmo, de alguma forma, a ilusão de que as coisinhas vão sair se a gente toma medicação. Então, hoje, terminamos vivendo em uma sociedade onde sofre quem quer. A questão é, a gente só trata o sintoma. E a causa? Onde fica a causa desse sofrimento? Onde ficam as minhas mazelas morais, as feridas da minha alma? Porque o remédio não cura, ele só mascara. Faz uma maquiagem bonita
e eu começo a acreditar que aquilo não existe. E aí Jung continua. Mas o sofrimento precisa ser superado. E o único meio de superá-lo é suportando. E nós aprendemos isso com ele, o Cristo. Então, o sofrimento que está na minha existência hoje, as questões que me causam sofrimento, precisam ser superadas. E a única forma que eu tenho de superá-las é suportando-as. Não de forma masoquista, mas crescendo com elas. Buscando a finalidade desse sofrimento. Achando a causa e indo até a causa dessa angústia, dessa dor, dessa frustração que me causa. Tanta angústia e tanto sofrimento também. E provavelmente, ao mergulhar na causa, iremos encontrar ali as nossas resistências, a nossa rigidez, a nossa inflexibilidade, a nossa imaturidade de lidar com os problemas da vida. Então somos adultos, somos homens e mulheres crescidos, mas que muitas vezes nos comportamos e respondemos à vida como pequenas crianças, que não aceitam não aceitam as dificuldades, não aceitam simplesmente que a nossa vontade prevaleça. Então precisamos, além de encontrarmos a finalidade do sofrimento, precisamos nos perguntar todos os dias: qual é o tamanho do meu egoísmo? Muita paz.

O objetivo é refletir sobre o significado das provas e expiações em nossas vidas, de modo a que possamos utilizá-las para a nossa evolução. Vamos começar com nossa meditação. Feche os olhos. Entre em contato com você mesmo em essência, buscando sentir-se um espírito imortal, filho de Deus e aprendiz da vida, capaz de fazer escolhas para utilizar as provas e expiações como instrumentos de evolução. Como é para você pensar em seu livre-arbítrio e na responsabilidade que lhe cabe pelas suas escolhas em relação às suas provas e expiações? Como você sente essa realidade?

Deixe os seus pensamentos e sentimentos fluírem, evitando qualquer mascaramento no processo de auto-engano. Seja verdadeiro, verdadeira com você, analisando-se com autenticidade.

0: Agora, gradualmente, vamos voltando ao estado de vigília para a reflexão doutrinária. Nos nossos encontros passados, nós refletimos sobre a essência das leis de liberdade, responsabilidade, causa e efeito em nossas vidas. Vimos o sentido profundo dessas leis e, a partir do encontro de hoje, nós vamos trabalhar algumas questões específicas relacionadas a essas três leis e a aplicação prática dessas leis em nossas vidas. Porque quando nós não aplicamos as leis nas nossas vidas, as informações que detemos em relação a elas acabam sendo superficializadas. Por mais que a reflexão seja significativa, não trazendo para dentro das nossas vidas, pouco adiantará o conhecimento que temos. Então, por isso, nós vamos trabalhar as provas e as expiações em nossas vidas, trazendo de forma muito viva todo esse conjunto de ações que estão ligados às três leis: responsabilidade, liberdade, responsabilidade e causa e efeito. Vamos começar as nossas reflexões com a questão 259 de O Livro dos Espíritos. Kardec pergunta: do fato de pertencer ao espírito à escolha do gênero de provas que deva sofrer, seguir-se-á que todas as tribulações que experimentamos na vida nós as previmos e buscamos? Uma pergunta muito significativa de Allan Kardec, né? Nós vimos nos nossos encontros anteriores acerca do gênero de provas. O gênero de provas são as provas que nos competem a vivenciar para que nós possamos cumprir o nosso propósito existencial. Então, é realizado todo um programa, uma programação para a existência que nós vamos ter, e nessa programação nós trazemos o gênero de provas, que é na que nós vimos amplamente a questão 258 nos nossos encontros passados. E aqui Kardec vai além. Se existe um gênero de provas, a pergunta é: todas as tribulações que experimentamos na vida, nós já está tudo previsto, tudo delineado? Qual seria a resposta? Não, né? A resposta realmente é não. Agora vamos ver os detalhes da resposta, que é muito significativa, tão significativa quanto a questão 258 que já estudamos. Todas as tribulações, todos os detalhes da vida. Será que seria assim? Se são resultados de ações? Sim, são resultados de ações. Mas aqui é se todos os detalhes que acontecem na nossa vida já estão previstos. Se já estão previstos, O que aconteceria com a lei de liberdade? Não haveria lei de liberdade. Você teria liberdade só de prever tudo. E aí depois ficaria tudo determinado e não passando pela lei de liberdade, né? Vamos à resposta. Todas não. Porque não escolhestes e previstes tudo o que vos sucede no mundo, até as mínimas coisas. Escolhestes apenas o gênero das provações. As particularidades, correm por conta da posição em que vos achais. São muitas vezes consequências das vossas próprias ações. Escolhendo, por exemplo, nascer entre malfeitores, sabia o espírito a que arrastamento se expunha. Ignorava, porém, quais os atos que viria a praticar. Esses resultam do exercício da sua vontade ou do seu livre-arbítrio. Então vejamos, vamos ver, a resposta é muito significativa, vamos ver a segunda parte dela aqui, e depois nós vamos voltar e ver detalhe por detalhe da resposta. Sabe o espírito que, escolhendo tal caminho, terá que sustentar lutas de determinada espécie? Sabe de que, portanto, de que natureza serão as vicissitudes que se lhe depararão, mas ignora se verificará este ou aquele êxito. Os acontecimentos secundários se originam das circunstâncias e da força mesma das coisas. Previstos são os fatos principais, os que influem no destino. Se tomares uma estrada cheia de sulcos profundos, sabes que terás de andar cautelosamente, porque há muitas probabilidades de caíres. Ignoras, contudo, em que ponto cairás, e bem pode suceder que não caias, se fores bastante prudente. Se ao percorreres uma rua, uma telha te cair na cabeça, não creias que está escrito segundo vulgarmente se diz. Então vamos voltar aqui e ver detalhe por detalhe da resposta. Então começa com a questão de que todos os detalhes não estão previstos. É muito claramente essa questão. Aí os benfeitores falam que nós escolhemos apenas o gênero das provações. Vamos retomar essa questão do gênero das provações? O que significa isso na nossa vida? Se é no sentido existencial e material? Material. Então, o que é esse gênero de provas? A pergunta é essa. O que significa esse gênero de provas? Nós já vimos nos encontros passados. Vamos recordar. Está ligado ao propósito existencial. E o que é o propósito existencial? Vamos recordar. A principal virtude que somos convidados a desenvolver. Significa o quê? Que se temos uma principal virtude, temos também o quê? No texto da resposta fala muito claro. Que tem muita gente que fala que o propósito, esse negócio de propósito existencial foi inventado por Honório, dos benfeitores do projeto Espiritizar, né? Que nas obras básicas não fala nada disso. Nessa resposta aqui fala do propósito. Claro que não está com o título propósito existencial. Olha aqui. Está explícito na resposta. Implícito na resposta. Se temos um principal vício egóico a ser transmutado. Então esse principal vício egóico é o quê? O que significa prova? Um teste em alguma coisa, não é? Se nós precisamos ser testados em uma situação, é porque ainda não fomos aprovados. Se nós já desenvolvemos uma virtude numa determinada área, precisaríamos de prova naquela área? Não precisamos daquela área, não precisamos mais, porque já desenvolvemos a virtude. Se não desenvolvemos determinadas virtudes, qual será o nosso gênero de provas então? Então, circunstâncias propícias, como o Mateus está dizendo, para desenvolver aquelas virtudes. Mas, propriamente, a virtude ou as virtudes principais do propósito. Então, o gênero de provas é exatamente isso aí. Então nós vamos ser colocados em ambientes, nas várias áreas da nossa vida, de que tipo? Pelas particularidades circunstanciais. Então, o que é o gênero de provas, ou de provações, das provações? Todas as circunstâncias que vão nos testar naquela tendência egóica que nós trazemos. Se nós trazemos uma tendência egóica X, nós vamos estar no ambiente ou nos ambientes propícios a quê? A ser testado na viciação. E qual que será o nosso objetivo? Desenvolver as virtudes que estarão transmutando as viciações. Então, dentro da questão do propósito existencial, ele é o núcleo central das necessidades do espírito naquela existência. Desenvolver uma ou duas, três virtudes principais. As outras são coadjuvantes, são satélites dessas principais. Nós vamos ser levados por quê? A providência divina. A providência divina nos providencia os ambientes, desde o ambiente onde nós vamos encarnar, a família que vamos ter, o centro espírita que vamos trabalhar, tudo isso está no nosso quê? No nosso programa existencial. Para quê? Que nós passemos pelo gênero das provas necessárias para aquela existência. E o gênero das provas é o quê? Os testes necessários para desenvolvermos o propósito existencial. Todo mundo acompanhou a reflexão? Isso aqui é básico para entender o gênero de provas, que tem a ver com o propósito existencial. Aí os benfeitores dizem: as particularidades correm por conta da posição em que vos achais. São muitas vezes consequências das vossas próprias ações. Então, o que significa isso? O propósito existencial é uma obrigação existencial? Ou ele é um convite a que tenhamos um propósito na vida? Ele é um convite para que tenhamos um propósito na vida. Podemos escolher não realizá-lo? Podemos escolher realizá-lo apenas parcialmente? Em algumas situações que a gente acha que é mais difícil, a gente deixa para depois? Podemos. Então, é exatamente isso aqui. As particularidades correm por conta da posição em que vos achais. São muitas vezes consequências das vossas próprias ações. Nesta frase aqui, quais leis os benfeitores abordaram? Livre-arbítrio, causa e efeito. As três leis que nós estamos trabalhando. As particularidades que nós vamos escolher seguir ou não, somos responsáveis por elas e vamos sofrer as consequências dessas escolhas. Aí eles dão um exemplo muito claro aqui. Escolhendo, por exemplo, nascer entre malfeitores, sabia o espírito a que arrastamento se expunha. Ignorava, porém, quais os atos que viria a praticar. Esses resultam do exercício da sua vontade ou do seu livre-arbítrio. Vejamos, qual seria o propósito existencial de alguém que renasce entre malfeitores para passar pela prova dos arrastamentos ao crime? Qual seria o propósito de uma pessoa assim? Quem é que precisaria desse teste? Quem é que precisa de teste de passar por nascer entre malfeitores? Uma honestidade, exatamente. Uma pessoa que já cultuou a desonestidade durante muitos muitas encarnações, por muitas vezes, o que ela necessita? A prova para desenvolver a honestidade. Agora, vamos supor que essa pessoa escolher, por exemplo, fosse trazida no meio de só pessoas honestas. Haveria a prova aí? Poderia, mas seria a mesma coisa de nascer no meio de pessoas desonestas? Então, o gênero de provas é prova, não é uma brincadeira, não é? É o gênero de provas. Então, a pessoa vai nascer no meio de malfeitores para desenvolver o quê? A virtude da honestidade e canalizar toda a sua energia para o bem. Agora, vem previsto quais os atos que ela vai praticar? Não. Porque se já fosse previsto que ela viria a ser um malfeitor e desonesto, ela não teria o livre-arbítrio e já teria predestinação. Então não haveria progresso também. Não haveria necessidade do trabalho e necessidade do progresso. Porque já estava tudo previsto. E quem é que preveria renascer na Terra para dar vazão aos seus vícios anteriores? Haveria razão de ser da reencarnação? Veja, então se houvesse essa destinação, como as pessoas comumente falam, não haveria progresso e não haveria sentido na reencarnação. A pessoa já traria tudo delineado, seja para o bem, seja para o mal. Então, e nem haveria justiça, por quê? Então, os benfeitores que escolheriam aqueles que iriam para o bem e os que iriam para o mal, como que poderia ser isso? Onde ficaria a justiça divina nesse processo todo? Não haveria. Provas voluntárias? Daqui a pouco nós vamos falar sobre isso. Na verdade, não são provas voluntárias, são reprovações voluntárias. Tá? Mas daqui a pouco nós vamos falar sobre isso. Por quê? As provas, quem é que providencia? A providência divina. Então, ela nós não vamos, eu vou por aqui, não vou por aqui, simplesmente na prova. As provas necessárias para a nossa evolução provêm de Deus, da própria providência divina, com base nas leis e das nossas necessidades. Então, há toda uma programação, e dentro dessa programação, as provas vão ser delineadas de acordo com as nossas necessidades. Agora, a forma como nós vamos passar pode criar aflições desnecessárias, que aí não é o problema da prova, são as reprovações nas provas que temos. Mas daqui a pouco a gente volta nessa questão, nós vamos ver um texto do Evangelho que é muito interessante nesse aspecto. Passar pela prova se sentindo bem, se sentindo feliz, como que vai ser possível isso? Passar pela prova se sentindo bem e feliz. Se tiver aceitação, passa pela aceitação, mas é algo mais profundo. A virtude que vai transmutar a viciação principal, o propósito existencial. Não tem uma virtude, porque imagina se a providência divina nos pedisse que desenvolvêssemos todas as virtudes ao mesmo tempo, que nós nos libertássemos de todas as viciações egóicas construídas ao longo de milênios ao mesmo tempo. Seria possível? Veja, a providência divina é tão sábia. Existe a providência divina e a previdência. A previdência são as leis na nossa consciência, e a providência, tudo aquilo que é providenciado para a nossa evolução. É tão sábia, generosa, misericordiosa, que nós trazemos uma ou no máximo duas virtudes principais a serem desenvolvidas e uma viciação principal a ser transmutada naquela existência. Porque se nós tivéssemos todas, não seria possível a gente evoluir. Por isso que a pessoa vai ser colocada na prova que ela necessita. Nessa pessoa hipotética aqui, é a desonestidade. Então ela vai ter provações em que ela vai ser tentada a agir com desonestidade. Mas para que desenvolver o quê? Desenvolver a honestidade, porque é a honestidade que vai ser a única forma dela passar na prova. Se ela não desenvolver a honestidade, não, eu vou deixar a honestidade para a próxima encarnação, vamos supor que seja um espírito, que já saiba da reencarnação. Vou deixar a honestidade para a próxima encarnação, mas eu vou tirar esse recurso daqui, mas eu vou doar para assistência social, eu vou fazer um monte de coisa. Eu vou ser muito bom, mas o dinheiro está sendo surrupiado de recursos públicos ou de outras situações. Funciona assim? Ela estará passando pela prova? Não, mas ele foi tão bom, ajudou tanta gente. Muitos traficantes de droga fazem isso, não fazem nas chamadas comunidades. Eles dão escola, dão posto de saúde, pagam tudo, mas com dinheiro de drogas. Essa bondade compensa a maldade sendo feita no tráfico de drogas? De forma nenhuma. Então não há essa compensação. O gênero de prova é o gênero de provas. É desenvolver aquela virtude que transmuta a viciação que tem a ver com a prova daquela existência. Se a pessoa desenvolver todas as outras menos aquela, ela está reprovando na prova. E a tendência das pessoas é tentar fugir das provas. E seria o exercício da vontade a única forma de nós realizarmos aquilo que está diretamente ligado às provas? Exatamente, é o que está aqui no texto. Esses resultam do exercício da sua vontade ou do seu livre-arbítrio. Então, utilizando da vontade, nós canalizamos toda a nossa energia para cumprir o gênero de provas, desenvolver a virtude do propósito existencial. Nós vamos ser levados, trazidos para a reencarnação, e todas as provas necessárias vão estar postas na nossa vida. As provas são de que tipo? Circunstancial ou existencial? São circunstanciais. O propósito é existencial. Por que há a diferença entre o propósito existencial e as provas circunstanciais? Qual é a diferença do existencial para o circunstancial? O circunstancial é sempre transitório. Tudo que acontece na existência é transitório. As virtudes que o espírito adquire durante as circunstâncias provacionais, elas são transitórias? Elas são para sempre. Vamos supor que essa pessoa hipotética que os benfeitores colocam aqui resiste a todos os arrastamentos em relação à desonestidade que ele traz e termina a existência vitorioso em relação à desonestidade, se torna uma pessoa profundamente honesta. Mesmo entre, não acontece isso, a quantidade de gente que está cercada de traficantes nas chamadas favelas e que são honestas, trabalhadoras, que poderiam estar muito mais fácil ganhando o dinheiro facilmente lá no tráfico, como muitos fazem e muitos existem. Chegou no final da existência, essa honestidade, o que vai acontecer com ela? A honestidade desenvolvida durante a existência toda nesse gênero de provas é uma aquisição do espírito imortal. Vai chegar um momento que vai diminuir na próxima existência. Na próxima existência, essa pessoa vai precisar nascer entre malfeitores para provar que é honesta? Não precisará nunca mais nascer entre malfeitores, desonestos, porque ela terá já internalizado essa virtude da honestidade. Significa que ela não precisará mais de outras provas? Numa próxima existência, ela pode desenvolver outra necessidade egóica para desenvolver outra virtude. Vamos supor que a dificuldade outra dela seja afetividade. Ela é uma pessoa muito dura com ela mesma, com os outros. Aí o que ela vai fazer? vai ter provas na existência inteira para trabalhar o quê? A afetividade dela. Então, cada encarnação nós vamos ter o gênero de provas necessários para desenvolver a principal virtude, que é a virtude do propósito. Vamos continuar aqui, que aí explicita mais. Então, nós temos o gênero de provas, que são as várias circunstâncias que vamos ter ser testados na nossa principal viciação egóica, ou as principais, normalmente é uma, para desenvolver uma ou duas virtudes, três no máximo, principais, né? Porque como as virtudes são solidárias, quando nós desenvolvemos uma, nós vamos desenvolver outras satélites. Aí eles dizem: sabe o espírito que, escolhendo tal caminho, terá que sustentar lutas de determinada espécie. Sabe, portanto, de que natureza serão as vicissitudes que se lhe depararão, mas ignora se se verificará este ou aquele êxito. Temos as circunstâncias provacionais e temos o quê? Do livre-arbítrio, exatamente do livre-arbítrio. Porque em cada momento que nós somos provados, nós podemos fazer diferentes escolhas ou não?
1: Sim.
0: Ou vamos ter as mesmas escolhas sempre, acertadas sempre?
1: Não.
0: Se nós tivéssemos sempre as mesmas escolhas, já teríamos evoluído naquela área, já teríamos aquela virtude desenvolvida. Então, nós vamos passar por uma série de tendências que nos impulsionam a dar vazão à viciação, não é? São tendências que nos impulsionam a dar vazão para a viciação. Agora, o êxito vai depender de quê? Das nossas boas escolhas. Dentro daquilo que nós temos trabalhado aqui no Projeto Espiritizar, o que vai gerar o êxito sempre? O sentimento de aprendiz. Então, o sentimento de aprendiz, por quê? Nós temos conquistas êxito quando acertamos. Quando erramos, o que nós temos? Conquista aprendizado. A conquista aprendizado é um êxito também ou não? É. Se nós aprendermos, por quê? Vejamos, o gênero de provas é a nossa principal dificuldade naquela existência. Significa que vai ser fácil? Que nós vamos acertar todas as vezes? Não é possível. Não é possível porque só acertamos quando já temos bem internalizados aquela virtude, aquela conquista virtuosa, e aí não nos afeta. Mas aquilo que ainda temos dificuldades, e nesse caso é a principal, então nós vamos ter acertos e erros. Tem horas que a gente consegue, outra hora não conseguimos, ou conseguimos parcialmente. Significa que está tudo perdido? Não. Significa que nós somos convidados a aprender com todas as situações, todas as circunstâncias. E aí eles dizem: os acontecimentos secundários se originam das circunstâncias e da força mesma das coisas. Porque, diante de todo o processo, uma coisa aqui, outra coisa acolá, no dia a dia, a gente uma hora acerta, outra hora erra, mas podemos sempre aprender com essas circunstâncias todas. E aí eles dizem: previstos só são os fatos principais, os que influem no destino. Se tomares uma estrada cheia de sulcos profundos, sabes que terás de andar cautelosamente, porque há muitas probabilidades de caíres. Ignoras, contudo, em que pontos cairás, e bem pode suceder que não caias, se fores bastante prudente. Se ao percorreres uma rua, uma telha te cair na cabeça, não creias que estava escrito, segundo vulgarmente se diz. Então aqui fica muito claro o quê? que as várias circunstâncias vão acontecendo, dependendo da forma como nós nos conduzimos nessas circunstâncias, nós vamos, no sentimento de aprendiz, sendo aprovados por quem? Pela nossa consciência. As grandes situações da nossa vida, elas já são programadas. Mas como nós vamos lidar com essas circunstâncias, essas grandes circunstâncias, tipo, se nós vamos construir uma família ou não, se nós, a profissão que nós vamos, ou a, não a profissão especificamente, mas a área de atuação que nós vamos trilhar, uma série de circunstâncias que são pontos, como eles dizem aqui, fatos principais. Isso tudo vem na programação existencial, não é? Como nós vamos trilhar todos esses caminhos vai depender da nossa vontade. A relação familiar, da família de origem, se você vai construir a sua própria família ou não, tudo isso são os fatos principais. Quando estão no programa da pessoa, aquilo, a providência divina vai fazer com que as coisas aconteçam. Se não estão no programa, ela pode forçar e uma situação que não existe na vida dela, por exemplo. Pode ou não? Por exemplo, vamos supor que o casamento não esteja no programa dessa pessoa. Ela pode forçar e se casar de qualquer jeito, porque ela não quer ficar sozinha? Pode. Mas o que pode acontecer com isso? Quando nós agimos com rebeldia frente às providências divinas, o que pode acontecer conosco? Pode acontecer o sofrimento, porque aí são processos, pelo uso do livre-arbítrio, que podemos vir a criar situações aflitivas que não estão no nosso programa, mas que nós criamos. Por quê? Porque estamos num processo reprovacional em relação àquela prova. Porque se a pessoa tiver a prova da solidão para poder desenvolver o autoacolhimento amoroso, a solidão vai estar na vida daquela pessoa. Mas para quê? Para que ela trabalhe a prova de desenvolver a virtude do autoacolhimento. Vamos supor que essa pessoa, durante muitas existências, focou no outro, como gerando uma dependência do outro. Tudo aquilo que a gente usa mal, chega um momento que vai faltar. Para quê? Para que a gente aprenda a valorizar, desenvolvendo a virtude relacionada àquilo. Então, os fatos principais, como esses, é muito importante que nós estejamos atentos ao nosso programa existencial. As várias circunstâncias que são probabilidades, como está colocado aqui, vai depender da nossa escolha em cada momento. Como eles usam essa metáfora aqui da estrada cheia de sulcos profundos, que nós temos probabilidade de cair. Mas se andarmos cautelosamente, de forma prudente, como ele diz aqui, podemos não cair. Então nós trazemos do gênero de provas uma série de circunstâncias que vão ser muito tentadoras. Por quê que vão ser tentadoras? Porque nós estamos trabalhando a nossa principal limitação naquela existência. Não quer dizer que nós não tenhamos outras, mas naquela existência, aquela limitação é a principal a ser trabalhada. Então, todas as provas, nós vamos sentir um arrastamento para dar vazão às tendências que trazemos. Vamos sentir o arrastamento. Agora, se agirmos de forma prudente, o que pode acontecer? A gente não cai. E se agir mais ou menos, como ele diz aqui, podemos cair, mas podemos nos levantar também e continuar caminhando. Sempre, né? Isso é importante que sempre esteja na nossa mente. Se você cai, cai, cai, depois se apruma e não cai mais até o final da existência.

trabalhou, conseguiu durante 10 anos, mas conseguiu desenvolver. Ou mesmo que não desenvolva totalmente, desenvolve parcialmente. Na próxima existência, a pessoa vai começar de onde? De onde parou. Ela não retroage, ela não vai começar do zero, tudo de novo, ela vai começar de onde ela parou. Isso acontece com muitos de nós. Muitos de nós estamos trabalhando nesta existência, muitas vezes o propósito existencial que nós não concluímos em existências anteriores. E se não concluirmos nesta, numa próxima, vamos ser convidados a conseguir, a conquistar. Quantas vezes for necessário, isso vai acontecer. O Homildo lembra do Evangelho que fala das tendências que as crianças têm, que os pais são convidados a trabalhar essas tendências, exatamente isso. As tendências são as viciações que nós trazemos do passado. O objetivo de estarmos numa nova encarnação, desde a infância, se nós pudéssemos, tivermos pais conscientes que desde a infância trabalharem conosco, na vida adulta vai ser muito menos trabalhoso se nós tivermos sido trabalhados desde a infância. Mas a maioria dos pais não fazem isso, né? Na questão 260, Kardec volta ao assunto. Como pode o espírito desejar nascer entre gente de má vida? Ele, com base na resposta anterior, ele faz essa pergunta. Né, naquela da pessoa hipotética nascendo entre malfeitores. Vejamos que a resposta é muito clara. Forçoso é que seja posto no meio onde possa sofrer a prova que pediu. Pois bem, é necessário que haja analogia. Para lutar contra o instinto do roubo, preciso é que se ache em contato com gente dada à prática de roubar. Porque se ele nascer entre pessoas honestas, não vai ser provado. Ele vai estar mergulhado na honestidade, mas a honestidade fora dele e não desenvolvida dentro dele. No meio de pessoas que roubam, se ele desenvolver a honestidade, ele vai, aí sim, cumprir o seu propósito existencial. No caso, for o contrário, da pessoa que tem pais honestos e o filho vira ladrão. Na verdade, aquela questão, o gênero de provas dessa pessoa qual é? Pode ser que ele tenha, no gênero de provas, uma outra coisa mais forte ainda do que o processo de roubar. E aí, no outro tipo de processo, nessa mais fácil, ele já vai à falência, em outras, não acontece com muita gente? Que em várias áreas da vida a pessoa tem uma série de viciações e reprova em todas elas. Aliás, ainda na humanidade, no planeta Expiações e Provas, a maioria das pessoas vivem reprovando, não são aprovadas. A aprovação no gênero de provas ainda é para uma minoria, né? Por isso que se explica essas questões. A pessoa tem uma viciação principal, mas tem várias secundárias. E ela cai na todas. Não é mais fácil cair em todas do que desenvolver a virtude do propósito? É mais fácil cair em todas. Se nós pedimos em plena consciência, às vezes nem tanta consciência, mas tanta necessidade que os espíritos nos persuadem, nos levam a refletir que aquele caminho é melhor para nós. É muito caro. No livro Pontos e Contos, de Humberto de Campos, tem um caso muito interessante, chama Uma Prova de Paciência, que mostra exatamente o propósito existencial, o gênero de provas de uma senhora chamada Leonarda, que é trazida à existência. Ela foi trabalhada pela sua mentora a escolher o gênero de prova da paciência. Não porque ela queria, porque ela achava maravilhoso, muito pelo contrário. Ela já tinha desenvolvido outras virtudes, mas a falta da paciência estava comprometendo a vida dela. E aí ela renasce. Renasce e a providência divina providenciou todos os recursos para que ela cumprisse aquele gênero de provas, desenvolvesse o seu propósito existencial que ela desenvolveu.

ver a paciência. E ela passa por todas as vicissitudes e não desenvolve. Ao avaliar juntamente com a mentora depois que desencarnou, a mentora falou para ela que ela tinha reprovado. Mas ela fala assim: mas eu sofri tanto. Eu passei por isso, eu passei por aquilo, mas não foi aprovado. Porque não basta sofrer. É necessário desenvolver a virtude necessária no gênero de provas. Porque tem gente que acha que basta estar encarnado, sofrer, pronto, já volta para o mundo espiritual, tudo maravilhoso. Não é assim. Mas não aprendeu exatamente essa fala que a mentora disse. Sofreu, mas não aprendeu. Não foi aprovada. Então, é gênero de provas. Se a pessoa não desenvolve a virtude, como que vai ser aprovada? É a própria consciência dela que a aprova. Como se Deus desse virtude, né? Se ele fosse dar virtude, ele já teria dado virtude pronta para todo mundo. Mas ele já deu a semente das virtudes. Só que o preguiçoso, o que ele quer? O que cultua preguiça moral, o que ele quer? Ele quer a árvore cheia de frutos já, né? Ele não quer cultivar. Ele tem a semente, mas ele guarda na gaveta a semente e fica esperando a árvore cheia de frutos. E pede para Deus dar a árvore cheia de frutos. Não vai dar. Deus vai dar as provas para que ele cultive, né, a virtude. Vejamos agora no Evangelho segundo o Espiritismo, no capítulo 5, itens 4 e 5. Causas atuais das aflições. Nós vimos que nós temos o gênero de provas e temos as escolhas nessas provas. As escolhas nessas provas dependem do passado ou das ações no presente? Das escolhas no presente. Por isso nós vamos estudar os itens 4 e 5, causas atuais das aflições. Na próxima semana, quando nós trabalharmos as expiações, nós vamos trabalhar as causas anteriores das aflições. Então vejamos, muitas vezes nós dizemos, aí tem a ver com a pergunta que você fez, nós achamos que todas as tribulações, as dificuldades, as aflições têm a ver com o nosso passado espiritual, né? A maior parte das atribulações não tem a ver com o passado espiritual, tem a ver com as nossas escolhas presentes. Por isso que a maioria das pessoas reprovam nas provas. Então, podemos dizer que há uma dor reprovacional? São as causas atuais das aflições. A dor reprovacional. Diferente da dor expiacional. Nós vamos ver na próxima semana. A dor reprovacional são as provas que nós trazemos e com as más escolhas que nós vamos realizando, lei de liberdade gera responsabilidade pelos nossos atos, que vai gerar consequências desses atos. As consequências dolorosas são o quê? Das ações equivocadas que fazem com que nós reprovemos nas provas. Então, essas são as dores reprovacionais. Então, é muito importante a gente separar bem esse tipo de dor da dor expiatória. A dor expiatória é inevitável, porque nós já reprovamos no passado. As reprovações nas provas de hoje podem gerar expiações amanhã? Pode. Toda expiação foi criada numa reprovação. Ou, mais propriamente, devido à lei de misericórdia, em várias reprovações da mesma área. Aí cria uma provação, uma expiação, porque nós reprovamos. Vejamos o texto de Kardec. De duas espécies são as vicissitudes da vida, ou, se o preferirem, promanam de duas fontes bem diferentes, que importa distinguir. Umas têm sua causa na vida presente, outras fora desta vida. Então, nós vamos nos ater à da causa atual, da existência atual. Na semana que vem trabalhamos de outras vidas. Remontando-se à origem dos males terrestres,
Reconhecer-se-á que muitos são consequência natural do caráter e do proceder dos que os suportam. Então, o que, que os benfeitores estão querendo dizer aqui? Quais leis que eles estão falando aqui? Causa e efeito e lei de liberdade. Porque se elas são consequências do natural do caráter e do proceder, que proceder é esse? As escolhas que nós fazemos. Então, se nós procedemos bem, escolha boa gera o quê? Consequência boa. Se procedemos mal, escolhas equivocadas geram consequências más para nós, que geram dor e sofrimento. Quantos homens caem por sua própria culpa? Quantos são vítimas de sua imprevidência, de seu orgulho, de sua ambição? Então aqui, apesar da palavra culpa, que lei que eles estão falando? Lei de responsabilidade. As escolhas que somos responsáveis por elas. Quantos se arruinam por falta de ordem, de perseverança, pelo mal proceder ou por não terem sabido limitar seus desejos? Quantas uniões desgraçadas porque resultaram de um cálculo de interesse ou de vaidade nas quais o coração não tomou parte alguma? Quantas dissensões e funestas disputas se teriam evitado com um pouco de moderação e menos suscetibilidade? Quantas doenças e enfermidades decorrem da intemperança e dos excessos de todo o gênero? Então, de que eles estão falando aqui, gente? Atitudes equivocadas que vão gerar o quê? Vão gerar dor de que tipo? Dor reprovacional. A pessoa tem um gênero de provas, faz escolhas equivocadas e geram aflições totalmente desnecessárias, que tolhem a vida dela devido a essas escolhas equivocadas. Quantos pais são infelizes com seus filhos porque não lhes combateram desde o princípio as más tendências? Por fraqueza ou indiferença deixaram que neles se desenvolvessem os germes do orgulho, do egoísmo e da tola vaidade que produzem secura do coração? Depois, mais tarde, quando colhem o que semearam, admiram-se e se afligem da falta de deferência com que são tratados e da ingratidão deles? Então, se os pais deixam de fazer bem aos seus filhos no limite das forças, no futuro eles podem colher as consequências disso e sofrerem pelo abuso dos próprios filhos porque não se deram trabalho no tempo certo, que é principalmente primeira infância, segunda infância e adolescência dos filhos. Afro lembra das questões ligadas a uma concepção equivocada que nós muitas vezes temos no movimento espírita, a questão do karma negativo, e que muitas pessoas colocam que suas aflições são sempre decorrentes de alguma coisa que ela fez no passado. Como se houvesse um determinismo para o sofrimento. Ah, então eu fiz no passado, o passado a gente não pode mudar nada dele, então só me cabe aguentar. E muita gente acha que isso aí é resignação, que isso tudo é virtuoso. Na verdade, é uma forma equivocada de se ver a lei de causa e efeito. Porque causa e efeito, se a causa é positiva, o efeito é positivo, se a causa é negativa, o efeito é negativo. Nós estamos vendo aqui nessas várias situações que Allan Kardec elenca no Evangelho segundo o Espiritismo, que são causas gerando efeitos imediatos dessas causas, que não tem a ver com existências anteriores. Então, causa e efeito o tempo todo. Se as escolhas são equivocadas, os efeitos serão dolorosos, nessa dor reprovacional. Se as escolhas são acertadas, os efeitos serão benéficos, nesse processo de cumprir o gênero de provas, em que a pessoa desenvolve o propósito existencial, trabalhando
pelo uso da sua vontade, os esforços necessários. Porque vejamos que todas essas situações aqui são circunstanciais e que são as vicissitudes naturais da vida. Mas o que gera o processo da reprovação? Em todas essas situações elencadas aqui por Kardec, todas elas. Fruto da preguiça moral, a Renata falou aqui na frente. Então, quando nós cultuamos a preguiça moral, nós vamos, nesse processo de causa e efeito, se eu não faço esforços pelo exercício da vontade, como nós vimos lá na questão do Livro dos Espíritos, para superar as minhas más inclinações, trabalhar o propósito existencial, que é o gênero de provas, o que vai acontecer nesse processo de preguiça moral? As dores reprovacionais, que dependendo da intensidade delas e da repetição delas, vão gerar a dor expiacional no futuro, como nós vamos ver no próximo encontro. Interroguem friamente suas consciências todos os que são feridos no coração pelas vicissitudes e decepções da vida. Remontem passo a passo a origem dos males que os torturam e verifiquem se as mais das vezes não poderão dizer se eu houvesse feito ou deixado de fazer tal coisa, não estaria em semelhante condição. Então aqui o Kardec coloca de uma forma muito interessante uma reflexão, né, para que todos nós que nós podemos fazer antes de cometer as ações. E se já tivermos cometido, o que nós podemos fazer nessa circunstância aqui? Aprender com o erro. Aprender com o erro enquanto nós estivermos no corpo, para não deixar para a próxima existência aquilo que nós podemos, pelo menos, começar agora. Porque muitas vezes a pessoa entra num desânimo. Ah, já cometi mesmo tudo isso, já estou mal, então deixa eu ir assim até o final da existência. E joga uma oportunidade, mesmo que seja de meses ou de semanas, para se arrepender e mudar a forma de atuar. Porque o aprendizado é um conjunto. O aprendizado envolve arrependimento, expiação e reparação. Expiação naquele conceito amplo de expiação, que é retornar à pureza, né? Então você se arrepende de ter cometido o erro, aprende com ele, busca repará-lo quantas vezes forem necessárias. E tudo isso, para tudo isso é necessário o esforço da vontade, o exercício da vontade o tempo todo. O Mateus lembra que quando nós remontamos a causa e vemos que essa causa é a negligência imediata aqui desta existência mesmo, nós vamos saber diferenciar o que significa as dores ligadas ao passado daquilo que nós estamos fazendo aqui no presente, na presente existência. A quem então há de homem responsabilizar por todas essas aflições, senão a si mesmo? O homem, pois, em grande número de casos, é o causador de seus próprios infortúnios. Mas em vez de reconhecê-lo, acha mais simples, menos humilhante para sua vaidade acusar a sorte, a providência, a má fortuna, a má estrela, ao passo que a má estrela é apenas a sua incúria. Então aqui Kardec fala muito claramente da preguiça moral, né? Então a responsabilidade, novamente, lei de responsabilidade aparece muito claramente aqui. Nós, pelas nossas escolhas, lei de liberdade, somos responsáveis por todas elas. E lei de causa e efeito, somos os causadores desses infortúnios totalmente evitáveis, porque nós estamos agindo aqui e agora para criá-los.
E ele coloca que grande número desses infortúnios são criados por nós mesmos aqui agora, não são do passado espiritual. Aliás, a maior parte das aflições nós estamos criando aqui agora. Se na prova é preciso sofrimento, vamos refletir na sua pergunta, que é muito interessante. Quando há sofrimento, está havendo a aprovação? Não. Então só há aprovação quando há desenvolvimento da virtude e não há essa aflição aqui, que é fruto da reprovação e não da aprovação. Então todas as provas, elas não são sofridas. Se está havendo sofrimento, que está havendo reprovação. A pessoa passa por ela, mas com rebeldia. Como o caso da Leonarda, que nós citamos aqui. Ela passava por todas as situações, mas de forma rebelde, sofrendo. Era para passar com resignação e paciência, para que ela sorrisse e não sofresse. Só que para isso é trabalhoso, é um esforço que é necessário. E são poucos aqueles que querem fazer esforço. Não está lá no Livro dos Espíritos também? Questão 911. Aliás, 909, são poucos aqueles que querem fazer esforços, exatamente por isso. A pergunta é se tudo é dessa vida? Não. Tem coisas que são do passado também. Nós vamos ver isso na semana que vem. As provas não são do passado, as expiações sim. As provas são desta existência. Porque existem provas e existem expiações. As expiações estão ligadas ao passado espiritual, são as aflições inevitáveis. As provas são desta existência que geram as aflições evitáveis, quando a pessoa reprova na prova. Tá? A prova é sempre ligada ao gênero de provas, ao nosso propósito existencial. Não está ligado de forma nenhuma a dor e sofrimento. Mas a rebeldia nossa, da preguiça moral, faz com que nós criemos o sofrimento porque reprovamos nas provas. Porque passar pelas provas dá trabalho. Nenhuma situação do propósito é fácil. Ao contrário, é muito trabalhoso. Não é difícil também, porque é trabalhoso. Mas ninguém traz um propósito existencial que não possa ser realizado. Aí que está. O que não nos permite realizar é a preguiça moral. Se não houvesse condições de a gente trabalhar um determinado propósito numa existência, os benfeitores não nos teriam programado isso. Então podemos ter certeza disso. Os espíritos superiores que velam pelas reencarnações na Terra, eles não erram nesse sentido de colocar um fardo mais pesado do que as nossas possibilidades. É que a preguiça ainda é muito forte. E aí a gente acha, não, mas é maior do que as minhas forças. Não é. É maior do que a minha preguiça. Aí sim, a gente pode, sendo mais honesto conosco, porque senão não haveria lei de misericórdia, né? O Mateus está lembrando aqui, a lei de misericórdia suaviza, inclusive, muito daquilo que era para nós passarmos. Porque se fosse a coisa mais matemática, a coisa seria muito, aí seria sim insuportável. Os males dessa natureza fornecem indubitavelmente um notável contingente ao cômputo das vicissitudes da vida. O homem as evitará quando trabalhar por se melhorar moralmente, tanto quanto intelectualmente. É o que nós acabamos de falar. Então, o trabalho, não é possível evoluir sem trabalho. Sem um profundo amor à lei do trabalho, como que não vai ser possível a evolução? Então vejamos que aqui aparece a lei de evolução e a lei do trabalho, ou lei do progresso e do trabalho. Se nós queremos realmente cumprir o nosso propósito existencial, o caminho é o esforço para nos melhorarmos moralmente, tanto quanto intelectualmente. Feche os olhos, entre em contato com você mesmo em essência, buscando sentir o conteúdo estudado neste encontro.

O que você entendeu do conteúdo que se aplique à sua vida? O conteúdo estudado mudou a forma como você entende as provações? Caso positivo, que mudança foi essa?

Nesse encontro, refletimos sobre o significado das provas em nossas vidas, sobre o bom uso do livre-arbítrio, para que possamos nos responsabilizar pela própria felicidade. Como você se sente em relação às suas escolhas nas várias experiências de desafio que tem devido ao seu gênero de provas? Você as tem utilizado para a sua evolução?

como você sente a sua vida aplicando o conteúdo estudado. Você sente que ele pode melhorar a sua vida em sua busca de autotransformação e nas suas atividades na prática do bem?

sinta-se agora um espírito imortal que traz em si mesmo a determinação divina de evoluir até a perfeição relativa, pelo conhecimento pleno e cumprimento das leis divinas, pela prática das virtudes e pela busca da unidade com Deus. Mergulhe profundamente nessa verdade espiritual. Sinta, veja-se cumprindo as leis divinas e desenvolvendo todas as virtudes essenciais da vida ao longo do tempo, sentindo plenamente o objetivo pelo qual você está reencarnado. Dádiva para que você conquiste a perfeição.

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Hoje nós vamos concluir o nosso quarto módulo do estudo reflexivo sistêmico das obras de Allan Kardec do Evangelho de Jesus. E no nosso encontro de hoje, nós trabalharemos a influência dos Espíritos e as leis divinas, concluindo toda a etapa de trabalho que fizemos até agora. O objetivo desse encontro é refletir sobre a influência dos Espíritos uns sobre os outros e como essa influência relaciona-se com as leis divinas presentes na consciência de cada Espírito imortal. Sejamos encarnados ou desencarnados, nós trazemos as leis divinas em nossas consciências e temos um compromisso consciencial de amar e cumprir essas leis. Então, como ficam as leis frente a essa relação que existe entre os Espíritos? Isso que nós trabalharemos no nosso encontro de hoje. Antes, vamos fechar os olhos para meditar sobre a influência dos Espíritos e as leis divinas. Feche os olhos, entre em contato com você mesmo em essência, buscando sentir-se um espírito imortal, encarnado, interagindo com outros espíritos imortais, encarnados e desencarnados, muitos deles bons e outros imperfeitos. Qual o grau de consciência que você tem dessas influências frente às leis divinas? Deixe os seus pensamentos e sentimentos fluírem, evitando qualquer mascaramento num processo de auto-engano. Seja verdadeiro, verdadeira com você, analisando-se com autenticidade.

Gradualmente vamos retornando ao estado de vigília para as nossas reflexões doutrinárias. Ao longo desse módulo, estudamos que a influência dos espíritos uns sobre os outros está intimamente ligada à lei de afinidade, que faz com que aqueles que têm ideias semelhantes se atraiam, cabendo a cada um de nós o desenvolvimento da virtude do discernimento para fazermos escolhas acertadas em conformidade com a orientação dos benfeitores nas questões 614, 629, 630 e 631 de O Livro dos Espíritos. Então, nós vimos ao longo desses 3 meses que temos trabalhado esse assunto, que a influência dos espíritos, ela se liga à lei de afinidade. Semelhante atrai semelhante. Então nós encarnados, vamos atrair para nós tanto os espíritos imperfeitos quanto os espíritos superiores, os benfeitores da humanidade, dependendo do nosso teor mental, da nossa energia mental e daquilo que nós fazemos com o nosso livre-arbítrio. Somos convidados a desenvolver a virtude do discernimento, como nós vimos amplamente, para, em vez de nos deixarmos influenciar por espíritos imperfeitos, por espíritos, muitos deles empedernidos no mal, sermos orientados pelos nossos anjos de guarda, pelos espíritos protetores e os espíritos superiores que velam pela humanidade. Tudo vai depender das nossas escolhas em cada momento das nossas vidas. Essas questões que estudaremos agora são norteadoras para que nós possamos utilizar bem do nosso livre-arbítrio e realmente nos deixarmos influenciar pelos benfeitores espirituais e não pelos espíritos que desejam realizar o mal na face da terra. Vejamos as questões. Na questão 614, Allan Kardec pergunta: que se deve entender por lei natural? A lei natural é a lei de Deus. É a única verdadeira para a felicidade do homem. Indica-lhe o que deve fazer ou deixar de fazer. E ele só é infeliz quando dela se afasta. Então vejamos o alcance desta resposta, uma das perguntas mais significativas do Livro dos Espíritos. A lei natural é a lei divina, né, que, como diz a questão 621, que vem logo em seguida, é aquela que está nas nossas próprias consciências. E qual é o sentido da lei natural nas nossas vidas? Proporcionar a nossa felicidade. Para isso que elas foram criadas. Quando nós estamos em sintonia com as leis naturais, nós vamos ser felizes. Quando nós nos afastamos das leis naturais, o resultado será a infelicidade. Como eles dizem muito claramente aqui. Na 629, Kardec pergunta: que definição se pode dar da moral? A moral é a regra de bem proceder, isto é, de distinguir o bem do mal. Funda-se na observância da lei de Deus. O homem procede bem quando tudo faz pelo bem de todos, porque então cumpre a lei de Deus. Então vejamos, a questão anterior diz que cumprir as leis de Deus nos faz
felizes. Afastarmos-nos dela nos gera a infelicidade. Aqui, Kardec já aprofunda um pouco mais o assunto, colocando a questão da moral. O que é essa moral que todos nós temos consciencialmente um compromisso de segui-la? Então eles colocam muito claro que a moral é a regra de bem proceder, distinguir o bem do mal. Então o bem, nós acabamos de ver, é tudo que está em conformidade com a lei divina. E o mal, tudo que é contrário à lei divina. Então, todos nós, quando procedemos bem, nós vamos receber influências dos espíritos bons e vamos, por nossa vez, produzir influências boas em torno de nós. Como nós vimos no nosso encontro passado, a influência dos encarnados uns sobre os outros, nós temos um compromisso consciencial de desenvolver o bem para podermos realizar uma boa influência no mundo em que vivemos. E essa boa influência é fruto dessa moral elevada, centrada nas leis divinas. Que independente da cultura, independente do povo, a moral centrada nas leis divinas é a moral verdadeira. Em todas as épocas da humanidade, em todos os planetas habitados, em cada planeta específico, em todos os países. E muita gente vai objeta dizendo que a moral evolui conforme o tempo ou que ela é diferente em cada país. Na verdade, não é a moral que evolui nem ela seja diferente em cada país. A nossa percepção das leis divinas, que são a base da moral, é que varia conforme a nossa evolução, e com o tempo nós vamos ficando cada vez mais moralizados e compreendendo a lei divina. E os diferentes povos compreendem, pelo nível de evolutivo de cada um, também de forma diferente. Por isso que o que é muitas vezes imoral aqui no Brasil, num país, por exemplo, muçulmano, é moral. Por exemplo, a poligamia é moral em qualquer país muçulmano. Aqui no Brasil e nos países mais civilizados, é imoral. E dentro da lei divina natural, é realmente imoral. Apesar de que isso é um costume muito comum nos povos árabes, nos povos, principalmente entre os muçulmanos. A questão 630, Kardec pergunta: como se pode distinguir o bem do mal? O bem é tudo que é conforme à lei de Deus. O mal, tudo que lhe é contrário. Assim, fazer o bem é proceder de acordo com a lei de Deus. Fazer o mal é infringi-la. Todas as vezes que nós estivermos em sintonia com as leis de Deus, nós estaremos procedendo bem. Todas as vezes que nós tentamos infringir as leis, nós procedemos mal e sentimos as consequências desse mal. O que tem a ver a influência dos espíritos com isso aqui, com esta questão, gente? Vamos refletir juntos. Então, eles tentam nos influenciar tanto para fazer o bem, cumprir as leis divinas, quanto para fazer o mal, infringir as leis divinas, né? Quem é que vai no, vão nos, é, quais são os espíritos que vão nos auxiliar a sintonizar com as leis divinas? Os anjos de guarda, os espíritos protetores, né? Os espíritos que denominamos de obsessores são aqueles que tentam fazer com que nós infringamos as leis divinas. E ao infringi-las, nós entramos num estado de maior afinidade para com eles.
E o processo da influência se estreita, se intensifica com com a própria infração das leis. É o que acontece comumente no processo obsessivo, como nós vimos ao longo desse módulo. Quanto mais a pessoa tenta infringir as leis divinas, mais ela mais se intensifica a ligação com os espíritos inferiores, que para eles ainda é uma prática habitual. Então eles tentam de tudo, por inveja, como nós vimos, por despeito e por vingança, tentam fazer com que o máximo de pessoas possíveis infrinja as leis. Na questão 631, Kardec pergunta: tem meios o homem de distinguir por si mesmo o que é bem do que é mal? Então nós temos capacidade de distinguir, né, no caso do discernimento entre o bem e o mal? Vejamos a resposta. Sim, quando crê em Deus e o quer saber. Deus lhe deu inteligência para distinguir um do outro. Então a virtude que vai nos auxiliar a distinguir um do outro é o discernimento, para que nós possamos verdadeiramente obrar no bem. Quanto mais compreende a sua destinação como espírito imortal, filho de Deus, trabalhando em si mesmo as leis imutáveis da criação, sua influência passa a ser o canal da presença de Deus aos outros espíritos, que também estão fadados à plenitude e aos céus. É o caso dos anjos de guardas e espíritos protetores, conforme estudamos. Como que funciona a questão da influência dos espíritos e as leis? Todo o universo convida os espíritos, as leis morais do universo convida todos os espíritos à prática da lei maior, a lei de amor, justiça e caridade. E a lei maior está relacionada a várias outras leis. Todos nós, como nós vimos no primeiro módulo do nosso estudo reflexivo, na presença amorosa de Deus em nossas vidas, nós temos um compromisso consciencial de desenvolver virtudes cumprindo as leis divinas. Nesse movimento de cumprir as leis divinas, desenvolvendo as virtudes, nós vamos manifestando os atributos de Deus em nós. Quando nós nos movimentamos nessa direção, nós nos conectamos com os espíritos superiores, os anjos de guarda, os espíritos protetores. E todos os espíritos são estimulados o tempo todo, são incentivados o tempo todo a essa prática, que é a destinação maior de todas as criaturas divinas. Aí tem uma questão para reflexão. Se todos nós estamos fadados à plenitude e a desenvolver o reino dos céus dentro de nós, que é exatamente a evolução enquanto espírito imortal, por que que existe o processo obsessivo? Se todos nós estamos destinados a isso, pela lei de liberdade. Então, no caso da lei de liberdade, o espírito pode fazer um uso adequado ou um uso inadequado, né? Então, quando ele, fazendo uso inadequado da lei de liberdade, envereda por um caminho contrário ao propósito que Deus o criou, o que esse espírito está criando para si mesmo? Se existe uma determinação para que ele seja
pleno e feliz. Para que ele evolua, seja pleno e feliz. O que, que ele está fazendo para si mesmo? Ele está se afastando, mas o que, que ele está... É possível, do ponto de vista amplo do termo, se afastar realmente das leis de Deus? Não. Não é possível, no nível profundo, se afastar. Nós tentamos infringir as leis. Mas ao se afastar da lei de amor, justiça e caridade, o que, que o Espírito cria para ele? Sofrimento, né? Como o sofrimento não é a destinação dos Espíritos, o que vai acontecer cedo ou tarde, quando há essa influência malévola do Espírito que gera sofrimento, tanto para ele quanto para outras pessoas? Cedo ou tarde ele vai entrar em arrependimento. A partir do arrependimento, o que, que ele é convidado? A reparar todos os débitos que ele criou ao longo do tempo. Faz sentido isso, gente? Então vejamos. Quando essa orientação aqui é do mentor Honório. Quando o mentor Honório diz que todos os espíritos, sem exceção, estão fadados à plenitude aos céus, porque existe uma determinação divina que nos coloca essa questão, né, que nos estimula o tempo todo a isso. Todas as vezes que algum espírito entra por um caminho que vai gerar um processo de obsessão de outros espíritos, sejam encarnados ou desencarnados, ele está criando para si mesmo todo um caminho que cedo ou tarde ele vai trilhar para reparar todo o mal que fez. Ver a obsessão por esse ângulo muda a nossa forma de concebê-la? O que é comum nas pessoas leigas de um modo geral, ou mesmo que não sejam muito leigas, elas veem a obsessão de que forma, a maioria das vezes? Como se fosse uma injustiça em que existe uma vítima e um algoz. A vítima é o encarnado e o algoz é o desencarnado, né? Em que o obsessor, ele é o mal, e ele, como ele é mal, ele está fazendo esse mal para uma pessoa, para muita gente ainda acha que o obsidiado é inocente. Na verdade, como nós vimos ao longo desse módulo, não existe inocente. Todo obsidiado, na verdade, o processo obsessivo começa nele próprio, a partir do mau uso do seu livre-arbítrio, seja no passado ou seja nesta existência, ou em ambos, como a maioria dos casos, ele, usando mal o livre-arbítrio, acaba, pelas próprias características, atraindo o processo obsessivo. Mesmo que o espírito seja um vingador do passado, é o próprio encarnado que cria a situação por causa dos seus débitos passados e pela forma como ele lida com a vida. Qualquer que seja a situação, seja na posição da aparente vítima ou da posição do aparente algoz, o que estará acontecendo ao longo do tempo? Ao longo do tempo acontece isso que nós acabamos de ver. Cedo ou tarde, os envolvidos no processo vão se arrepender dele e vão, pela lei da reparação, reparar todo o mal praticado. Então nós passamos a ver o processo obsessivo não como um mal em si mesmo. Ele passa a ser o quê quando nós vemos assim? Como uma experiência de aprendizado, tanto para obsessores quanto para obsidiados. Por isso Deus permite o processo obsessivo. Muita gente questiona, né, por que Deus permite o processo obsessivo?
se Deus é bom. Porque todos os envolvidos estarão aprendendo de uma forma, é claro que não necessariamente que precisaria seguir por esse caminho, mas ao seguir por esse caminho, o Espírito aprende como não fazer. Utilizando a parábola do filho pródigo como referência, é a fase que o filho vai para terras longínquas. Ele pede do pai a herança e vai para terras longínquas. O que significa terras longínquas do ponto de vista simbólico? Significa ir para longe das leis divinas naturais. Então ele vai para longe das leis divinas, se afasta das leis, principalmente da lei maior, da lei de amor, justiça e caridade. E aí vamos lembrar da parábola, o que, que acontece com ele? O que acontece com ele quando ele vai para as, leis, para as terras longínquas? Hã? Ele entra numa carência muito grande. Ele perde tudo, que simboliza perder tudo aquilo que existe de mais sagrado em nós, inclusive a paz interior, a razão de existir. Ele perde momentaneamente. E aí o que, que acontece com ele, depois de perder tudo? Exatamente. Então ele lembra da casa do pai, cai em si, que significa tomar consciência do que ele estava fazendo para ele mesmo, se arrepende e volta para a casa do pai. Para quê que ele voltou? Alguém lembra do que ele fala quando ele volta para a casa do pai? Ele diz para o pai que ele não é digno de ser filho, mas que ele estava aceitando a condição de um trabalhador do pai. Esse trabalhador é o trabalho do bem que leva à reparação do espírito que entra num conflito por ter se afastado da casa do pai, por ter se afastado das próprias leis presentes na sua consciência. Nesse processo de arrependimento, de tomada de consciência, arrependimento e retorno à casa para reparar, o que o filho pródigo tem em relação ao próprio movimento de voltar para casa? Qual é o símbolo que está por trás dessa volta para casa dele? O que, que ele tinha já ali? O consciência, o princípio da consciência é o despertar, é o cair em si. Mas é além do cair em si. Ele tinha aprendido com a experiência, exatamente. O fato dele ir para as terras longínquas gerou para ele uma experiência. Ao cair em si, o que, que ele já sabia? Como voltar, exatamente, é óbvio, mas é exatamente isso. Como voltar para casa, porque ele já sabia o caminho. Ele sabia o caminho da ida e agora o caminho da volta. É isso que acontece com todo espírito imortal quando envereda por um caminho equivocado. Na influência que nós oferecemos uns aos outros, encarnados e desencarnados, quando nós agimos no bem, nós estamos em sintonia com as leis divinas. Então, essa influência é benéfica e gera um bem-estar muito grande. Quando nós estamos voltados ao mal, nós nos afastamos das leis. Mas cedo ou tarde, esse mal vai gerar um mal-estar muito grande para o espírito, que é simbolizado na parábola, quando o filho vai e perde tudo e não tem nem alimentos de porcos para comer. Então, ele, perdendo tudo, passando por aquele sofrimento todo, lembra que havia uma casa esperando por ele, que é a própria consciência onde estão as leis.
é a casa do Pai. E aí ele lembra da casa e sabe o caminho para voltar para casa. Exatamente o compromisso de reparar os débitos a partir da tomada de consciência. O espírito, ao desenvolver-se intelecto e moralmente, passa a construir a sua realidade existencial, fundamentando a sua capacidade de influenciar os outros espíritos por meio das suas conquistas emocionais, sentimentais, intelectuais e conscienciais. O grande compromisso do espírito é exatamente a evolução intelecto-moral. A partir dessa evolução intelecto-moral, ele tem um compromisso de influenciar outros espíritos com base na sua experiência de vida. Experiências baseadas nas conquistas emocionais, sentimentais, intelectuais e conscienciais. Vai dar origem à missão que os anjos de guarda têm conosco. Nós vimos ao longo do módulo que os anjos de guarda são espíritos superiores que recebem uma determinação divina

mas nós vamos nos ligar às leis divinas naturais, realizando o bem. Quanto mais rebeldes nós formos à influência deles, mais nós vamos nos ligar aos espíritos inferiores e vamos nos afastar das leis divinas naturais. Seria possível avançarmos sem as experiências que os outros espíritos nos oferecem, dando-nos as diretrizes que eles conquistaram e que, de acordo com as suas capacidades e conquistas, oferece-nos uma dimensão única da presença de Deus? Será que seria possível isso, gente? Nós evoluirmos se não houvesse essa influência benéfica dos espíritos superiores, dos anjos de guarda, espíritos protetores, nos oferecendo todas as suas experiências? Não seria possível. Por isso que Deus determina que quando nós encarnamos, enquanto nós não alcançamos um estágio que é da própria superioridade, nós vamos ter um espírito tutelar em nossas vidas, como nós vimos ao longo do módulo. As leis de solidariedade e de cooperação ensinam-nos que somos a resultante de esforços de muitos outros espíritos, encarnados e desencarnados, que trabalharam a nosso favor e, obviamente, sendo cada um de nós uma essência única, somos convidados a exercitar a lei de gratidão, praticando a virtude da gratidão e tudo que nos fizeram mediante suas experiências e pelo trabalho de amor e de caridade, auxiliando-nos, tocando o nosso coração para a evolução sublime. Então, quando o mentor Honório nos diz isso, o que temos a ver nós encarnados, dentro das leis divinas naturais, com os nossos mentores espirituais, nossos anjos de guarda, espíritos protetores? Esse texto aqui, esse texto, como nós já estamos dizendo, é do mentor Honório, pelo médium Afro Stefanini. Ele diz que todos nós estamos submetidos a duas leis divinas. Claro, essas duas leis estão ligadas à lei de amor, justiça e caridade. Todas estão, né? Mas são as que estão ligadas mais diretamente à influência dos espíritos uns com os outros, é as leis de solidariedade e de cooperação. Então, essas duas leis ensinam que somos a resultante de esforço de muitos outros espíritos, encarnados e desencarnados. Ao longo da nossa vida, quantas pessoas nos influenciaram positivamente? Desde a nossa professora primária, aquela que nos ensinou a escrever, pegava na nossa mão, que às vezes não tínhamos coordenação motora direito, pegava na nossa mão para nos ensinar a escrever, a nosso pai, nossa mãe, que muitas vezes perderam noite para nos atender às necessidades. Se nós formos buscar na nossa existência quantos espíritos encarnados estiveram em nossas vidas nos oferecendo recursos para que nós sejamos hoje na condição que estamos. São muitos? Muita gente, né? Quantos desencarnados, que a gente nem faz ideia, fazem a mesma coisa? Também são muitos. Talvez muito mais, né, do que os próprios encarnados. Talvez não, é certeza que são muito mais. Que nos oferece mil e um recursos para que nós possamos evoluir e crescer. Então, qual é a nossa grande tarefa em relação a essa questão da vida? Desenvolver a gratidão.

0: Exatamente. Praticar a lei de gratidão, desenvolvendo a virtude da gratidão. Vejamos que a lei da gratidão e a virtude da gratidão não é simplesmente a gratidão por algo que nós recebemos. Por que que nós recebemos? Por que e para quê? Por quê? Porque existem as leis, né? De solidariedade e de cooperação, né? Todo o universo funciona com base nessas leis, que são derivadas da lei de amor, justiça e caridade. A partir do momento que recebemos e tudo funciona em solidariedade e cooperação, por que e para que serve tudo isso? Se existe uma recepção de muitas doações, nós devemos ser gratos a tudo que recebemos, né? E aí, e depois? Para que nós possamos fazer o mesmo, para que nós possamos doar. Esse é o grande objetivo do universo. Faz sentido, gente? Por quê? Nós vimos no nosso encontro passado que nós, encarnados, o tempo todo estamos influenciando outros encarnados e desencarnados também. Agora, uma coisa é você influenciar em gratidão à vida. Outra coisa é você influenciar de uma forma menos feliz. Quando você age com rebeldia, com ingratidão, nós vamos influenciar outras pessoas?
1: Sim,
0: negativamente, perturbando a nós mesmos e levando outras pessoas a se perturbarem também. Nós nos afastamos das leis divinas. Isso faz um mal enorme para nós. Deus permite, mas cedo ou tarde, aquele mal-estar vai nos levar ao bem. Quando nós estamos sintonizados com a lei de solidariedade e de cooperação, ao receber uma ajuda do nosso anjo de guarda e absorvermos essa ajuda e nos tornamos pessoas melhores, o que vai acontecer? Imediatamente, pela lei divina. O que acontece? Eu vou levar o resultado disso para outras pessoas, automaticamente. Da mesma forma que o negativo automaticamente, a gente faz o mal, simplesmente porque está vivenciando o mal, o bem é a mesma coisa. Quando nós enveredamos pelo bem, esse bem se faz dentro de nós e de nós vai até o outro. E aí nós unimos dois níveis de gratidão: a gratidão recepção e a gratidão doação. O próprio ambiente vai ficando impregnado do nosso bem, de tudo aquilo que nós nos envolvemos com base nas leis divinas, que nós vimos as questões agora há pouco. Continuemos aqui. Sendo assim, em um sentido mais amplo, a influência dos Espíritos em nossas vidas estará sempre relacionada à lei maior, de justiça, amor e caridade. Não há como fugir dessa lei. Os Espíritos tentam, tanto encarnados quanto desencarnados, tentam fugir dessa lei. Mas essa lei o tempo todo chama todos os espíritos a amá-la e cumpri-la, o tempo todo. Nós já vimos o caminho benéfico. Daqui a pouco nós vamos ver o outro lado. Nós já também refletimos alguma coisa. De forma prática, teremos dois espíritos imortais se comunicando. Vejamos. Um espírito imortal, eu, espírito imortal, as leis divinas e Deus. E duas ações cabíveis: a entrega e a ação. A entrega a Deus e as leis divinas, e a ação no espírito imortal, desenvolvendo virtudes. Quando nós estamos diante do outro, seja encarnado ou desencarnado, nós vamos estar diante de outro espírito imortal, assim como nós, que também está submetido às leis, foi criado por Deus e também é convidado à entrega e ação. E essa influência acontece tanto de um lado quanto do outro. Tanto de mim, espírito imortal, para o outro espírito imortal, quanto do outro espírito imortal para mim. Sejamos encarnados ou desencarnados. Então vejamos, vamos colocar aqui nesse esquema aquilo que nós vimos dos anjos de guardas e espíritos protetores. Como será essa ligação aqui? Os espíritos protetores e os anjos de guarda, né? Os espíritos superiores que têm a determinação divina de ser os nossos anjos de guarda ou mentores espirituais. Espírito imortal encarnado. O outro, espírito imortal desencarnado. Se nós estamos vendo aí a frechinha dos dois lados, né? Qual é a influência que eles exercem sobre nós? Nós já vimos isso ao longo do módulo do estudo reflexivo. Eles nos influenciam sempre para o bem, nos estimulando a cumprir as leis divinas, né? E trabalhando em nós para que nós possamos realmente evoluir e crescer. Como que nós exercemos a influência sobre eles? Entregando plenamente a eles. Por quê? Nós vamos agir em nós, desenvolvendo as virtudes, e nos entregando a eles plenamente. Por quê? Tem uma razão muito profunda. Porque eles receberam uma determinação de Deus. Eles são os representantes imediatos entre Deus e nós. Então, toda a influência divina passa por quem? Por eles. Passa por eles para chegar até nós. E de nós para eles? Como é que um espírito superior se sente quando nós nos entregamos plenamente a eles, a ele, e agimos desenvolvendo virtudes em nós? Veja bem, ó, nos entregar a eles é nos entregar às leis divinas que eles o tempo todo nos alerta. Não é isso que eles fazem? O tempo todo nos alerta e nos lembra que Deus é o nosso Criador e nos criou para a felicidade. Essa é a função deles o tempo todo. O que em nós vai proporcionar para o anjo de guarda uma influência que é a que ele busca o tempo todo? Hã? Submissão às leis divinas. Mas o que acontece para produzir, quando o mentor espiritual nos oferece uma orientação, como que nós vamos influenciar sobre ele? Há uma influência direta nossa quando nós agimos desenvolvendo as virtudes que ele nos estimulou a desenvolver. As orientações que ele nos fez, nós trabalhamos e desenvolvemos em nós. Isso gera um prazer enorme para o espírito superior, que é o prazer Isso quem nos disse foi o mentor Honório. Que o maior prazer do espírito superior, do espírito do mentor do discípulo, é quando o seu orientado, no caso o encarnado, realiza toda a entrega e age desenvolvendo as virtudes. Isso é extremamente prazeroso para o mentor espiritual. Então é a forma como nós influenciamos sobre ele e expressamos no nível mais profundo a nossa gratidão. Vejamos bem que a gratidão de receber dele e a gratidão de doar para ele as bênçãos da nossa transformação. Faz sentido isso, gente? Isso para o espírito nessa categoria é o que mais gera prazer, aquele prazer essencial de estar cumprindo uma missão divina e que essa missão está realmente fazendo efeito. Se esse processo estreita o laço entre o protegido e o protetor, sim, sem sombra de dúvida. Agora vamos observar esse esquema nos processos menos felizes da obsessão. É a mesma coisa. Existe o eu, espírito imortal encarnado. Nós vamos trabalhar a obsessão clássica, né? O espírito imortal encarnado e o outro, espírito imortal desencarnado. O espírito imortal desencarnado, que está numa posição de contrária à luz, contrária a tudo aquilo que representa o bem no planeta, ele vai tentar influenciar para que o máximo possível de pessoas estejam também focadas no mal. Além desses espíritos que são realizam o mal simplesmente por ser contrário ao bem, existem também os particulares. São espíritos que nós lesamos em outras existências. A maioria deles estavam encarnados na mesma época que nós estávamos encarnados em outras épocas do passado, e nós os ferimos e reencarnamos, e eles permanecem na dimensão espiritual desencarnados. E aí eles muitas vezes se aproximam de nós para se vingar. Então temos esses dois tipos, assim, de um modo genérico, né? Nós não estamos colocando nas especificidades, que são múltiplas, mas de uma maneira geral é isso que acontece. O que acontece, então, quando eu, espírito imortal, encontro um outro espírito imortal? Seja inimigo da luz, seja alguém que eu tenho uma relação do passado com ele. Uma relação infeliz do passado, que eu maltratei a família, ele próprio. O que vai acontecer? O que nós vimos ao longo desse modo? Vai haver uma sintonia, né? Não há também uma entrega? Só que é uma entrega não às leis e a Deus. Uma afronta à lei, às leis e a Deus. Mas há uma entrega ao processo de obsessão, não há? Por quê? O que o encarnado faz que se entrega ao processo obsessivo? O sentimento de culpa. Um movimento de autodesamor, um movimento injusto e descaridoso com ele próprio, que vai fazer com que as afinidades com os espíritos se intensifiquem. Então vejamos que no processo obsessivo há sempre um movimento de cumplicidade entre o encarnado e o desencarnado. O processo nunca é unilateral. Então nós vemos aqui as setas de um lado e do outro. Porque no caso do processo obsessivo, é mais intenso ainda essa ligação. Porque no caso dos anjos de guarda, muitas vezes a influência deles sobre nós encontra um muro entre nós e eles. Não há a reciprocidade que nós vimos agora há pouco. Mas no caso do processo obsessivo, há sempre a reciprocidade. Um oferece as condições, o encarnado oferece as condições para que o desencarnado haja, sempre. Então, há uma entrega baseada numa afronta à lei de amor, justiça e caridade. Então, o que, que a pessoa está fazendo no espírito imortal? Ela está agindo em conformidade à lei? Não. É a negligência em realizar, em desenvolver as virtudes que favorece o processo obsessivo. Normalmente nós vamos encontrar o encarnado preguiçoso, que não quer fazer esforços de autotransformação. Quando ele não quer fazer os esforços de autotransformação, ele não desenvolve as virtudes enquanto espírito imortal, e pelo fato de não desenvolver as virtudes, estreita a ligação obsessiva. Se ele quer mudar esta sintonia, essa influência, o que ele deve fazer? Vamos falar da oração. A oração, ela é apenas um processo de contemplação? Muitas vezes a pessoa pensa que orar é simplesmente eu pedir para Deus resolver os nossos problemas. Isso é uma falsa visão de oração. A oração, de fato, é o movimento em que você tem a fase de contemplação, em que você roga forças divinas para se auxiliar. Aí, logo em seguida, vem a fase ação da oração. Que fase é essa? Desenvolver as virtudes do coração. Isso também é oração. Então, quando a pessoa resolve por se libertar do processo obsessivo, o que, que ela vai fazer? Além de orar na contemplação, vai agir em si mesmo, desenvolvendo as virtudes que fazem com que ela imita influências benéficas ao espírito obsessor. Em vez de receber as influências maléficas dele, ela passa a oferecer as suas boas energias para ele. Cedo ou tarde, o espírito vai reconhecer isso e vai se transformar. O processo obsessivo, no nível mais profundo, ele só se resolve dessa maneira. Faz sentido isso, gente? Não é afastando o obsessor que se resolve o processo obsessivo. O que se resolve o processo obsessivo é o obsidiado se tornar mais virtuoso. Aí ele emite as suas influências, em vez de receber influência deletéria de lá para cá, como é o processo obsessivo, ele passa a emitir boas energias, e aí ele entra na gratidão doação do outro, e semelhante a outro caso que nós falamos, junto, na questão do mentor espiritual. Só que ele vai doar para quem tem menos que ele, que é o espírito que está obsidiando. Ficou claro isso? Isso é muito importante para entender o processo frente às leis divinas. A lei divina nos convida sempre a praticar a lei de amor, justiça e caridade. Então, quando o obsidiado pensa assim, ele deixa de ser obsidiado porque ele passa a fazer exercícios para cumprir a lei de amor, justiça e caridade. Então ele vai agir com amor, com justiça e caridade para com o obsessor. Vejamos que é uma forma bem diferente de ver o processo obsessivo. Porque a maioria quer que o obsessor seja retirado dela, né? Arrancado como se fosse ele o lobo mau e ela a vítima incapaz no processo. E não é assim. Então, é a lei divina convida a dar a outra face, oferecer todos os recursos, e para isso só é possível agindo no espírito imortal, desenvolvendo as virtudes. Se no processo obsessivo há uma recusa do obsidiado em cumprir as leis divinas pelo processo de culpa, é exatamente isso. Ele se recusa a cumprir a lei maior, a lei de amor, justiça e caridade. Então, quando ele se culpa, o que ele é a culpa? Julgamento, condenação e punição. Ele se auto-julga, se auto-condena e se auto-pune, se afastando da lei de amor, justiça e caridade. Ao se afastar da lei de amor, justiça e caridade, uniforme com vontade de comer. Ele está culpado, o obsessor quer culpá-lo. Então, o processo obsessivo se intensifica. Quando ele resolve por cumprir as leis divinas e não se entregar ao processo obsessivo, o que ele vai fazer? Fazer esforços de autotransformação. Então, primeiro, tomar consciência que a lei de amor, justiça e caridade nos convida primeiro a nos amar, a sermos justos conosco. E a justiça é exatamente nos tornarmos pessoas felizes, de bem com a vida, para podermos ser caridosos aos outros, fazendo aos outros aquilo que gostaríamos que fosse feito a si. Então, quando nós só vamos agir assim, se nós estivermos em sintonia com a lei maior. Tá? E aí nos libertamos totalmente da culpa e fechamos os plugs mentais que alimentam o processo obsessivo. É assim que o espírito encarnado vai influenciar o desencarnado para que ele mude de atitude e cresça também. De encarnado para encarnado, isso aqui, esse esquema. De encarnado para encarnado é a mesma coisa, né? Se nós estamos nos entregando às leis divinas, desenvolvendo as virtudes, o que nós vamos fazer? Nós vamos estar em sintonia com o quê? Com o bem, né? Com as leis divinas, portanto, com o bem. Então, nós vamos influenciar positivamente outros encarnados, como nós vimos no nosso encontro passado. Se, ao contrário, nós não estamos fazendo os esforços para desenvolver as virtudes, cumprindo as leis divinas, o que nós vamos fazer com os outros encarnados? Influenciar negativamente, exatamente, fazendo mal. Porque nós estamos fazendo mal para nós, esse mal vai irradiar em torno de nós. Se a pessoa se entrega à lei de liberdade e age desenvolvendo virtudes em si mesma, ela vai ter mais facilidade na compreensão do outro? Sim, sem sombra de dúvida. Por quê? Quando você se entrega às leis divinas, você vai se entregar, inclusive, à lei de liberdade, que oferece a cada ser humano a liberdade de ação. Uma das maiores dificuldades das relações interpessoais que nós temos é exatamente não querer cumprir a lei de liberdade. Nós queremos interferir na vida dos outros, mesmo que muitas vezes a gente ache que está fazendo bem. Mas se nós não cumprirmos uma lei sequer, nós não estaremos fazendo bem, nós estaremos fazendo mal, né? Pensando que estamos fazendo bem. Porque a nossa cultura é bem intervencionista na vida uns dos outros. Então, o que a pessoa é convidada a acolher a lei de liberdade e trabalhar as virtudes que vão fazer com que essa influência com o outro seja benéfica de fato. Isso só é possível desenvolvendo discernimento, desenvolvendo amor, compaixão, humildade, caridade, paciência, tolerância, benevolência, indulgência. São as virtudes que nos tornam pessoas amáveis, dóceis na relação com os outros. É trabalhoso, mas é o caminho para o equilíbrio das relações interpessoais. Deus nos criou para que criemos elos de cooperação mútua cedo ou tarde. Esses elos são formados pela força do amor, quando em sintonia e identificação com a lei de amor, justiça e caridade. Quando usamos mal o livre-arbítrio, os elos são formados pela força de reparação para o necessário reajustamento com relação à lei maior. O compromisso consciencial sempre vai ser de cumprir as leis. A lei maior é a que conduz todas as demais. Quando nós nos afastamos das leis, tentamos nos afastar dela, nós vamos entrar no processo reparador. Vejamos agora como que é construída essa reparação. Logo, em uma visão profunda, consciencial, até mesmo a obsessão possui no seu âmago um convite à lei de cooperação. Os obsessores que focam na vingança ou em simplesmente fazer o mal ao próximo estão criando para eles mesmos um processo futuro de cooperação. Não há como fugir do equilíbrio divino, dissolvendo a grande lei de harmonia. Todos são convidados a cumprir os desígnios de Deus. Então pode ser um obsessor mais ferrenho. O que ele está fazendo quando ele está obsidiando? Ele está por uma via torta, ele não está cumprindo a lei divina. Ele está tentando descumprir, né? Ele está tentando descumprir as leis divinas. Só que como não tem como fugir das leis divinas para sempre, o que ele está fazendo? Ele está já antecipadamente se programando entrar futuramente na lei da cooperação para desfazer todo o mal que ele fez. Porque todo o mal que ele fez, o que vai acontecer com ele? Com esse mal? Vai voltar para ele, pela lei de causa e efeito. Quando voltar para ele, ele aprende que não se deve fazer o mal. E aí, ele vai, pela lei de cooperação, desfazer tudo aquilo que ele fez. Vejamos como isso vai se dar. A lei de amor, justiça e caridade é uma força intrínseca. E por mais que um ser queira fazer mal a outro, ele já está programando a submissão à lei de cooperação no futuro. Quando a vida lhe convidar a reparar o mal praticado, porquanto fazendo mal agora e recebendo mais tarde as consequências desse mal, o espírito rogará a oportunidade de reparação. Então não há como fugir. Ao fazer o mal, ele vai sofrer o mal. Quando ele estiver sofrendo o mal, ele vai rogar reparar esse mal. Porque aquele mal vai fazer tão mal a ele que ele vai querer o bem resultante da prática do bem. E aí vai rogar a reparação. Estudemos as obras básicas sobre esse assunto, começando com o Céu e o Inferno, primeira parte, capítulo 5, item 6. Devido às suas imperfeições, o espírito culpado sofre primeiro na vida espiritual, sendo-lhe depois facultada a vida corporal como meio de reparação. É por isso que ele se acha nessa nova existência, quer com as pessoas a quem ofendeu, quer em meios análogos àqueles em que praticou o mal, quer ainda em situações opostas à sua vida precedente, como, por exemplo, na miséria, se foi mal rico, ou humilhado, se orgulhoso. Então, pela lei de causa e efeito, ele vai ser convidado também a praticar a outra lei, que é a lei da reparação. Então, há todo um mecanismo que a própria lei divina vai se encarregar de colocá-lo onde ele necessita expiar os seus débitos, para reparar futuramente esses débitos. Vamos continuar aqui, que é muito interessante. Na questão 990, Kardec pergunta: o arrependimento se dá no estado corporal ou no estado espiritual? Vai acontecer no corpo ou fora do corpo? Vamos ver aqui. No estado espiritual, mas também pode ocorrer no estado corporal, quando bem compreendeis a diferença entre o bem e o mal. Então, quando nós estamos encarnados, nós já podemos arrepender de algum mal feito enquanto estamos encarnados. Mas a maioria só vai arrepender no mundo espiritual, porque poucos aqueles que estudam as leis para compreender a diferença entre o bem e o mal. Na questão 991, qual a consequência do arrependimento no estado espiritual? Desejar o arrependido uma nova encarnação para se purificar. O espírito compreende as imperfeições que o privam de ser feliz e por isso aspira a uma nova existência em que possa expiar suas faltas. Então, uma vez que ele toma consciência, é o cair em si lá da parábola do... dos dois filhos, ou do chamado do filho pródigo também. Ele cai em si, toma consciência, se arrepende e volta. A volta dele é a expiação, para poder, já na casa do pai, reparar os débitos passados. Na questão 992, que consequência produz o arrependimento no estado corporal? Fazer que já na vida atual o espírito progrida, se tiver tempo de reparar suas faltas. Quando a consciência o exproba e ele lhe mostra uma imperfeição, o homem pode sempre melhorar-se. Então, se arrependeu antes de desencarnar, se der tempo de espiar, que bom. Né? De ele reparar as faltas, ótimo. Volta para uma dimensão espiritual melhor do que voltaria se não tivesse reparado. Mas nem sempre dá tempo de ele reparar. Na 993, não há homens que só têm o instinto do mal e são inacessíveis ao arrependimento? Então, a pergunta de Kardec, né? Porque existe tanta gente má, não existe pessoas que não têm jeito, que não vão se arrepender? Que tem muita gente que acha assim, né? Que tem gente que não tem jeito, não vai ter encarnação que elas vão dar jeito nelas. Será que isso existe? Vamos ver. Já te disse que todo espírito tem que progredir incessantemente. Aquele que nesta vida só tem o instinto do mal, terá noutra o do bem. E é para isso que renasce muitas vezes. Pois preciso é que todos progridam e atinjam a meta. A diferença está somente em que uns gastam mais tempo do que outros, porque assim o querem. Aquele que só tem o instinto do bem já se purificou, visto que talvez tenha tido do mal em anterior existência. Então todos temos jeito, todos vão evoluir, E para isso, vamos renascer muitas e muitas vezes até que não sobre nenhum débito no nosso passado. Na 975, os espíritos inferiores compreendem a felicidade do justo? Nós vimos, quando trabalhamos o processo obsessivo, que os processos obsessivos muitas vezes são criados exatamente porque eles invejam a felicidade dos bons. E aí eles querem que as pessoas façam mal para serem felizes como eles. Agora Kardec pergunta aqui, se eles compreendem a felicidade do justo? Vejamos. Sim, e isso lhes é um suplício, por isso obsidiam. Porque compreende que estão dela privados por sua culpa. Daí resulta que o espírito liberto da matéria aspira a nova vida corporal, pois que cada existência, se for bem empregada, abrevia um tanto a duração desse suplício. É então que procede a escolha das provas por meio das quais passa a expiar suas faltas. Porque, ficai sabendo, o espírito sofre por todo o mal que praticou ou de que foi causa voluntária, por todo o bem que houvera podido fazer e não fez, e por todo o mal que decorre de não haver feito o bem. Vejamos, essa é uma pergunta companheira da 642, né? Que os espíritos são convidados a fazer o bem no limite das forças, porque responderá por todo o mal que advier de não ter feito um bem. E aqui eles são mais explícitos, porque o que vai gerar o sofrimento para nós? Não é só o mal que nós praticamos, mas é o bem que poderia ter feito e não fez, isso também gera sofrimento. Mas também o mal que vem de não ter feito o bem gera sofrimento. E o mentor Honório coloca numa mensagem no livro Vozes Alerta, que também o mal que nós deixamos de evitar também gera sofrimento. Então são processos que vão fazer com que o espírito ele tome consciência cedo ou tarde de que agiu mal para produzir o bem. Para o espírito errante já não há véus, ele se acha como tendo saído de um nevoeiro e vê o que o distancia da felicidade, mas sofre então porque compreende quanto mais culpado, não tem mais ilusões, vê as coisas na sua realidade. Então, como ele já não tem a ilusão, a máscara do quando nós usávamos, estávamos no corpo, né, e usávamos muita máscara, o espírito desencarnado não tem como ter essas máscaras. Eles veem a realidade nua e crua. Na 994, Kardec pergunta: o homem perverso que não reconheceu suas faltas durante a vida, sempre as reconhece depois da morte? E aí? Sim, porque na morte as máscaras caem todas, né? Sempre as reconhece, e então mais sofre porque sente em si todo o mal que praticou ou de que foi voluntariamente causa. Contudo, o arrependimento nem sempre é imediato. Há espíritos que se obstinam em permanecer no mau caminho, não obstante os sofrimentos por que passam. Porém, cedo ou tarde, reconhecerão errada a senda que tomaram e o arrependimento virá para esclarecê-los. Trabalhe os bons espíritos e também vós podeis trabalhar. Então, é aquilo que o Saulo fez a pergunta, né? Que nós, como que nós podemos ajudar esses espíritos que ainda estão empedernidos no mal e também nos obsidiam, melhorando a nós mesmos, para influenciá-los como os bons espíritos influenciam. Eles nos influenciam, nós podemos influenciar os outros. No livro Céu e Inferno, para concluir, nós vamos ver como que o mecanismo que Deus oferece para que haja todo o processo da reparação. Esse texto está na primeira parte, no capítulo 7, item 16 de O Céu e Inferno. O arrependimento, conquanto seja o primeiro passo para a regeneração, não basta por si só. São precisas a expiação e a reparação. Tem muita gente que acha que basta se arrepender, pronto, está tudo resolvido. Né? Tem até vendas e cerimônias de arrependimento que a pessoa parece que zera tudo só simplesmente arrependendo, por ilusão. Porque o arrependimento real, quando vem de dentro da pessoa, é o primeiro passo. Mas a partir do arrependimento vem a expiação e depois a reparação dos seus débitos. Vamos ver os detalhes aqui. Arrependimento, expiação e reparação constituem, portanto, as três condições necessárias para apagar os traços de uma falta e suas consequências. O arrependimento suaviza os travos da expiação, abrindo pela esperança o caminho da reabilitação. Só a reparação, contudo, pode anular o efeito, destruindo-lhe a causa. Do contrário, o perdão seria uma graça, não uma anulação. Vejamos a sabedoria disso aqui. Vamos trocar em miúdos, colocando exemplos. Então, vamos pegar o caso de uma pessoa que cegava outras pessoas. Cegava por prazer de cegar, por questões da Inquisição, qualquer que seja o motivo. Tá. Essa pessoa, cedo ou tarde, vai se arrepender. O arrependimento é aquele momento que o espírito toma consciência do que fez, e aí, já fez, o que ele pode fazer? Lamentar o passado não vai resolver. Lamentar o passado é entrar em culpa, em remorso. O arrependimento é aquele ato de percepção em que ele toma consciência e aí aceita que produziu mal, mas aquele mal é passado. O que ele pode agora? Buscar o bem. Mas esse é o primeiro passo. A expiação é o momento em que ele vai, pela lei de causa e efeito, receber o mal que ele praticou. Então, por que que uma pessoa nasce cega, enquanto que a maioria nasce com os olhos normais? Tem gente que nasce, por exemplo, sem os globos oculares. Outros nascem perfeitos e depois pegam uma doença e ficam cegos. Outros, na vida adulta, têm uma doença grave e ficam cegos. Ou um acidente e ficam cegos. Por que disso? Isso é exatamente a expiação. Eles estão sofrendo e a justiça divina, como é justa mesmo, a pessoa só vai sofrer aquilo que é o necessário para que ela aprenda. Então, aquele que cegou muitas pessoas pode nascer sem os globos oculares, ter uma expiação extremamente dolorosa. O outro que prejudicou menos pode ter uma cegueira já no final da vida ou numa situação menos dolorosa. Tudo isso de acordo com a necessidade da expiação. Agora, basta expiar, sofreu as consequências, pronto, está resolvido? Não. É necessária a reparação. Aí a reparação como que se dá? Aí ele vai, por exemplo, fazer medicina. E especialidade qual que vai ser? Ele vai lá para a oftalmologia. Ele se sente atraído por tudo que é de oftalmologia para ajudar pessoas a não ficarem cegas, para ajudar pessoas a verem bem. E vai passar a existência inteira, se for um excelente médico oftalmologista, que estiver lá cuidando realmente, não só para ganhar dinheiro, mas para ajudar realmente as pessoas, ele repara o débito perante a consciência. Por isso que os benfeitores colocam aqui, aliás, Kardec que coloca esse texto, o perdão não é uma graça, é uma anulação. Então vejamos, toda a trajetória, primeiro o espírito arrepende-se, depois ele expia, sofrendo na pele o que ele fez sofrer, depois ele repara, dando para a vida o que ele tirou. Então, se ele tirou visão, ele vai dar a visão às pessoas. Hã? Se arrancou o dente, vai virar dentista. Se enlouqueceu pessoas, vai ser terapeuta. Né? E assim vai. A lei divina, ela sempre convida a reparar. Nós concluímos assim esse modo da influência dos espíritos em nossas vidas. Na nossa próxima terça, nós começamos assunto novo. Se vocês quiserem convidar outras pessoas para participar, nós vamos estudar a partir da próxima terça o significado da imortalidade em nossas vidas. Esse módulo nós vamos estudar o que representa ser espírito imortal para todos nós. Tem uma finalidade muito significativa, o ser espírito imortal. Então, entender bem isso é muito importante para que nós possamos desenvolver as virtudes que nos cabem como espíritos imortais, cumprindo as leis divinas e sendo realmente filhos de Deus e aprendizes da vida. Vamos fazer a nossa avaliação reflexiva. Feche os olhos e entre em contato com você mesmo em essência, buscando sentir o conteúdo estudado neste encontro. O que você entendeu do conteúdo, que se aplique à sua vida.

O conteúdo estudado mudou a forma como você entende a influência dos espíritos uns sobre os outros? Caso positivo, que mudança foi essa?

neste encontro, refletimos sobre como as leis divinas gerem tudo no universo. Toda a influência que os espíritos encarnados e desencarnados estão submetidas às leis divinas, mesmo no caso das obsessões. Somos convidados a desenvolver as virtudes do discernimento, da cooperação, da compaixão e outras virtudes por aqueles que ainda se comprazem no mal. Da gratidão pelos nossos espíritos protetores, pelos nossos anjos de guarda, enfim, as várias virtudes do Espírito Imortal. Como você se sente desenvolvendo essas virtudes? Como é para você realizar esforços para desenvolvê-las gradativamente, tornando a sua vida cada vez mais sintonizada com a lei maior do universo, a lei de amor, justiça e caridade?

Como você sente a sua vida aplicando o conteúdo estudado? Você sente que ele pode melhorar a sua vida em sua busca de autotransformação e nas suas atividades na prática do bem?

Sinta-se agora um espírito imortal que traz em si mesmo a determinação divina de evoluir até a perfeição relativa, pelo conhecimento pleno e cumprimento das leis divinas, pela prática das virtudes e pela busca da unidade com Deus. Mergulhe profundamente nessa verdade espiritual. Sinta, veja-se desenvolvendo todas as virtudes essenciais da vida ao longo do tempo, buscando o poder real em si mesmo, sentindo a presença amorosa de seu mentor espiritual em sua vida.

Boa noite. Vamos começar. Na verdade, vamos retomar mais uma aula na sequência das aulas da estruturação do ego, terceiro módulo. E hoje nós vamos falar da persona. Eu sempre gosto de começar as aulas contando algumas historinhas. E vou começar, claro, contando um pouco e falando um pouco até da origem do nome persona. Na antiga Grécia, no teatro grego, onde era muito comum, né, o teatro, as apresentações nos teatros, existia uma regra. Os participantes da peça, eles confeccionavam máscaras. A intenção era que aquela máscara representasse, com um simples olhar do espectador, quem era ou qual a índole daquele personagem. Então, mesmo que a atuação do ator fosse medíocre, só em olhar para aquela máscara seria possível perceber quem era o mocinho, quem era o vilão, quem era e quais eram as atitudes daqueles personagens. Foi a partir desse estudo que Jung vai trazer o nome, né, de personare para persona, a máscara. A ideia do que só em olhar você pode perceber quem era o personagem, ou só de olhar você pode perceber de alguma forma quem é a pessoa. Então a persona vem, a origem da palavra persona, que significa máscara, vem da história do teatro grego. E a partir do próprio nome, a palavra personalidade também se deriva. Então é sobre essa persona, essa máscara que nós vamos falar um pouco hoje. Bem, existe um poema de Álvaro de Campos e que eu quero também trazer isso como uma reflexão inicial para a gente desenvolver. Nesse poema que se chama Tabacaria, ele coloca assim, bem, não sou nada, nunca serei nada, não posso querer ser nada. A parte disso, tenho em mim todos os sonhos do mundo. Que sei do que serei, eu que não sei quem sou. Sei o que penso, mas penso ser tanta coisa. Fiz de mim o que não soube, e o que podia fazer de mim, não fiz. Quando quis tirar a máscara, estava pregada a cara. Esse é um pedaço desse poema, que é maior, mas isso retrata muito a nossa relação com a persona. Então a persona, essa máscara que nós colocamos, às vezes ela fica tão impregnada que nós nos desconhecemos e perdemos a conexão com a pessoa que somos. Então, Álvaro de Campos, quando faz a pergunta, o que serei eu que não sei quem sou, nos traz muito e nos remete ao questionamento que, será que eu sei de fato quem sou? Ou eu penso ser tantas coisas e, na verdade, não sei quem sou. E aí, hoje, eu me lembrei de uma passagem do filme Alice. Quando Alice chega no País das Maravilhas e naquela correria,

coisa negativa ou positiva, vamos colocar assim. Jung traz que a persona é o arquétipo da conformidade. E nós nos perguntamos, mas um arquétipo e um arquétipo de conformidade, sim. Porque há uma tendência em nós de desenvolver a persona. Há uma tendência em nós e necessária a adaptação ao mundo externo. Então, é um arquétipo da conformidade. Mas a grande questão da persona passa quando eu me identifico tanto com ela e, ao me identificar tanto com a persona, eu perco a noção da pessoa que sou. Eu me identifico, vamos dizer assim, com o ser real que sou. Mas, no conceito, Jung vai trazer que a persona é um complicado sistema de relação entre a consciência individual e a sociedade. É uma espécie de máscara destinada, por um lado, a produzir um determinado efeito sobre os outros e, por outro lado, a ocultar a verdadeira natureza do indivíduo. Então, vamos tentar entender o que Jung nos traz por partes. Bem, a persona, a máscara, é um complicado sistema de relação entre a consciência individual, a pessoa que sou, e a sociedade. Mas essa sociedade não é a sociedade que nós adultos começamos a nos relacionar. Essa sociedade começa na infância. Então, a partir da infância, a partir da relação da criança com os pais, essa persona começa a se formar. Porque essa criança precisa se adaptar àquela família que a acolhe. Quando essa criança sai do ambiente familiar e vai para a escola, por exemplo, ou para a creche, ela agora tem um novo ambiente com as professoras, com as tias da creche, com as outras crianças. Então, essa criança também precisa se adaptar a esse novo meio, a essa nova sociedade. E aí, essa persona também começa a tomar uma forma, porque ela precisa ser acolhida, ela precisa estar adaptada ao meio. E quando a gente fala adaptada, seria de uma forma bem simples a gente imaginar que ninguém vai a um casamento, a não ser que esse casamento seja na praia, de bermuda ou de blusa esportiva. Porque se você vai, até pode querer ir por dizer que não gosta de formalidades, mas se você vai, você fica completamente diferente do contexto do ambiente. E isso é, quando a pessoa insiste em viver dessa forma, isso é uma desadaptação, uma não adequação, é um problema na persona dessa pessoa. Então, Jung continua, que ela é uma espécie de máscara, a persona, destinada, por um lado, a produzir um determinado efeito sobre os outros, porque tem uma função de passar uma ideia para os outros da pessoa que sou. Nós podemos dizer que a persona é uma personalidade externa, é uma personalidade pública, é aquilo que eu posso mostrar para o outro. Então, eu vou mostrar uma imagem adaptada àquele meio, àquele ambiente. Então, quando você chega no ambiente de trabalho, com algumas exceções, é claro, mas você não vai entrar no ambiente de trabalho aos berros, gritando, saltitando, porque isso fica completamente inadequado. Então, mesmo que eu seja uma pessoa extremamente expansiva, calorosa, sinestésica, que goste de abraços e beijos, é muito provável, se aquele ambiente de trabalho não me permite isso, que eu ali desenvolva e mostre uma imagem adaptada àquele meio. Quantas vezes nós encontramos colegas de trabalho, por exemplo, em um outro ambiente que não o ambiente do trabalho e desconhecemos a pessoa? Mas fulano é tão diferente. Ou então, em outras situações, a pessoa convive com você, é uma pessoa alegre, expansiva, brincalhona. E quando você encontra, se for um homem com a esposa ou a mulher com o esposo, é uma pessoa diferente, séria, né? Então, você diz, nossa, mas que diferença, né? Pois é, a persona que faz esse papel. Então, com aquela pessoa ou naquele ambiente, eu me mostro dessa forma, porque essa é a forma aceita pelo ambiente. Essa é a forma esperada do ambiente daquele coletivo. Bem, e por outro lado, no caso, né, eu tenho o primeiro efeito, que é sobre os outros, e um segundo efeito, que é ocultar a minha verdadeira natureza, a verdadeira natureza do indivíduo. Seria mais ou menos imaginarmos que nós temos feridas, nós temos traumas, temos os nossos medos.

as nossas vulnerabilidades. E a persona, de certa forma, nos protege, imaginando no sentido literal. Se você tem um machucado e você põe, não põe um esparadrapo, um band-aid, algo que proteja esse machucado, você fica exposto aos micróbios, à poeira, a tudo que possa contaminar aquele lugar. E a persona tem essa função também. Então, a persona protege a verdadeira identidade daquele ser, para que naquele lugar, aquele ambiente que muitas vezes pode ser hostil, ele não seja machucado. Por isso que a persona começa a se formar desde a infância. Então, muitas vezes, a forma como a criança começa a se moldar também é uma forma de sobreviver àquele ambiente que muitas vezes é pesado e é hostil para aquela criança. Então, é importante que a gente entenda no sentido global do que é a persona, até porque nós usamos muito esse termo. E às vezes, de uma forma muito inadequada, vamos dizer que a pessoa é mascarada. Nós somos todos, né? Todos nós usamos, sim. Então, é importante que a gente vá perceber que cada papel social que eu exerço, cada função social que eu exerço, tem uma persona, né? Tem uma máscara que precisa ser usada. É a mesma coisa de você se colocar. Bem, quando uma mulher se torna mãe, coletivamente tem uma ideia do papel que ela vai exercer. Então, se essa mulher faz qualquer coisa diferente do que é esperado socialmente do papel de mãe, toda a sociedade vai falar algo ou vai apontar algo dessa pessoa, né? Vai dizer assim, nossa, mas como pode? Toda vez que você casa, é esperado, a sociedade, de certa forma, coloca e dita uma regra de como deve ser o comportamento do casal. Então, toda vez que você assume um novo papel social, a sociedade, o coletivo, espera de você um comportamento. E é nessa tentativa de adequação que Jung vai chamar dessa relação, desse sistema complicado, dessa relação entre a consciência da pessoa que eu sou com a sociedade. Então, eu vou atender a expectativa da família, do coletivo, do ambiente de trabalho, mas isso é uma tendência natural, todos nós, de fazer. Por isso, isso também vai ser visto como um arquétipo. Então, James Hollis vai trazer que aquilo que podemos chamar de personalidade provisória é uma série de estratégias escolhidas pela frágil criança para lidar com a angústia existencial. Então, quando nós começamos, por exemplo, um processo terapêutico, um processo de autoconhecimento, uma das coisas que nós percebemos no decorrer do trabalho é que existe, ou nós desenvolvemos no decorrer da nossa existência, uma personalidade provisória. Então, por isso que a pergunta, desde da primeira aula desse módulo, as perguntas giram em torno do quem é você? Porque nós temos uma tendência a acreditarmos, a persona é tão poderosa muitas vezes que você passa a acreditar que você é a persona. Então é importante que a gente se faça essa pergunta. Porque quando você começa a se perguntar de fato, quem sou eu? Do que realmente eu gosto? Quais são as coisas que realmente eu espero e quero conquistar para a minha vida? Se a gente não faz essa reflexão, a gente tende às vezes a viver uma vida inteira ditando a nossa vida ou direcionando a nossa vida nessas escolhas que são contaminadas. Se a gente imagina que uma criança, né, desde muito bebezinha, ela vai crescendo dentro de um ambiente, e se pensarmos que os pais, pai e mãe, ou os educadores, são limitados emocionalmente, são pessoas que não sabem lidar com as emoções, que não demonstram os afetos, dificilmente nós vamos imaginar que essa criança vai se desenvolver sabendo lidar com as emoções. Porque dentro do contexto que ela cresceu, né, dentro daquele ambiente social que é a família, isso não é bem aceito. Então, toda vez que essa criança, se for uma menina, for muito dengosa, muito carinhosa, provavelmente ela vai ser reprimida nesse afeto. Se for um garoto, possivelmente ele vai ser mal interpretado toda vez que ele chorar ou toda vez que ele pedir colo ou qualquer outra coisa. Então, o que a gente vai percebendo é que essa emoção, isso que é do ser, ele simplesmente vai sendo reprimido e colocado no inconsciente.
Então, essa criança, muito cedo, pela própria condição da criança, ela começa a entender que se eu for assim, papai ou mamãe não vão gostar de mim. Então, eu vou guardar isso. E aí a persona vai se formando. Muitas vezes é uma persona de uma pessoa fria, de uma pessoa distante, de uma pessoa agressiva, porque isso tudo vai depender também da história do ser. Então, essa pessoa vai desenvolver uma personalidade provisória. Aquela pessoa fria, aquela pessoa distante, aquela pessoa agressiva, não é a pessoa real. E aí, muitas vezes, o que a gente vai perceber no processo terapêutico, ou a própria pessoa, quando começa a fazer o seu processo de autodescoberta, aí olha e diz assim, ah, mas eu estou tão chorão agora, né? Não está dando certo isso, está me deixando derretido, está me deixando fraco, está me deixando covarde. E, na verdade, não é isso, é porque a verdadeira personalidade agora começa a aparecer. A verdadeira pessoa que foi reprimida todo o tempo agora começa a se manifestar. Então, o que a criança vai fazer nessa fase inicial da vida, na verdade, é se proteger da hostilidade, da angústia que ela vivia. E qual é essa angústia? O desamor. A sensação de que se eu não fizer isso, ou se eu não for dessa forma, eu não serei amada pelos pais, que é, no começo da vida, as pessoas mais importantes para a criança. Então, a criança termina tendo uma tendência natural a se adaptar. Por isso que o próprio James Hollis, na sua proposta terapêutica, ele sugere o quê? Que é necessário tirar as lentes colocadas pela nossa família. Então, eu preciso, de fato, reavaliar tudo o que eu acredito, tudo o que eu entendo como sendo a pessoa que sou. E aí a gente vai ouvir a história do bode expiatório, né, da ovelha negra da família, porque termina tendo, dentro daquele ambiente familiar, o papel de cada um. Aquele é o mais inteligente, aquele é o mais carinhoso, aquele é o mais bonzinho, aquele é o rebelde, e que a gente vai, e muitas vezes, obedecendo a essa regra e se tornando exatamente aquilo que é esperado pelas pessoas por aquele ambiente. E continuando com James Hollis. Embora a persona seja uma superfície comum de contato necessária com o mundo exterior, temos a tendência não apenas de confundir a persona das outras pessoas com a verdade interior delas, mas também achar que nós também somos os nossos papéis. E aqui é o grande problema da persona, né? Se a gente pode dizer que existe uma parte positiva, uma parte negativa da persona, essa aqui seria a parte negativa e a grande dificuldade. Como nós, em grande maioria, não nos conhecemos, então temos uma tendência de fazer essa confusão. Então eu penso que sou o papel que eu exerço e, o pior, cobro do outro a imagem que ele me mostra. Então, quantas vezes nós conhecemos uma pessoa, uma relação de muito tempo, de amizade ou um casamento que dura muito tempo, e a pessoa, no seu processo de autodesenvolvimento, começa a modificar o seu pensamento, as suas atitudes, os seus valores, são reelaborados. E aí, aquilo que aquela pessoa me disse quando tinha 16 anos, e hoje, aos 40 anos, essa pessoa me diz uma outra coisa. E aí, como a gente tem uma tendência a cobrar, ah, mas você não era assim antes. Claro que não, porque no processo de mudança a pessoa realmente tem que reavaliar. Então há uma confusão. Quando não, eu acredito que a maioria de nós espíritas já passamos por isso. Você começa a entrar na doutrina, começa a estudar, e aí a família, principalmente porque são os mais próximos, quando você tem qualquer atitude um pouco mais, né, áspera ou qualquer outra coisa, aí olha para você e fala assim, mas você não é espírita? Né? Há automaticamente a cobrança do papel espírita. É claro que é uma chamada para a nossa consciência, muitas vezes, mas aí a gente vai vendo a dimensão disso. Então, há uma tendência, muitas vezes, a gente confundir. Então, como eu vejo no outro algo? Porque o papel social do médico, e é interessante a gente falar das profissões, porque quem é médico ou qualquer pessoa da área de saúde vai entender bem o que eu vou dizer agora. Médico é médico em qualquer lugar no mundo. A pessoa está conversando, você nem sabe a profissão da pessoa. E aí quando pergunta, você trabalha com o quê? E aí a pessoa diz, eu sou médico, na hora aparece uma dor. Ah, porque eu estou com uma dor. Né? E aí quer fazer uma consulta na hora. E esquece, às vezes a pessoa está em uma festa, num ambiente bem descontraído, e naquele momento o médico não está presente, e sim o convidado, o irmão ou o padrinho, mas alguém sempre quer fazer uma consulta.
Então, essa é a confusão que se faz muitas vezes com o papel. Então, eu começo a querer que o outro seja exatamente aquilo o tempo inteiro. Então, o palestrante espírita é palestrante espírita o tempo todo. Uma certa feita, uma pessoa me perguntou, eu estava em um seminário com o Cláudio, e aí uma pessoa veio perguntar, porque como casal, né, as pessoas começam a idealizar um monte de coisas. E aí perguntaram assim, ah, deve ser uma maravilha vocês dois, né? Dois palestrantes, terapeutas. E eu já imaginando onde ia chegar a pergunta. Então, vocês não brigam, né? Como é isso dentro de casa? Assim, é, realmente, eu acordo de manhã, Cláudio está lá sentado, eu faço uma palestra sobre a importância do café da manhã. Né? Qualquer situação, a gente faz uma palestra um para o outro. E quando não, é muita paz, meu irmão. E a pessoa ficou olhando e disse, mas é claro que isso não pode acontecer, né? Porque o palestrante fica no lugar que ele tem que ficar e o terapeuta fica no consultório. Depois disso, somos pessoas normais, somos um casal. Então, é esse o problema, porque se em algum momento a pessoa passa por qualquer situação, o outro vai dizer, nossa, pura fachada, viu? Máscara. Mas é mesmo, é máscara. Né? Certa feita eu estava chateada com a situação, encontrei uma amiga, ela fez assim, você está com o rosto tão contraído, eu disse assim, ah, eu estou bem chateada. Eu disse, você está chateada? Eu disse, estou, por quê? Não posso? E ele disse, você é palestrante, espírita, terapeuta, ele disse, ser humano também, minha filha, corre sangue na minha veia. Então eu tenho todo o direito do mundo de ficar chateada, claro que tenho. Então, nós temos também que ter o cuidado para que a confusão que a gente faz com o outro também não se torne uma confusão feita por mim. Então, eu tenho que saber que eu estou usando uma máscara, é um personagem naquele momento, e não confunda um personagem com algo vulgar e sem valor, não é isso, e que eu preciso também me desvincular disso. Então, se eu tenho uma profissão, se eu tenho um papel na sociedade, eu tenho que ter aquele momento importantíssimo de reflexionar quem eu sou, para que eu não me confunda, porque senão eu começo a achar que eu já estou em um lugar que eu ainda não estou, e a decepção vai ser muito grande, né? Por isso a gente vê tantas doenças psicossomáticas hoje, tanta depressão, porque as pessoas tendem a achar que já chegaram, e quando a persona gruda, que nem lá no poema, né, da tabacaria, quando essa persona gruda e você tenta tirar e não consegue, há uma tendência da pessoa achar que já está perfeito, sabe, que não tem problemas, que não tem o que consertar, e realmente a gente não conserta o que não tem, o que não precisa ser consertado. E isso termina sendo um grande dano no processo da individuação. Né? Então, o meu processo de individuação, o meu processo de crescimento, de autodesenvolvimento, vai ficar comprometido se eu começo a achar que eu já estou perfeita, porque eu sou a palestrante, porque eu sou a terapeuta, porque eu sou o médico, ou seja o que for que eu escolhi ser. E aí Joana traz algo extremamente importante, né? No caleidoscópio do comportamento humano, há quase sempre uma grande preocupação por mais parecer do que ser, dando origem aos homens espelhos, aqueles que, não tendo identidade própria, refletem os modismos, as imposições, as opiniões alheias. Eles se tornam o que agrada às pessoas com quem convivem, o ambiente que no seu comportamento neurótico se instala. E é interessante ela chamar de homens espelhos. Todo mundo aqui já foi adolescente ou tem filhos adolescentes, né? Conhece adolescentes. É muito comum na adolescência a gente perceber isso, né? Então, assim, há uma tentativa de uma construção de uma identidade na adolescência, o que é normal. E o adolescente tende a procurar o seu grupo, que se veste, que usa o boné de um jeito, né? Tudo aquilo. Só que isso é uma fase da adolescência. Na fase adulta, isso já está inadequado. Então, quando Joana vai chamar a atenção, porque antes de qualquer coisa, é a tentativa de parecer ser o que não se é. Então, eu tento parecer ser algo que eu escolhi como sendo perfeito ou ideal, mas não sou. E quando eu faço isso, essa minha identidade fica perdida. E aí eu vou me tornando uma pessoa espelho. Então eu vou o tempo todo refletir o que o outro, ou o que eu acho que o outro espera de mim. E vou me perdendo de mim mesma. E aí eu lembro muito de há um tempo atrás, uma pessoa veio conversar comigo, uma mulher, e aí ela veio muito preocupada, porque ela se deu conta que ela tinha perdido a identidade dela. Mas a história era muito interessante, como ela descobriu isso. Porque ela estava fazendo um almoço em casa,
E nesse almoço ela fez o prato predileto do marido, que era peixe. Então ela fez um almoço muito rico, muito bonito, convidou a sogra, convidou a mãe. Então assim, foi uma reunião familiar. A mãe não mora aqui, não convive com ela. E nesse encontro a mãe se surpreende de vê-la comer peixe, porque ela nunca gostou de peixe. Então a mãe pergunta a ela isso: mas filha, você nunca gostou de peixe. Que bom que agora você está comendo peixe. E a mãe, achando que estava fazendo um grande elogio, mas não sabia que tinha desencadeado ali um grande conflito. Porque é naquele momento que ela se deu conta que não gostava de peixe. Mas o fato do marido ser vegetariano e ela ficar com preguiça de fazer dois pratos todos os dias, então ela só fazia peixe porque ele só comia peixe. E passou a comer peixe. Então ela disse que naquela noite ela não dormiu, porque ela começou a pensar que ela já não tinha mais amigos, que ela já não tinha mais, não saía mais para os lugares que ela gostava. Por exemplo, ela gostava de ir ao cinema, mas o marido dizia que cinema era lugar para dormir. Então que ela começou a deixar de fazer um monte de coisas. Mas o mais importante, e eu digo mais interessante da história, é que ela também se deu conta que ela não podia culpar o marido. Ela disse: eu não posso culpá-lo. Ele não é o vilão da história, porque ele, na verdade, nunca me pediu para fazer isso. Eu fiz porque eu achava que era o que ele esperava. Então é isso que Joana vai chamar de homem espelho. Eu vou refletindo o tempo todo aquilo que eu acredito, porque assim, o outro não me disse, mas eu acredito que o outro espera aquilo, e eu acredito que se eu fizer o que eu penso que ele quer que eu faça, ele vai me amar mais. Mas se a gente parar para pensar, tudo é dedução. Porque eu não perguntei a outra pessoa se ele vai me amar mais ou menos, se eu comer carne, se eu comer coelho, pato, seja o que for. É pura dedução. Então a nossa ânsia, por conta de toda a lesão que nós vamos sofrendo desde a infância na nossa personalidade, vai fazer com que o tempo todo eu busque no outro a pessoa que eu sou. Porque eu própria perdi a minha identidade. E aí nós vemos, às vezes, nos sonhos, as pessoas chegarem no consultório e dizem: ah, eu sonhei que perdi minha carteira de identidade. Aí eu olho para a pessoa e digo: oh, por que será que você sonhou perdendo a carteira de identidade? Né? Então eu preciso estar atenta, porque eu posso estar só querendo parecer ser a boa pessoa, a boa esposa, a boa mãe, mas não paro para me questionar se de fato eu, a pessoa que eu sou, estou feliz, estou adaptada, estou atendendo os anseios que a minha alma me pede para fazer, se estou cumprindo ou se estou caminhando a minha própria estrada. E continuando com Joana, então ela traz que, buscando enganar sua realidade mediante a própria fantasia, o homem moderno procura a projeção da imagem sem o apoio da consciência. Evita a reflexão esclarecedora que o pode desalgemar dos problemas e permanece em contínuas tentativas de negar-se, mascarando a sua individualidade. O movimento da sociedade moderna, da sociedade atual, infelizmente, apesar de toda a transição que estamos vivendo e de tudo que estamos passando, ainda é de rejeição da individualidade. Então, toda pessoa que começa a fazer um trabalho de autodescobrimento, de diferenciação, ela é banida, ela é estranha, ela é esquisita, ela é metida, ela é qualquer coisa que faz com que a pessoa se sinta desamada, abandonada, rejeitada, e que normalmente vai mexer com a história nossa, do início da nossa existência. Então muitos, eu percebo que desistem do processo de autotransformação porque não lidam com a dor da rejeição. Não lidam com a ideia de que aquelas pessoas podem passar a não me compreender mais e não me aceitarem mais. Então, Joana vai chamar a atenção justamente para isso. Eu preciso parar e reflexionar a pessoa que sou. Quando Jung estava estudando os tipos psicológicos, né, a forma como nós percebemos o mundo, ele identificou dois tipos: o extrovertido e o introvertido. Aquele que percebe o objeto pelo valor externo do objeto e aquele que percebe o objeto pelo valor interno que esse objeto passa para ele. Mas é impressionante nós notarmos que a maioria das pessoas mostram-se extrovertidas.
Mas muitas pessoas que são extrovertidas, a pipoca da festa, né? Aquela coisa, a pessoa é uma festa ambulante, nem sempre é extrovertida. Muitas vezes aquela pessoa é introvertida. E toda vez que ela tenta mostrar-se extrovertida para as outras pessoas, para ser aceita, para ser agradável, para ser a melhor de todas, a melhor amiga, a melhor qualquer coisa, ela se agride. Então, esse mundo interno vai chamando a pessoa todo o tempo. Então, a gente vai dizer assim, ela vai usar a persona de uma forma tão intensa, que o mundo interno fica completamente desconhecido para ela. Assim como a Alice, quando vai conversar com a Largata, com a senhora Largata. Eu não sei mais quem sou, porque a pessoa que acordou hoje eu conhecia, mas da manhã para cá eu mudei tanto que já não sei mais quem eu sou. Então, Joana vai chamar a atenção justamente porque vai se levando uma vida hoje no mundo moderno nas tentativas de negar-se, de não reflexionar. E aí nós vamos tendo as consequências de tudo isso. As consequências psicológicas, com a depressão e tantas outras doenças somáticas, mas também as consequências sociais. Porque toda vez que eu não trabalho os meus conteúdos, isso termina aparecendo de alguma forma. Porque tem também a projeção. Então, eu preciso estar atenta para tudo isso, porque se eu não percebo isso, eu estou vivendo o auto-engano. Então, eu começo a viver uma vida fantasiosa, uma vida muito frágil, como se constrói, como se simplesmente a gente construísse um castelo bem na beira do mar. Então, a onda vai chegar e vai derrubar isso. Por isso, muitas vezes, nós nos perguntamos, mas não é possível, eu frequento a casa espírita, eu estudo tanto, eu leio Joana, eu estudo a obra, eu faço curso, assisto a TVC e continuo fazendo as mesmas coisas, né? É isso que a gente se pergunta muitas vezes, mas é justamente pela condição. O conteúdo chega assim à consciência, chega, até porque a lei de Deus está lá, pressa. Está lá na consciência, mas se o ego não se apropria disso, se o tempo todo eu me recuso a fazer o mergulho e deixo que a persona o tempo todo fique fazendo um papel de proteção excessiva, é como se a gente começasse a cada momento colocando mais uma peça de roupa, mais uma peça de roupa, mais uma peça de roupa. E quando eu vou me dar conta, eu estou vestida em uma armadura. Então eu não tenho como interagir com o mundo, nem externo, nem com o mundo interno. Então, ninguém pode, e Jung vai trazer, que ninguém pode impunemente desembaraçar-se de si mesmo em troca de uma personalidade artificial. Até a tentativa de fazê-lo acarreta, nos casos comuns, reações inconscientes sob forma de mau humor, afetos, fobias, ideias obsessivas, vícios reincidentes e etc. Então, interessante a chamada de atenção que Jung traz, né? Ninguém pode impunemente desembaraçar-se de si mesmo. Quer dizer, eu até posso tentar a todo tempo tentar ser o que não sou, fingir, me desconectar e deixar para lá e não mergulhar nunca. Mas isso não vai acontecer de forma impune. Porque o self, o arquétipo da totalidade, vai fazer a função dele todo o tempo. Ele vai me puxar para a completude. Ele vai estar o tempo todo me mandando condições e conteúdos para que eu possa me integrar de novo, integrar essa personalidade que está desintegrada. E muitas vezes o que a gente vai perceber são essas reações na forma do mau humor, né? De repente muda o humor, isso que é bipolar, né? Nada de bipolar, né? Ou então é obsessor, não é obsessor também. É porque eu estou mentindo para mim mesma e a minha consciência me aponta isso. É, você está ali fazendo uma palestra, dizendo muita paz, meu irmão, com vontade de matar a pessoa. Então, vai ter, claro, um efeito. E quando você pensa que não, você está mal-humorada. Né? Poxa, eu estou tão incomodada e não sabe dizer bem onde vem. É esse incômodo. Quando não, os afetos, que são os complexos que constelam. Né? E aí, quando você pensa que você está ali usando aquela máscara da pessoa boa, e aí o outro vai e esbarra em você, o urso lá de dentro sai, você voa no pescoço da pessoa, degola a pessoa e depois vai ficar sem entender o que foi que aconteceu. Então, os complexos, as fobias, e aí nós vemos os medos, ansiedade, que é o mal, né, dessa sociedade que a gente vive hoje, a síndrome de pânico. Como se você começasse a desenvolver um medo de você mesmo.
um medo daquela sombra, de tudo aquilo que está lá, que você não entra em contato, e você começa a projetar no mundo lá fora. Então o mundo passa a ser um lugar muito perigoso, muito ameaçador, mas não é um mundo externo, é um mundo interno. Só que como eu não entro em contato com isso, eu começo a ver tudo isso lá fora. Então eu fico dentro do meu quarto, trancada, e lá é o lugar mais seguro para se viver. Não preciso interagir com ninguém. As ideias obsessivas, os toques, as compulsões, aquele pensamento que fica ali o tempo todo batendo na minha cabeça, e aí mais uma vez a gente diz que é o obsessor. Não que o obsessor, não que a obsessão não aproveite desse espaço para fazer a conexão, para acontecer. Mas a gente precisa sempre lembrar que o processo acontece comigo, começa em mim. Eu começo a ficar com aquela monoideia o tempo todo, porque se eu fico presa, por isso a gente vai ver a neurose, não no sentido patológico, mas aquele pensamento que fica ali me prendendo, eu não paro de pensar naquilo e eu fico só pensando naquilo, e aí eu começo a entrar também no processo obsessivo, literalmente. E os vícios? E aí vocês viram nos mecanismos de defesa do ego, aquele movimento de regressão, de regredir. Então eu estou muito bem, deixo de fumar, deixo de beber, vou me liberando dos vícios, mas por conta da minha dificuldade de me conhecer, de me perceber, qualquer situação mais difícil que meu ego se sinta ameaçado, eu volto para um comportamento antigo que já tinha sido abandonado. E aí eu retomo os vícios, retomo as atitudes equivocadas. Mas vem uma outra parte, que essa é a grande proposta. Eu percebo tudo isso, percebo a importância de me conhecer, porque tudo isso tem uma única função, é a libertação do ego. Mas quando eu falo libertação do ego, eu não estou dizendo assim, aqui você agora vai pegar o ego e vai se libertar do ego. Não é isso. Eu já comecei esse módulo dizendo que o ego é nosso companheiro de viagem, extremamente importante. Mas é a libertação do ego das questões egóicas. As questões que nos prendem a tudo que é material, tudo aquilo que não tem tanta importância. Então o ego, ele precisa transcender. Então quando eu começo a me libertar de todas essas questões que prendem o ego na busca de um excesso de segurança, na busca de um excesso de questões pessoais, eu não consigo libertá-lo para que ele possa fazer sim o reconhecimento da necessidade de transição, de transpessoalidade. Então, Joana, no Despertar do Espírito, ela traz que sem o egocentrismo perturbador, o indivíduo descobre quanto lhe é significativa a existência, investindo em cada momento, de forma agradável e compensadora, esforços de autossuperação que se transformam em fonte geradora de felicidade. Então, o ponto principal é liberar-se do egocentrismo. Então, esse é o mal. O egocentrismo vem da ideia, se a gente fosse pensar em uma imagem simbólica, de alguém que olha para o próprio umbigo. Então, podemos dizer que é um comportamento doentio, patológico. Quando a pessoa acredita, por algum motivo, que ela é o centro do mundo, ela é o centro da existência de todas aquelas pessoas que vivem com ela. Então, tudo o mais que vai acontecer, seja na família, seja no trabalho, precisa acontecer porque ela quer que aconteça, da forma que ela quer que aconteça, do jeito que ela acredita ser o certo, que ela acredita ser a verdade. Então, grande questão é libertar-se desse egocentrismo. Quando eu estou presa na atitude egocêntrica, que a criança vai viver isso em torno dos 3 anos de idade, porque ela ainda não aprendeu a se diferenciar. Então é a partir da fase de crescimento natural da criança que ela vai aprendendo a perceber-se além dela mesma. Quando ela começa a perceber que naquele momento que ela quer muito comer, não é hora de comer. Então ela começa a perceber que, bem, não, as coisas não são sempre como eu quero, da forma que eu quero, do jeito que eu quero. Então a criança vai passar naturalmente por essa fase. Mas quando se torna um egocêntrico, quando adulto, nós começamos a perceber que há ali uma distorção, há um distúrbio no comportamento da pessoa. Então esse ego, esse ser, essa individualidade, se torna tão individual que ela se prende em si mesma. Então tudo, a vontade do outro, o pensamento do outro, não tem importância.
O que importa é o que eu penso, o que eu acho, o que eu quero. Então, Joana vai trazer que sem isso, né, sem essa perturbação causada pelo egocentrismo, porque prende, sufoca a individualidade, o indivíduo vai descobrir quanto é significativa e importante a existência. E aí vem o grande questionamento: qual é o sentido da vida? O que eu estou fazendo de fato no mundo? Então, se nós pararmos para pensar em uma proporção muito pequena, mínima ou máxima, todos nós apresentamos no nosso, na nossa vida fases egocêntricas, momentos egocêntricos. Porque o ego está todo ele voltado para atender suas necessidades, como uma criança lá no início da vida que precisa sobreviver, que precisa ser atendida, que precisa ser acolhida. Quando eu começo a ir além disso e percebo que a vida tem um sentido muito maior, uma importância muito maior, um significado muito maior, eu liberto o ego para fazer a transição necessária, para fazer com que eu comece a me perceber muito além da persona. Porque quando eu me prendo à persona, eu me limito. Então, eu sou só aquilo. E eu não sou só isso. Eu sou muito mais do que isso. E quando o Joana chama a atenção desses recursos que todos nós possuímos e que ainda não são explorados, ela está falando da sombra. É lá que está todo o tesouro. É lá que existe a pessoa que sempre existiu e que eu desconheço. Então, é necessário que eu faça esse mergulho, é necessário que eu faça essa conquista, porque aí sim o autodescobrimento começa a se revelar. É como nós imaginarmos na parábola dos talentos. Então, todos nós temos e recebemos esse talento. Agora, o que nós vamos fazer com eles é uma questão de escolha. E aí entra o nosso livre-arbítrio. Se eu vou enterrá-lo com medo de perdê-lo, ou se eu vou fazer com que ele se multiplique, triplique, para que eu possa, então, me engrandecer. Então, sempre a gente vai voltar para o ponto da importância do trabalho da sombra. E aí, voltando lá no começo do conceito, a gente começa a pensar bem, se eu me identifico com a minha persona, e se a persona está em oposição à sombra, isso significa que quanto mais identificada com o papel social eu estiver, mais massificada eu estou e mais distante de mim mesma, mais distante da sombra eu me encontro. Então, o caminho sempre vai ser usar o papel, usar toda a necessidade, que sempre que é necessário usar a persona, porque vamos usar e usamos sempre, mas nunca esquecer que ali tem um ser real. Porque o ideal vai ser o dia em que estejamos nós vivendo o papel que for, a pessoa que eu sou, a individualidade que eu sou, possa ser identificado naquele papel. Naquilo que você escreve, naquilo que você fala, naquilo que você é, nas atitudes que você tem, as pessoas possam dizer, ah, é ele, é ela, com certeza. Porque a pessoa que você é, a pessoa real e que você conhece, já consegue também aparecer na persona. Essa personalidade que já está trabalhada, esses talentos, esses tesouros que nós possuímos e que a gente já pode estar trazendo à tona, porque você se conhece, você conhece os seus complexos, você conhece, de fato, a sua sombra. Mesmo sabendo que ela é inesgotável, mas sabendo também que a minha consciência, o ego, pode também se apropriar de muitas informações e que eu posso, sim, me descobrindo, assim fazendo um movimento contrário. Assim como eu coloquei um monte de roupa e comecei a usar uma armadura, eu posso também me despindo dessas roupas e usar simplesmente uma túnica que me proteja do que for necessário, mas que não sufoque o brilho e a pessoa que eu sou. Então, mantendo-se o ego em harmonia com o self, equilibra-se o eixo que os liga e a sombra cede espaço ao discernimento, liberando toda a energia para o processo de individuação que deve constituir a grande meta. Todos nós estamos vivendo um processo de individuação, todos. Mas a grande diferença é que uma minoria está fazendo esse processo de forma consciente. Então, quanto mais consciente eu me torno do processo, mais aproveitado vai ser esse processo, né? Mais rápido ele pode acontecer. Mas nunca esquecer exatamente que a proposta é o equilíbrio desse eixo. É aquele ego que vai se desenvolvendo, que vai se conhecendo, tanto que eu já consigo servir a um só Senhor.
E aí a gente volta para o próprio Evangelho. Não se pode servir a Deus e a Mamom. E é essa a grande proposta que o Cristo nos traz. Não dá para servir ao ego e ao self ao mesmo tempo. É preciso que o ego entenda que o senhor da casa, o dono do espaço, é o self. E que ele atenda ao self para que a gente possa, de fato, se tornar o homem e as mulheres de bem. As pessoas que buscamos ser e que idealizamos ser, mas não só num sentido distante e idealizado, mas no sentido de fato real e vivenciado. Então, muita paz e até o nosso próximo encontro.

0: Pro dia nascer feliz, está começando mais um dia maravilhoso, começando mais um programa super legal, turma linda, nesta quarta-feira, 7 de dezembro de 2022, programa 796, rumo a 800 mil, seja lá quantos programas vão pela frente, aqui estamos nós, aqui é Douglas Galeno, falando de onde? Falando do Centro Espírita Luz da Verdade, que coisa boa! Isso mesmo! E hoje, um dia super especial, com pessoas super especiais, Regina Beatriz, que está lá em Contagem, nas Minas Gerais. Bom dia, Regina!
1: Bom dia, pessoal! Bom dia, Dominhas! Faz alegria a todos! Estamos aqui, firmes e fortes. Uma gripe querendo me pegar, mas eu já mandei ela embora, viu? Estou aqui com voz da cara rachada, mas vamos que vamos.
0: Faz parte. E atravessando o Atlântico, navegando nas ondas da web, direto de Portugal, ela, a única Maria José Moraes.
2: Bom dia, gente. Nunca mais vim aqui. Estou muito feliz por estar com vocês. Bom dia, Regina. Bom dia, Douglas. Bom dia a todo mundo aí que está acompanhando esta manhã maravilhosa. Para o dia nascer muito mais feliz.
0: Oh, coisa boa! Que visita boa, que surpresa boa! Seja bem-vinda, lindona, nessa casa sua. E ela volta com todo carinho, que coisa boa! E vamos lá, gente, vamos lá que a gente vai seguindo aqui com todo carinho, para que esse dia seja um dia de muitas oportunidades, de boas vivências, com muita confiança, com Jesus amparando nossa caminhada. É isso aí. E vamos lá, e a gente começa aqui fazendo a audiodescrição da tela, uma linda tela, lindas flores amarelas, pétalas enormes. Ao fundo a gente vê desfocado uma grade, um alambrado, né? uma grama, uma foto, parece um parque, um lugar das crianças brincarem, que coisa boa. Em cima, essa imagem está desfocada e está escrito com letras pretas para o dia nascer feliz. E o feliz é grandão, com fundo luminoso branco. Embaixo, bom dia mesmo. No lado direito, todos os dias, às 6 horas. E os dois zerinhos são duas carinhas sorrindo. E embaixo, feliz quarta. No canto direito, na vertical, as logomarcas, produção TV de Luz, coprodução Web Rádio Amigo Espiritual. Apoio, TV7, Rai TV, Rádio Portal da Luz e Web Rádio Fraternidade. Embaixo, uma faixa grandona que começa com girassol amarelinho, coração vermelho, está escrito Celebre a Vida. E no rodapé, um banner que desliza. Nesse momento, escrito Inscreva-se na TV de Luz. Tem a figurinha de um joinha. Marque esse vídeo como gostei e compartilhe. Isso. É isso aí, meu povo. Vá chegando com todo carinho. Traga sua energia boa. Vá preparando aí o café da manhã, chamando a criançada para mais um dia que está começando. E vamos seguindo, gente. Vamos seguindo com muito carinho. E a gente sempre começa fazendo aquela prece, buscando aquela conexão no Wi-Fi divino. Regina Beatriz, com voz de taquara rachada e tudo mais. Vai cantar hoje ou vai deixar para Maria José fazer a prece?
1: Uai, pode deixar a Maria José fazer a prece enquanto a minha voz vira de saquarada.
0: Ah, é assim mesmo. Enquanto ela vai esquentando aqui, Maria José, querida, está com você, lindona.
2: Vamos elevar o nosso pensamento a Jesus, nos desprender das coisas que tanto nos atrapalham, porque neste momento é o momento sublime. E assim nós queremos te dizer, amigo querido, nosso irmão maior, nosso amigo de todas as horas, Jesus, abençoa toda a humanidade, hoje que o dia amanhece, mais uma oportunidade de fazermos o bem a alguém, do nosso coração se sentir mais feliz e agradecer a Deus pela vida, esse dom maravilhoso, e que todos nós tenhamos sempre a coragem, a paciência, a perseverança e a esperança de acreditar em dias melhores. Que todos sejam abençoados, envolvidos no amor maior, na luz divina, para que o nosso dia seja hoje muito mais feliz. Fiquem todos na paz e que Deus nos abençoe hoje, agora e sempre. Que assim seja.
0: Que assim seja. Linda prece, turma linda. Isso aí é essa sintonia, essa energia, essa amorosidade. E vamos seguindo. seguindo com ânimo aqui para esse programa 796. Que coisa boa, coisa boa. Vamos dar uma olhadinha à turma linda que vai chegando aqui com todo carinho, trazendo aqui a sua mensagem, sua simpatia, seu carinho. Regina, esse Beto Leite, o aluno aplicado. Opa, microfone fechado, Regina.
1: Bom dia, Beto Leite, querido. E o Beto falando para gente, bom dia, amadas alunas. Que tenhamos uma ótima quarta-feira. A escola encontra-se aberta para a entrada da luz. Gratidão sempre. E um tantão de lares. Isso aí, Beto Leite, querido. Todas as manhãs aqui, firme e forte, abrindo essa escola para esse povo que não para de falar, numa alegria só. Isso aí, vamos que vamos.
0: Vamos que vamos, vamos que vamos. A Ju não está podendo participar aqui, né, nesses dias, mas está sempre aqui, ó, postando com muito carinho. Olha ela aqui, gente. Olha, e essa foto, gente, ainda tem muita história pela frente aqui, ó. É o trio maravilha aqui, ó. Vocês estão conhecendo aqui esse trio lindo? A primeira é a Regina, do meio é a Ju. E aqui o terceiro aqui é o Aldri, o bonitão. Olha só, gente. Isso aí foi um dos preparativos aí para o show de Tim e Vanessa, não foi, Regina? Ou foi mais um encontro aí, muitos passeios, muitos...
1: Não, foi no show do Tim e Vanessa, nós fomos lá cantar e vibrar junto com eles. Foi um show maravilhoso. Nossa, um encontro de muitos amigos. A mocidade em peso estava lá, gente, em peso. Todo mundo lá, na maior alegria.
0: Isso, avisa aí para a Maria Zé que ela vai se preparar aí, ó, próximo show que tiver, ô... E a Juscelia trazendo aqui a sua mensagem. Bom dia, família amada. Jesus ilumina este programa sempre. E a todos que participam e ouvem, deixando aqui suas vibrações amorosas. Gratidão. Olha que coisa boa, gente. E tem mais gente chegando aqui com muito carinho, com muito carinho. A Patrícia Regina. O microfone fechado de novo. Esse microfone de Regina, ele fica fechando sozinho.
1: É a barulhada aqui da rua, o povo indo para a escola. Aí tem que fechar, porque senão a gente não consegue nem perceber, nem escutar nada. Mas a Patrícia falando para a gente aí, ó, bom dia, gente linda, muita luz e muita paz neste dia. Sigamos juntinhos com Jesus. Assim será, minha querida. Estamos aqui garrada nele.
0: Maravilha, maravilha. Deixa eu ver aqui, que eu andei percebendo aqui umas vibrações diferentes, né? Terra para Gil, terra para Gil, é Gil que está aí?
3: Bom dia, pessoas lindas, maravilhosas, encantadoras. Estou aqui,
1: bom
3: sim.
1: Bom dia, Gil, querido.
3: Oh, coisa boa estar nesse estúdio encantador, junto dessa turma maravilhosa, além desses internautas maravilhosos, né? Hoje eu vim pegar um pouquinho de energia mais pessoalmente, viu, gente?
1: Muito bom, muito bom.
0: Que coisa boa, gente, que maravilha. Seja bem-vindo, meu mano. Seja bem-vindo com seu sorriso, com sua alegria, com seu carinho. Isso é bom demais mesmo. Olha só, é, gente, coisa boa. Deixa eu dar uma passeada rapidinho aqui. Aqui o Jorge Miyashiro trazendo aqui um bom dia a todos. Ele está lá em São Paulo, que maravilha. A Robertinha Zaninelli aqui trazendo seu bom dia. Gil, traz o bom dia da Robertinha para a gente.
3: Ô, Robertinha, como sempre, belíssima nessa foto de perfil. E ela nos diz, bom dia, queridos irmãos. Aí é toda emoção, only emotion, hein, lindona? Tudo de bom, minha querida?
0: Maravilha, maravilha. Daqui a pouquinho a gente vai trazendo aqui mais comentários dessa turma linda que vai chegando. E vamos começar logo esse bom dia com alegria e poesia. Maria José, tu estás com a poesia aí? Eu peço para a Regina trazer.
2: Estou acompanhando, sim. Vamos lá, né? E hoje, a mensagem de hoje vem do livro Cartas do Coração. É da autoria do espírito Alta de Souza e a psicografia de Chico Xavier. E chama-se Cenáculo Divino. Então vamos ver o que ela nos traz para enaltecer e enternecer o nosso coração. Diz, Cenáculo Divino. Na subida cristã procuro o asilo que o coração cansado te oferece. Lá dentro a fé sublime refloresce, aureolada de júbilo tranquilo. Para atender ao mestre, para ouvi-lo, acende fervoroso a luz da prece, e que teu sonho em lágrimas se expresse no mais santo e mais íntimo sigilo. Verte a agonia amarga do teu peito nas dadivosas mãos do amigo eleito e alça o dorido olhar de peregrino. E eis que Jesus, na bênção que te acalma, surgirá redivivo na tua alma, convertida em cenáculo divino. Que maravilha, não é? É só confortador para nossos corações, para nossas almas. Que bom.
0: Lindo, lindo demais essa alta de Souza. É linda demais. Que coisa boa, gente. Graças à mediunidade de Chico. Ô, mediunidade abençoada. Quanta mensagem boa, quanta emoção, quanto carinho, gente. Trazido aqui em forma de poesia. Ah, gente, bom demais, bom demais. E a turma aqui vibrando aqui com a presença do Gil aqui. Olha só, Gil, quem tá aqui, ó. Gil, cadê tu, homem? Gil tá com o microfone fechado. Agora, fechou de novo, Gil. Abriu, abriu.
3: Only, only moço, hein, gente? Vamos lá. A Doró, minha gente. Nossa queridona Doró. Bom dia! Jesus, alegria, saúde e paz para todos nós. Que bom, Gil, você está com a gente hoje. Oh, o prazer é todo meu, Doró. E hoje com Maria José, né? Que também não tinha tido a oportunidade de estar no estúdio com Maria José. Cheiro para você, viu, Maria José?
2: Para você também, Gil. Para mim é uma alegria muito grande.
3: Coisa boa, tudo de bom.
0: Gente. Coisa boa. Ô, gente, Regina, a Eneida tá com foto nova, olha aí.
1: Olha, ai, mesmo, gente. Que foto legal, Eneida. Ó, oh, gostei. Ela aí de braços abertos e falando com o Gil. Gil, essa risada mais gostosa.
2: E é mesmo.
1: Verdade, contagiando.
3: Tudo de bom, coisa, né? Então vocês que me contagiam.
0: Que coisa boa, gente. Que coisa boa, né? Que é maravilhosa, né? E ela tinha trazido uma mensagem pra gente aqui, com todo carinho aqui, ó. Bom dia, e colocando aqui corações entrelaçados. E a vida. Eita, melhor deixar pra Regina, né? Isso é uma canção, Regina?
1: É a canção,
0: é sim. Gonzaguinha?
1: É do Gonzaguinha, essa eu não sei cantar não, tem que ter com a letra na mão aqui. Mas ela fala, é a batida de um coração. E vamos para uma quarta que pulsa cheia de vida para todos nós. Um beijo no coração de todos, é isso mesmo, a vida é bonita e é bonita, e vamos que vamos.
3: Viver e não ter a vergonha de ser feliz, hein?
1: Que sejamos sem vergonhas.
0: É. Isso, gente. Eu tô vendo aqui, tem gente que não vive postando muito e tá aqui, ó, o Vitor Ferreira Lino. Bom dia, querido irmão. Um abraço fraterno para você, para sua família nesta quarta-feira.
1: É, hoje ele caiu todo lindo, que hoje é aniversário dele.
0: O quê?
1: Esse pedagogo que é o espetáculo, tá fazendo o seu dever de casa direitinho. Fazendo assim com que um bando de jovens se sintam muito felizes numa escola onde tem uma organização muito legal, que esse moço aí tem feito o melhor do melhor. É, ele é um companheiro muito grande, a gente já fez várias oficinas juntos de yoga para criança, e é uma delícia, e é um grande companheiro. Ele mora aqui em Pedro Leopoldo, é vizinho ali da casa do Chico. É um grande amigo. Parabéns, meu querido. Que Jesus te abençoe, viu? Te encha de muita energia. Força, meu filho, porque esses jovens são fáceis, não.
0: Que coisa boa, gente. Que maravilha. Que trabalho bonito. Olha só essa oportunidade de estar levando carinho, levando amor, levando atenção. Isso é bom demais. E, gente, deixa eu pedir aqui para a Gil trazer aqui uma mensagem aqui, que eu acho que vai ter mais bolo hoje, viu?
3: Gente, vai ter bolo para minha amada, encantadora sogra Rosilda. E ela hoje deixou aqui uma mensagem para a gente, ó. Bom dia mesmo. Serenidade para todos. Felicidade, paz e harmonia para todos nós. Sogrinha do meu coração. Hoje, mais do que nunca, eu tenho que expressar o meu amor a você. Porque você é um ser que veio assim nos encantar, né? Através do seu amor, junto com o meu sogrão neném, vocês me deram o meu diamante. Não que eu seja possessivo, viu, gente? Mas Verônica é meu diamante. E eu tenho que agradecer a essa pessoa linda, essa esposa maravilhosa, é uma avó dedicada. Olha, vou dizer, meu Nicolas, tudo é meu, viu, Regina? Meu Nicolas é privilegiado, gente, de ter uma avó encantadora, porque ela nos envolve muito com seu jeito sereno, né? Ela sempre está a nos oferecer sempre essa serenidade e tranquilidade. Sogrinha, parabéns. A senhora mereceu renascer. Somos privilegiados de tê-la em nosso lado nessa jornada, porque é muito bom ter pessoas que nos ensinam, que nos fortalecem e estão sempre prontas ali a nos ajudar. Amo, sogrinha do meu coração, parabéns. Hoje vai ter bolo na 16 de julho, Douglas. E aproveita, hein, Douglas, que eu estou chegando dia 21. Então, meu bolo vai estar guardado na geladeira.
1: Ah, não acho não. Eu acho que você vai fazer, vai ter mais bolo novinho. Você acha que ela vai deixar
3: Gil? Oi, querida.
2: E onde é que você está?
3: Eu estou em Montes Claros, Maria José, Minas Gerais.
2: Ah, essa alegria só podia ser também igual como a da a Regina. Ô Douglas, esse povo mineiro não existe, né? É demais, né?
0: Olha, é o pão de queijo, é o pão de queijo que faz isso, mulher. Você
2: eu só penso que a Regina está numa fazendinha, aí em Contagem. E lá, enquanto ela fala com a gente, tá lá aquele fogãozinho de lenha fazendo já aqueles bolos cheirosos, aquelas broas de milho, sabe? Menino. Pão de queijo. Ai, meu Deus, o café cheiroso. Ai, meu Deus.
3: Mas eu sou. Pode falar, Regina.
1: Hoje não tem, não. Mas a maioria das vezes tem.
3: Oh, é?
1: Aí, a gripe.
3: Only, only. Mas, Maria José, eu sou o pernambucano da gema, viu? Porque eu fico perambulando de cidade em cidade.
2: Eu também sou pernambucana da gema.
3: Oh, coisa boa. Gente, cheiro no coração de vocês. Mais uma vez, cheiro no coração da minha amada sogrinha e de todos os aniversariantes do dia, porque realmente o dia está lindo, mais do que especial para todos vocês, porque o Criador proporcionou essa data hiper mega especial para vocês que estão nessa jornada e estão completando mais uma volta ao redor do sol. Cheiro, povo lindo! Fiquem na paz!

0: companheiro da família, né? Que Jesus abençoe. Parabéns, Bia! Que Jesus te abençoe, te envolva em muito amor e muito carinho nesse dia de hoje em especial, né? Que bom, né, gente? Completando mais uma volta em torno do sol, com muita alegria. E lembrando, né, que a gente não tá sozinho, tá todo mundo junto, todo mundo dando as mãos aí nessa caminhada rumo à felicidade, que é o destino de todos nós, né? E a gente vai junto aí, né? Se tropeçar, o outro ajuda a levantar, escorregou, a gente segura a mochila, a gente vai que vai com alegria, disposição, boa vontade, né? Aceitando e descortinando cada desafio aí que a gente recebe pelo caminho. Parabéns, paz e alegria a todos!
1: Que coisa boa, que maravilha, celebrando a vida com muito carinho mesmo, né? E a gente vai desfrutando desses momentos amorosos. Isso é bom demais, né? Bom demais mesmo, né? Tá dando uma olhadinha aqui, pedi aqui. Eita, gente, olha só, Maria José Fátima Henriques aqui, olha essa fofa.
2: Oh, Fátima, que linda, que menina mais linda. Para mim, tudo aqui é menina, viu? E ela diz: olha, Gil, você sabe ser precioso, puxa-saco do bem. Estava falando da sogra, porque ama muito a sogra. Então, aí está o recadinho da Fátima, com muito carinho, bem lindo. Lindo mesmo, Fátima. Um beijo para você.
1: Coisa boa, gente. A Robertinha aqui perguntando aqui, porque o Gil disse que era pernambucano da gema. O que é ser pernambucano da gema? Ah, querido, ele nasceu em Pernambuco. É que tem uma turma, gente, que escolheu Pernambuco para viver, né? Que a vida o conduziu. E não, eu sou pernambucano, gente, eu sou pernambucano, eu adoro essa terra, né? E aí, resultado, aí essa expressão, né? Porque ele nasceu em Pernambuco, ele vive batendo perna por aí. Maria José, deixa eu te contar, olha, quem já foi cigano em alguma encarnação, mulher, não para quieto, não. Gil vive
2: Pois
1: pinotando de cidade em cidade, gente.
2: é,
1: É, tá sempre aí. Isso é bom demais mesmo. Opa, Regina, mensagem aqui para você.
0: a Érica. Érica Correia é a mãe do Guilherme. Eu tô achando que o Guilherme falou: me dá aqui esse celular, deixa eu colocar uma gratidão aqui. É desse jeito, gente. Ó, paz e alegria, essa família é um espetáculo, gente. Ah, você conhece o esposo de Érica, Gil, é o William Calado, esse grande companheiro aí de todo dia, que ajudou a gente lá no Descendo Luz no Carnaval. Então, a Érica é a esposa do William e o Guilherme é o filho do William Calado. Isso aí, essa família fofa. Estamos juntos aí desde a mocidade. É muito interessante, porque a Érica tem quatro filhos, eu tenho quatro mais um, e a gente frequentou a mocidade juntos, compartilhamos, né, a alegria dos filhos, um ajudando o outro ajudando um. Os nossos filhos participam da mocidade juntos, né? Vão à Comebe, tem farra no final de semana. Ou seja, uma grande família, viu? A Érica é minha irmãzona, assim, pra lá do coração, viu? Muito bom. Gratidão, Eriquinha.
1: Coisa boa, coisa boa. Ah, e a Eneida está contando para a gente que essa foto, ó, foi o um encontro dos ex-alunos lá do Ateneu. Muito bom. Olha do colega, coisa boa reencontrar a turma, gente. Que legal, que maravilha. Essa Eneida é um espetáculo, gente. É bom demais mesmo, gente. E tem gente aqui conosco, aqui, Maria José, trazendo aqui o
2: Sim.
1: seu carinho, colocando sua mensagem também.
2: É a Eula, né? Eula Senhorinha. Olha a Eula. Aqui nós usamos muito esse nome, Senhorinha. Portugal tem muito isso. Quando nós não sabemos ao certo o nome de alguma senhora, nós chamamos de Senhorinha. Olha a Eula, bom dia. Queridos amigos, estou sempre ligadinha aqui em vocês. Quase sempre ouço o programa logo que acaba. Que bom. O mais importante é que vocês possam ouvir essas mensagens, essa alegria é contagiante desse pessoal aqui do programa, e que você possa também divulgar para aqueles que você acha que merecem ouvir ou ver, né, esse canal. Que bom, um dia feliz para você.
1: Maravilha, um cheiro na alma, um cheiro.

0: Calma para você e para sua família. E vamos tocando aqui, gente. Vamos tocando aqui o programa, porque o tempo ruge. Vamos seguindo aqui, relembrando o que aconteceu lá atrás. Hoje, dia 7, 7 de dezembro. Olha só o ano acabando. E foi no ano de 1909, no 7 de dezembro, que nasceu Fernando Flores, no Rio de Janeiro. Exatamente. Grande trabalhador, né? Estava lá na Federação Espírita Brasileira, era médium, era dedicado, fez um trabalho lindo. E a gente aqui relembrando esse querido irmão e mandando aquele abraço, coisa boa. 1957 é fundado o Instituto de Cultura Espírita do Brasil por Deolindo Amorim, lá na cidade do Rio de Janeiro. Um outro trabalhador aqui, muito ativo, esse Deolindo Amorim, gente, muita coisa boa aconteceu. E a gente aqui lembrando esses queridos irmãos que estavam lá atrás, abrindo o caminho, pavimentando a estrada, espalhando a boa mensagem. E esses registros nós encontramos num site muito legal, autoresespiritasclassicos.com. E a gente divulga aqui, vai relembrando e trazendo com muito carinho essas mensagens maravilhindas, gente. Coisa boa mesmo, né? Trazendo aqui, rapidinho aqui, a querida Encarnação Moreno. Parabéns, Rosilda, e demais aniversariantes. Abraços amorosos para todos. Isso. A Maria Conceição Mendes também trazendo aqui o seu parabéns para todos os aniversariantes. Eita! É isso aí, gente. Muita coisa boa mesmo. Regina, tem gente nova aqui de Juiz de Fora. É a tua vizinha aí, ó.
1: Bom dia, Carla Ribeiro. Ela dizendo pra gente bom dia, muita paz de Juiz de Fora. Eu tô achando que ela não é nova, não, sabe? Eu só acho que ela não posta. Olha que cara boa. Isso é cara de gente que faz o dia feliz, com certeza.
0: Bah.
1: É, Carlinha.
0: Maravilha, que coisa boa! Um dia abençoado, lindona. E vamos lá, gente, vamos seguindo, vamos divulgar aqui, olha, uma parceria linda entre o projeto Escutatória e o SOS Preces, né? E aqui a gente está sempre divulgando esse trabalho. Maria José, esse trabalho é tão importante. E durante a pandemia a gente ajudou tanta gente, né? E a gente aqui, ó,
1: Bom.
0: sempre divulgando.
1: É, eu vi praticamente nascer com a Nani, né, a Djanani Mendonça e a equipe toda de voluntários, e é uma coisa, é como dizer, é a escuta sensível, né, afetiva e respeitosa, e atende diariamente 24 horas, né? Estamos sempre com alguém precisando de desabafar, de um consolo, de uma palavra amiga. E tem mais, o custo é de uma ligação local. Então, divulgue ou, se precisar, faça contato. Temos aí o telefone, fica em Minas Gerais, não é isso? 31, que é o DDD, 3334 9700. Porque a escuta e a prece clareiam o caminho. É maravilhoso, gente, é maravilhoso a gente poder contar com esse SOS Prece, o canal de socorro para a nossa alma.
0: Isso, e a gente está sempre divulgando, sempre divulgando. Então, ó, anota aí no seu celular. Pode ser que você precise, pode ser que você precise compartilhar com alguém. 31 33 34 9700, gente. A escuta e a prece sempre indicam o melhor caminho. E a gente fica muito feliz e a gente manda um abraço para essa turma linda. Que Jesus abençoe esse trabalho e que mais e mais corações sejam envolvidos na boa mensagem, ânimo, coragem para continuar essa caminhada maravilhosa. E vamos seguindo, gente, vamos seguindo, porque vamos trazer aqui uma dica muito legal. Vou pedir para a Regina falar desse programa. Regina, gotas, gotas de esperança, Regina, que coisa mais linda!
1: É verdade, gente. É um programa muito legal. Semanalmente, o Emmanuel Chakra tece reflexões à luz da doutrina espírita sobre os capítulos do livro Caminhos, ditado pelo benfeitor espiritual Emmanuel e psicografado pelo Chico Xavier. Nesse vídeo, o capítulo refletido é o número 20, Desapego. O Gotas de Esperança acontece às terças-feiras, às 15 horas, com produção do NEP Clara de Assis e o Núcleo da Fraternidade Francisco de Assis, o NUFA, e tem o apoio da Ediluz. Então, toda terça-feira, no meio da tarde, às 3 da tarde,
2: O Emmanuel faz ao vivo aí esse programa com o comentário deste livro. E a gente pode participar no chat junto com ele, gente. É super animado, assim como esse programa. E você fica aí ligadinho nele. O bom é que esse programa fica gravado e a gente pode escutar em outro momento, caso na hora não tem jeito. Por exemplo, ontem não teve jeito de assistir. Estava dando aula. Então, eu vou assistir hoje enquanto faço o almoço. Vou fazendo a terapia, escutando aí o Emmanuel nesse desfiar, né, de palestra. É uma delícia, você não pode perder. 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E se você não conseguir, é só você colocar lá. 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Fica aí uma super, hiper, mega dica para você ficar mais feliz.
0: Coisa boa, gente. É uma maravilha. E só lembrando, o próximo sábado, consultório de afeto vai ser com quem, Regina?
2: Emmanuel Chakra, gente, a gente não vai perder, né? Estaremos lá, vivos e fortes.
0: Maravilha, gente. Consultório de afeto é um programa tão legal. Todo sábado à noite, aquele bate-papo, aquela informação, aquele carinho para que a gente vá conhecendo, aprendendo, superando e ajudando quem está à nossa volta a superar aí, ó, os perrengues da vida. É mais uma dica muito boa, viu? Ó, tá no chat aí o link para o Gotas de Esperança de ontem, para quem perdeu, ó, ter a oportunidade de salvar e assistir depois. Deixa eu pedir aqui para Maria já trazer o comentário desse lindão aqui, Maria José.
1: Ah, Severino, que saudade, Severino. Bom dia, ele sempre aí, olha o visual dele, sempre disposto, alegre. Bom dia, pessoal querido, deixa o like e compartilhe diretamente de Sergipe, não é isso? O Severino é sergipano, mas vocês chamam o quê? É pernambucano com Sergipe, como é que se chama? Esqueci como é o nome.
0: Sernambucano,
1: Ah,
0: Sernambucano.
1: pronto, pronto, sernambucano. E ainda ele diz assim, olha, ele pegando aí a informação do Gil, da tia Rosilda, da sogra do Gil. Tia Rosilda, tem bolo aí? Já está se candidatando aqui para comer o bolo. Olha, se esse bolo chega aqui em Portugal, eu vou querer, tá? Eu vou querer
0: Eita
1: também.
0: coisa boa, gente. É uma maravilha mesmo. E vamos seguindo, gente. Vamos trazendo aqui, ó, dicas de leitura. A gente vai trazendo aqui umas dicas muito legais. Hoje a gente trazendo dois pequenos, grandes livros. Esses livros são maravilhosos. Eita coisa boa, é o livro Espírita. E esses livros, Maria José, que são pequenininhos assim, ó, são uma maravilha porque cabe na bolsa. Olha só, é o sinal verde de bolso. Esse trabalho lindo do Chico com o André Luiz, num tamanho pequenininho, ó, para você levar dentro da bolsa, para qualquer ocasião, para deixar ali, ó, dentro do carro, para presentear. Exatamente, são 50 lições, leitura rápida, reflexões maravilhosas, tudo para ajudar na melhoria da vida e de quem tiver à sua volta. O conhecido André Luiz, olha só, trazendo através do Chico mais um livro muito legal. E um outro livro que é um clássico. Esse livro tem história, não tem não, Maria José? Minutos de
1: Oh, meu
0: Sabedoria.
1: Deus do céu, eu sempre tive comigo, muito antes, é sempre pequenininho, o Pastorino, né? Os Minutos da Sabedoria, e cada paginazinha que você abre é justamente aquelas gotinhas, né, de orvalho que vai direto nas nossas almas para nos dar esperança, para nos consolar, nos esclarecer. É maravilhoso esse livrinho. É como diz assim, nosso verdadeiro destino é a sabedoria. Então, tenham sempre esse livrinho, Minutos da Sabedoria, de Carlos Pastorino, que cabe na bolsa, que é pequenininho, e todos os dias você abre ali e fica inspirado para começar o seu dia muito mais feliz.
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1: Oh,
2: Que
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2: 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E olha, vamos lá, tá chegando o Natal, a gente pode presentear com livros, que é um presente de irmão, né? Como diz o nosso querido Gil e o nosso querido Bento. Vamos que vamos.
0: Opa, vamos lá, turma linda, vamos lá com todo carinho. Deixa eu ver aqui, tem aqui Regina. Deixa eu trazer aqui a Dayana aqui. Ó, Maria José, a Dayana dizendo que também, ó.
1: Ah, que coisa boa, Daiane, que bonita, ela está em companhia de uma jovem aí, toda alegre, sorridente. Eu não tiro o meu da bolsa, nem eu. Eu trago para cá também, porque eu acho que quando a gente abre aquela página, lê a primeira frase, é aquela que você vai espalhar pelo mundo, é a semente que você vai espalhar por onde você passar, tá? Que coisa boa, Daiane.
0: Coisa boa. Regina, dá tempo de mandar mais um parabéns aqui, maravilhoso?
2: Oxe, mas é claro que dá. Aninha Brasil falando pra gente. Olá, amigos. Hoje também é dia de comemorar a vida da minha mãe, que completa 70 anos. Uhul! Teremos bolo! E aí, Aninha, como se chama sua mãe? Sinta-se abraçada aí, viu? Ai, que delícia, gente. 70 anos eu ainda chego lá. É, com alegria, né? Disposição, isso que é importante. Parabéns aí, ó. Queremos bolo, viu? Dá um jeito de mandar um pedacinho aqui pra gente. Douglas, cadê você? O microfone fechou?
0: Tô aqui, será? Microfone fechou. Tô aqui, gente, tô aqui. Ó, essa lindona aqui, a Rosilda, dizendo que tem docinho, salgado e um especial bolo de noiva. Esse bolo de noiva é uma maravilha, que coisa boa. Um Ai, cheiro para você, Rosilda.
1: Amo.
0: E é uma delícia, viu, Maria José? Eita, é a
1: especialidade. Ai, que saudade. Adoro bolo de noiva. Eita, olha, desculpa lá, viu, Regina, mas o bolo de noiva pernambucano é um espetáculo, é um espetáculo.
2: Ah, deve Nossa. Ser mesmo, não tenho dúvidas. Ainda mais feito com tanto amor, com tanto carinho,
1: pois
2: né?
1: É.
2: Aninha falando pra gente aí, o nosso chat é carinho, espiritualidade, comidinhas, isso mesmo, alimento, minha filha, pra alma e o corpo, delícia.
1: E que bonita ela é, hein? Olha que foto.
2: É mesmo.
1: Que sorrisão, né? Que bonita, Aninha.
0: Maravilha. Gente, vamos seguindo, porque o tempo ruge. Regina só não vai rugir, que ela não tá muito boa da garganta, mas é, gente, o tempo... Isso aí. Maria José, vou aproveitar a sua presença aqui. Vamos refletir um pouquinho, porque quem reflete brilha.
1: Exatamente. E hoje a mensagem é, como dizemos cá, espetacular. Ela vem do livro O Espírito da Verdade. É do Espírito Emmanuel e psicografia de quem? De Chico Xavier. E é uma mensagem que a gente vai ter hoje como o roteiro para o nosso dia. Guarda-te em Deus. E a mensagem diz: lembra-te de Deus para que saibas agradecer os talentos da vida. Se fatigado, pensa nele, o Eterno Pai, que jamais desfalece na criação. Se triste, eleva-lhes os sentimentos, meditando na alegria solar com que toda manhã sua infinita bondade dissolve das trevas. Se doente, centraliza-te no perfeito equilíbrio com que sua compaixão reajusta os quadros da natureza, ainda mesmo quando a tempestade haja destruído todos os recursos que os milênios acumularam. Se incompreendido, volta-te para ele, o eterno doador de todas as bênçãos, quantas vezes escarnecidos por nossas próprias fraquezas, sem que se lhes desanime a paciência incomensurável quanto aos arrastamentos de nossas imperfeições animalizantes. Se humilhado, entrega-lhe as dores da sensibilidade ferida ou do brio menosprezado, refletindo no celeste anonimato em que se lhe esconde a inconcebível grandeza, para que nos creiamos autores do bem que a ele pertence, em todas as circunstâncias. Se sozinho, busca-lhe a companhia sublime na pessoa daqueles que te seguem na retaguarda, cambaleantes de sofrimento, mais solitários que tu mesmo, na provação e na miséria que lhes vergastam as horas e lhes crucificam as esperanças. Se aflito, confia-lhes as ansiedades, compreendendo que nele, o imperecível amor, todas as tormentas se apaziguam. Seja qual for a dificuldade, recorda o todo misericordioso que não nos esquece. E abraçando o próprio dever como sendo expressão de sua divina vontade para os teus passos de cada dia, encontrarás na oração a força verdadeira da tua fé, a erguer-te das obscuridades e problemas da terra para a rota de luz que te aponta às sendas do céu. Ai, que coisa tão boa, não é? Ele dizer que é tão consolador e tão confortante, seja o momento que nós estejamos vivenciando, fatigado, triste, doente, incompreendido, humilhado, sozinho, aflito, que guardemo-nos em Deus, porque Ele, o Pai Eterno, jamais esquece e abandona qualquer um dos seus filhos. Está sempre nos mostrando caminhos de luz, de amor, e que todos nós, a Ele, o nosso eterno doador de todas as bênçãos, rendamos graças ao nosso Pai, grande, amoroso e misericordioso. Não é mesmo, Douglas?
0: Uma linda mensagem, gente, uma linda mensagem para a nossa reflexão. E a gente vai aqui, olha, seguindo e confiando, sabendo que as nossas vidas, gente, estão nas mãos de Jesus. Qual é o pai que o filho pede uma pedra? Não, como é que é? Pede um pão e ele dá uma pedra, né? E aí,
1: pede um peixe e ele não vai dar uma serpente, né?
0: Isso, gente. Então, olha, a gente está aqui assim, crescendo e aprendendo.

0: Que coisa linda.
1: Lindo demais, lindo demais. Olha a garganta dela aí, ó, se recompondo. É.
0: Regina,
1: Sim.
0: eu preciso fazer um estágio aí no seu cantinho, nessa sua casa,
2: Venha, pode
0: para
2: vir,
0: eu
2: viu?
0: absorver todas essas coisas boas e comer o pãozinho de queijo.
2: Muito bem.
1: Oh, coisa boa, gente, coisa boa. E a gente aqui refletindo e aprendendo e compartilhando, gente. Essa é a essência, essa é a essência. A gente fica aqui, né, nessa alegria e aqui lembrando também, né, as oportunidades que a gente tem de vivenciar essas experiências. A gente olha para trás e vê quanta coisa foi vivida, gente, quantos momentos alegres, mas também os desafios que foram superados e outros desafios vamos superando, gente. Confia, confia e segue, confia e segue, porque é assim que se faz a caminhada, né? Mensagenzinha aqui da Dudinha, Regina. Traga a mensagem dessa fofa aqui.
2: Ah, ela falando, recorda o todo misericordioso que não nos esquece. Pura verdade, Duda. Gratidão, Senhor, ontem, hoje e sempre. Isso mesmo, vamos agradecer, né? A gente realmente, Deus é misericordioso, né? Está sempre nos acolhendo, nos amparando, nos abraçando. Bom demais da conta.
1: Coisa boa, a Marlene aqui postando, linda mensagem, cheiro, Emmanuel, Chico Xavier, gratidão, gratidão, coisa boa. Mensagenzinha aqui, Maria José, traz pra gente aqui a querida
0: É a
1: Lilian.
0: Lilian Barbuda, ela diz, ela parece que está numa paisagem aí com um lago, com alguma coisa aí, que bonito. Fala sério, como não ser contagiado por essa turma Leymar? Ah, que coisa boa! Olha, e eu aqui devolvo dizendo, e essa turma mineira e pernambucana, que, ai meu Deus do céu, não existe. Olha, uma coisa que eu quero dizer a vocês, quando vocês falam aí um cheiro, né? Um cheiro, aqui nós não podemos dizer do mesmo jeito. Um cheiro é aroma, não tem nada a ver com saudação, com carinho, nada a ver. Então, eu não posso nem dizer para aqui, para as pessoas, um cheiro, eles vão ficar sem entender, tá? Agora, dizer beijinhos pode, agora, um cheiro não. Só a gente mesmo, brasileiro, para fazer uma coisa dessa.
2: Verdade.
1: Ah, gente, que coisa boa esse bate-papo, a turma do chat aqui com todo carinho, trazendo essas interações amorosas e a gente compartilhando essas mensagens, gente. Isso é uma alegria, né? A gente começar o dia refletindo, sorrindo, parabenizando, lembrando tanta coisa boa que está acontecendo, né? Eita, Regina, a Encarnação Morena aqui é comentando que você falou que não está muito legal aí, ó. Traz pra gente aí, ó.
2: Ela falando pra gente, Regina e demais gripados, tá precisando de um curédio e uma mesinha de erva, xarope de guaco, chazinho de manjericão. Que pena não sermos vizinhas de grito. Faço pra você, ai, bonitinha. Olha, só de pensar nisso já me deu a ideia de fazer aqui, viu? Vou fazer um chazinho de guaco que eu tenho aqui, manjericão também eu tenho. Ai, gratidão, viu, Encarnação? E olha, gente, essas mãezonas, né, que estão sempre aqui nos aconchegando, né, nos carinhando, quando a gente fica assim, de calundum, né, de farol baixo. É o tempo aqui, gente. Em Minas, o tempo está muito instável, né? Faz chuva, faz sol, faz frio, e aí o corpo não aguenta, né? Ainda mais a gente que não para um minuto, vai lá fora, pega friagem, entra esse calorão, fica na piscina com o neto no final de semana, aí chega durante a semana, o corpo tá moído, né? Mas daqui a pouquinho eu vou estar firme e forte, boa que nem um coco, vocês vão ver só. Isso é só para poder falar assim, Regina, senta e descansa, minha filha. Que abraçar o mundo com as pernas e os braços, ah, não. Mais ou menos.
1: Eita. Regina, será que dá tempo de a gente escutar a Mari?
2: Oh, com certeza, fala, meu bem.
3: Corações. Tema: a ternura é a comunicação entre corações. A ternura é um sentimento construtivo e que encanta quem recebe e suaviza o coração de quem pratica. sendo um instrumento que favorece a integridade física e mental do indivíduo. Jesus chama de bem-aventurados aqueles que são brandos e pacíficos. Estes têm, naturalmente, um pouco mais de tempo para o outro, pois o seu comportamento de ternura diante da vida é natural e espontâneo para com todos a quem se dirige. Sendo assim, não planejam fazer isto ou aquilo, simplesmente fazem. Quando você faz aquilo que ama, você estará todos os dias em contato com as coisas boas da vida e a força espiritual está em tudo e em todos. Pois a vida nos convida para realizar o bem o tempo todo. Quando temos o coração cheio de ternura, automaticamente atraímos para o nosso caminho os carentes de afeto. Estes se nutrem do amor e se entregam confiantes àquele olhar de sustentação. Parecem voltar ao peito materno, que, segundo Freud, o vínculo inicial e primordial mãe e bebê é de ternura e paixão. A ternura tem esta potência de expressar acolhimento, paz, segurança e confiança. A ternura tem uma comunicação direta, de coração para coração. Não se confunde com as expressões de boa educação, que muitas vezes não passam de um verniz da etiqueta. A ternura contagia até aqueles corações mais embrutecidos, nem que seja por um tempo ínfimo. Alguns franciscos nos trouxeram registros deste doce sentimento. Em Francisco de Assis, temos manifestações de ternura no trato com os homens e com o universo. Exaltava a beleza da natureza, pois tinha olhos de ternura. Francisco Cândido Xavier transbordava ternura ao ponto que muitos que dele se aproximavam relatarem sentir cheiro de rosas. O atual representante da Igreja Católica, o Papa Francisco, em seu caráter simples, expressa ternura. Recentemente conceituou: se Deus é ternura infinita, o ser humano criado à sua imagem é também capaz de ternura. A ternura é o primeiro passo para superar o fechamento de si mesmo e sair do egocentrismo que deturpa a liberdade humana. A ternura de Deus nos leva a entender que o amor é o sentido da vida. Assim concluiu ele. A ternura nasce no silêncio da alma, na verificação de que somos falíveis enquanto aprendizes. Medindo as nossas limitações, encontraremos as limitações do outro, respeitando nos outros os seus equívocos e não cobrando resultados que eles ainda não alcançaram. Sentir ternura é estar firme e convicto de que Deus nos ama e agradecemos amando. A todos, o meu abraço.
1: E o nosso abraço para essa lindona. Um cheiro para tu, Mari. Mensagem linda. Opa. Maria José quer falar alguma coisa? Regina?
0: Sim, tá tudo que a, como ela bem disse, né, a ternura é realmente algo que mexe com o nosso coração. É a manifestação do amor. E isso é muito importante para nós. A gente sabe que quem não conhece a dor, não conhece a ternura. Porque a dor também, o momento de dor, que é bênção, porque nos ensina, é uma grande professora da vida, ela também dá oportunidade para que nós desenvolvamos a ternura. Isso é muito bom. Olha, gente, de manhã até a noite, a hora de entrar, a gente tem que ser, tem que usar essa ternura com todo mundo, com as pessoas que passam na rua, é o bom dia, é o cumprimento, é o olhar. Quer dizer, nós precisamos manifestar o amor que habita em nós, que vem de Deus.
1: Isso, gente, somos anjos, anjos em construção, todos nós. Regina, a voz de anjo, como é que tá a voz de anjo aí, querida? Olha, a voz de anjo a gente só escuta se você abrir o microfone, viu?
2: Não, tá tudo certo. Aqui me perguntaram aí o nome do CD. O CD chama Pérolas de Inspiração. Eu coloquei Pérolas de Luz, mas é não. Pérolas de Inspiração, de Tim e Vanessa. É um CD infantil. E eu vou tentar colocar o link aqui para vocês no chat. É super legal, um CDzinho que assim, inspirador mesmo. E ele, o Tim e a Vanessa juntaram com ai, agora deu um branco aqui. São poesias que foram transformadas em música, sabe? Um trabalho lindo, lindo. A evangelização aqui em Minas usa direto, direto, direto, direto, sabe? Porque é um primor. Esse CD, então, é Pérolas de Inspiração, de Tim e Vanessa. Peraí, deixa eu ver aqui. Deixa eu colocar aqui no chat, ver se eu consigo. Achei!
1: Coloque no chat privado que eu compartilho para a turma toda aqui.
2: Consegui aqui, peraí. Aí. Pronto, coloquei. Tomara que dê certo. Então, vamos lá, né, gente? Estamos chegando no finalzinho do nosso programa, agradecendo a Deus aí a oportunidade de estarmos juntos, né? Que alegria, né, gente? A gente poder todas as manhãs estarmos aqui trocando energia, trocando aprendizado, muito bom, né? Então, vamos agradecer a Deus, elevar os nossos pensamentos aí, agradecendo a Deus por essa oportunidade linda de fazer mais um dia mais feliz, mais agradável, né? Muito bom, muito bom, muito bom, bom, bom, né? Vamos que vamos. Então vamos lá, na gratidão a Deus, uma música de João Cabete.

0: os filhos Deus. Paz e alegria a todos. Beijo, beijo, pão de queijo e até amanhã, pessoal.
1: Maria José, abra seu microfone, se despeça da turma.
2: Esqueci. Oh, minha gente, mais uma vez, muito obrigada pela oportunidade de estar com vocês. É com muita alegria, meu coração assim se enche de júbilo. Estou bem renovada, vocês me deram mais combustível para o dia hoje. E com toda certeza, nós vamos sempre espalhar alegria, porque imitando Jesus, Jesus é a alegria dos homens, e também temos que ser. Nós precisamos espalhar alegria e esperança para todo mundo, para todas as pessoas que cruzarem nosso caminho. Vamos fazer isso? Muito obrigada a todos. Feliz dia, muita saúde, muita paz no coração e que Jesus nos abençoe sempre.
1: Assim seja, lindona. Um cheiro pra tu, lindona. Meus amores, minhas amoras, um cheiro na alma. E até amanhã.

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1: Amigos, aqui estou de novo para dar a aulinha para vocês. Ó, aqui eu não estou ensinando ninguém não, estou aprendendo com vocês, tá? Então nós estamos aqui novamente para fazer a aula do Evangelho. Vamos relembrar que o Evangelho é o nosso roteiro seguro, é o trabalho de Jesus, né? E a última aula que eu dei para vocês, que foram os itens 5 e 6 do capítulo anterior, do capítulo 6, que hoje nós vamos estudar o capítulo 7, iniciando, a última frase que nós lemos para vocês foi que que Deus deseja que modelemos, né, através da argila que Ele colocou em nossas mãos, que nós modelemos a nossa imortalidade, né? Que sejamos artífices dessa imortalidade, ou seja, o construtor, o responsável. Gente, isso é muito maravilhoso! É muito importante de nós refletirmos, porque, na verdade, nós temos toda a potencialidade divina para ser esse construtor. É a grande beleza da doutrina na nossa vida, né? Nos mostrando isso. Então, hoje, nós vamos falar um pouquinho para vocês do capítulo 7, Bem-aventurados os pobres de espírito, né? Que é uma das necessidades de compreendermos o que é ser pobre de espírito, ser simples, para poder ser esse artífice. Porque com orgulho, com egoísmo, com vaidade, a gente não consegue construir nada, né? Então, o capítulo vem ajudar a gente a pensar o que é preciso entender por pobres de espírito para nós podermos realmente vermos em nós o que, que estamos trabalhando para assumirmos esse compromisso com a vida, com a lei divina, com o próprio Deus, porque Ele nos criou para isso. Assumirmos esse compromisso de responsabilidade diante da vida, de o amor a Deus é o amor ao próximo, o amor a nós mesmos. A gente não sabe se amar, por isso que a gente não sabe amar o próximo. Né? Então é preciso que nós aprendamos. O que é preciso entender por pobre de espírito? Porque é um pensamento que as pessoas têm totalmente distorcido, né? Pobre de espírito pensa que está relaxado, está lá passando fome, passando miséria, não é? E no entanto, quantos pobres de espírito a gente encontra na grandeza material, na riqueza material? Então, por isso que é preciso nós aprendermos com Jesus a olhar para esse ângulo, a olhar para o Espírito, porque Jesus só fala para o Espírito. Então, a expressão de Jesus anotada por Mateus para o estudo desses dois itens, né, que está sob a nossa responsabilidade da aula de hoje, é o item 1 e o item 2 do capítulo 7, tá? Então, bem-aventurados os pobres de espírito, porque o reino do céu é deles. Mateus capítulo 5, item 3 do seu evangelho. É a expressão de Jesus. Bem-aventurados os pobres de espírito, porque deles é o reino do céu. O reino do céu. Então, o que que basicamente esse capítulo traz para nós? A lição da humildade. A lição da simplicidade. Como a gente vai ver ali adiante, sem a humildade e a simplicidade, não tem como você admitir a grandeza de Deus. E o capítulo começa nos ajudando a compreender assim. A incredulidade se diverte com este ensinamento moral. Bem-aventurados os pobres de espírito. Porque pensa o quê? Jesus está falando, bem-aventurado aquele que passa miséria, que está na miséria. Mas quem disse que Deus quer que a gente viva na miséria? Quem diz que Deus quer que a gente passe fome, que a gente vive esfarrapado, vive sem tetos, vive sem... Não! O plano de Deus, no plano de Deus, o espírito precisa na Terra do mínimo necessário para sobreviver. E o mínimo necessário é você ter um teto para morar, é você ter condições de cuidar da sua alimentação, da sua saúde, né? Não é o mínimo lá, é o miserável, não. É o mínimo, né? O que é necessário para a sobrevivência do corpo? Todo o alimento que é necessário, né? Sais minerais, ferro, tudo isso aí, né? Todos o alimento que é necessário, os componentes que o alimento tem, para poder o corpo físico ter saúde. Porque o espírito sem saúde não tem como ele cumprir totalmente o seu trabalho. Então, nós confundimos as coisas. Então, quando Jesus fala dos bem-aventurados os pobres do espírito, ele não está falando daquele que passa fome, que passa frio, que mora debaixo da ponte. Não é isso, não. Por isso que lá no capítulo 5, a gente aprendeu. Jesus diz bem-aventurados os aflitos. Porque todos sofrem na terra, no mundo de provas e expiações, mas nem todos sabem sofrer. Por causa dessas distorções que nós fazemos no ensinamento do Cristo. Então, o pobre de espírito que o Evangelho se refere, que o incrédulo rediço, né? Assim como muitas outras coisas, Jesus não entende como pobre de espírito os homens desprovidos de inteligência, mas os humildes. Outro ângulo é, coitado do fulano, é débil mental. Então é esse que Jesus está falando. Não é isso? É o conceito que o homem acha. Coitadinho, coitadinho desse, coitadinho daquele, né? Que nós julgamos assim. Mas às vezes existe o coitadinho, se nós pudéssemos nos referirmos assim, os miseráveis da alma em plena abastança, em plena moradia de palacetes, de luxos e riquezas, mas são os verdadeiros miseráveis da alma, né? Então, e quando Jesus disse isso, ele tratava do espírito olhar para si mesmo e verificar o que ele traz como sentimento na sua alma. Se é rico, se é pobre, não importa. Importa é o que ele traz na sua alma, no seu íntimo. Que é aquela bagagem que você vai levar para o plano espiritual. Que são os verdadeiros pertences da alma. Né? O que o espírito tem verdadeiramente seu? Aquilo que ele pode levar para o outro mundo. Capítulo 16, item 9. Verdadeira propriedade. Né? Então, os homens cultos e inteligentes, segundo o mundo, geralmente fazem uma avaliação tão elevada de si mesmo e da sua superioridade, que olham as coisas divinas como indignas da sua atenção. Concentrados apenas em sua pessoa, não podem elevar-se até Deus. Essa propensão a se acreditarem acima de tudo, muitas vezes leva-os a negar o que, estando acima deles, poderia rebaixá-los e a negar até mesmo o próprio Deus, a divindade. Se concordam em admiti-la, contestam um dos seus mais belos atributos, a sua ação providencial. Olha só, Deus não deixou bufuro. Ele não deixou furo na lei, a gente tem que entender isso. Não tem furo na lei divina. É tudo perfeição. E ele nunca abandonou o ser humano. Nunca abandonou. Nem os orgulhosos. Nem os orgulhosos. Pensa que Deus deixa de atender esses, que esses são os verdadeiros miseráveis, né? Que se querem colocar acima dele, né? Então ele sabe que essa cabeça vai mudar um dia. Por isso Jesus não desiste de nós. Continua a nos orientar, né? Então, tomando a própria inteligência para a medida da inteligência universal, aí é o que acontece com essas criaturas. Só porque se descobriram inteligentes, acham que sabem mais do que Deus. Né? Então, É preciso que nós aprendamos a compreender o que verdadeiramente é a humildade. Então, nós vamos, daqui a pouco, eu vou contar para vocês uma historinha dessa coisa de não precisar mais de Deus, dos orgulhosos, que cabe bem nesse capítulo, que é para esse capítulo mesmo, né? Mas veja bem, esses homens que colocam, medem a inteligência universal pela sua própria inteligência, né? Então vamos dar uma paradinha e daqui a pouco a gente continua no nosso estudo.
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2: Retornando aos nossos estudos de hoje, vamos prosseguir com as observações em torno desses 1, de 1 a 3, do Evangelho segundo o Espiritismo, capítulo 5. Há uma observação feita aqui por Allan Kardec no texto, no item 3, onde ele nos diz o seguinte: que para muitos, a fé no futuro pode consolar e inspirar paciência, mas não explica essas anomalias que parecem desmentir a justiça de Deus. E realmente há pessoas que não conseguem entender isso. Há pessoas que chegam até nós, quantas vezes, nos trazendo seus quadros de aflição e dor e buscando entender o porquê disso. Bom, grande parte dessas pessoas se dizem religiosas e seguidores de uma determinada religião. Dentro dessas religiões, dentro dos seus templos de oração, com certeza, elas devem escutar lições ligadas ao Evangelho de Jesus, ouvir comentários, explicações e as orientações, reafirmamos, dadas por esses condutores de almas nesses templos religiosos. Como também temos os nossos estudos nas casas espíritas, nos centros espíritas, aonde, através desses estudos, é que nós vamos, de uma certa forma, transformando aquilo que já temos arquivado em nossa alma de outros tempos, mas vamos, de uma certa forma, diluindo certos conceitos milenares até na nossa alma, para implantarmos esses conceitos que nos apresentam Deus como ser.

Enfim, nós que nos afirmamos seguidores do Cristo, que abraçamos o seu Evangelho, realmente compreendermos as lições que ele nos deixou e entender que, para o futuro, muitas vezes nem sempre conseguiremos de imediato na existência terrena obter essas compensações ou recompensas pelos nossos esforços no bem. Muitas vezes passaremos a existência inteira praticando o bem e não tendo ou esperando receber um retorno que, em realidade, só chegará muito depois. Porque, ao desencarnarmos, iremos adentrar as regiões do mundo espiritual e, evidentemente, de acordo com os nossos méritos e com o apoio desses amigos espirituais, nossos protetores e guias espirituais, nós seremos conduzidos para aquelas regiões aonde nós poderemos nos estabelecer, ficar ali, de uma certa forma, transformarmos aquele local, aquele ambiente, em nossa moradia permanente, até que tenhamos que retornar numa próxima encarnação. Mas nós acreditamos, já que se hoje nos aflige, se hoje nos pesa, sempre lembrar que Jesus também fez uma observação muito interessante, que sobre os nossos ombros não seriam colocados os fardos que não pudéssemos carregar. É interessante essa observação de Jesus. Então, nos afligimos, nós sofremos, nós passamos pelas necessidades, pelas dores, pelas lutas materiais, pelas dificuldades aí do dia a dia, mas compreendendo que, do somatório de tudo isto, se realmente nós estamos com o ensinamento de Jesus dentro de nós e acreditamos na sua palavra, aceitamos essa palavra como verdadeira e que o Senhor não usaria uma retórica, um discurso para nos iludir, nos enganar, evidentemente ele está afirmando que para o futuro a situação poderá ser diferente, a paisagem, o panorama, com certeza passará por uma transformação tal que nós nos veremos numa situação muito melhor. Mas é preciso que nós também aprendamos a passar pelos nossos momentos de lutas e dificuldades de uma forma mais paciente e resignada. Porque estamos começando a perceber e a entender que há uma causa por trás disso. Alguma coisa aconteceu no passado que está nos colocando hoje numa situação dessas lutas, dessas dificuldades, estamos mergulhados nelas, mas com o objetivo de quê? Termos um futuro com mais paz, com mais tranquilidade, com mais alegrias e felicidades, mas ao mesmo tempo, através deste processo, estarmos nos desligando de um passado, quantas vezes, plenos de atrocidades, de mal praticado, para que nós possamos, então, diluindo esse mal, estarmos numa condição espiritual mais adequada para estarmos de posse de todas as promessas que o Senhor nos faz. Porque ele diz, bem-aventurado aquele que, em tais situações, sabe suportar e vencer. E, de uma certa forma, quando nós estamos nessa condição, é porque o Senhor está nos dizendo, olha, você tem condições de passar por isso. Você tem condições de fazer o teu resgate. Você tem condições de superar essa luta, essa dificuldade. Então, se ele nos afirma tal coisa, acenando para nós com aquele momento mais à frente em que estaremos realmente recebendo toda a justiça, todo este apoio, toda esta compensação por todo o nosso esforço de termos vencido aquele quadro aflitivo que tanto nos incomodou, que tanto nos tocou a sensibilidade da alma, se fizermos esses esforços, com certeza, nós seremos merecedores de recebermos esse apoio, essa presença de Deus junto de nós. E que é importante que a gente sempre veja Deus como aquele Pai que não está nos castigando, porque estejamos passando por essas situações.

0: O capítulo do Evangelho que nós estamos estudando hoje, ele tem um desdobramento, porque existem outros itens que vão aprofundando esse esclarecimento e nos mostrando as causas que com certeza, dentro da nossa existência, vão gerando os sofrimentos, vão aumentando as aflições, vão exacerbando a nossa alma de vicissitudes, e nós vamos prosseguir no nosso estudo mais à frente. Mas, encerrando aqui a nossa participação nesse comentário em torno desses itens, de 1 a 3, Allan Kardec afirma que, admitindo-se a existência de Deus, não se pode concebê-lo sem o infinito das suas perfeições. Ele deve ser todo poder, toda justiça, toda bondade, sem isso não seria Deus. Logo, ele não age por capricho nem com parcialidade. Então, Deus é pleno de amor, de misericórdia, de bondade, de todas essas qualidades infinitas nele. E somos seus filhos, e com certeza nunca estaremos deserdados da sua assistência através dos bons espíritos. E para encerrar o nosso comentário em torno desses itens, ele afirma também que as vicissitudes da vida têm, pois, uma causa. E visto que Deus é justo, essas causas devem ser justas também. Então o Espiritismo revela a causa das vicissitudes entre a humanidade, ou no seio da humanidade. Então que nós possamos, estudando a doutrina espírita, nós possamos compreender de uma forma mais aprofundada esse evangelho que o Senhor nos deixou, que é com certeza é para a nossa alegria, a nossa felicidade e um pleno entendimento em relação às causas da aflição no nosso dia a dia.
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1: Bem, meus irmãos, eu falei que era rápido, retornamos agora, né? Estamos estudando o capítulo 6 do livro A Gênese, Astronomia Geral, os sóis e os planetas. O item 20, nós já lemos antes do nosso intervalo, o item 21 também. Vamos dar sequência agora no item 22. Quem estiver aí com a obra Gênesis pode estar pegando o item 22 e vamos dar sequência aqui, como a gente estava fazendo no primeiro bloco, de ler uma partezinha, fazer um comentário e você vai nos acompanhando na leitura. Item 22. A nebulosa geratriz, que deu origem a esse novo mundo, condensou-se e retomou a forma esférica, mas, com o calor inicial, gerado pelos seus diversos movimentos, só arrefecendo com extrema lentidão, o fenômeno que acabamos de descrever irá produzir-se muitas vezes e durante um longo período, até que essa nebulosa tenha se tornado bastante densa, bastante sólida, para opor uma resistência eficaz às modificações de sua forma, que lhes são impressas sucessivamente pelo seu movimento de rotação. Então a gente vai vendo que a Terra passou por todo esse movimento, né, e se tornou ali, né, uma esfera, né, e durante um período ela foi se esfriando, foi um período bem lento, né, enquanto isso teve uma série de questões, né, físicas que foram químicas, que foram acontecendo no nosso planeta, tudo isso com o propósito do planeta se tornar o que ele é hoje. Né? Mas isso daí não foi do dia para a noite. A gente está vendo aqui que foram anos e anos e anos. Aí a gente vem aqui para o segundo parágrafo. Assim, a nebulosa original não terá dado origem a apenas um astro, mas a centenas de mundos destacados do foco central, provenientes dela pelo modo de formação descrito acima. Então a gente está vendo que a Terra, assim como outros mundos, vieram dessa nebulosa. Né? Então a gente está vendo a origem, né, da nossa galáxia, o quanto o universo ele vai se modificando, o quanto ele vai, né, crescendo, ampliando, em algumas áreas reduzindo, ou seja, o quanto o universo a todo momento muda. Né? Galáxias somem, galáxias aparecem, a todo momento Deus cria, ele não para de criar. Então a gente para exatamente para analisar isso. Quando a gente começa a ter essa visão, a gente vai vendo galáxias bem maiores do que a nossa, que nós somos uma poeirinhazinha no universo. Então a gente começa a ter noção da grandiosidade de Deus, da inteligência suprema que ele tem e da causa primária que ele é, porque tudo provém dele, da criação dele. Então a gente vai vendo, meus irmãos, que desde critério minúsculo, né, do átomo, até o macro, que é o universo, o cosmos, tudo tem uma diretriz que é Deus. E a gente para analisar, né, os nossos sofrimentos, as questões que acontecem na nossa vida, as perdas inesperadas, as vicissitudes. Tudo isso, meus irmãos, nós passamos por tudo isso, mas nós devemos nos lembrar que tem o quê? É o direcionamento de Deus. Cabe a gente passar com todas as dificuldades, né, com resignação, vendo o lado positivo, tendo a fé em Deus, ou muitas das vezes, né, por escolhas próprias, não vendo a grandiosidade de Deus em tudo nisso, né, o propósito que Ele quer que nós tenhamos a passar por isso. Porque a gente está vendo aqui o quanto, né, foi o planejamento do planeta que a gente está aqui hoje, né, quantas mudanças tiveram. Seguindo aqui a leitura. Ora, cada um desses mundos, revestidos como o mundo primitivo, das forças naturais que presidem a criação dos universos, gerará em seguida novos globos que gravitarão desde então ao seu redor, assim como ele gravita, juntamente com seus irmãos, em torno do foco de sua existência e de sua vida. Cada um desses mundos será um sol, centro de um turbilhão de planetas sucessivamente destacados do seu equador. Esses planetas receberão uma vida especial, particular, ainda que dependendo do seu astro gerador. Então, a gente começa a entender aí a formação, né, das galáxias, né, a gente começa a entender o Sol como, né, o equador que ele cita ali, né, como parametrização, né, a referência e a particularidade que cada mundo tem, que nenhum vai ser igual ao outro, assim como nenhuma pessoa pode ser até de gêmeos é igual a outra, né? Cada um tem sua característica, tem seu detalhezinho, tem a sua propriedade. E no item 23, os planetas são, portanto, formados de massa de matéria condensada, mas ainda não solidificada, destacadas da massa central pela ação da força centrífuga e tomando, em consequência das leis do movimento, a forma esferoidal, mais ou menos elíptica, segundo o grau de fluidez que eles conservam. Um desses planetas será a Terra que, antes de ser resfriada e revestida de uma crosta sólida, dará origem à Lua, pelo mesmo modo de formação astral ao qual ela deve sua própria existência. A Terra, doravante inscrita no Livro da Vida, berço de criaturas cuja fraqueza está protegida sob as asas da providência divina. Corda, nova na harpa do infinito que deve vibrar no lugar que lhe cabe, no concerto universal dos mundos. Então a gente vai vendo, né, essa reflexão maravilhosa aqui, Kardec nos traz de Galileu Galilei, do Espírito, né, de Galileu Galilei, falando exatamente sobre isso, né, como a humanidade é frágil no meio dessa imensidão. E como nós estamos, né, protegidos sobre as asas da providência divina. Então, meus irmãos, se Deus é a inteligência suprema, causa primária de todas as coisas, e se a gente começa a entender, né, o fundamento da galáxia, dos sóis, da Terra, da Lua, e ele colocando aqui que nós somos criaturas, né, bem frágeis e protegidas pela providência divina, a gente vê que nós não estamos aqui por acaso. Que todo momento Deus nos ampara, meus irmãos. Que todo momento Deus nos guia, nos direciona. E que se alguma dificuldade a gente está passando na nossa vida, se alguma coisa está acontecendo, é porque algum propósito tem para aquilo. Agora, a questão é, como eu estou avaliando isso? Será que eu estou avaliando, depois do que a gente leu e refletiu aqui, né, da pesquisa que a gente pode fazer no Google sobre a criação do universo, né, ou de revistas, de algum material, será que isso tudo foi obra do acaso? Ou será que tem uma inteligência suprema por trás de tudo isso? Né, será que isso tudo surgiu do nada? Porque o acaso por acaso não diz muita coisa, né? Então, será que tudo isso não tem um propósito? Por que que eu nasci nesse planeta? Por que que esse planeta, por que que foi nessa galáxia? Né, por que que foi aqui, né, no Brasil, ou em Portugal, ou em qualquer outro país que nossos amigos estejam sintonizados conosco, nos ouvindo? Então, algum propósito Deus tem conosco? Né? Se eu estou passando por alguma tribulação, por alguma dificuldade, será que eu vou refletir um pouco? Vou pensar qual o propósito de Deus para mim? Por que que eu estou passando com isso? Ou melhor, não por que eu estou passando, mas sim para que eu estou passando. E nesse momento a gente tem que se apegar a Deus, que é a inteligência suprema. Se Ele é a inteligência suprema, algum motivo útil isso tem. Então, cabe a mim olhar para o lado positivo ou cabe a mim olhar para o lado negativo e dizer o seguinte, olha, o planeta está aqui, a Lua está ali, enfim, né? Isso tudo que você leu e falou aqui sobre, né, a Gênesis, sobre a criação, para mim isso daí não está dizendo muita coisa não. Ou eu posso ver por um outro ângulo de pensamento. Não, tudo o que acontece tem uma inteligência suprema. A explosão, né, os planetas em formas, né, elípticas, né? A gente vai vendo tudo isso que é perfeito, a gravidade, o movimento de rotação, de translação, a Terra rodar ao em torno do Sol, porque o tipo de vida aqui precisaria disso, a Lua, né, que é um satélite natural da Terra, que influencia no mar, que influencia em uma série de questões. Então tudo isso foi posto de uma forma propícia para que pudesse ter vida aqui, da forma humana, e para que nós pudéssemos, né, estarmos aqui. Mas qual o propósito disso tudo? Por que que eu estou passando por tudo isso? Né? A gente vai estudar depois lá no Livro dos Espíritos e no Evangelho o objetivo da reencarnação. Então a gente vai ver que nada acontece por acaso. É até o lema da doutrina espírita, né? O acaso não existe, leia Kardec. Então, meus irmãos, vamos pensar positivo, pois Deus é um Pai que é soberanamente justo e bom, e nada acontece conosco sem a permissão dele. Agora, temos o nosso livre-arbítrio. De que forma nós estamos vendo as dificuldades? Será que nós realmente estamos submissos à vontade de Deus? Isso são questões que a gente vai estar refletindo nos próximos estudos. Não deixem de estar sintonizados aqui conosco e ouvindo a nossa programação. 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
2: Olá, companheiros. Mais uma vez a gente se reúne e pede aí a ajuda dos bons amigos espirituais para continuar estudando mensagens de o livro O Céu e o Inferno. Dessa vez, a mensagem de Françoise Verne. Françoise era cega de nascimento, era filha de um camponês e a família morava nos arredores de Toulouse, na França. E Françoise, Francisca, né, morre aos 45 anos em 1855. Ela era cega de nascença e, apesar disso, ela era catequista, quer dizer, ela fazia a catequese. O que que era isso? O que que é isso? Ela ensinava o catecismo, naturalmente da Igreja Católica, ensinava o catecismo às crianças, preparando-as para a primeira comunhão. E, num determinado momento lá, o catecismo sofreu algumas modificações, mudou, e ela, embora cega, não teve dificuldade alguma, absolutamente. E ela dizia que conhecia de cor tanto o antigo quanto o mais novo, aquele que comportava mudanças. E cita-se no livro sobre a nossa, no livro do Céu e Inferno, sobre a nossa Françoise, um caso que aconteceu com ela, tendo saído com uma tia, na volta, era tempo de inverno, quer dizer, na Europa escurece muito cedo no inverno, né, muito cedo mesmo, e o tempo é difícil, complicado. Ela precisava voltar para casa com essa tia. E, para chegarem a casa, elas teriam que atravessar uma floresta. E era um caminho complicado. Havia fossos, havia escarpas, havia buracos, trechos lamacentos, escorregadios. E a nossa Francisca, diante da preocupação grande da tia com ela, ela fala: peraí, tia, calma, não precisa se incomodar comigo, não. Olha só, eu vou guiar a gente para casa. Aí a tia ficou sem entender nada, como é que pode ela guiar, né, ela sendo a cega, guiar as duas para casa. Ela disse assim: eu tenho aos meus ombros uma luz que me guia. E, obedecendo naturalmente a essa luz que a guiava acima de seus ombros, chegaram as duas a casa sem problema absolutamente nenhum. E aí, ela foi evocada em Paris em 1865, 10 anos, portanto, posteriormente à sua morte, à morte do seu corpo físico. E aí perguntam a ela assim, escuta aqui, Françoise, você fala a respeito de uma luz que guiava, que história de luz é essa? Aí ela fica até espantada, fala, como é que é? Vocês não sabem que luz é essa? Vocês que têm relação estreita com os espíritos, que têm habitualmente esse contato com o mundo espiritual, vocês não sabem? Era o meu anjo de guarda. Aí, mas ela explica mais a gente. Na verdade, eu não sabia que era ele, mas eu acreditava numa intervenção do céu. Quer dizer, veja bem, é a questão, né, de que confiante, né, na sua fé, ela acreditava que sempre fosse haver uma intervenção favorável a ela. Mas não, vamos dizer assim, não tinha essa percepção clara, né, de que fosse o anjo de guarda, né? Agora sim ela o sabia. E ela diz mais adiante que a cegueira é cruel. E que diversas vezes ela pediu tanto a Deus piedade para ela, mas agora ela reconhece a cegueira. É cruel, mas é justa. E ela acrescenta um trechinho em que ela diz que, e aí a gente precisa bem trabalhar isso que ela diz, né? Os que pecam pelos olhos, por eles devem ser punidos, assim como todas as outras faculdades de que o homem abusa. E aí a gente se lembra, né, da fala, né, do Cristo, né, com relação ao olho. Se o vosso olho é mau, arrancai-o, lançai-o longe de vós. Né? E aí, na verdade, né, é uma leitura ao pé da letra das palavras do Cristo. E fica muito parecido, né, se não exatamente igual, né, à lei de Talião, né, olho por olho, dente por dente. Na verdade, né, os que pecam pelos olhos, por eles devem ser punidos, assim como todas as outras faculdades de que o homem abusa. É uma necessidade, né, do próprio espírito que seja assim, né? Consciencialmente, ele tem, vamos dizer assim, aquele registro, né, de que o motivo da sua perdição foram, sei lá, os seus ouvidos. Aí é como se fosse para ele, né, necessário para que ele espiasse aquele seu erro, aquele seu equívoco, né, enfrentar o problema da surdez, ou, com relação a ela, enfrentar o problema da cegueira. Mas é importante que nós nos lembremos e sublinhemos isso, né? A lei de Deus, ela é educativa, ela não é punitiva. Quer dizer, não é que você, enfim, cortou o braço de alguém que necessariamente você tenha que ter o seu braço cortado para você ficar quite com a lei. Na verdade, né, você precisa ter a noção justa, exata, do grande erro que você tenha cometido. E, tendo a noção justa, a noção exata de não ter agido corretamente, empreender uma mudança de comportamento, né? Educação é isso, né? Necessariamente empreender uma mudança de comportamento. E na medida em que você entende que errou, né, compreende a amplitude do equívoco que você cometeu e procura se melhorar, né, a lei de Talião, ela deixa de ter, vamos dizer assim, essa lógica irracional, né? A gente só encontra semelhança, né, em alguns espíritos com a lei de Talião, porque eles próprios, os espíritos, né, chegam à conclusão de que só vão conseguir espiar, consertar os seus equívocos e aprender que não era bem assim como eles agiram, dessa forma, né? Porque, certamente, o que é importante para Deus, né, é que nós entendamos, compreendamos a extensão do nosso erro e não voltemos a errar. É aí, é por aí, né? É por aí. E aí a gente vai dar uma paradinha para um gole d'água. Já já a gente volta.
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3: Dando continuidade então ao nosso estudo, nós vamos lembrar, não é? Comparando as épocas. Em época de Kardec, os intelectuais, todos aqueles homens que buscavam conhecimento e, acima de tudo, o nível de cultura que havia à época facilitava todo esse processo. Hoje em dia, os espíritos são outras almas que estão mergulhando no corpo e sabemos que, geralmente, as almas que buscam ideologias que trazem essa ideia de céu e de inferno, geralmente são almas frágeis, são almas, vamos dizer assim, que sentem a necessidade de algo comandando fora delas, no sentido de dizer o que é certo e o que é errado. Ou seja, coloca para fora delas a responsabilidade dos seus atos. Basta eu crer que eu estou salvo. Ainda que eu fizesse algum ato, cometesse algum ato contrário à lei de Deus, se eu crer, eu estou salvo. Então, pensamentos ainda simples, que mesmo dentro da justiça, a própria justiça humana, não tem mais como agirmos assim. Não é, né? Eu cometo algum ato e basta eu acreditar nisso ou naquilo que eu não vou ser punido, ou a justiça não vai deixar de cumprir o seu papel. Então, vejamos bem, o critério é a evolução do espírito, a evolução das ideias, é a busca da verdade, vamos dizer assim, é a busca da verdade, o conhecer-se a verdade. Então, no nosso dia a dia, nossa vida prática, como nós estamos agindo com essas ideias, como isso cai dentro do nosso coração? Aqueles de nós que ainda não somos espíritas, que as nossas certezas não estão ainda muito bem construídas, vamos ver o lado da justiça. Vamos procurar o lado da justiça, visto que Deus é amor e justiça. E conforme nós vamos assim aprendendo, avançando na compreensão do mecanismo da lei, do processo como a lei age junto às suas criaturas, a gente não consegue separar justiça de amor, é como se fosse uma coisa só. Então vamos lá pensar pelo lado do sentimento mais puro, segundo os espíritos, que existe no nosso grau evolutivo, que é o sentimento materno. Aquela mãe que tem o seu equilíbrio, aquela mãe que conduz os seus filhos com um sentimento harmônico, de paz, equilibrado, sem excessos, né, sem pieguismo, ela querendo educar o seu filho, ela querendo que o seu filho, aquele ser que ela cria, seja adiante um adulto competente, capaz de lidar com as pessoas, que venha a lidar bem com as dificuldades que vai enfrentar naturalmente na sua fase de crescimento, na sua vida adulta, ela vai deixar com que ele vá crescendo, ela vai dando as orientações, vai sinalizando, mas vai deixando o filho viver as próprias experiências. E muitas vezes até as consequências dos seus próprios atos. Muitas vezes vemos alguns pais dizerem assim, ah, mas eu não tenho coragem de fazer isso com o meu filho. Ele não tem coragem agora, mas como vai ser a ação mais adiante com o filho? Vamos dar um exemplo prático. A criança tem que ter a sua hora para ir para a escola, para fazer o seu dever de casa, para o seu momento de lazer, alimentação, cuidado da alimentação. E se a mãe deixar, ou o pai deixar essa criança agir por ela mesma, como vai ser isso? Como vai ser o seu compromisso com a escola, as suas responsabilidades diante da vida? Porque aprendemos dentro da área da educação que começa-se a colocar as situações, as circunstâncias para o espírito assim que ele nasce. Assim que a criança nasce, primeiro contato com a mãe, não queremos nem falar da vida ainda dentro do útero, que hoje em dia a psicologia mostra a importância desse relacionamento para a educação daquela criança. Vamos falar a partir do instante em que vai tendo contato direto, não é? Mãe e filho. Aprendemos, segundo a psicologia, que nessa fase a criança atende muito à questão emocional. Então, para um bebê, basta você fazer a sua expressão de uma certa serenidade e o bebê vai entender que não é para fazer o que ele fez, dar um tapinha no rosto da mãe, jogar algo no chão, o bebê vai compreender. Isso é uma coisa simples. Mais adiante, quando a alimentação, não é? A criança pode escolher o brinquedo que ela quer brincar. Que a mãe pode colocar as suas mãos, e é claro que vão ser colocados os brinquedos dentro das suas possibilidades, da sua idade. Mas a alimentação, a criança vai poder escolher? Não, a mãe tem que saber, não é? Apresentar àquela criança o que é necessário para o seu desenvolvimento físico. E assim também na vida moral. Então, Deus é esse pai, mãe, né? Pai e mãe, vamos dizer assim, que vai educando os seus filhos através das experiências que ele vai vivenciando. Ele nos dá inteligência, ele nos dá o sentimento para vivenciarmos os resultados das nossas ações. Com a inteligência, escolhemos. Com o sentimento, percebemos o retorno da consequência dessa ação para nós. E assim nós vamos fazendo as escolhas, nós vamos naquele processo de ensaio e erro, percebendo o que é realmente melhor para nós. E a lei nos criou, Deus nos criou com um processo que quanto mais agimos em favor do próximo, em favor da melhoria do nosso próximo e buscando o que é melhor para nós, como diz Leon Denis, buscando o que é útil, o que é belo e o que é bom, nós estamos em sintonia com esse Criador, nós estamos em ligação maior com esse Criador, isso vai nos trazendo um processo íntimo de segurança íntima, de felicidade íntima, que sabemos, no nosso estágio evolutivo, não ser duradouro. Mas vamos percebendo que, se eu ajo dessa maneira, eu agi dessa maneira, eu tive um retorno. Eu falei dessa maneira, eu tive também um outro retorno. E assim eu vou construindo o que eu sou, eu vou construindo a minha volta, os sentimentos, as amizades, eu vou percebendo, eu vou ampliando as minhas percepções do que está correto, do que não está correto. E muitas vezes, mesmo sem frequentar ideologia religiosa nenhuma, eu vou já percebendo o que é melhor para mim e o que é melhor para o outro. Por isso a doutrina espírita é tão clara para todos nós, dizendo que o processo, né, o mecanismo da lei é o bem, é a caridade, é fazer o bem. Então, quando eu construo esse bem em mim, eu estou construindo, vamos dizer assim, um céu. Vamos usar essa expressão, o céu. E quando eu não construo, não consigo, eu vou me prendendo muito à minha personalidade, eu vou fazendo, mesmo eu obtendo, percebendo que o retorno não foi um processo que muito me agradou, mas por eu estar ainda num processo de vivência espiritual, de muito egocentrismo, de muito egoísmo, mesmo não tendo me satisfeito, mas eu quero fazer assim, é assim que eu quero. Vamos entrando num processo de egocentrismo mesmo, nós vamos criando dificuldades, nós vamos percebendo menos o outro, vamos percebendo menos a nossa necessidade, e conforme nós vamos amadurecendo pensamentos e sentimentos, vamos percebendo sós, muitas vezes, solitários. e vamos usar a expressão, quase que entrando no processo de um inferno, quando vamos aprender com o Espírito, que céu, a doutrina Espírita dos Espíritos, que céu e inferno é um estado de alma. É um estado que nós criamos pelas escolhas que fazemos. Então, encerrando o nosso estudo de hoje, vamos analisar, não é? Aqueles corações que sinceramente buscam compreender a lei, elas vão encontrar, como está no Livro dos Espíritos. Nós que estamos adentrando a doutrina, já estamos compreendendo com ela. O bem é o caminho. Aqueles de nós que já estamos na doutrina, já temos as nossas convicções solidificadas, perguntemos a nós mesmos, estou fazendo todo o bem que me é possível? Eu estou construindo o céu que eu quero, não só para mim, mas para os outros, porque o meu céu depende do céu dos outros. Quanto mais eu consigo produzir a felicidade em torno de mim, é a minha própria felicidade que eu estou construindo, isso está muito claro para mim. Sempre com a certeza de que Deus está presente junto a nós, e quando tivermos a plena convicção de que todos os nossos atos, as nossas intenções, os nossos pensamentos que saem de nós, são multiplicados por seres, por bons espíritos que estão à nossa volta, os nossos próprios anjos guardiões que tanto nos amam, vamos estar cada vez mais fortalecidos nessa ação no bem. E fortalecidos nessa ação no bem, estamos construindo o nosso céu, que aprendemos também. Não vai ser todo momento essa felicidade, porque apesar de estarmos bem conosco mesmo, nos dói ver o sofrimento do outro ainda. Somos sensíveis a isso. Mas vamos estar em paz pelo bem que já somos capazes de fazer. Que Deus muito nos abençoe e cada vez possamos mais ajudar as criaturas a construírem essa ideia do céu interior, não é? E de que tudo está por conta das nossas próprias escolhas e do bem que somos capazes de fazer. Que Deus nos abençoe.
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Continuando o estudo reflexivo sistêmico das obras de Allan Kardec do Evangelho de Jesus, nós estamos no módulo 6, o significado da lei da reencarnação em nossas vidas. Trabalharemos hoje o tema A Programação da Reencarnação, segunda parte. Estamos no quinto encontro. O objetivo desse encontro é refletir sobre como acontece a programação de nova reencarnação e que reflexões podemos tirar disso para o aprimoramento de nossas vidas. Vamos começar com a nossa meditação inicial, fechando os olhos. Entre em contato com você mesmo em essência, buscando sentir-se um espírito imortal, momentaneamente encarnado em um corpo físico. Qual é para você o significado de saber-se um espírito imortal em evolução, momentaneamente reencarnado para poder evoluir?

Como você sente essa realidade em sua vida? Você sabe dessa realidade e a sente no coração? Deixe seus pensamentos e sentimentos fluírem, evitando qualquer mascaramento num processo de auto-engano. Seja verdadeiro, verdadeira com você, analisando-se com autenticidade.

Gradualmente vamos retornando ao estado de vigília para a continuidade das nossas reflexões. Nosso encontro passado, nós iniciamos a refletir sobre a programação da reencarnação desde o instante em que o espírito se sente impelido a uma nova existência corporal. O tempo que nós passamos da dimensão espiritual varia conforme cada espírito, mas cedo ou tarde o espírito, tomando consciência da necessidade de uma nova existência, ele solicita a preparação, uma programação de uma nova reencarnação. Então, é a síntese do que nós trabalhamos no nosso encontro passado. A partir dessa programação, todo um trabalho vai ser feito para que seja efetivada a reencarnação. Uma das questões mais prementes em relação à reencarnação tem a ver com a questão 258 de O Livro dos Espíritos. Quando na erraticidade, antes de começar nova existência corporal, tem o espírito consciência e previsão do que lhe sucederá no curso da vida terrena? Vejamos o alcance desta pergunta. É muito comum as pessoas acreditarem no chamado destino. Quando uma pessoa vem para o mundo físico, ela já traz um destino traçado. Será que isso é um fato? É verdadeiro? A questão que Kardec faz aqui tem a ver com essa ideia, de uma predestinação para tudo que nós vamos passar. Agora, Kardec aborda aqui não uma predestinação, mas uma previsão. Há uma diferença entre predestinação e previsão? Sim, há uma grande diferença. Então vamos ver a resposta para nós entendermos o que acontece quando nós programamos uma nova encarnação. Ele próprio escolhe o gênero de provas por que há de passar, e nisso consiste o seu livre-arbítrio. Vejamos que aqui os benfeitores introduzem um conceito muito significativo. O conceito do gênero de provas. O que é esse gênero de provas? São determinadas necessidades para aquela reencarnação. Cada um de nós traz o gênero de provas. O que significa isso? Por exemplo, nós vimos já desde o início deste módulo que o fato de estarmos encarnados nós vamos lidar com desde questões familiares, questões profissionais, questões de relacionamentos, questões conosco, várias questões que o ser humano lida no corpo físico e que só são possíveis no corpo físico. Então, por exemplo, vamos pegar uma das questões ligadas diretamente ao corpo físico. A questão profissional. Existe uma prova na profissão que nós vamos nos dedicar no mundo físico? Existe um gênero, podemos dizer que há um gênero de provas nas ocupações ou nas profissões que vamos
porque está em desuso a palavra profissão para significar ocupação, áreas de ocupação, né? As ocupações que teremos profissionalmente? Sim. Né? Há ali uma prova, sempre. Então, uma pessoa que tem uma prova na área da educação, há o gênero de provas na profissão vai ser naquela área da educação. O que tem na área da saúde, o gênero de provas está voltado para a área da saúde e nas várias nuances que tem a área da saúde. Outra pessoa já tem, por exemplo, um gênero de provas ligados ao direito, outras à engenharia, assim sucessivamente. Temos sempre um gênero de provas na área profissional, como teremos também um gênero de provas na área familiar, teremos um gênero de provas individuais, nós conosco mesmos. Então, são várias as provas. Agora, dentro dessas provas, há sempre um gênero de provas. Esse gênero de provas tem a ver com o quê? Nós já vimos aqui qual é o sentido maior do gênero de provas. Tem a ver com propósito existencial. Tem a ver sempre com a principal limitação que a pessoa traz dentro de si para que ela possa transmutar durante aquela existência, desenvolvendo a virtude que transmuta aquela limitação. Vamos continuar aqui para aprofundar um pouco mais nessa questão do gênero de provas. Questão 258A. Não é Deus, então, quem lhe impõe as tribulações da vida como castigo? Aqui é aquela visão bem própria do século XIX e dos outros séculos anteriores, né? A vida como castigo, sempre aquela visão que nós já refletimos aqui, que era uma visão própria dessa transição de toda uma Idade Média em que Deus era aquele que castigava, que tinha que toda uma série de questões que hoje já os próprios benfeitores espirituais, os espíritos superiores, já não falam mais de castigo. Se nós pegarmos obras como de Joana de Ângeles, Demônio, nunca eles se referiram a castigo divino, porque já escreveram no século XX, no século XXI, que essas questões já tinham sido trabalhadas. Mas na época ainda havia essa ideia. Agora vejamos na resposta dessa questão que os benfeitores, eles não falam. Em algumas vezes nas respostas nós temos a palavra castigo nas obras básicas. Mas aqui eles mostram exatamente qual é o sentido maior da reencarnação, que não tem nada a ver com castigo. Vamos ver a resposta? Nada ocorre sem a permissão de Deus, porquanto foi Deus quem estabeleceu todas as leis que regem o universo. E de agora perguntar por que decretou ele esta lei e não aquela, dando ao espírito a liberdade de escolher, Deus lhe deixa a inteira responsabilidade de seus atos e das consequências que estes tiverem. Nada lhe estorva o futuro. Abertos se lhe acham, assim, o caminho do bem como o do mal. Se vier a sucumbir, restar-lhe-á a consolação de que nem tudo se lhe acabou e que a bondade divina lhe concede a liberdade de recomeçar o que foi mal feito. Demais, cumpre-se distinga o que é obra da vontade de Deus do que o é do homem. Se um perigo vos ameaça, não fostes vós quem o criou, e sim Deus. Vosso, porém, foi o desejo de a ele vos expordes, por haverdes visto nisso um meio de progredirdes, e Deus
o permitiu. Então vamos voltar aqui desde o início. Essa resposta tem várias questões, várias nuances para nós refletirmos. Na primeira frase da resposta, de que lei os benfeitores estão falando aqui? Hã? Não, esse é atributo, nós estamos perguntando lei. Hã? Lei de permissão. É uma lei que está implícita em várias questões do Livro dos Espíritos. Essa lei é a lei que tem a ver com tudo aquilo que acontece no universo. Porque muitas vezes a pessoa diz assim, de uma forma muito pueril, que tudo o que acontece é da vontade de Deus. Será mesmo? Será que Deus quer, por exemplo, que uma pessoa seja assassinada? Seja que ela se mate, por exemplo? É da vontade de Deus? Imaginemos Deus, supremo amor, suprema vontade, suprema inteligência do universo, querendo que uma pessoa se mate, ou que ela seja assassinada, ou que uma pessoa assassine. Então, não é da vontade de Deus. Mas, se não é da vontade de Deus, é do que, então? Qual lei? A lei de permissão. Tá no primeira frase. Veja bem, nós estamos refletindo um conceito profundo. Uma coisa é a vontade de Deus, outra coisa é a permissão de Deus. A vontade de Deus é que nós nos amemos, todos. Mas Ele criou a lei de liberdade para que nós nos amemos por escolha consciente, não por um decreto vindo dEle. Está claro isso? Não há um decreto para que nós nos amemos, mas há um convite. O convite do Criador sempre é um convite suave, é um convite

mas tudo só acontecerá com a permissão de Deus. Tá? Então é importante esse conceito, diferenciar o que é a vontade, o que é a permissão. Aí depois, na continuidade da resposta, os benfeitores adentram numa outra lei. Né? Que lei é essa? Liberdade. E depois outra lei. Que lei é? Lei de responsabilidade. Então aqui eles falam, nessa segunda frase aqui, dando ao espírito a liberdade de escolher, Deus lhe deixa a inteira responsabilidade de seus atos. E aqui tem uma outra lei. São três leis em uma frase só. Lei de causa e efeito. Né? Somos livres para fazer as escolhas que quisermos, responsáveis por todas elas. E todas elas vão gerar consequências. Então, somos livres, Deus nos permite a liberdade. A questão é que a liberdade não é um processo de libertinagem como muita gente gostaria. A liberdade tem a consequência da responsabilidade. E, como somos responsáveis, toda e qualquer ação vai gerar uma consequência de acordo com a ação. Então, aqui, logo em seguida, eles aprofundam um pouco mais. Nada lhe estorva o futuro, porque nós temos a lei de liberdade nos direcionando. Aberto se lhe acham, assim, o caminho do bem como do mal. Então, nós temos liberdade, somos responsáveis por tudo que fazemos e tudo vai gerar consequências. Se seguimos o caminho do bem, as consequências serão benévolas. Se seguimos o caminho do mal, as consequências serão o mal, para que nós aprendamos a fazer o bem. Aí depois, na outra frase, eles falam de uma outra lei divina. Que lei é essa? Se vier a sucumbir, restar-lhe a consolação de que nem tudo se lhe acabou e que a bondade divina lhe concede a liberdade de recomeçar o que foi mal feito. Que lei é essa? Lei de misericórdia, exatamente. Que está intimamente ligado ao atributo da soberana justiça e soberana bondade de Deus. Então, Deus sempre vai utilizar da misericórdia. O espírito pode ser o mais empedernido no mal. Cedo ou tarde, ele vai ser recolhido pela misericórdia divina para direcionar-se ao bem. Nunca vai ficar eternamente voltado para o mal. Aí, no final da resposta, o que eles falam? Aqui fica muito claro a diferença entre a permissão e a vontade de Deus e a vontade do homem. Não está claro? Aqui, ó. Demais cumpre-se distinga o que é obra da vontade de Deus do que o é do homem. Então, a vontade do homem, muitas vezes, é de matar. É de matar-se. É de abortar, como nós vimos no nosso encontro passado. É de realizar ações contrárias à que lei? De amor, justiça e caridade, a lei maior. Então, muitas vezes, a vontade do homem é de agir contrariamente à lei de amor, justiça e caridade. E por que que Deus permite que o homem, o ser humano, possa contrariar a lei de amor, justiça e caridade? Por causa da lei da liberdade e sabendo o que mais? Não apenas da lei de liberdade. Das três leis que nós vimos agora há pouco. Responsabilidade e causa e efeito. Porque ao agir contrário à lei de amor, justiça e caridade, o que acontece?

acontece com o ser humano? Ele sofre as consequências desse afastamento. Ao sofrer as consequências, ele aprende a quê? Duas questões básicas aí o ser humano aprende quando vem o sofrimento. O bom uso do livre-arbítrio é uma das questões. Que mais? A ser responsável pelos seus atos. Então, o ser humano aprende a ser livre e ser responsável quando o sofrimento vem. Vejamos bem que as leis divinas estão sempre se somando. Nunca uma lei compete com a outra. A lei de causa e efeito é favorecendo o bom uso da lei de liberdade, o bom uso da lei de responsabilidade para que a pessoa gradualmente cumpra a lei de amor, justiça e caridade por escolha amorosa, nunca por imposição, porque nenhuma lei divina é imposta ao ser humano, mas há um convite para que o ser utilize das leis em seu próprio proveito, para que ele possa, utilizando das leis, desenvolver as virtudes que lhe cabe, que lhe cabe desenvolver para poder ser feliz. Então vejamos, quando alguma coisa nos acontece dentro do gênero de provas, o que está acontecendo de fato? É um convite à reparação ou estamos impelidos à reparação, no caso de uma expiação, né? No sentido estrito do termo, daquilo que nós fizemos. Então, quando algo nos acontece, o que está se manifestando? Uma lei divina, sempre. A lei de causa e efeito. É o que está aqui no final da resposta. Se um perigo nos atinge de alguma maneira, o que aconteceu? Não fomos nós que o criamos, mas as leis divinas. É que quando fala Deus, não é que Deus vai chegar lá, agora vou criar um perigo lá para aquele menino, né? São as leis que nós trazemos na nossa consciência, que nos acompanham sempre, e quando nós estamos em dívida perante a lei vem e nos convida a saldar essa dívida. Então, se acontecer um perigo, é porque nós, pelas nossas próprias escolhas, nos colocamos envolvidos com aquela situação. Aí entra que lei? Outra lei, muito importante essa lei. A lei de atração, exatamente. Então, o espírito que tem aquela dívida específica atrai aquilo que vai fazer com que ele progrida a partir daquela situação. Então, por exemplo, nesse seminário desse fim de semana, nós falamos, por exemplo, de uma bala perdida. Não existe bala perdida, existe pessoa achada. Por que que existe pessoa achada? Vamos supor que uma pessoa está passando por uma rua, está tendo um tiroteio naquela rua e uma bala atinja a coluna vertebral dessa pessoa, bem aqui na região lombar. E essa pessoa tenha seccionado a medula espinhal e venha ficar paraplégica. Houve ali um acaso? Não. Houve exatamente isso que está aqui. A pessoa que traz na conta da vida dela qualquer movimento contrário à lei de amor, justiça e caridade naquela área, naquele gênero de provas ligado à locomoção, né, alguma coisa que ela fez a alguém, ou a ela mesma num suicídio anterior,
ligado à limitação da locomoção de alguém ou dela própria. Então, ela cria ali todo um problema de quê? De contrariar qual lei? O que ela faz? Quando ela, por exemplo, lesa alguém ou lesa o próprio corpo num suicídio, num processo assim. Que lei que ela vai contra? Hã? Lei de amor, justiça e caridade. Né? Ela, se ela fez ao outro, ela está agindo com desamor, com injustiça e com descaridade ao outro. Se ela fez a ela mesma, desamor por ela, injustiça por ela e descaridade para ela mesma. Qualquer que seja a ação, seja com ela, seja com o outro, ao defraudar a lei de amor, justiça e caridade, o que, que ela fez também? Qual outra lei que ela defrauda junto? A lei de responsabilidade e usa mal qual outra lei? A lei de liberdade. Então, ela usa mal a lei de liberdade e, de uma certa forma, a responsabilidade amorosa que ela teria frente à vida, ela defrauda. Né? E aí, a lei que entra em vigor imediatamente? Lei de causa e efeito. A lei de causa e efeito vai acionar qual outra lei? A lei de atração. Então, a lei de causa e efeito aciona a lei de atração para que ela, passando por aquela provação, aqui nesse caso já é uma provação expiação, porque toda expiação é uma provação, nem toda provação é uma expiação. Então, estamos falando expiação no sentido estrito do termo, não no sentido amplo. Então, toda provação toda expiação é uma provação. Então, aqui nós estamos diante de uma expiação-provação. Então, o gênero de provas dela, qual é nesta existência a partir desse fato? Dessa bala achada. Dessa pessoa achada, ela que achou a bala. Hã? Qual é o gênero de provas? O gênero de provas é sempre uma limitação ou é um convite a alguma coisa, Antônia? Veja bem, a limitação é o efeito. Qual é o convite da vida? Valorizar aquilo que ela não valorizou. O objetivo sempre é voltar à sintonia com a lei de amor, justiça e caridade. Faz sentido isso, gente? Sempre voltar à sintonia com a lei de amor, justiça e caridade. Então, se ela se matou numa outra existência, se jogando de um penhasco e fraturou a medula e ficou ali numa situação, ela própria defraudou a lei de amor, justiça e caridade com ela mesma, e agora ela renascendo, tendo, vamos supor que isso tenha acontecido aos 20 anos, e ela vai viver ali naquela encarnação 70 anos. Então ela vai ter 50 anos refletindo sobre o que é utilizar bem o sistema locomotor, o que é utilizar bem os recursos que Deus nos oferece gratuitamente, que muitas vezes nós abusamos. Então ela vai ter aquele período para refletir e exercitar consigo mesma a lei de amor, justiça e caridade. Ela pode fazer isso como ela pode não fazer, não é? Porque a lei convida à expiação. Expiar, nós já vimos que é extrair a pureza, ir ao encontro da pureza que a pessoa se afastou. A pureza é o próprio amor divino íncito nela mesma. Então, quando ela vai passar por aquela situação, ela pode passar de uma forma amorosa ou de uma forma revoltosa, não pode? Ela não pode chegar e se revoltar, que droga de vida, eu sou azar. Vamos supor que ela esteja numa concepção materialista da vida. Olha que azar que eu tenho. Fui passar naquela rua, naquele horário, naquela situação e fiquei desse jeito. E passar o resto da vida revoltada com a vida por causa disso. Se ela
for uma pessoa crente em Deus, pode começar a sentir, ficar de mal com Deus. Por que que Deus fez isso para ela? Se ela tiver noções de tudo isso que nós estamos refletindo aqui e refletir o sentido daquilo na vida dela, ela pode ali sim espiar. Porque nas duas proposições hipotéticas que nós colocamos, ela não espiará, ela passará pela situação de sofrimento. O sofrimento vai ser muito mais intenso do que deveria, porque imagina sofrer revoltado. E ela não espiará, porque ela não retornará à sintonia com a lei de amor, justiça e caridade. Ela permanecerá, nesse caso, em conflito com a lei de amor, justiça e caridade. Somente quando ela resolve por reconhecer que se houve aquele fato tem um motivo muito grave na vida dela. Porque senão Deus não permitiria. Se não houvesse na conta da vida dela nenhum problema nessa área, Deus nunca permitiria. Porque Deus é onipotente, onisciente e onipresente. Jamais ele permitiria que uma bala achasse uma pessoa inocente, vamos dizer assim. Se aconteceu, é porque há ali uma necessidade de transformação, de mudança de princípios. Isso que nós fizemos em relação a esse raciocínio em relação ao suicida vale para o homicida, para aquele que destrói, que aleja o outro. Mesma coisa, porque ele defraudou a lei de amor, justiça e caridade com o outro. Quando nós fazemos alguma coisa com o outro, o que nós estamos fazendo de verdade? Lá no fundo, nós estamos lesando a nós mesmos. Né? A pessoa pode destruir a vida do outro, mas ela própria lesa o perispírito, inclusive na mesma região que ela lesou o outro. Então, dentro da lei de causa e efeito, todo o processo é semelhante, porque ela defraudou a lei de amor, justiça e caridade. Lembro o caso de pessoas que encontram uma bala perdida e a bala é desviada por uma caneta, por um celular, por um... Por que que aconteceu isso num caso e no outro não aconteceu? Porque Deus foi vigilante numa situação e na outra não? Podemos admitir essa hipótese? Não. Jamais. Né? Porque uma pessoa bastava o susto. Tá? Porque quando a pessoa melhora, ela modifica a forma de viver e passa a agir em conformidade com a lei de amor, justiça e caridade, muitas vezes basta só o susto, a possibilidade. No livro Nas Fronteiras da Loucura tem um caso muito interessante de uma jovem que tinha na conta da vida dela um estupro, tá? Por ter sido um estuprador no passado. Uma jovem de 20 e poucos anos. E essa jovem, ela se tornou espírita e era uma pessoa que, a partir do momento que ela se tornou espírita, ela se dedicou de corpo e alma ao auxílio do próximo. E numa noite, na primeira noite de carnaval no Rio de Janeiro de 1980, onde o momento histórico que é registrado no livro Nas Fronteiras da Loucura, ela tinha ido na casa de uma senhora idosa fazer o evangelho no lar, no caso dessa senhora, por um dever de caridade. Saindo da casa da senhora, embaixo no prédio, ela foi cercada por dois rapazes, que a levaram para um beco, próximo ali daquela região. Aliás, são três rapazes. Estavam prestes a estuprá-la. E aí o que aconteceu? A Dr. Bezerra de Menezes, que estava nas imediações, num trabalho assistencial aos espíritos ligados ao carnaval, foi acionado por uma equipe que estava numa praça do Rio de Janeiro, que fizeram um acampamento
de emergência para auxiliar as pessoas no carnaval, porque o carnaval não é essa maravilha que as pessoas pensam que ele é. É uma das piores tragédias espirituais que o ser humano pode fazer. Quem tiver dúvida disso, leia Nas Fronteiras da Loucura para ver como o carnaval é nocivo ao ser humano. Então eles montaram esse acampamento de emergência, de atendimento, e lá tinha um coletor de preces. E a moça, a hora que ela viu a situação de perigo que ela ia passar, imediatamente entrou em oração, e eles captaram a prece dela e imediatamente acionaram o Dr. Bezerra de Menezes. E ele viu uma patrulha da polícia vindo, e emitiu uma ordem mental para o policial para que ele desviasse o caminho e passasse em frente ao beco. A hora que o Dr. Bezerra deu a ordem mental, ele imediatamente virou o carro. O colega nem entendeu: ah, por que você está passando por aqui? Nós estamos indo para lá. Não, mas deu vontade de passar por aqui, eu vou passar. A hora que eles entraram, estavam lá os três rapazes já quase que estuprando, não tinham começado a estuprar a moça, mas já estavam prestes a estuprá-la. E aí com a polícia eles saíram correndo e a moça se desvencilhou. E aí o Filomeno de Miranda pergunta, né, daquela situação, como entender aquela situação com base na onisciência, na onipresença e na onipotência divinas. E aí o Dr. Bezerra de Menezes explica que no caso dela estava previsto, no gênero de provas, sofrer um estupro, por ter sido um estuprador no passado, numa existência anterior. Mas que pelo movimento dela em direção à lei de amor, justiça e caridade, que ela estava fazendo, e ali ela tinha acabado de efetuar um ato de caridade cristã, por visitar essa senhora idosa que não tinha condições de ir nem ao centro espírita, aplicar o passe, inclusive, e pelo fato dela estar trabalhando no bem, apenas o susto foi suficiente para ela resgatar o passado. Então, a lei da atração, ela nunca é matemática e não é uma pena de talião. Por que que não é uma pena de talião? Hã? Pena do talião é olho por olho, dente por dente, né? Por que que não é? Porque hã? Por causa da lei de misericórdia. A lei de misericórdia sempre suavizará a lei de causa e efeito, né? A lei da reparação, a lei da atração, inclusive. Todas essas leis que funcionam para que o espírito se reestabeleça é suavizada pela lei de misericórdia e pelo esforço que o espírito faz para se aproximar da lei de amor, justiça e caridade, porque não é um privilégio. Se ela não estivesse no movimento ligado, conectado à lei de amor, justiça e caridade, ela provavelmente sofreria o estupro, sim. Se tem a ver com o objetivo da dor, sim, porque o objetivo da dor expiatória qual é? É que o espírito retorne à lei de amor, justiça e caridade. Se ele retornou à lei de amor, justiça e caridade sem a dor, vai precisar da dor? Não. Ele não precisará mais, porque ele já retornou, ele já está no movimento caridoso. Então, quando acionamos a lei de amor, justiça e caridade por esforços reais da nossa parte, o que nós fazemos? O que nós fazemos com o nosso gênero de provas? Nós suavizamos o gênero de provas. Nós podemos até sublimar expiações que poderíamos estar às voltas com elas e conectamos com o amor profundo em nossas vidas, e com essa conexão
vamos suavizar. As provas não temos como eliminar, porque são provas e vamos estar sempre no movimento cada vez mais amoroso. E podemos, muitas dores, nos libertar. Olha. E as moratórias, quando é uma moratória meritória, sim. Há uma diferença entre... existem dois tipos de moratórias. As moratórias meritórias e as moratórias promissórias. Já ouviu falar? Um caso de uma moratória promissória é o caso do Argos, no livro Painéis da Obsessão, que era uma pessoa que contraiu tuberculose e que iria desencarnar. E por acréscimo de misericórdia, para ver se ele se emendava, porque era um espírito extremamente rebelde, ele recebeu uma moratória promissória. Promissória no sentido de que ele não merecia a moratória, mas por acréscimo de misericórdia ele recebeu para ver se ele se modificava. E ele ficou 5 anos pintando e bordando em vez de se modificar. Mas toda a história dele está no livro Painéis da Obsessão. Existem moratórias meritórias. O espírito adquire o mérito pelo bem que ele realiza e para que ele possa realizar mais bem, ele fica mais tempo no corpo. Tá? Se em sociedades que em que a violência já foi controlada, daqui a pouco nós vamos ver uma questão que fala sobre isso, né, que é uma questão que o Kardec faz aos benfeitores. No caso do planeta Terra, existe alguma sociedade que a violência já foi controlada? Ela é reprimida, né? Existem países que a violência é mais reprimida e outros menos reprimida, como é o caso no nosso país. Tanto é verdade isso que a violência contra si mesmo, em muitos países que a violência coibida pela polícia não é feita, essa contra si mesmo ela está no auge. Por exemplo, a Suíça. A Suíça, a criminalidade da Suíça é muito baixa, mas o índice de suicídio é um dos maiores do mundo. Então, que violência que foi controlada aí? Foi coibida, mas não foi controlada. Mas existe o controle. Daqui a pouco a gente vamos ver a pergunta sobre isso. O sentimento de aprendiz como uma virtude é a que leva o espírito a cumprir a lei de causa e efeito? Não. O sentimento de aprendiz leva o espírito a cumprir a lei de amor, justiça e caridade. Porque é um grande ato de auto-amor nós nos sentirmos filhos de Deus, aprendizes da vida. É o maior ato de auto-amor que nós podemos ter. Então, a lei de causa e efeito nos convida a uma virtude muito importante. São duas virtudes, na verdade. Nós já estudamos aqui. Obediência e resignação. Obediência no sentido de que nós vamos nos libertar da rebeldia. Porque se você só vai espiar, só vai utilizar bem da lei de causa e efeito, se for obediente com sentimento da razão. E resignado com sentimento do coração. Essas duas virtudes é que faz com que o espírito sintonize de uma forma equilibrada com a lei de causa e efeito. Questão 259. Do fato de pertencer ao espírito a escolha do gênero de provas que deva sofrer, seguir-se-á que todas as tribulações que experimentamos na vida, nós as previmos e buscamos? Então, aquela ideia que nós falamos no início, que tudo está predestinado, tudo que vai acontecer na nossa vida, se nós escolhemos o gênero de provas, significa que tudo que vai acontecer na nossa vida já está previsto? Não. Por que não? Porque vai depender do bom ou do mau uso do nosso livre-arbítrio. Até a questão do gênero de prova, se nós vamos passar pelas provas ou não, vai depender do bom ou do mau uso do nosso livre-arbítrio. Vamos ver aqui a resposta. Todas não, porque não escolhestes e previste tudo o que vos sucede no mundo, até as mínimas coisas. Escolhestes apenas o gênero das provações. Então, o gênero, por exemplo,
Se a pessoa tem as provações ligadas a uma profissão na área de saúde, ela pode escolher profissão A, B ou C? Pode. Se o trabalho dela é voltado para a área de saúde, desde de ser um gari até um grande cirurgião, ele vai estar voltado para a área de saúde, não vai? Um gari não está voltado para a área de saúde? Imagina o lixo das cidades se acumularem todos nas ruas. O que vai acontecer com a nossa saúde nas cidades? Então, para ser gari, precisa de um esforço semelhante a ser um grande cirurgião ou um cientista na área da saúde? Não. O esforço para ser gari vai ser bem menor do que para ser um grande cirurgião ou um grande pesquisador nessa área. Então, vai depender do espírito ele se desenvolver mais ou menos naquele gênero de provas que ele tenha a desempenhar. Não? Mas em toda e qualquer profissão que ele escolher, ele é convidado a sempre atuar em prol da saúde do ser humano, em prol da própria saúde do ser humano, do outro ser humano. As particularidades correm por conta da posição em que vos achais. São muitas vezes consequências das vossas próprias ações. Escolhendo, por exemplo, nascer entre malfeitores, sabia o espírito a que arrastamento se expunha. Ignorava, porém, quais os atos que viria a praticar. Esses atos resultam do exercício da sua vontade ou do seu livre-arbítrio. O gênero de provas está posto pela escolha do espírito antes de encarnar. O que ele vai fazer com aquele gênero de provas depende dele. Então, aqui os benfeitores falam de uma pessoa nascer entre malfeitores. Se ela nasce entre malfeitores, é para que ela se torne um deles? Para que ela passe a vida toda se esforçando e não entrar naquilo ali. Esse é o gênero de provas, porque ela não vai necessariamente seguir aquele caminho. É para que ela resista àquele caminho. Então, se ela não nascesse naquele meio, ela estaria sendo provada. Uma pessoa, por exemplo, com uma tendência a furtar e nasce no meio de pessoas éticas, moralizadas. Ela vai ser provada no desejo de furtar? Não. Ela não vai ter esse gênero de provas. Agora, se ela nascer no meio de pessoas que tendem a furtar, determinadas famílias por aí de políticos e tudo mais, a provação vai ser muito trabalhosa de se libertar. Né? Porque o gênero de provas, a tendência daquele meio é ao furto, principalmente dinheiro público. Né? E a pessoa vai ter uma necessidade de fazer esforços para não entrar naquele caminho. Sabe o espírito que, escolhendo tal caminho, terá que sustentar lutas de determinada espécie. Sabe, portanto, de que natureza serão as vicissitudes que se lhe depararão, mas ignora se se verificará este ou aquele êxito. Os acontecimentos secundários se originam das circunstâncias e da força mesma das coisas. Previstos só são os fatos principais, os que influem no destino. Então, que fatos principais são esses? Então, vamos fazer uma comparação para entender bem de uma encarnação como se fosse uma viagem. Você vai fazer uma grande viagem, uma viagem de carro de Cuiabá ao Rio de Janeiro. E nessa viagem você programa 3 pontos de parada de pernoite. Isso tudo não vai ser escolhido antes da viagem começar? Antes da viagem começar. Então,
E essas são a previsão dos fatos principais da viagem. Sair daqui, pernoitar em tal cidade, e chegar lá, no Rio de Janeiro. Tá. Mas se lá no meio da viagem você encontra um grupo de sem-terras fechando a estrada, né? Por exemplo, a pessoa previu pernoitar em Campo Grande, mas a BR-163, que vai para Campo Grande, está lá fechado com um grupo de sem-terras, como acontece comumente por aqui. Aí você faz o quê? Volta para Cuiabá? Não, você entra pela BR-364 e vai por Itumbiara, vai por Goiás e entra já lá no norte de São Paulo. Aí vai dormir em Campo Grande? Não. Vai dormir lá em Itumbiara, Uberlândia, sei lá, qualquer cidade dali daquela região. Então, houve uma mudança de planos por causa de um fato acontecido. Vamos trazer isso para a encarnação. Na encarnação, nós vamos programar uma série de fatos na nossa vida. Por exemplo, a profissão ou a área profissional, se vai ter casamento ou não, filhos ou não, uma série de questões muito significativas e importantes. Até o momento da nossa morte está previsto, porque nós vamos receber uma quantidade de fluido vital para 70, para 80 anos, né? Para um pouco mais, um pouco menos, nós vamos trazer essa quantidade de fluido vital. Então, nascemos com toda essa programação. O que vai acontecer de detalhes nessa programação depende do uso do nosso livre-arbítrio. Se a programação vai ser mantida ou não, também depende do bom ou do mau uso do nosso livre-arbítrio. Acabamos de falar agora há pouco das moratórias. O bom uso do livre-arbítrio, por exemplo, uma pessoa que era para ter 70 anos pode chegar a 80, né? Ter mais 10 anos para trabalhar no bem. O mau uso do livre-arbítrio pode fazer com que uma pessoa que era para desencarnar aos 70, aos 50 já esteja um velho, caquético, já quase sem fluido vital, e que muitas vezes recebe uma moratória promissória, para ver se ele dá um jeito com mais um pouco de tempo, como é o caso do Argos. É que não era, na verdade não era para desencarnar na idade que ele era, que ele estava previsto, que ele mesmo criou o processo. Havia sim a possibilidade de contrair a tuberculose, mas que ele ampliou pelo fato de da rebeldia frente à vida. Então vejamos, há todo um contexto planejado, mas o espírito está sempre replanejando ou cumprindo o planejamento. Na maioria das vezes, como há um mau uso do livre-arbítrio, o que acontece com o planejamento? Vai adiando, vai deixando para depois. Principalmente as provas mais trabalhosas de serem realizadas. O que é comum, por causa do quê? Da preguiça moral, né? Por causa da preguiça moral, da pré-íntima de muita gente, as provas vão sendo deixadas para depois. A prova chega, não. Na próxima encarnação eu cuido disso. Né? No caso da analogia que nós fizemos, da viagem, um acontecimento externo. E pode acontecer de questões internas, sim. Você, por exemplo, planeja uma coisa, chega no meio do caminho, não, eu estou com preguiça de seguir adiante, vou parar por aqui e ficar por aqui mesmo. Mas numa viagem você pode fazer isso? Pode. Na vida você pode fazer isso? Pode também, não deve, mas pode. Né? Ficar com preguiça e não seguir adiante nas provas que a vida lhe convida. Né? Ela pode lamentar, pode ficar lá, mas por que que existe isso na minha vida e tal, eu sou azarado e tudo mais. É a mesma coisa na vida, surgem as provas e a pessoa fica lá blasfemando, reclamando. Então tem aqueles que se submetem, vamos voltar lá na questão 115 do Livro dos Espíritos, existem aqueles que se submetem às leis e aqueles que se insurgem contra as leis.
Se tomares uma estrada cheia de sulcos profundos, sabes que terás de andar cautelosamente, porque há muitas possibilidades de caíres. Ignoras, contudo, em que ponto cairás, e bem pode suceder que não caias, se fores bastante prudente. Se ao percorreres uma rua, uma telha te cair na cabeça, não creias que estava escrito, segundo vulgarmente se diz. Aqui os benfeitores voltam àquela ideia do destino, né? Do destino já traçado. Então aqui a comparação que eles fazem aqui é muito interessante. Se você vai andar numa estrada cheia de sulcos profundos, parece as estradas aqui, né? A estrada para Tangará está desse jeito, esse dia eu vi na televisão. Cheia de sulcos profundos e crateras e tudo mais. É, e a pessoa vai andar naquela estrada. Se ela for prudente, pode ser que ela nem caia. Agora, se ela for imprudente, ela vai levar vários tombos na estrada até aprender a ser prudente. É o que acontece com muita gente na vida. Vejamos a 260. Como pode o espírito desejar nascer entre gente de má vida? Aqui em relação à resposta da pessoa que nasceu no meio de malfeitores. Forçoso é que seja posto num meio onde possa sofrer a prova que pediu. Pois bem, é necessário que haja analogia. Para lutar contra o instinto do roubo, preciso é que se ache em contato com gente dada à prática de roubar. Então, aqui nós lembramos de um caso também da literatura espírita, o caso do senhor Evaldo, doutor Evaldo, no livro Tormentos da Obsessão. No livro Tormentos da Obsessão, cito o caso de um político que passou a vida toda no movimento espírita, foi evangelizado, participou de mocidades espíritas, tinha conhecimento espírita. Antes de encarnar, estudou 10 anos ética, antes de encarnar, 10 anos seguidos só sobre ética, inclusive principalmente ética na política, porque ele tinha como o gênero de provas dele era de ser um político não corrupto. Talvez um dos mais trabalhosos, né, para não dizer difícil mesmo, de passar. E reencarnou, e em vez de, apesar de todo o conhecimento espírita, apesar da preparação prévia, antes de encarnar, se tornou um político corrupto, desviou milhões de dinheiro que era para a saúde, para a educação, como acontece muito hoje em nosso país, sempre ocorreu, mas nunca antes como tem ocorrido, e desencarnou numa situação muito infeliz, com remorso enorme, criando um próprio casulo onde ele se refugiou, tentando fugir da própria consciência. Então, esse é bem típico de um gênero de provas. A pessoa vem com gênero de provas para, no caso aí, estar no meio político sem se corromper. E a maioria, infelizmente, né, que entra por esse caminho, se corrompe. Mas o objetivo é resistir àquela tendência que o espírito já traz. Se ele nascesse, se ele tivesse uma prova de num meio completamente diferente desse, onde que ele iria provar a sua dificuldade nessa área? Questão 260A. Assim, se não houvesse na Terra gente de maus costumes, o espírito não encontraria aí meio apropriado ao sofrimento de certas provas? Se não houvesse na Terra mais nada que lembrasse ao banditismo, a nada ligado ao mal, não encontraria aí meio apropriado ao sofrimento de certas provas? E seria isso de lastimar-se? É o que ocorre nos mundos superiores, onde o mal não penetra. Eis porque nesses mundos só há espíritos bons. Fazei que em breve o mesmo se dê na Terra. Então, qual é o nosso compromisso?
fazer com que na terra não haja mais necessidade desse tipo de provação. Não vai haver necessidade de provação do mal quando o que, gente? Quando todos formos bons. Quando todos formos bons, não há necessidade de provação desse tipo. E aí, ou o mundo se modifica, ou nós mudamos de mundo, vamos para um mundo mais evoluído que o nosso. No caso do nosso planeta, ele está realmente em breve mudando de categoria para mundo de regeneração. Então, aqueles que querem permanecer no mal vão ser exilados num mundo próprio para eles. E os que querem permanecer no bem, que não vai ter mais necessidade, não vai, as expiações vão cessar e as provações desse tipo, de, por exemplo, de corrupção na política, de tráfico de drogas, vão desaparecer completamente, porque no mundo de regeneração isso tudo desaparece para sempre. Questão 261. Nas provações, porque lhe cumpre passar para atingir a perfeição, tem o espírito que sofrer tentações de todas as naturezas? Tem que se achar em todas as circunstâncias que possam excitar-lhe orgulho, inveja, avareza, sensualidade, etc.? E aí, o que vocês acham que é a resposta dessa questão? Depende do nível de movimento dele em relação às leis divinas, não é? Se ele se movimenta em direção às leis, principalmente a lei de amor, justiça e caridade, ele vai precisar passar por provas que, desconectadas de um processo mais equilibrado do ser? Não. Isso tem a ver com a questão do mal e da ignorância. Nós não precisamos passar pelo mal. Nós somos convidados a sublimar a ignorância, a passar pela fieira da ignorância. Está no Livro dos Espíritos, coloca muito claro isso. Então, é exatamente isso que eles respondem. Certo que não, pois bem sabeis haver espíritos que, desde o começo, tomam um caminho que os exime de muitas provas. Aquele, porém, que se deixa arrastar para o mau caminho, corre todos os perigos que o instam. Então fica muito claro. Aqueles que usam bem o livre-arbítrio desde o início e vão buscando a realmente amar as leis divinas e respeitá-las, vão passar pelas provas de apenas o aprimoramento mental, emocional, intelecto, moral. Os que entram no mau uso do livre-arbítrio, que fazem todo o caminho do mal, que aí vão necessitar de passar por provas, porque desenvolveram em si mesmo inveja, orgulho, avareza, sensualidade e outras coisas mais. Pode um espírito, por exemplo, pedir a riqueza e ser-lhe esta concedida? Então, conforme o seu caráter, poderá tornar-se avaro ou pródigo, egoísta ou generoso, ou ainda lançar-se a todos os gozos da sensualidade. Daí não se segue, entretanto, que haja de forçosamente passar por todas estas tendências. Então ele vai passar por situações que ele fizer escolha. A riqueza é uma provação. Se ele vai ser avaro, ou pródigo, egoísta, ou generoso, ou usar da riqueza para entrar no sensualismo, depende dele, das escolhas que ele fizer. Então, se ele fizer boas escolhas, a riqueza vai ser um grande instrumento de crescimento dele mesmo e da coletividade. Se ele fizer más escolhas, a riqueza vai ser um instrumento para que ele se perca em si mesmo. Vejamos a questão 262. Como pode o espírito, que em sua origem é simples e ignorante e carecido de experiência, escolher uma existência com conhecimento de causa e ser responsável por essa escolha? E aí? Como conciliar isso com a justiça divina? O espírito é criado simples e ignorante. Nós já vimos várias vezes isso na questão 115 do Livro dos Espíritos. Ele
provém desde da evolução no mineral, vegetal, animal, chega no reino nominal, simples e ignorante. Ao chegar simples e ignorante no reino nominal, ele não tem experiência. Ele é simples porque não tem nenhuma experiência anterior. Ele é ignorante exatamente também por não ter passado por experiências. Como que ele vai escolher bem? No início, quem, não é ele que escolhe, mas o que caracteriza o ser humano é exatamente a posse do livre-arbítrio. Senão ele não é ser humano, ele vai ser ele, o animal que não tem livre-arbítrio, o ser humano. Ele tem livre-arbítrio, mas ele já tem discernimento desenvolvido? Não. Como ele não tem, o que acontece com ele? Então ele é tutelado por espíritos que têm experiência da vida. É exatamente isso que acontece. Ele não tem, mas ele vai ser tutelado diretamente por Deus e pelos espíritos sob a ordem de Deus. Vejamos aqui. Deus lhe supre a inexperiência, traçando-lhe o caminho que deve seguir, como fazeis com a criancinha. Então, o livre-arbítrio do espírito ainda no estado primitivo é igual o livre-arbítrio de uma criança de 5 ou 6 anos. Ela não tem livre-arbítrio. Ela, por exemplo, ela quer, gosta de uma coisa, de outro não. De um alimento ela gosta mais, de outro não. Mas ela tem capacidade de gerir a própria vida? Não. Se ela não tem capacidade de gerir a própria vida, o que, que ela precisa? De um adulto que faça essa gerência por ela, não é? É exatamente o que Deus faz com o espírito ainda criança, infantil, espiritualmente. Quando o instinto deixa de prevalecer e a vontade passa a prevalecer pelo instinto, não. Até que o instinto deixe de prevalecer, vai demorar muito tempo. Nem no nosso caso o instinto deixou de prevalecer. Não, nesse caso não. Vamos ver aqui. Deixa-o, porém, pouco a pouco, à medida que o seu livre-arbítrio se desenvolve. Senhor de proceder à escolha, e só então é que muitas vezes lhe acontece extraviar-se, tomando o mau caminho, por desatender os conselhos dos bons espíritos. A isso que se pode chamar a queda do homem. E não é o instinto que vai deixar de prevalecer, é o livre-arbítrio que vai aumentar. Quanto mais experiência o espírito vai adquirindo, maior capacidade de uso do livre-arbítrio. Então, ele vai, chega um momento que ele já é senhor das próprias escolhas. E nesse momento, a tutela diminui para ser um acompanhamento e não uma tutela, porque até aí os bons espíritos praticamente tutelam o espírito, vão impulsioná-lo. Como um pai e uma mãe consciente pega a mão do filho de 5 anos para atravessar uma rua, não vai deixar a criança sozinha. Então ela vai atravessar caminhando. Não precisa carregar o pai e a mãe carregá-la. Mas ela vai caminhar com a mão do adulto direcionando. Agora, uma criança de 10, 12 anos já pode atravessar uma rua sozinha? Precisa de o pai e a mãe segurar na mão dela? Não, já tem condições. Então, é mais ou menos fazendo essa analogia. É quando o espírito chega o momento que ele já pode ter discernimento para poder caminhar sozinho. E é somente aí que há o extravio. Mas por quê? Porque ele, pelo mau uso do livre-arbítrio, em vez de continuar atendendo ao conselho dos bons espíritos, eles começam a atender os espíritos empedernidos no mal. Questão 264. Que é o que dirige o espírito na escolha das provas que queira sofrer? Essa questão é muito importante. O que vai dirigir o espírito na escolha das provas? Vamos ver aqui. Ele escolhe de acordo com a natureza de suas faltas, as que o levem à expiação destas,
e a progredir mais depressa. Uns, portanto, impõem a si mesmo uma vida de misérias e privações, objetivando suportá-las com coragem. Outros preferem experimentar as tentações da riqueza e do poder, muito mais perigosas pelos abusos e má aplicação a que podem dar lugar, pelas paixões inferiores que uma e outros desenvolvem. Muitos finalmente se decidem a experimentar suas forças nas lutas que terão de sustentar em contato com o vício. Então, o que vai direcionar o espírito à escolha das provas, sempre a necessidade dele. Isso significa o quê? Se no passado ele faliu num gênero de provas, qual que vai ser a tendência dele? Fugir desse gênero ou repeti-lo quantas vezes forem necessárias até passar? Repetir. Ele é impulsionado pela própria consciência a repetir o gênero de provas até que ele vença aquela prova. 265. Havendo espíritos que por provação escolhem o contato do vício, outros não haverá que busquem por simpatia e pelo desejo de viverem no meio conforme os seus gostos ou para poder entregar-se materialmente a seus pendores materiais? Vejamos a resposta. Há, sem dúvida, mas tão somente entre aqueles cujo senso moral ainda está pouco desenvolvido. Então, o espírito preguiçoso, ele escolhe provas fáceis. O espírito que já desenvolveu o senso moral vai escolher provas produtivas que mudem a vida dele. A prova vem por si mesma e eles a sofrem mais demoradamente. Cedo ou tarde, compreendem que a satisfação de suas paixões brutais lhe acarretou deploráveis consequências que eles sofrerão durante um tempo que lhes parecerá eterno. E Deus os deixará nessa persuasão até que se tornem conscientes da falta em que incorreram e peçam, por impulso próprio, lhes seja concedido resgatá-la mediante úteis provações. Então, o espírito pode se auto-enganar e escolher provas fáceis? Pode. Ele, Deus, pela lei de permissão, vai permitir que ele faça. Só que nesse caminho fácil, o que vai acontecer? Ele se entedia, ele vai gerar gradualmente um tédio, um sofrimento, um processo desconectado com as questões conscienciais da vida. E chega o momento que ele cansa dessa vida e pede, aí sim, já mais amadurecido, recuperar o tempo perdido. Questão 266. Não parece natural que se escolha as provas menos dolorosas? É interessante essa pergunta. Aqui na Terra, se nós pudéssemos redefinir as nossas provas, o que nós faríamos, a maioria das pessoas? A maioria preferiria comer mingau de maizena do que mastigar o milho duro, não é? A maioria gostaria de provas suaves, famílias amorosas, nada de experiências de desafio, trabalhos maravilhosos, chefes compreensivos, de preferência nenhum chefe, a gente ser chefe, fazer tudo, não é? Ah, que vida maravilhosa! É assim que pensa o espírito imortal antes de encarnar? É? Não. O espírito imortal, de um modo geral, claro que nem todos, existem exceções, pensa de forma diferente do espírito no corpo. Por que os benfeitores do Projeto Espiritizar têm trabalhado muito para que nós nos sintamos espíritos imortais no corpo? Exatamente tem a ver com essa resposta aqui. Vamos ver.
pode parecer-vos a vós, ao espírito não. Logo que se desliga da matéria, cessa toda a ilusão e outra passa a ser a sua maneira de pensar. Isso aqui é muito significativo. Tem a ver com essa questão de nós nos sentirmos

espirituais da vida. Sob influência das ideias carnais, o homem na terra só vê das provas o lado penoso. Tal a razão de lhe parecer natural sejam escolhidas as que, do seu ponto de vista, podem coexistir com os gozos materiais. Na vida espiritual, porém, compara esses gozos fugazes e grosseiros com a inalterável felicidade que lhe é dado entrever, e desde logo nenhuma impressão mais lhe causam os passageiros sofrimentos terrenos. Então é essa a condição do espírito imortal, antes de encarnar, que deverá ser a nossa condição a existência inteira. Que Kardec explicita nessa questão. Se nós sempre analisarmos as questões do ponto de vista do espírito imortal, qualquer atribulação nós vamos ver como uma atribulação transitória, necessária para alcançarmos a felicidade. Então, porque no mundo espiritual eles veem os espíritos felizes e querem chegar lá. Quando nós encarnamos pela lei do esquecimento, que nós vamos estudar nos próximos encontros, por que que essa lei é tão importante? Mas as noções, as intuições nós mantemos, apesar do esquecimento. Agora, o mais importante não é nem as intuições do que nós somos convidados a passar. É essa plena consciência de que nós somos espíritos imortais momentaneamente no corpo. Essa consciência vai fazer com que nós tenhamos uma visão completamente diferente da vida corporal. Não para obter gozos ou facilidades, mas para obter recursos cada vez maiores para transformação. Assim, pois, o espírito pode escolher prova muito rude, consequentemente uma angustiada existência, na esperança de alcançar depressa um estado melhor, como o doente escolhe muitas vezes o remédio mais desagradável para se curar de pronto. Aquele que intenta ligar seu nome à descoberta de um país desconhecido não procura trilhar estrada florida. Conhece os perigos a que se arrisca, mas também sabe que o espera a glória se lograr bom êxito. A doutrina da liberdade que temos de escolher as nossas existências e as provas que devamos sofrer deixa de parecer singular, desde que se atenda a que os espíritos, uma vez desprendidos da matéria, apreciam as coisas de modo diverso de nossa maneira de apreciá-los. Divisam a meta que bem diferente é para eles dos gozos fugitivos do mundo. Após cada existência, veem o passo que deram e compreende o que ainda lhes falta em pureza para atingirem aquela meta. Então é dessa forma que nós devemos nos comportar como espíritos imortais, porque ele vê o todo e não apenas a parte. Se nós nos angustiamos com a vida do corpo, é porque nós estamos tendo uma visão muito míope da vida do corpo, uma visão ainda focada em facilidades, em querer se livrar das provas e não em alguém que sabe que as provas são necessárias para o seu aprimoramento interior. E aí, aqui Kardec fala, ele vê a vida de forma bem diferente desses gozos fugitivos do mundo. Porque aqui, o que a maioria quer, ausência de trabalho, festas e tudo que o corpo pode proporcionar de prazer. Essa é uma visão que não é do espírito imortal. É a visão que vai levar ao sofrimento cedo ou tarde. E sofrimento muito grave, conforme nós vimos naquelas questões iniciais que falam das leis divinas, da lei de permissão, da lei de liberdade, lei de responsabilidade e lei de causa e efeito. Quando a pessoa se vê como espírito imortal, ela vai ter...

cada vez mais a obediência e resignação para passar pelas provas necessárias para seguir o seu caminho. Concluindo aqui, daí os se submeterem voluntariamente a todas as vicissitudes da vida corpórea, solicitando as que posso fazer que alcance mais presto. Não há, pois, motivo de espanto no fato de o espírito não preferir a existência mais suave. Não lhe é possível, no estado de imperfeição em que se encontra, gozar de uma vida isenta de amarguras. Ele o percebe e, precisamente, para chegar a fruí-la, é que trata de se melhorar. Então, quando ele tem essa percepção profunda da vida, percebe que as imperfeições que ele traz o impedem de realizar, de gozar da felicidade que o espírito é destinada, ele, tomando consciência, ele vai fazer todo o possível para se melhorar, ao invés de ficar voltado para simplesmente para os outros. Vamos fazer a nossa avaliação reflexiva, então. Feche os olhos, entre em contato com você mesmo, essência, buscando sentir o conteúdo estudado neste encontro. O que você entendeu do conteúdo que se aplique à sua vida?

conteúdo estudado mudou a forma como você entende o processo da reencarnação? Caso positivo, que mudança foi essa?

Neste encontro, refletimos sobre o gênero de provas que acontece a cada reencarnação, que o Espírito programa ainda desencarnado, buscando sempre os melhores recursos para progredir, e que para que conectemos com essa realidade, é fundamental nos sentirmos espíritos imortais, momentaneamente, em um corpo. Você se sente assim, um espírito imortal, aproveitando todas as oportunidades da existência para conquistar a sua evolução, desenvolvendo as virtudes da obediência e da resignação nas várias provações e expiações da sua vida?

que ações você pode realizar para se sentir cada vez mais um espírito imortal, resignado e obediente às leis divinas.

Como você sente a sua vida aplicando o conteúdo estudado? Você sente que ele pode melhorar a sua vida em sua busca de autotransformação e nas suas atividades na prática do bem?

Sinta-se agora um espírito imortal que traz em si mesmo a determinação divina de evoluir até a perfeição relativa pelo conhecimento pleno e cumprimento das leis divinas, pela prática das virtudes e pela busca da unidade com Deus. Mergulhe profundamente nessa verdade espiritual. Sinta, veja-se cumprindo as leis divinas e desenvolvendo todas as virtudes essenciais da vida ao longo do tempo, sentindo plenamente o objetivo pelo qual você está reencarnado, dádiva para que você conquiste a perfeição.

Prosseguindo com o nosso estudo reflexivo sistêmico das obras de Allan Kardec do Evangelho de Jesus, nosso módulo 1, a presença amorosa de Deus em nossas vidas, vamos ainda, no nosso décimo encontro, ainda trabalhar os atributos amorosos de Deus. A parte terceira, nós estamos trabalhando os atributos de Deus dentro das nossas vidas. Como de costume, vamos fazer inicialmente a nossa reflexão inicial. O objetivo desses encontros é refletir os atributos amorosos de Deus. Nosso encontro de hoje, nós vamos trabalhar três atributos: soberana bondade, eternidade e imaterialidade de Deus. Então vamos fechar os olhos, entre em contato com você mesmo, essência, buscando sentir Deus dentro de si. Como você o sente? Qual o seu nível de percepção dos atributos amorosos de Deus em sua vida? Como você tem lidado com o dever consciencial de buscar a verdade para que possa se libertar a partir dela? Deixe fluir os seus pensamentos e sentimentos, evitando qualquer mascaramento num processo de auto-engano. Seja verdadeiro, verdadeira com você, analisando-se com autenticidade.

0: Amor, podemos abrir os olhos, voltando ao estado de vigília. Na prática do dever consciencial, para cumprirmos a missão que trazemos assinada em nossa consciência, de conhecer a verdade para nos aproximarmos de Deus, como espíritos imortais em evolução, nós somos convidados a nos moralizar. Nós temos visto desde o início do nosso curso que é muito importante a prática das virtudes. Então, a moralização nada mais é do que a prática das virtudes essenciais da vida, para que a partir dessa prática nós nos aproximemos de Deus, que acontece pela plena consciência das leis divinas que trazemos gravadas na nossa própria essência, na nossa consciência, e a partir disso nós manifestamos os atributos de Deus em nós gradualmente até a perfeição relativa. Esse é o grande compromisso consciencial do espírito imortal. Vamos ver uma questão do Livro dos Espíritos que aborda exatamente isso. A questão 629, Kardec pergunta: que definição se pode dar da moral? A moral é a regra de bem proceder, isto é, de distinguir o bem do mal. Funda-se na observância da lei de Deus. O homem procede bem quando tudo faz pelo bem de todos, porque então cumpre a lei de Deus. Então vejamos, quando Kardec fala de moral, não se trata da moral puramente ligada a fatores humanos, porque o que é moral, às vezes, num país, do ponto de vista humano, é imoral em outro e vice-versa. Por exemplo, no nosso país, poligamia é imoral. Já tem países que a poligamia é legal e plenamente moral para aquele povo. Mas se nós formos lá no Livro dos Espíritos, a poligamia está contra a lei divina, independente dela ser legalizada ou não. Então, o parâmetro de moralidade, dentro de uma visão profunda, vai ser sempre a lei divina. Quando estamos em consonância com a lei divina, estamos agindo de uma forma moral. Quando estamos distanciados das leis divinas, da lei divina, nós nos afastamos dessa moralidade importante para nossas vidas. E essa questão da moral diz respeito a um dos atributos divinos que nós vamos ver daqui a pouco. Como nós já estudamos, nós podemos aceitar submisso às leis divinas presentes em nossa consciência, que é o processo da submissão, submeter-se à missão que nós trazemos, exarados na nossa consciência, ou nos rebelar contra elas, que é o termo murmúrio da questão 115 do Livro dos Espíritos, que é uma revolta contra a missão. Então, nós sempre teremos essas duas opções: a submissão ou a rebeldia, não nos submetendo à missão. Em relação à questão da missão ou do murmúrio, é muito importante nós focalizarmos uma tríade. Essa tríade, ela tem o elemento eu, espírito imortal, as leis divinas e Deus. Onde nós podemos atuar dentro dessa tríade, gente? Deus e as leis divinas, nós não temos poder. Deus é o Todo-Poderoso, é o Criador de tudo, causa primária de todas as coisas, suprema inteligência do universo. essa energia que nós chamamos de Deus criou leis que são inderrogáveis. Então, a Deus e as leis divinas só nos cabe entregarmos-nos a elas, né? Tanto as leis divinas quanto nos entregar a Deus, que é o nosso Criador. Então, onde nós podemos atuar, eu, espírito imortal? Nem nós mesmos nós podemos atuar. Então, como que nós vamos atuar no espírito imortal? Nos submetendo à missão. Então, a missão que nós trazemos, exarada na nossa consciência, como nos diz a questão 115, é de conhecer plenamente as leis divinas, amá-las, cumpri-las, vivenciando-as em nossas vidas. Quando nós fazemos isso, nós estamos amando a Deus, como nós vimos na nossa primeira parte do curso. Todo aquele processo de amar a Deus de todo o coração, de toda a alma, de todo o nosso entendimento. Então, essa atuação em nós mesmos, enquanto espírito imortal, é a parte que nos cabe. Então, a questão do bem, do mal, da moral, das leis divinas, nós vamos atuar em nós mesmos. Todas as vezes que tivermos um movimento focado fora de nós, nós já entramos num processo de perturbação, porque nós não queremos nos submeter às leis divinas. Por exemplo, quando nós não aceitamos as ações dos outros, no sentido de que nós queremos mudar outras pessoas, nós estamos querendo nos rebelar contra a lei do livre-arbítrio. Então, Deus criou a lei do livre-arbítrio e nós, muitas vezes, temos a ilusão de que somos capazes de mudar os outros. E esse movimento é um movimento ilusório em si mesmo, mas que muitos de nós temos esse tipo de atitude. Então, quando fazemos isso, nós nos perdemos. É um murmúrio da questão 115. Nós não estamos nos submetendo às leis. No caso, uma lei que é a lei de liberdade. Isso só para exemplificar. Isso em família, nas nossas relações interpessoais, de modo geral, no trabalho, no próprio centro espírita. Todas as vezes que nós nos revoltamos com relação à atitude dos outros, nós estamos nos insurgindo contra as próprias leis divinas, que são inderrogáveis. E se são inderrogáveis, só nos cabe aceitá-las a partir de um processo de entendimento dessas leis, do significado profundo dessas leis, para que nós possamos amá-las e cumpri-las em nossas vidas. Então vejamos esse atributo de Deus. Como nós acabamos de ver, em toda e qualquer questão, nós vamos ter sempre a opção do murmúrio ou a opção da submissão. Então, Deus é soberanamente bom. Então, se Deus é soberanamente bom, diante da bondade divina, como que nós vamos manifestar esse atributo em nós mesmos? Nós teremos sempre três opções para lidar com todos os atributos divinos. Duas em que nós entramos no murmúrio, na insubmissão, e uma equilibrada em que nós nos submetemos à missão. As duas desequilibradas são as extremistas. Vejamos a primeira delas. Se Deus é soberanamente bom, todas as vezes que nós nos movimentamos na maldade, nós estamos insubmissos, agindo de forma insubmissa às próprias leis divinas. E, claro, por extensão ao próprio Criador que criou essas leis. Então, todas as vezes que agimos com maldade, há uma insubmissão. No outro extremo, nós temos a pseudo-bondade. A pseudo-bondade é aquele que parece bom, mas não é. Então vejamos, maldade é o movimento gerado pela revolta contra as leis divinas. A pessoa se revolta, não quer aceitar as leis divinas, e aí vai movimentar em si a maldade. Desde, por exemplo, nessa questão do outro, quando a pessoa ela não quer aceitar a lei do livre-arbítrio, a tendência dela agir de uma forma onipotente e prepotente, impondo a sua vontade ao outro. Então, o que ela está fazendo? Em maior ou menor grau, essa maldade pode ir desde de um processo apenas de irritação até crueldades extremas que se pratica contra o outro, por não aceitar uma única lei, a lei de liberdade, a lei do livre-arbítrio, em que a pessoa tem o direito de fazer as escolhas por ela mesma e, conforme as suas escolhas, agir. Nós não, muitas vezes, não queremos aceitar isso. Basta não aceitar uma lei divina, nós já entramos num processo de revolta contra essas leis, produzindo em nós um mal. Sempre vai produzir um mal, em maior ou menor intensidade. Do outro lado, no outro extremo, é o extremo do falso, né? da falsidade, porque existe aquilo que a gente chama de ego evidente, que é a pessoa praticando ações equivocadas, muito evidente, porque a maldade é sempre maldade. A pseudo-bondade parece pseudo-falso, parece positivo, mas não é, parece equilibrado. Então é um processo de máscara, a gente na psicologia chamamos de máscara do ego, o processo pseudo, em que em vez de desenvolver a virtude, a pessoa desenvolve uma pseudo-virtude. Então a pseudo-bondade o que é? Ela é gerada por uma falsa submissão às leis divinas. A falsa submissão às leis divinas, a pessoa muitas vezes ela pensa que ela está submetendo, mas é um processo falso em si mesmo, porque há um fingimento. Esse fingimento pode ser maior ou menor intensidade, pode ser mais consciente ou mais subconsciente, mas não é um movimento real de bondade, porque a bondade é o equilíbrio entre os extremos. A bondade é quando nós vamos ao encontro das leis divinas presentes na nossa consciência para amá-las e praticá-las na nossa vida. Então, a bondade é gerada pelo ato de submeter-se à missão de conhecer, amar, respeitar e vivenciar as leis divinas presentes na nossa consciência. Então, todas as vezes que nós agimos dentro dessa submissão, submetemos-nos à missão de conhecer, amar, respeitar e vivenciar as leis, nós estamos fazendo o que por extensão? Manifestando qual atributo? A soberana bondade divina. Então, nós estamos manifestando em maior ou menor intensidade, isso vai depender de cada criatura, do desenvolvimento de cada um, mas nós estamos, todas as vezes que nós nos submetemos à missão de conhecer, amar, respeitar e vivenciar as leis divinas, nós estamos manifestando em nós a bondade divina, até chegar à condição do espírito puro, que passa a manifestar de forma plena essa condição, como o espírito crístico que manifesta de uma forma plena. Ele não apenas conhece, ama, respeita e vivencia, mas ele é capaz de trabalhar com as leis divinas porque assumiu essa condição que Jesus coloca, eu e o Pai somos um. Ele passa a ter uma unidade de pensamento e sentimento com Deus. Até chegar nessa condição, que é a condição do Espírito Puro, nós vamos fazer exercícios numerosos. Cada exercício de amar, respeitar, de conhecer, amar, respeitar e vivenciar as leis divinas, é um exercício de trazer esse atributo de Deus em nossas vidas. Vejamos a questão 630 do Livro dos Espíritos, que tem a ver com essa questão, com esse assunto. Como se pode distinguir o bem do mal? O bem é tudo que é conforme a lei de Deus. O mal, tudo que lhe é contrário. Assim, fazer o bem é proceder de acordo com a lei de Deus. Fazer o mal é infringi-la. Então, aquilo que nós acabamos de falar. Maldade é toda infração ou tentativa de infração das leis divinas. Bondade, o bem, é tudo aquilo que vai ao favor das leis divinas, em que nós cumprimos essas leis. A questão do relativismo, que é muito usado como desculpa, para o desculpismo de muita gente, né, dizendo que o bem e o mal é relativo. Diante da lei divina não é. Não há relatividade, porque as leis divinas, elas são inderrogáveis. Se o ato está de acordo com as leis divinas, em qualquer ponto do universo, não é só nesse país ou no outro país, é de qualquer ponto do universo, tudo que está de acordo com as leis divinas é bem, é bom. Tudo que vai contra as leis divinas é mal. Então, não há um relativismo aí. Há sempre a lei divina, que já está presente na consciência de cada criatura humana, para que nós possamos, a partir dessa consciência, agir. Temos o parâmetro dentro de nós mesmos. Então, esse desculpismo do relativismo, o que é bem para um não é bem para outro, é puro sofisma que se faz, que não tem nada a ver com a realidade da vida. Na questão 631, Kardec pergunta: tem meios o homem de distinguir por si mesmo o que é bem do que é mal? Então, tem a ver com esse comentário que nós acabamos de fazer. Como que nós vamos distinguir o bem do mal? Nós já temos o parâmetro das leis divinas. O bem é tudo que está de acordo com as leis divinas, e o mal, tudo que é contrário às leis. Então, com o parâmetro, vejamos a resposta dos benfeitores. Sim, quando crê em Deus e o quer saber, Deus lhe deu inteligência para distinguir um do outro. Então, vejamos que, conforme nós colocamos na tríade agora há pouco, Deus e as leis divinas, a gente se entrega. Então, quando a pessoa quer saber e crê em Deus no sentido de que ela está em sintonia com a divindade, já que o parâmetro são as próprias leis divinas, se a pessoa não crê em Deus, como que ela vai acreditar que existem leis organizando todo o universo? Então, é necessário que haja não aquela a crença pura e simples, mas toda a crença de acordo com o que nós vimos na primeira etapa do nosso curso, que nós trabalhamos a orientação evangélica do amar a Deus de todo o coração, de toda a alma, de todo o entendimento, e vimos detalhes de cada situação e o que é essa crença profunda em Deus. Então, quando nós agimos assim, nós vamos ter plena consciência e saberemos a distinção entre um e outro. Agora, não satisfeito com isso, Kardec faz uma nova pergunta aos benfeitores. Na 632, ele faz a pergunta: estando sujeito ao erro, não pode o homem enganar-se na apreciação do bem e do mal e crer que pratica o bem quando em realidade pratica o mal? Aqui Kardec vem falando da questão do relativismo mesmo, da questão do engano, que muitas vezes em determinadas culturas pode ser uma coisa, em outras outra, para uma determinada pessoa é uma coisa, para outra, na mesma cultura é outra. Então nós podemos nos enganar. Vejamos a resposta dos benfeitores, que há um parâmetro que nunca nós nos enganaremos, só anestesiando a própria consciência. Vejamos aqui. Jesus disse: vede o que queríeis que vos fizessem ou não vos fizessem. Tudo se resume nisso: não vos enganareis. Então, qual é o grande parâmetro? Aquela orientação cristã do fazer aos outros aquilo que gostaríamos que fosse feito a nós. Então, se eu não gostaria que alguém vamos pegar a questão do livre-arbítrio, que as pessoas respeitassem o direito que eu tenho de pensar, e eu não quero ter o mesmo parâmetro com os outros, o que eu estou fazendo? Eu estou infringindo a lei de liberdade e infringindo esse preceito cristão, porque eu estou querendo que os outros me respeitem, mas eu não estou querendo respeitar o direito do outro pensar, do outro agir conforme lhe aprouver. Então, quando nós refletimos dentro desse parâmetro, não há como nos enganarmos, a não ser que nós estejamos no movimento auto-enganoso. Aquele movimento da pseudo-bondade, muitas vezes nós criamos sofismas e entramos no movimento auto-enganoso. Mas aí já é uma outra questão. Nós vamos voltar a esse assunto daqui a pouco, a partir de uma mensagem de Lázaro. Continuemos. Deus nos dotou da liberdade de escolher entre o bem e o mal. Por isso, no processo de evolução do espírito imortal, há possibilidade sempre de optarmos entre três caminhos diferentes: a submissão ao bem ou a insubmissão, optando pelo mal ou pelo pseudo-bem, como nós já comentamos. Trazemos em nossa consciência a meta de nos aproximarmos de Deus, isto é, a de buscarmos o bem, submetendo-nos às suas leis para desenvolver as virtudes essenciais da vida, pelo desenvolvimento dos seus atributos em nossas vidas. Então é aquilo que nós, é a tríade que nós já temos trabalhado. Quando nós nos submetemos à missão que trazemos exarada na nossa consciência, o que nós fazemos? Nós conhecemos profundamente as leis divinas para amá-las, respeitá-las e praticá-las. Nesse processo de envolvimento com as leis divinas, nós vamos desenvolvendo as virtudes. A virtude da bondade, o sentimento de igualdade, caridade, fraternidade, humildade, mansidão e assim por diante. No desenvolvimento das virtudes, nós vamos cada vez mais assumindo em nós os atributos de Deus. Nós estamos vendo, focalizando agora, a soberana bondade. A soberana bondade é a bondade absoluta. Nós, criaturas, poderemos ter sempre uma bondade relativa. Quanto mais evoluídos nós formos, mais bondosos nós seremos, até a condição do espírito puro, que vai, aí já transcende até a nossa capacidade de entender esse conceito de bondade. Mas varia conforme a evolução do espírito imortal, né? Não existe ninguém, o próprio livro dos Espíritos fala, ninguém que seja totalmente mal, porque trazemos em nós a essência divina. Então, em germe, nós trazemos a bondade, como todos os atributos divinos, nós trazemos em germe em nós. Então, cabe a nós desenvolver gradualmente, pelo nosso livre-arbítrio, esses atributos todos. Vejamos uma mensagem do Espírito Lázaro, no capítulo 9, item 6, do Evangelho segundo o Espiritismo, intitulada A Afabilidade e a Doçura. Aqui Lázaro fala tanto do bem quanto do mal e do pseudo bem. Vejamos aqui. A benevolência para com os seus semelhantes, fruto do amor ao próximo, produz a afabilidade e a doçura, que lhes são as formas de manifestar-se. Entretanto, nem sempre há que fiar nas aparências. A educação e a frequentação do mundo podem dar ao homem o verniz dessas qualidades. Então vejamos o que, que Lázaro está querendo dizer. A benevolência, né, a benevolência, que é o ato de produzir o bem, quando nós estamos focados no bem, em sintonia com as leis divinas naturais, a partir dessa virtude, nós vamos desenvolver a afabilidade e a doçura, duas virtudes satélites da benevolência, da atitude de produzir o bem. Agora, existe, como nós vimos no esquema agora há pouco, a bondade, a maldade e a pseudo-bondade. A pseudo-bondade, qual é o movimento da pessoa que cultiva o pseudo-bem? De ser reconhecida como boa. Quando ela tem esse movimento focado fora, de ser reconhecida como boa, uma intenção de parecer e não de ser, o que ela está querendo? Existe uma intenção secundária, e o que ela está querendo com ela? O que ela quer esconder dela mesma? A tendência à maldade que ela traz, né? A tendência a se rebelar contra as leis divinas, produzindo em si mesma a maldade. Por quê? A bondade é fruto do quê? Não é fruto de um processo de transformação interior? Transformação dá trabalho ou não? Muito trabalho. Normalmente, a pessoa que cultua o pseudo, ela quer o quê? Desenvolver as virtudes sem trabalho. E aí, o que ela faz? Ela faz um simulacro da virtude. Esse simulacro da virtude está dentro do parecer bom e não de ser bom. Porque não dá trabalho. Basta, como diz o Lázaro, basta o verniz. Muitas vezes a pessoa, usando desse verniz, parece boa. Às vezes até ela própria acredita que é boa, porque de tanto usar verniz, a cara fica de pau, né? Como diz, fica com cara de pau de tanto usar o verniz social. E a pessoa até acredita que é verdadeiro aquilo. Então vejamos o que Lázaro complementa aqui. Quantos há cuja fingida bonomia não passa de máscara para o exterior, de uma roupagem cujo talhe primoroso dissimula as deformidades interiores. Então o movimento é de dissimulação das deformidades e não de cura e transformação das deformidades, que é o compromisso que nós temos. O mundo está cheio dessas criaturas que têm nos lábios o sorriso e no coração o veneno, que são brandas desde que nada as agaste, mas que mordem a menor contrariedade, cuja língua de ouro, quando falam pela frente, se muda em dardo peçonhento quando estão por detrás. Então, o que Lázaro está falando aqui? Da pseudo-bondade. Da pessoa que pensa que ludibria o quê? A própria consciência. E, por extensão, as leis divinas que estão presentes na consciência. É possível? Não. Nunca será possível. A essa classe também pertence esses homens de exterior benigno que tiranos domésticos fazem que suas famílias e seus subordinados lhes sofram o peso do orgulho e do despotismo, como a quererem desforrar-se do constrangimento que fora de casa se impõe a si mesmos. não se atrevendo a usar da autoridade para com os estranhos que os chamariam à ordem, acham que pelo menos devem fazer-se temidos daqueles que lhes não podem resistir. Então, o tirano doméstico, às vezes lá fora, porque ele reprime muito os sentimentos, ele se acha no direito de, com os seus subordinados ou com os seus familiares, colocar toda a sua, o seu fel para fora, que é muito comum também. Envaidece de poderem dizer a que mando e sou obedecido, sem lhes ocorrer que poderiam acrescentar e sou detestado. Não basta que dos lábios manem leite e mel, se o coração de modo algum lhe está associado, só há hipocrisia. Aquele cuja afabilidade e doçura não são fingidas, nunca se desmente. É o mesmo, tanto em sociedade como na intimidade. Este é o demais, sabe que se pelas aparências se consegue enganar os homens, a Deus ninguém engana. Lázaro, Paris, 1861. Então, veja, Lázaro coloca de uma forma muito clara essa conclusão que nós acabamos de tirar. Né? Pode-se enganar pessoas, pode-se auto-enganar, mas jamais se engana a própria consciência, nem as leis divinas que criadas por Deus. Então, não se engana a Deus a partir das próprias leis que ele criou e colocou nas nossas consciências. Nós podemos até pensar que enganamos, mas nunca será real isso. Onde buscar essas obras de Deus dentro de nós? Porque muitas vezes, no nível do saber, a gente faz uma série de elucubrações mentais e aí no nível do saber a gente tá resolvido, né? Como buscar a soberana bondade de Deus em nós mesmos? Então, como buscar isso, gente? Onde nós vamos buscar? Na própria essência divina que somos. Na própria essência, mergulhando na essência para sentir Deus de todo o coração e de toda a alma, como nós vimos. Que não fique apenas no nível do entendimento puramente intelectual, mas que seja sentido em nossos corações. Quando nós sentimos a validade das leis divinas, não dá vontade de ser bom? Dá ou não? Naturalmente, a gente sente vontade muito grande de transmutar a maldade que ainda existe em nós para sermos plenamente bons. Porque a gente sente na pele isso. Nós sentimos a validade disso. Então, é pelo sentimento, mergulhando profundamente nas questões essenciais, que nós vamos realmente aí não apenas conhecer as leis, mas amá-las, respeitá-las e praticá-las. Aí todo o nosso movimento vai ser na direção do bem maior, do bem em nós mesmos e do bem ao próximo como a nós mesmos. De uma forma muito natural, porque a gente vai, nós sentimos essa necessidade. Passa a ser como uma necessidade básica para nós, como é o ar para que nós respiremos, como é a água para aplacar a nossa sede. Passa a ser uma necessidade o realizar o bem, porque esse bem nos gera uma alegria interior muito grande. E não é esse o grande compromisso do espírito imortal? A partir do conhecimento pleno das leis divinas, alcançar a pura e eterna felicidade? Então é a partir daí que nós vamos realmente sentir a bondade divina em nós. Vejamos agora outro atributo divino, que é a imaterialidade. Deus é imaterial, quer isso dizer que a sua natureza difere de tudo que chamamos matéria. De outro modo, ele não seria imutável, porque estaria sujeito às transformações da matéria. Então, Deus transcende a tudo que é material no universo. Outro atributo, Deus é eterno, isto é, não teve começo, não terá fim. Se tivesse tido princípios, teria saído do nada, ou então também teria sido criado por um ser anterior. É assim que degrau em degrau remontamos ao infinito e à eternidade. Em relação a esses atributos, temos o compromisso consciencial de desenvolver a nossa espiritualidade, nos sentindo espíritos imortais, filhos de Deus e aprendizes da vida. Desenvolvendo as virtudes do coração que propiciam uma desmaterialização gradual até a completa purificação espiritual, cumprindo a missão que trazemos assinada na consciência para nos aproximarmos de Deus. Então vejamos que são dois atributos tão próximos que não dá nem para a gente, nem didaticamente, separar as condições para que nós assumamos esses atributos em nós. Então, primeira coisa, o compromisso de desenvolver a nossa espiritualidade. Como que é isso? Nos sentindo espíritos imortais, filhos de Deus e aprendizes da vida. Espíritos em evolução, somos todos aprendizes da vida, até chegarmos à condição do Espírito Mestre, que é o Espírito Puro, o Espírito Crístico. Então, todos nós trazemos essa característica de sermos espíritos imortais. Essa característica, inclusive, ela tem a ver com outro atributo divino. Qual é? O imaterial tem a ver com o imutável, né? Essa característica de espírito imortal é mutável em nós?
1: Não.
0: Nós não vamos ser sempre espíritos? Nós somos espíritos em evolução, mas chegaremos à condição de espírito puro, mas permaneceremos espíritos imortais para toda a eternidade. Filhos de Deus, essa condição é mutável? É imutável, né? A condição de aprendiz da vida é mutável? Essa é mutável, porque é uma condição passageira, ela é transitória do espírito imortal. Todos os espíritos imortais vão chegar o momento que deixam de ser aprendizes da vida, no sentido de aprendizes dos mestres, que são os espíritos crísticos, para se tornarem eles próprios mestres, espíritos crísticos. Então, nós somos convidados a nos desmaterializar. Qual é o sentido disso? Vamos ver num esquema aqui para a gente entender. Então, os dois atributos, imaterial e eterno. Quais as opções que nós teremos para vivenciar esses dois atributos ou para nos afastar deles? Vejamos aqui. Nós temos a opção de cultuar o materialismo, que é literalmente o culto à matéria, material, matéria, e lismo, que é o cultuar. O sufixo ismo significa cultuar. Então, culto ao material, culto à matéria, materialismo. E nós temos, no outro lado do pseudo, o espiritualismo materialista. Parece paradoxal, né? Se é espiritualismo, como que pode ser materialista? Espiritualismo é diferente de espiritualidade. Às vezes, nós cultuamos o espiritual, mas de uma forma materialista, sem desenvolver a espiritualidade, que é o equilíbrio entre os extremos. Nós temos, então, no materialismo, o movimento de negação da condição de espíritos imortais. Todas as vezes que nós cultuarmos a matéria, o materialismo, nós negamos essa condição de espíritos imortais. Nós negamos Deus, nós negamos as leis divinas por extensão. Então nós negamos aquela tríade que nós acabamos de ver agora há pouco, que é uma condição para o equilíbrio do espírito imortal. Se eu não me vejo como espírito imortal, eu também não creio em Deus. Se eu não creio em Deus, eu também não creio que existem leis que regem o universo. Então, dá para a gente saber, perceber com esse movimento, o que, que pode gerar para a humanidade? Boa coisa? A pessoa que cultua a matéria, é esse culto à matéria que gera os desmandos que a gente vê aí nos nossos políticos, em todas as áreas, corrupção, empresários corruptores, políticos corruptos e outras situações mais. Por quê? Se não existe espírito, não existe Deus, não existem leis superiores às dos homens, e as dos homens são fáceis de burlar para muita gente, então os espertos é que vão fazer tudo, todas essas práticas, e os tolos, as pessoas simplórias, vão seguir leis, enquanto que uma minoria faz todo esse, uma maioria, na verdade, faz todo esse trabalho de escuso na sociedade. Então, o materialismo é uma grande chaga da sociedade, exatamente porque afasta as criaturas de Deus e de suas leis. No espiritualismo materialista, há uma negação da verdadeira espiritualidade pela prática do espiritualismo materialista. Então, ela nega a espiritualidade porque as práticas continuam sendo materialistas. Apesar de que no nível do saber, muitas vezes a pessoa já sabe que existe o espírito imortal, mas ainda não sente o sentido disso. E no equilíbrio nós temos a espiritualidade e a imortalidade. Então, esse cultivar tanto a nossa condição de espíritos imortais, que nós somos, e a nossa espiritualidade, que é o processo de realmente nos sentirmos seres espirituais, espíritos imortais, filhos de Deus, aprendizes da vida. Quando nós cultivamos espiritualidade e imortalidade, nós vamos seguir a voz da consciência, desenvolvendo a espiritualidade a partir da certeza de saber e sentir-se um espírito imortal. Então, nós sabemos e sentimos que somos espírito imortal, aprendiz da vida. Então, esse movimento faz com que nós nos desmaterializemos e assumamos a característica do Criador de ser imaterial. O espírito vai cada vez mais se desmaterializar. É claro que essa desmaterialização chega a um ponto do espírito crístico em que o espírito se confunde com o próprio perispírito, mas nunca perdendo a individualidade. A individualidade, ela é própria da criatura. Porque o Criador não é um indivíduo, a criatura sempre será um indivíduo. Nós vamos ver no próximo atributo divino que uma das características que nós devemos também desenvolver é a individuação, mas nós vamos ver num outro encontro. Então, o espírito imortal sempre será uma individualidade, mas essa individualidade vai ser cada vez mais imaterial.

individual, mas cada vez mais próximo dessa energia luminosa que nós chamamos de Deus. Quanto mais próximo, mais característica ele tem do Criador, mas sem nunca se igualar ao Criador, né? Porque isso é inadmissível. Deus é essa grande luz que organiza todo o universo, que não é um indivíduo. E o Espírito sempre será um indivíduo. A voz da consciência é o divino dentro de nós. É Deus diretamente agindo em nós. Então, o tempo todo, Deus age em nós a partir do atributo que Ele colocou em todas as suas criaturas, que é a consciência. E as leis divinas que estão nessa consciência. Então, o tempo todo, Deus nos estimula a partir das vozes alerta na nossa consciência. Quando nós seguimos as vozes alerta na nossa consciência, o que acontece? Nós vamos gradualmente nos aproximar de Deus. Isso que é a submissão, o aceitar-se submisso lá da questão 115, que nós já estudamos várias vezes. Todas as vezes que nós murmuramos, nós nos afastamos disso, o que nós estamos fazendo? Nós estamos deixando de ouvir a voz da nossa consciência. E aí nós nos afastamos de Deus. Deus nunca se afasta de nós, mas nós nos afastamos dele. Então, todas as vezes que nós nos afastamos, nós vamos entrar num círculo vicioso, perturbador em si mesmo, gerador de sofrimento, até que nós cansemos de sofrer e aceitemos submissos à meta de evoluir. O livro dos Espíritos, que nós vimos agora há pouco, para distinguir o bem do mal é necessário uma inteligência. Que tipo de inteligência é essa? É a inteligência consciencial, que a psicologia ainda não desenvolveu esse nível de inteligência, mas está prestes a ser desenvolvido toda uma teoria acerca desse tipo de inteligência, que está além da inteligência cognitiva, da inteligência emocional, a inteligência consciencial. Se nós fizermos um triângulo, a inteligência cognitiva e emocional são as bases. O ápice desse triângulo é a inteligência consciencial, porque esses três níveis de consciência geram a inteligência espiritual, é o espírito imortal plenamente consciente daquilo que ele é. Quer esteja encarnado, quer esteja desencarnado, ele está plenamente consciente. Todas as vezes que nós agimos com a inteligência consciencial, nós vamos distinguir muito claramente o bem do mal e vamos ouvir a voz da nossa consciência. Se é a mesma coisa que maturidade psicológica, tem a ver com a maturidade do senso moral que Kardec coloca nas obras básicas. A maturidade, o espírito maduro, com essa maturidade do senso moral. O que é o senso moral? Exatamente a capacidade de distinguir o bem do mal a partir das leis divinas presentes na própria consciência. Se a inteligência consciencial é a mesma que a inteligência espiritual, que alguns cientistas, a Donna Zohar, que escreveu um livro sobre isso, vai além, transcende. Porque aquela inteligência espiritual que ela coloca ainda é muito pueril perto daquilo que realmente é essa inteligência consciencial. Então vejamos algumas questões do Livro dos Espíritos que dizem respeito a essa questão da espiritualidade, da imaterialidade. Vejamos a questão 77. Os espíritos são seres distintos da divindade ou serão simples emanações ou porção desta e por isto denominados filhos de Deus? Vejamos a resposta. Meu Deus, são obra de Deus, exatamente com a qual a máquina o é do homem que a fabrica. A máquina é obra do homem, não é o próprio homem. Sabes que quando faz coisa bela, útil, o homem lhe chama sua filha, criação sua. Pois bem, o mesmo se dá com relação a Deus. Só

Somos seus filhos, pois que somos obra sua. Então, essa questão na pergunta está subentendido que como se nós fôssemos emanações de Deus. Na verdade, essa é a teoria panteísta. O que Kardec aborda nessa questão? Porque era uma teoria em voga na época. A teoria panteísta, os espíritos são emanações de Deus e depois voltam ao todo, depois que termina a vida do corpo. É uma doutrina totalmente esdrúxula e não corresponde à realidade, porque os espíritos são obra de Deus e são individualidades. Individualidades que estão aqui para evoluir até a felicidade plena, até a pureza espiritual. Mas nós vamos voltar a esse assunto no nosso próximo encontro, que nós vamos trabalhar a individuação. É uma outra questão do Livro dos Espíritos, muito significativa, que fala sobre esse processo de individuação do espírito. Na questão 78, Kardec pergunta: os espíritos tiveram princípio ou existem como Deus de toda a eternidade? Se eles existissem como Deus de toda a eternidade, o que eles seriam? Seriam deuses, seriam eternos também. O espírito é eterno? Quando algumas pessoas falam que nós somos eternos, é possível o espírito ser eterno? Não. Por quê? O eterno não teve começo e não terá fim. Nós somos imortais. Tivemos um começo, não teremos fim. Essa é uma realidade. Podemos, por analogia, dizer que a partir do momento que o espírito é criado, ele se torna eterno. Por analogia, mas não de uma forma absoluta, né? Porque, analogicamente, o conceito de eternidade é o conceito de não ter início e não ter fim. O espírito tem início, não terá fim. Então, somos imortais. Vejamos a resposta dos benfeitores aqui. Se não tiver sentido o princípio, seriam iguais a Deus, quando ao invés são criação sua e se acham submetidos à sua vontade. Deus existe de toda a eternidade, é incontestável. Quanto, porém, ao modo por que nos criou, em que momento fez, nada sabemos. Podeis dizer que não tivemos princípio, se quiseres com isso significar que, sendo eterno, Deus há de ter sempre criado ininterruptamente. Mas quando e como cada um de nós foi feito, repito-te, nenhum o sabe. Aí é que está o mistério. Então, essa é como Deus cria. Até os espíritos superiores, eles estudam isso, mas esse conceito ainda não é possível para o espírito superior, né? O espírito crístico, muito provavelmente, ele já entra no entendimento maior dessas questões. Agora, quando no tempo cada um foi criado, não sabemos se até os espíritos crísticos têm esse conhecimento, essa noção. Isso não temos informação. Na questão 82, Kardec pergunta: será certo dizer-se que os espíritos são imateriais? Vejamos a resposta. Como se pode definir uma coisa quando faltam termos de comparação e com uma linguagem deficiente? Pode um cego de nascença definir a luz? Imaterial não é bem o termo, incorpóreo seria mais exato. Pois deves compreender que, sendo uma criação, o espírito há de ser alguma coisa. É a matéria quintessenciada, mas sem analogia para vós outros, e tão etérea que escapa inteiramente ao alcance dos vossos sentidos. De que os espíritos estão falando aqui na questão 600, na questão 82, gente? Dá para entender essa questão? Porque se, numa outra questão, falar da Trindade Universal, que existe no universo Deus, Espírito e Matéria.
Por que que eles estão dizendo que imaterial não é bem o termo, mas incorpóreo seria o termo mais correto? Por quê? Eles estão falando do espírito na sua essência ou do espírito composto de espírito, essência e perispírito? Eles estão falando de espírito composto de essência e perispírito. O perispírito, ele é material, ele é semimaterial, é uma matéria quintessenciada. Então, é do mesmo elemento de materiais que existe no universo. Já o espírito, na essência, ele é pura energia. É imagem e semelhança do Criador. Ele tem mais analogia com o Criador, que é energia, do que com a matéria. Agora, o espírito, individualidade, ele tem tanto a energia do Criador, na própria essência, quanto a matéria do universo, formando o seu perispírito. Então, por isso que o termo correto seria incorpóreo e não imaterial. Faz sentido? Para que a gente distinga bem o conceito. Eles não estão falando de que o espírito, ele é a matéria, o espírito na sua essência, mas o espírito individualidade sim, tá? E ele nunca perde o perispírito, porque ele sempre vai manter a sua individualidade. Os benfeitores falam que o espírito é uma criação, e se ele é uma criação, há de ser alguma coisa, no sentido de que ele é uma individualidade circunscrita sempre, né? Então, se ele é uma individualidade, ele tem essa característica de ser material, mas que nós estamos em busca da imaterialidade. Imaterialidade no sentido de que é fruto da evolução do espírito, que vai se desmaterializando com o tempo para se aproximar cada vez mais de Deus. Então, do ponto de vista energético, Deus é a grande luz. Nós não somos luz também? Quando Jesus fala, brilhe a vossa luz. Então, enquanto essência, nós somos convidados a nos desmaterializar, mas sempre mantendo a nossa condição de espíritos circunscritos. Aqui um comentário de Kardec. Dizemos que os espíritos são imateriais, porque pela sua essência diferem de tudo que conhecemos sob o nome de matéria. Um povo de cegos careceria de termos para exprimir a luz e seus efeitos. O cego de nascença se julga capaz de todas as percepções pelo ouvido, pelo olfato, pelo paladar e pelo tato. Não compreende as ideias que só lhe poderiam ser dadas pelo sentido que lhe falta. Nós outros somos verdadeiros cegos com relação à essência dos seres sobre-humanos. Não os podemos definir senão por meio de comparações sempre imperfeitas ou por um esforço da imaginação. Então, essa comparação de Kardec, se nós fôssemos um povo de cego, como que nós poderíamos entender a luz? Do ponto de vista espiritual, nós ainda falta sentidos para poder entender a natureza do espírito na sua essência. Na questão 83, Kardec pergunta: os espíritos têm fim? Tem a ver com a questão da eternidade, né? Da imortalidade e da eternidade. Compreende-se que seja eterno o princípio de onde eles emanam, mas o que perguntamos é se suas individualidades têm um termo, e se em dado momento mais ou menos longo, o elemento de que são formados não se dissemina e volta à massa de onde saiu, como sucede com os corpos materiais. É difícil de conceber-se que uma coisa que teve começo possa não ter fim. Então Kardec vem, faz uma pergunta que é uma pergunta muito corriqueira. Muita gente faz essa pergunta. Como que algo que teve começo não vai ter fim? Né? Então vejamos a resposta dos benfeitores. Há muitas coisas que não compreendeis porque tendes limitada a inteligência. Isso, porém, não é razão para que as repilais.
O filho não compreende tudo o que a seu pai é compreensível, nem o ignorante tudo o que o sábio apreende. Dizemos que a existência dos espíritos não tem fim. É tudo o que podemos por agora dizer. Essa é outra questão que ainda nos falta compreensão, nos falta o sentido para entender. Agora, o espírito, uma vez criado, nunca terá fim. Então ele passa a ser, por analogia, eterno a partir do momento que é criado. Vejamos no Evangelho, na introdução, aborda a questão do materialismo, que é esse movimento que faz com que nós nos afastemos tanto da eternidade de Deus quanto da imaterialidade. O materialismo, com o proclamar para depois da morte o nada, anula toda a responsabilidade moral ulterior, sendo conseguintemente um incentivo para o mal. Que o mal tem tudo a ganhar do nada. Somente o homem que se despojou dos vícios e se enriqueceu de virtudes pode esperar com tranquilidade o despertar na outra vida. Por meio de exemplos que todos os dias nos apresenta, o Espiritismo mostra quão penoso é para o mal o passar desta a outra vida, a entrada na vida futura. Então, a doutrina materialista faz com que as pessoas entrem nesse movimento de incentivo ao mal. Tudo que existe de desmando na humanidade ainda vem do materialismo. Ou do espiritualismo materialista, que também ainda cultua o materialismo. E todos nós somos convidados a desenvolver a nossa espiritualidade. E a doutrina espírita é a grande doutrina que vem, de uma forma muito clara, nos mostrar tudo isso. Na questão 654... aborda a questão da espiritualidade materialista, que nós vimos que é outro extremo da questão do cultivo da espiritualidade e da imaterialidade. Kardec pergunta: tem Deus preferência pelos que o adoram desta ou daquela maneira? Vejamos a resposta. Deus prefere os que o adoram do fundo do coração com sinceridade, fazendo o bem e evitando o mal. Aos que julgam honrá-lo com cerimônias que os não tornam melhores para com seus semelhantes. Todos os homens são irmãos e filhos de Deus. Ele atrai a si todos os que lhe obedecem às leis, qualquer que seja a forma sob que as exprimam. É hipócrita aquele cuja piedade se cifra nos atos exteriores. Mau exemplo dá todo aquele cuja adoração é afetada e contradiz o seu procedimento. Então os benfeitores vêm falando aqui nessa questão daqueles que, apesar de se dizerem espiritualistas, permanecem materialistas. Então é a mesma coisa da pseudobondade, é o parecer em detrimento do ser. Então nós temos o materialismo de um lado e o pseudo-espiritualismo do outro, ou espiritualismo materialista. Vejamos o complemento da questão, que é muito interessante. Declaro-vos que somente nos lábios e não na alma tem religião aquele que professa adorar o Cristo, mas que é orgulhoso, invejoso e cioso, duro e implacável para com outrem, ou ambicioso dos bens deste mundo. Deus, que tudo vê, dirá: o que conhece a verdade é 100 vezes mais culpado do mal que faz do que o selvagem ignorante que vive no deserto. Então aqui fala da responsabilidade daquele que conhece o Cristo, conhece os ensinamentos do Cristo, conhece Deus, conhece que já sabe que existe a espiritualidade, mas que continua cultuando os mesmos, as mesmas questões que o materialista que não conhece. Então é muito mais responsável pelos seus atos
do que o próprio selvagem ignorante de tudo isso. E como tal será tratado no dia da justiça? Se um cego ao passar vos derriba, perdoá-los eis. Se for um homem que enxerga perfeitamente bem, queixar-vos eis e com razão. Não pergunteis, pois, se alguma forma de adoração a que mais convenha, porque equivaleria a perguntar de se mais agrada a Deus ser adorado num idioma do que noutro. Ainda uma vez vos digo, até ele não chegam os cânticos, senão quando passam pela porta do coração. Então, o processo de espiritualidade e de imaterialidade, como diz os benfeitores, passam pela porta do coração. Quando nós não sentimos aquilo que fazemos, nós podemos ser materialistas até dentro do centro espírita. Não seria possível? Com todo o conhecimento espírita, nós podemos continuar materialistas. Aliás, são muitos que continuam materialistas. Por quê? Porque conhecem teoricamente, mas não passam conhecimento pelo coração. E se não passarmos o conhecimento pelo coração, aí acontece esse paradoxo. Temos todo o conhecimento suficiente para vivenciar os atributos divinos em nós, mas acabamos por não vivenciá-los, porque não amamos as leis divinas, e aí nós não vamos desenvolver as virtudes que só acontecem quando nós amamos, respeitamos e praticamos as leis divinas. Então, a pessoa entra nesse verdadeiro paradoxo. É espiritualista e, às vezes, até espírita, mas continua materialista, porque está no nível do pseudo. É muito mais responsável que o próprio materialista, que nega tudo por sistema, porque já conhecendo, continua com propósitos materialistas, se afastando de Deus e não se aproximando, como é o compromisso que nós trazemos na consciência. Essa visão que o Livro dos Espíritos nos passa amplia o conceito de materialismo, que não é simplesmente as pessoas que não acreditam em Deus ou que não tem uma visão espiritual da vida, mas também aqueles que creem, mas permanecem no movimento de culto à matéria. A pessoa continua apegada às questões materiais, apegada a posturas de crenças e valores deturpados, e aí por isso acabam apenas conhecendo as leis do nível intelectual, não aquele conhecimento profundo que está na questão 115, porque na questão 115, quando ele fala de conhecer a verdade, quando Jesus também fala conhecereis a verdade vos libertará, ele não está falando de conhecimento intelectual pura e simplesmente, mas do conhecimento intelectivo, a reflexão daquilo que se conhece e depois o movimento de trazer as leis divinas para dentro das nossas vidas. Então, o verdadeiro espiritualismo, que o espiritismo é o grande instrumento condutor, é para essa prática, em que nós nos entregamos às leis divinas, trazendo-as para dentro das nossas vidas, utilizando-as para a nossa própria evolução, desenvolvendo as virtudes do coração. Se nós não fizermos isso, apesar de conhecer, às vezes até falar das leis e dizer questões do Livro dos Espíritos e outras de cor, a pessoa, ela continua com práticas materialistas. E isso é muito triste, porque a doutrina espírita veio exatamente com o objetivo de nos transformar em pessoas melhores. Se nós conhecermos teoricamente a doutrina e não nos transformamos em pessoas melhores,
nos aproximando de Deus, os atributos de Deus, alguma coisa está muito errada. E é claro, não é com a doutrina, é da forma como estamos lidando com a doutrina em nossos dias, em nossa vida. E, claro, nos nossos dias. Vejamos a questão 799, que tem a ver com isso que nós acabamos de falar. De que maneira pode o Espiritismo contribuir para o progresso? Destruindo o materialismo, que é uma das chagas da sociedade. Ele faz que os homens compreendam onde se encontram os seus verdadeiros interesses. Deixando a vida futura de estar velada pela dúvida, o homem perceberá melhor que por meio do presente lhe é dado preparar o seu futuro. Abolindo os prejuízos de seitas, castas e cores, ensina aos homens a grande solidariedade que os há de unir como irmãos. Agora, é o Espiritismo pura e simplesmente que vai fazer isso? Ou é a boa prática do Espiritismo em nossas vidas que vai fazer tudo isso? Né? Porque o Espiritismo é um corpo de doutrina com ensinamentos profundos. Se esses ensinamentos não forem trazidos para dentro das nossas vidas, fica como uma doutrina, mais uma doutrina à disposição da humanidade que ela não usa para realmente fazer com que o materialismo desapareça para sempre. Né? Porque, como nós estamos vendo, o materialismo não é necessariamente apenas o culto à matéria, ao dinheiro, a coisas materiais. Há posturas que destoam das leis divinas, é materialismo também. Então são processos que nós muitas vezes cultuamos e que não refletimos para poder ressignificar tudo isso. A culpa densifica o perispírito, densifica o próprio espírito. Então tudo que densifica o espírito imortal é uma forma de cultuar o materialismo. Tudo aquilo que quintessencia o espírito é o espiritualismo real e o que a doutrina espírita veio para fazer. Né? Nos auxiliar a amar, a conhecer, amar, respeitar e cumprir as leis divinas. O processo de culpa é um movimento de afronta às leis divinas, muito grave. A lei de amor, justiça e caridade. Então, quando todas as vezes que nós afrontamos as leis divinas, o que nós estamos fazendo? Materializando nós mesmos. Então, é um conceito bem mais amplo, né? Amplia essa visão do que é materialismo por e simples. Por isso que o número de espiritualistas materialistas é muito grande. É maior do que dos materialistas pura e simplesmente. Porque as pessoas são espiritualistas e estão às vezes até nas lideranças espíritas, mas continuam tendo hábitos materialistas em si mesmos. De utilizar de todos esses recursos para a preparação do mundo de regeneração. Exatamente esse é o momento da humanidade. É a era da transformação moral. Como que vai acontecer a transformação moral se nós não trouxermos todos os conceitos espíritas para dentro das nossas vidas? Os mentores do projeto Espiritizar, eles têm nos ensinado exatamente isso, né? Toda o corpo de doutrina é preciso ser trazido para reflexões, e o estudo reflexivo sistêmico ele se presta a isso, refletir na nossa vida os conceitos. Porque intelectualmente nós já temos esses conceitos, sabemos de todos eles. A maioria de nós que somos estudiosos aqui, já passamos de estudos sistematizados, temos esses conceitos. Mas na hora H, na hora do testemunho, a gente não sabe usar. Por que nós não sabemos usar?
porque nós não temos o hábito de refletir os conceitos na nossa vida de uma forma espiritual profunda. E aí o que vai acontecer? Nós continuamos materialistas, apesar de ter muito conhecimento espiritual. Permanecemos materialistas, no sentido de que continuamos densificando o nosso perispírito, enchendo ele de culpas, de sentimentos menos felizes, de questionamentos totalmente absurdos diante da vida. Tudo isso por quê? Por falta de reflexão daquilo que nós já conhecemos. Então, o grande papel do projeto Espiritizar e desse estudo reflexivo sistêmico especificamente é exatamente contribuir para que nós possamos cada vez mais alargar essa forma de entender a vida, né? Que não é diferente, não tem nada de novidade, é simplesmente usar tudo aquilo que nós já temos como instrumentos dentro da nossa realidade de vida. Nós estamos estudando textos que a maioria das pessoas já sabem de cor. Por exemplo, esse texto de Lázaro, quantas vezes a gente já leu esse texto no Evangelho no Lar? Mas às vezes não paramos para refletir isso na nossa vida. Qual o sentido na minha vida disso aqui? Se as virtudes são imateriais, sim. Quanto mais você se torna virtuoso, mais imaterial você fica. Exatamente isso que é desenvolver em nós mesmos o atributo da imaterialidade de Deus. Desenvolvendo virtudes, você vai se desmaterializando, vai se aproximando cada vez mais de Deus. Então vamos fechar os olhos. Feche os olhos e entre em contato com você mesmo em essência, buscando sentir o conteúdo estudado nesse encontro. O que você entendeu do conteúdo que se aplique à sua vida?

O conteúdo estudado mudou de alguma forma as suas possibilidades de sentir e vivenciar os atributos da soberana bondade, imaterialidade e eternidade de Deus, de modo a se esforçar para desenvolver em si mesmo esses atributos divinos? Caso positivo, que mudança foi essa?

deste encontro, refletimos sobre a necessidade de se cultivar a nossa espiritualidade essencial pela prática das virtudes, especialmente a afabilidade e a doçura, a partir da certeza de que somos espíritos imortais. Como você sente a sua espiritualidade? Você a tem cultivado em espírito e verdade? Como você tem lidado com a afabilidade e a doçura em sua vida?

Sinta-se agora um espírito imortal, capaz de desenvolver todas as virtudes necessárias à sua iluminação na eternidade do tempo. Mergulhe profundamente na

no eterno, na eternidade do tempo. Sinta essa realidade.

Você compreendeu a necessidade de fazer esforços para desenvolver os atributos da soberana bondade, da eternidade, da imaterialidade de Deus em sua intimidade, construindo o reino de Deus dentro de si mesmo?

como você sente a sua vida aplicando o conteúdo estudado. Como ele pode melhorar a sua vida em sua busca de autotransformação e nas suas atividades na prática do bem.

E agora vamos retornando ao estado de vigília, trazendo fixada na mente e no coração essas reflexões acerca da bondade, da eternidade, da imaterialidade de Deus. Bom, nós concluímos esses três atributos e o importante é sempre refletir essas polaridades para que nós vejamos onde nós temos a tendência para vir sempre para o equilíbrio.

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1: Continuando com o tema sobre qual será o nosso destino ao desencarnarmos, a alma após a morte, na pergunta 151, Kardec questionou: o que pensar da opinião de que, após a morte, a alma retorna ao todo universal? Muitos pensam dessa maneira, né? Que somos um pedaço desse todo universal, que seria Deus, e ao morrermos, nós nos uniríamos novamente a esse todo. Porém, os espíritos nos esclareceram respondendo completamente diferente dessa ideia. Eles disseram: o conjunto dos espíritos não forma um todo? Não constitui um mundo? Quando estás numa assembleia, és parte integrante dessa assembleia e, todavia, conservas sempre tua individualidade. Na realidade, fazemos parte, sim, de um conjunto. É isso que os espíritos estão nos esclarecendo, que seria o conjunto dos espíritos, porém, cada um com a sua individualidade, cada um com as suas características. Não se forma um todo, não se junta tudo. Então, a alma não perde essa individualidade. Ela a conservará sempre, seja qual for a situação que se encontre após a morte, ou no estado de felicidade ou no estado de infelicidade, dependendo das suas atitudes, de como ela levou a sua vida quando encarnada. Mas ela continua lá individual, não vai se unir a nada. E aí, na questão 152, Kardec vai confirmar a pergunta, né? Ainda nesse assunto: que prova podemos ter da individualidade da alma após a morte? Né? O que, que nos garante que realmente nós continuamos com a nossa individualidade? E aí os espíritos responderam: não tendes esta prova através das comunicações que recebeis? Se não fosseis cegos, verias; se não fosseis surdos, ouvirias; pois com muita frequência uma voz vos fala e vos revela a existência de um ser que está fora de vós. Então, a maior prova realmente dessa continuação, né, da individualidade da alma, são mesmo as comunicações que nós recebemos daqueles que aqui já estiveram, dos encarnados que desencarnam e vêm nos trazer notícias. Assistimos a isso a todo instante, em todo lugar. Todo momento de famílias, em todas as famílias, nós vamos ver essas comunicações sendo trazidas com notícias, né, de que continuam vivos, de que continuam trabalhando, de que continuam lá a vida espiritual, mas vivos. O maior exemplo que nós conhecemos, que nos trouxe muitas informações a respeito disso, foi o nosso Chico Xavier. Quantas milhares de comunicações ele não trouxe para nós, aliviando, né, muitos corações, muitas mães que tinham perdido seus filhinhos pelo fato do desencarne, foram ao Chico e foram, assim, acalentados na sua dor. As provas irrecusáveis e mais evidentes vibram dentro de cada criatura. É isso que os espíritos também nos disseram. Através da sensibilidade, né, das consciências, que a vida continua em todas as direções. A nossa consciência, de uma maneira sutil, nos informa isso. E essa é a nossa maior motivação para continuarmos aqui na luta, né, vivenciando as dores. Que motivação? Saber que não acabamos no túmulo. Saber que continuamos vivos. Saber que a vida não vai acabar naquele túmulo com aquele corpo. E a doutrina espírita veio nos trazer esse esclarecimento, nos mostrando com mais clareza esses fatos, que a alma, além de conservar depois da morte a sua individualidade, ela Esta individualidade, ela se acentua cada vez mais na medida que se desenvolve os talentos espirituais. Kardec, então, ainda pergunta aos espíritos a respeito desse mesmo tema. Em que sentido se deve entender a vida eterna? Esta vida eterna que nós estamos, vamos receber e vamos ter viver eternamente. E os espíritos responderam: é a vida do espírito que é eterna. A do corpo é transitória e passageira. Quando o corpo morre, a alma retorna à vida eterna. Então, esta vida eterna, ou seja, que não vai acabar nunca mais. Essa foi uma das melhores notícias que os espíritos nos trouxeram através de Kardec. Saber que somos imortais, ou seja, que não vamos acabar nunca, que não vamos sumir, desaparecer, mas sim que continuamos vivos, batalhando pelo nosso progresso. Isso nos motiva, já desde hoje, a enfrentarmos as dificuldades, as dores do aprendizado com força, com ânimo, pois nós sabemos que isso nos dará uma situação feliz no mundo espiritual, a nossa vida futura. O que nós estamos fazendo hoje, nós estamos plantando para colhermos no futuro. É uma alegria muito grande para todos nós, espíritos, sabermos isso, ou seja, que viveremos para sempre, que não vamos acabar nunca. Podemos ficar certos, somos eternos. A morte é apenas uma troca de corpos, com o objetivo de, a cada troca, evoluirmos. E na continuidade desse tema, Kardec ainda perguntou, na 153A, não seria mais exato chamar de vida eterna a dos espíritos puros, daqueles que, tendo atingido o grau de perfeição, não têm mais provas a experimentar? Kardec pergunta se esse estado de vida eterna não seria para aqueles espíritos já puros, perfeitos, totalmente evoluídos, ou seja, aqueles que já não necessitam mais de aqui reencarnarem. E os espíritos responderam: seria antes a felicidade eterna. Mas isto é uma questão de palavras. Chamai as coisas como quiserdes, desde que vos entendais. Uma bela resposta, né? Vejam só a paciência e o amor que essa espiritualidade tem por todos nós. A preocupação deles é que entendamos o que eles nos ensinam. O que precisamos saber é que, se realizarmos nossas tarefas, se fizermos nossa caminhada de acordo com os ensinamentos do nosso Mestre Jesus, que são as leis de Deus, nós chegaremos à vida superior, que é a nossa verdadeira vida. Não importa o nome que venhamos a dar. O importante é termos a certeza que o nosso futuro é a felicidade. Ao atingirmos a perfeição, que é o nosso objetivo, todos estaremos vivenciando a felicidade que tanto sonhamos, que tanto buscamos. Estamos todos a caminho, cada um no seu estágio, mas todos dotados de poderes, de condições para conquistar essa felicidade. Todos nós estaremos juntos, felizes, com o nosso Mestre Jesus, pois foi isso que ele veio aqui e nos prometeu quando esteve aqui encarnado. Ele disse, né, que iria preparar o reino de Deus para nós, ou seja, esse mundo feliz, esse mundo superior com o qual todos nós sonhamos e estamos aqui trabalhando, nos esforçando para conseguirmos.

Para nossa sobrevivência, somos portadores de emoções. Saber reconhecê-las, expressá-las, administrá-las em proveito do próprio crescimento, mas nunca negá-las, porque fazem parte do nosso próprio arcabouço existencial. O neurologista Antônio Damasio, em O Mistério da Consciência, nos diz que as emoções são parte dos mecanismos biorreguladores com os quais nascemos equipados, visando a sobrevivência. Por isso que, em diferentes partes do mundo e em diversas culturas, as emoções são tão facilmente reconhecidas. Então nós vemos que a ciência considera como parte dos mecanismos biorreguladores, ou seja, reguladores da vida. As emoções funcionam como um sinal de alerta, de alarme, como uma preparação do corpo para aquilo que os sentidos percebem. E o corpo tem que dar a resposta devida de acordo com a situação que nós vamos vivenciando. Mas também, por isso mesmo, podemos perceber nas diversas culturas as manifestações emocionais presentes. E isso se refere a um estudo feito pelo psicólogo Paul Ekman, que verificou que em diversas partes do mundo as expressões faciais denotavam as emoções, dando mostra que se tratava de algo universal, de uma manifestação universal que fazia parte de todas as nossas ferramentas para o processo evolutivo que seguíamos. E nos diz Joana de Ângeles em Amor, Imbatível Amor, que a emoção pode ser definida como uma reação intensa e breve do organismo a um lance inesperado, a qual se acompanha de um estado afetivo de concentração penosa ou agradável, do ponto de vista psicológico. Também pode ser definida como o movimento emergente de um estado de excitamento, de prazer ou dor. Então temos um impulso no nosso organismo. Funciona como uma fagulha que é acesa e que nos aponta determinada direção. Um lance inesperado que traz consequências psicológicas, que faz parte do nosso arcabouço animal, mas cuja psique humana já ressente os seus efeitos. E são justamente esses efeitos que nós temos que tomar cuidado, temos que conhecê-los para saber se os nossos instintos não nos estão levando a decisões ou atitudes exageradas. Saber se as nossas emoções não estão sendo canalizadas de forma destrutiva, porque esse que se torna o problema. O problema não é ter emoções, porque todos as temos. E se temos, faz parte do projeto divino para cada um de nós. Faz parte de uma energia necessária para o nosso processo evolutivo. Mas quando não sabemos direcionar aquilo que nós temos, isso sim se torna destrutivo. Por isso que nós temos que estar atento se as emoções geram sensações no sentido do prazer ou da dor. No reino animal, isso eram sinalizadores. Gerando estímulos de prazer, o animal seguia em seu encalço. Gerando dor, disso o animal, de certa forma, se afastava. Mas nesse intermédio, nesse meio, o homem atinge a consciência. E isso faz uma diferença incrível em seu processo. Os animais não possuem discernimento, não possuem a razão, mas nós, seres humanos, já a possuímos. Não devemos somente ser direcionados àquilo que causa prazer. E não devemos nos afastar sempre da dor. É lógico, são sinalizadores importantes. Não significa negar as emoções, negar os instintos, negar os impulsos, mas aprender a lidar com elas. Canalizá-las de forma devida para que esses impulsos não sejam algo destrutivo para as nossas vivências. Mas será sempre que nós devemos seguir as nossas tendências emotivas, instintivas? É lógico que temos que estar atento a elas, porque são uma sabedoria que foi sendo construída ao longo de todas as eras. Mas temos que saber dosar,
como o tempero que colocamos em uma comida. Se não há tempero, a comida fica sem sabor. Não tem o gosto quando a provamos. Se tem um tempero excessivo, ela também não serve para ser provada. Mas se está na medida certa, se torna numa grande iguaria. Assim também as emoções. Porque o desafio que temos é dar um passo adiante na evolução. Às vezes aprender a conviver com aquela emoção, com a dor que ela traz, com o prazer que ela traz, mas não nos permitir os excessos. Porque sempre, como já nos advertia o oráculo de Delfos, nada em excesso. Era uma das frases que constavam do oráculo de Delfos. Nada em excesso. Em um animal, por exemplo, a reação a uma determinada situação pode ser correr, imobilizar-se, lutar ferozmente contra o inimigo ou iniciar um comportamento prazeroso. Nos humanos, as reações são essencialmente as mesmas, influenciadas, espera-se, pelo raciocínio e pela sabedoria. Olha como ressalta e nos chama a atenção dessa importante conquista da raça humana, o raciocínio e a sabedoria. Os animais preparam-se para imobilização, para correr, para lutar ou para fugir. Imaginemos nas eras priscas aqueles animais gigantescos atingindo outros animais menores que tinham que usar das suas artimanhas. A princípio, a emoção os preparava para fugir, quando isso era possível. Bombeava o sangue nas extremidades, nos músculos que precisavam de força e o animal fugia. Ou então paralisava-se. Quantos animais ficam paralisados para sobreviver? Fingem-se de mortos e assim são salvos. Ou então lutar quando não havia jeito. O corpo era preparado para aquele momento. As emoções, funcionando como um laboratório químico dentro do corpo, davam toda a energia necessária para que sobrevivêssemos. E isso acontece até os dias atuais. Há poucos dias atrás, eu estava atravessando a rua e olhei para os dois lados da rua, esperei o sinal fechar e ia atravessando. Atravessei a primeira parte da rua, olhei para o lado, não vinha carro. Quando já ia dando o primeiro passo, um carro pela contramão passa muito próximo a mim. Meu corpo gelou naquela hora. A respiração parece que ficou paralisada. A pele ainda mais branca, como alva, como uma alma, como dizem, né? Como um fantasma. E eu atravessei a rua, o restante da rua, o corpo começou a tremer da emoção que foi sentida naquela hora. E eu andei e caminhei um pouco adiante. O carro parou logo adiante. E eu decidi conversar com a pessoa que havia feito aquilo, porque havia tomado uma atitude inconsequente, poderia tirar ali uma vida, ou a minha, ou de outras pessoas. E quando eu cheguei para conversar com ele, ele: me desculpe, meu amigo, eu estou gelado até agora. Ou seja, o corpo dele também teve aquela reação, e ele ficou congelado. Por isso parou o carro adiante, porque não conseguia levar o carro adiante. Isso foi um exemplo para mim, dizia ele. Foi uma lição, e eu espero não repetir esse tipo de atitude porque foi inconsequente, inconveniente, eu peço desculpas. Conversamos um pouco e a respeito daquele incidente, que poderia ser um incidente fatal, mas ali eu percebia também como agem as emoções. O corpo é preparado para paralisar-se, porque naquele momento, se eu fosse tomado de fúria e corresse, naquele instante poderia perder a vida. Se eu fosse tomado pela raiva depois, poderíamos ter uma briga e o instinto animal levar a consequências destrutivas, danosas, para mim e para o outro. Mas como nós somos portadores da razão, já podemos respirar, já podemos discernir, já podemos usar, como diz Antônio Damasio, o raciocínio, a sabedoria, para perceber o que o corpo diz, mas não ser ditado simplesmente pelas emoções primárias. Não ser ditado pelos impulsos, pelos instintos, que são e funcionam até determinado ponto como algo importante, mas que precisam estar aliados à sabedoria, à conquista da razão como algo superior.
Mirei Lopes, na famosa obra Quatro Gigantes da Alma, nos diz que três são as emoções primárias nas quais se encontra toda a gama de reflexos e deflexos de fuga, agressão e fusão possessiva. Seus nomes mais comuns: o medo, a ira e o afeto. Afeto ou amor, ele chama de amor, mas o sentido que ele dá a essa emoção é a busca do afeto, como veremos adiante. Então, essas três emoções primárias fazem parte de toda a nossa herança animal. Quem é que não sente medo? Quem é que nunca sentiu um tremor?

Quando esse medo nos detém, quando devemos avançar, seguir adiante. Quando esse medo nos impede conquistas importantes para o ser espiritual que somos. Aí sim o medo começa a se transformar num medo patológico. E muitas vezes precisamos nos precaver de determinadas situações, das agressões físicas, das agressões verbais, de determinadas circunstâncias que não precisamos viver, e o corpo já nos aciona essa proteção chamada medo, mas que não deve se transformar em um fator impeditivo das nossas conquistas. Eu até hoje, passado já algum tempo da atividade doutrinária, muitas vezes chego a determinado lugar, determinado ambiente, e sinto aquela reação inicial como medo a falar no corpo, o tremor, trazendo medo junto com a ansiedade, como veremos adiante. Isso é um resultado perfeitamente natural. Mas eu já me proponho a não me deter por ele. Falo, bom, o medo pode ficar aí, mas eu vou seguir. Eu tenho uma tarefa a cumprir, eu tenho algo a dizer. E darei sequência ao meu projeto. E isso faz parte do arcabouço emocional, da conquista que vamos racionalizando. Assim também a ira ou raiva. Quem é que não sente raiva? Muitas vezes, nos templos religiosos, as pessoas veem como uma emoção negativa, raiva, eu. Mas você, e outros dizem, para alguns que tomam uma decisão mais irada, mas você não é espírita? Está com raiva? Sim, estou com raiva. Estou com raiva porque eu sou ser humano e todos os seres humanos são portadores de emoções. E como a raiva é uma emoção muito natural, nós também sentimos raiva. Mas não precisamos mais, como faziam os animais ou os homens e mulheres da caverna, esgoelar os outros, voar na garganta dos outros, matá-los por conta de nossa raiva. Já podemos racionalizá-la, o que não significa negá-la, reconhecê-la, mostrar, indignar-se, mas transformar essa emoção em algo positivo. Quantas vezes as pessoas tomam atitudes necessárias porque foram tomadas pela raiva e transformaram, canalizaram essa raiva, transformando-a em indignação. A indignação tão necessária dos nossos dias atuais, quando vemos tantas atitudes equivocadas, quantas posturas erradas, devemos nos calar? Ou somos parte também desse todo que devemos educar, devemos transformar e por isso a raiva tem que ser percebida, trabalhada e bem canalizada, assim como as emoções do afeto, esse afeto inicial que nos conecta ao outro. E nos animais já verificamos essas reações primárias de afeição, quando Joana de Ângeles nos diz, a fera que lambe a sua cria será no futuro aquela mãe que embalará a criança junto ao seu seio, ou seja, ali se começam os treinos para o sentimento. O animal ainda não tem desenvolvido o sentimento. Tem a emoção do afeto, que um dia conduzirá à conquista do amor. E em Encontro com a Paz e a Saúde, a benfeitora diferencia as emoções dos sentimentos, dizendo o seguinte: as emoções funcionam automaticamente, sem consciência direta da ocorrência, enquanto que os sentimentos são percepções conscientes das ocorrências. E aí já verificamos a diferença. Quando chegamos na idade da razão, passamos a conquistar os sentimentos. E a função desse arcabouço emocional é ser percebido e orientado para a conquista dos sentimentos nobres, do amor, da fraternidade, da solidariedade, da transformação, da energia transformadora, e essa deve ser a busca dos homens e mulheres da era atual. Esses são os nossos desafios: transformar toda essa herança, esse arcabouço instintivo, em algo que nos impulsione à totalidade, à conquista de nós mesmos, à conquista de um ser que possa perceber o que vive, perceber o seu contexto e agir de maneira a transformar tudo aquilo que vive. Porque se temos emoções,
não devemos

0: por elas ser possuídos. Jung dizia muito bem a respeito dos complexos, quando dizia que o problema não era simplesmente ter complexos, porque todos nós temos complexos. E lembremos, a base dos complexos são as emoções. As experiências que têm um arcabouço emocional vão se formando complexos de acordo com o tipo de experiência. E nós devemos perceber para não sermos tomados por esses complexos. E a partir da conquista da consciência, vamos sendo orientados pelos sentimentos. Os sentimentos, então, têm um direcionamento da razão. Quando eu percebo a emoção, quando eu vou arquivando essa emoção, quando eu consigo percebê-la, diferenciá-la, direcioná-la, já trabalho com a noção de sentimentos, porque a razão está unida a essa parte instintiva do ser. Erich Berne, que é o pai da análise transacional, ele nos diz que, além das emoções já citadas por Mirei Lopes, a alegria e a tristeza também seriam emoções básicas. E desde a detonação da carga emocional até o seu efeito corporal, três tempos da emoção podem ser identificados: o sentir, o expressar verbal, o atuar corporal. Então nós vemos que, a respeito da estrutura emocional, até mesmo os teóricos têm certa divergência, mas vão incluindo partes importantes da nossa percepção, porque alegria e tristeza vão sendo percebidos na nossa herança, na nossa caminhada, desde cedo no processo evolutivo. São como o processo inicial da emoção. E passamos por essas três partes: o sentir. O sentir é a base instintiva. Todos nós sentimos as emoções. Todos nós temos uma carga emocional. E isso não diferencia o homem do animal. Mas essa segunda etapa, o expressar verbal, nos diferencia. Temos a capacidade de expressar verbalmente as nossas emoções. Falar a respeito da raiva que sinto, falar a respeito do medo, falar a respeito do afeto, dessa conquista que vai unificando e que nos impulsiona a algo mais importante. Então, essa capacidade de perceber, sentir e expressar nos diferencia dos animais nessa conquista. Infelizmente, muitas culturas velam ou até mesmo vedam a expressão emocional. Nós ficamos tolhidos em nossas expressões tão naturais do processo evolutivo. E quantas vezes isso se torna a base das nossas neuroses, das nossas psicopatologias? Porque a emoção cumpre um caminho: sentir, expressar verbal e o atuar corporal. E aí advém um outro problema também nesse atuar corporal. Quantas vezes nós engolimos as nossas emoções? Como uma criança que chora e o pai ou a mãe diz: engula seu choro, engula seu choro. E a criança, desde cedo, é orientada a não expressar uma emoção muito natural que sente nela mesma. Ou então somos obrigados a não sentir medo. Você é homem, você não pode ter medo. Você tem que ter coragem. Por que não posso ter medo? Por que não posso sentir essa emoção tão natural? Não devo ficar paralisado pelo medo, que é diferente. Devo desafiar o medo dentro dos limites naturais. Mas sentir é algo muito natural. Também a raiva. Quantas vezes somos tolhidos no meio espírita, no meio religioso? Você não pode sentir raiva. Mas por que eu não posso sentir raiva? Se já se trata algo do meu arcabouço, então esse processo de sentir, expressar e expressar isso no corpo também, o atuar corporal, se transforma em algo saudável. É lógico que nem sempre podemos demonstrar todas as emoções que sentimos. Mas o importante é que você não as esconda de você mesmo. Não esconda suas emoções de você. Às vezes o ambiente não permite uma expressão. Mas depois, internamente, faça sua reflexão. Perceba esse arcabouço emocional porque isso faz parte da construção do nosso mundo psíquico, da percepção psíquica e da nossa evolução. Joana de Ângeles, em Atitudes Renovadas, nos diz que quando são cultivadas as reminiscências das emoções danosas, há mais facilidades para que outras se expressem ante qualquer circunstância desagradável. Como não se pode, nem se deve viver de experiências transatas, o ideal é diluir-se em novas experiências todas aquelas que causaram dor e hostilidade. E aí uma chamada de atenção, uma reflexão. Quando vivemos na reminiscência de emoções dolorosas, danosas, vamos arquivando a dor sofrida, vamos arquivando a tristeza, a raiva, que se transforma em mágoa, se transforma em ressentimento. E tudo isso é veneno para o nosso corpo, é veneno psíquico, que vai afetar quem em primeiro lugar? Quem será o afetado dessa emoção não expressa, dessa atitude que não foi reflexionada, reelaborada, senão nós mesmos? Essas atitudes danosas no nosso comportamento se voltam contra nós mesmos. Por isso a revivemos como circunstâncias desagradáveis. Por isso que constantemente a nossa psique traz à mente, por isso o nome ressentimento, sentir novamente aquilo que ficou guardado, mas não foi resolvido. Por isso que sentimos a carga emocional. Por isso que as pessoas às vezes falam que quando nós perdoamos, nós esquecemos. Não é inteiramente verdade, porque o esquecimento faz parte da memória. Mas é certo que quando diluímos uma carga emocional, isso fica de forma suave e leve no nosso inconsciente, que é capaz que não tenhamos uma recordação constante daquele fato, e a temos, essa recordação constante, quando esse arquivo não ficou bem elaborado. Quando guardamos algo que não ficou resolvido em nossa psique e trazemos à tona em nosso mundo emocional essas dores, essas dificuldades, e quantas dificuldades vão sendo guardadas. As emoções negativas vividas com pai, com mãe, principalmente esses dois do contexto familiar, mas também com irmãos na escola. Isso tudo vai formando o arcabouço emocional, se transformando em complexos, e que se não são trabalhados, tolhem a nossa energia, ou seja, aquela energia que poderia ser usada para o nosso processo de individuação, de plenitude, de planificação, vai ficando retida. E como nós precisamos de toda essa energia para a conquista do todo que somos, não desenvolvemos certos aspectos da nossa existência por conta dessas energias que ficaram retidas, carga emocional que não foi trabalhada, gerando dor e hostilidade. Continua a benfeitora dizendo que não se deve lutar contra as emoções, mesmo aquelas denominadas prejudiciais, antes cabendo o esforço para desviar-se à ocorrência daquilo que possa significar danos em relação a si mesmo ou a outrem. Não lute contra as suas emoções. Seja verdadeiro, pelo menos consigo, quando sentir raiva, medo, alegria, tristeza, dor, quando estiver alegre e contente, porque todas as emoções fazem parte de ferramentas para o nosso aprimoramento. Não negue algo que é muito natural em você. Isso não quer dizer que não devamos reflexionar a respeito dessas emoções, porque se elas se repetem, isso tem uma causa. Se elas se repetem, não significa necessariamente que há um risco externo, mas que algo interno também pode estar mal trabalhado. Porque também as emoções, elas são trazidas à tona através do inconsciente. Quem é que não teve um sonho em que viveu determinada situação e que acordou com aquela emoção vivenciada no sonho? Ou seja, o fato na realidade objetiva, como a chamamos, não existiu, mas existiu na realidade subjetiva, na realidade do inconsciente. e trouxe uma carga emocional, provavelmente arquivada nesse inconsciente, que necessita ser liberada, necessita ser trabalhada, necessita ser transformada, para que não signifique danos contra mim mesmo, porque fazem parte dos meus complexos, ou contra o outro, porque irei tomar atitudes equivocadas, se estiver baseado nessas emoções que não foram trabalhadas em mim mesmo. Daniel Goleman nos diz que o impulso é o veículo da emoção. A semente de todo impulso é um sentimento explodindo para expressar-se em ação. Os que estão à mercê dos impulsos, os que não têm autocontrole, sofrem de uma deficiência moral. E se há duas posições morais que nossos tempos exigem, são precisamente estas: autocontrole e piedade. Como é profundo ver isso de um psicólogo que parece que tem um olhar mais profundo, mesmo que não seja religioso, mesmo que não seja espiritualista, conseguiu atingir algo profundo para a alma nessa percepção de que nós não devemos ficar à mercê dos nossos impulsos. E que nesses tempos nos são exigidas duas atitudes: autocontrole. Autocontrole perante toda essa barbárie que vivemos nos dias atuais, nada obstante os grandes avanços que já temos. Quanta violência no mundo! Quantas dores poderiam ser sanadas se tivéssemos tempo para respirar, perceber o nosso impulso emocional, mas não dar vazão àqueles que são destrutivos e direcioná-los de forma positiva. Piedade, como diz Daniel Goleman, para todos aqueles que não sabem ainda como expressar as suas emoções, vivem ainda das emoções primárias, das sensações rudes do corpo, porque ainda não percebem os prazeres da alma. Ainda não conquistaram esse algo importante para o psiquismo. Mas se nós já podemos, talvez não conquistar como um todo, mas antever esse processo, direcionar-nos para esta conquista, que tenhamos piedade e, além disso, sejamos e atuemos como educadores, sempre que possível. Educando a nós mesmos em primeiro lugar, porque o homem e a mulher precisam educar-se para depois se transformarem em educadores, porque através do próprio exemplo poderão mostrar que não devemos ser reféns dos nossos impulsos, das nossas emoções, mas podemos ser auxiliares, coordenadores de toda essa bagagem que temos em nosso psiquismo. E completa Joana de Ângeles dizendo que, não se podendo viver sem as emoções, cuidar-se daquelas que edificam em detrimento das que perturbam. Tal é a missão do homem e da mulher inteligentes na Terra. Possuímos e fomos conquistando ao longo da nossa escala evolutiva as emoções. No princípio, no reino vegetal, eram apenas sensibilidades. A sensibilidade da flor que responde ao toque, da planta que já convive com o meio em que vive. No reino animal, essa emoção ganha impulso. O arcabouço emocional fala mais alto. E vamos trabalhando de forma germinal os sentimentos que vamos a ser portadores no futuro dessa escala evolutiva. Conquistamos a razão, conquistamos a consciência. E nessa conquista da consciência nos permite algo importante. Não precisamos ficar mais à mercê dos nossos impulsos. Portanto, posso senti-los, posso percebê-los, mas isso é algo muito sutil. Mas não preciso mais brigar, de gladiar com o outro. Não preciso mais ser refém dessas sensações rudes do corpo, porque além dos prazeres do corpo, existem os prazeres da alma. Esse sim nós devemos alimentar nesses dias tão cheios de desafio. Nesses dias em que, nada obstante os avanços da tecnologia, a mídia ainda vive das emoções rudes do ser humano e ainda nos alimentamos da raiva, do ódio, Basta ver o que é vendido por esta mídia e verificar que tipo de emoção ela alimenta nas pessoas. Mas eu tenho consciência e não preciso mais estar refém disso. Se aquilo que me trazem não me serve, eu não preciso aceitar. Se é um canal de televisão, às vezes nos esquecemos que nós podemos mudá-lo. E aí muitos dizem, mas nenhum tem programação boa. Nós podemos desligar o aparelho de televisão, pegar um bom filme, ler um bom livro, escutar uma boa música. Quantas boas obras musicais falam a nossa emoção profunda e se transformam num sentimento suave que eleva a alma, que nos proporciona reflexões mais profundas. E nós continuamos nos alimentando da música que chama as sensações mais rudes. Basta observar a grande massa. Basta observar o comportamento coletivo daqueles que ainda não percebem o processo de individuação. Mas nós, que já sabemos que somos portadores da consciência, desta luz que nos guia, podemos sim perceber essas emoções, canalizá-las à luz da consciência e à luz da razão. E a pouco e pouco, direcionar todo esse arcabouço, toda essa energia que nos forma e que somos formados à conquista da individuação, à conquista da plenitude em nós mesmos. Ficamos por aqui com as nossas reflexões. Desejamos muita paz a todos e até o nosso próximo encontro.
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4: Bem, voltando com o nosso estudo do Livro dos Espíritos, no capítulo 9 da parte 2, nós estamos estudando os pactos. E na questão 549, existe um comentário de Kardec que diz o seguinte: a dependência em que o homem se encontra algumas vezes em relação aos espíritos inferiores provém de sua entrega aos maus pensamentos que estes lhe sugerem, e não de quaisquer estipulações existentes entre eles. O pacto, no sentido vulgar atribuído a esta palavra, é uma alegoria representando uma natureza má que simpatiza com espíritos malfazejos. Então, aqui Kardec confirmando, né? Essa questão de que não é nesse sentido de um pacto para sempre, eterno, e que não possa ser desfeito. Mas vale a pena até lembrar, né, no início mesmo desse capítulo 9, quando nós estudamos sobre a intervenção, né, que os espíritos podem nos fazer de forma oculta. Né? Lá na questão 459, quando a gente fala da influência oculta dos espíritos nos nossos pensamentos e nas nossas ações, que nós entendemos que a direção dos nossos pensamentos, às vezes, nós entregamos aos espíritos, por não termos essa vigilância. Então, é muito importante que a gente se lembre disso, tá? é que nós entregamos aos espíritos a direção dos nossos atos. Então, não é assim que a gente deve fazer. Nós somos seres pensantes, conscientes, com livre-arbítrio, e devemos ser os donos das nossas ações, evidentemente, refletindo sobre elas e vendo quanto elas podem ser úteis para a nossa vida. Na questão 550, Kardec se dirige assim aos espíritos. Qual o sentido das lendas fantásticas, segundo as quais indivíduos teriam vendido sua alma a Satã para obterem certos favores? Aí aqui a gente vê que ainda é essa ideia de que você se vincula ao espírito do mal e servirá a ele eternamente. E a resposta dos espíritos? Todas as fábulas encerram um ensinamento e um sentido moral. Vosso erro está em tomá-las ao pé da letra. Esta é uma alegoria que pode ser explicada assim. Então, os espíritos vão explicar o que tem por trás dessa tal lenda de venda da alma ao diabo, enfim. Aquele que chama em seu auxílio os espíritos para deles obter os dons da riqueza ou qualquer outro favor, reclama contra a providência. Renuncia à missão que recebeu e às provas que deve suportar neste mundo, e sofrerá as consequências disso na vida futura. E vale aqui lembrar, né, fazendo uma pausa na resposta dos espíritos, que, infelizmente, por não termos de forma racional o entendimento, ou não ter, consequentemente, uma maturidade moral muito elevada, nós nos iludimos com a vida e achamos que a vida é apenas uma encarnação que se restringe às atividades materiais, quando na realidade ela é muito mais que isso, né? Nosso espírito imortal já viveu anteriormente outras existências, vai continuar após a chamada morte a sua vida no plano espiritual, depois retornará muitas e muitas vezes a outras existências físicas. E a cada existência física, Deus proporciona provas, proporciona as ferramentas necessárias ao seu progresso, ao nosso progresso moral, espiritual, intelectual. Então, a gente, quando se rebela contra as situações nas quais nós nos encontramos, as circunstâncias da vida que nos são proporcionadas para o nosso adiantamento, nós eliminamos e optamos por atrasar o nosso progresso espiritual. Então, muitas vezes, aqui ele dá o exemplo de quando nós nos vinculamos a um espírito para querer obter favores materiais, como riquezas, por exemplo. Então, vejam, tem situações em que essa provação, ela se encontra ali porque nós precisamos vivenciar aquilo para o nosso progresso. E quando nós nos rebelamos e nos vinculamos a algum espírito para tentar nos eximir dessa prova, nós estamos atrasando o nosso progresso. Então vejam, por uma ideia falsa de que a vida se restringe apenas à matéria, nós acabamos nos prejudicando, porque a gente acha que o valor fundamental não é o valor espiritual, e sim o valor material. E que é tão fugidio, né? O que é o tempo, a duração de uma existência, comparada à eternidade ou à imortalidade do espírito. E prosseguem os espíritos. Isto não quer dizer que sua alma esteja para sempre condenada à desgraça. Aquilo que nós falamos, não existe um vínculo definitivo com o mal. Até porque, né, meus amigos, sabemos que estamos destinados à felicidade. E o quanto isso vai demorar, depende de nós. E prosseguem os espíritos. Mas já que, em vez de se desligar da matéria, cada vez mais nela se enterra, o que houver tido de alegria na terra, não o terá no mundo dos espíritos, até que o tenha resgatado através de novas provas, talvez maiores e mais penosas. Pelo seu amor aos gozos materiais, coloca-se na dependência dos espíritos impuros. Há entre estes e ele um pacto tácito que o conduz à sua perda, mas que lhe será sempre fácil romper com a assistência dos bons espíritos, se tiver a vontade firme. E aqui está uma coisa muito interessante, né? Nós não estamos livres ainda, por estarmos num mundo de provas e expiações, e por sermos ainda espíritos imperfeitos, não estamos livres de, em algum momento, nos vincularmos a esses espíritos do mal. Então, a gente tem que ter atenção, tem que ter vigilância. E mesmo quando a gente percebe, ih, meu Deus, fiz besteira, acabei me vinculando, acabei me associando a essas questões do mal, então eu quero me libertar. Pode ser difícil, mas não é impossível. E a chave está aqui, a vontade. Precisamos ter a vontade firme. E aí sim, buscar, através da prece, a ajuda dos espíritos bondosos, que sempre estarão dispostos a nos auxiliar. A gente precisa se lembrar que temos o nosso anjo guardião e que em qualquer momento, mesmo que estivermos lá no tal chamado fundo do poço, a gente tem condições de se libertar dessa vinculação com o mal. Basta querermos e nos esforçarmos para isso. Difícil é, mas não é impossível, meus amigos. Precisamos ter essa consciência, porque muitas vezes as pessoas não se esforçam porque acham que já estão perdidas para sempre, que não tem mais jeito, mas sabemos que não é assim. Nenhuma das ovelhas do Cristo se perderá, ele já o disse. E nós precisamos, então, fazer a nossa parte, vinculado a um espírito bondoso que sempre estará disposto a nos auxiliar para que nós consigamos nos libertar do mal. Isso se nós tivermos nos vinculado ao mal, né? Por isso que é preciso a gente ter atenção, e esses estudos nos chamam para isso, que a gente, o máximo possível, se mantenha vigilante e em prece para que não seja necessário perdermos tempo com esses vínculos que nos são desagradáveis e até desnecessários. Muito obrigado pela atenção e até um próximo estudo.
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5: Queridos amigos, com grande alegria vamos dar continuidade ao estudo da biografia do nosso amorável Allan Kardec, que está no livro Obras Póstumas. Hoje vamos falar particularmente do trecho em que o autor vem nos lembrando que Kardec, assim que esteve em contato com as mesas girantes, observando os fenômenos das mesas girantes, nelas preentreviu, nós vamos ler literalmente o texto, nelas entreviu primeiramente o princípio de novas leis, as que regem as leis do mundo invisível e do mundo visível. Reconheceu, não na ação desse último, uma das forças da natureza, cujo conhecimento devia lançar a luz sobre uma multidão de problemas refutados, tidos como insolúveis. Compreendeu o alcance do ponto de vista religioso. Então, o autor vem lembrando para a gente que Kardec, quando teve contato com a ideia de que o mundo espiritual podia se comunicar com todos nós que estávamos no mundo material, encarnados, ele ali percebeu, com a sua sensibilidade, com o seu espírito de pesquisador, de homem preocupado com o pensar da humanidade, com o sentir da humanidade, e principalmente o homem que até então vinha se prendendo a área da educação, a área do pensamento, sempre atualizado no sentido de tudo que levava as criaturas a estarem buscando o progresso intelectual, moral. Ele percebe então ali como se fosse o o máximo, o auge do que ele buscava como um ser. Quer dizer, há algo além. Morremos sim, o corpo físico acaba, mas não acaba a possibilidade da comunicação entre os que ficam e os que partiram. E esses que partiram trazendo informações à riqueza, desses que estão no mundo dos espíritos, trazerem a riqueza de informações que seria essa vida espiritual, que seria esse mundo espiritual, e de uma certa forma, com certeza podemos dizer, não é? Solucionando, vamos dizer assim, todo um processo de dúvidas que sempre existiu no coração da humanidade. Independente da ideologia religiosa que estivéssemos seguindo, que à época estivesse seguindo, hoje em dia, é bastante também atual o tema, independente da crença ou não na vida após a morte, fica no coração do homem a interrogação, a vida continua? E Kardec viu ali a solução de todas essas ideias, de todos esses pensamentos. Ele então vai lançar toda a obra, né? O autor vem falando sobre o lançamento do Livro dos Espíritos, a sequência dos livros de Kardec, e mais adiante ele vem lembrar para todos nós que a partir daí, até o lançamento da Gênese, fica claro para a humanidade que não haveriam fatos sobrenaturais, não existiam mais como negar que todos aqueles fenômenos, as aparições, as comunicações, fossem, de que maneira fossem que os espíritos comunicassem com o homem, através de que recurso fosse, ficava provado para todos nós que não haveriam nem milagres, nem espíritos, assim, digamos, voltados para certa ideologia, como nós aprendemos em determinadas ideologias religiosas, em que teríamos alguns espíritos voltados a nos conduzir a um pensamento não muito bom, não é assim? Os demônios e os anjos, não, fica claro que todos os fenômenos que aconteciam com o homem, por mais estranhos que eles poderiam parecer ao nosso julgamento e aos nossos sentidos, a lei natural explica todos eles. Isso feito através de quê? Das diversas experiências que foram feitas com diversos médiuns em diversas partes do mundo. E fatos assim, bastante insólitos, como nós poderíamos citar um deles, os fenômenos de transporte, que não tem a ver com a prova da vida após a morte, mas provando ali o quanto existem leis que o homem ainda não conhecia, até aquela época. Então, com o lançamento do Pentateuco kardeciano, com a obra de Kardec, claro que sendo ele o codificador, o organizador das ideias, porque a doutrina é dos espíritos, vem cair por terra toda, podemos até dizer, o poder de determinados grupos religiosos sobre o pensamento humano em relação a não conhecer-se essas leis, a não conhecer-se essa possibilidade de comunicação entre nós que estamos no corpo e aqueles nossos que estão no mundo espiritual, e daí criando então todo um tema em torno de reaver-se as criaturas amadas, ter-se a possibilidade de adquirir-se a certeza de que os nossos amados não estão para sempre em determinado lugar, seja o céu, seja o inferno, não estar assim derrubado de vez a possibilidade de nos comunicarmos com eles. E dentro dessas obras vamos encontrar no Livro dos Espíritos, especificamente, quando fala da vida espírita, quando fala da influência dos espíritos sobre os fenômenos da natureza, sobre a ação do homem na Terra, de um modo geral, nós vamos encontrar diversos recursos que os espíritos nos falam, das possibilidades que temos de perceber esses espíritos, principalmente, como dizemos, os nossos queridos. Porque uma das causas maiores de dor, não podemos negar, é a perda de um ser querido, que através da chegada da doutrina espírita, essa perda deixou de ser uma grande perda. E passamos a interpretar a morte física como a separação de temporária e de duas formas de vida, a vida no corpo e a vida fora do corpo. E é muito interessante também vermos quando Kardec trata, lá na parte fala dos sonhos, as questões que são feitas, ele vem nos dizer que muitas vezes nos encontramos com os nossos queridos no mundo espiritual. E desses encontros, quantas vezes nos renovamos para situações em que estivéssemos passando de sofrimento, de angústias, vamos também encontrar no Livro dos Médiuns, no Evangelho, todo um consolo, todo um conforto em relação a compreendermos as leis naturais, esse mecanismo de comunicação. E hoje em dia, é bem verdade que tivemos, principalmente através do nosso tão amorável Chico Xavier, as cartas de Chico, não é? Como nós colocamos, muito conforto. Mas quando estudamos a doutrina, quando mergulhamos profundamente na compreensão dessas possibilidades, sentimos claramente, muitas vezes, esses nossos queridos junto a nós, em nossas preces, na casa espírita que frequentamos, em determinadas circunstâncias, reuniões de família, momentos especiais, e tudo isso a doutrina veio trazer para todos nós. Também quebrando, né, acabando com qualquer situação em que a criatura se visse assustada, com medo, tendo qualquer preocupação em relacionar-se com o mundo espiritual. Sabemos que ainda hoje mesmo ouvimos alguns corações queridos nossos, estudiosos mesmo de doutrinas, dizerem assim: estudo, compreendo, mas se eu visse, eu me assustaria. Mas o próprio Kardec nos diz, né, em seus escritos, que caso percebêssemos a presença dos espíritos, que não nos assustássemos e que, dentro das nossas possibilidades, tentássemos, ainda que por pensamento, uma conversa com eles, um contato com eles, fazendo com que, como temos ouvido em nossa casa espírita, em alguns textos atuais, livros atuais espíritas sérios, não é? Os espíritos dizerem assim: vós e nós, ou nós e vós, somos um só, é um mundo só. A doutrina espírita veio para trazer bem claro para todos nós que somos um mundo só, as nossas experiências da Terra enriquecendo as experiências daqueles que estão no mundo espiritual, e eles principalmente nos enriquecendo também, trazendo para nós as informações acerca de como estão vivenciando as suas vidas na espiritualidade. Mais adiante, o Espírito vem nos dizendo, que vem nos afirmando, não é, que com o lançamento do Livro dos Espíritos, fica também fundado, assim nos diz, não é, a doutrina espírita. E ele vem nos dizendo mais adiante que o nosso querido Allan Kardec, com todo o seu trabalho, com toda a sua experiência, ele vem realizar a vulgarização dessa ideia, não é? Que vai trazer, claro, logo após o lançamento do Livro dos Espíritos, uma série de situações de controvérsias, de argumentações, mas que todo o seu escrito, a nível de refutação que fazia as acusações ou as ideias que eram chegadas até a Sociedade Espírita de Paris, contrários a determinados pontos, tentando explicar determinados pontos, seja a nível de fatos mediúnicos, seja a nível de interpretações, sempre o raciocínio de Kardec, as reputações de Kardec, nos levavam a um maravilhoso texto que nos levava à lógica, ao bom senso, na melhor interpretação desses mesmos fatos.

0: Olá, seja bem-vindo a mais uma videoaula. Qual a sua visão sobre doença? No programa de hoje, começaremos a série sobre a depressão, essa doença intrigante que tem atingido cada vez mais pessoas. 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
1: Olá, hoje nós estaremos trabalhando em nossa videoaula a cura espiritual da depressão, uma nova série de videoaulas que trabalharemos essa grande dificuldade do ser humano nos dias de hoje, chamada depressão. A depressão é uma doença com um poder tão intenso nos dias de hoje, a ponto de a Organização Mundial de Saúde lançar um alerta para os médicos pelo mundo afora, dizendo que a depressão é a grande doença do século XXI. É a doença que vai se tornar pandêmica. Significa que todo o mundo vai vivenciar essa doença cada vez maior, cada vez de uma forma mais intensa. E nós estamos observando como profissionais da área de saúde que realmente a depressão vem aumentando de uma maneira assustadora. A quantidade de pessoas depressivas, deprimidas que nós temos observado em todas as áreas, em todas as classes sociais, é realmente assustador. Então nós vamos trabalhar nessa série de videoaulas a cura espiritual da depressão. Inicialmente vamos refletir alguns conceitos sobre a depressão. Primeiramente, o termo depressão, ele origina-se do latim de, que significa baixar, premere, pressionar. Então, depremere significa literalmente pressionar para baixo. Por que que a depressão significa pressionar para baixo? Há uma baixa dos níveis do humor do paciente. A pessoa tem um humor deprimido, depressivo. A depressão é caracterizada por uma incapacidade de sentir prazer pela vida, que resulta na falta de vontade de viver, uma vontade de sumir ou desaparecer. Como que a pessoa ela fala isso? Ela diz assim, que ela sente uma vontade de viajar para um lugar que ela não sabe nem onde é e nunca mais voltar. Outras pessoas falam que gostaria que abrisse um buraco e ela entrasse naquele buraco e desaparecesse nunca mais dar sinal de vida. E muita gente tem essa falta de vontade de viver. Não necessariamente que ela sinta vontade de morrer. Ela pode estar ou não acompanhada com desejo de morte. Por quê? Nem sempre a pessoa ela quer morrer, mas toda pessoa depressiva tem uma dificuldade em relação à vida. Ela não sente prazer pela vida. E muitas vezes acontece dela desejar a morte. Inclusive, algumas pessoas tentam o suicídio e outras vão às vias de fato e acabam se matando. Futuramente, em outra videoaula, nós vamos falar sobre a relação que existe entre a depressão e o suicídio. Em relação à depressão, o que acontece? Por ser uma doença das emoções, a depressão não tem sinais físicos ou bioquímicos evidentes. Por causa disso, é uma doença ainda muito incompreendida. Todas as doenças mentais, de um modo geral, mas principalmente a depressão, ela tende a ser incompreendida até por profissionais da área de saúde. Por exemplo, se uma pessoa ela tem um aumento do açúcar no sangue, gerado por um diabetes, por exemplo, ela simplesmente vai ao médico, um clínico geral, por exemplo, faz um exame simples de sangue, glicemia de jejum, e já vai ser detectado uma doença relativamente grave como a diabetes. Se a pessoa, por exemplo, tem um problema numa articulação do joelho e tira um raio-x, aquele raio-x vai detectar ali uma inflamação no tendão ou um problema na própria articulação. São sinais e sintomas bem evidentes que geram uma manifestação que nós dizemos física, laboratorial. Já a depressão é puramente mental. Não existe um exame que se possa fazer para detectar a depressão. Por isso ela ainda é uma doença muito incompreendida. A pessoa deprimida, por exemplo, ouve afirmações do tipo: você não tem nada, ou que você tem é frescura, ditas até por médicos. Médicos que aí, hoje em dia já é mais raro, mas antigamente era muito comum médicos generalistas que não tinham conhecimento das doenças puramente emocionais, era muito comum a pessoa depressiva, com um sofrimento muito visível, muito palpável, ia ao médico, fazia-se todos os exames bioquímicos possíveis, os exames, claro, não vão dar nada, aí a pessoa ouvia: você não tem nada. E, claro, a pessoa se sente muito confusa, porque o sofrimento dela é muito real. Hoje em dia já é mais raro profissionais da área de saúde não conseguir perceber um processo depressivo. Mas antigamente, até um certo tempo, isso era relativamente comum. Então, a pessoa, por exemplo, depressiva, ouve de familiares, de pessoas conhecidas dela, por exemplo, falas assim: depressão, larga de frescura, faça uma viagem que tudo vai passar. Vá ao shopping se distrair, que toda essa tristeza passa. É como a pessoa vê a depressão de uma maneira simplista, como se fosse uma simples tristeza que uma viagem faria com que a depressão desaparecesse. Ou um probleminha qualquer que uma ida ao shopping para fazer compras, a pessoa se libertasse da depressão. Se viagem e compras libertasse as pessoas da depressão, era muito fácil. Era só dar um cartão de crédito na mão de uma pessoa para fazer compras e pronto, ela ficaria livre da depressão. Faz um pacote no Nordeste, por exemplo, numa praia paradisíaca, e ela voltaria sem depressão. A depressão é uma doença muito mais séria, muito mais grave. É uma doença do espírito. E não é de forma simplista que se resolve a depressão. Tem outras pessoas que ouvem falas do tipo: o que você tem é falta de força de vontade. Você tem tudo e fica com essa frescura de depressão. Isso é falta do que fazer, arranje uma ocupação que tudo passa. Então a pessoa parte do pressuposto que a pessoa está assim porque ela simplesmente quer permanecer assim, e que se ela arranjar uma ocupação, a depressão passa. Também uma forma simplista de ver essa doença espiritual, até um certo ponto grave, no sentido de que é uma doença do espírito fácil, muito fácil da pessoa se envolver com a depressão, mas é difícil de superá-la. Vejamos agora a depressão, os sinais e os sintomas da própria depressão. Inicialmente vamos falar sobre os sintomas psíquicos. O sintoma mais objetivo e mais recorrente, o que mais acontece na depressão, é esse que estamos vendo na tela. Há uma dificuldade de sentir prazer pela vida, resultando em uma insatisfação por viver. Para se caracterizar depressão, é necessário que a pessoa tenha essa insatisfação por viver, que ela sinta que a vida não vale a pena. E esse sintoma é acompanhado de um sentimento de tristeza muito grande. E para caracterizar depressão, é necessário que a pessoa tenha esses sintomas no mínimo durante 2 semanas consecutivas, 15 dias. Se ela tem esses sintomas a partir de 15 dias, já podemos caracterizar a depressão. Por quê? Não é uma simples tristeza. Por exemplo, uma pessoa que briga com um namorado, por exemplo, uma moça brigou com um namorado. Ela vai ficar triste por causa daquela perda e pode ficar triste 2, 3 dias, uma semana, mas logo ela recupera, salvo se aquela relação era muito intensa para ela, e aí ela pode entrar numa depressão secundária causadas por perdas que nós vamos ver em videoaulas posteriores. Mas salvo isso, esse fato acontecer, normalmente a pessoa vai superar a tristeza com relativa rapidez. Já a depressão não. A depressão já é um processo mais profundo, em que a pessoa ela vai ter esses sintomas por mais de 15 dias. Normalmente fica meses com esses sintomas. E um outro sintoma psíquico bem recorrente na depressão, que está acompanhado com o sintoma de em relação à dificuldade em relação à vida, de sentir prazer pela vida, de a pessoa não querer viver ou ter dificuldade em viver, é a tristeza e o sentimento de vazio, a sensação de vazio. A pessoa tem uma tristeza muito intensa, muito forte, e uma sensação de vazio. Normalmente, essa sensação de vazio é referida bem aqui no peito, na posição onde está a minha mão. Aqui nós temos, no corpo fluídico, o quarto chakra, que é o chakra do amor. O quarto do chakra, que é o chakra do amor, ele é responsável por a própria vida, o sentir prazer e alegria pela vida, juntamente com o segundo, que é o chakra do prazer. Quando a pessoa tem esse chakra equilibrado, ela sente um bem-estar pela vida, uma harmonia pela vida. Quando ela tem a depressão, há um sentimento, uma sensação de indiferença, é uma sensação de desvalia, de desconformidade com a vida. Isso gera uma inibição do chakra. E essa inibição, a pessoa tem uma sensação de vazio aqui no peito. Tem pessoas que se referem a um buraco no peito. Isso significa que o chakra fica tão inibido, que a pessoa não sente as vibrações naturais, normais do quarto chakra, que é aquilo que normalmente a pessoa sentiria. Por isso essa sensação de vazio. Acontece também, juntamente com esses sentimentos de tristeza, de vazio, um desprezo pela vida. A pessoa, como ela não sente a vida em si mesma, ela despreza a própria vida, a vida que ela tem no relacionamento com outras pessoas. Então esse desprezo pela vida acaba por aprofundar os processos depressivos. Acontece também o sentimento de autodesvalorização. A pessoa não valoriza a própria vida. Ela sente que a vida dela não tem valor, que ela não é útil para ninguém, que se ela morresse ninguém iria sentir falta dela. Normalmente são sintomas muito comuns da depressão. Acontece também uma baixa autoestima. A pessoa ela tem uma dificuldade de sentir amor por si mesma. Daí vem a inibição do quarto chakra, que é o chakra do amor, que a pessoa vai sentir aquele vazio. Então ela tem uma dificuldade enorme de sentir amor por si mesma, de sentir que ela é filha de Deus, criada para a felicidade, para o bem-estar, para a vida. Há um negativismo também muito forte. As pessoas depressivas, elas têm uma visão extremamente pessimista da vida, extremamente negativista. Tudo para ela vai piorar. Se acontece uma coisa boa, por exemplo, para a pessoa, o que ela fala? Aconteceu essa coisa boa, mas com certeza daqui a pouco vai acontecer uma coisa muito ruim. Como se ela não merecesse algo bom, e se acontece algo bom, ela acha que vai acontecer algo muito ruim para compensar aquele momento bom que ela passou a ter. Tal negativismo que ela vive. Então, é importante refletir sobre esses sintomas, porque quando nós falarmos sobre os processos de cura da depressão, nós vamos voltar a eles falando exatamente da antítese que a pessoa deve buscar. Há um sentimento de desesperança também. acompanhado com desânimo. A pessoa não tem esperança num futuro melhor, exatamente pelo negativismo. Se tudo que vai acontecer com ela é ruim, é negativo, é visto de forma pessimista, é claro que ela não vai ter esperança. Porque a esperança é exatamente a pessoa esperar dias melhores, esperar que qualquer dificuldade, por maior que seja, ela vai ter um termo. A pessoa depressiva, deprimida, ela não pensa assim. Ela acha que tudo só tende a piorar. Então, essa desesperança faz com que haja uma angústia muito grande, uma sensação de desânimo muito grande. Porque uma pessoa que não tem esperança, até para acordar de manhã cedo e se levantar da cama, é difícil. Por quê? Como que ela vai se levantar se ela não tem esperança de nada de bom acontecer naquele dia? Então, o desânimo...

depressivas, ela tende a se isolar num quarto fechado, por exemplo. Ela fecha as janelas, fecha a cortina, fecha a persiana, quando tem persiana. Ela se isola num quarto escuro. Se ela vai sair de casa por alguma coisa importante que ela não possa deixar de sair, ela usa óculos escuros. A tendência da pessoa é fazer com que o ambiente externo se equalize com o ambiente interno. Então, o ambiente interno da pessoa que está depressiva é cinzento. E aí ela quer que o mundo externo se torne cinzento como ela está. Inclusive, tem pessoas que chegam a ter até uma ilusão mesmo, de que o ambiente externo se torna cinzento. Tem pessoas que veem o céu cinza, né? Não num dia de chuva, por exemplo, um dia de céu azul, brilhante, sol, e ela vê tudo cinza. Ela vê as plantas cinza, ela vê as flores cinza, porque ela está de uma forma cinzenta, entre aspas, dentro de si. E aí ela tende a projetar isso fora de si também. Acontece também esse sintoma que está na tela, que é a redução da concentração, da capacidade de pensar e de tomar decisões. A pessoa depressiva, ela tende a ter um problema de concentrar a sua mente num determinado ponto, numa determinada circunstância. Como ela tem a dificuldade de concentração, o que vai acontecer? A sua capacidade de pensar e de tomar decisões acaba ficando comprometida. Com o passar do tempo, a pessoa começa a ter lapsos de memória, porque ela tem problema tanto de atenção quanto de concentração. Ela não atenta para um determinado ponto que ela necessita, e aí, claro, a concentração não vai ser adequada e a memória acaba tendo dificuldade, porque a memória é resultado de atenção e de concentração. Então a pessoa vai tendo cada vez mais dificuldade de pensar, de tomar decisões, a ponto às vezes dela abandonar tudo. Dependendo da gravidade da depressão, ela pode abandonar até as suas atividades diárias. Os sintomas fisiológicos são sintomas já que a doença gera no nosso corpo físico. Acompanhado daquele sentimento de desesperança e de desânimo que nós vimos agora há pouco, existe uma perda de energia. A pessoa não sente uma energia em relação à vida. Então, o que vai acontecer? Ela, ao acordar de manhã, ela não tem energia para realizar as ações que necessita realizar. E a tendência da pessoa é querer ficar na cama. Dependendo da gravidade da depressão, ela pode literalmente permanecer na cama horas a fio. Então, essa perda de energia é consequente aos aspectos psíquicos, principalmente a questão da esperança e do desânimo. A pessoa desesperançada e desanimada, é claro que ela não vai revitalizar, não vai absorver a energia vital do cosmos necessário para a vida. Pode acontecer também de haver alterações do sono. Há alterações do tipo insônia, hipersônia ou sono não repousante. Insônia é a dificuldade de conciliar o sono. Acontece muitas vezes em casos de depressão que estão ligados a transtornos de ansiedade também, principalmente a chamada ansiedade generalizada. Então, a insônia é incapacidade de dormir, de iniciar dormir, ou a pessoa dorme o primeiro período e depois acorda e não consegue dormir. Acorda de madrugada e não consegue dormir mais. A hipersônia é o excesso de sono. O excesso de sono pode acontecer associada à insônia. A pessoa tem insônia à noite e hipersônia, uma sonolência constante durante o dia. Ou ela pode ter hipersônia o tempo todo. Então ela sente uma vontade de dormir. Se ela se deitar a qualquer momento do dia ou da noite, ela dorme horas seguidas se não houver um despertamento externo. Porque ela entra num excesso de sono. Na depressão, esse sintoma é mais comum do que a insônia, quando só existe a depressão, a chamada depressão maior. Pode acontecer do sono também não ser repousante.

0: O sono não repousante é quando a pessoa dorme a noite toda, mas é um sono superficializado. A pessoa acorda e se refere que ela acorda cansada. Tem pessoas que falam, inclusive, que elas, no, é, como se elas tivessem acordado, como se tivesse tomado uma surra durante a noite. Normalmente, esses processos estão ligados a fenômenos obsessivos que ocorrem durante o sono. Durante o sono, só o corpo dorme, o espírito não dorme. E como o espírito não dorme, muitas vezes ele é submetido a torturas durante o sono. E aí a pessoa tem esse sono muito superficial e ao acordar de manhã é como se ela tivesse com o corpo todo machucado. É porque, na verdade, o corpo fluídico foi machucado realmente e ela está ali naquela situação. Porque normalmente com os transtornos neuróticos, como a depressão, eles estão associados com os transtornos obsessivos. Futuramente, em outra videoaula, nós vamos fazer a correlação entre a obsessão e a depressão. Pode acontecer também outro sintoma fisiológico, são as alterações do apetite. Pode o apetite estar diminuído, que é uma hiporexia, ou pode estar aumentado. Normalmente, na depressão, ele diminui. Raras vezes acontece de haver um aumento. Ele há um aumento quando está associado também à ansiedade. Agora, normalmente há uma diminuição ou às vezes a abolição completa do apetite. A pessoa não sente vontade de comer, ou às vezes ela tem até a vontade de comer, mas quando ela vai se alimentar, o alimento não tem gosto, ele é sem graça, ou às vezes ela sente até gosto estranho no alimento, como se tivesse o alimento tivesse amargo, com gosto estranho, esquisito, ou sem graça, sem paladar nenhum, exatamente por causa da dificuldade em relação ao prazer que o depressivo tem. Então ele tem uma dificuldade em relação ao prazer de viver. E, claro, o paladar está intimamente ligado ao prazer. Se a pessoa abole o prazer de viver, o paladar também vai ser inibido por causa dessa característica psíquica. Outro sintoma muito comum é a redução do interesse sexual. Há uma diminuição da libido e, às vezes, a pessoa tem uma libido, mas a própria sensação sexual, ela se reduz exatamente por a mesma dificuldade em relação ao prazer. O sexo também ele proporciona prazer e a pessoa que abole o prazer de viver, ela acaba abolindo até os prazeres ligados ao fisiológico, paladar e sexo também. Outro sintoma muito comum são as chamadas somatizações. As somatizações mais comuns na depressão são as alergias, porque as alergias vêm de um mau funcionamento do sistema imunológico e a depressão está intimamente ligada com o quarto chakra, que é o chakra responsável pelo sistema imunológico. Ele está intimamente ligado à glândula timo, que é a glândula principal do sistema imunológico. Então a pessoa tem problemas de alergia, pode ter também, se a depressão for muito grave, o processo emocional for muito grave, doenças autoimunes ligadas ao próprio quarto chakra. E uma doença que hoje é muito comum, que está intimamente ligada à depressão, que é a chamada fibromialgia. A fibromialgia é uma dor que a pessoa sente na musculatura do corpo todo. E que, como as pessoas dizem, é uma dor que anda. Por que que ela anda? Porque nós temos músculos desde do couro cabeludo até a planta do pé. E esses músculos, eles inflamam e doem. E tem hora que é um músculo que está inflamado, outra hora outro músculo inflamado. Dificilmente a pessoa vai ter toda a musculatura inflamada. Então é fibromialgia. É uma dor que acontece na fibra muscular. Exatamente por que que ocorre isso? Na verdade, são os impactos mentais que a pessoa gera nas suas células por essa recusa em viver, por essa rebeldia em relação à vida, ela não sente prazer pela vida, é claro que ela vai ter dificuldade de fazer com que as suas células funcionem normalmente. Nós vejamos agora os sinais comportamentais. Os sinais comportamentais nós temos o afastamento social, que é o mais comum. A pessoa depressiva, ela tende a se afastar das coisas que ela normalmente fazia com equilíbrio, fazia com alegria. Por exemplo, passeios, encontro com amigos, atividades voluntárias que ela mantinha. Por último, ela se afasta até do trabalho. Dependendo da gravidade da depressão, a pessoa chega num nível que ela se afasta até das atividades cotidianas, a ponto de, por exemplo, se a pessoa for um profissional liberal, alguma coisa assim, ou tiver o próprio negócio, ela colocar em risco a própria sobrevivência por causa desse afastamento social. Pode acontecer dela ter crises de choro, e essas crises de choro normalmente são referidas, a pessoa diz assim, eu choro, não sei nem por que eu estou chorando, mas eu não consigo bloquear esse choro, e chora, chora, e o que caracteriza bem a depressão é que ela não melhora com o choro. Normalmente, quando a pessoa está angustiada com alguma coisa, ela chora, ela melhora depois que chora. A pessoa depressiva, não. Ela chora, chora, chora, chora e continua sentindo triste, continua se sentindo angustiada, apesar do choro. Pode haver também alterações psicomotoras, exatamente por causa da falta de energia vital, do desânimo. A pessoa começa a ter alterações psicomotoras, ela vai começar a ficar mais lenta. Tem pessoas que em depressão grave, ela tem dificuldade até de erguer o braço para pentear um cabelo, por exemplo. Ela fica tão lentificada que as atividades cotidianas ela passa a ter dificuldade de manter. E por último, nós vemos os comportamentos suicidas. O suicídio está intimamente ligado à depressão. Como nós já falamos, nós vamos ter uma videoaula somente para trabalhar isso. Vejamos agora os níveis de depressão. Nós temos três níveis de depressão: a depressão leve, moderada e grave. Na depressão leve, como são os sintomas? Todos esses sintomas e sinais que nós acabamos de ver, eles existem, mas não interferem tanto no dia a dia da pessoa. As pessoas nesse nível de depressão conseguem trabalhar e realizar outras atividades, como lazer, mas sem a satisfação e o prazer que sentiam antes. Então, o que caracteriza a depressão leve é ter esses sintomas. Claro que não precisa ter todos os sintomas para caracterizar a depressão, mas pelo menos esses mais básicos, como a dificuldade em relação à vida, a tristeza, choro, esses aí são muito comuns. E a pessoa realiza as atividades do dia a dia, só que já não com satisfação. Ela faz por fazer, mas sem a satisfação de antes. Na depressão moderada, já há um comprometimento maior da manutenção das atividades diárias. A força que precisam desempenhar para as suas atividades, mesmo aquelas que antes achavam prazerosas, é muito maior. Há uma dificuldade em manter-se bem e já não sente tanta satisfação em situações que anteriormente eram agradáveis. Então, o que acontece nessa depressão moderada? A pessoa já necessita fazer um esforço muito maior para realizar as atividades do cotidiano, que antes ela realizava com muita tranquilidade. Então, já percebamos que a depressão tende a se agravar cada vez mais. Na depressão moderada, normalmente a pessoa, na depressão leve, melhor dizendo, ela mantém todas as atividades cotidianas. Na moderada, ela já começa a se afastar daquelas que ela não necessita tanto dela, como, por exemplo, atividades de lazer, né? Ou às vezes até atividades no trabalho voluntário. Já atividades que ela necessita realizar, que geram um provento para ela, por exemplo, o trabalho profissional, a pessoa com depressão moderada, ela continua realizando as atividades com uma força, um esforço muito maior do que antes. Na depressão grave, há uma limitação muito grande da pessoa deprimida. Muitas nessa situação abandonam completamente as atividades que realizavam. Algumas chegam a se fechar num quarto escuro, em um estado em que, mesmo estando com a consciência desperta, não reagem a perguntas nem a estímulos externos, permanecendo imóveis numa só posição, muitas vezes até realizando suas necessidades fisiológicas no próprio leito. Então esse é o nível mais grave de depressão, que é chamado até de estupor, em que a pessoa abandona tudo. Às vezes ela abandona tudo, mas ela fica em casa, ela fica normalmente fechada no quarto, mas ela se alimenta, ela faz as necessidades fisiológicas com naturalidade, mas ela fica fechada num quarto, curtindo o processo depressivo. Outras chegam nesse nível grave, gravíssimo de depressão, a ponto de ficar horas a fio deitada no leito. Se não houver um parente, alguém que cuide dela, ela fica ali até a inanição, fazendo as necessidades fisiológicas no próprio leito, numa situação muito difícil para as pessoas que chegam nesse nível de depressão. No próximo bloco, nós veremos as causas da depressão, tanto as espirituais quanto as perispirituais e as causas físicas também.
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2: A depressão pode surgir de diversas formas e apresentar-se em variados níveis. Mas nós sabemos que a origem das dificuldades é espiritual, assim como das curas.
0: Vejamos inicialmente as causas espirituais da depressão. Há uma falta de significado e de interesse na vida, gerado pela rebeldia. Muitas pessoas, quando nós falamos que a pessoa depressiva é uma pessoa que está se movimentando na rebeldia, ficam chocadas. Como que pode? Uma pessoa depressiva, ela está lá fechada na vida dela, numa situação deplorável, como que ela tem uma rebeldia desse tipo? Na verdade, quando a pessoa se nega a viver, já é um ato de profunda rebeldia. Deus nos criou para a vida. Se a pessoa nega a vida em si mesma, ela está se rebelando contra a lei divina. E por que a pessoa depressiva faz isso? Porque ela se rebela, porque ela gostaria de ter uma vida maravilhosa. Como a vida dela não é maravilhosa, ela se rebela, se fechando. E aí a depressão é consequência desse processo. Porque ela gostaria de ter uma vida glamurosa, e como que a vida dela é desse jeito? Agora, perguntamos, num planeta de expiações e provas, quem é que tem uma vida glamurosa de verdade? Aqueles que parecem que têm uma vida glamurosa, na verdade, eles estão mascarando uma série de dificuldades que trazem em si mesmo. Se não fosse assim, pessoas arquibilionárias, que têm tudo entre aspas, que tem tudo para, entre aspas, ser feliz, e acabam entrando em depressão e até se matando. Então, num planeta de expiações e provas, a vida é difícil para todo mundo. Quer nós tenhamos dinheiro, quer nós tenhamos posição social, fama, ou que estejamos morando num bairro miserável, com dificuldades, é difícil para todo mundo. Em maior ou menor grau, dependendo da provação que cada um está passando, mas todos nós temos as nossas dificuldades. E a pessoa depressiva se rebela exatamente contra as dificuldades. Ela não quer ter dificuldades. Mas como que num planeta de expiações e provas nós não vamos ter dificuldades? Por isso nós estamos vendo aumentar o número de pessoas depressivas. Porque as dificuldades próprias do planeta têm, inclusive algumas, aumentado. Insegurança, uma série de coisas, insegurança em termos coletivos, tem aumentado. E a pessoa não quer ter dificuldade nenhuma, aí, claro, se deprime com facilidade. Há uma negação da vida. E essa negação da vida, é claro que vai gerar grandes dificuldades para a pessoa, porque ela nega o essencial em si mesmo, que é a própria vida. É um movimento oposto ao amor e à felicidade. Então, se a pessoa, todo o universo chama a pessoa para o amor, e ela se opõe ao amor, se opõe à vida, claro que vai haver sempre uma consequência quando uma pessoa se opõe à vida. As pessoas depressivas, elas têm um foco na perda. Perda de quê? Normalmente elas têm um foco na perda daquilo que fizeram no passado, ou daquilo que gostariam de ter feito e não fizeram. Então a rebeldia está implícita nisso. Elas se rebelam porque elas já tiveram e ou agora não têm. Ou elas gostariam de ter tido e nunca tiveram. Então é aquela pessoa que foca naquilo que ela não tem e não naquilo que ela tem, naquilo que realmente faz sentido para ela. Então ela se apega àquilo que não tem em detrimento daquilo que tem. E isso proporciona uma revolta contra a vida. Podemos agir assim? Podemos, nós temos o livre-arbítrio, mas não nos convém agir assim. Nos convém ir ao encontro da vida para aproveitarmos a vida dentro de um conceito espiritual profundo. Aproveitarmos a vida para evoluir, para crescer, para nos transformar numa pessoa melhor. A situação mais profunda que gera depressão no nível espiritual é um sentimento de onipotência movido pelo orgulho. Também muita gente fala, mas como a pessoa depressiva parece tão pobrezinha, né? Ela se faz de pobrezinha de mim, de coitadinha de mim, mas o que está por trás é orgulho e a rebeldia. Nas videoaulas que nós trabalhamos a saúde espiritual, nós vimos que uma orientação de Jesus, quando ele diz assim, tomai sobre vós o meu jugo e aprendei comigo que sou manso e humilde de coração, e encontrareis descanso para a vossa alma. Então Jesus ele fala que o amor, a mansidão e a humildade são as condições para que nós tenhamos harmonia interior. Se a pessoa depressiva ela não sente harmonia interior, ela sente esse vazio, esse mal-estar em relação à vida, é porque ela está na contramão da vida. Então, ela está focada no desamor, na rebeldia e no orgulho, sim, porque ela se rebela contra o Criador da vida. Ela gostaria de ter uma onipotência que só Deus tem. Ela gostaria de fazer com que o mundo fosse glamouroso à disposição dela. Como ela não tem esse poder, porque somente Deus é onipotente, ela se revolta e se deprime, pois a vida não se dignou a atender os seus caprichos. Na verdade, é um processo de rebeldia gerado pelo próprio orgulho de não ter o poder que ela gostaria que tivesse. Nós estamos vendo agora na tela uma figura que vai explicitar de uma forma didática as causas espirituais e perispirituais da depressão. Vejamos que é uma figura apenas no nível didático. Imaginemos o espírito como se fosse uma pequena esfera luminosa que nós colocamos aqui no centro do peito dessa pessoa, estilizada. Vejamos que é apenas no nível didático, porque senão podem falar por aí que eu estou dizendo que o espírito é uma bola de luz no meio do peito. O espírito não é uma bola de luz no meio do peito. É apenas uma explicação didática, vamos imaginar como se o espírito fosse, como ser, uma esfera de luz. Estamos vendo que em volta dessa esfera tem uma série de manchas. O que são essas manchas? Essas manchas são situações negativas que nós vivemos no nível do pensamento, no nível do sentimento. Todas as vezes que nós cultivarmos pensamentos negativos, sentimentos negativos que são contrários à lei do amor, o resultado é a produção dessas manchas. Uma pessoa que está fazendo esforços para se reabilitar, esforços de fazer exercícios de amor, de mansidão e de humildade, como nós acabamos de ver, o que ela faz? Ao produzir uma mancha, que é um pensamento, sentimento negativo, ela dá oportunidade a transmutar essa mancha. Então nós estamos vendo aí na tela que nós formamos e podemos desfazer as manchas. Normalmente nós somos convidados a fazer isso no nosso dia a dia. Mas como se comporta a pessoa depressiva? A pessoa depressiva, como ela tem uma rebeldia frente à vida, o que vai acontecer? As manchas, elas vão se agrupando em torno da essência divina que ela é. Então nós estamos vendo aí que a quantidade de manchas pode variar em maior ou menor quantidade. Quanto menor a quantidade de manchas envolvendo a essência divina que ela é, vai ser uma depressão, por exemplo, leve. A depressão vai se agravando com o maior número de manchas que vão se agrupando em torno da essência divina, formando uma espécie de escudo. Então, quanto maior o número de manchas, maior a gravidade da depressão, até chegar a esse bloqueio quase que completo da essência divina, que é a depressão grave, gravíssima, no nível do estupor, em que a pessoa tenta abolir a própria vida dentro de si. Então nós estamos vendo por essa observação no nível didático como que acontece. Na depressão, há essas manchas que nada mais é do que a representação de bloqueios energéticos no nível do perispírito, que nós estamos também usando as manchas no ponto de vista didático, vai formando esse escudo em torno da essência divina. Também o escudo do ponto de vista didático, para que nós não levemos no sentido absoluto aquilo que nós estamos falando, apenas para que nós entendamos o processo. Tudo isso vai acontecendo e formando todo um processo de bloqueios no nível emocional, e aí a depressão vai ocorrendo. E como que a depressão se manifesta? Ela se manifesta no corpo físico. Vejamos que existem também as chamadas causas físicas da depressão. Como nós estamos vendo, a depressão é uma doença do espírito. A doença do espírito transmite ao perispírito tudo aquilo que está no espírito. É o espírito que pensa e sente. Só que ao pensar e sentir algo que é contrário à lei do amor, o que acontece? Nós geramos um bloqueio no perispírito, que nós colocamos didaticamente como as manchas. Então esse bloqueio, se for trabalhado com naturalidade, a gente bloqueia e desbloqueia, bloqueia e desbloqueia. Isso ao longo da vida vão haver muitos bloqueios e nós somos convidados a trabalhar também nos desbloqueios. Só que a pessoa depressiva, ela não faz isso. E como ela não faz isso, ela bloqueia a essência divina que ela é. Ao bloquear a essência divina, ela vai bloquear a própria fonte de vida dentro dela mesma. E ao bloquear essa fonte de vida, o que vai acontecer? Manifestações no corpo físico. Então o espírito doente passa a doença para o perispírito, que é o corpo fluídico do espírito, que vai passar para o seu corpo. Por exemplo, gerando alterações cerebrais. Alterações cerebrais que podem ser bioquímicas ou podem ser até anatômicas. Vejamos que existem alterações bioquímicas que os cientistas hoje já comprovaram de uma forma muito clara que três neurotransmissores diminuem quando a pessoa está depressiva. São a dopamina, a serotonina e a noradrenalina. O que acontece com esses neurotransmissores? Esses neurotransmissores são produzidos pelas células cerebrais. Então, as células cerebrais, quando estão normais, elas produzem naturalmente esses neurotransmissores que fazem a ligação entre uma célula e a outra. A sinapse de uma célula cerebral com outra são produzidas a partir desses neurotransmissores. Quando eles estão em equilíbrio, a pessoa está de bem com a vida. A pessoa acorda de manhã sorrindo para a vida, cantarolando, em paz. Como disse Jesus, ela tem um descanso para a alma. Se ela tem um descanso para a alma, ela vive bem, com muita naturalidade, com muita tranquilidade. Na pessoa depressiva, como há toda essa rebeldia frente à vida que nós acabamos de falar, as manchas no perispírito vão se agrupando em torno da essência divina. Então há todo um bloqueio. Esse bloqueio faz com que as células do cérebro não produzam as substâncias neurotransmissoras com equilíbrio. Então, os cientistas descobriram que na depressão os índices de dopamina, de serotonina e de noradrenalina estão diminuídos, estão bem aquém do normal. E numa conclusão simplista, dentro de uma visão psicológica transpessoal, espiritual profunda, alguns concluíram, então, o que gera a depressão é a diminuição de dopamina, de serotonina e noradrenalina. É uma conclusão simplista, por quê? Porque está se concluindo que um efeito é a causa e não o contrário. Na verdade, a doença, a depressão, ela tem como causa a rebeldia do espírito em relação à vida. Tem como consequências a formação das manchas energéticas no perispírito, bloqueios energéticos, que vai ter como consequência final o bloqueio das células cerebrais. Então, quando se diminui as substâncias neurotransmissoras, que dão sensação de prazer e de bem-estar, diminuiu. Por quê? Porque o espírito se rebela contra a vida. Então, a causa primária é a rebeldia do espírito, não a diminuição das substâncias neurotransmissoras. A diminuição das substâncias neurotransmissoras é efeito e não causa. E claro que quando inibe as substâncias neurotransmissoras, dopamina, serotonina e noradrenalina, a pessoa entra em depressão. Ao entrar em depressão, a sua rebeldia, claro, vai aumentar. Porque se ela se rebelou contra a vida, entrou em depressão, e aí a depressão é uma doença extremamente incapacitante, perturbadora, a sua rebeldia tende a aumentar, fazendo com que a diminuição das substâncias neurotransmissoras diminua mais ainda, e aí todo um círculo vicioso vai sendo produzido, desde a depressão leve até o estupor, se a pessoa não modificar a forma como se conduz frente à vida. O medicamento, por exemplo, os medicamentos que existem modernamente, eles atuam exatamente no metabolismo dessas substâncias, fazendo com que haja aumento das substâncias neurotransmissoras, serotonina, dopamina e noradrenalina, para que a pessoa se sinta bem. Mas é um processo artificial. Nós veremos em videoaulas posteriores como que esse processo é artificializado, ele é limitado em si mesmo, para que nós reflitamos que antidepressivo não cura depressão, ele apenas facilita o processo para que a pessoa possa entrar num movimento de educação emocional. Mas isso nós veremos mais para frente. Um outro fator físico ligado ao processo depressivo são os fatores genéticos. Muitos cientistas também, de uma forma simplista, baseado em algumas pesquisas apenas, têm falado que a depressão tem causa genética. E não é verdade. A depressão, na verdade, tem uma causa espiritual que se manifesta nos genes. Os genes também é efeito. Com certeza a depressão tem um fator genético, mas não causa genética. Isso é tão verdade porque na nossa pesquisa do conclusão do curso de psiquiatria, nós fizemos uma pesquisa a respeito da depressão. E fizemos um estudo, levantamento de estudos com gêmeos univitelinos. Esses gêmeos univitelinos, teoricamente, como eles têm o mesmo potencial genético, se um traz o gene da depressão, o outro também traz. E, teoricamente, se um desenvolve a depressão, o outro deverá também desenvolver depressão. Então, 100% dos gêmeos univitelinos deveriam, se um tivesse, o outro também teria depressão. E uma pesquisa muito interessante, aliás, várias pesquisas muito interessantes, têm demonstrado que não é bem assim. Significa, as pesquisas mostram que, às vezes, um só dos gêmeos desenvolve a depressão e outro não. A ponto de eles fazerem dados estatísticos e demonstrarem que cerca de 70% dos gêmeos, um desenvolve a depressão e os outros 30 não desenvolvem a depressão. Uma pesquisa mostrou isso. Isso significa o quê? Que o fator genético também é feito. Recentemente, uma pesquisa foi divulgada mostrando que existem determinados genes que são inibidores de outros que produzem doenças. Dentro de uma visão espiritual profunda, por que gêmeos com o mesmo potencial genético, um desenvolve a doença e outro não desenvolve? Porque aquele que desenvolveu, simplesmente, ele continuou rebelde frente à vida. Porque a depressão, ela não começa nesta existência. Como é uma rebeldia do espírito, muitas vezes o espírito traz isso de várias existências, inclusive. Isso é tão verdade que a depressão, muitas vezes, ela já se manifesta na infância. Tem crianças já, desde pequenininhas, já depressivas. Aquela criança quietinha, boazinha, nem sempre ela quietinha, boazinha, ela está depressiva. Então, o espírito doente, ao formar pelo próprio psiquismo, ao atrair um espermatozoide que tenha os genes de acordo com o seu psiquismo, vai atrair as possibilidades da doença. Então, os genes não é uma coisa matemática, mas uma possibilidade, uma probabilidade. Se o espírito se modifica e se torna uma pessoa que faz exercícios de amor, de mansidão e de humildade de coração, o que vai acontecer? O potencial genético existe, mas a doença não se manifesta, que explica os gêmeos que têm o mesmo potencial genético, que são univitelinos, têm o mesmo potencial genético, um desenvolve e outro não desenvolve. Muitos falam que mas é um fator social. Isso é verdade quando os gêmeos são criados em ambientes completamente diferentes, em situações completamente diferentes. Mas essa pesquisa que nós estamos falando, os gêmeos foram criados no mesmo ambiente, com a mesma educação, com todos os fatores sociais eram semelhantes. E 70% desenvolveu e 30% não desenvolveu. Então, os 30% que não desenvolveram, apesar do potencial genético, inibiram a manifestação do gene porque o espírito se modificou. E quando Jesus diz que Deus não quer a morte do pecador, mas a morte do pecado, tem tudo a ver com o resultado dessa pesquisa. Quando a pessoa modifica a si própria, o que vai acontecer? Uma mudança da forma dela agir. E é claro que os genes também vão ficar inativos e não numa atividade, porque a doença pode se manifestar de uma forma suave, moderada ou grave, mesmo com o mesmo potencial genético. O espírito é que comanda o seu corpo e não o contrário. E para finalizar, nós vamos falar também dos fatores cerebrais. Algumas linhas de pesquisa têm mostrado que o cérebro de pessoas depressivas é um pouco diferente das pessoas normais. Isso significa o quê? Que também essas manifestações cerebrais vêm do espírito doente. O espírito doente, é claro, que não vai formar o seu corpo com naturalidade, de uma forma normal. Ele também vai formar com dificuldades. Então, essas manifestações cerebrais também são efeito. A ciência, a medicina, infelizmente, ainda traz um materialismo muito forte. E, por causa disso, muitos efeitos são colocados como causa. O importante é saber que a depressão é uma doença do espírito que se manifesta no perispírito, que vai acontecer no corpo físico já no final do processo. E todo trabalho de superação da depressão vai se dar do espírito para o corpo e não o contrário. Qualquer processo que trabalhar apenas o corpo vai apenas aliviar o problema, porque vai estar mexendo no efeito e não na causa. Em videoaulas posteriores, nós vamos trabalhar tudo isso para que a pessoa que esteja nos assistindo possa entender todo esse processo e trabalhar a sua vida de uma forma mais equilibrada. Muita paz a todos.
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0: Olá, meus queridos irmãos e irmãs do Grupo de Estudos do Evangelho das Quartas-Feiras. Hoje é com muita alegria que estamos com a colaboração do Grupo Sol e Luz, que estuda nas segundas-feiras. Então, hoje, estamos com a colaboração na abertura da nossa irmã Solange, o Evangelho pela nossa irmã Thaisa, com comentário junto, e o encerramento e radiação pela nossa irmã Lia. E saiu hoje o capítulo 12, Amai os vossos inimigos, e o item 3, Pagar o mal com o bem. Então vamos lá.
1: Olá, irmãos e irmãs. Estamos aqui hoje reunidos em pensamento, sempre buscando a luz divina e os ensinamentos do nosso Mestre Jesus. Então vamos dar início a mais um Evangelho da quarta-feira. Vamos ler uma mensagem do livro Horizontes da Mente, ditado pelo Espírito Miramês, Ajudar o Semelhante. Quando ao passardes por algum caminho encontrardes alguém chorando, faminto ou nu, sedento ou desesperado, não vos façais de surdo. Eis a vossa oportunidade de servir. Procurai ser útil. Fazei remover em seus pensamentos negativos das criaturas, pelo que já aprendeste com o Cristo. Comunicai, como puderdes, pelas vias do coração e pelas linhas do sentimento, e despertai a alegria, juntamente com ideias sadias, fazendo ver que todos nós somos peças de engrenagem divina, irmãos e filhos do mesmo Deus. Com essas palavras, vamos refletindo e pedindo a Jesus que nos dê muita paz de espírito, muita harmonia, para que possamos aproveitar esse Evangelho de hoje. Que assim seja.
2: Olá, irmãos. Vamos à leitura do Evangelho segundo o Espiritismo, do capítulo 12. Amai os vossos inimigos, item 3, que nos diz assim: se o amor do próximo constitui o princípio da caridade, amar os inimigos é a mais sublime aplicação desse princípio, porquanto a posse de tal virtude representa uma das maiores vitórias alcançadas contra egoísmo e orgulho. Há, entretanto, um equívoco no tocante ao sentido da palavra amar neste passo. Não pretendeu Jesus, assim falando, que cada um de nós tenha para com seu inimigo a ternura que dispensa a um irmão ou amigo. A ternura pressupõe confiança. Ora, ninguém pode depositar confiança numa pessoa sabendo que esta lhe quer mal. Ninguém pode ter com ela extensões de amizade, sabendo-a capaz de abusar dessa atitude. Entretanto, há pessoas que desconfiam uma das outras. Não pode haver essas atitudes e simpatias que existem entre as que comungam nas mesmas ideias. Enfim, ninguém pode sentir em estar com um inimigo prazer igual ao que sente na companhia de um amigo. A diversidade na maneira de sentir, nessas duas circunstâncias diferentes, resulta mesmo de uma lei física, a da assimilação e da repulsão dos fluidos. O pensamento malévolo determina uma corrente fluídica que impressiona penosamente. O pensamento benévolo nos envolve num agradável efluvio. Daí a diferença das sensações que se experimenta a aproximação de um amigo ou de um inimigo. Amar os inimigos não pode, pois, significar que não se deve estabelecer diferença alguma entre eles e os amigos. Se esse preceito parece de difícil prática, impossível mesmo é, apenas por entender-se falsamente que ele manda ceder no coração, assim ao amigo como ao inimigo no mesmo lugar. Uma vez que a pobreza da linguagem humana obriga a que nos sirvamos do mesmo termo para exprimir matizes diversos de um sentimento. A razão cabe estabelecer as diferenças conforme os casos. Amar os inimigos não é, portanto, ter-lhes uma afeição e não está na natureza, visto que o contato do inimigo nos faz bater o coração de modo muito diverso ao de bater ao contato de amigo. Amar os inimigos é não lhes guardar ódio, nem rancor, nem desejos de vingança. É perdoar-lhes sem pensamento oculto e sem condições o mal que nos causa. É não opor nenhum obstáculo à reconciliação com ele. É desejar-lhes o bem e não o mal. É experimentar júbilo em vez de pesar. E com o bem que lhes advenha, é socorrê-los. E em se apresentando ocasião, é abster-se, quer por palavras, quer por atos, de tudo o que possa prejudicar. É finalmente retribuir-lhes sempre o mal com o bem, sem a intenção de os humilhar. Quem assim procede, preenche as condições do mandamento: amai os vossos inimigos. E assim eu encerro aqui a leitura do Evangelho e nós podemos refletir um pouco. Como será que nós agimos perante as pessoas que não nos traz essa paz, não nos traz esse amor, que algum dia possa ter nos prejudicado de alguma maneira, seja por palavras, seja por ações? Como será que eu vou conseguir amar essas pessoas? Como no Evangelho nos diz, vamos tentar então refletir e ao menos não desejar-lhes o mal. Quem sabe perdoar-lhes com um coração puro. Quem sabe não lançar pensamentos negativos sobre essas pessoas, e sim pensamentos de amor, no sentido de que a gente possa perdoar as suas ações, perdoar os seus atos e não lhes desejar o mal. Essa é uma questão para nós ficarmos, pensarmos e refletirmos como que nós estamos agindo, como que os outros agem perante também os nossos erros para com eles. Assim, finalizo aqui a leitura e a reflexão sobre amai os vossos inimigos.
3: Então agora, irmãos, após ouvirmos o nosso Evangelho, vamos mais uma vez elevar o nosso pensamento a Deus nosso Pai, a Jesus nosso Mestre amigo. E nesse momento, vamos doar todos os bons sentimentos que temos no nosso coração. Vamos imaginar muito amor, paz, harmonia, compreensão, fé e esperança. Que todos esses sentimentos envolvam o nosso planeta Terra, para que cada habitante do nosso planeta possa receber essas energias positivas, todos aqueles que necessitam, sejam encarnados ou desencarnados, possam receber essas energias para se refazerem, para prosseguirem na sua caminhada, com muita fé, com muita esperança, que nós possamos ter um bom dia, uma boa tarde, uma boa noite. Que todos nós fiquemos envoltos em muita luz, em muita paz. Que assim seja.
4: Boa tarde, queridos irmãos e irmãs. Sou Michele e estou representando nessa quarta-feira a Sociedade Espírita Luz e Caridade. Hoje faço a abertura do grupo com uma linda reflexão que nosso querido Chico Xavier nos deixou. A mágoa. Há muitos anos, Chico possuía um cachorro deficiente. Esse animal lhe dava um trabalho muito grande. Quando chegava em casa de madrugada, após o trabalho no centro espírita, tinha que limpar todo o quarto. Comprava, com seu diminuto ordenado, uma coberta que não chegava a durar um mês. Assim foi durante muito tempo. Certo dia, quando ele chegou, o cachorro estava morrendo. Parecia que ele estava me esperando, disse com tristeza. Olhou-me demoradamente de uma maneira muito terna, fez um gesto com a cauda e morreu. Enterramo-lo no fundo do quintal, não sem antes derramar muitas lágrimas. Passaram-se alguns meses e uma de suas irmãs lhe disse: Chico, você se lembra daquele cachorro aleijado? Claro, como poderia esquecê-lo? Olha, vou lhe contar uma coisa. Ele não morreu naturalmente, não. Dona Fulana tinha pena de ver você chegar todo dia de madrugada e ter tanto trabalho. Então, querendo aliviá-lo, deu veneno para o cão. Ah, meu Deus, não me diga uma coisa dessas, disse Chico. É verdade, Chico. Ele não sentiu raiva, pois em seu coração não havia espaço para isso. Mas uma tristeza invadiu-lhe a alma e uma sombra começou a envolver-lhe o coração. Passados alguns dias, o Espírito Emmanuel lhe disse: Chico, essa mágoa que você assila no coração está atrapalhando o trabalho dos bons espíritos. Você precisa se livrar dela. Não consigo esquecer, disse-lhe Chico, amargurado. Mas é preciso. Como fazer? Você precisa dar uma grande alegria a ela. Eu dar alegria a ela? O ofendido fui eu. A receita não é minha, é de nosso Senhor Jesus Cristo. Fazei o bem aos que vos aborrecem. Leia o Evangelho. Obediente e resignado, Chico procurou descobrir o que a pessoa gostaria de ter e não tinha. Era uma máquina de costura. Chico comprou, então, uma máquina de costura, a pagar em longas prestações. Quando foi visitá-la, a pessoa estava tão feliz, que quando viu o Chico chegando, correu para ele e lhe abraçou com tanto amor, que uma luz intensa se desprendeu dela e envolveu da cabeça aos pés. Quando ela soltou o abraço, a sombra havia desaparecido. Eis aí uma receita para quem ainda carrega mágoas no coração. E você, já deu sua máquina de costura hoje? Lindos casos de Chico Xavier. Então, queridos irmãos, Chico nos deixou essa belíssima reflexão, nos ensinando que o exemplo é uma força que repercute de maneira imediata, longe ou perto de nós. Não podemos nos responsabilizar pelo que os outros fazem de suas vidas. Cada qual é livre para fazer o que quer de si mesmo, mas não podemos negar que nossas atitudes inspiram atitudes. Que o Mestre Jesus nos acompanhe e nos guie com muita luz.
5: Boa tarde, irmãos e irmãs. Eu vou ler o capítulo 14, o item 9. A ingratidão dos filhos e os laços de família. A ingratidão é um dos frutos mais diretos do egoísmo. Revolta sempre os corações honestos, mas a dos filhos para com os pais apresenta caráter ainda mais odioso. É em particular desse ponto de vista que vamos considerar, para lhe analisar as causas e os efeitos. Também nesse caso, como em todos os outros, o Espiritismo projeta luz sobre um dos grandes problemas do coração humano. Quando deixa a terra, o espírito leva consigo as paixões ou as virtudes inerentes à sua natureza e se aperfeiçoa no espaço, ou permanece estacionário até que deseje receber luz. Muitos, portanto, se vão cheios de ódios violentos e de insaciados desejos de vingança. Há algum dentro deles, porém, mais adiantados do que os outros. É dado que entreveja uma partícula da verdade. Apreciam, então, as funestas consequências de suas paixões e são induzidos a tomar resoluções boas. Compreendem que para chegarem a Deus, uma só é a senha, caridade. Ora, não há caridade sem esquecimento dos ultrajes e das injúrias. Não há caridade sem perdão, nem com o coração tomado de ódio. Então, mediante inaudito esforço, consegue tais espíritos observar-os a quem os odiaram na terra. Ao vê-los, porém, a animosidade lhes desperta no íntimo, revoltam-se à ideia de perdoar e ainda mais a debiticar de si mesmos, sobretudo as de amarem os que lhe destruíram, quiça, os haveres, a honra, a família. Entretanto, abalado fica o coração desses infelizes. Eles hesitam, vacilam, agitados por sentimentos contrários. Se predomina a boa resolução, oram a Deus, imploram aos bons espíritos que lhe deem força no momento mais decisivo da prova. Por fim, após anos de meditações e prece, o espírito se aproveita de um corpo em preparo na família daquele a quem detestou e pede aos espíritos incumbidos de transmitir as ordens superiores, permissão para ir preencher na terra os destinos daquele corpo que acaba de formar-se. Qual será o seu procedimento na família escolhida? Dependerá da sua maior ou menor persistência nas boas resoluções que tomou. O incessante contato com os seres a quem odiou constitui uma prova terrível, sobre a qual não raro sucumbe, se não tem ainda bastante forte a vontade. Conforme prevaleça ou não a resolução boa, ele será o amigo ou inimigo daqueles entre os quais foi chamado a viver. É como se explicam esses ódios, essas repulsões instintivas que se notaram na parte de certas crianças a quem parecem injustificáveis. Nada com efeito daquela existência há podido provocar semelhante antipatia. Para se lhe aprender a causa, necessário se tornar volver o olhar ao passado.
0: Olá, meus queridos irmãos e irmãs do grupo do Evangelho de Estudo que nós fizemos nas quartas-feiras, Evangelho em Áudio. Chegamos agora, então, ao nosso 47º Evangelho em Áudio. Que maravilha, né? Graças a Deus, com a graça de Deus, a luz de Jesus e muitas bênçãos estamos conseguindo. Então hoje saiu no Evangelho, que a nossa irmã Luana já leu, Honrai a vosso pai e a vossa mãe, que está no capítulo 14, e saiu o item 9, Instruções dos Espíritos, a ingratidão dos filhos e os laços de família, o item 9. Então alguns questionamentos vamos fazer rapidamente. Qual a causa da ingratidão no coração?

0: Entre os espíritos com algum progresso é que desejam enfrentar esta provação por entender que para chegar a Deus é necessário praticar a caridade, perdoando e esquecendo as injúrias e os ultrajes recebidos, o que não é fácil, por isso diz ali, somente espíritos com algum progresso. Né? Nós, normal, assim, no nosso nível evolutivo, acredito que não é muito fácil tu aceitar vir sabendo que tu vai ficar numa família que pessoas que na outra vida já te prejudicaram muito, muito. E agora tu tem que vir para aprender a amar. Não é fácil, não. Uma vez que o espírito tomou a resolução de encarnar entre inimigos de vidas anteriores, torna-se fácil cumpri-la? Nem sempre é fácil a tarefa. É penoso ao espírito observar aqueles que já lhe foram causa de padecimentos e ruína. Muitos desistem da prova. Outros, nos quais predomina a boa resolução, rogam a Deus e aos bons espíritos auxílio para enfrentá-la e vencê-la. Como se dá a encarnação do espírito nessas famílias? Após anos de meditação e prece, o espírito obtém permissão para cumprir a sua prova. Aproveita-se, então, de um corpo em preparo na família daquele a quem detestou nele encarnado. Veja só, tudo é um preparatório, tudo é bem programado, nada é feito no UPA e UPA, é tudo com muito planejamento, muito bem programado. Nós ainda estamos anos e anos luz longe disso aí, não é verdade, meus irmãos? Como devemos, então, agir diante da ingratidão dos filhos? Reconhecendo que não foi o acaso que nos tornou seus pais, nem os fez assim, buscando todos os meios para superar estas dissensões na presente encarnação, através da educação, da orientação para o bem, do bom exemplo e, sobretudo, do amor. Sempre o amor, né, meus queridos irmãos? O amor que vence tudo. Então vamos meditar nessas palavras de hoje, vamos ver o que fica para nós dessas mensagens, vamos fazer o melhor proveito possível, que elas todas nos ajudem a vencer, a enfrentar toda essa nossa caminhada, todas essas situações que estamos enfrentando todo dia, né, observando tantas pessoas em sofrimento, tantos irmãos nossos, e assim junto nós também sofremos, porque ficamos tristes, mas ao mesmo tempo que ao lado deste sofrimento vem o nosso consolo, porque a nossa doutrina ela é consoladora, ela esclarece e consola, ela mostra que é apenas corpos, é apenas a parte material, que vamos passar por isso e que tudo vai passar e vamos vencer, com fé em Deus, em Jesus, na espiritualidade de luz, nos nossos queridos anjos da guarda, que estão sempre a postos, prontos para nos auxiliar, nos amparar nessas horas difíceis. Então, fiquem com Deus, um abraço grande a todos, um beijão e muitas saudades de todos. Muita paz a todos, que assim seja.
1: Agora que nós já recebemos os ensinamentos através do Evangelho, dos comentários, vamos irradiar. Convidamos a todos os irmãos e irmãs que acompanham este Evangelho para que possamos unir os nossos corações e iremos através do nosso pensamento, do nosso amor e da nossa vontade conduzirmos essa energia a todos os lares da nossa cidade, Palmeira das Missões, do nosso estado, do nosso país, de todos os países do mundo. Vamos vibrar com muita esperança de dias melhores, levando fé, coragem, alegria a toda a humanidade. Vamos vibrar por todos aqueles que estão passando pelo desafio da pandemia. Nós sabemos que Deus está no comando de tudo. os que estão retornando à pátria.

0: espiritual, as famílias que ficam, os profissionais que estão trabalhando, todos aqueles que necessitam sair de casa para dar conta de suas atividades. Vamos, nesse momento, também mentalizarmos alguém que nós conhecemos, que está necessitando de ajuda durante alguns segundos. E durante esses instantes, a espiritualidade também possa conduzir essas energias a todos aqueles que necessitarem. Podemos buscar na natureza, no verde das matas, nas águas do mar, dos riachos, das cachoeiras, para que essas energias que vêm da natureza possam chegar a toda a humanidade. Agora, agradecendo imensamente por essa oportunidade, esses benfeitores que nos acompanharam nessa irradiação, vamos preparar os nossos corações, deixando-os receptivos, para que todos nós possamos receber o passe virtual. Ele é transmitido pelos benfeitores da Sociedade Espírita Luz e Caridade. Nesse momento, cada um de nós está recebendo tudo aquilo que necessita para equilibrar as nossas emoções, o nosso corpo físico, o nosso corpo espiritual, despertando em cada um de nós muita fé, muita coragem, muita esperança e confiança em Deus. Porque sem a sua vontade não cai nem uma folhinha de uma árvore. Estamos protegidos, amparados, sob o comando de Jesus, que é o nosso governador do planeta Terra, e de Deus, que é o Criador de todo o universo. E assim nós vamos agradecendo a Ele, a Jesus, aos benfeitores espirituais que coordenam essa tarefa do Evangelho no lar, agora de forma virtual, e para que Jesus possa continuar com todos nós e que na próxima quarta-feira estejamos todos juntos para mais um Evangelho. Que assim seja e graças a Deus.
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as nossas saudações às amigas, aos amigos aqui presentes, saudações a todos que nos acompanham pela tvsei.com, nossos votos de muita paz. Hoje vamos dar continuidade ao módulo da consciência. Esse chamamento de nos tornar cada vez mais plenos, essa possibilidade que habita em nós e que muitas vezes esquecemos de exercitar as possibilidades e as energias que fazem parte do nosso ser, mas porque negamos, porque desconhecemos, continuamos vivendo uma vida muito limitada, uma vida conectada à consciência. Não enxergamos a nós mesmos, não vemos a essência de que somos portadores. E o nosso caminho é exatamente este: verificar as forças de que somos portadores. A mitologia grega nos traz muitos ensinamentos para, de alguma forma, mostrar esse caminho de desenvolvimento da consciência. E os mitos podem ter várias interpretações. Hoje vamos relatar um mito muito conhecido e que também traz muitas vertentes de interpretação. Trata-se da história de Narciso. Narra a mitologia grega que, certa feita, a ninfa Liríope estava se banhando nas águas do rio Céfiso. Somente que os rios também eram considerados deuses. O que a ninfa Liríope não sabia era que o rio, o deus Céfiso, costumava violentar as ninfas que por ali se adentravam. E assim ocorreu. Quando o rio Céfiso viu a beleza da ninfa Liríope, logo a envolveu e dali daquele encontro ela ficou grávida de Narciso. A gravidez foi muito dolorosa e ela já almejava ter um filho, mas ao mesmo tempo ficava preocupada. E quando o bebê nasceu, ela ficou mais preocupada ainda, porque Narciso era belíssimo. Era mais belo, talvez até mesmo, do que os deuses. E os gregos sabiam. Aqueles que teimavam em ser mais belos que os deuses eram punidos gravemente, porque os deuses, naquela época, eram deuses um pouco humanos, muito ciumentos e vingativos. Então a ninfa Liríope resolve ir consultar Tirésias, que era um vidente. Ele era cego, mas costumava ter o vaticínio acerca das vidas, acerca da existência, acerca do destino que a cada qual cabia. E Liríope perguntou se Narciso iria viver por muito tempo. E a resposta do oráculo, Tirésias, foi decisiva. Tirésias disse mais ou menos assim: se ele não se conhecer, se ele não se ver, talvez ele viva por longos tempos, longos anos. Mas quando ele enxergar a própria imagem, ele não mais existirá. Liríope ficou muito preocupada com aquele vaticínio e resolveu cercar Narciso de todos os cuidados, porque por sua beleza, ele certamente seria procurado pelas pessoas. E ao mesmo tempo em que era cercado de cuidados, Narciso parecia ser muito orgulhoso. Ele não gostava do contato com as pessoas. Ele afastava aqueles que buscavam o seu convívio. Mas ao mesmo tempo, porque portador de tamanha beleza, todos se fascinavam com Narciso e desejavam a sua companhia. Certa feita, indo caçar com seus amigos, já jovem, ele se perdeu no meio de um caminho. E aí começou a gritar o nome dos amigos e percebeu que sua voz ecoava. Tratava-se de uma outra ninfa, Eco, que seguia Narciso onde quer que ele estivesse. E aqui cabe um parênteses. Eco, na verdade, dizem as tradições que era muito tagarela, o que não faz nenhuma associação com as mulheres, não. Trata-se somente de um mito, um fator mitológico. E numa dessas feitas, Eco estaria a tagarelar muito com Hera,
Porque como Zeus costumava escapar do Olimpo e ter as suas conquistas amorosas, ele usava de artifícios e certa feita colocou Eco para ficar conversando com Hera enquanto ele ganhava tempo. Mas Hera era impiedosa e colocou uma maldição na ninfa Eco. A partir daquele momento, a partir daquele dia, ela somente repetiria as últimas palavras que lhe fossem dirigidas. Ela não poderia mais dirigir a voz, em primeiro lugar, a ninguém. Imaginem essa maldição para uma mulher, não poder se transmitir verbalmente, se articular verbalmente para outra pessoa. Então Eco seguia Narciso por conta da sua beleza. Ela era apaixonada por Narciso. E quando viu Narciso se perdendo dos amigos, pensou que fosse a oportunidade. Quando Narciso começa a gritar, ela pensa que ele está falando com ela. Onde estão vocês? E Narciso ouve a última palavra. Vocês. Encontrem-me aqui. E Eco repetia aquela palavra de Narciso. Aqui. Venha, estou logo aqui. E Eco novamente se pronunciava. Mas quando ela chega próxima a Narciso, Narciso a repele. Eu prefiro morrer a encontrar-te, a unir-me a ti. E imbuída de uma tristeza profunda, Eco se afasta, repetindo as últimas palavras de Narciso, a ti. E dizem as tradições que ela foi tomada de tamanha tristeza que passou a definhar e se transformou numa pedra. E narram as tradições que quando passamos nos vales e nas montanhas e gritamos, na verdade é Eco a pronunciar as nossas próprias palavras, as últimas palavras ditas. Mas uma das deusas, Nêmesis, sabendo do ato de Narciso ao repelir Eco, criou uma maldição para Narciso. Ele estava fadado a exatamente o que ele não poderia e não deveria fazer. Ele iria se ver, ele iria ver a própria imagem. O destino iria dar um jeito de fazer com que aquilo acontecesse. E assim foi feito. Numa outra feita, também enquanto caçava, Narciso se perdeu dos companheiros e se deparou com uma água cristalina, uma fonte. A fonte nunca havia sido tocada por homem ou por animal, e sua água era límpida. E quando Narciso se deita para beber da água, porque estava com sede, ele se espanta. Se espanta com a beleza da imagem refletida nas águas. E pela primeira vez ele sente um impulso de unir-se a outro ser que ele não sabia. Era ele mesmo. E aí ele fica a definhar também, porque cada vez que ele tentava tocar a imagem, a imagem se desfazia. Cada vez que ele tentava colocar a mão nas águas, as águas ficavam com pequenas ondas, marolas, e novamente ele entrava num tormento. O seu tormento seria infinito. E narram as tradições que quando foram procurar Narciso, não mais o encontraram. Encontraram simplesmente uma flor de tonalidade amarela, a qual deram nome em sua homenagem. O mito de Narciso foi e continua sendo interpretado de várias formas. Mas uma das interpretações diz respeito ao chamamento da nossa própria consciência. Temos necessidade de verificar a nossa imagem refletida. Não a imagem do ego, a persona que sobressai na sociedade. Não aquilo que fazemos para fora, mas temos que olhar a imagem que somos refletida a partir de dentro. Quem somos nós? Somos somente esse campo da consciência, aquilo que percebemos, ou somos algo muito mais profundo do que imaginamos ser? Temos que olhar o nosso espelho existencial, para que nos conheçamos de maneira mais profunda. É por isso que Tirésias, de certa maneira, estava certo. Enquanto ele não se visse, aquela imagem iria perdurar. Podemos comparar como se fosse a trajetória do ego.
enquanto não nos olhamos de maneira profunda, a imagem do ego, a persona, permanece estagnada. Mas à medida que temos a coragem de olhar a nossa imagem refletida no espelho, vamos agregando novas forças, novas possibilidades no campo da personalidade. E esse é o nosso trabalho, ampliar cada vez mais o leque da consciência. A respeito da consciência, Jung irá dizer o seguinte. Declare Jung que a consciência é a relação dos conteúdos psíquicos com o ego, na medida em que essa relação é percebida como tal pelo ego. As relações que não são percebidas como tal são inconscientes. Então detemos duas instâncias que Jung já traz em sua análise. De um lado, aquele campo da inconsciência. Tudo que não é percebido diretamente pelos nossos sentidos, pela nossa capacidade de discernir, aquilo que não está no campo da consciência, forma o inconsciente. Mas à medida que o ego percebe alguns conteúdos, faz assimilações, pode discernir, estabelecer contato com material psíquico, estabelece-se o campo da consciência. Então, tudo o que nos é perceptível ou facilmente acessável à consciência, que o ego se dá conta disso, se torna o campo da consciência. Mas como o próprio Freud já trazia, essa parte é muito pequena. É a ponta do iceberg, ou mesmo como alguns trazem, seria como se fosse uma pequenininha bola solta no oceano. Imaginemos isso. Ou de uma maneira mais profunda que alguns trazem, é como se fosse um pequenino grão de areia na extensão da praia. Isso nos traz a dimensão de quem somos, mas desconhecemos. Como o próprio Narciso desconhecia a si mesmo. E como Tirésias irá trazer para Liríope, a sua mãe. E o interessante é que Tirésias era cego. Isso é um simbolismo de que para adentrar-se nesse mundo inconsciente, para trazer mais conteúdos ao campo da consciência, nós devemos olhar para onde? Para nós mesmos, para dentro. Esse era o olhar que Tirésias apontava. Por ser cego, ele não conseguia olhar para fora. Ele olhava para si mesmo, olhava para dentro. E esse é o caminho para cada vez mais agregar conteúdos na própria consciência. E o interessante observar que Jung já traz que essa relação depende de um intermediário, que é o ego. Normalmente falamos muito mal do ego, queremos destruir o ego, enquanto a psicologia faz um caminho oposto. Não devemos destruir o ego. Devemos estruturar o ego para que ele estabeleça uma relação saudável entre a consciência e o campo inconsciente. Porque, como o próprio Jung traz na obra Tipos Psicológicos, a consciência não é idêntica à psique, pois a psique representa a totalidade dos conteúdos psíquicos e estes não estão necessariamente em sua totalidade diretamente ligados ao ego, isto é, relacionados com ele de tal modo que assumam a qualidade da consciência. Ao mesmo tempo que Jung mostra essas duas instâncias, interfere e traz também para nós a importância de cada vez mais agregarmos conteúdos na nossa consciência. Conteúdos que nos impulsionem para uma vivência ética mais profunda. E todo esse material que nós deixamos viver na consciência, ele sofre muita influência do meio exterior. Tudo aquilo que nós ouvimos, que nós lemos, que nós vemos, tudo que os sentidos conseguem perceber, passa a fazer parte, em primeiro lugar, da consciência. Algumas dessas percepções, a maioria delas, vai sendo arquivada em nosso inconsciente. Mas imaginemos isso como um processo muito dinâmico. Tudo isso que vai sendo arquivado no inconsciente influencia a nossa consciência.
Não sei se já aconteceu com vocês, de repente vocês se veem pensando algo que vocês não gostariam de estar pensando. Ou então tomando atitudes que não gostariam de tomar, pelo menos da forma. Isso é influência do inconsciente. Isso é o que passou despercebido nesse processo intenso de conhecimento, de educação, e que nós temos que nos dar conta. É por isso que é importante ter uma boa estrutura do ego para lidar com esse campo. Porque como a totalidade da psique, ela é muito grande, ela é muito intensa, o ego não se percebe como um todo. Olha o tamanho do nosso desafio de autoconhecimento. Quando a gente fala olhar a própria imagem, perceber os próprios conteúdos, muitas vezes vamos nos deparar com surpresas no campo do inconsciente. Mesmo frequentando reunião doutrinária, mesmo fazendo preces, mesmo participando de todas as atividades, isso não impede que tenhamos um inconsciente riquíssimo. E dentro desse inconsciente, lógico, se encontram forças, algumas desgovernadas, que nós temos que domar, nós temos que trabalhar, nós temos que estruturar, como se fosse um cavalo que perdesse as rédeas. Não sei se já aconteceu com vocês, comigo já aconteceu, de estar andando num cavalo e de repente ele sair desgovernado. Isso de alguma forma é igual ao inconsciente. Interessante que durante essa experiência, né, estávamos eu e Iris num local e aí fomos montar a cavalo, né? E aí o marido, lógico, quer impressionar a esposa, se coloca numa pose para andar de cavalo e de repente Iris só vê o meu cavalo passando em correria, né? E o comentário dela foi o seguinte: nossa, meu marido é um exímio montador. Mal sabia ela que o marido, né, já estava todo tremendo e já se vendo já, bom, como é que eu vou cair? Vou cair desse lado, vou cair do outro? Eu já estava me preparando para a queda, porque o cavalo não me perguntou se eu queria correr, mas ele foi adiante na trajetória dele. Isso de alguma forma simboliza o inconsciente indomado. Precisamos domar essas forças do inconsciente através da estruturação no campo da consciência. Precisamos ter coragem de fazer o que Narciso não fez: olhar a nossa própria imagem, olhar com coragem, porque lá encontraremos forças também muito poderosas, algumas que nos assustam com esse encontro do inconsciente e que precisamos ter muita força para não se deter nessa jornada de individuação. Porque a existência só é real quando é consciente para alguém. E a tarefa do homem é conscientizar-se dos conteúdos que pressionam a alma para cima, vindos do inconsciente. Olha Jung trazendo o objetivo da própria psique: cada vez mais se conscientizar do ser que somos. Como nós tomaremos consciência do mundo se não conhecemos esse mundo interno? Queremos, e o homem avança muito na conquista das ciências, mas a ciência de nós mesmos não pode ficar esquecida. O processo de autodescobrimento, autoconhecimento, individuação, como queiram chamar, é um processo que exige muito esforço, um esforço diário, um esforço e perseverança constantes para que nós nos deparemos com todo esse conteúdo que nos impulsiona. Porque como a força do self é arquetípica, no sentido de que ela não se detém na jornada de individuação, toda vez que o ego recua, acontecem os conflitos. Os conflitos, os maiores deles, muitas vezes, vêm da nossa recusa em querer crescer, em querer ir adiante. Mas como o self, enquanto arquétipo, ele impulsiona, entra em choque muitas vezes com a atitude do ego. Aí seria uma atitude incompatível com o processo de individuação, com o processo de autodescobrimento. Então, o conflito por si mesmo não é negativo. O conflito mostra que existe algo em desacordo. Mas o trabalho da maturidade é justamente observar
quais forças estão fazendo com que haja desacordo dentro dessas instâncias psíquicas, consciente e inconsciente. E Joana de Ângeles, em Triunfo Pessoal, vai dizer o seguinte: à medida que o ego se faz consciente dos valores íncitos no self, torna-se factível uma programação saudável para o comportamento, trabalhando cada dificuldade, todo desafio, mediante a reconciliação com a sua realidade eterna. E essa imagem que Joana traz, ela é muito profunda, porque é como se nós tivéssemos que nos reconciliar conosco mesmo. É importante no processo de individuação que nos reconciliemos com os nossos adversários. Jesus já trazia isso. Reconciliai-vos com os vossos adversários antes de trazerdes a oferta no altar. Mas quais são os nossos maiores adversários? Onde se encontram esses adversários que não largam do nosso pé, não nos desacompanham, senão no nosso próprio mundo psíquico? Então, esses adversários devem ser os primeiros a serem trabalhados na reconciliação. Essa autorreconciliação, essa conciliação do campo da consciência, do ego, com os valores íncitos no self, com os valores que fazem parte da nossa própria essência, torna factível, possível, uma programação saudável para o comportamento. Comportamento se traduz em atitudes. Então é necessária uma nova atitude no campo do ego. Não existe modificação sem transformação em atitudes. Por isso que muitas pessoas se queixam: mas eu leio tanto, eu vejo tanto vídeo. Mas se esse lê tanto, esse vê tanto vídeo, esse vê tanta palestra, não se transforma numa atitude compatível no ego, não existe transformação. E a ampliação da consciência se dá também através desse campo, da atitude principalmente. Por isso que nós reencarnamos, porque no plano espiritual, normalmente nós fazemos muito planos. Existe crescimento no plano espiritual? Claro que existe. Existe a predisposição, existe o treinamento, existe uma série de conhecimentos que tomamos campo, mas é aqui na Terra, encarnados, quando a sombra parece que se adensa por conta dos hormônios, é que nós temos que treinar a atitude compatível. É aqui que a atuação do ego toma e se consolida para poder propiciar o processo de individuação. E o que estamos fazendo dessa oportunidade? Temos tido a coragem de exercitar isso no campo do comportamento? Porque isso é um grande desafio, se reconciliar com as próprias divergências internas. E eu creio que talvez seja o maior desafio. Porque à medida que nos reconciliamos com a nossa própria sombra, aquilo que desconhecemos em nós, passa a ser mais fácil lidar com o outro. Porque eu reconheço as minhas limitações, reconheço minhas fragilidades, reconheço as limitações que fazem parte do meu ser e aprendo a lidar também com o outro que se encontra nessa mesma jornada, nesse mesmo desafio da individuação. E Joana de Ângeles prossegue: a consciência adquirida, a perfeita identificação do conhecimento e do fazer, do saber e do amar, faculta a ampliação das próprias possibilidades para penetrar em dimensões metafísicas. Olha que interessante a polaridade que ela traz. A consciência adquirida, e aqui já partimos para um outro campo de consciência. Primeiro nós falamos da instância consciência enquanto conteúdos que o ego administra. Aqui Joana já traz uma outra definição de consciência adquirida. E é normal utilizar essa nomenclatura para falar de consciência. Quando falamos fulano, é uma pessoa de consciência, ou então uma pessoa que não tem consciência. Na verdade, todos temos consciência enquanto instância psíquica. Mas a consciência adquirida, ela é sinal de maturidade.
E como nós vamos adquirir essa maturidade? Primeiro, identificando o fazer com o conhecimento. Quantas vezes nós conhecemos algo, sabemos de cor, mas não unimos isso ao nosso comportamento? Então, isso seria um efetivo saber? Podemos dizer que sabemos quando não trazemos isso para o nosso comportamento diário? Podemos saber intelectualmente, mas ainda não sentimos, não intuímos, não usamos toda a essência do ser naquele conhecimento que dizemos ter. Então, o conhecimento vai muito além do intelecto, e ela traz outra analogia quando ela mostra o saber e o amar. Como se fossem duas polaridades. A polaridade cognitiva, racional, de saber discernir, e o amor enquanto polaridade do sentimento, algo profundo, algo que faz com que possamos estabelecer uma correlação mais profunda com o outro e conosco mesmo, quando sentimos. E é interessante utilizar dessa dimensão, muitas vezes esquecidas, porque aqui, às vezes queremos tomar uma decisão e trazemos uma decisão muito para o racional. Lógico que temos que utilizar a razão. Mas no processo terapêutico, eu costumo muitas vezes perguntar à pessoa, quando ela está em dúvida, eu pergunto não somente o que você pensa, mas o que você sente a partir dessa atitude que você quer tomar. Qual é o seu sentimento mais profundo com relação a isso? Mas mesmo assim, às vezes a pessoa tem dificuldade. Aí nós fazemos o quê? Fazemos uma ponte com o outro. Tente transferir para uma outra pessoa essa decisão. Se fosse outra pessoa no seu lugar, o que você acharia mais justo, mais sincero, mais racional, mais íntegro? Aí nós temos mais facilidade, porque saímos de uma dimensão e percebemos no outro. Mas vejam como é importante fazer a ponte com todas as instâncias para agregar no ser uma integridade de atitudes, um comportamento. E o comportamento é essencial para a ampliação de consciência. À medida que vamos exercitando, à medida que vamos adentrando e trazendo para perto de nós toda essa gama de atitudes, a consciência se amplia. Às vezes vem através de conflitos, e nós vemos isso nos nossos dias atuais. Quando é que ganhou força o movimento ecológico? Quando o nosso ecossistema estava amplamente afetado por isso. A nossa própria vida corria risco. Na psique funciona de maneira semelhante. Às vezes só agimos por conta dos nossos conflitos. Aí percebemos a necessidade de mudar. A necessidade impulsiona um novo tipo de atitude. Com uma nova atitude, concretizamos na consciência a possibilidade de manifestação do self. E aí agora, em termos coletivos, nós vemos as pessoas preocupadas na reciclagem do lixo, no cuidado com a água, no cuidado com as próprias forças da natureza, porque enquanto não cuidadas, elas fazem o quê? Se desgovernam. Se desgovernam e atingem o próprio homem que vive no meio ambiente. No mundo psíquico ocorre isso também. Quando não cuidamos dessas forças que fazem parte da nossa essência, elas podem se desgovernar. E atingindo o campo da consciência, criar efeitos devastadores. Efeitos devastadores, como são as psicopatologias, as doenças graves, que não vêm somente como um processo punitivo, mas principalmente como um chamamento de consciência, como se fosse: homem, desperta. Desperta do sono que te encontra. Desperta dessa letargia que vai te levar à ruína. E é preciso cada vez mais despertar nesse processo. A consciência não é inteligência no sentido mental, mas a capacidade de estabelecer parâmetros para entender o bem e o mal, optando pelo primeiro e seguindo a diretriz do equilíbrio, das possibilidades latentes, desenvolvendo os recursos atuais
em favor do seu vir a ser. E é interessante Joana de Ângeles ressaltar que consciência não é inteligência mental. Quantas pessoas inteligentes, racionalmente, que sabem muito, conhecem muito a ciência, mas continuam tendo atitudes equivocadas, continuam tendo uma vida altamente destrutiva para si mesmo e para os outros que a cercam. Então, essa inteligência cognitiva não está a serviço da vida. É uma inteligência que não se transforma em sabedoria. É como se fôssemos consultar um médico e o médico dissesse: olha, fumar faz mal, beber faz mal, mas ele fuma e ele bebe. E encontramos, infelizmente, médicos que fazem isso. Nada, nenhuma crítica à pessoa, mas à atitude. A atitude é incompatível com o conhecimento que ele já pode ter. É incompatível com sua fala. É incompatível com o conhecimento de saúde de maneira integral. E essa incompatibilidade nós temos que trazer para nós. Onde estão as minhas incompatibilidades? Aquele saber que eu já posso ter, mas que não me faz agir de maneira diferente. Aonde eu coloco? Porque tudo isso vai para a sombra. E como não nos podemos mais nos dar ao luxo da ignorância, muitas vezes somos acometidos pela culpa. A culpa vem como uma instância que possibilita o despertar da consciência, se tivermos maturidade para lidar com ela. Se temos maturidade, assumimos a responsabilidade e modificamos o rumo da nossa atitude. E aí passamos a discernir entre o bem e o mal. Mas discernir entre o bem e o mal é somente para ver e julgar os outros, ou é propriamente um discernimento interno das atitudes? Normalmente só sabemos muito bem dizer o bem e o mal dos outros. Isso é fácil, não é? As pessoas parecem que têm respostas prontas para o que é bom e mal na vida de terceiros. Mas por que será que temos tanta dificuldade em fazer esse processo interno? Por que será que é tão difícil? Eu percebo que às vezes é um mecanismo de fuga do ego que não quer passar pelo sacrifício, pagar o preço da própria transformação. Porque como a consciência, trazer a consciência é também uma forma de parto, como a benfeitora traz, o parto traz dores. Se focamos na dor, focamos na polaridade negativa. Mas o parto, em essência, é dar à luz. Se focamos na luz, prosseguimos. Por isso que nesse processo temos que focar a luz, trazer a luz da nossa própria essência, discernir entre o bem e o mal, seguir no caminho daquilo que é estruturante, daquilo que é positivo, daquilo que pode trazer consequências grandiosas para o meu ser e seguir nessa diretriz de equilíbrio, o que faz trazer à tona o vir a ser. O vir a ser, quando Joana traz esse termo, significam aquelas possibilidades que não foram ainda exercidas na consciência. É o futuro existencial, o vir a ser, a possibilidade futura. Recordem-se de Tiresias, quando faz o vaticínio a Narciso. Se ele não se vir, prosseguirá nessa existência. Mas o vir a ser de Narciso estava justamente no momento em que ele se visse. E olha o símbolo que é trazido depois, uma flor. A flor normalmente traz o simbolismo de vida, de leveza, de exuberância, de ornamentação, mas normalmente também está associada ao fruto, o fruto que traz novas possibilidades. O fruto que em si mesmo é o arquétipo de novas possibilidades quando apresenta a semente. E precisamos verificar os frutos que estamos trazendo, mas também os frutos futuros que podem vir da nossa própria atitude, da nossa atitude transformada e modificada. Alguns que pretendem o acordar da consciência buscam os gurus famosos em cada época, a fim de que eles pensem
e ajam sem o esforço pessoal dos que se fazem seus discípulos, incorrendo em fugas inoportunas aos labores edificantes da vida atual, sempre desafiadora e exigente. E olha que esse é um processo muito atual. Quantas vezes nós vemos, mesmo na doutrina espírita, quantas pessoas que querem transformar os médiums, os palestrantes, em gurus. Ah, você é meu mestre, você é meu guru. Quando cada um tem que ser mestre de si mesmo. Lógico que existem pessoas mais experientes que podem nos aconselhar, que podem nos falar da sua própria jornada e isso sirva como estímulo. Mas como cada um traz a consciência escrita em si mesmo, esse despertar da consciência exige um esforço pessoal. E isso muitas vezes se prende ao mecanismo de fuga, porque talvez seja mais fácil eu achar um guru que me diga tudo o que eu tenho que fazer e aí eu sempre serei o discípulo desse guru. Mas e quando esse guru faltar? O que eu vou fazer? Procurar novos mestres? Procurar novos gurus? Enquanto eu tenho todo à disposição da consciência um manancial de energia, de ensinamentos que fazem parte do meu próprio mundo psíquico e que eu devo atuar no despertar. Então, essa busca de gurus de todos os tempos trata-se também de um mecanismo de fuga. Trata-se de uma fuga da responsabilidade em não assumir os próprios equívocos, em não fazer escolhas. E temos que prestar atenção, porque quando nós não fazemos escolhas, na verdade estamos escolhendo também. Estamos escolhendo talvez o caminho mais fácil, que é não ter que decidir. Como eu não quero decidir, é mais fácil que o outro escolha por mim. Porque depois eu posso fazer o quê? Culpá-lo. Ah, eu posso encontrar um culpado, transferir a culpa, projetar. Mas muito mais profundo é eu assumir o meu caminho, mesmo que cometa os meus equívocos, e tenha sempre a predisposição de refazer o meu caminho, de despertar a minha essência dentro dessa jornada da vida que é sempre desafiadora e sempre exigente. A vida exige o nosso esforço. A vida nos desafia constantemente. E esse desafio, quando bem aproveitado, serve para a ampliação da consciência, serve para o nosso crescimento. Por isso que não nos devemos mais nos deter nessa imaturidade que nos prende a processos ainda infantis de encontrar sempre gurus que tragam respostas prontas. Mas como eles também têm as suas limitações, eles também podem se equivocar. É por isso que cada um deve fazer o seu próprio processo de despertar da consciência. Por isso que adquirir consciência no seu sentido profundo é despertar para o equacionamento das próprias incógnitas, com o consequente compreender das responsabilidades que a si mesmo dizem respeito. Adquirir consciência. Enquanto Narciso não se visse, ele viveria, ou seja, o ego permaneceria estagnado. Mas a partir do momento em que ele enxergasse a própria imagem refletida na água, ele não mais existiria, pelo menos daquela forma. O que essa narrativa da mitologia grega nos chama a atenção é exatamente essa necessidade de encontrar a fonte profunda do nosso ser mais íntimo. Encontrar a água cristalina do self, do espírito imortal que somos. Fazer essa jornada em busca de si mesmo. Adentrar-se fechando os olhos para os sentidos externos puramente e olhar um pouco mais para dentro para ver quais são as forças que fazem parte do meu ser que eu ainda desconheço. Como devo ampliar esse campo da consciência? Como devo trazer à tona tudo aquilo que eu já conheço de forma mental, cognitiva e transformar esse aprendizado em
sabedoria em essência de vida, vendo a própria imagem refletida, Narciso quis tocar as águas cristalinas e elas se desfaziam. Narciso quis apegar-se à imagem, mergulhar profundamente, e de certa forma devemos fazer isso. Mergulhar profundamente nessa jornada de autoconhecimento para que possamos nos transformar também em flores que adornem a vida atual. O mundo atual carece da nossa consciência. O mundo atual exige que nos transformemos em homens e mulheres conscientes para que cada vez mais possamos finalmente construir a era da consciência. Então, ficam aqui os nossos votos de muita paz e os nossos abraços cordiais, aguardando o nosso próximo encontro.

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1: Estamos de volta, meus irmãos, e continuando o estudo, né, na parte dos milagres do Evangelho, capítulo 15, falando sobre Jesus, né, sobre as aparições de Jesus após a sua morte, né, claramente a morte do corpo físico. Todos que tiveram contato com Jesus nesse momento, né, onde ele estava aparecendo para os discípulos, para aquela população ali, tinha a impressão, uma coisa interna, né, um calor interno, mas um sentimento meio que de grandeza, um pouco de medo, porque, seja consciente ou não, percebiam que aquele ser ali já não mais pertencia ao planeta Terra. Eu fico imaginando que, mesmo enquanto encarnado, Jesus, através do seu magnetismo, conseguia transmitir um sentimento, transmitir uma luz para aquele povo que o escutava, que o via, que interagia com ele. Era uma grandeza, era algo tão que não dá para comparar, que quando após a morte do corpo físico, isso poderia ser até maior, porque ele já não estava preso a um corpo material. Então, aquela iluminação interior provavelmente estava muito mais completa, muito mais aberta às coisas do Espírito, mesmo sendo Jesus. Então, aqueles que tiveram contato, que travaram, né, alguma conversa, algum olhar, algum aprendizado com aquele Espírito, eu não consigo nem mensurar o que eles sentiram. Então, Jesus, né, já tinha se mostrado a Maria, já tinha se mostrado a alguns discípulos que estavam viajando, mostrou-se aos discípulos, né, que acompanharam ele durante sua pregação, se mostrou a Tomé, aquele que não estava quando Jesus se apresentou a primeira vez e que duvidou. Então, mostrou o seu corpo e Tomé conseguiu tocá-lo. Então, aquele espírito ali também mostra que, visto que era espírito, né, as características do perispírito, de tangibilidade, mostrou as características do perispírito, onde você conseguiu que adensar aqueles fluidos e a pessoa pode tocar. Jesus conseguiu comer, né? Então você conseguia muita energia, né? Aquela coisa bem física, aquele efeito físico de poder comer, de poder se tocar. Por que que Jesus fez isso? Claramente para mostrar que era ele. Claramente para não assustar aqueles que ainda estavam caminhando, buscando conhecimento da vida do Espírito. Né? Aquela época, as pessoas não sabiam da vida do Espírito. Ainda hoje estamos buscando, ainda estamos estudando. Imagina aquela época. Então, Jesus precisava fazer esses efeitos para tocar, para fazer com que ele fosse acreditado, para que aquele povo ali tivesse certeza que era o próprio Jesus, e não um espírito que provavelmente eles considerariam como um fantasma, algo ruim, né? Então, não, ele queria provar que era Jesus, porque para eles era importante esse passo, porque só assim Jesus mostraria a importância de seguir as Escrituras, porque era preciso que Jesus morresse, era preciso que ele retornasse 3 dias depois. Por quê? Porque estava escrito nas Escrituras, em Moisés, nos Salmos, enfim, nos textos do Velho Testamento. Então, Jesus conseguiu entrar em salas onde estavam portas e janelas fechadas. Como ele conseguiria fazer isso se não estivesse no estado de espírito? Ele conseguia sumir diante de alguém e aparecer em outro grupo. Conseguia modificar o perispírito para que certas pessoas não conseguissem enxergá-lo. Só estudando as características e as possibilidades do perispírito para entender esses fenômenos. Senão, cairemos no erro de achar que realmente é um milagre. Um milagre no sentido de coisas sobrenaturais. Um milagre no sentido de fora da lei de Deus. Já temos que ter a consciência que nada foge à lei. Tudo acontece porque Deus permite, porque está na lei. Se a gente não entende um efeito, se a gente não entende algo que acontece, é por ignorância nossa. E nosso objetivo é estudar cada vez mais para entender a grandeza divina. Mas o que temos que nos prender, o que temos que dar mais atenção, não é o milagre, entre aspas, de Jesus voltar após a sua crucificação. O que temos que estudar, o que temos que prestar mais atenção, é o milagre de Jesus de, em apenas 3 anos, passando seus ensinamentos, passando o seu sentimento de amor, conseguir converter o mundo, conseguir renovar as ideias do globo. E ainda assim, depois de mais de 2000 anos, estarmos aqui, estudando, debatendo, tentando entender, chorando com Jesus. Chorando porque entendemos a grandeza desses ensinamentos. Chorando, muitas das vezes, pela vergonha de sabermos e não colocarmos em prática. E mesmo assim, ele nos perdoa, ele nos conhece, ele está sempre com a gente. Então, choramos por agradecimento, choramos por vergonha, choramos por medo, por insegurança, mas ainda hoje estamos buscando, estamos lutando dentro de nós, né, conosco mesmo, com esses ensinamentos. Se Jesus se prendesse apenas a fenômenos físicos, hoje em dia, provavelmente, só saberíamos o nome dele, só saberíamos da existência dele em algum livro histórico. Mas vamos pensar em Jesus como alguém que nasceu pobre, que não escreveu nada, que foi crucificado entre ladrões, que seus amigos mais íntimos ou o denunciaram ou o renegaram, e ele em todos os momentos passou o quê? Paz, amor, renovação de ideias, mudança no olhar de uma situação. Ele poderia ter todos os motivos para não exercer o que veio fazer aqui na Terra. Mas mesmo assim, ele nos trouxe o maior ensinamento, que é amai uns aos outros. Amai o seu irmão como a ti mesmo. E ainda hoje estamos tentando entender o significado dessas pequenas palavras, mas com uma grande importância na renovação

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1: Olá, meus amigos. Felizes estamos por estarmos de volta. E hoje vamos estudar curas, que se encontra no capítulo 15 da Gênese, os milagres do Evangelho. São os itens 10 ao item 13. Então, começamos assim. Perda de sangue. Então, uma mulher que padecia de uma hemorragia há 12 anos, que muito sofrera nas mãos de vários médicos e que, tendo gasto todos os seus bens, não conseguira nenhum alívio, mas se encontrava sempre pior de seu mal, tendo ouvido falar de Jesus, veio na multidão por trás dele e tocou as suas vestes, porquanto ela dizia: se eu puder apenas tocar nas suas vestes, ficarei curada. No mesmo instante, a causa da perda de sangue cessou, e ela sentiu em seu corpo que estava curada daquela enfermidade. Meus irmãos, nesse primeiro parágrafo, nós vemos a verdadeira fé que essa moça, que essa senhora, tinha, né? Porque ela afirma de todo o seu coração: se eu puder apenas tocar nas suas vestes, ficarei curada. E desta forma, a gente encontra o primeiro ponto importante para que ocorra a cura: uma fé, uma vontade viva de ser curada. Vamos continuar. Logo, Jesus, percebendo em si mesmo a virtude que havia saído dele, se voltou no meio da multidão e disse: quem tocou minhas vestes? Seus discípulos lhe disseram: vês que a multidão te aperta de todos os lados e perguntas quem te tocou? Ele olhava tudo em torno dele para ver quem o havia tocado. Nesse segundo parágrafo, a gente vê que Jesus pergunta, né? Quem me tocou? Quem tocou minhas vestes? E dessa forma, a gente encontra uma outra verdade, né? Um outro ponto importante. A cura, ela pode ocorrer mesmo que o curador, né? Ou o médium de cura, não tenha vontade, não tenha noção ou aquela imposição de mãos em um doente. Porque a fé da senhora foi tão grande que ela conseguiu atrair para ela todo aquele fluido curador, mesmo que Jesus estivesse alheio à situação. Porque vamos imaginar Jesus andando naquelas cidades, uma população enorme em torno dele, e alguém encosta na roupa dele. Na verdade, são várias pessoas, né? Ombro a ombro, pele a pele, estavam encostando nele. Então, naquele momento, aquela senhora, com a sua fé, conseguiu atrair todo aquele fluido. Imaginemos também a abundância de fluido curador que Jesus possuía, né? Com aquele amor dele, conseguiu atrair esse fluido para ela e fazer com que cessasse aquele sangramento. Então, vamos continuar no terceiro parágrafo. A mulher, que sabia o que se passara com ela, sendo tomada de medo e pavor, veio se lançar aos seus pés, aos pés de Jesus, né? E lhe declarou toda a verdade. E Jesus lhe disse: minha filha, tua fé te salvou. Vai em paz e fica curada da tua enfermidade. Então, as palavras percebendo em si mesmo a virtude que havia saído dele, são significativas, né? Muito significativa, porque ele percebeu que alguma coisa saiu dele, que um fluido saiu dele, aquele fluido curador saiu dele, mas ele estava alheio à situação. Então, mais uma vez, fica confirmada que a fé da senhora realmente fez com que aquele fluido fosse em direção a ela. Então, vamos analisar esse tópico, esses tópicos que já lemos. Existe o médium curador e existe o assistido, né, que precisa da cura, seja ela sendo física, psicológica, espiritual, seja qual for. Tá? Para que exista a cura, temos que analisar alguns fatores. O médium tem que ter um

0: fluido característico curador. Isso é o primeiro ponto. O assistido tem que estar com a fé viva, querendo realmente ser curado. E acima de tudo isso, Deus tem que permitir essa cura. Né? Porque eu posso ter uma fé, eu posso ter um médium curador, mas Deus vendo que a gente precisa passar por determinada dificuldade para aprendermos, a doença, a dificuldade permanecerá. Não por maldade, porque está vendo além. Né? Na Gênesis, no futuro, a gente vai estudar a presciência. Deus consegue ver o nosso futuro. Nós, pela nossa limitação, a gente vê apenas um futuro aqui, ó, algumas horas, alguns dias à frente. Não, Deus sabe da nossa vida passada, sabe da nossa vida futura, nossas tendências, o que é melhor, o que é pior para a gente. Então, às vezes a gente até fica meio revoltado, né? Por que Deus isso está acontecendo comigo? Mas porque a gente tem essa limitação, né? Esses olhos limitados para a gente conseguir ver o nosso futuro. Então, Deus tem que permitir para que ocorra a cura. Tendo a fé viva de ser curado e tendo o médium para poder transmitir esse fluido, e Deus permitindo, é óbvio, existe a cura, tá? Mas não são em todos os casos que tem que existir os dois pontos principais. Por quê? Se existir um médium com uma capacidade tal, fluídica, ele pode curar aquele doente, mesmo que ele não tenha uma fé tão viva. Mas Deus está vendo que ele chegou um ponto que ele precisa ser curado para continuar seu caminho. Então o médium vai conseguir curá-lo. Tá? E também, a capacidade mediúnica do médium pode ser até um pouco menor do que outros, mas a fé é tão viva do assistido que ele pode conseguir a cura, né? Pegando o fluido daquele médium, de outro médium que esteja próximo. Enfim, existem os espíritos também que manipulam, que ajudam nessa cura, porque tem o fluido magnético dos encarnados e o fluido espiritual dos desencarnados. Então a fé é tão viva que ela consegue agregar esses fluidos de uma tal maneira que vai chegar na cura, ok? Então não precisa ser as duas coisas acontecendo ao mesmo tempo. Tendo uma ou outra, com a permissão de Deus, ocorre a cura. Ah, meus irmãos, vocês podem perguntar, Jesus estava ali na multidão e não eram todos que eram curados. Por que alguns são curados e outros são curados? Por que alguns vão no centro espírita receber o passe de cura, são curados rapidamente, outros precisam de anos para serem curados? É o que eu já falei. Deus sabe das coisas. Deus, através de seus espíritos de luz, né, nossos mentores espirituais, nos conhece às vezes muito mais do que nós mesmos, porque a gente não tem nossa lembrança das vidas passadas, a gente não sabe qual... Sei, a gente analisar tudo bem, mas a gente tem uma certa limitação para entender qual é a nossa proposta reencarnatória. Então, determinada doença, determinada dificuldade temporária, às vezes é um empurrão, né? É uma alavanca para o nosso crescimento espiritual. Então, alguns precisam passar por algumas dificuldades, sim, mesmo que isso traga uma certa revolta, uma certa incompreensão. Mas isso é problema nosso, né? Na nossa limitação. Deus não está muito preocupado com isso, não. Sejamos sinceros, porque o principal é que a gente cresça, que a gente evolua. Se a gente ficar batendo perna dentro de casa, no trabalho, isso é problema nosso. Nós estamos retardando o nosso crescimento. Nós estamos retardando a nossa cura espiritual. Porque também, o que pode acontecer? A gente acabar gostando das nossas próprias dores. Então, a gente acaba alimentando essas dificuldades, porque a gente não quer sair, porque a gente está acomodado, a gente tem medo por diversos fatores. Então, temos que ter certeza. Se determinada coisa está acontecendo, nós temos que procurar o quê? Vencer esses obstáculos. Se estamos tentando realmente vencer, se estamos realmente tentando a cura, e mesmo assim existe alguma dificuldade para sairmos, de repente temos que continuar com essa dificuldade, porque isso vai o quê? Nos tornar mais fortes, né? Tem até o ditado popular que serve realmente para isso, né? A dificuldade nos torna mais fortes para próximas batalhas, batalhas íntimas principalmente, as mais complicadas. Então esse é dia a dia. O nosso crescimento tem que ser dia a dia, observando realmente se estamos melhores do que ontem, se vamos, o que vamos fazer para amanhã sermos melhores do que hoje, tá? Então, a cura acontece pelo curador e pelo assistido, pela vontade viva, pela fé viva, tá? E tudo isso com a permissão de Deus. Vamos voltar daqui a pouco, meus amigos.
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2: Ouvintes, muita paz. Nós estamos fazendo o estudo do livro dos Espíritos, continuando a questão 208. Nós vamos repetir a questão para podermos entender melhor o que Kardec quis em realidade que nós entendêssemos nesse instante. A pergunta que ele faz aos bondosos espíritos é a seguinte: nenhuma influência exercem os espíritos dos pais sobre o filho depois do nascimento deste? A resposta dos espíritos é essa: ao contrário, bem grande influência exercem. Conforme já dissemos, os espíritos têm que contribuir para o progresso uns dos outros. Pois bem, os espíritos dos pais têm por missão desenvolver os de seus filhos pela educação. Constitui-lhes isso uma tarefa, tornando-se culpados se vierem a falir no seu desempenho. Bom, nessa questão, nós vemos assim a importância da paternidade, não é? Quando nós falamos a respeito, e aqui os espíritos vêm falando a respeito dos pais, os pais têm uma grande responsabilidade com a educação. E qual é o sentido da educação, não é? Há muitos conceitos de educação e nós vamos utilizar um conceito que é o de Pestalozzi, que ele diz que educação é o desenvolvimento harmônico da personalidade do indivíduo. Mas para que isto se aconteça, quando a gente fala em desenvolvimento harmônico, não é? A gente está falando também como o professor Rivaio falava, né, é a arte, a educação é a arte de formar hábitos. Então, os pais estarão preocupados desde cedo com a questão da formação de hábitos, primeiro porque a gente desconhece o tipo de espírito que está encarnando em nossa família. A doutrina espírita nos esclarece, não é, que todos nós, de uma forma geral, nós somos espíritos em trânsito pela Terra. Estar em trânsito significa dizer que eu vim de algum lugar e eu estou indo para outro. Então, a encarnação dá oportunidade para que eu faça esse trânsito que vai me levar a um crescimento. Este crescimento vai depender, então, da ação dos pais. Então, aqui os espíritos dizem que bem grande influência, então, os pais exercem naquele espírito, naquela alma, desde cedo. Por isso, a sugestão que a doutrina espírita nos traz, essa orientação muito interessante, é que desde o instante que os pais têm notícia de que vai renascer um pequenininho, conversar com eles desde cedo, com esta alma, dizendo para ela como ela é bem-vinda, todos a esperam, e o que se pode prometer a essa alma é bom encaminhamento. Os espíritos nos dizem, os pais têm a missão de desenvolver, então, estes aspectos no seu filho através da educação. Então, nós vamos vendo o seguinte, desde cedo, estar preparado, primeiro, para o atendimento afetivo àquela alma. É bom lembrar que Hermínio Miranda, no seu livro Nossos Filhos São Espíritos, ele conta que ele olhava para sua filha e dizia assim, o que esse bolinho de carne espera de mim? Esse bolinho de carne espera orientação, espera cuidados, no sentido de que a missão que ele também tem não se transfira. Desde cedo, então, os pais estarão preocupados em conversar com aquela alma, fazendo questão de que ela sinta este amor, esta afeição e, durante o período de crescimento, estar atento, observando, orientando para que esta alma não se desvie do seu caminho certo. Esta é a nossa tarefa. E aqui os espíritos dizem assim, tornar-se-ão culpados se vierem a falir no seu desempenho. Isso quer dizer o seguinte, no instante que nós estamos, frente de nós com um filho, a nossa atenção precisa ser de orientá-lo desde cedo para que ele não se transvie. Essa fase, a fase da infância, nós poderemos dizer que é a fase em que os pais estarão apresentando o mundo, a vida, àquelas crianças. Então, é o ensinar desde cedo a se alimentar, não é? A se vestir, a tomar banho. Esses são os hábitos higiênicos que nós vamos ensinando desde cedo. Mas existem também os hábitos morais, que é o ensinar a orar, a respeitar o próximo, a respeitar os mais velhos, os animais. Estas condutas vão fazendo com que aquele ser vá assimilando, através dos pais, que são os seus primeiros modelos, né, para que ele, então, vá fortificando a sua personalidade para o futuro. Vamos, então, entender que se os pais esquecem, ou pelo menos não são tão cuidadosos quanto a questão da educação, dessa formação de hábitos, nós vamos ter problemas no nosso futuro. Um pouco mais adiante, numa das questões do Livro dos Espíritos, nós vamos ver quando Kardec faz um comentário dizendo que aquele que não tem o mínimo hábito de educação, ele vai estar comprometendo o bem-estar da sociedade. É isto que nós estamos vendo no nosso dia a dia, e não se refere apenas àquele que é pobre, né? Mas simplesmente àquele a quem faltou os cuidados da educação, do dizer o que pode, o que não pode, o que deve, o que não deve, essa formação de hábitos. É isto que realmente vai pesar na vida do indivíduo, no seu dia a dia e a nível de futuro. Vamos, então, rever essa questão e entendendo, né, como a educação é uma coisa muito séria. Os nossos filhos, eles podem parecer fisicamente conosco, mas lembrando que eles trazem uma bagagem que é diferente da nossa. E, nesse caso, vamos estudar tudo isso que a doutrina espírita nos traz como contribuição para a nossa vida particularmente, mas também para a vida desses pequenininhos, dos nossos filhos. Isto depende das nossas mãos, do nosso coração e da nossa mente.
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Nós estamos trabalhando o nosso estudo reflexivo sistêmico das obras de Allan Kardec do Evangelho de Jesus. Estamos no nosso módulo 4, a influência dos espíritos em nossas vidas. Nós trabalharemos hoje a terceira parte da influência dos espíritos protetores, familiares e anjos de guarda em nossas vidas. Estamos no nosso 8º encontro deste módulo. O objetivo é refletir sobre a influência dos espíritos protetores, familiares e anjos de guarda em nossas vidas. Vamos aquietar a nossa mente para meditar sobre a influência desses benfeitores em nossas vidas. Fechemos os olhos, entremos em contato conosco em essência, buscando sentir que somos espíritos imortais encarnados, interagindo com outros espíritos imortais, encarnados e desencarnados. Muitos deles bons e outros ainda imperfeitos. Qual o seu grau de consciência da influência dos espíritos protetores, familiares e anjos de guarda em sua vida? Você tem buscado conscientemente essas influências, buscando pelo pensamento, pela oração, o contato cotidiano com seu anjo de guarda, para que ele possa lhe intuir acerca dos caminhos a serem desenvolvidos em sua vida? Como é isso para você? Você tem plena consciência dessa necessidade? Ou tem negligenciado o contato permanente com seu anjo de guarda e outros espíritos protetores? Deixe fluir os seus pensamentos e sentimentos, evitando qualquer mascaramento num processo de auto-engano. Seja verdadeiro, verdadeira com você, analisando-se com autenticidade.

Gradualmente vamos abrindo os olhos, voltando ao estado de vigília, para as nossas reflexões doutrinárias sobre o tema. Nós estamos trabalhando nesse módulo, nesse encontro, a influência dos espíritos protetores, familiares e anjos de guarda. Nós já vimos que há ainda por parte da humanidade uma deturpação do que significa anjos de guarda. Muitos veem como seres sobrenaturais, fora da humanidade, criados especiais para atender como verdadeiros serviçais à humanidade. A doutrina espírita mostra que os anjos de guarda, na verdade, são espíritos que evoluíram e estão na condição já de espíritos superiores, um degrau antes do máximo que nós podemos alcançar como espíritos, que é a pureza espiritual. Todos os anjos de guarda, dizem os benfeitores, nas obras básicas, são espíritos superiores. Então, espíritos que evoluíram da mesma forma que todos evoluem, criados simples e ignorantes, como todos, e evoluem até essa condição e recebem de Deus a missão de velar especialmente por um determinado espírito, de acordo com seu nível evolutivo. Claro que existem espíritos protetores que não são espíritos superiores, no caso de espíritos mais encarnados que já ainda estão no primarismo evolutivo, mas de modo geral são os espíritos superiores. E eles têm essa missão de nos guiar, nos intuir durante toda a existência. Muitas vezes, por mais de uma existência, nos acompanham para que as nossas atividades no corpo sejam realmente efetivas, que nós realizemos aquilo que nós prometemos antes de encarnar no planeta. Então, são espíritos extremamente dedicados e, como nós vimos nos dois encontros anteriores, é fundamental que nós estabeleçamos com eles uma ligação direta e consciente, porque a ligação deles conosco sempre existe, mas nem sempre nós estamos em sintonia com eles. Então, quanto mais consciência nós tivermos dessa ligação, mais nós usufruiremos dos recursos que eles nos oferecem. Então, nós estamos estudando algumas questões do Livro dos Espíritos. Nós vamos prosseguir hoje, começando da questão 511. Kardec pergunta: a cada indivíduo achar-se-á ligado, além do espírito protetor, um mau espírito, com o fim de impedi-lo ao erro e de lhe proporcionar ocasiões de lutar entre o bem e o mal? Esse é um pensamento muito comum no passado. No século XIX, havia esse pensamento de que, além de um bom espírito, havia um espírito mau para nos testar o tempo todo. Testar se nós estávamos realmente no caminho do bem, por livre escolha, ou se nós enveredávamos pelo caminho do mal. Então, vamos ver aqui a resposta. Ligado não é o termo. É certo que os maus espíritos procuram desviar do bom caminho o homem quando se lhes depara ocasião. Sempre, porém, que um deles se liga ao indivíduo, falo por si mesmo, porque conta ser atendido.
há então luta entre o bom e o mal, vencendo aquele por quem o homem se deixa influenciar. Então vejamos, nós estamos vendo desde dois encontros anteriores que todos aqueles que reencarnam no planeta vão ter um anjo de guarda que vai velar desde o instante da concepção até o momento da desencarnação. E em alguns casos prossegue após a desencarnação até outras encarnações e assim vão evoluindo com a ajuda do anjo de guarda. Agora, o oposto não é verdadeiro. Não há um espírito mal ligado a nós, como dizem os benfeitores. Ligado não é o termo. Agora, por afinidade, nós podemos atrair determinados espíritos que são ainda imperfeitos. E por quê? Porque nós damos guarida a esses que acabam, claro, competindo com o anjo de guarda, competindo com os espíritos protetores. Porque se nós, pela nossa própria tendência, atraímos aqueles que são maus, os mentores, os anjos de guarda, não vão impedir. Eles vão permitir que nós utilizemos o nosso livre-arbítrio dessa maneira. Então, o que eles fazem? Eles se afastam momentaneamente e permite que aquele mau espírito, aquele que ainda está no caminho do mal, que ainda é imperfeito, possa assediar. E nós vimos por que eles permitem, né? Porque essa experiência, apesar de que vai resultar sempre em algo doloroso, vai servir para que a pessoa possa aprender. Então, por isso, eles permitem que esses espíritos menos felizes, esses espíritos que ainda estão no caminho do mal, possam nos assediar. Porque nós vamos, ao final de todo o processo, passando pela experiência dolorosa, aprender com ela. Na questão 512, Kardec pergunta: podemos ter muitos espíritos protetores? E aí, o que vocês acham? Que seria a resposta? Aqui é aquela elasticidade do termo espírito protetor, porque no Livro dos Espíritos tem hora que Kardec usa o termo espírito protetor como sinônimo de anjo de guarda. E tem horas que ele usa espírito protetor como qualquer espírito bom que nos proteja de alguma maneira. Então, é preciso que, todas as vezes que nós estivermos estudando as obras básicas, principalmente o Livro dos Espíritos, é preciso tomar muito cuidado com os termos utilizados. Porque, como o próprio Allan Kardec coloca na introdução de O Livro dos Espíritos, a nossa linguagem ainda é muito pobre para expressar o nosso pensamento. Então é comum acontecer de palavras, de mesma palavra ser utilizada em situações diferentes. E aqui o espírito protetor é uma delas, que Kardec usa em alguns momentos como sinônimo de anjo de guarda e em outros toma uma elasticidade maior, designando essa pléiade de espíritos bons, mas que nem a maioria deles não são espíritos superiores, portanto, não tem a qualificação para ser um anjo de guarda, mas não deixa de proteger as pessoas. Então vejamos aqui a resposta. Todo homem conta sempre espíritos mais ou menos elevados que com ele simpatizam, que lhe dedicam afeto e por ele se interessam, como também tem junto de si outros que o assistem no mal. Então, todo bom espírito, por exemplo, um familiar nosso desencarnado, que seja um bom espírito, pode se tornar nosso protetor.
Não é o anjo de guarda, porque o anjo de guarda recebe a missão no momento da concepção. Quando o espírito se une ao óvulo fecundado, ali já começa a vida do espírito e já começa a proteção, principalmente na gestação. A proteção precisa ser muito intensa e nos primeiros anos de vida. Então, esse é o anjo de guarda que vai nos tutelar durante toda a existência. Agora, outros espíritos bons podem nos assistir, como Kardec diz, como eles também dizem aqui, também os espíritos maus nos assistem no mal quando nós temos predisposição para ele. Sim, claro, porque se ele não tiver um espírito que o proteja, vai ser praticamente impossível a vida, ainda no estágio evolutivo que nós estamos. As energias dos espíritos malévolos não vão permitir que ele esteja encarnado. Só naqueles casos de natimortos, né, que não há espírito, só há vida biológica, lá no Livro dos Espíritos fala sobre isso. Nesse caso, é claro que, como não há um espírito destinado àquele corpo, e o corpo vai morrer assim que nasce, né, a vida é puramente biológica, nesses casos, claro, não vai haver necessidade do anjo de guarda. Na questão 1513, Kardec pergunta: os espíritos que conosco simpatizam atuam em cumprimento de missão? Não raro desempenham missão temporária, porém, as mais das vezes, são apenas atraídos pela identidade de pensamentos e sentimentos, assim para o bem como para o mal. Então, diferentemente dos anjos de guarda, o anjo de guarda nós vimos muito claramente que ele desempenha uma missão oferecida pelo Criador da vida, né, por Deus, que ele aceita de bom grado. Então, uma missão de atender às necessidades daquele espírito em evolução. No caso dos espíritos protetores que simpatizam conosco, nem sempre eles vão desempenhar uma missão, mas se une a nós pelas nossas predileções. Então, por exemplo, se nós somos afeitos à ciência, aos estudos, espíritos que gostam disso podem se nos afeiçoar para um trabalho nesse sentido. Uma pessoa que gosta de literatura, por exemplo, pode atrair espíritos que também simpatizam com essas atividades. Assim como para o mal, como dizem também eles aqui, nós também podemos, de acordo com o nosso movimento psíquico, emocional, atrair espíritos, e aí vai se dar um processo obsessivo que nós já estudamos, né? Aquela influência espiritual negativa para o desequilíbrio de todos os envolvidos. A pergunta é o que caracterizaria uma missão temporária. Uma missão temporária vai ser algo que, por exemplo, existe o anjo de guarda, o espírito protetor, ele tem determinadas habilidades, mas ele não é um especialista numa determinada área, por exemplo. As obras espíritas falam muito disso, principalmente André Luiz. Às vezes, o que o anjo de guarda faz? Ele vai atrás de um espírito especialista naquela área da necessidade do protegido para que aquele espírito especialista desempenhe uma munição temporária de auxiliar naquele sentido. Né? Numa das obras de André Luiz, ele fala de uma especialista em amor, o espírito chamado Clara, que os benfeitores vão até ela, né, o mentor espiritual, e solicita que ela preste um serviço específico para atender uma pessoa. Então é uma missão temporária daquele espírito especialista naquela área que o outro poderia fazer. Mas aí o que o benfeitor fala para André Luiz?
ele faria em muito mais tempo do que ela. Então, como havia uma certa urgência, eles recorrem a essa mentora especialista na questão do estimular o amor às criaturas. Então, as missões são nesse sentido, né? Algo específico, temporário. Fora disso, são as predileções. Então, o espírito vai, o encarnado vai atrair espíritos desencarnados de acordo com as suas predileções. Na questão 514, Kardec pergunta: os espíritos familiares são os mesmos a quem chamamos espíritos simpáticos ou protetores? Há gradações na proteção e na simpatia. Dá-lhes os nomes que quiserdes. O espírito familiar é antes o amigo da casa. Então aqui ele entra com mais esse conceito do espírito familiar. Então existem os anjos de guarda, os espíritos protetores e os espíritos familiares. Como os benfeitores dizem aqui, o nome importa menos. O que importa é que existe uma plêiade de espíritos bons, que já são bons, nem sempre, nem todos eles alcançaram a condição de espíritos superiores, e que auxiliam a nós individualmente, auxiliam na nossa família, auxiliam no nosso trabalho, por exemplo, um trabalho no movimento espírita. Nós temos muitos espíritos familiares e espíritos protetores. Os protetores são aqueles espíritos mais evoluídos, e os familiares são esses que realizam trabalhos mais, vamos dizer assim, mais braçais, entre aspas, mas que são importantes para o todo, para o conjunto. Tá? Lembro o caso descrito por Ivone Pereira, em que ela foi numa região umbralina, densa, e que um espírito familiar a socorreu e a trouxe, auxiliou a vir até o corpo, né? Trazer até o corpo. Então, são espíritos que se ligam a nós em determinadas tarefas, seja no ambiente familiar, seja no ambiente profissional ou no ambiente de trabalho voluntário que nós tenhamos, como no caso aqui no movimento espírita. Eles, familiar não no sentido de família consanguínea. Familiar porque ele é um espírito que nos conhece, nos quer bem e aí nos auxilia. Pode ter sido um familiar desta ou de outras existências também. Pode ser. Aqui, das explicações acima e das observações feitas sobre a natureza dos espíritos que se afeiçoam ao homem, pode-se deduzir o seguinte, aqui é um comentário de Allan Kardec: o espírito protetor, anjo de guarda ou bom gênio é o que tem por missão acompanhar o homem na vida e ajudá-lo a progredir. É sempre de natureza superior com relação ao protegido. Então vejamos, aqui Kardec usa o termo protetor como sinônimo de anjo de guarda. Os espíritos familiares se ligam a certas pessoas por laços mais ou menos duráveis, com o fim de lhes serem úteis, dentro dos limites do poder quase sempre muito restrito de que dispõe. São bons, porém, muitas vezes pouco adiantados e mesmo um tanto levianos. Ocupam-se de boa mente com as particularidades da vida íntima, e só atuam por ordem ou com permissão dos espíritos protetores. Então vejamos que a categoria dos espíritos familiares são espíritos bons, mas ainda têm uma capacidade restrita, e por essa capacidade restrita, é claro que eles não vão poder nos atender nas necessidades que nós temos, que só os espíritos superiores teriam como atender.
E como diz aqui, eles podem até ser um tanto levianos. Isso não quer dizer que eles sejam espíritos daquela categoria levianos lá do que é colocado no livro dos espíritos, que não são espíritos bons. Leviano no sentido de que ele toma partido. A gente vê muito isso nas obras de André Luiz, nas obras de Filomeno de Miranda. O espírito familiar que tem uma ligação afetiva, mas um afeto ainda meio adoentado, meio egóico, toma até partido, fica com raiva do obsessor. E aí os mentores vêm e falam, não, é preciso vê-los como irmãos, ter compaixão deles, e eles orientam tanto o encarnado quanto o familiar desencarnado que age dessa forma, que ele chama aqui de leviano. Leviano no sentido de tomar partido de um em detrimento do outro. E a lei divina nos convida a ver a todo e qualquer processo com compaixão, né? Tanto por aquele que sofre quanto por aquele que está gerando sofrimento. Mas para isso é preciso ter conhecimentos superiores, que o espírito familiar nem sempre tem. Nas obras idôneas, como as de André Luiz e Filomeno de Miranda, tem muitos casos assim, do espírito que toma partido e fica com raiva do outro, vai lá e tenta interferir, aí ele vê que não consegue, aí busca os espíritos verdadeiramente superiores para auxiliar de verdade. Se o anjo de guarda é o mesmo em todas as existências ou pode variar? Vai depender da necessidade nossa. Pode acontecer de determinados espíritos terem o mesmo anjo de guarda várias existências sucessivas, né? E outros em que o anjo de guarda ele tem uma missão exclusiva para uma existência. Terminada essa existência, ele vai para outras atividades. Vai depender muito da afinidade do anjo de guarda com o protegido. Muitas vezes é um espírito que se tornou superior e que aquele protegido é alguém da sua intimidade, alguém muito querido, que ficou para trás, e ele se torna anjo de guarda por várias existências até que o protegido possa evoluir e chegar à altura dele próprio. Os espíritos simpáticos são os que se sentem atraídos para o nosso lado por afeições particulares e ainda por uma certa semelhança de gostos e de sentimentos, tanto para o bem como para o mal. De ordinário, a duração de suas relações se acha subordinada às circunstâncias. Então vejamos aqui, os espíritos simpáticos já têm essa categoria de ser para o bem ou para o mal, dependendo das nossas particularidades, dos nossos gostos e sentimentos, nós vamos atrair aqueles que simpatizam com a nossa maneira de ser. E como diz Allan Kardec aqui, está subordinado às circunstâncias. Diferente do anjo de guarda, que é ligado conosco por uma questão existencial. Existem as questões existenciais e as circunstanciais. As existenciais de respeito ao ser existencial que somos todos nós, espíritos em evolução, e que estamos aqui para utilizar da nossa existência para evoluir e crescer. As circunstanciais são as coisas do dia a dia. Então, o anjo de guarda sempre está ligado às questões existenciais. E esses outros espíritos às circunstâncias, nem sempre boas. E aí nós nos ligamos a eles, nem sempre por uma questão de realizar o bem, mas muitas vezes para o mal. O mau gênio é um espírito imperfeito ou perverso que se liga ao homem para desviá-lo do bem. Obra, porém, por impulso próprio e não por desempenho de missão.
A tenacidade da sua ação está em relação direta com a maior ou menor facilidade de acesso que encontre por parte do homem, que goza sempre da liberdade de escutar-lhe a voz ou de lhe cerrar os ouvidos. Aquilo que já comentamos, né? Então, não existe espírito destinado a uma missão do mal. Isso não está dentro das leis divinas. Qualquer missão será sempre do bem. Porque ainda existem pessoas que acreditam que tem gente que nasce com missão de ser assassino, porque alguém precisa de se morrer assassinado, então vai necessitar de ter um assassino. Se existe a necessidade de pessoas se obsidiarem, então vai ter gente, vai ter espíritos com missão de se tornar obsessor. Isso não se coaduna com as leis divinas. Todo aquele que escolhe realizar o mal, escolhe realmente por mau uso do livre-arbítrio. Só o bem é verdadeiramente missão. E o Evangelho segundo o Espiritismo, no capítulo 28, item 11, Allan Kardec também aborda a questão do anjo de guarda, e aí ele explicita bem aquilo que no Livro dos Espíritos fica um pouco ambíguo. Então ele diz, além do anjo guardião, que é sempre um espírito superior, temos espíritos protetores que, embora menos elevados, não são menos bons e magnânimos. Contamo-los entre amigos ou parentes, ou até entre pessoas que não conhecemos da existência atual. Eles nos assistem com seus conselhos e, não raro, intervindo nos atos da nossa vida. Então, aqui no Evangelho ele faz bem a divisão, entre o anjo de guarda e os demais espíritos. O anjo de guarda sempre é um espírito superior. Os espíritos protetores já são espíritos menos elevados, mas muitos deles muito bons e que nos auxiliam em muito na existência. Deus, em o nosso anjo guardião, nos deu um guia principal e superior. E nos espíritos protetores e familiares, guias secundários. Fora erro, porém, acreditarmos que forçosamente temos um mau gênio ao nosso lado para contrabalançar as boas influências que sobre nós se exerçam. Os maus espíritos acorrem voluntariamente desde que achem meio de assumir predomínio sobre nós, ou pela nossa fraqueza, ou pela nossa negligência que ponhamos em seguir as inspirações dos bons espíritos. Então aqui também ele explicita a questão de não haver mal deliberado, mas sempre por uma escolha equivocada daquele que busca o mal. Somos nós, portanto, que os atraímos. Resulta desse fato que jamais nos encontramos privados da assistência dos bons espíritos e que de nós depende o afastamento dos maus, sendo por suas imperfeições a causa primária das misérias que o afligem, o homem é as mais das vezes o seu próprio mau gênio. Então, como nós vimos quando trabalhamos ainda nesse módulo as obsessões, o grande problema da obsessão não é o espírito obsessor. Somos nós encarnados que os atraímos e fortalecemos o processo obsessivo. É o que o Allan Kardec diz aqui. A questão é o próprio homem que se torna o próprio mau gênio. Porque é a nossa predisposição ao mal que vai favorecer o processo obsessivo. Se nós estivermos sempre nos ligando ao bem, mesmo que haja influência espiritual, como nós vimos, não haverá processo obsessivo. Há um desejo do espírito obsidiar, mas não encontra guarida em nós. Mas quando nós obramos de uma forma equivocada, aí o processo de obsessão se instala. Vejamos a questão 517. Haverá espíritos que se liguem a uma família inteira para protegê-la? Alguns espíritos se ligam aos membros de uma determinada família que vivem juntos e unidos pela afeição.
mas não acrediteis em espíritos protetores do orgulho das raças. Então, na verdade, como que acontece a proteção familiar? Se cada um de nós temos um anjo de guarda, um desses anjos de guarda pode proteger a família inteira, né? Normalmente, numa família, existe uma pessoa que é mais evoluída que os demais. Então, ela funciona como um condutor daquela família. O anjo de guarda dessa pessoa pode ser o protetor da família inteira. Ou um outro espírito ligado a todos agirem como protetores da família toda. Agora, como dizem os benfeitores aqui, nunca por uma questão de orgulho ou por questão de raça, por uma questão puramente material. O objetivo é eminentemente espiritual, de auxílio espiritual a todos aqueles envolvidos na família. Na questão 1518, assim como são atraídos pela simpatia para certos indivíduos, são-no igualmente os espíritos por motivos particulares para as reuniões de indivíduos? Então vejamos que Allan Kardec aqui ele vai fazendo perguntas para abranger situações coletivas. Então ele acabou de fazer uma pergunta sobre família e agora ele vai falar sobre reuniões de indivíduos por motivos particulares, se há também uma atração dos espíritos para esses motivos. Os espíritos preferem estar no meio dos que se lhes assemelham. Acham-se aí mais à vontade e mais certos de serem ouvidos. É pelas suas tendências que o homem atrai os espíritos. Isso quer esteja só, quer faça parte de um todo coletivo, como uma sociedade, uma cidade ou um povo. Portanto, as sociedades, as cidades e os povos são de acordo com as paixões e o caráter neles predominantes, assistidos por espíritos mais ou menos elevados. Os espíritos imperfeitos se afastam dos que os repelem. Segue-se que o aperfeiçoamento moral das coletividades, como o dos indivíduos, tende a afastar os maus espíritos e a atrair os bons, que estimulam e alimentam nelas o sentimento do bem, como outros lhes podem insuflar as paixões grosseiras. Então vejamos as coletividades o que são. Somatórias de individualidades. Se para a individualidade existe proteção espiritual, imaginemos um país, um estado, uma cidade. Então, André Luiz, inclusive, fala que até as ruas têm os protetores espirituais. Na zona rural tem os protetores da zona rural. Então, há uma rede de auxílio à humanidade encarnada, que se não houvesse esse auxílio, seria impossível a vida num planeta de expiações e provas. Por causa desse auxílio espiritual, que cria essa rede de proteção e de auxílio individual e coletiva, é que nós podemos realizar ações que somos protegidos sem nem perceber. Além da proteção específica do anjo de guarda, os protetores das ruas, das cidades, dos estados, dos países,

ter os espíritos protetores diretamente ali, trabalhando nos hospitais, em todas as áreas que vamos encontrar aglomerações de pessoas, as chamadas coletividades, como eles dizem aqui, nós vamos ter essas proteções. Apesar de toda essa proteção, existem pessoas que possam se sentir abandonados, sim. E quando é que nós nos sentimos abandonados? Eles usam um termo aqui, as paixões, né? Pelas nossas paixões, que são os sentimentos egóicos, principalmente a rebeldia, o estado em que nós nos desconectamos com a força de vontade divina, nós entramos num movimento que produzimos para nós um estado de isolamento do universo. E mesmo que nosso anjo de guarda esteja do nosso lado, nós não o sentiremos, porque estamos isolados energeticamente. Existe toda essa rede de proteção e a pessoa se sente isolada, abandonada. Mas por quê? Porque ela própria, pelas escolhas equivocadas, entrou nesse movimento diante da vida. Na questão 519, Kardec pergunta: as aglomerações de indivíduos, como as sociedades, as cidades, as nações, têm espíritos protetores especiais? Tem, pela razão de que esses agregados são individualidades coletivas que, caminhando para um objetivo comum, precisam de uma direção superior. É o que nós acabamos já comentando, né? Então, as cidades, os países têm os protetores, espíritos já bastante evoluídos, que vão atuar para que todos caminhem numa direção superior. Se é dessa questão da coletividade que vem a ideia de santos específicos para determinadas causas, na verdade, essa questão dos santos especificamente para determinadas causas é um equívoco, porque é um processo muito mais ligado àquela coisa de que tem alguém que vai resolver os meus problemas, né? Que é diferente da questão da proteção. Nós estamos vendo aqui, desde do início desse módulo, que os espíritos bons, eles não interferem na nossa vida. Eles nos auxiliam a nos ajudar. Essa ideia do alguém que vá resolver as causas impossíveis, ou isso ou aquilo, é uma ideia muito mais de alguém que vai resolver para nós, de fora para dentro, se nós fizermos determinadas práticas, né? E hoje tem a tal chamada angelologia, né? Que os anjos, que são seres, aqueles seres de asas e tudo mais, que vão resolver determinados problemas. Então tem anjo para resolver isso, tem anjo para resolver aquilo, como se esses espíritos que alcançaram a pureza espiritual fossem serviçais dos encarnados, né? Os santos também são considerados verdadeiros serviçais, né? E as pessoas vivem criando problemas para que eles resolvam. A visão da doutrina espírita, que é a real, no sentido de que são espíritos que, no caso das coletividades, que irradiam as suas energias, que estão auxiliando no progresso do país, do estado, da cidade, mas em sintonia com os encarnados, nunca para fazer a parte dos encarnados. Por exemplo, nós temos no Brasil o anjo Ismael, é um espírito angelical, que é o governador do nosso país, do Brasil, mas se nós não fizermos a nossa parte como cidadãos, o que adiantará ao auxílio aí, toda ajuda para que nós tenhamos governos decentes, que nós tenhamos presidentes decentes, um congresso decente, né? Se a corrupção anda solta desde a pessoa que se

vende o seu voto até lá nas últimas instâncias. Então, eles não têm como fazer algo que nós, enquanto coletividade, não trabalhemos. Da mesma forma, no indivíduo, o anjo de guarda não poderá fazer por nós aquilo que nós não nos dispusermos. Então, é sempre um auxílio daqui, de nós para eles, e aí deles para nós. Se não houver da nossa parte o trabalho efetivo, de fora para dentro não virá. Então, essa noção de que temos serviçais, que são espíritos superiores, espíritos angelicais, deve ser definitivamente ressignificada. Porque isso é tão forte que no movimento espírita nós trazemos os nossos atavismos e nós já não falamos a palavra santo. Mas nós enchemos a cabeça do Dr. Bezerra de Menezes de solicitações que nós é que deveríamos estar resolvendo e nós transferimos para Dr. Bezerra de Menezes, para Joana de Ângeles, para Emmanuel e para outros, para que eles resolvam, porque é um movimento atávico dessa questão do santo, né? Do santo resolver para nós. Na questão 1520, Kardec pergunta: os espíritos protetores das coletividades são de natureza mais elevada do que os que se ligam aos indivíduos? Tudo é relativo ao grau de adiantamento, quer se trata de coletividades, quer de indivíduos. Então, quanto mais evoluído o país, quanto mais um compromisso tem um país, mais elevado vai ser o espírito que o protege. Por que que o Brasil tem um espírito angelical para proteger? Primeiro pelo povo que o povo que mora nele, né? Porque principalmente os nossos políticos, para não acabar de vez com o país, precisa de um anjo para poder dar conta. E segundo, pela missão espiritual do país, que tem uma missão muito importante no planeta como um todo, né, de difusão do evangelho redivivo à luz da doutrina espírita. Sim, eles se solidarizam uns com os outros países, né, mas é todo um trabalho de acordo com a necessidade das coletividades. Tendo todo homem espíritos que com ele simpatizam, esse é um comentário de Kardec. Claro é que nos corpos coletivos a generalidade dos espíritos que lhes votam simpatia está em proporção com a generalidade dos indivíduos. Que os espíritos estranhos são atraídos para essas coletividades pela identidade dos gostos e das ideias, em suma, que esses agregados de pessoas, tanto quanto os indivíduos, são mais ou menos bem assistidos e influenciados, de acordo com a natureza dos sentimentos dominantes entre os elementos que os compõem. Então, e tanto individual quanto coletivamente, claro, nós vamos ter a orientação e a proteção que necessitarmos, de acordo com as especificidades. Nos povos, determinam a atração dos espíritos, os costumes, os hábitos, o caráter dominante e as leis sobretudo, porque o caráter de uma nação se reflete nas suas leis. Fazendo reinar em seu seio a justiça, os homens combatem a influência dos maus espíritos. Onde quer que as leis consagrem coisas injustas, contrárias à humanidade, os bons espíritos ficam em minoria, e a multidão que aflui dos maus mantém a nação aferrada às suas ideias e paralisa as boas influências parciais que ficam perdidas no conjunto, como insuladas espigas entre espinheiros. Então, quanto mais o país é justo, mais vai atrair bons espíritos. Quanto mais injustiça, né, vai atrair espíritos que também comungam com essas injustiças. Mas aí muita gente vai perguntar, e o Brasil, né? Como que fica o Brasil?
As nossas leis são tão injustas ainda, tão ainda privilegia pessoas que têm poder aquisitivo alto, em detrimento da grande maioria da população, que não tem recursos e tudo mais, extremamente injustas. Agora, é importante, no caso do Brasil, ver que nós ainda somos um país que estamos numa expiação coletiva, devido à própria escravidão e à Guerra do Paraguai, que foi um verdadeiro genocídio aos paraguaios. E, além disso, se nós formos ver, essa injustiça é uma minoria que quase que subjuga ainda a maioria. Né? A gente vê pelas essas passeatas que houve no mês de... Não essas que estão acontecendo agora, mas as que houve no mês de junho, que grande parte da população já anseia por uma questão mais justa, que anseia por um governo que isento de corrupção e de tudo mais. Mas ainda uma minoria que, pela forma como tudo foi construído, que se mantém ali agarrado, né? Então, não é porque a maioria tenha índole má, muito pelo contrário. Né? A maioria do povo já é de pessoas que realmente desejam a regeneração. E mais, por essa minoria, ainda existem as coisas como estão aqui. Mas no livro Transição Planetária, nos últimos capítulos, tem uma mensagem do espírito Bittencourt Sampaio, que é muito... Aqueles que não conhecem, vale a pena conhecer. Bittencourt Sampaio é um dos ministros de Ismael, do anjo Ismael, que é o governador do nosso país. E Bittencourt Sampaio fala que esses desmandos, isso tudo que acontece no Brasil, estão com os dias contados, estão nos últimos estertores. Por isso essa é como o mal, ele vai até o fundo do poço, para, assim como é aquela coisa do não largar o osso, né? Aquele que está se locupletando com dinheiro público e tudo mais não quer largar, mas por uma determinação superior, estamos nos últimos anos desse desmando todo. Isso diz Bittencourt Sampaio numa mensagem no livro Transição Planetária, de Filomeno de Miranda, psicografia de Divaldo Franco. Estudando-se os costumes dos povos ou de qualquer reunião de homens, facilmente se forma ideia da população oculta que se lhes imiscui no modo de pensar e nos atos. Então, nesse parágrafo aqui, é interessante por que o Brasil é tão atacado, exatamente pela missão dele. Então, os encarnados são esses encarnados ainda que mantêm o país dessa forma, são assediados por espíritos extremamente empedernidos do mal, né? Como eles dizem aqui, a população oculta, porque existe toda uma população que oculta, que não deseja que o país se torne um país justo e que difunda o evangelho como é a proposta de Jesus para o Brasil. Mas como é uma determinação divina, tudo isso está, como diz Bittencourt Sampaio, já nas últimas, talvez nas últimas anos ou últimas décadas em que isso vai prevalecer. Vejamos agora a questão 522. Nós vamos agora adentrar algumas questões importantes de como o anjo de guarda atua sobre nós. Até agora nós trabalhamos de forma genérica do que é, de como se dá todo o processo. E agora vamos ver que há uma atuação intensa do anjo de guarda
para nós, nos intuindo, e também durante o sono. Nós vamos ver no nosso próximo encontro a atividade intensa que acontece durante o sono, tanto por parte do anjo de guarda, quanto por parte dos espíritos inferiores. O pressentimento é sempre um aviso do espírito protetor? Kardec pergunta na questão de 522. É o conselho íntimo e oculto de um espírito que vos quer bem. Também está na intuição da escolha que se haja feito. É a voz do instinto. Antes de encarnar, tem o espírito conhecimento das fases principais de sua existência. Isto é, do gênero das provas a que se submete. Tendo estas caráter assinalado, ele conserva no seu fórum íntimo uma espécie de impressão de tais provas, e esta impressão, que é a voz do instinto, fazendo-se ouvir quando lhe chega o momento de sofrê-las, se torna pressentimento. Então, aqui essa pergunta muito importante: o que é esse pressentimento? É aquele pensamento que ocorre à nossa mente em determinados momentos cruciais da nossa vida. Nós temos um pressentimento de que algo vai acontecer, um pressentimento de que devemos tomar tal decisão e não aquela outra decisão. Então, como que vai ocorrer isso na nossa mente? Então, os benfeitores colocam: nós trazemos não a uma destinação já previamente traçada, mas trazemos o gênero de provas que iremos passar em determinada existência. Esse gênero de provas é em tudo na nossa vida, desde a nossa vida pessoal, profissional, no movimento espírita, por exemplo, como no nosso trabalho voluntário. Então, nós temos um conjunto de programações que nós esquecemos os detalhes, mas não esquecemos a essência da programação e os pilares, vamos dizer assim, da programação nós não esquecemos. Então, vai ser um trabalho duplo, nosso, conosco, e os anjos de guarda, espíritos protetores conosco. Eles conhecem em detalhes toda a nossa programação. Nós trazemos isso arquivado no nível mais profundo do espírito. Então, em determinados momentos, o anjo de guarda vai aconselhar, vai nos intuir para determinadas situações que nós devemos trilhar, caminhos que nós devemos trilhar. Com base no quê? Na programação que nós já trazemos. E aí é esse duplo aspecto. Aquilo que já vem de nós mesmos, que os benfeitores chamam aqui daquele instinto que vem do nosso fórum íntimo, porque já trazemos o gênero de provas, e ao mesmo tempo vem as orientações para que nós sigamos determinados caminhos, né, e não outros. O que vai acontecer no caso dos espíritos que não nos querem bem? O que vai acontecer? Eles vão ficar paradinhos, quietinhos, esperando que a gente tome as boas decisões? Eles vão interferir para que nós não façamos aquilo que nós nos programamos, que nós façamos exatamente o contrário, né? Então, vão interferir nas orientações dos espíritos protetores, do anjo de guarda, e nas boas intuições que nós trazemos. Vai depender de nós a escolha entre seguir um caminho ou outro, como nós vimos já quando estudamos a obsessão e nessas perguntas anteriores a esta aqui. A escolha sempre será nossa, mas é todo esse conjunto de coisas, de
fatores acontecendo, mas por que que a maioria das pessoas não seguem aquilo que programou? É exatamente porque se deixam influenciar pelas próprias tendências que os espíritos menos felizes se aproveitam. Se o anjo de guarda pode utilizar outros recursos como desdobramento para ativar a memória, sim. Nós vamos ver no próximo encontro. Nós vamos ver a atuação que eles fazem intensa em nós no período do sono, tá? Que é o período que mais os espíritos atuam, tanto os bons quanto os maus. Na questão 523, Kardec pergunta: acontecendo que os pressentimentos e a voz do instinto são sempre algo tanto vagos, que devemos fazer na incerteza em que ficamos? Muita gente reclama exatamente disso aqui. Ah, mas é tão vago essa lembrança, é tão vaga a orientação. Devia aparecer para mim e falar, ó, faz assim, assim, assado. Tem muita gente que acha que gostaria muito, né, que o anjo de guarda viesse, materializasse na frente dela e determinasse para ela o que fazer. Por que que é assim vago? Existe um sentido para isso. Tudo que Deus programou tem um sentido. Então, esse fato de ser vago tem um motivo. Vejamos aqui o motivo. Quando te achares na incerteza, invoca o teu bom espírito, ou ora a Deus, soberano Senhor de todos, e ele te enviará um de seus mensageiros, um de nós. Então, vejamos. Você está em dúvida? Ora. A oração vai evocar um bom espírito, ou se é um anjo de guarda, um espírito protetor. Ele vem para quê? Para dizer para você o que fazer? Ou vem para intuir com mais intensidade? Mas essa intuição vai ser uma determinação ou vai ser uma intuição que também ainda vai ficar não taxativa? Também não é taxativa. Por quê? Porque nós somos convidados a desenvolver o nosso livre-arbítrio. Nós vimos já bastante isso. Nós temos esse convite consciencial de fazer a livre escolha. Se fosse determinado, não seríamos nós a fazer escolha, seria o espírito protetor. Na questão de 524, os avisos dos espíritos protetores objetivam unicamente o nosso procedimento moral ou também o proceder que devamos adotar nos assuntos da vida particular? E aí, o que vocês acham que é a resposta? Eles só atuam no lado moral da nossa vida? Ou também na vida particular, no nosso trabalho, em todas as atividades da nossa vida? Em tudo, porque é o todo que vai compor a nossa existência. Então eles atuam em tudo, vejamos, tudo. Eles se esforçam para que vivais o melhor possível, mas quase sempre tapais os ouvidos aos avisos salutares e vos tornais desgraçados por culpa vossa. Então, qual é o grande objetivo do anjo de guarda na nossa vida? Auxiliar para que nós vivamos o melhor possível, da melhor maneira possível. Mas como nós tapamos os ouvidos a eles, muitas vezes incorremos em insucessos, em sofrimentos totalmente desnecessários. Levanta aqui a questão no Evangelho, Kardec comenta que se você estiver num deserto, você ora e o anjo de guarda vai intuir. Essa intuição esse primeiro pensamento que nos ocorre é uma intuição do anjo de guarda. E eles dizem, o anjo de guarda muitas vezes segue tal caminho.
E a pessoa segue o caminho, aí depois ela fala, nossa, que sorte que eu tive, né? Eles até comentam isso. E não agradece a Deus por ter recebido a intuição para seguir por aquele caminho e não por outro. É o caso do Espírito de Verdade, que disse para Kardec que ele não auxiliaria apenas para compor a doutrina, mas também nas questões materiais, porque o Espírito faz isso por amor, para facilitar, inclusive, a nossa vida, né? No caso de Kardec, toda a missão que ele tinha a desempenhar, se ele não tiver o seu auxílio material, né, as próprias obras ele custeava com recursos próprios, a edição das obras espíritas. Os Espíritos protetores nos ajudam com seus conselhos mediante a voz da consciência, que fazem ressoar em nosso íntimo. Como, porém, nem sempre ligamos a isso a devida importância, outros conselhos mais diretos eles nos dão, servindo-se das pessoas que nos cercam. Examine cada um as diversas circunstâncias felizes ou infelizes de sua vida e verá que, em muitas ocasiões, recebeu conselhos de que se não aproveitou e que lhe teriam poupado muitos desgostos se os houvera escutado. Então, eles primeiro vêm diretamente até nós. Acionam as questões conscienciais em nós. Como há um hábito, poucas pessoas têm o hábito de auscultar a própria consciência para tomar as decisões, eles utilizam das pessoas que temos ao nosso lado. E nem sempre nós ouvimos os conselhos, as orientações. Na verdade, na maioria das vezes, não ouvimos e aí sofremos desnecessariamente. Na questão de 525, exercem os espíritos alguma influência nos acontecimentos da vida? Vejamos. Certamente, pois que vos aconselho. Na questão A, exerce essa influência por outra forma que não apenas pelos pensamentos que sugere, isto é, tem ação direta sobre o cumprimento das coisas? E aí, qual que será a resposta? Ele só pelos pensamentos que ele sugere ou até pelo cumprimento das coisas? Eles auxiliam. Por tudo, vejamos aqui. Sim, mas nunca atuam fora das leis da natureza. Então, eles auxiliam até materialmente, mas dentro das leis da natureza. Há uma tendência da humanidade de buscar o quê, gente? Hã? O sobrenatural. Coisas que estão além por exemplo, se quer encher uma instituição espírita, põe trabalho de cura nela. Né, que promete que vai curar isso, curar aquilo, que vai resolver todos os males das pessoas. Lotam de milhares de pessoas sedentas de resolver os seus problemas de fora para dentro. Né. Vai ter algo sobrenatural que vai resolver? Então, vai ter muita gente buscando isso. Mas os espíritos nunca atuam fora das leis da natureza, os bons espíritos. Os que não são bons podem, claro, com base na lei de permissão, até atuarem em determinadas situações para atuarem no perispírito, atuarem fazendo cortes e tudo mais, como a gente vê nessas cirurgias e trabalhos em pseudo-centros espíritas. Mas por que que eles atuam assim? Porque é para melhor impressionar e melhor ludibriar as pessoas e envolvê-las em determinadas circunstâncias que vão culminar com processos muito graves para essas pessoas a médio e longo prazo. São cegos conduzindo cegos.
É claro que eles, mesmo nesses casos, eles não atuam fora da natureza, mas criando determinados fenômenos que para muita gente são prodigiosos, são maravilhosos. E aí enganam com mais eficiência. Está muito comum hoje no movimento espírita esse tipo de prática, para enredar muitos incautos. Imaginamos erradamente que aos espíritos só caiba manifestar sua ação por fenômenos extraordinários. Quiséramos que nos viessem auxiliar por meio de milagres e os figuramos sempre armados de uma varinha mágica. Por não ser assim, é que oculta nos parece a intervenção que tem nas coisas deste mundo e muito natural que se executa com o concurso deles. Muita gente, inclusive no movimento espírita, tem essa visão de espíritos que sabem tudo, que são capazes de tudo, que têm praticamente uma varinha de condão na mão para resolver de uma forma mágica as coisas, miraculosas as coisas. Não, não, as coisas não são assim. Então eles agem o tempo todo nos auxiliando de uma forma perfeitamente natural, oculta, muito mais do que nós imaginamos, e a maioria das pessoas fica sedenta de fenômenos extraordinários, fenômenos ligados a questões sobrenaturais que os afastam dos verdadeiros benfeitores e colocam de braços com espíritos muitas vezes menos felizes. Kardec conclui dizendo: assim é que, provocado, por exemplo, o encontro de duas pessoas que suporão encontrar-se por acaso, inspirando alguém a ideia de passar por determinado lugar, chamando-lhe atenção para certo ponto, se disso resulta o que tenho em vista, eles obram de tal maneira que o homem, crente de que obedece ao impulso próprio, conserva sempre o seu livre-arbítrio. Então, o tempo todo auxiliando. Mas como é tudo muito natural, as pessoas nem acham que são auxílios reais, mas conservam o livre-arbítrio, que é o principal nessa questão. Como que a proteção das crianças é feita, já que o livre-arbítrio delas são limitados? A proteção vai se dar pelos adultos significativos e importantes que têm um compromisso com a criança. Então, eles vão atuar na mãe, no pai, para que o pai dê determinadas, utilize de determinadas práticas, coloque limites, esclareça, eduque. Né? Só que, com raríssimas exceções, o que os pais fazem? Da mesma forma que no nível individual são poucos aqueles que seguem a orientação dos anjos de guarda, também são poucos os pais que seguem a orientação dos anjos de guarda dos seus filhos, seus próprios anjos de guarda na educação. Então eles agem sempre com aquilo que têm disponível. Nós vimos agora há pouco que quando eles vêm diretamente nos intuem e nós não ouvimos, o que eles fazem? Vão até pessoas próximas e tentam, através de pessoas próximas, nos aconselhar, nos orientar. E quase sempre as pessoas continuam rejeitando as orientações. No caso da criança, a mesma coisa. A criança não tem capacidade de abstração para receber as orientações diretamente. Eles atuam sobre os adultos, que teriam capacidade disso, para que os adultos atendam à necessidade das crianças. Então, ele pode usar uma página de um livro, uma palestra, tudo que for possível para que nós nos conectemos com as orientações, eles vão utilizar. Né? Se nós formos dóceis às orientações, muito bom para nós. Como nós vimos, nós vamos poupar para nós uma série de sofrimentos. Se formos rebeldes, aí
sobra o sofrimento para que a gente aprenda a humildar a nossa, o nosso orgulho e amansar a nossa rebeldia. Sempre vão auxiliar quando nós solicitarmos. Agora, é preciso que nós estejamos sempre atentos às ajudas, porque como nós ficamos esperando algo sobrenatural, né, algo além do corriqueiro, né, queremos uma prova concreta, queremos isso, queremos aquilo, e aí, é claro, não vamos ter a mente aberta para captar a própria intuição. Se a recomendação de Jesus, da vigiai e orai, serve para que nós conectemos com os bons espíritos, sem sombra de dúvida. Porque senão, o que é vigilância? Vigilância é você observar em você as suas tendências inferiores. Se são as nossas tendências inferiores que nos ligam aos espíritos inferiores e nos desligam dos superiores, se nós estivermos vigilantes às tendências inferiores, vamos conectar com mais facilidades aos bons espíritos e aos nossos anjos de guarda do que com os espíritos inferiores. Então, muito importante a vigilância e a oração para a conexão, né? Porque quando nós oramos, nós nos conectamos com Deus diretamente e com os espíritos superiores que nos velam por nós. Como que os espíritos atuam na educação de um país? Eles atuam utilizando dos próprios encarnados para criar todo um processo de uma mentalidade de educação para a evolução do espírito. Então, por isso que varia conforme cada povo, cada país, a essas proteções. Mas nós temos aí, são milhares e milhares de espíritos especialistas atuando intensamente nas instituições para ajudar a melhorar as instituições. Não tenhamos dúvida disso. Que todas as atividades que têm um objetivo de realizar o bem à coletividade, vão ter centenas e centenas de espíritos desencarnados atuando para melhorar aquele grupo, aquela instituição. Vai depender sempre dos encarnados estarem em sintonia com eles. Nem sempre os encarnados estão em sintonia, porque aquilo que acontece no nível individual vai se somar coletivamente. Então, a coletividade é a soma das individualidades. Se no nível individual nós não temos o hábito nem de orar, nem de conectar com os nossos anjos de guarda, e tem gente que acha que nem existe o espírito, se a maioria ainda está assim, agora imagina no nível coletivo. Então, nós vamos somar, por isso que as instituições estão do jeito como estão. No nosso país, as instituições estão falidas, porque as pessoas, de modo geral, ainda estão precisando muito de se moralizar, muito de se conectar com a espiritualidade superior que governa o país, que são espíritos extremamente benevolentes e amáveis, mas precisam de nós. Eles não têm como fazer algo pela humanidade se nós não fizermos a nossa parte. Por isso que nós falamos, né? Nós temos um anjo governando o nosso país, mas se nós não conectarmos com esse anjo, como que nós vamos ter um país melhor se nós não conectarmos, né? É preciso que haja essa conexão plena. Então vamos fechar os olhos, entrar em contato conosco em essência, buscando sentir o conteúdo estudado nesse encontro. O que você entendeu do conteúdo que se aplique à sua vida?

conteúdo estudado, mudou a forma como você percebe a influência do seu anjo de guarda? Caso positivo, que mudança foi essa?

Neste encontro, refletimos sobre a ação dos anjos de guarda e espíritos protetores sobre nós encarnados. Somos convidados a desenvolver as virtudes da obediência e da resignação, juntamente com discernimento, para sermos efetivamente protegidos, sendo dóceis aos conselhos, às orientações que recebemos. Como você se sente desenvolvendo essas virtudes? Como é para você realizar esforços para desenvolvê-las?

como você sente a sua vida aplicando o conteúdo estudado. Você sente que ele pode melhorar a sua vida em sua busca de autotransformação e nas suas atividades na prática do bem?

embora um espírito imortal, que traz em si mesmo a determinação divina de evoluir até a perfeição relativa, pelo conhecimento pleno e cumprimento das leis divinas, pela prática das virtudes e pela busca da unidade com Deus. Mergulhe profundamente nessa verdade espiritual. Sinta, veja-se desenvolvendo todas as virtudes essenciais da vida ao longo do tempo, buscando o poder real em si mesmo, sentindo a presença amorosa.

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1: Amigos do Espiritismo.net, voltando do nosso intervalo, nós queremos relembrar que estamos aqui estudando hoje o capítulo 4 da parte 2 de O Livro dos Espíritos, que trata, na generalidade, da reencarnação. O título do capítulo é Pluralidade das Existências, e na particularidade de hoje, das ideias inatas. Nós estávamos na pergunta 219, quando os Espíritos revelam que as faculdades extraordinárias dos indivíduos, que sem estudo prévio parecem ser intuitivas, são exclusivamente lembranças do passado. Mas eles continuam na resposta. Progresso anterior da alma, mas do que ela própria não tem consciência. De onde queres que venham? O corpo muda, o espírito, porém, não muda, embora troque de vestimento. Isso é marcante em Espiritismo. Por mais diferente que seja um corpo físico do outro, de uma encarnação para outra, o espírito é o mesmo. A individualidade se mantém. As características marcantes daquela alma não se perdem com a morte lá na outra vida. Elas se mantêm. Portanto, como nós lemos já, aquilo que foi desenvolvido no passado surge quando não houver uma restrição programada do mundo espiritual, quando de nossa reencarnação, aquilo surge intuitivamente. É esse, meus irmãos. Qual outra seria? É um desafio. A explicação para os saberes que desenvolvemos mais em uma área e menos em outra. A afinidade que temos mais com as letras ou mais com os números. O gosto, desde muito cedo, que temos por uma arte ou por um tipo musical. Na verdade, tudo isso é conquista, é desenvolvimento anterior de nós, que somos espíritos imortais e não tivemos o nosso início nesta encarnação, que também não será a última. Na pergunta 220, Kardec questiona: mudando de corpo, pode-se perder algumas faculdades intelectuais? Não ter mais, por exemplo, o gosto pelas artes? Olha que pergunta interessante de Kardec. Já que nós sempre recomeçamos de onde paramos, pode, na passagem pela raticidade, ou seja, na mudança de corpo físico, de uma encarnação para outra, mudar o gosto? E ele dá um exemplo. Por exemplo, pelas artes. A criatura gostava e não gosta mais. Os Espíritos respondem: sim. Se maculou essa inteligência ou dela fez mau uso. Uma faculdade pode, além disso, adormecer durante uma existência, caso o espírito queira exercer uma outra, com a qual esta não tenha relação. Então, ela permanece em estado latente, para reaparecer mais tarde. Olha que é revelador também esta informação. A criatura, vamos dar exemplos práticos. Ela foi um Chopin. Alguém que desenvolveu uma determinada área, nesse caso a música, ao extremo. Desenvolveu todos os tipos possíveis de percepção auditiva naquele nível. A criatividade de forma aguda, levando então tanta beleza na construção musical, como no caso de Chopin. Pode ele, numa outra encarnação, não demonstrar a habilidade já adquirida, já que ela está marcada naquele espírito de forma incontornável, como dissemos? Sim, responderam os Espíritos. Se ele maculou essa inteligência ou dela fez mau uso. É a primeira opção. São duas questões diferentes que eles tratam aqui como solução a esse problema. A primeira é o mau uso. Se a criatura, por exemplo, vamos dar um exemplo aqui genérico, que não significa que em todos os casos isso vai acontecer, ok? Não podemos generalizar nunca quando tratamos do ser humano, do ser espiritual, do filho de Deus, porque cada um de nós é cada um. Mas a criatura teve o dom da palavra, a palavra fácil. E ao invés de usá-la para o ensino, para o consolo, para o apoio, usou para a manipulação das ideias, usou para o seu enriquecimento pessoal, usou através de meios corruptíveis que engendraram o mal do outro. Essa criatura pode vir, numa encarnação seguinte, bloqueado na sua fala, ou com dificuldade de expressar a sua voz, com algum tipo de limitação nesse campo. Isso é muito comum. O segundo exemplo, a segunda solução para o problema, Kardec diz assim: além disso, a faculdade pode adormecer, caso o espírito queira exercer uma outra. Olha que bacana! Se Chopin reconhece que desenvolveu tudo nessa área, nessa direção do aprendizado, do conhecimento, e se sabe ele, como nós sabemos também, que o espírito puro precisa perambular várias áreas, e ele quer então reencarnar-se e naquele momento se concentrar na área das matemáticas, ele talvez tenha que bloquear o gosto intenso pelas artes. Porque se vier com aquelas lembranças, mesmo que intuitivas, ele vai acabar mais uma vez naquela área. O que não é mal, mas não é o projeto para aquele momento. Percebamos a diferença? Uma coisa é a área de afinidade que eu tenho, onde eu já consegui me desenvolver e tenho pouco ainda a aprender. Outra coisa é o desafio. Na verdade, aprender coisas novas é o mote do espírito. Por isso é tão perigoso, e André Luiz fala que é a morte moral, nós estarmos sob a égide da preguiça moral, da preguiça, né, que acaba sendo a morte moral, pelo que nos ensina André Luiz, de não querermos aprender coisas novas. Na 221, Kardec questiona: É a uma lembrança retrospectiva que o homem deve, mesmo no estado selvagem, o sentimento intuitivo da existência de Deus e o pressentimento da vida futura? Kardec agora quer saber se essa sensação de que Deus existe, presente em todos os povos, em todas as épocas, e mesmo no coração daquele que se diz materialista, e mais do que isso, ateu, se esse sentimento é uma lembrança, também de épocas passadas. E os Espíritos esclarecem: é uma lembrança que ele conservou do que sabia como Espírito, antes de ter encarnado, mas o orgulho abafa, com frequência, esse sentimento. Todas as criaturas humanas têm algum nível de ideia de Deus, porque estivemos fora do corpo já e soubemos à época das realidades espirituais que nos envolvem. Só que, às vezes, o orgulho que está registrado no nosso comportamento, no nosso jeito de proceder no mundo, acaba abafando essa nossa intuição, e a opinião contradiz isso. Coisa de tempo no desenvolvimento da alma. Sob pergunta A da questão 221. Será essa mesma lembrança que se deve a certas crenças relativas à doutrina espírita, que se encontram em todos os povos? Muito interessante, né? Kardec vai reportar aqui as ideias espíritas. A ideia de Deus, a pluralidade dos mundos, das existências, a anterioridade da alma e a imortalidade da alma, a mediunidade. Sabemos que essas ideias são bastante comuns em outras épocas, religiões e filosofias da humanidade. Kardec quer saber se também, graças a esse tipo de lembrança do mundo espiritual, que muitas vezes a crença espírita, sob outros nomes e de outros meios, esteve presente em tantos povos. Os Espíritos respondem particularmente em relação a isso. Esta doutrina é tão antiga quanto o mundo. É por isso que a encontramos por toda parte. E aí está uma prova de que ela é verdadeira. O Espírito encarnado, conservando a intuição de seu estado de Espírito, tem a consciência instintiva do mundo invisível. Porém, ela é, frequentemente, falseada pelos preconceitos, e a ignorância a ela mistura a superstição. Então, como os Espíritos estão nos esclarecendo, na verdade, nós sempre soubemos, porque é a lei de Deus. Só que na maior parte das vezes, os preconceitos, a ignorância, a maneira mística com que foi tratada a questão do mundo espiritual, acabou nos separando, nos distanciando de alguma forma desses preceitos. Meus irmãos, para nós que estamos estudando o Livro dos Espíritos, perseverança, coragem, para que possamos levar adiante esse esforço que sabemos não ser simples. É sempre muito difícil mudar, sair da inércia e reconhecer o quanto nós temos ainda a aprender e a desenvolver. Mas que possamos então ser abençoados nesse trabalho e que possamos ter êxito na nossa transformação moral também. Um abraço a todos.
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2: Meus queridos, estamos de volta com o estudo do Livro dos Espíritos. Conforme falei, na nota de Kardec, nos explicando que os Espíritos têm sempre por missão o bem. E aí ele continua: quer como Espíritos desencarnados, quer como homens, espíritos encarnados, são encarregados de auxiliar o progresso da humanidade, dos povos ou dos indivíduos, num círculo de ideias mais ou menos amplas, mais ou menos especiais, de preparar os caminhos para determinados acontecimentos, de velar para o cumprimento de certas coisas. Alguns têm missões mais restritas, menores, né, com de menos grau de importância, digamos assim, e, de alguma forma, pessoais ou inteiramente locais, como assistir os enfermos, os agonizantes, os aflitos, velar por aqueles de quem se tornaram os guias e os protetores, dirigi-los através de seus conselhos, ou através de bons pensamentos que lhe sugerem. Pode-se dizer que há tantos gêneros de missões quantas espécies de interesses a assegurar, tanto no mundo físico quanto no mundo espiritual, como ele botou, mundo moral. O espírito se adianta segundo a maneira pela qual cumpre a sua tarefa. Então, isso é para a gente parar para pensar, né? Não ficaremos à toa. Será um trabalho prazeroso. Porque é um trabalho que a gente vai escolher o que a gente quer. Olha que coisa boa, né? A gente vai escolher de acordo também com as nossas tendências. O que que a gente tem de vocação, né? O que que a gente tem de talento que pode ser aproveitado lá no plano espiritual. Né? E na questão 570, os espíritos, pergunta Kardec, sempre percebem os desígnios que estão encarregados de executar? Quando ele fala espíritos, pode ser encarnado ou desencarnado, tá, gente? Então, os espíritos sempre percebem os desígnios que estão encarregados de executar? Sabe qual é a sua missão? Resposta da espiritualidade: não, nem sempre. Há aqueles que são instrumentos cegos da espiritualidade. Outros, porém, sabem muito bem com que objetivo agem. Né? Tem espíritos que fazem, realizam tarefas, mas não se dão conta de que isso é uma tarefa para o bem de todos, que é uma tarefa para ser co-criador, né, junto com Deus, que aquilo faz parte de um desígnio. E que vai ajudar aqui, ajudar acolá, etc, etc. Ou que ele seja um instrumento para a realização de uma expiação, de uma prova. Às vezes ele não sabe. Né? Na 571... vem explicando melhor. Apenas os espíritos elevados desempenham missões. Olha aí, vem complementar aquela quando ele fala que alguns

vai produzir mais, vai ajudar mais. Porque o plano espiritual, ele é otimizado. O que é otimizado? Não se perde tempo. Né? Não tem essa coisa de perseguição, vou botar aquele, ah, ele está fazendo isso, então vou botar ele num trabalho mais chato ainda. O cara não vai produzir nada. Lá no plano espiritual não tem nada disso. Aproveita-se tudo, tudo, para todas as missões. E ele vem explicando melhor, né? Que a importância das missões se corresponde às capacidades e elevação dos espíritos. Ele complementa assim, dá um exemplo. O estafeta, que seria o nosso boy. Hoje em dia, aliás, eu acho que nem existe mais essa profissão de boy. Mas digamos, o encarregado, né? Que leva, ele fala aqui um telegrama, né? Também cumpre uma missão. Mas essa missão não é como a missão do chefe, do general. Né, daquele que está mais acima. É a tal história, cada um no seu quadrado. Né? E cada vez a gente avançando e se melhorando para mudar de quadrado, para ir para um quadrado superior. Na 572, pergunta Kardec, a missão de um espírito lhe é imposta ou depende de sua vontade? Lembra que eu falei que lá no plano espiritual tudo é otimizado? Resposta da espiritualidade, ele a pede e fica feliz por obtê-la. Subpergunta A. A mesma missão pode ser pedida por vários espíritos? Sim. Há frequentemente vários candidatos, mas nem todos são aceitos. É uma seleção, né? Que os nossos mentores, os nossos guias da colônia que a gente esteja, selecionam. Que às vezes, ah, eu quero trabalhar no acolhimento de pessoas oriundas da Guerra da Síria, por exemplo. Né? Ah, eu também quero, outro eu também quero. Mas dentre esses todos que querem, tem alguns que não têm capacidade de lidar com a dor do outro. Então, vai ser melhor que ele fique, por exemplo, trabalhando na limpeza dos ambulatórios, das câmaras de recuperação, trabalhando de armazenar fluido, de pegar na natureza, etc. E não lidar diretamente com o sofredor. Porque aqui, para nós, coisas que são alegóricas, que são fantasias, no plano espiritual se tornam reais. Então, a gente tem que ter muito cuidado com isso. Né? Quando a gente diz aqui no plano físico, está falando cobras e lagartos, no plano espiritual, saem cobras e lagartos da boca desse espírito. E o outro vê perfeitamente o que está acontecendo. Então, meus queridos, nós vamos ficando por aqui no estudo de hoje, né? E desejando a todos um ótimo dia, uma ótima noite, uma ótima semana, né? Uns ótimos futuros dias. Que Jesus nos abençoe.

E vamos começar a nossa primeira aula do estudo da sombra. A sombra, ela é infelizmente mal interpretada, né? A maioria de nós temos a ideia de sombra como algo assustador, como algo escuro, até porque o próprio conceito de sombra nos traz a ideia de que sombra é uma oposição à luz. Tudo aquilo que se opõe à luz forma uma sombra. Mas a ideia do nosso módulo, e principalmente, né, do trabalho na psicologia que Joana nos propõe, é que possamos compreender

0: sofrer a sombra e crescer com a sombra. Então, para começarmos, eu queria trazer uma reflexão. Bem, passamos nossa vida até os 20 anos decidindo quais as partes de nós mesmos que poremos na sacola. E passamos o resto da vida tentando retirá-las de lá. Algumas vezes, parece impossível recuperá-las como se a sacola estivesse lacrada. Eu escolhi essa reflexão justamente para que a gente possa compreender exatamente como a sombra começa a se formar. Quando pensamos que passamos nossa vida até os 20 anos pondo um monte de conteúdos nossos ou partes nossas dentro de uma sacola, começamos a perceber que essa construção da sombra é algo desde o início da nossa vida. Então, lá atrás, quando somos ainda uma criança pequena, por volta de 2, 3 anos, onde o processo da educação começa a se formar de forma mais diretiva e esse ego começa a ter uma estruturação e a criança já percebe que ela é ela e que a mãe é a mãe, e o pai é o pai e os coleguinhas são os coleguinhas, nós também começamos a perceber nessa época que algumas coisas que nós fazemos, algumas atitudes que temos, não são tão agradáveis. Principalmente aquelas duas pessoas que para a criança é a sua base, o pai e a mãe. Então, quando uma criança, supondo uma garotinha, percebe que toda vez que ela fica muito irritada e que fala mais alto, isso irrita a sua mãe, é muito provável que, dependendo da forma como essa mãe se coloque, essa menina entenda que se mostrar irritada, se mostrar ansiosa, desagrada a mãe, aquela pessoa que para ela é tão importante. Então, essa garotinha vai colocar a sua ira, a sua raiva dentro da sua sacola. E assim por diante. Então, nós vamos crescendo, nos tornando adolescentes, e dentro de cada nova experiência no mundo além da família, nós vamos colocando conteúdos nossos que para nós não é aceitável naquela sociedade, nós vamos compondo essa sacola. Em um determinado momento, eu também começo a perceber que se eu me mostrar, no caso dessa garotinha ainda, se eu me mostro uma pessoa sempre muito ponderada, sempre muito compreensiva, sempre muito calma, eu sou mais aceita, eu sou mais amada, eu sou vista como alguém interessante. Essa garotinha agora, toda vez que ela se sente muito irritada, ela põe a irritação na sacola e automaticamente ela se torna aquela pessoa tão ponderada e cada vez mais ponderada, amável, dócil, boazinha. E ela vai construindo aí uma persona. E ao construir essa persona e crescendo, se tornando adolescente, se tornando adulta, em algum momento ela pode começar a acreditar que ela é exatamente aquilo. Então, eu sou uma pessoa calma, eu sou uma pessoa que não me irrito com nada, eu sou uma pessoa que nunca vou ser explosiva. Só que o que a gente vai percebendo aí é que quanto mais eu me identifico com a imagem da pessoa que eu acredito ser, a minha sombra, a minha sacola lá do início vai ficando cada vez mais densa. E eu vou, dessa forma, me separando cada vez mais da pessoa que sou. Então, a sombra, ela começa nos trazendo a ideia de que tudo que está na sombra nem sempre serão conteúdos desconhecidos de mim. É possível que alguns dos conteúdos que eu coloco na sombra já tenham passado pela minha experiência. Eu já tenha vivenciado e ele tenha sido reprovado ou por mim ou pela sociedade, no caso de uma criança, pela família. Então, esse conteúdo que vai ficando nessa sacola, em algum momento da minha vida, como a nossa reflexão, vai ser necessário ser retirado de lá. Porque mesmo sendo um conteúdo que aparentemente era nocivo para mim, para que eu faça o meu processo de individuação de forma consciente, eu preciso conhecer esse conteúdo que está distante de mim. Por que isso? Quando a gente não faz esse exercício de conhecer o outro lado, o que vai acontecer na nossa personalidade é uma dissociação. É como se eu estivesse vivendo uma dupla personalidade. E por várias vezes, como vocês já viram no conteúdo de complexos, eu posso ter atitudes que a minha consciência reprova. E eu seja tomada ou invadida por uma parte minha que eu desconheço e que, na verdade, é parte do conteúdo dessa sombra. Existe um clássico na literatura que é muito conhecido, que é O Médico e o Monstro. Né? E esse clássico, que teve uma origem muito interessante e curiosa, porque o escritor, ele teve um sonho. E foi esse sonho que ele transformou em um romance de grande sucesso. E a história do médico e o monstro não é tão distante de nós. Existia aquele homem, aquele médico de boa família, de uma família muito conceituada, e que ele tinha uma necessidade de encontrar uma fórmula, um antídoto para separar o mal da natureza humana. Ele, como médico, acreditava que o homem não precisava viver com o mal, porque ele percebia isso na sua sociedade, na sociedade que ele vivia. Como ele precisava de uma cobaia humana para testar o seu antídoto, e essa cobaia humana não foi permitida pela universidade, ele então resolveu, por conta própria, experimentar o seu antídoto. Ou seja, a ideia do doutor, né, era inicialmente separar a natureza maligna do homem, fazer com que ela não existisse mais e o homem fosse, em sua totalidade, bom. E nesse experimento, ele começa então a dissociar-se. Em alguns momentos, ele era um médico conhecido, agradável e educado, e sem que ele se desse conta, o outro lado, o monstro, começa então a sair e atuar na sua sociedade, na sociedade que ele vivia. Então, esse outro lado dele, essa outra natureza dele, sai, comete crimes, né, vai fazer coisas que a consciência dele reprovava. E essa literatura, que é muito interessante, vai nos mostrando exatamente que não é possível ao homem viver uma única polaridade. Né? Então, quanto mais ele se afastar da sua natureza, no seu sentido total, ele vai correr o risco de viver uma separação, uma dissociação do que é. E aí, quanto mais ele caminha para uma direção, a sua outra direção, o seu oposto, que seria a sombra, vai tomando força, vai ganhando campo. E isso faz com que o homem tenha, então, no seu inconsciente, um conteúdo muito denso. E isso vai aparecendo na nossa vida quando nós estamos, mesmo que negligenciando isso, nós vamos percebendo isso na nossa vida como marcas, como sequelas no nosso comportamento, nas nossas atitudes, aqueles temas, aquelas situações que nos causam medo, nos causam pavor, nos causam melindres e que às vezes nos parece não ser nada importante, mas são conteúdos da sombra que vêm à tona e aparecem de uma forma muito sutil na consciência. Então, Jung vai trazer o conceito que a sombra personifica o que o indivíduo recusa conhecer ou admitir e que, no entanto, sempre se impõe a ele, direta ou indiretamente, tais como os traços inferiores do caráter ou outras tendências incompatíveis. É aquela personalidade oculta, recalcada, frequentemente inferior, que em geral tem um valor afetivo negativo. E é interessante o que Jung nos mostra, porque a sombra ela vai exatamente personificar aquilo que eu recuso conhecer ou reconhecer em mim. Então, a sombra é, de fato, o meu oposto. Então, se cada um de nós fizermos esse exercício agora, imaginássemos assim, bem, se eu tivesse como representar a pessoa que eu sou ou que me reconheço hoje, como eu me representaria? Vamos imaginar que alguém dissesse, ah, eu me representaria como uma árvore frondosa, né? Muito verde, com muitos frutos e com muitas flores. Qual é o oposto de uma árvore frondosa com muitas folhas e com muitos frutos? Seria uma árvore seca. Então, esta árvore seca, que é o oposto daquilo que eu me percebo, também é parte da pessoa que sou. Então, no trabalho com a sombra, eu preciso não só olhar aquilo que já é mais claro para mim, aceitável na minha consciência, como também fazer um olhar para aquilo tudo que eu rejeito, que eu não aceito. E continuando com Jung, ele vai mostrar também assim, que existe nessa sombra traços inferiores do nosso caráter ou outras tendências incompatíveis. Tendências incompatíveis necessariamente não são coisas negativas, mas incompatíveis à sociedade que eu vivo. Então, dependendo da educação que eu recebo, qualidades minhas, reconhecidas por outros como qualidade, pode ser vista naquele meio como algo negativo e inaceitável. E isso vai ser reprimido, vai ser recusado por mim, e isso também vai compor a minha sombra. Por isso que é sempre necessário rever a sombra. E aí continua, Jung vai continuar. É aquela personalidade oculta, recalcada, frequentemente inferior, que em geral tem um valor afetivo negativo. Por que inferior? Quanto mais essa sombra vai ficando no inconsciente, mais densa ela se torna, e aí a gente vai dizer que ela se inferioriza porque eu não a reconheço. Vamos imaginar que eu tenha na sombra a atitude ou o comportamento carinhoso. Que eu era uma menininha e que lá, aos 3, 4 anos de idade, eu era uma menina extremamente afetuosa, como uma menininha de 3 ou 4 anos. E que em algum momento essa a minha atitude, esse meu gesto tenha sido reprimido. Tenha sido de forma tão dura para mim reprimido que eu a coloquei na sombra porque isso não era aceito naquele ambiente, naquele meio. E que era um meio importante para mim. Então isso vai para a sombra. Mas toda vez que eu agora, adulta, manifeste esse ato de carinho, é muito provável que ele saia exatamente como ele saía aos 4 anos de idade. Por quê? Porque essa atitude, esse comportamento, ficou lá atrás, quando eu era criança, e eu não o atualizei durante a minha vida. Por isso que é sempre importante fazer o retorno desse conteúdo, para que ele possa também evoluir. Por isso que tanto Joana de Ângeles, quanto o próprio Jung e outros psicólogos, eles vão trazer a importância de você trabalhar os conteúdos da sombra. É na sombra, é no complexo, que tem energia disponível para o processo de individuação acontecer. Por isso que ele vai chamar a atenção para essa força que vem de forma inferior e que muitas vezes com valor afetivo negativo. Por quê? Porque foi algo que foi negado, foi reprimido lá na frente. Então, todas as vezes que eu tenho que atualizar isso, eu tenho o primeiro juiz que vai dizer que aquilo não é positivo, sou eu. Então, esses conteúdos da sombra também são vistos por nós como conteúdos negativos e provavelmente reprovados por nós. Continuando com Jung. Todo homem tem uma sombra. E quanto menos ela se incorporar à sua vida consciente, mais escura e densa ela será. De todo modo, ela forma uma trava inconsciente que frustra nossas melhores intenções. Por isso que o ditado popular é muito certo. De boas intenções, o inferno está cheio, né? Porque justamente por desconhecer a sombra, é que as nossas melhores intenções são contaminadas por essa sombra. É como você pensar que muitas vezes aquilo que eu tenho como uma grande qualidade, quando eu tento atuar daquela forma, mexendo com a vida de uma outra pessoa, interferindo na vida de uma outra pessoa, essa atitude pode ser mal interpretada e ser vista também como algo prejudicial. Então, quanto mais distante da sombra eu estiver, mais incorporada a minha vida ela fica. Por isso que muitas vezes, nos relacionamentos, por exemplo, nós vemos essa relação de sombra num casamento. E a pessoa pergunta, mas é karma? Não, não é karma. É porque como você não conhecia a sua sombra, ela fez o favor de escolher o seu parceiro. Porque quem sabe assim você possa, né, trabalhá-la. Então, muitas vezes o conteúdo desconhecido vai encontrar no outro aquele gancho para que eu possa agora trabalhar e atualizar o meu processo. Então, como Jung vai chamar a atenção, ela pode sim formar uma trava inconsciente e que as minhas melhores intenções, toda a minha vontade de fazer coisas boas, possa ser frustrada. O que a gente chama, em termos bem populares, de boicote, de atirar no próprio pé. Então, aquilo que eu tento fazer por mim, muitas vezes eu mesma faço o favor de não realizar e de não concretizar. E não percebo, às vezes, por que não consigo fazer isso. E quando a gente vai desenrolando esse novelo, a gente consegue perceber que é justamente conteúdos desconhecidos que fazem com que o meu processo não avance, os meus conteúdos não sejam elaborados. E aí Jung ainda, a sombra não consiste apenas de tendências moralmente repreensíveis, mas também demonstra várias boas qualidades, como instintos normais, reações apropriadas, insights realistas, impulsos criativos e etc. Em Jung, ele traz uma questão muito interessante com relação à sombra, quando ele vai falar dos insights. Então, ele faz uma comparação, às vezes, até com gênios, que é esse insight que nós temos, esse conteúdo que aparece como solução de algum problema, vem da sombra. Não é a consciência. Tanto que, normalmente, a fala assim, me veio de repente. Então, se não era algo que a consciência se apropriava. Então, grandes ideias, grandes soluções vêm também desse lugar que é desconhecido nosso, que é o inconsciente. Então, também é conteúdo da sombra. E é claro, né, assim, nem tudo que está lá vai ser moralmente repreendido pela sociedade ou por mim. Então, nem tudo que está na minha sombra ou conteúdo da sombra é, de fato, negativo. Por isso que é necessário a revisão de crenças, a revisão de conceitos. Todo o processo terapêutico e do processo da individuação, como Joana chama atenção em vários livros, necessita de uma disposição, de uma disponibilidade da pessoa para poder abrir todas essas gavetas e fazer essa faxina tão profunda. Uma outra coisa interessante da gente pensar também na sombra são os instintos normais. Né? O meu instinto de preservação é conteúdo da sombra. Por isso que muitas vezes, quando nós vemos algumas pessoas que não têm medo do perigo, né, as chamadas destemidas, também têm, às vezes, necessidade de fazer trabalhos psicológicos. Porque a gente começa a perceber que aquele instinto normal de preservação da vida lhe falta. Né? Como também uma criança excessivamente protegida, né, de qualquer perigo, de tomar uma queda. Então, quando essa criança não aprende a se defender, ela termina perdendo também um contato com esse conteúdo. Então, com todos os seus instintos, que são normais e que também vão garantir a preservação da sua vida. Então, tudo isso, e principalmente, e na nossa sociedade, isso é uma pena que a gente possa perceber isso, a criatividade é um conteúdo da sombra. E eu lembro muito quando eu era criança, eu acredito que muitos de vocês vão lembrar também, que nós íamos fazer aqueles desenhos na sala, aquela pintura, né? E eu lembro de um episódio que eu vivi quando chegou um coelho, tinha um coelho para ser pintado. E eu sempre gostei, acho que meu nome é Iris por conta disso, eu gosto de cores. E então eu fiz o meu coelho todo colorido, igual o arco-íris. É uma beleza, meu coelhinho. Com um laço de fita que não tinha, eu criei um laço, eu botei algumas flores. E depois de todo feito o meu coelhinho, o dedo estava doendo, porque a criança faz com muita força para pintar, né? A professora me devolveu. E ela olhou para mim e disse, você já viu um coelho colorido? O coelho é branco. E eu fiquei frustrada, porque o lápis branco não tem graça de pintar. Não tem o que pintar num papel branco com lápis branco. Então, é muito comum a gente perceber, na nossa faixa etária, né, nós adultos, que passamos por um processo de educação muito limitado e todo muito formal, que a nossa criatividade tenha ficado na sombra. Então é comum, eu percebo às vezes no trabalho com grupos, quando eu passo papel em branco e lápis de cor, as pessoas falam, é para desenhar? É? É para pintar? Eu não sei pintar. Justamente porque é um conteúdo que fica lá. E a gente está vendo isso em uma situação simples, de fazer um desenho, de ouvir uma música, mas o impulso criativo é visto por Jung como também um instinto. Então, a criatividade é essencial na nossa vida justamente para nos dar a capacidade de perceber outras alternativas em nossos problemas. A criatividade garante a mim uma possibilidade de ser flexível. Porque quando eu não utilizo da criatividade, eu me torno rígido. As coisas são daquele jeito e só pode ser assim. É a criatividade, é acessar esse conteúdo em mim que vai me possibilitar também ver que entre 8 E 80, existem muitos outros números, que entre o branco e o preto tem várias tonalidades de cinza. E aí Joana nos traz que as experiências não vivenciadas, as circunstâncias ainda não conhecidas, constituem a sombra que se pode apresentar também do nosso ponto de vista, como os insucessos, os abusos, os desgastes a que se entregou, fazendo-a densa, porque necessitada de diluir-se através de outras atitudes compatíveis com as conquistas da inteligência e do sentimento. E é aqui nós começamos a ver a ponte desse processo psicológico com a doutrina espírita e com a importância, e qual a importância de trabalhar a sombra para, para a nossa evolução espiritual. Quando Joana vai trazendo que as experiências não vivenciadas, as circunstâncias ainda não conhecidas, também constituem a parte da sombra. E isso pode trazer assim, mas como é que pode ser sombra se eu ainda não vivi, se eu ainda não vivenciei? E aí nós vemos a questão do Espírito Eterno que somos. Então, todas as minhas experiências já vividas também compõem a minha sombra. Então, é por isso que a importância de trabalhar esses conteúdos nessa existência também favorece a evolução do Espírito. Mesmo que eu não lembre o que eu fui na outra vida, e não é esse o propósito, mas é saber que existem conteúdos lá que interferem ainda hoje na pessoa que sou. E aí a gente compreende por que os filhos são educados da mesma forma, são filhos do mesmo pai e da mesma mãe, e que muitas vezes, e na maioria das vezes, somos muito diferentes. Porque somos uma individualidade e que experienciamos, né, individualmente as nossas vidas. A estrada é feita para cada um. Então é aí que a gente vai percebendo a importância, né, desse trabalho. E isso faz e traz para a gente o sentido porque a mentora, em sua obra psicológica, ela vai pedir tanto, né, vai buscar tanto em nós esse aprimoramento como seres humanos. Aí a importância do autodescobrimento, do autoconhecimento. E continuando com ela, ela ainda vai além, né? Do nosso ponto de vista, vem os insucessos, os abusos, os desgastes que se entregou, faz com que essa sombra vá se tornando densa. E a única forma de diluir é justamente quando você começa a modificar suas atitudes. E aí ela traz, com as conquistas da inteligência e do sentimento. Então, a partir de que momento nós fomos formando essa sombra? A partir do momento em que o homem foi dotado de razão. A partir do momento que o homem lá atrás começa a perceber-se como ser e essa razão e essa inteligência começa a se manifestar no homem, a sombra também começa a se formar por uma questão natural de ser oposta àquilo que eu demonstro ser. E é justamente nesse aprimoramento da inteligência, ou seja, nas vidas sucessivas e no aprimoramento do sentimento, é que eu vou diluindo cada vez mais essa densidade que faz parte também do ser que sou. Então, a própria personalidade, não poucas vezes apresentando-se fragilizada, fragmenta-se e dá surgimento a vários eus, que ora se sobrepõem ao ego, ora se caracterizam com identidade dominante. É interessante como ela vai chamando a atenção, e importante isso, né, para nós espíritas, justamente pela percepção dos vários eus. Quando ela vai chamar, e aí vocês lembram que eu falei há pouco do médico e do monstro, é essa dissociação da personalidade. Então, essa personalidade, não poucas vezes, vai se apresentando fragilizada. Porque a estrutura de um ego muito frágil lá atrás faz com que a minha persona cada vez mais se solidifique. Quanto mais frágil a minha estrutura de ego, maior a minha necessidade de incorporar a persona na minha vida. E quanto mais eu incorporo a persona na minha vida, maior a chance que eu tenho de que um outro eu surja na minha vida. E aí essas várias personalidades, e que pode ser facilmente confundida na nossa vida, como processos obsessivos. Então, muitas vezes, a manifestação que eu tenho de uma outra atitude, não comum à minha consciência, ou não comum ao meio que eu vivo, que pode ser confundida com obsessão, e que muitas vezes pode ser também, é uma parte de mim que se fragmenta. É uma parte de mim não vivenciada e não aceita por mim. Né? E aí a gente vai percebendo o quanto isso vai acontecer um momento ou outro da nossa vida, o que não é muito raro. E a gente pode perceber isso na nossa vida diária, por exemplo, você tem uma atividade profissional onde às vezes você precisa ser muito, ter uma liderança, exercer um trabalho com poder, com autoridade. E se isso não é parte da sua personalidade, se ao contrário, você se sente uma pessoa insegura na maioria das vezes e percebe que no trabalho funciona a autoridade, é possível que se naquele momento a sensação interna é agradável, eu comece a utilizar isso na minha vida. Então, essa outra parte minha, pouco trabalhada e desconhecida de mim, se me traz conforto, que é o contrário do que a insegurança pode me trazer, é muito possível sim que eu a utilize na minha vida, nas minhas outras relações. Ou quando não, eu posso perceber, e aí a gente entra nos vários eus, alguém que tem um comportamento dominador em um determinado campo da vida, em um outro campo, ser extremamente frágil e vulnerável. E a própria pessoa fica em conflito com isso, né? E quem vê, é possível que você encontre um amigo de trabalho em uma situação e que você olhe e diga, mas não é fulano, não é possível, né? Justamente por conta dessa fragilidade, dessa personalidade que vai sobrepor a identidade real que eu sou. E aí a gente volta para um questionamento. Se eu estou dividida em vários eus, como o meu processo de individuação, como o meu processo de conhecer a pessoa que eu sou pode acontecer se eu não tiver um momento de sentar e conciliar? Eu costumo dizer isso, vamos sentar e conversar com todas as nossas partes e vamos tentar fazer alguns acordos, né? Conversar com a nossa criança medrosa, conversar com a nossa parte insegura, conversar com a nossa parte autoritária, para que possamos conhecer cada uma delas, porque em cada uma delas tem um valor necessário para o meu processo de evolução. E Joana continua em Despertar do Espírito. Nessa aparente dicotomia dos dois eus, a ocorrência se dá porque um não toma conhecimento do outro de forma consciente, podendo mesmo negar-se um ao outro. E aí fica bem o médico e o monstro, né? Um não conhece o outro. O eu, porém, é único, indivisível, manifestando-se, isto sim, em expressões diferentes de consciência e de autorrealização. E aí a gente vê a importância desse apresentar-se a si mesmo, né? Todas as vezes, aí a gente já vê isso no Livro dos Espíritos, fazer a reflexão diária. Perceber o que você fez, que não foi positivo naquele dia, que foi positivo, que pode ser alterado, que pode ser mudado, porque é desta forma que o processo de autoconhecimento vai se realizando. Eu preciso avaliar que naquele momento, aquela situação me deixou frágil e eu não tive reação. Mas por quê? Porque é muito pouco provável que eu reaja de determinada maneira agora por uma situação nova. Normalmente essa situação já me ocorreu em algum outro momento da vida. É como se nós fôssemos pensar que você viveu uma experiência de rejeição na infância. E essa experiência foi chocante, porque a pessoa que te rejeitou era uma pessoa importante. Vamos imaginar que uma criança vive com uma cuidadora, uma babá. E essa babá, que a criança aprende a amar, aprende a confiar, em determinado momento da vida dessa criança começa a ser agressivo com ela, a rejeitá-la ou a espancá-la. E essa criança vai registrando internamente de que ela não pode confiar nas pessoas, né? Então, nesse processo de construção, é muito possível que essa criança, quando se tornar adulta, ela rompa com algumas situações, principalmente quando ela se veja amando alguém. Por quê? Porque se ela ama alguém, o registro interno que ela tem, a reação que ela vai ter é automaticamente de se proteger. Porque a pessoa que eu amo não é confiável. Isso foi o que ela aprendeu lá atrás. Mas se esse sentimento for maior do que o que ela possa conter, E todo o instinto dela, todo o sentimento dela a leve para aproximar-se dessa pessoa. Pode ocorrer dessa mulher hoje, ela entrar em choque, em briga com ela mesma. E aí tem a sensação de que são duas vivendo em mim. Como eu posso temer tudo isso e ao mesmo tempo querer viver aquilo que eu tenho? Então, essa é a importância quando Joana vai chamar a atenção para que eu possa conhecer essa outra parte. Então, eu preciso perceber que aquela situação que eu estou reagindo agora, aquele evento que está me causando insegurança, medo, ou seja, o que for, já aconteceu ou tem um registro interno. E eu preciso, então, sentar e perceber o que está registrado internamente, para que eu não tenha que reagir àquela situação ou àquela pessoa de uma forma inadequada, porque é isso que a sombra vai fazer. E aí Joana continua. Mergulhado em sombra, esse lado escuro da personalidade, esse que a gente não conhece, sobressai-se e impulsiona ações que estão destituídas da razão e da compaixão, desnaturadas nas bases e dominantes na essência. Né? E aí a gente vai percebendo, imagine que essa outra parte, que é uma parte que eu não conheço, e que se o ego não conhece, ela vai correr o risco de que essa outra parte domine o ego e faça com que o ego fique fragilizado diante disso. Ele vai sobrepor, como ela coloca, né, essa personalidade, vai me impulsionar a ter ações que estão destituídas de razão e de compaixão. E aí nós vemos, às vezes, reações abruptas, né, que você vai dizer assim, não era eu, estava fora de mim. Né? Que você é impiedoso com o outro, que você não consegue perdoar, não consegue perceber, de fato, a situação. Como a gente costuma dizer assim, agir na raiva é agir de forma cega. Né? Você não consegue enxergar o todo. E aí ela continua, que isso tudo é decorrente justamente porque essa situação é desnaturada na base e dominante na essência. Qual é a base da nossa psique? Né? Quando a gente pensa na consciência, se o intuito é tornar-se consciente, o ego precisa estar estruturado. Ele é a ponte que vai me levar a fazer todo o meu processo de autoconhecimento, de autodescobrimento. É ele que vai fazer com que eu perceba, de fato, o ser que sou. Quando essa base, ela é frágil, o meu processo de percepção fica todo ele fragilizado. E aí eu corro o risco de deixar que ser dominada pela essência. E a essência, lá atrás, é instintiva. Então, por isso ela vai chamar a atenção que muitas vezes vamos agir sem o uso da razão, sem o uso da compaixão, que já são qualidades adquiridas no decorrer do processo do espírito. Quanto mais eu me aprimoro como ser, quanto mais eu aprimoro a inteligência e sentimentos, maior a minha capacidade de usar a razão e de ter compaixão. Então, nenhum de nós estamos livres de viver uma situação onde nos tenhamos a triste surpresa de ter uma reação que em algum momento tenhamos dito, eu jamais faria isso. Né? Porque se eu não conheço a pessoa que sou, se eu não conheço esse meu outro lado, eu sou sim capaz de fazer algo que possa me surpreender, tanto de forma positiva como também de forma negativa. Então o ego está para a sombra, assim como a luz está para as trevas. Essa é a qualidade que nos torna humanos. Por mais que o queiramos negar, somos imperfeitos. E talvez seja naquilo que não aceitamos em nós mesmos, a nossa agressividade e vergonha, a nossa culpa e a nossa dor, que descobrimos a nossa humanidade. E por mais triste que possa parecer essa frase, é interessante. Porque muitas vezes, quando nós estamos vivendo situações muito conflitantes, situações muito complicadas e que nos tira do nosso eixo, uma coisa que eu percebo, não só comigo, mas também com as pessoas, é que é nessa hora que a gente consegue descer do pedestal que ficamos. E Nietzsche, ele costumava dizer que o grande problema do homem é que ele pensa ser Deus. E quando ele descobre que não é Deus, ele fica extremamente decepcionado. E isso faz com que o homem sofra muito. Então, sempre, como a própria mentora propõe, veja o conflito como essa possibilidade de aprimoramento. Então, aquela situação complicada, aquela pessoa difícil, aquela parte de mim que é tão difícil para mim de aceitar, de perceber e de ver, quanto mais eu continuar negando isso, mais força eu dou a esse conteúdo. Então, eu preciso, dentro desse meu caminhar de tentativa de aprimoramento de ser e de aprender a amar, eu também preciso aprender a amar essa outra parte minha que até então eu nego. E é justamente nesse meu exercício de amar a pessoa que sou, na integridade que sou, com a minha luz, com a minha sombra, com a minha dor, com a minha vergonha, com as minhas culpas, mas também com todas as qualidades que possuo, é que eu vou me tornando cada vez mais um ser humano. Um ser humano na intensidade que precisa ser. E aí nós lembramos muito da passagem do Evangelho do homem de bem, né? O homem de bem não é o homem perfeito. O homem de bem é aquele que está se esforçando a cada dia, a cada momento, para se tornar uma pessoa melhor. E se ele está fazendo esse esforço para se tornar uma pessoa melhor, significa que ele reconhece nele a sua outra natureza. Que ele sabe que existe nele ainda um outro lado que precisa ser aprimorado, acolhido e amado. E aí nós poderemos, com certeza, né, dizermos com muito orgulho que somos seres humanos, que somos pessoas de bem. Boa noite e até a próxima aula.
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4: Vamos estudar hoje, então, a Introdução 3 do livro dos Espíritos, com o título de Introdução ao Estudo da Doutrina Espírita. Na Introdução 3, o codificador vai conversar conosco sobre os contraditores da doutrina espírita, com foco nos fenômenos físicos e as mesas girantes. No primeiro parágrafo, nos fala-se então Allan Kardec. A doutrina espírita, como qualquer coisa nova, tem seus adeptos e seus contraditores. Vamos tentar responder a algumas das objeções destes últimos, examinando o valor dos motivos sobre os quais eles se apoiam, sem ter, entretanto, a pretensão de convencer a todos, pois há pessoas que acreditam que a luz foi feita apenas para elas. Nós nos dirigimos às pessoas de boa fé, sem ideias preconcebidas ou mesmo inflexíveis, porém, sinceramente desejosas de se instruir, e nós lhes demonstraremos que a maioria das objeções que se opõe à doutrina provém de uma observação incompleta dos fatos e de um julgamento emitido com muita leviandade e precipitação. Então, logo no primeiro parágrafo, nós percebemos a intenção do codificador de colocar nessa introdução as dificuldades que ocorreram à época, né, do início mesmo, do recebimento das mensagens, dos fenômenos físicos que antecederam, então, o recebimento da parte dos espíritos codificadores da doutrina dos espíritos. E ele continua: lembremos primeiramente, em poucas palavras, a série progressiva dos fenômenos que deram origem a esta doutrina. O primeiro fato observado foi o de objetos diversos postos em movimento. Designaram vulgarmente sob o nome de mesas girantes ou dança das mesas. Este fenômeno, que parece ter sido observado primeiramente na América, ou melhor, que se repetiu nesse país, pois a história prova que ele remonta à mais remota antiguidade, produziu-se acompanhado de circunstâncias estranhas, tais como ruídos insólitos, pancadas sem causa ostensiva conhecida. Daí, propagou-se rapidamente pela Europa e por outras partes do mundo. A princípio, despertou muita incredulidade, porém a multiplicidade das experiências em pouco tempo não mais permitiu duvidar da realidade. O que ele fala aqui para nós acerca do fenômeno das irmãs Fox, né? Vamos lembrar das irmãs Fox, lá nos Estados Unidos, na América do Norte, na cidade de Hyattsville, por volta de 1848. Era uma família metodista e, no finalzinho do mês de março, os ruídos começaram a acontecer na casa, era uma casa de madeira e muitas pancadas nas paredes, no teto, duas jovenzinhas só. Eram três irmãs, mas duas jovens. Foram com duas jovens que aconteceu o fenômeno, com a Kate e com a Margareta. E as duas ficaram muito assustadas, era uma família religiosa assim, mas metodista, com aquele barulho que não os permitiu dormir durante três dias. Ao final de três dias, o que faz o pai, né, o senhor Fox? Traz as filhas para dormir no quarto do casal e as alertou que, se escutassem os barulhos, se os fenômenos se repetissem, que elas não dessem atenção, que fingissem que não estava acontecendo nada. Então, na noite de 31 de março de 1848, os fenômenos aconteceram, então, com mais intensidade, batidas nas paredes, no teto, que fizeram o pai levantar e andar a casa toda, e foi do lado de fora, e fez como se fosse um inventário do que acontecia, e nada foi identificado. E o barulho foi muito forte. A partir daí, então, né, com as duas irmãs, os vizinhos foram chamados e estabeleceu-se como uma comunicação com esse barulho e chegou-se então a diálogo com o comunicante, né, que se identificou como um caixeiro viajante que teria passado pelaquela região 5 anos antes e teria sido assassinado. Disse onde estava o corpo e pesquisou-se muito e não, o corpo não foi encontrado nessa ocasião, mas aí o fenômeno das batidas, a tipologia, as mesas girantes já estavam instituídos. E como o próprio Kardec fala para nós na introdução 3, que esses fenômenos, né, a história, né, prova que eles são muito antigos. Né? Então, porque só agora, né, no período de 1848, isso retomou com força mesmo, né, para a humanidade, por causa da chegada da codificação espírita. E isso começou nos Estados Unidos e rapidamente foi para o Velho Continente, na Alemanha, na França, e encontramos então, né, as mesas girantes em Paris daquela época. E vamos continuar aqui a nossa leitura para a gente poder fechar, né, a situação lá das mesas girantes com o professor Rivaio, com Allan Kardec. Se esse fenômeno, continua ele para nós, se tivesse limitado ao movimento dos objetos materiais, poderia explicar-se por uma causa puramente física. Estamos longe de conhecer todos os agentes ocultos da natureza e todas as propriedades daqueles que conhecemos. A eletricidade, aliás, multiplica diariamente ao infinito os recursos que proporciona ao homem e parece clarear a ciência com uma nova luz. Portanto, nada haveria de impossível em que a eletricidade, modificada por certas circunstâncias, ou qualquer outro agente desconhecido, fosse a causa desse movimento. A reunião de várias pessoas, aumentando o poder de ação, parecia apoiar essa teoria, pois podia se considerar esse conjunto como uma pilha múltipla, cuja potência estivesse na razão do número dos elementos. Então, o que faz Kardec com esse comentário? Ele começa a trazer para nós, né, as conjecturas, o que poderia, então, ter acontecido para essas mesas girarem, para os barulhos, objetos, porque a mesa realmente girava, subia, descia, parava no ar. E não só subia e descia, ela rodava, ela ia para o lado, ela batia, ela caía, se quebrava em algumas situações. Eram realmente fenômenos físicos exuberantes. E ele continua assim: o movimento circular nada apresentava de extraordinário. Ele está na natureza. Todos os astros se movem circularmente. Poderíamos, portanto, ter um ponto menor, em ponto menor, um reflexo do movimento geral do universo. Ou melhor dizendo, uma causa até então desconhecida podia produzir acidentalmente, com pequenos objetos e em dadas circunstâncias, uma corrente análoga àquela que arrasta os mundos. Comparando, então, como os mundos giram, os átomos giram e tudo então teria esse movimento de girar se correlacionando. E a posição dos participantes da mesa, né, em torno da mesa, que colocavam a mão sobre a mesa, os dedos mínimos se tocando, faria então essa corrente que teria o conjunto como uma pilha múltipla. Esse era o pensamento à época. O que fazia essa mesa girar? Que fenômeno acontecia que ela se movimentava? E vemos então, a seguir o comentário dele, que não era circular, porque se movia pela sala, né? Supondo que os ruídos fossem por causa da madeira, teria também uma teoria que seria fisiológico, algumas pessoas teriam o estalar de músculos que poderiam sugerir esse mesmo ruído. E tudo isso, à época, foi bem explorado, foi bem comentado, e isso gerou, né, muita dúvida, muitos detratores se basearam nisso.

prosseguindo com o estudo reflexivo das obras, reflexivo sistêmico das obras de Allan Kardec, do Evangelho de Jesus, nós vamos, no dia de hoje, começar mais um módulo muito significativo, que é o significado das leis de liberdade, responsabilidade e causa e efeito em nossas vidas. São leis muito práticas que nós lidamos o tempo todo com elas no dia a dia, e é muito importante nós investigarmos como funcionam essas três leis, porque essa investigação, conforme sugestão dos próprios mentores da humanidade, na questão 619 de O Livro dos Espíritos, dependendo da investigação que fizermos, nós, ao entender profundamente como funcionam essas leis, as chances de nós as cumprirmos serão muito maiores. Se nós não conhecemos algo, não é possível que nós amemos esse algo, e muito menos que nós vivenciemos em nossas vidas algo que nós nem conhecemos. Então, a busca do significado das leis divinas, e em especial essas três leis, liberdade, responsabilidade e causa e efeito, é fundamental em nosso processo de autoconhecimento e autotransformação. Nós vamos, no encontro de hoje, desenvolver o tema A Essência das Leis de Liberdade, de Responsabilidade e de Causa e Efeito. O objetivo é refletir sobre a essência fundamental das três leis. Qual é o sentido profundo dessas leis e como nós vamos aplicá-las em nossas vidas a partir desse sentido profundo das três leis, que são, como nós falamos no nosso encontro anterior, indissociáveis. Vamos começar meditando sobre as leis, fechando os olhos. Entre em contato com você mesmo em essência, buscando sentir-se um espírito imortal, filho de Deus, aprendiz da vida, capaz de fazer escolhas e responsável pelas consequências de todas elas. Essa é a sua condição, espírito imortal, filho de Deus, aprendiz da vida, convidado a fazer escolhas, escolhas conscienciais, para se responsabilizar pela sua própria felicidade. Como é para você pensar em seu livre-arbítrio e na responsabilidade que lhe cabe pelas suas escolhas? Como você sente essa realidade? A liberdade de escolher aquilo que é o mais significativo e importante para você. Deixe os seus pensamentos e sentimentos fluírem, evitando qualquer mascaramento num processo de auto-engano. Seja verdadeiro ou verdadeira com você, analisando-se com autenticidade.

Gradualmente vamos retornando ao estado de vigília para as reflexões doutrinárias. Começaremos as nossas reflexões com a questão 258 de O Livro dos Espíritos. Allan Kardec pergunta: quando na erraticidade, antes de começar nova existência corporal, tem o espírito consciência e previsão do que lhe sucederá no curso da vida terrena? Vejamos o alcance desta pergunta aqui. Quando na erraticidade, significa quando nós estamos na dimensão espiritual, antes de encarnar. E nessa condição, antes de começar nova existência corporal, nessa nova existência, o que que aconteceu nesse período da erraticidade? Vamos começar nossas reflexões pela própria pergunta. O que aconteceu? Uma preparação. Como que essa preparação?

que chamamos de programa existencial, e diante desse programa é um roteiro que nós somos convidados a aceitar. Muitas vezes somos conduzidos a aceitar, porque em muitas situações o que acontece nessa programação, nós já vimos anteriormente isso, as provas e as expiações que vamos passar. As provas são situações, são experiências de desafio que vamos passar durante toda a existência. E as expiações são também experiências de desafio, só que dolorosas, que passaremos também durante toda a existência. Então, nós somos conduzidos, muitas vezes, a aceitar toda uma programação que, pela nossa incipiência, nós, muitas vezes, poderíamos não querer aceitar. Mas os espíritos superiores, eles, utilizando de argumentos muito amorosos, vêm e nos convidam, nos conduzindo a refletir que aquilo vai ser sempre o melhor para nós. É assim que funciona a esse momento na erraticidade. E a pergunta de Kardec é exatamente sobre isso. Se nós temos consciência e previsão do que vai nos suceder no curso da vida terrena. Então vejamos, nós temos aqui duas palavras importantes: consciência e previsão. O que significa isso? Consciência e previsão. Vejamos, quando nós falamos de programa existencial, é o programa da atual existência, que o espírito vai ser convidado por um processo em que ele é conduzido a avaliar todas as suas necessidades e, dentro das suas necessidades, conscientemente, ele vai aceitar tudo aquilo que foi programado, não é isso? Então, a consciência participa. E aí o que vai acontecer? Uma previsão. Porque não é uma determinação. É uma previsão do que trazemos para a existência. Então vamos ver a resposta baseada na pergunta, que é muito profunda. Ele próprio escolhe o gênero de provas por que há de passar. E nisso consiste o seu livre arbítrio. Aqui nós temos na resposta uma questão muito importante: gênero de provas. O que é o gênero de provas? O gênero de provas é toda situação que o espírito vai passar, dependendo das suas necessidades durante a existência. Então, nós não reencarnamos para passar por situações específicas, no sentido de que vem tudo delineado, ponto por ponto, a ser trabalhado na existência. Trazemos o gênero de provas. Então, existe um gênero de provas na questão pessoal, um gênero de provas na questão profissional, um gênero de provas na questão familiar. Em cada área de atuação do espírito, ele vai passar por um determinado gênero de provas, que está condicionado ao quê?

0: quê? Às suas necessidades e ao programa existencial feito na erraticidade. Faz sentido? O contrato espiritual é o documento, mas o contrato é o programa existencial. Existe um contrato que o mentor Honório coloca na sua obra Dias Felizes, mas o contrato é apenas o quê? É um documento que existe no, na dimensão espiritual e que retrata o programa existencial. O programa existencial traça o quê? O gênero de provas. O gênero de provas inclui também os processos expiatórios, que, se forem necessários, que nós iremos passar. E onde lhe entra o livre-arbítrio aí? Ele próprio escolhe o gênero de provas. Nós acabamos de dizer que muitas vezes nós não temos nem condição de escolha e que espíritos superiores escolhem por nós e nos conduzem a aceitar. Nós estamos falando aqui de escolha direta, do livre-arbítrio. Não é da lei de causa e efeito. Porque a lei de causa e efeito não é, ali já não está mais relacionado com a escolha, mas com a consequência das escolhas. Quando o espírito ele é conduzido a refletir sobre uma questão e ele, ao refletir, concorda, ele está usando o livre-arbítrio ou não? Sim. Então, quer nós tenhamos condições de escolher, de traçar a própria reencarnação, ou sejamos conduzidos a refletir sobre as necessidades e aceitamos ao final, nós estaremos sempre utilizando o livre-arbítrio. Então vamos continuar agora na questão 258A. Vejamos, Allan Kardec vem e pergunta: não é Deus então quem lhe impõe as tribulações da vida como castigo? Vejamos, nós já falamos aqui no estudo reflexivo que nós estávamos numa transição do século XIX entre toda aquela concepção de castigo, de punição da Idade Média, de uma visão de Deus punitivo, do Deus temor, para uma transição de Deus amor que Jesus ensina. Mas estava tão arraigada na linguagem, na forma de ver as, das pessoas, como de uma certa forma até hoje ainda está, essa questão de castigo divino, de punição. Tanto é que em várias perguntas, em vários textos de Kardec, texto dos próprios Espíritos, aparece essa palavra. Agora vejamos pela resposta, que a resposta que os benfeitores dão não se enxerga em hipótese alguma castigo. Não dá para a gente chegar a essa conclusão de que existe castigo, existe punição ou coisa parecida. Pelas próprias reflexões que nós tiramos da resposta. Então Kardec pergunta se as tribulações não são simplesmente castigos que nós vamos passar, como se fossem punições ou processos relacionados a situações do nosso passado que precisamos simplesmente sofrer uma sanção por aquilo. Vejamos a resposta. Nada ocorre sem a permissão de Deus, porquanto foi Deus quem estabeleceu todas as leis que regem o universo. E de agora perguntar por que decretou ele esta lei e não aquela, dando ao espírito a liberdade de escolher, Deus lhe deixa a inteira responsabilidade de seus atos e das consequências que estes tiverem. Então vejamos a resposta, não a fala de castigo algum. E começa dizendo que nada ocorre sem a permissão de Deus. De que lei os benfeitores falaram aqui? A lei de permissão. Não existe nada no universo que não aconteça que aconteça, melhor dizendo, que aconteça sem a permissão divina. Existe uma lei para isso. Muitas vezes, as pessoas utilizam de palavras completamente inadequadas para expressar a onipotência divina. Quando acontece, por exemplo, uma tragédia, uma violência, muita gente diz o quê? Porque Deus quis assim. É a vontade de Deus. Será? Vamos refletir. Será que a vontade de Deus é que haja, por exemplo, uma tragédia qualquer, assassinatos? Por exemplo, um caso que aconteceu nesse domingo. Um pai pega os seus 4 filhos na casa da mãe, que havia se separado, e joga o carro diante de uma carreta. Suicida e mata, assassina os 4 filhos. É da vontade de Deus? Jamais seria uma situação dessa vontade de Deus. Mas se não é vontade de Deus, o que é então? O uso do livre-arbítrio da pessoa. O mau uso. Mas o que acontece com esse mau uso? Esse mau uso só pode ocorrer com base em quê? Com a lei de permissão. Então é muito importante que nós saibamos diferenciar o que é a vontade divina, o que é a permissão divina. São duas coisas completamente distintas. A vontade divina qual é? Que sejamos felizes, todos, sem exceção, sejamos felizes. A vontade divina é que nós exercitemos a lei de amor, justiça e caridade o tempo todo. Essa é a vontade dele. Agora, ele permite que nós não utilizemos dessa lei? Permite. Então, existe a lei de permissão, muito clara, e qual outra lei que fala aqui? Lei de liberdade. A lei de liberdade, liberdade de escolher. Então existe uma permissão, uma lei de permissão, que nos permite a fazer qualquer tipo de escolhas. Inclusive uma dessas, de um pai assassinar os seus 4 filhos, suicidando-se ao mesmo tempo, né? E correndo o risco de assassinar uma terceira pessoa que estava no outro carro, no caso, um caminhão. Então vejamos, existe a liberdade de escolha, lei de liberdade, em sintonia sempre com a lei de permissão. Deus permite que nós façamos qualquer tipo de escolhas. Que outra lei aborda aqui? Lei de responsabilidade. Então nós somos livres para fazer as nossas escolhas. E Deus lhe deixa a inteira responsabilidade de seus atos. Então, lei de liberdade, lei de responsabilidade. Qual outra lei que aborda aqui nesse texto? Causa e efeito. Então somos livres, responsáveis por todos os atos e as consequências que advirão desse ato, né? De cada ato praticado. Tudo com base na lei de permissão. Sem a lei de permissão, nada disso haveria, sem a permissão divina, que é onipotente, onisciente, onipresente. Então temos liberdade de escolha, responsabilidade pelas escolhas e consequência das escolhas praticadas. Então nós estamos vendo que há um encadeamento das leis, que se sucede uma após outra num todo harmônico. Permissão, liberdade, responsabilidade, causa e efeito. Continuemos aqui. Nada lhe estorva o futuro. Abertos se lhe acham assim o caminho do bem como do mal. Se vier a sucumbir, restar-lhe-á a consolação de que nem tudo se lhe acabou e que a bondade divina lhe concede a liberdade de recomeçar o que foi mal feito. Demais, cumpre-se distinga o que é obra da vontade de Deus do que o é da do homem. Se um perigo vos ameaça, não foste vós quem o criou, e sim Deus. Vosso, porém, foi o desejo de a ele vos expordes, por haver de visto nisso um meio de progredirdes, e Deus o permitiu. Então vejamos, aqui é um desdobramento do parágrafo anterior, que nos convida a mergulhar profundamente nessas três leis, em sintonia com a lei de permissão. Então, nada lhe estorva o futuro. Aberto se lhe acha, assim, duas opções: caminho do bem e do mal. Para que nós possamos utilizar bem a lei de liberdade, o que somos convidados a fazer? Vejamos que nós temos sempre duas opções: o caminho do bem e o caminho do mal. Escolher somente boas escolhas. Como que se faz boas escolhas? Exercitando a virtude do discernimento. Não há outra alternativa a não ser exercitar a virtude do discernimento para escolher o caminho do bem e não o caminho do mal. Como que se desenvolve o discernimento? Vejamos, para que possamos seguir o caminho do bem, não do mal, é necessário o exercício do discernimento. Como que se desenvolve o discernimento? Entrando em reflexão para fazer o quê? Para fazer as escolhas. É exatamente fazendo escolhas que nós vamos exercitar o discernimento. Quando nós fazemos uma má escolha, seguimos o mal, não um mal enorme, mas um mal pequeno do dia a dia, algo que nos faz mal e nós vamos por aquele caminho, como funciona o exercício do discernimento? Naquele momento que nós escolhemos o mal, a ação má, nós não usamos o discernimento, não é verdade? Nós não usamos. E o que que acontece? Vem uma consequência. Somos responsáveis e aquilo vem como consequência. Como é a consequência de uma má escolha? Má. E o que que é esse mal? Vai gerar uma dor e um sofrimento. Sempre vai gerar uma dor e um sofrimento. Porque o caminho do bem é que nos liberta de nós mesmos, das tentações e tudo mais que nós trazemos. Todas as vezes que nós fazemos uma má escolha, nós vamos, em maior ou menor intensidade, entrar em sofrimento pelo efeito daquela causa. A causa, que é a má escolha, gera responsabilidade por essa escolha, e o efeito da escolha realizada. Para que vai servir isso? Para que o espírito aprenda a fazer o quê? Escolhas corretas através do quê? Do discernimento. Através da virtude do discernimento, sempre. Por que acontece tudo isso? Se existe uma lei de permissão, uma lei de liberdade, uma lei de responsabilidade e de causa e efeito, por que que acontece tudo isso no conjunto? O espírito, mesmo quando ele utiliza mal a lei de liberdade, vem uma outra lei divina também, que o conduz sempre ao bem. Que lei é essa? Está no texto. A lei de misericórdia. É o que os benfeitores dizem aqui. Se vier a sucumbir, restar-lhe-á a consolação de que nem tudo se lhe acabou e que a bondade divina lhe concede a liberdade de recomeçar o que foi mal feito. Vejamos. Aqui nós temos a lei de misericórdia, que vai sempre oportunizar aquele que se equivoca reabilitar-se, quantas vezes forem necessárias. Vejamos que há vários tipos de sucumbir, várias formas de sucumbir, né? Ou vários graus, melhor dizendo, vários graus de sucumbir. Podemos sucumbir numa existência inteira? Podemos. Mas podemos sucumbir a um pequeno desejo equivocado no dia a dia? A lei de misericórdia é só para o primeiro processo? Não. Todas as leis divinas funcionam em todas as circunstâncias. Então a lei de misericórdia, ela vai dar a oportunidade do espírito recomeçar sempre que ele sucumbir, qualquer que seja o grau desse processo? Sim ou não?
1: Sim,
0: exatamente isso. Qualquer que seja o grau, seja grandes equívocos e existências inteiras, ou pequenos equívocos que acontecem no nosso dia a dia. Isso significa o quê? Vejamos que nós estamos nos referindo à pergunta que Kardec, essa aqui é a questão A, da pergunta que Kardec fala do castigo. O que os benfeitores estão respondendo aqui? Que existe castigo? Não. O que existe é o quê? Consequência dos atos e convites conscienciais a quê? A reparar o que foi mal feito. Então, que outra lei que surge aqui, além da lei de misericórdia? A lei da reparação. Então, todo ato de recomeçar, seja um pequeno ato de um erro cotidiano, seja uma nova existência para reparar atitudes equivocadas de uma existência inteira, a lei de misericórdia convida o espírito sempre a quê? A reparar. Há espaço para culpa e castigo nessas leis? Vejamos que em momento algum, na resposta, nós encontramos culpa e castigo. Nós encontramos sempre consequências de atos livres, permitidos por Deus, livres e responsáveis, que trazem consequências e que convida pela lei de misericórdia e lei de reparação ao espírito sempre se reabilitar perante a sua própria consciência. É assim que funciona o quê? A justiça divina. A justiça divina não é feita de castigo e recompensas, mas de leis que nos trazem, pela liberdade de ação, responsabilidade pelos atos e consequência dos atos, todo recurso de aprendizado. Vejamos o final aqui. Se um perigo vos ameaça, não fostes vós quem o criou, e sim Deus. De que os benfeitores estão falando aqui nesta frase? Deus fica lá... Não, agora eu vou mandar um perigo lá para fulano, porque ele está precisando de um perigo. Eu vou mandar agora para Beltrano uma coisa assim. Ele fica olhando para todo mundo e mandando. É assim que funciona? Não. De que eles estão falando aqui? Se um perigo os ameaça, não foste vós quem o criou, e sim Deus. Vosso, porém, foi o desejo de a ele vos expordes, por haverdes visto nisso um meio de progredirdes, e Deus o permitiu. Aqui nós temos duas leis. Nessas duas frases temos duas leis. Lei de permissão, está na última palavra, e a outra lei? Hã? Lei de atração, exatamente. A lei de atração e a lei de permissão. A lei de atração vem de onde? Da necessidade do espírito de fazer o quê? Reparar. A necessidade do espírito reparar perante a consciência. Nós vamos ver no sábado que vem, no seminário Tempo de Deus, já fazendo um merchandising, né, Saulo? Que o espírito tem um tempo reencarnatório para reparar amorosamente. Quando nós renascemos, nós não reencarnamos para ficar aqui brincando como se estivéssemos num playground. Não, agora eu estou na Terra, eu estou aqui para gozar e me divertir com todos os prazeres do mundo. Não. Nós reencarnamos com um compromisso de restabelecer todas as nossas máculas conscienciais por meio de exercícios amorosos. Somos convidados a isso. Podemos nos negar a aceitar esse convite? Podemos. Podemos nos negar a responsabilidade que nos cabe por essa negação? Podemos nos negar a responsabilidade? Não. A lei de liberdade, nós podemos temos a liberdade de escolher entre o amor ou a dor. Podemos. Já a responsabilidade, se nós nos negarmos ao amor, não temos como nos livrar da responsabilidade. Temos como nos livrar das consequências dessa má escolha? Também não. Então vejamos, se nós num tempo definido, porque se não houvesse um tempo definido, o que aconteceria? O espírito ficaria passivamente a eternidade sem evoluir. Então existem tempos para a evolução. Isso nós vamos ficar, vai ficar bem mais claro sábado, nós vamos trabalhar bastante isso em várias outras questões. Nós temos esse tempo, se nós não realizamos nesse tempo, o que a lei de causa e efeito faz? Traz os efeitos dessa má escolha. Onde entra a lei de atração? A consciência pede a reparação. E se nós não reparamos amorosamente, vamos ser convidados a experimentar a dor, porque estamos nos recusando ao amor. Podemos nos recusar utilizando o nosso livre-arbítrio ao amor, sem sombra de dúvida. Deus permite. Mas não poderemos recusar nunca a responsabilidade por essa má escolha, nem as consequências dessa má escolha. Então, quando vem um perigo, significa o quê? Que Deus foi lá e colocou o perigo? Vejamos que a linguagem do século XIX e tudo, hoje nós temos, até pelo avanço da ciência, da física, falar de uma lei de atração. É energia. Semelhante atrai semelhante. Então, nós vamos atrair aquilo porque é dentro do programa existencial, aquela situação estava prevista caso nós não utilizássemos do amor para reparar. Aí vamos atrair aquela situação dolorosa muitas vezes, porque nós nos recusamos a agir amorosamente. Então lembremos sempre desse conceito. O primeiro convite é sempre amoroso. Se o espírito se nega ao convite amoroso, vem o convite doloroso. E se ele se nega mais ainda ao convite doloroso, vem a consequência do sofrimento, que já não é mais convite. É simplesmente a consequência que vai ser obrigatória. Já não tem mais escolha aí. Porque vejamos, lei de liberdade, lei de responsabilidade e lei de causa e efeito. Nós vimos que nós podemos ser livres na escolha, mas não seremos livres na responsabilidade, nem tampouco nas consequências, caso nós não utilizemos do discernimento para usar bem a lei de liberdade. Se a dor tem um caráter sinalizador e não reparador, não. A dor faz parte do processo da lei de reparação. Porque a lei de reparação, ela é dividida em três fases: arrependimento, expiação e reparação. Todas as vezes que nós usamos mal a lei de liberdade, somos convidados consciencialmente a arrepender-nos, a passar pelas consequências dolorosas desse mau uso, expiação, para extrair a pureza, para retornar ao amor, e depois nós somos convidados a reparar amorosamente tudo aquilo que nós fizemos de ações equivocadas. O sofrimento que não faz parte da lei de reparação, porque o sofrimento já é o quê? É uma escolha mal feita em cima da própria dor. A dor já é resultado, já é consequência do quê? Da má escolha anterior. E o espírito reincide na má escolha. Em vez de fazer exercícios de discernimento para, enfim, retornar ao amor, expiar significa o prefixo ex, extrair, pia, pureza, ação para extrair a pureza. Em vez de ele extrair a pureza e voltar ao amor, ele continua reincidindo no mau uso do livre-arbítrio pela rebeldia. No primeiro momento, pode ser por ignorância, que vai gerar um movimento doloroso. O espírito ignorante faz escolhas ignorantes, e aí, uma má escolha, ele vai ser convidado a passar pelas consequências dolorosas dessa má escolha. Agora, se ele permanece reincidindo por rebeldia no mesmo ato, aí ele já pode entrar no mecanismo de sofrimento. O sofrimento não faz parte da lei de reparação. A dor, sim. Não tem sentido a frase quem não muda pelo amor, não muda pela dor? Na verdade, a dor e o amor andam juntas para que o espírito possa mudar. É a dor que leva à expiação, o retornar ao amor que ele se afastou. Mas é o amor que é a diretriz divina, não é a dor. A dor é apenas um processo de transição, transitória. Porque não existe lei de dor. O que existe é a lei de amor. Mas quando o espírito se afasta do amor, a dor toma conta dele até que ele volte ao amor. Tá? Então, quando nós falamos de forma simplista, quem não vai pelo amor, vai pela dor, é uma forma simplista de ver. Os dois mecanismos fazem parte da vida. Nós vamos ver ao longo desse módulo isso de uma forma muito clara, em várias partes do nosso, deste módulo do estudo reflexivo, de forma bem prática, nós vamos ver como que esses mecanismos depois vão se encadear na nossa vida, produzindo todo um processo de educação do espírito, ou de reeducação do espírito. A educação se dá pelo amor, a reeducação se dá pela dor. A Alba faz um relato aqui, baseado no livro Memórias de Suicida, o caso da Margaridinha, que era filha de um senhor que foi à falência e se suicidou. E por isso, ela foi vendida pela própria mãe para a prostituição. E ela coloca que era um gênero de provas relacionadas ao mau uso da sexualidade do passado, mas para que ela resistisse, na verdade, não para que ela se lançasse à prostituição. Ela seguiu por aquele caminho pelas facilidades do processo. E aí ela foi, com a ajuda de Maria de Nazaré, levada a uma doença, e a partir dessa doença ela saiu da prostituição, se tornou uma empregada doméstica de uma família. Ela pergunta se como não havia mérito nem do suicida pai, nem da Margaridinha, se o que imperou foi a lei de misericórdia. Exatamente isso. Porque muitas vezes a gente fala em mérito. Existe a lei do mérito. Mas a lei do mérito num planeta de expiações e provas é para a maioria das pessoas? Não tem como ser para a maioria das pessoas. Ainda estamos muito distantes de ter méritos. A lei de misericórdia no planeta de expiações e provas atua o tempo inteiro. Porque se não for a lei da misericórdia, como que nós vamos adquirir méritos? Vejamos, a lei do mérito é a lei que está envolvida com ações voltadas ao bem, intensas do espírito. Gradualmente ele vai adquirindo méritos, conquistas. Se não houvesse a lei de misericórdia, seria possível a lei do mérito atuar? Não. Porque nós ficaríamos tão presos, muitas vezes, claro, os espíritos que escolheram o mal, porque podemos não escolher o mal. Nós vamos ver daqui a pouco uma pergunta sobre isso. Mas ficaríamos tão presos as consequências dos males que praticamos, que não haveria condições de nem adquirir mérito, porque ficaríamos tão intensamente culpados e transtornados por causa das nossas dificuldades conscienciais, que não teríamos como adquirir méritos. Mas a lei de misericórdia atua o tempo todo, convidando o espírito a quê? A que essa lei convida? A reparação, para adquirir méritos. O mérito vem depois. Então vejamos, vamos recapitular o que nós vimos até agora, principalmente voltada nessa resposta que é muito profunda. Vejamos, nós tomamos há quase uma hora só nessa pergunta e nessa resposta. Quando o espírito, dentro do gênero de provas, ele renasce para, claro, há algum espírito que renasce para seguir o caminho do mal? Não, sempre o caminho do bem. Agora, ele vai utilizar o livre-arbítrio em que momentos da sua vida? Todos. Ele utiliza o livre-arbítrio antes, na hora da programação, sendo conduzido, ou ele mesmo fazendo escolhas, e depois, o tempo todo, ele é convidado a exercitar o seu livre-arbítrio. Se ele se nega ao bem, o que vai acontecer? O que vai acontecer? Responsabilidade por isso, consequência disso. A consequência vai ser isso que está aqui no final. Nós vamos passar por situações dolorosas, porque o que vai acontecer com essa dor? Não será mais um convite para o espírito despertar, para o bem? Então, todas as vezes que nós sentimos os efeitos da causa que foi a má escolha, é para que nós façamos o quê? Para que nós exercitemos uma virtude. Que virtude é essa? Discernimento. Porque eu faço comparação. Eu estava tão bem até agora. Bem no sentido de que a lei de misericórdia estava me agasalhando. Eu continuei reincidindo no mal. Aí, pela lei da atração, eu atraio uma situação dolorosa. Para que vai servir essa situação dolorosa? Para que eu aprenda a discernir o que é melhor para a minha vida. Vejamos que as leis vão se encadeando o tempo todo, convidando sempre o espírito a escolhas conscienciais, para que ele possa cumprir duas questões básicas. Que questões são essas? O programa existencial e o propósito existencial. São duas questões básicas que nós trazemos quando reencarnamos. O programa é o gênero de provas, tudo aquilo que delineamos. E o propósito, desenvolver as virtudes, e principalmente a virtude maior que nós temos a desenvolver, uma ou duas virtudes, junto com outras virtudes que assessoram essa principal, ou essas duas principais, ou três, que nós somos convidados a desenvolver. Todas as vezes que nós escolhemos o caminho do bem, é que nós estamos em sintonia com o programa e com o propósito. Todas as vezes que fizermos escolhas equivocadas, estamos no caminho do mal. Estamos nos afastando do programa e do propósito. E aí a dor virá, necessariamente. Como uma punição, como um castigo? Não. Virá com que objetivo? Um convite para que nós aprendamos a discernir o que é melhor para nós. Na questão 120, todos os espíritos passam pela fieira do mal para chegar ao bem? Muito claro, né? Passamos pelo mal para chegar ao bem? Pela fieira do mal, não. Pela fieira da ignorância. Qual a diferença entre a ignorância e o mal? Mal é a ausência do bem, e a ignorância? A ausência de conhecimento. Conhecimento nos três níveis que acontece o conhecimento. Então vejamos que mal é simplesmente a ausência do bem. Como que se pratica o mal? No primeiro momento, pela ignorância do próprio bem. Mas a prática do mal não é uma necessidade para o espírito. É passar pela ignorância, sim, porque nós somos criados de que forma? Simples e ignorantes. É claro que o espírito passa por escolhas que vão gerar o equívoco pela própria ignorância. Só que aí já não uma ignorância mais no nível do saber, mas uma ignorância do nível do sentir, que vai produzir a rebeldia do espírito. Nós estamos falando do espírito não da nossa condição, do espírito lá nas primeiras fases da sua evolução. Nós vamos ver futuramente perguntas do Livro dos Espíritos que abordam exatamente isso. Num primeiro momento, o espírito ele é tutelado por espíritos superiores a ele, e ele é praticamente tutelado. Nessa fase, não é possível seguir o caminho do mal. Por quê? Porque não há livre-arbítrio, Heitor? Ou o livre-arbítrio ele é muito limitado? Porque o livre-arbítrio é muito limitado, o espírito ainda está profundamente ignorante de si mesmo, então ele necessita ser tutelado por espíritos mais evoluídos, mas espíritos evoluídos e que são bondosos, que tutela o espírito. Então, nessa fase, ele está passando pela fieira da ignorância. No livro dos Espíritos utiliza inclusive o tema, como fazeis com as criancinhas. Então ele é tutelado como o pai e a mãe tutela uma criança de 2, 3 anos, 4 anos, que se não tiver a tutela dos pais, o que que acontece? Perece. Então o espírito nessa condição, ele está na fieira da ignorância. Chega um momento que o seu livre-arbítrio alcança um nível maior. Nós vamos ver isso mais em detalhes futuramente, porque hoje nós estamos trabalhando mais a essência das leis. Mas já que houve a pergunta, vamos adentrar um pouco mais. Então, chega um momento que ele alcança o quê? Um maior desenvolvimento intelectual. Intelecto moral. Mais intelectual do que moral nesse momento. Nesse momento, o que acontece com o espírito? Aquela tutela mais próxima, como se ele fosse uma criança espiritual, cessa. Mais próxima no sentido de que ele é praticamente conduzido a fazer as escolhas. Agora ele vai ser o quê? Conduzido ou observado? Chega um momento que ele vai ser observado e vai ser aconselhado. Intuído, aconselhado a fazer boas escolhas. Por quem? Pelo anjo de guarda. E ao mesmo tempo ele também é intuído a fazer más escolhas por quem? Pelos espíritos inferiores que habitam aquele planeta. Quando um planeta recebe espíritos exilados de outro planeta, esses espíritos exilados, eles vão para um planeta em que os espíritos ainda estão nessa condição de simples ignorantes. Eles vão mudar de uma hora para outra? Os espíritos inteligentes que foram exilados? Não, eles vão continuar da dimensão espiritual, muitas vezes tentando escravizar esses outros que estão ainda na primeira, já saíram daquela primeira fase, mas estão ainda com uma certa simplicidade, uma certa ignorância. E aí é o que está lá no livro dos Espíritos também, é o que se simbolizou como a tentação de Satanás. São aqueles espíritos inferiores, extremamente ainda voltados ao mal, mas inteligentíssimos. Então os espíritos que estão sendo exilados da Terra, estão indo para um planeta primitivo, em que os espíritos estão nessa transição da tutela para iniciar a capacidade de pensar por si mesmos. Eles vão ter tanto ao auxílio dos mentores, dos espíritos superiores desse planeta, quanto a influência dos outros que irão reencarnar nesse planeta. Aí onde entra o livre-arbítrio aí? Ele já alcançou uma capacidade de livre-arbítrio diferente daquela primeira fase, que era a fase da ignorância. Agora ele tem capacidade de escolher entre o bem ou o mal. É somente nesse momento que há a escolha entre o bem e o mal. Não nessa primeira fase da fieira da ignorância. Então nessa fase é que o espírito vai escolher entre o bem e o mal, e aí ele pode, se quiser, utilizando o seu livre-arbítrio, seguir o caminho do mal. Porque caso não fosse assim, ficaria como que o espírito é simples e ignorante no primeiro momento, e aí de repente ele se responsabiliza por o mal. Na fase da ignorância, ele não se responsabiliza pelo mal, porque ele é tutelado para seguir o bem, por bons espíritos. Veja bem, há uma diferença entre tutela e orientação. O que, por exemplo, espíritos como nós temos é tutela ou orientação? Orientação. Nós não somos mais espíritos tutelados. Há muito tempo que nós não somos mais tutelados. E aí todas as nossas escolhas nós somos plenamente responsáveis. Na fase da ignorância, os espíritos não são responsáveis por uma má escolha. Mas eles nem fazem essa má escolha, porque eles estão totalmente tutelados. Uns aceitam o submisso, não é o que diz a questão 115, outros murmuram. O murmúrio é a rebeldia do espírito não querer aceitar o processo evolutivo. Então, é o livre-arbítrio. A hora que ele faz escolha, essa escolha já é fruto de um processo que já é a perversão do instinto, como o espírito Lázaro diz lá no Evangelho. No primeiro momento, o espírito é só instinto. Mais avançado e pervertido, ele é sensações. Mais depurado, ele é sentimento. Então, a fase que ele pratica o mal é a fase que ele perverte aquele primeiro momento, que é o momento instintivo. Veja bem, o animal que só pratica, só vive de forma instintiva, ele pratica o mal? O que a gente pensa que é mal é a deturpação da mente humana, que vê mal no animal, que no, um animal, por exemplo, se alimentando de outro animal como um mal. Isso não é um mal, é uma necessidade instintiva. Então ele não pratica o mal, porque ele não tem livre-arbítrio. O ser humano, no princípio, quando ele está na fase da fieira da ignorância, o que, que acontece? Ele tem um livre-arbítrio, mas é um livre-arbítrio ainda muito limitado. É um livre-arbítrio focado nos instintos. Então ele começa a raciocinar, então ele está todo focado na conservação. Então ele está sempre ali, ele já começa a formar grupos com o objetivo da conservação da espécie, para que ele se mantenha vivo, para que ele tenha alimentos. Então tudo focado nisso. Mais tarde, com o passar do tempo, ele vai adquirindo capacidade de raciocinar. E é nessa fase que ele pode, ainda não tendo desenvolvido o sentimento, que é a terceira fase que o espírito Lázaro fala, o que, que acontece? Ele pode fazer uma má escolha, porque ele perverte o instinto. Mas ninguém foi condicionado a perverter o instinto. Nós vamos fazer isso por escolha nossa. Questão 121. Por que é que alguns espíritos seguiram o caminho do bem e outros do mal? Tem a ver com tudo isso que nós falamos, né? Vejamos aqui. Não têm eles o livre-arbítrio? Deus não os criou maus, criou-os simples e ignorantes. Isto é, tendo tanta aptidão para o bem quanto para o mal. Os que são maus, assim se tornaram por vontade própria. Então vejamos o que significa isso, o que nós acabamos de dizer. No primeiro momento, fieira da ignorância. Num segundo momento, o espírito que já alcançou essa condição, já não é mais um espírito simples. Vejamos o que caracteriza essa palavra simples. Simples é algo que não se tornou complexo, não é? É algo que não se tornou complexo. Ele é simples por quê? Porque ele não conhece nada. Ele passou por experiências, pela lei do automatismo, no reino mineral, vegetal, animal, e agora ele está no reino nominal. Mas nas primeiras existências, no reino nominal. Nessas existências, ele é um ser simples. Porque ele está ensaiando a capacidade de fazer escolhas. Começa a pensar, fazer observações, mas muito rudimentares ainda. Então, por isso ele é simples e ignorante. Com o passar do tempo, das várias existências corporais, que são curtas, né? Nessa fase, a expectativa de vida é muito curta, 20, 30 anos no máximo. Ele vai passando por múltiplas experiências. O espírito nessa fase, ele reencarna praticamente quase que imediato. Desencarna, já reencarna, desencarna, reencarna. O que ele vai fazendo? O que vai acontecendo com o espírito? Ele vai deixando de ser simples. Ele vai deixando de ser simples, mas ainda não deixou de ser ignorante. Mas como ele já deixou de ser simples, o que vai acontecendo com ele? O raciocínio vai sendo desenvolvido. Como ele já tem capacidade de raciocínio, o que, que gera o livre-arbítrio para nós? O que gera o nosso livre-arbítrio? No sentido mais profundo. Não é a consciência de si e a capacidade de raciocinar? É a consciência de si e a capacidade de raciocinar. No primeiro momento, ela é eivada de simplicidade e de ignorância. Então, ele está na primeira fase da fieira da ignorância, que ele é tutelado. Na segunda fase, já da evolução do espírito, a simplicidade cessa e permanece a ignorância, mas a ignorância já num outro nível, não aquela ignorância profunda lá da primeira fase. E é nessa fase que ele pode escolher o mal, pervertendo os instintos. Aí o instinto de conservação pode ser pervertido e ele passa a querer o que é do outro e não aquilo que é do bem comum, por exemplo, do bem do clã, e que começa, por exemplo, as guerras entre clãs e uma série de coisas que na história da humanidade se coloca. Por quê? Porque nesse momento o espírito pode fazer a escolha pelo mal. Tudo isso tem a ver com a capacidade de escolha. Por isso que os que são maus assim se tornaram por vontade própria, livre arbítrio. O mau uso do livre arbítrio. Recordando a questão 115. Dos espíritos, uns terão sido criados bons e outros maus. Já falamos em outros módulos que esta questão do livro dos espíritos é uma questão tronco. Então nós já estudamos em vários modos, vamos estudar mais uma vez e vamos estudar outras vezes. Recordando para aqueles que já vêm acompanhando o estudo reflexivo desde o primeiro módulo, para quem está começando agora, é muito importante essa questão. Então tem a ver com essa questão do espírito ser criado, ter a índole boa e a índole má, como se proviesse de Deus. Vejamos a resposta. Deus criou todos os espíritos simples e ignorantes, isto é, sem saber. A cada um deu determinada missão, com o fim de esclarecê-los e de os fazer chegar progressivamente à perfeição, pelo conhecimento da verdade, para aproximá-los de si. Nesta perfeição é que eles encontram a pura e eterna felicidade, passando pelas provas que Deus lhes impõe, é que os espíritos adquirem aquele conhecimento. Então vejamos, simplicidade e ignorância nós já refletimos. Agora, todo espírito criado por Deus, desde o átomo, com a destinação do anjo, ele já traz em si mesmo uma missão. Que ele vai ter consciência dessa missão, vai iniciar essa consciência, melhor dizendo, em que fase? Em que fase que ele inicia a consciência dessa missão? Quando ele começa a exercitar o livre-arbítrio com... sem o quê? A tutela. Porque no primeiro momento, o animal, até no animal, ele não tem consciência. Na primeira fase que o espírito passou pela fieira da ignorância, ele tem consciência dessa missão? Ele é conduzido. Então, se ele é conduzido, ele está numa transição entre a animalidade e a fase hominal. Então, na fase em que ele já adentra a capacidade de escolha, é que ele vai começar a ter consciência dessa missão, né? Dessa missão que ele traz íncita em si mesmo. E com o passar do tempo, vai ficando cada vez mais clara essa missão, com a evolução do espírito. Mas ele traz em si mesmo. Como ele traz em si mesmo, o que, que pode acontecer? Pode acontecer duas coisas. Que coisas são essas? Ele aceita a missão, escolhendo o caminho do bem. Ou não aceita a missão e escolhe o caminho do mal. É só no momento que ele passou da fase da fieira da ignorância que ele vai ter capacidade de escolha entre a submissão e o murmúrio, que é a rejeição da missão. Ficou claro isso, gente? Isso é muito importante. Nós ainda não tínhamos estudado esse

livre-arbítrio do Espírito. Vejamos que a segunda parte, né? Então nós vamos, pelo conhecimento da verdade, encontrar a felicidade pelas provas que Deus lhes impõe, que é que os Espíritos adquirem esse conhecimento. Então nós somos convidados a passar por provas para cada vez mais adquirir o conhecimento. E o que, que vai acontecer? O que vai acontecer é exatamente o exercício do livre-arbítrio aqui. Uns aceitam submissos essas provas e chegam mais depressa à meta que lhes foi assinada. Outros só a suportam murmurando. E pela falta em que desse modo incorrem, permanecem afastados da perfeição e da prometida felicidade. De que os benfeitores estão falando aqui? De que leis? Lei de liberdade, ou do livre-arbítrio, que é a mesma coisa, que mais? De responsabilidade, que mais? E de causa e efeito. Novamente, as três leis aparecem aqui. Os que aceitam o submisso chegam mais depressa. Então, são responsáveis pela felicidade mais cedo. E tem como consequência a felicidade. Aceito submisso às provas. Então, seguiu o caminho do bem. Passou pela fieira da ignorância, saiu da simplicidade e entrou num processo de fazer boas escolhas, mesmo ainda tendo uma certa ignorância, mas já conseguindo fazer boas escolhas. Outros, o que que acontece? Sai da simplicidade, em vez de fazer boas escolhas, se insurgem com relação à missão de conhecer as leis na própria consciência, de investigar essas leis. E aí, são responsáveis, somos responsáveis, né? Todos nós escolhemos esse caminho. E aí permanecemos afastados da perfeição e da prometida felicidade para sempre? Não. Por quê? Porque existe que lei que não vai permitir que a gente faça isso? Hã? A lei de misericórdia, que vai fazer com que nós voltemos, conforme nós estudamos aquela outra questão, quantas vezes forem necessárias, e que nós repitamos as lições, seja numa existência ou seja em várias existências, quantas forem necessárias, até que a gente aprenda a se submeter. É o que nós estamos sendo convidados aqui. É o que nós estamos todos convidados nesta encarnação que nós conhecemos a doutrina espírita. Cansados já de nos rebelar, mais uma vez a vida nos... A lei de misericórdia vai, nos acolhe e nos traz a experiência no corpo para que nós possamos nos submeter. O exercício de realizar a escolha com base na lei de... da lei de liberdade com responsabilidade. A lei do trabalho sempre vai, porque nem sem trabalho não se progride, né? O progresso é fruto da lei do trabalho sempre. Só que nós não estamos com foco mais nessa lei. Futuramente nós vamos ter um módulo para focar essa lei do trabalho e do progresso. Então vamos para a nossa avaliação reflexiva, fechando os olhos.

Feche os olhos, entre em contato com você mesmo em essência, buscando sentir o conteúdo estudado neste encontro. O que você entendeu do conteúdo que se aplique à sua vida? O conteúdo estudado mudou a forma como você entende as leis de liberdade, responsabilidade e causa e efeito? Caso positivo, que mudança foi essa?

existência das leis de liberdade, responsabilidade e causa-efeito, sobre o bom uso do livre-arbítrio, para que possamos nos responsabilizar pela própria felicidade. Como você se sente em relação à prática dessas leis? Você tem buscado amá-las e vivenciá-las por meio do exercício das virtudes do auto-amor e do discernimento?

como você sente a sua vida aplicando o conteúdo estudado. Você sente que ele pode melhorar a sua vida em sua busca de autotransformação e nas suas atividades na prática do bem?

Sinta-se agora um espírito imortal, que traz em si mesmo a determinação divina de evoluir até a perfeição relativa, pelo conhecimento pleno e cumprimento das leis divinas, pela prática das virtudes e pela busca da unidade com Deus. Mergulhe profundamente nessa verdade espiritual. Sinta, veja-se cumprindo as leis divinas e desenvolvendo todas as virtudes essenciais da vida ao longo do tempo, sentindo plenamente o objetivo pelo qual você está reencarnado, dádiva para que você conquiste a perfeição.

0: Boa noite a todos, meus amigos, minhas amigas, corações bondosos que vêm nos acompanhar aqui nesse momento de prece. É com muita alegria que nós recebemos a todos os nossos irmãos e irmãs para formarmos juntos essa corrente nesse momento, às 18 horas aqui, nesse momento que nós rogamos ao Pai, a Maria de Nazaré, por toda a nossa terra. Vamos descrever aqui o nosso quadro. Nós estamos num quadro de pano de fundo azul, com um céu maravilhoso, um azul petróleo. Estamos aqui em companhia da nossa amiga Sirlei. Ao lado esquerdo da tela, nós temos a nossa querida irmã de pele clara, está com uma blusa azul escura, o cabelo preto até os ombros, o cabelo liso. E do outro lado estou eu, Lilian Moura. Eu estou com os cabelos amarrados, com um fone de ouvido fininho, uma blusa verde. E atrás de mim e da Cirlei também nós temos uma parede branca clara. Nós temos a logo do TV Ediluz à sua esquerda, no canto superior, e o Preces pela Vida no canto superior direito. Nós convidamos a todos os nossos irmãos a colocarem, a buscarem seus recipientes de água, para que recebam ali, através dessa água, os recursos da espiritualidade, nesse momento em que formamos essas correntes mentais, favorecendo assim a todos os irmãos necessitados. Convidamos a todos também a refletirem conosco e já cumprimentamos aqui Sandra, muito boa noite de Belém do Pará, Pará com muita chuva. A Gessandra, boa noite, de Paraná também, ou do Rio de Janeiro. Muito boa noite, Rafael, muito boa noite, Rafael de Carvalho. É com muita alegria, viu, Neuza, que nós lhe recebemos aqui também, de Santa Catarina e Florianópolis. Julieta, bênçãos, chuvas de bênçãos, do Pará também. Então, a todos aqueles que estão aqui, Sueli de Belo Horizonte, muito boa noite. A todos os lares aqui representados, e o Norimar também, muito boa noite. Nós vamos iniciando, Nilson do Rio de Janeiro também nos acompanhando. Vamos iniciando aí as nossas reflexões da noite em torno do livro Episódios Diários. É um livro que nós estamos aqui. Trazendo reflexões antes da nossa prece inicial. Então, a lição chama Desforço, é uma lição ditada pelo espírito de Joana de Ângeles ao médium Divaldo Franco, é a lição de número 23. Ela chama Desforço e ela vai falar assim, meus amigos, olha, fere profundamente o sentimento e a razão à injustiça. Magoa, sem dúvida, a agressão injustificável. A rede das maldades, quando envolve alguém, asfixia-o e aflige-o. São muitos os fatores e acontecimentos que surgem à frente, obstaculizando a tua marcha. Não os deplores, nem os revides, deixando-te empolgar pelo anseio do desforço. Os outros, os infelicitadores, já são infelizes sem que lhes aumentem a carga da desgraça com os revides e a vingança, tão covardes e insensatos quanto as más ações danosas. Certamente não mereces muitas dessas dores, pelo menos na atual conjuntura e na forma como te alcançam. Sem embargo, não és viajor de primeira experiência, em curso num passado que te serve de base para o presente. Como deves lutar para modificar nas causas os efeitos perniciosos que afetam a muitas outras criaturas, não te é lícita a ação ignóbil de vingança. Só os homens de pequeno porte moral se esforçam, tombando em fosso mais profundo do que aquele em que se encontra o seu perseguidor. Se desculpas o acusador, és melhor do que ele. Se perdoas o inimigo, te encontras em mais feliz situação do que o dele. Se ajudas a quem te fere, seja por qual motivo for, lograstes ser um homem de bem, um verdadeiro cristão. De esforço, jamais. Então, que belíssima lição, como todas as outras deixadas aqui, né, nesse momento de prece, a benfeitora Joana de Ângeles nos convida a analisar as ofensas que recebemos no dia, ou mesmo nem as ofensas que recebemos, as diferenças ali, das quais vêm contornadas pela relação, pelo convívio que nós estabelecemos no dia a dia com cada irmão nosso. Muitas vezes uma palavra que não foi uma palavra que tinha intenção de nos ferir, mas nos feriu. Muitas vezes uma palavra que tinha intenção de ferir e nos feriu, nos magoou profundamente, e a benfeitora nos convida a rever aí o nosso estado de alma perante as coisas que nos chegam pelos nossos irmãos, quaisquer que sejam elas, né? Desforço, como diz a benfeitora, nós apresentamos aí, né, um sentido dessa palavra que não é muito utilizado no nosso vocabulário, mas significa vingança. Vingança, jamais, né? Jamais olhemos para o nosso irmão ou jamais devolvamos aquilo que por ora nós entendemos como ofensa, como injúria. Né? Muitas vezes o irmão que nos dirigiu aquilo que nós chamamos de ofensa, injúria ou calúnia, pode estar mais desafortunado moralmente do que nós. Muitas vezes aquele irmão que nos dirige uma palavra de ofensa, de injúria ou de calúnia, ou uma palavra, né, que nos deixa ali magoado naquele momento, magoada, ou uma palavra que nos fere, como ela disse, ou ao nos depararmos com uma situação que nós julgamos por injusto, né? Muitas vezes são situações que nos chegam e que nós desconhecemos ali aquele processo, né, daqueles irmãos ou daqueles entregadores da ofensa. É muito importante nós pensarmos nisso, né? Os entregadores da ofensa, porque se estamos aqui no mundo, recebemos a injúria, a injustiça, a ofensa, a calúnia, né, ou algo que nos magoa, por mãos daqueles que se relacionam conosco, porque, como diz a benfeitora, estamos no mundo, a caminho com todos eles. Trazemos as nossas experiências e o nosso passado ainda a expiar, ainda a provar. Na verdade, estamos aqui experimentando as nossas formas de nos relacionar. E como toda boa prova, né, é possível que nos chegue exercícios, né, é possível que nos chegue ao coração problemas dos quais tenhamos que testar a nossa capacidade de perdoar, ou mesmo a nossa capacidade de entender, né? Talvez aqui a compreensão seja uma palavra rica de significados e a qual nós gostaríamos de deixar para a reflexão da noite. Né? Então, a nossa benfeitora nos recomenda aqui que não atribuamos uma tanta importância àquilo que nos chega e nos fere, e que o mundo chama de, muitas vezes, ofensa, injúria, injustiça, calúnia, mágoa, né? Golpe, danos ou outros tantos atributos, tantas palavras aí que nós às vezes utilizamos, né, para denominar a ignorância ou o desconhecimento daquele outro irmão, né, entregador da palavra ou entregador da ação, né, dentro do nosso ambiente. Então, meus irmãos, vamos exercitar a compreensão. A compreensão, né, do nosso caminho, a compreensão desse momento que nós estamos vivendo, né, e imaginar, né, não o problema do outro, mas que o outro pode sim estar passando por alguma dificuldade, né, em que, embora não seja justificável, na verdade, é perfeitamente compreensível por nós que já pedimos a oportunidade de exercitar o perdão aqui na Terra, de exercitar a paciência, a compreensão, o afeto, o carinho, não é verdade? Então, desforços, jamais, como diz a nossa benfeitora. E embalados aí nessas reflexões da nossa benfeitora espiritual Joana de Ângeles, nós convidamos a todos a serenar o coração, a formarmos neste momento essa grande corrente, né, de paz, de alegrias. Vamos sim, né, enviar, querido Jesus, Mestre Jesus, nós gostaríamos de enviar um pouco mais de alegria a esse núcleo de amor aqui na Terra. Mestre Jesus, nos ensina a estender a mão, repleto de flores para os nossos companheiros, aqueles que atravessam muitas vezes longas existências, né, para nos reencontrar, para que nós possamos nos reencontrar ainda aqui nessa existência. Mestre Jesus, não nos deixe perder a oportunidade desse reencontro sagrado, que é o convívio, que é o olho no olho do nosso querido amigo, e nos ajude, Senhor, a compreender mais o mundo. Que Maria de Nazaré estenda suas mãos num passo espiritual sobre a terra, ajudando a todos os corações famintos e sedentos de amor, de compreensão. Agradecemos nós, Senhor, a oportunidade de termos recebido a razão que conduz o nosso caminho até a seara mais sublime dos sentimentos. Que a tua paz esteja aqui conosco e esteja em todos os lares aqui na Terra. Que toda a humanidade possa ser beneficiada pelo teu amor, Maria de Nazaré. Esteja conosco hoje e sempre. Que assim seja. Queridos amigos, muito obrigada por essa paz que nós experimentamos aqui. Muito obrigada pela companhia que vocês fazem para esse momento de prece pela vida. Convidamos a todos a participar conosco, a fortalecer essa corrente de preces, de orações, todos os dias, às 18 horas, aqui no canal do Preces pela Vida. Convidamos também, viu, os nossos queridos amigos que estão aí. Convidamos a todos a participar conosco também às 6 horas da manhã, né, do nosso programa Pro Dia Nascer Feliz. Todos os irmãos que estão aqui, ó, vieram nos fazer essa visita, né, benéfica para os nossos corações. É importante que nós fortaleçamos as nossas almas, é importante que nós fortaleçamos o nosso caminhado e a nossa caminhada, e o mais importante de tudo, juntos, né, juntos, solidários, de mãos dadas. quando eu olhar para o meu irmão com solidariedade. Eu vou sim esquecer todas as ofensas, tudo aquilo que talvez não tenha serventia para a nossa caminhada, e vou contribuir para um mundo de paz, para um mundo de mais amor, de mais compreensão. Então, gratidão, viu? Gratidão a todos os colegas que passaram por aqui e convidamos a estarem presente conosco amanhã e às 6 horas da manhã, para o dia nascer feliz. Muito obrigada. Deixamos aqui um abraço no coração de todos os irmãos. Fiquem com Deus.
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1: Olá, meus irmãos, mais uma vez estamos aqui com muita satisfação, reunidos em torno do estudo do livro Obras Póstumas, e particularmente hoje estamos avaliando, no capítulo Manifestações dos Espíritos, o item que Kardec intitulou Manifestações Visuais. Antes de entrarmos no texto, gostaríamos de fazer uma observação que temos feito já em outras oportunidades aqui com os irmãos do Espiritismo.net, quando da particularidade de estudarmos o livro Obras Póstumas, porque Kardec salientou o seu método e esclareceu-nos isso na Revista Espírita, que ele trazia, então, a lume, a edição, somente aquelas mensagens que haviam passado já por dois critérios. O primeiro, da universalidade dos ensinos, ou seja, ele nunca divulgava um princípio que não fosse concordante de diversos médiuns, em diversos lugares, pela ética de só revelar como verdade aquilo que o fosse efetivamente. E o segundo critério, muito importante para quem estuda o livro Obras Póstumas, é saber que este livro aqui não foi publicado por Allan Kardec. Qual era o segundo critério dele? Passar pelo crivo, pela revisão de um ou mais espíritos superiores, aquilo que ele publicaria. Então, todo o livro dos Espíritos, por exemplo, foi avaliado por Luiz, por aquele que chamamos de São Luiz. E ele fez mudanças no texto antes do livro ir à edição. Outros textos, o Espírito de Verdade, junto com Kardec, avaliava por diversos médiuns os textos antes de serem publicados. Isso foi feito em todos os livros da codificação, do Livro dos Espíritos até a Gênese. No livro Obras Póstumas é um pouco diverso, porque eram textos escritos pelo próprio Allan Kardec, fruto naturalmente da sua grande inteligência, da sua grande perspicácia, mas que ele deixou guardado. Esses textos não foram publicados originalmente por Allan Kardec. Eles foram, ao contrário, guardados. Não estamos dizendo que guardados como inúteis, que avaliados como não publicáveis, não sabemos. Não poderemos sondar o motivo pelo qual Kardec não os trouxe a lume, mas alguns amigos seus, sobretudo Flammarion e a sua esposa Amélie Boudet, viram e viram com muita razão que esses textos não poderiam ficar guardados, porque faziam parte de um pensamento maduro do codificador. Mas eles não foram avaliados pelo plano espiritual superior. De modo que uma outra passagem aqui precisa ser entendida exclusivamente como opinião de Allan Kardec, o que faz muita diferença para a codificação, em que ali, mesmo que Kardec estivesse raciocinando por si, os espíritos o amparavam para que a divulgação final fosse efetivamente a notícia do mundo espiritual, e não a sua opinião pessoal, enquanto homem da Terra ainda. Pois bem, tratando das manifestações visuais, Kardec fala assim: pela sua natureza e no seu estado normal, o perispírito é invisível e tem isto de comum com uma multidão de fluidos, de energias, que sabemos existir e que, entretanto, jamais vimos. Mas ele pode também, assim como certos fluidos, sofrer modificações que o tornam perceptível à vista, seja por uma espécie de condensação, seja por uma mudança na disposição molecular. Ele pode mesmo adquirir as propriedades de um corpo, sólido e tangível, mas pode instantaneamente retomar seu estado etéreo e invisível. Pode-se compreender esse efeito pelo do vapor, que pode passar da invisibilidade ao estado brumoso, depois líquido, depois sólido e vice-versa. É muito importante entender que a aparição de um espírito, ou a manifestação visual, como titulou aqui Allan Kardec, ela está condicionada a um movimento de tangibilidade do perispírito. Ou seja, esse corpo espiritual, que faz às vezes de um laço, que vai então estabelecer um elo entre corpo e alma, entre espírito e matéria densa, esse perispírito ele pode se tornar tangível de acordo com a vontade do espírito. Então, nós nunca poderemos dizer em espiritismo, vimos um espírito. Na verdade, o que os médiuns veem, ou o que as pessoas comuns veem no caso das manifestações visuais, das aparições, é o perispírito que aquele espírito, aquela inteligência individual, moldou para que ficasse tangível. Então, vê bem, há aqui dois movimentos distintos. Há aqui duas questões diferentes. Uma é quando o médium vidente, né, como nós dizemos, ele consegue enxergar o perispírito do desencarnado. Há uma capacidade do médium de ver com os olhos do seu perispírito um outro espírito com o seu corpo espiritual. Esse é um fenômeno que a mediunidade explica. Outro fenômeno é o da aparição. A aparição visual é quando o espírito, ele pela sua vontade, resolve aparecer. Independente de ser médium ou não, a criatura verá. Por quê? Porque ele tornou tangível, ele tornou visível o que é naturalmente, como Kardec está falando, invisível. O quê? O perispírito. Então, o corpo espiritual, invisível por natureza, invisível quando falamos, né, meus irmãos, aos olhos do corpo físico, aos nossos olhos materiais, mas ele invisível por natureza, passa a ser tangível por força do espírito que manipula, então, as energias que estão ao seu redor. Kardec continua. Esses diferentes estados do perispírito são resultado da vontade do espírito, e não de uma causa física exterior, como, por exemplo, nos gases. Então, vê bem a diferença, e o que dá uma certa dificuldade para que a ciência assuma o fenômeno espírita. Ele citou aqui os gases, né? Eu tenho lá um gás qualquer, o vapor d'água, por exemplo, né? Pelo exemplo de Kardec aqui, que ele está no estado líquido, ora no estado sólido, ora no estado gasoso, de acordo com o quê? De acordo com o calor que vamos impor àquela molécula de gás ali. Já o perispírito, ele não se modifica de acordo com uma vontade exterior. Ele se modifica não de acordo com o meio ambiente em que está, mas com a vontade do espírito. A vontade do espírito é aquilo que dá a tangibilidade ou a intangibilidade do perispírito. Quando um espírito aparece, é que coloca seu perispírito no estado necessário para torná-lo visível. Mas sua vontade não é sempre suficiente. É preciso, para que essa modificação do perispírito possa se operar, um concurso de circunstâncias independentes dele. É preciso, além disso, que o espírito tenha permissão de se fazer ver a tal pessoa, o que não lhe é sempre permitido, ou só o é em certas circunstâncias, por motivos que não podemos apreciar. Então, Kardec coloca aqui um outro elemento. Se é a vontade do espírito que prevalece para que ele possa aparecer para um ser humano, há dois elementos, pelo menos, que se acrescentam a essa vontade. A autorização de Deus. Não pode ser para escandalizar aquela aparição. Então, ele vai aparecer por um objetivo nobre qualquer, avaliado pelos espíritos superiores, avaliados, no final das contas, por Deus. Isso é um ponto bastante importante para a nossa observação. E segundo, para que ele apareça, há necessidade do concurso do que nós espíritas nos acostumamos a chamar de fluido. Uma matéria menos densa, né, mais sutil do que o corpo físico, e que vai ser aurida muitas vezes da natureza, outras vezes das energias do próprio ser humano. Né? Então, quando nós falamos, por exemplo, dos médiuns, de efeitos físicos, aqueles que liberam energia perispiritual, ectoplasma suficiente para que manifestações ocorram, é necessário que no ambiente ou próximo daquele ambiente haja alguém doando um fluido, essa energia suficiente para que o espírito possa se condensar e então aparecer. Então Kardec vai avaliando até agora conosco que o perispírito ele tem uma propriedade específica que é da intangibilidade, que pode ser quebrada de acordo com três fatores: a vontade do espírito comunicante, a autorização de Deus e a possibilidade naquele ambiente ou próximo dele haver uma doação energética suficiente capaz de fazer o perispírito se condensar, se tornar mais denso para aparecer aos olhos materiais. Daqui a pouco Kardec acrescenta um outro elemento que nós veremos no segundo bloco.
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6: Retornando então ao nosso estudo sobre as numerosas curas de Jesus, e uma questão bastante interessante que sempre precisa ser salientada é que o próprio Jesus nunca disse que curava ninguém, mas ele sempre acreditou a cura alcançada pelas pessoas à fé daqueles os quais ele curava. Então a fé, a cura é obtida quando o indivíduo enfermo em si tem fé. Então, isso vai se refletir na resposta que Jesus disse ao questionamento de João, em que ele disse: os cegos veem, os doentes são curados, os surdos ouvem, o evangelho é anunciado aos pobres, onde a cura em si está atrelada ao próprio enfermo que se cura. Essa questão fica muito bem demonstrada no caso da mulher que sofria de hemorragia há 12 anos. Esse relato, essa passagem, também se encontra no livro A Gênese, também nesse item sobre curas, que é o item 10, falando sobre a perda de sangue. E essa passagem é bastante interessante, porque Jesus estava com seus discípulos no meio de uma multidão e ele percebeu que alguém tocou as suas vestes. E ele vira para os discípulos e pergunta: quem me tocou as vestes? E os discípulos ficaram assim meio, né, confusos, porque e falaram para Jesus: mas Jesus, nós estamos aqui no meio de uma multidão, como vamos saber quem lhe tocou as vestes? E ele disse que ele tinha sentido uma virtude sair dele. E ele ficou olhando em volta, Jesus ficou olhando em volta, procurando quem o tinha tocado. E aí uma mulher, meio acuada, ela se acusou e disse que ela tinha tocado as suas vestes e que sofria dessa hemorragia há muitos anos. E Jesus então respondeu para a mulher: minha filha, tua fé te salvou, vai em paz e fica curada da tua enfermidade. Então Jesus deixou bem claro que a fé da mulher é que a tinha salvo, é que a tinha curado. Esse tipo de comportamento que foi apresentado por Jesus, ou foi demonstrado por Jesus, melhor dizendo, é o mesmo que deve ser aplicado para o Espiritismo. A gente precisa muitas vezes entender que a doutrina espírita não precisa de defensores, porque a doutrina espírita em si é completa, mas ela precisa que nós mantenhamos a pureza doutrinária. Muitas vezes a gente se depara com pessoas criticando a doutrina espírita e muitas vezes a gente se ressente, mas não devemos nos ressentir e, tampouco, tentar defendê-la, porque, como dissemos, ela não precisa de defesa, ela não precisa de defensores, porque ela fala por si própria. E aqueles, obviamente, que não querem aceitar a doutrina como ela é, precisam ser respeitados. Agora, a pureza doutrinária é algo que precisa ser mantido. E essa pureza doutrinária vai ser mantida a partir do momento que todos os estudos se sejam referenciados à própria codificação espírita. Então nós, como espíritas, temos a nossa referência, que é a codificação kardeciana, onde toda a doutrina é apresentada em detalhes para que, hoje, qualquer estudo que seja conduzido à luz do Espiritismo possa tê-la como referência. E nós, como espíritas e como divulgadores, nós devemos trabalhar não pelo convencimento do próximo, não para convencer aqueles que não estão ainda em condições de aceitar a doutrina espírita como ela é, mas a divulgação honesta, a demonstração do seu poder de transformação, especialmente através do exemplo. Então, a exemplificação do espírita para aqueles ao redor vai ser a principal ferramenta para que as pessoas, gradativamente, vão aceitando essa doutrina e percebendo que ela promove uma transformação positiva naqueles que são seus adeptos, naqueles que usam de tempo para estudá-la, para entendê-la em maior profundidade e, mais ainda, aplicar esses conceitos no seu dia a dia. Uma questão que às vezes é muito pouco entendida é que se acredita que os fins justificam os meios. E se muitos usam esse ditado para legitimar ações que muitas vezes não são tão boas. Mas quando a gente vai estudar o Espiritismo em profundidade, nós percebemos que esse ditado, que os fins justificam os meios, não é válido, porque os meios corrompidos irão forçosamente conduzir a fins também corrompidos, pois a intenção das ações contaminam as próprias ações. Então, meios que não são justos vão contaminar essas ações também com injustiça. E assim, a finalidade vai estar também comprometida ou contaminada com a intenção daqueles espíritos que a promoveram. Então, mesmo quando se considera a divulgação espírita como finalidade, mesmo considerando a finalidade sendo a melhor possível, o exemplo dado, se os meios não forem bons, o exemplo será corrompido. E assim, aqueles que observam todo o processo entre os meios e o fim, vai perceber que aquele final ou aquele fim é corrompido no sentido de que todos os atos ou ações que ele conduziram ao final estavam comprometidos. Então, o exemplo do espírita deve ser de amor e respeito para com o próximo, respeitando aqueles que não pensam de acordo ou que pensam de uma forma diferente. Os fenômenos grosseiros, a exemplo de Jesus, não devem ser incentivados, mesmo que se acredite estar visando apenas a divulgação do Espiritismo. Então, assim como Jesus não se utilizou de fenômenos grosseiros para chamar a atenção daqueles que estavam ao seu redor, mas trabalhando com os fenômenos mais sublimes, os fenômenos de cura, nós também, como espíritas e divulgadores, devemos avaliar de uma forma bem cuidadosa os fenômenos espirituais que são apresentados àqueles que chegam às casas espíritas. Todo e qualquer fenômeno deve ser conduzido de forma elevada para que possa ser amparado pelos espíritos superiores, para que tenham a permissão desses espíritos responsáveis pela obra. E assim, os meios serão livres, isentos de qualquer dano que possa ser causado. Então, as sessões de tratamento espiritual e as sessões de cura, tão comum nas casas espíritas, também devem ser conduzidas com a única finalidade de auxiliar ao próximo, evitando qualquer tentativa de projeção pessoal. Que possamos, como espíritas, como divulgadores do Espiritismo, divulgar o exemplo, exemplificando a transformação pessoal que pode ser alcançada através do estudo dessa doutrina tão gratificante. Que possamos, através desses estudos, desenvolver a fé necessária para promover a nossa própria transformação e alcançar, obviamente, a cura das mazelas e enfermidades que nós carregamos. Que a paz do Mestre Jesus possa continuar com todos nós nesse processo de transformação, nesse processo de aprendizagem e, especialmente, no processo de exemplificação. Muita paz a todos, amigos ouvintes. Até a próxima.

As nossas saudações aos amigos que nos acompanham pela TVC, votos de muita paz. Hoje vamos falar um pouco a respeito da saúde mental, dos transtornos psiquiátricos e as psicopatologias que afetam um número imenso de pessoas nos nossos dias atuais. Infelizmente, dado o avanço da ciência, não foi possível ainda ao ser humano lograr a conquista da saúde psicológica, psiquiátrica e espiritual. E mesmo com todo esse avanço, surgem os desafios desses transtornos que se intensificam a cada dia e se apresentam nas clínicas, não só dos dias atuais, como também de outrora. E se recuarmos um pouco na história, vamos ver que no final do século XVIII, quando o médico Philippe Pinel adentrou-se pela clínica Labsetre, ele verificou que os doentes mentais eram tratados como animais. Encontrou uma situação horrenda de pessoas acorrentadas, em masmorras, úmidas, sujas, e verificou que era necessário humanizar o trato daqueles doentes, porque eles não eram animais, eram pessoas. Pessoas que mereciam a devida dignidade. E uma própria experiência pessoal de Philippe Pinel trouxe à tona a sua preocupação com esses doentes. É que um amigo seu, na adolescência, atingido por um transtorno, havia fugido de casa. E ao fugir, adentrando-se pelas florestas, ele foi devorado por um lobo. Aquele acontecimento chocou muito Philippe Pinel. E logo após especializar-se, ele decidiu cuidar desses doentes, cuidar dessas enfermidades, a tal ponto que ele irá declarar: o doente mental, longe de ser um indivíduo culpado e merecedor de castigo, é uma pessoa doente, cujo estado de sofrimento merece toda a consideração dispensada à humanidade sofredora. E nós vimos nessa frase de Pinel o quanto ele desejava trazer um olhar humano para aqueles que eram vistos como animais. Porque até hoje existem graves preconceitos a respeito das alienações mentais. Quantas famílias, quando seus entes queridos começam a apresentar transtornos, muitas vezes se negam a levar até o médico, ao psiquiatra, porque trazer a pecha de louco, maluco, não, meu filho não é maluco, não é doido, não irei levar a um psiquiatra. E muitas vezes se perdem oportunidades valiosas de deter no início uma enfermidade que muitas vezes irá acelerar o seu curso e que precisa do apoio da psiquiatria, da medicina, assim também como da religião, da espiritualidade, e de tantas terapêuticas possam surgir para que o ser humano possa lograr encontrar a saúde. E Philippe Pinel foi aprofundando o olhar sobre as causas. Ele e outros pesquisadores se detiveram no olhar sobre as alienações humanas. Por que será que o ser humano se esconde e se perde de si mesmo? Por que será que de uma hora para outra o nosso psiquismo parece perder o contato com a força que domina a sua lucidez, a sua consciência, e vai perdendo o foco, vai perdendo o contato com o mundo objetivo e se trancafia num quarto, se esconde dentro de si mesmo, apresentando severas alienações? E diversos fatores foram elencados, apresentando essa linha divisória entre a normalidade e os distúrbios de origem patológica. Manuel Filomeno de Miranda, na obra Nas Fronteiras da Loucura, nos diz que é muito diáfana a linha divisória entre a sanidade e o desequilíbrio mental. Transita-se de um lado para outro lado com relativa facilidade, sem que haja necessariamente uma mudança expressiva no comportamento da criatura. Quantos se encontram nessa corda bamba?
no limite extremo de tomar uma atitude que possa ser considerada patológica. Quantas vezes nós mesmos, no trânsito louco das cidades, não tomamos atitudes que depois nos arrependemos? Uma agressividade para com outra pessoa, um gesto brusco que sai do limite da chamada normalidade e demonstra aquelas partes sombrias que existem ainda dentro de nós e que precisamos cuidar, trabalhar, olhar, porque não é simplesmente deixando de olhar que uma parte nossa limitada, difícil, deixa de existir. É exatamente o contrário. Nós temos que olhar a nossa sombra. Temos que olhar para as nossas dificuldades para trabalhá-las. Temos que olhar os nossos complexos e perceber a influência dessas tensões que vão se criando, porque toda patologia que se aflora, que é trazida à consciência, é resultado muitas vezes dessa tensão que não foi cuidada, aquilo que não queríamos ver, mas que por não deixar de existir, eclodiu no nosso comportamento, demonstrando muitas vezes a nossa agressividade, a nossa diferença emocional para com os outros, o nosso egoísmo e esse egocentrismo que vai criando cada vez mais uma patologia social, cultural e também individual, que se soma nesse todo patológico que somos hoje em dia, porque se olharmos bem as nossas instituições, a nossa cultura, ela encontra muitos pontos de patologias que são trazidas à luz da consciência como algo simplesmente normal. Quantos comportamentos esdrúxulos que são vendidos como normalidade e porque aparece no filme, aparece na novela, muitas vezes esses comportamentos vão sendo copiados e não é porque são normais, no sentido de serem muitos que manifestam, não deixam de ser também patológicos, doentios. Nossa sociedade está enferma porque o ser humano que nós somos encontra-se enfermo. Carl Gustav Jung, analisando a questão das patologias, diz o seguinte: a expressão equilíbrio mental não é apenas uma figura de linguagem, pois se trata realmente de uma perturbação do equilíbrio entre o conteúdo consciente e o inconsciente. O que na verdade acontece é uma irrupção anormal da atividade regular do inconsciente para a consciência, perturbando assim o ajustamento do indivíduo ao meio. Imaginemos que nós temos um complexo muito ativo em nossa psique. Pode ser um complexo materno, uma dificuldade de lidar com algumas questões relacionadas ao materno, como, por exemplo, a falta de afeto. Imaginemos que nós fomos uma criança que teve muito pouco afeto na infância. Repreensões, autoridade, castigos homéricos. E esse ego infantil que vai sendo estruturado vai se acreditando desmerecedor de afeto, de companheirismo, de alguém que esteja ao seu lado. E essa crença que passa a ser subjacente fica arquivada no nosso inconsciente. Todas as vezes que o tema afetividade, relações, é trazido à tona da consciência, quando vimos um simples gesto de carinho entre duas pessoas, esse complexo é acionado, porque me remete ao desvalor, à descrença da própria afetividade interna, do merecimento também de ter uma relação afetuosa ou de expressar a minha afetividade. Imaginemos que essa pessoa vá se fechando cada vez mais para si mesma, para o mundo, para as pessoas e se transforma numa pessoa rígida. Por quanto tempo isso dura? É difícil prever, mas chegará o momento em que essa afetividade reprimida, essa descrença em si mesmo e no alto valor eclodirá.
como uma tensão entre o inconsciente e a postura que se tem na consciência. E aí se explodem, muitas vezes, as psicopatologias por conta dessa carga reprimida no nosso inconsciente que nós não soubemos lidar. Por isso a necessidade de se avaliar constantemente como anda essa linha entre o inconsciente e a consciência, que muitas vezes aparece num sonho, um sonho representativo dessa força e que pode trazer símbolos dessa sombra que existe em nós, mas que muitas vezes nós negamos. Por isso estamos também, como mostra a própria imagem, numa balança. Estamos nessa balança entre consciente e inconsciente. De que lado ela pende? Existe um equilíbrio ou existe um desequilíbrio entre as forças que te habitam, entre os complexos que são trazidos à tona e que dificultam o lidar com o mundo e com todas as suas expressões saudáveis? É por isso que é necessário não somente nos ajustarmos ao meio, no sentido de saber lidar com as pessoas, mas saber lidar também com o nosso próprio inconsciente, porque também as pressões internas trazem à tona as psicopatologias. Joana de Ângeles, em O Despertar do Espírito, nos diz que as pressões psicossociais, desencadeando heranças genéticas adormecidas, desarticulam a conduta emocional. E quantas são as nossas pressões?

Tá? E essas pressões que vêm de fora, psicossociais, cultural, da família, da herança que temos, de todo o contexto em que vivemos, vão forçando a estrutura psíquica e muitas vezes tensionando esse equilíbrio que nós vivemos. E se não temos o ego estruturado para lidar com as frustrações, a psique chega um momento que rompe com o equilíbrio, apresentando os transtornos que são conhecidos e muitos dos quais ainda não foram catalogados, porque mesmo que nós cataloguemos uma doença mental, cada pessoa vive a doença da sua forma. É por isso que também a dificuldade de se diagnosticar as enfermidades, porque cada um apresenta o seu contexto pessoal, a sua história, que não é igual à de outra pessoa. Por isso que a medicina ainda tem muito que avançar, a psicologia também, o olhar religioso também, porque nós não podemos olhar por detrás das cadeiras de um consultório apenas uma doença, mas uma pessoa, um ser humano que tem história, que tem o seu contexto, que vive sob determinadas situações que outras pessoas não vivem. Por isso não é somente um diagnóstico de dizer, ah, você tem isso, tome isto e você ficará bom. Não é uma pílula mágica. A medicina ajuda muito, a psiquiatria ajuda muito, mas somente um contexto de formação de uma saúde numa visão holística pode fazer com que o ser humano se aprimore também e tenha um olhar mais amplo sobre si mesmo. Não será somente um número, uma doença que está por trás disso tudo, mas uma pessoa submetida a pressões que desencadeiam essas heranças genéticas adormecidas. Olha a sabedoria numa simples frase. A predisposição genética, encontrando-se com essas pressões psicossociais, vai desarticular o sistema e a conduta emocional, trazendo as doenças. Então, o que precisa ser feito? As pressões psicossociais não deixarão de existir. O que deve existir é uma estrutura diferente em mim mesmo para lidar com as pressões psicossociais. Aprender a lidar com as dificuldades, com o mau humor daqueles que muitas vezes estão como nossos superiores hierárquicos, a lidar com as dificuldades dentro dos próprios lares, as dificuldades familiares, porque isso tudo faz parte de um contexto maior da vida, não para nos punir e nos tornar doentes, mas para que aprendamos enquanto espírito a lidar com esses desafios que vão despertando o ser divino que nós somos. Continua Joana de Ângeles, na obra Triunfo Pessoal, nos dizendo que quando se trata de alguém portador de consciência culpada, as neurotransmissões se fazem deficitárias e as moléculas de neuropeptídeos, por escassez ou excesso, produzem distúrbios emocionais ou psiquiátricos correspondentes, exteriorizando-se como psicopatologias específicas. Olha a junção que a benfeitora traz com a culpa, esse algoz considerado um dos grandes gigantes da humanidade, a culpa com a nossa própria estrutura hormonal. A culpa vai afetar todo o sistema de neurotransmissão, os neuroreceptores e os neurotransmissores, fazendo com que se desarticule a nossa estrutura íntima. E quem é que nunca se sentiu culpado? Porque a culpa, quando bem trabalhada, ela trabalha a nosso favor. Ela pode funcionar como um sinalizador. Imaginemos que nós cometemos um erro de avaliação, um julgamento equivocado, ou mesmo uma atitude que tomamos e que depois nos arrependemos. Isso mostra que nós temos valores. Isso mostra que nós temos crença em algo que foi contrariado. E logo o sistema de alerta funciona. Nessa palavrinha mágica chamada culpa.

E o que fazer com a culpa? Normalmente quem se sente culpado o tempo todo corre atrás de castigo. Já viram um olhar de criança quando faz coisa errada dentro de casa? Ela não olha de maneira diferente para a mãe ou para o pai? E a mãe chega e já sabe que a criança fez coisa errada. Porque fica com a carinha diferente, escondida, cabeça baixa. E aí, menino, o que foi que você fez de errado? Isso é um sinal que a culpa trabalha desde os primeiros anos no nosso psiquismo. A gente sabe que cometeu algum deslize perante o sistema de crenças reinante. Lógico que essa crença pode variar desde uma crença familiar, uma crença religiosa, até uma crença profunda. E aí nós iremos falar a respeito dos diversos níveis de culpa. Pode ser tanto uma culpa que contraria um sistema cultural, às vezes necessário, por exemplo, uma cultura onde todas as pessoas façam, por exemplo, um sacrifício. Várias culturas primitivas faziam sacrifício humano. Mas, de repente, alguém decidiu romper com aquele padrão. No princípio, a culpa se estabeleceu nele também porque rompia um sistema coletivo, social, mas aquela culpa era necessária, porque se falava de uma outra questão, de uma questão mais ampla, de valorizar a vida e o ser humano. Então, muitas culpas nós temos que enfrentá-las, porque fazem parte de crenças equivocadas. Mas quando se trata de uma culpa profunda do psiquismo divino, do self em nós, nós precisamos verificar qual é o tipo de erro que eu cometi em dissonância com essa lei interna. Esse tipo de culpa gera muitas vezes a psicopatologia. Então, saber e aprender a lidar com a culpa, transformando-a numa reflexão e posteriormente em responsabilidade assumida, faz com que retomemos uma postura saudável. Agora, ficar sendo martirizado pela culpa, ficar sendo castigado diariamente pela culpa, escondê-la no nosso inconsciente, muitas vezes é um fator que nos leva a situações de vida em que buscamos o sofrimento como caminho. Imaginemos alguém que foi criado sendo maltratado toda a vida e que sente o desvalor, como nós demos o exemplo passado. Muitas vezes esse tipo de personalidade vai buscar um relacionamento com alguém que a maltrate, porque acha interiormente que é culpado e que merece todo o castigo do mundo. Isso é um caso extremo de como a culpa pode nos levar a uma patologia, a uma psicopatologia, porque desarticula o nosso sistema interno. Essas neurocomunicações se fazem deficientes e produzem os distúrbios emocionais, causando transtorno imenso que poderia ser evitado caso lidéssemos de forma satisfatória e natural com a culpa que nos habita. Continua a benfeitora dizendo que a hereditariedade, jamais descartada, é resultado do processo de evolução que conduz o infrator ao clima e à paisagem onde é convidado a reparar, a conviver consigo mesmo, a recuperar-se. Então, o olhar espiritual, ele não descarta a hereditariedade. Agora, não considera, como faz a psiquiatria materialista, considerá-la como causa única das psicopatologias. Infelizmente, esse é um olhar ainda que tem muitas vozes, mas não é um olhar único, porque existem muito outros olhares que incluem o processo psicológico, o processo emocional e o processo espiritual como causas também da psicopatologia. O que a doutrina espírita faz, e o olhar psicológico espírita, é agregar a esse componente hereditário a história do próprio espírito. Porque aqueles genes que trazem a predisposição à psicopatologia não foram parar por acaso naquela pessoa. Eles estão ali, como uma matriz de possibilidades. Às vezes, se manifestam de forma irreversível, como acontece em alguns casos. Certa feita, eu vi um documentário, a menina, que era portadora de esquizofrenia. Então, desde os primeiros anos de idade,
ela já portava a esquizofrenia, mostrando que essa hereditariedade já estava atuante antes mesmo do ego formar-se. Acompanhou o processo de formação do ego. E aí nós vemos que se trata de uma questão do espírito, que traz já comprometimentos passados e a enfermidade se manifesta no corpo. Muitas vezes, no entanto, essa herança vai sendo acordada de acordo com o tipo de vida que nós levamos. Ali existem os genes, mas quem é que escolhe os genes? Quem é que faz a seleção dos genes, se não essa própria aproximação do perispírito, do modelo organizador biológico, que plasma no corpo as nossas necessidades evolutivas? Então nós plasmamos também em nosso organismo tudo aquilo que necessitamos para o desenvolvimento. E também as nossas limitações estão plasmadas na nossa estrutura física e psicológica, despertando heranças do passado que foram construídas de acordo com nosso estilo de vida do passado, as necessidades atuais. Muitas vezes achamos que é um castigo divino, mas não se trata disso. Não se trata de um castigo, mas de que nós somos construtores de nós mesmos. E o mais importante é perguntar que tipo de construção estou fazendo nos dias atuais. Que tipo de construção, que tipo de corpo estou construindo para a minha vida futura? Porque de acordo com as minhas escolhas de hoje, estou construindo a minha estrutura do futuro, assim como eu sou resultado do meu passado. Sou resultado das minhas escolhas. Escolhas que se transformaram em predisposições e que trazem essa carga genética como arcabouço para desenvolver ou a doença ou a saúde. Os fatores endógenos e exógenos que preponderam para o surgimento de psicopatologias profundas e de transtornos variados são decorrência do clima pessoal de cada indivíduo. É o que nos diz Joana de Ângeles em Triunfo Pessoal. O clima pessoal de cada indivíduo é que vai dar o resultado dessa pressão de fatores endógenos e exógenos. As pressões que vêm de fora e as pressões que vêm de dentro, da nossa estrutura, do nosso psiquismo, do nosso arcabouço. Isso tudo encontra reflexo no nosso clima pessoal. Por isso que repetimos, não temos que destruir o ego. Não é essa a nossa finalidade. Infelizmente, nós ouvimos muitas vezes, temos que destruir o ego é nosso inimigo. Não, o ego não é inimigo de ninguém. É uma estrutura psíquica necessária para o nosso processo evolutivo. Tanto que todos nós temos ego. Se não fosse necessária, essa estrutura não existiria. Agora, quando nos tornamos egocêntricos, aí é que está o problema. Quando centramos no ego e perdemos o contato com a realidade que somos, quando os nossos valores fazem parte dos valores que somente o ego consegue enxergar e que fazem parte da transitoriedade, aí advém o sofrimento, as neuroses e as patologias se manifestam. Que tipo de estrutura é encontrada em mim para lidar com esses fatores endógenos e exógenos? Eu sei lidar com as minhas dificuldades, os meus problemas, sei lidar quando eu tenho um desafio no trabalho, no dia a dia, no relacionamento? Ou isso me atormenta tanto que eu vou levando adiante e não quero pensar nisso? O problema é que quando eu não penso nas questões, aquilo muitas vezes vai se acumulando e uma hora o dique transborda, porque o inconsciente não suporta mais. E quantas vezes nós somos avisados pelo nosso inconsciente de que o dique precisa dar vazão àquela energia psíquica que se encontra em desequilíbrio em nosso ser? Aí muitas vezes a gente vem para o centro, quer tomar um passe. Não que o passe não seja bom, é ótimo.
a bioenergia, a oração, tudo isso é muito bom. Mas desde que eu faça a parte que me compete. E qual é a parte que nos compete? Senão uma autoavaliação honesta, tranquila, disposta a tomar as resoluções que fazem parte do nosso plano de crescimento. Porque enquanto vimos para a religião buscando transferir responsabilidades, estamos doentes, estamos enfermos. Porque queremos transferir para o outro algo que nos diz respeito. Por isso que é necessário cuidar desse clima pessoal. Avaliar como andam as minhas emoções. Como anda o meu dia a dia, porque somente essa avaliação constante pode permitir uma melhora dessa estrutura do ego para lidar com todos esses desafios que a vida nos apresenta. Expressam-se em alienações mentais, isso nos diz Manuel Filomeno de Miranda, em transtornos psiquiátricos e obsessivos. Expressam-se em alienações mentais, em transtornos emocionais, em obsessões puras e simples, agravando-se quando se mesclam as problemáticas fisiológicas, psíquicas com as espirituais, complicando o quadro da psicopatologia difícil de ser erradicada. É lógico que além das pressões psicossociais, além dos fatores endógenos e exógenos, além da hereditariedade e de todo o nosso clima psíquico, os fatores espirituais interferem. Imaginemos um pensamento que cada vez vai se tornando cada vez mais intenso em nosso psiquismo. Uma indução mental que tenta nos levar ao desequilíbrio, à desordem, à desarmonia. Quando esse pensamento, essa onda de energia encontra campo em nós, vai desarticulando os nossos centros de energia, o nosso equilíbrio mental, as neurocomunicações são influenciadas e o corpo começa a manifestar a patologia também que vem de fora. Mas isso só encontra campo quando encontra a patologia que vem de dentro. Ou seja, a obsessão tem acesso pela nossa sombra. É através da nossa sombra que esses obsessores encontram campo. É através das nossas limitações que ele encontra um campo amplo de ação. Por isso que o trabalho não deve ser somente o desobsessivo no centro espírita, mas também um trabalho terapêutico. Um trabalho de renovação de valores, de renovação de conduta, de postura. Porque não será o simples fato de tirar um espírito que irá nos conduzir à saúde. Mas sim saber por que aquele espírito encontrou campo em nós. Saber por que ele se aproximou. Um bom trabalho fluídico pode ajudar, certamente. Certamente pode nos dar a condição de rever com maior lucidez como esse processo doentio foi se formando em nós. Mas ainda não é a cura total. Não é a cura total porque precisa da nossa parte. A parte que somente nós podemos fazer, de não transferir aos espíritos a nossa responsabilidade. Por isso, cuidado nas casas espíritas, para não dizer que tudo se trata de obsessão. Qualquer desequilíbrio, qualquer xilique, tem pessoa, é obsessão. É um, são dois, são três. Alguns numeram, diz, não, você tem vários obsessores, desta e de outras vidas. Pode até ser verdade. Mas o mais importante é saber onde essa influenciação espiritual encontra campo de acesso em mim. Porque se eu tenho trabalhado a minha conduta, não será a indução de um espírito que me tirará do caminho reto a seguir, porque eu faço uma avaliação mental, faço uma avaliação moral e tomo as resoluções que devem ser tomadas. Mas se esse processo não é feito, se eu me submeto sempre a esse desequilíbrio, não posso culpar o espírito que se aproxima de mim. O irmãozinho infeliz, como muitos dizem, ah, é o irmãozinho que me perturba. Mas perturba por quê? Por que ele encontra acesso em sua casa
adentrando-se pela porta da frente ou dos fundos, porque ela não está bem cuidada, porque os limites do aceitável em sua vida ainda não foram bem colocados. E isso não será a religião que dará, não será o centro espírita. Você pode até encontrar ferramentas na religião, no espiritismo, mas ele não irá dar os passos que a você compete dar para cuidar da sua saúde e se libertar da alienação que passa a fazer parte do seu dia a dia. Por isso, Bezerra de Menezes irá nos dizer, afetando o equilíbrio da energia espiritual que constitui o ser eterno, a consciência individual imprime nas engrenagens do perispírito os remorsos e turbações, os recalques e conflitos que perturbarão os centros do sistema nervoso cerebral. Olha o processo como age, tanto das interferências endógenas, exógenas, como também espirituais. Vão afetando o equilíbrio da nossa energia espiritual, desarticulando nossos centros de força e criando o clima para que a psicopatologia se manifeste e ganhe campo ou não de acordo com a nossa atitude. Por isso, uma atitude serena de enfrentamento do dia a dia, dos desequilíbrios, das dificuldades, deve ser a nossa lição diária. Sabemos que inúmeros são os desafios existenciais. Sabemos que nessa marcha intensa do dia a dia, muitas vezes somos levados de supetão. Muitas vezes somos levados pela doença coletiva. Basta olhar a mídia, basta olhar os canais de televisão e ver quanta doença ainda é nos vendida como exemplo de saúde. Quantos comportamentos neuróticos são colocados no dia a dia e os jovens vão copiando esses comportamentos, os adultos vão aplaudindo e, sem nos darmos conta, estamos ajudando a construir uma doença coletiva. Quantos recalques, dificuldades, manifestações patológicas que não são cuidadas na sua raiz, que vão aumentando a intensidade por nosso descuido, por nosso desleixo, e vale uma observação ainda maior aos centros espíritas, porque já vi casos de pessoas portadoras de esquizofrenia que foram ao centro espírita e o atendente disse que se tratava de algo puramente espiritual. Não recomendou um psiquiatra e logo depois a pessoa teve um surto grave, psiquiátrico e dessa vez quase definitivo, porque voltou a ter vários outros surtos, porque aquele primeiro surto que poderia ser cuidado, medicado, não foi a tempo. Isso é fanatismo. E nós não podemos ser fanáticos. A medicina, os médicos também são intuídos pelos bons espíritos. Também fazem estudos sérios para verificar o que o nosso organismo precisa e eles sabem medicar e orientar. Por isso, quando surgirem os transtornos ao nosso lado, não hesitemos em levar ao médico, a um psiquiatra, a um psicólogo que faça uma avaliação para verificar se o nosso organismo precisa de determinadas substâncias para retomar o seu equilíbrio. Lógico que isso será um passo inicial para que depois o indivíduo possa conquistar a saúde a pouco e pouco. O ser humano é o somatório de seus pensamentos, atitudes e realizações. O self, na condição de um arquétipo primordial, preside ao processo de desenvolvimento que lhe é imperioso alcançar, mediante as experiências que fazem parte dos estatutos da vida. E quando recorda isso, a benfeitora quer nos dizer que não nos distanciemos dessa força do self. É esse o espírito imortal que deve dirigir os nossos esforços. Somente que quando o ego se fecha em si mesmo, esse eixo entre o ego, que é o centro da consciência,
E o self, que é o direcionador dos esforços para que alcancemos a plenitude, quando esse eixo vai sendo deteriorado, perdemos o foco naquilo que é importante. Perdemos o foco naquilo que é essencial para as nossas vidas. E essa é a verdadeira neurose dos nossos dias. Nos afastamos dos valores espirituais. Nos afastamos do direcionamento daquilo que pode nos salvar, entre aspas. Não buscar a salvação de fora, mas a salvação que vem de dentro, construída, elaborada com o nosso dia a dia, com o nosso comportamento saudável. E quando se deteriora essa ponte entre o ego e o self, as patologias se manifestam. Quando deixamos de ouvir o self, a psicopatologia se instala definitivamente. Não para sempre, porque teremos possibilidades enquanto espírito de retomar essa marcha. Mas ela pode ser muito menos dolorosa se estivermos atentos ao direcionamento psíquico e trabalharmos as nossas energias internas. Por isso, conclui Joana de Ângeles, na raiz de todo e qualquer transtorno, encontramos a própria história passada do enfermo, dando prosseguimento ao fenômeno da vida que nunca cessa, agora em experiência por meio de novo corpo. Então, na raiz de cada transtorno, encontra-se o espírito em si mesmo. Os transtornos não são punições divinas. Os portadores de doença mental não são animais que devem ficar isolados, como já via Felipe Pinel. Por isso, ao deparar-se com aqueles enfermos, ele retirou as suas correntes e começou a dar trato humano àqueles que precisavam de muito afeto, de um olhar com muito carinho, para que recuperassem a pouco e pouco as suas engrenagens da saúde. Eles merecem o nosso olhar carinhoso. E nós, porque também somos portadores de dificuldades, de transtornos, embora em menor grau, temos que cuidar cada vez mais dessa nossa essência, para que não seja preciso que uma psicopatologia se instale, chamando a atenção que nos distanciamos de nós mesmos. Então ficam por aqui as reflexões a respeito da saúde mental, que terão continuidade em nossos próximos encontros. Votos de muita paz para todos.

as nossas saudações às amigas, aos amigos aqui presentes, nossas saudações àqueles que nos acompanham pela TVCEI, para hoje reflexionarmos a respeito da inteligência emocional e inteligência espiritual. Narram as tradições da mitologia grega que quando Minos, rei de Creta, teve por vitória e conquistou o reino de Creta, ele decidiu fazer uma homenagem a Deus Poseidon. E disse ele que faria o sacrifício de um touro, um belo animal. Mas como aquele animal era muito belo, Minos de última hora desistiu de fazer a oferenda, substituindo por um outro animal menos valioso. E os deuses ficaram possessivos àquela altura. Os deuses da mitologia grega tinham muito das paixões humanas. E Poseidon então decide castigar Minos, fazendo com que sua esposa, Pasífae, ficasse apaixonada pelo próprio touro. E daquele amor nasceu o conhecido Minotauro. Quando o Minotauro nasceu, era uma fera desgovernada, que Minos teve tanta vergonha do ocorrido, que decidiu pedir a Dédalo, que era um excelente escultor e arquiteto, para que construísse um labirinto. O touro deveria ficar escondido no labirinto, e aquele labirinto seria impossível de alguém sair. Assim foi feito. Somente que, depois de uma guerra com Atenas, e sendo a cidade de Atenas derrotada, foi instituído um tipo de pensão que Atenas deveria pagar para o reino de Creta, onde durante 9 anos seguidos, 7 jovens masculinos e femininos seriam levados como um tributo pago à Creta. E Atenas não se conformava com aquilo. Até que no 3º ano daquele resgate, daquele prêmio, surgiu um herói destinado a modificar o rumo daquilo. Era Teseu. Teseu não se conformava com aquele tributo, porque será que 7 homens e 7 mulheres, jovens, deveriam morrer todos os anos para alimentar o Minotauro? Isso não deveria continuar assim. E munido de uma força heróica interna, Teseu decidiu partir com aquela embarcação de Atenas até o reino onde governava Minos. Lá chegando, a filha de Minos, Ariadne, apaixonou-se pelo jovem herói e disse a ele: é impossível que alguém se adentre e consiga sair do Minotauro, do labirinto do Minotauro, vitorioso. Mas Teseu era insistente. Ele sabia que deveria haver alguma forma de enfrentar o Minotauro, de lidar com aquela força que devorava as pessoas. Ariadne então teve uma ideia. Ela elaborou um fio pelo qual Teseu conduziria, adentrando-se pelo labirinto, e munido de uma espada, ele mataria o Minotauro e conseguiria sair novamente, seguindo os passos por onde o fio estava marcado. E assim foi feito. Teseu, com um heroísmo incomum, conseguiu desfechar o golpe fatal no Minotauro, resgatando a própria honra de Atenas e trazendo de volta aqueles jovens que deveriam ser sacrificados. O mito segue por outras vertentes, mas por ora pararemos a análise nesse ponto. Porque, de certa forma, temos em nós uma natureza desgovernada. Somos talvez como um Minotauro. Parte de nós é humana, mas parte de nós ainda faz parte dos instintos animais. Metade homem, metade touro, como era o Minotauro. Somente que, como a cabeça do Minotauro era de touro, ele não tinha ainda a luz da razão, do discernimento, de saber lidar com o próprio campo emocional e matava as criaturas. E quantas criaturas ainda se encontram na Terra desgovernadas por seus instintos?
desgovernada pela própria força emocional, a raiva, o medo, o ódio, a amargura, a tristeza, vão se assenhorando do nosso campo racional e vão nos fazendo tomar decisões inusitadas. Quantas vezes nos sentimos fora de nós mesmos? E nós, homens e mulheres de alta tecnologia, perdemos o controle por pequenas situações. Munidos de raiva, somos tomados por um impulso e não sabemos lidar com a ocasião. É por isso que, certa feita, Carl Gustav Jung disse o seguinte: a despeito da nossa orgulhosa pretensão de dominar a natureza, ainda somos suas vítimas, pois não aprendemos nem a nos dominar. E o que deveremos fazer para nos dominar? O que deveremos fazer para aprender um pouco mais a respeito da nossa própria natureza? Como construir em nós esse herói interno, tal qual Teseu, que possa desfechar o golpe no Minotauro, mas saber fazer o caminho de volta, andando pelo labirinto de nós mesmos? O labirinto pode significar a nossa própria psique, aqueles quartos escondidos dentro do nosso mundo interno, aquelas gavetas trancadas que muitas vezes nos adentramos, mas não sabemos como sair. A força dos nossos próprios complexos, que agem de forma autônoma na nossa psique, e se não tivermos uma vontade férrea, o discernimento, a luz da amorosidade, a luz da sabedoria que vá se assenhorando de nós, muitas vezes ficamos e nos deixamos ser levados por essa força desgovernada e destrutiva. Como o Minotauro era destrutivo para Atenas, que tinha que pagar um alto tributo de jovens, onde vidas eram ceifadas. Qual é o Minotauro que se encontra em meu mundo íntimo? O que é que me faz perder o controle, perder a razão, agir de maneira impulsiva, ou ser dominado pela emoção do medo e nada fazer quando deveria tomar uma atitude? Qual é o meu Minotauro? Qual é o impulso da minha razão? Porque durante muito tempo a humanidade pensou que deveria estimular cada vez mais a inteligência do intelecto. A razão deveria falar mais alto. Binet e Simon, na França, elaboraram o famoso teste de QI. E inicialmente tinha bons motivos para fazer aquilo. Eles desejavam aprimorar a educação. Desejavam fazer com que cada aluno tivesse um direcionamento adequado a partir da capacidade lógica de se destacar em problemas, de resolver desafios. Mas somente que esse lado racional nosso consegue conquistar, consegue administrar as nossas próprias emoções? E a benfeitora Joana de Ângeles nos recorda: por longos anos, e particularmente durante o século XX, se acreditava na existência de apenas uma inteligência, que seria denominada intelectual, encarregada da análise das coisas, dos cálculos, do conhecimento generalizado, e que, mediante testes bem elaborados, podia ser medida. Então isso, no início do século XIX, século XX, acreditava-se que o QI era essencial para desenvolver bons cidadãos. Então, vamos ensinar muitas coisas, vamos ensinar a resolver problemas, vamos tratar bem esses que têm alto QI, porque podem solucionar os enigmas da humanidade. Mas como já asseverava e chamava a atenção o próprio apóstolo Paulo, será que sem o acompanhamento do amor, da emoção, do sentimento profundo, conseguiremos conduzir a razão de forma equilibrada? Será que somente a inteligência, o consciente intelectual nos basta
para equacionar as nossas próprias incógnitas internas? Quantas vezes a própria inteligência, o próprio discernimento, fica obnubilado, fica cercado de sombra, como diz a benfeitora, por conta das nossas emoções virem à tona? E quando vem à tona, nós perdemos a razão. Por que muitas pessoas falam que estão fora de si? Porque parece que a emoção, como ela é um disparo, ela toma conta de todo o nosso organismo e até mesmo das conexões cerebrais. Os neurotransmissores e os neuroconectores, neuroreceptores, ficam de certa forma encharcados daquela emoção e não conseguem discernir, não conseguem fazer um raciocínio lógico dentro de uma situação que pode parecer uma situação simples. E com o avançar dos estudos do consciente intelectual, percebeu-se, muitos homens, muitas mulheres tinham um alto QI, mas porque não eram portadores de valores morais, porque não sabiam lidar com situações do dia a dia, dos desafios existenciais, nem sempre conseguiam ser pessoas bem-sucedidas na vida. Então existia algo errado. Não é somente o QI separadamente que irá solucionar os problemas da educação, os problemas da coletividade, os problemas da sociedade, porque muitas vezes a alta inteligência, destituída da emoção, cria monstros. Como vemos nos atentados terroristas, esses monstros de alta inteligência cognitiva elaboram planos ardilosos, elaboram assassinatos em série, sem conseguir serem detidos a tempo de causarem estragos profundos. Mas porque não têm associado uma moral, um comportamento ético, não podem ser considerados bons cidadãos. Não podem ser considerados pessoas de bem, porque agem ainda puramente com a razão, associada ao instinto natural, ao instinto selvagem que fala mais alto, ao instinto do poder, e como o próprio Jung recordava, quando somos dominados pelo poder, não conseguimos fazer fluir a força do amor em nós. As relações de poder não têm amor, e precisamos elaborar a força da amorosidade para que consiga nos conectar de forma mais profunda com a alma. E Jung terá a oportunidade de dizer: o homem gosta de acreditar-se senhor da sua alma. Mas enquanto for incapaz de controlar os seus humores e emoções, ou de se tornar consciente das inúmeras maneiras secretas pelas quais os fatores inconscientes se insinuam nos seus projetos e decisões, certamente não é o seu próprio dono. Quem é dono de si mesmo? De que forma poderemos ser donos de nós mesmos? Somente desenvolvendo a inteligência num só prisma, numa só ótica? E aí a psicologia avançou enormemente para perceber. Não bastava um autoconsciente intelectual. E nos dirá Aristóteles, já na filosofia antiga, que qualquer um pode zangar-se, pois isso é fácil. Mas zangar-se com a pessoa certa, na medida certa, na hora certa, pelo motivo certo, e de maneira certa, não é fácil. Não é fácil direcionar as emoções de forma positiva. E isso não tem inteligência cognitiva racional que nos faça fazer isoladamente. Se não temos um comportamento emocional equilibrado, se não temos valores, quando a raiva se assenhoreia, tomamos medidas destrutivas para fora e para dentro. Ou então, dominados pela emoção do medo, nada fazemos, o que também é um erro, porque muitas vezes nós precisamos da raiva. O correto, o positivo, seria transformar essa raiva numa indignação que mobilizasse e modificasse o estado das coisas. Quantas vezes precisamos, sim, de um pouco de raiva, não para
pegar e esgoelar o outro, para colocar as mãos no pescoço do outro, porque isso foi na época do homem e da mulher da caverna. Mas para tomar atitudes, para corrigir determinados comportamentos, para dar limites no processo educacional. Porque, imaginemos, enquanto pais, se nós não colocamos limite na relação com os nossos filhos, se não usamos da nossa indignação para orientá-los, para colocá-los de castigo, isso sem precisar de violência, quem é que vai fazer esse papel? Se nós não aprendemos a lidar com essa raiva e transformá-la e canalizá-la de maneira positiva, se esses jovens não são educados, serão os futuros delinquentes que gerarão confusão na sociedade, porque não tiveram pais atentos, que soubessem lidar com esse processo. E aí adentra-se a questão de Aristóteles, nem o excesso para um lado, nem para o outro. Nem a ação exagerada, nem a falta de ação. Então, ter raiva e saber de canalizá-la, ter medo também e saber se direcionar mesmo com esse medo, ter afetos, a emoção da paixão que vem à tona, e saber direcioná-la de maneira correta, tornou-se um desafio para todos nós. É o nosso desafio atual. Porque se não saímos como pessoas desgovernadas, que não têm controle, nos deixamos dominar pela ira, pelo medo, nos deixamos dominar pelo ódio e vamos transformando as nossas relações em um campo de guerra. E vamos transformando o nosso corpo em um receptáculo de lixo emocional, porque não sabemos filtrar, não sabemos direcionar, não sabemos elaborar as nossas próprias emoções. E aí os estudos de Daniel Goleman chegaram às seguintes conclusões. Que fatores entram em jogo, por exemplo, quando pessoas de alto QI malogram e as de QI modesto se saem surpreendentemente bem? Eu diria que a diferença muitas vezes está nas aptidões aqui chamadas de inteligência emocional, que incluem autocontrole, zelo e persistência e a capacidade de nos motivar a nós mesmos. Então a psicologia chegou à conclusão de que não bastava o quociente intelectual. Era necessário desenvolvermos também a inteligência emocional. Inteligência emocional não significa que de uma hora para outra nos transformaremos todos em monges e ficaremos no estado de meditação o tempo todo, sem nos perturbar. Não, isso seria provavelmente uma fuga do mundo, uma ilusão, porque senão Deus criaria para cada um de nós uma caverna. E aí teríamos a nossa caverna de meditação, cada um viveria isoladamente. Mas enquanto seres sociais que somos, devemos participar do mundo e com as nossas emoções, com o nosso arcabouço de minotauro ainda, trazendo à tona as nossas pulsões. Porque, como bem lembraram os espíritos a Kardec, nós devemos intelectualizar a matéria, trazer a razão ao lado instintivo, fazer com que razão e emoção se encontrem e ir se adentrando também pelas outras funções psicológicas, a sensação, a intuição, para que todo esse movimento se dê de forma equilibrada. Porque se não houver equilíbrio dentro dessas instâncias que fazem parte de nós, nós não seremos seres equilibrados. Por maior domínio que tenhamos das forças da natureza, por maior domínio da tecnologia que nós tenhamos, se não sabemos governar a nós mesmos, se não entendemos as nossas emoções, se não as respeitamos e dialogamos com elas, fica difícil se conhecer mais profundamente. E temos que ter tempo para dialogar com as nossas emoções. Parar para conversar um pouco mais. Quando elas chegam à tona, saber qual é a mensagem. Se é o medo, o que o medo quer nos dizer? É uma paralisia ou é algo que nos impõe uma cautela? Se for cautela, tenhamos cautela,
mas não nos detenhamos perante o medo, porque as pessoas, além do medo natural, vão tendo medos que se tornam patológicos. O medo de amar, o medo de se relacionar com os outros, o medo de ter um diálogo saudável, o medo de ter conquistas também, não somente as conquistas do ego, mas principalmente as conquistas do self, da alma, do ser que somos em essência. E quantas vezes o medo paralisa as nossas melhores intenções. Temos a necessidade de um diálogo com o outro e vamos postergando porque temos medo da reação do outro. Certa feita, eu tomei uma atitude que depois eu me arrependi. Um diálogo que tive mais áspero com a pessoa e resolvi pedir desculpas a ela, porque minha atitude não havia sido correta, embora eu achasse que a atitude da outra pessoa também não havia sido adequada. Mas eu tinha que fazer a minha parte. Então procurei essa pessoa, ele passava por uma calçada e eu falei, bom, é uma oportunidade de conversar com essa pessoa. E quando ele chegou próximo, ele não tinha me visto ainda, eu chamei pelo nome. Mas ele entendeu errado a forma como eu chamei e pensou que eu queria brigar com ele. Mas esse homem saiu correndo pelo meio da rua e chamou um táxi para parar. E aí eu fiquei, quase que eu sorrio na hora, né? Não sei se ele ficou com medo de estabelecermos uma briga ali. E aí eu chamei novamente, calma meu amigo, calma. Eu vim lhe pedir desculpas. E aí foi que ele caiu em si. Ele caiu em si, olhou para mim e também tomou uma atitude inesperada porque ele me abraçou. Ah, me desculpa também, e bateu nas minhas costas. Eu agi de maneira impulsiva. E ali naquele momento eu percebi como muitas vezes nós somos dominados por emoções e a razão não se dá conta do processo que está acontecendo, do processo que está em curso. Ali se tratava de uma tentativa de um diálogo, mas o que ele decodificou foi uma tentativa de agressão. E como a emoção que deve ter vindo à tona para ele foi o medo, ele decidiu correr, porque é assim que nós fazemos no reino animal. Ou corremos, ou nos paralisamos, ou então enfrentamos. Ainda bem que ele não decidiu enfrentar, porque senão ia ser uma situação desastrosa. Mas para ver como muitas vezes esses homens e mulheres de alta razão têm dificuldade emocional. E uma das grandes dificuldades da emoção é quando ela nos detém na força do amor e desistimos de amar. Encontramos mil desculpas. Falamos que as pessoas não são confiáveis. Falamos que não existe ninguém disposto a um bom relacionamento. Falamos que as pessoas são difíceis, mas deixamos de olhar para a nossa própria dificuldade, para também nos momentos que nós somos pessoas difíceis de trato, difíceis de lidar. E quando aprendemos a lidar com a nossa própria sombra, as nossas próprias limitações e dificuldades, fica mais fácil compreender o outro. E esse é um caminho também para a construção da inteligência emocional. Aprenda a dialogar com suas emoções. Joana de Ângeles vai dizer, graças a essa conquista e entendimento dos valores, o ser humano mais se enriqueceu mediante o desenvolvimento do seu QE, consciente emocional, desenvolvendo recursos e aptidões adormecidos que lhe dão amplitude para o relacionamento humano e social, bem como para o equilíbrio das emoções. Então, Joana de Ângeles, ela confirma, corrobora a importância dessa inteligência emocional para que aprimoremos esse nosso lado humano de se relacionar primeiro conosco, porque a inteligência emocional tem que partir de nós. Conversar com minha raiva, conversar com meu orgulho, meu medo, conversar com meu ciúme, minha insegurança, o que é que há? O que é que está acontecendo? Não somente negar essas forças, porque, como nós vimos nos mecanismos de defesa, tudo aquilo que fica reprimido na nossa psique vai alimentando a sombra. E quando alimenta a sombra, sai de maneira destrutiva. Mas quando eu dialogo, quando eu estabeleço uma conversação, entendendo que essas forças emocionais são forças importantes do espírito,
São energias que devem ser direcionadas à individuação, à conquista de si mesmo, e não ficarem retidas e aprisionadas. E aí as pessoas perguntam, como que nós devemos fazer isso? E como eu dizia, Daniel Goleman contou um relato muito interessante no livro a respeito da experiência que fizeram com crianças na escola. Eram crianças de quinta série e eles passaram alguns ensinamentos básicos a respeito de como lidar com a própria emoção. Porque viam que as crianças muitas vezes brigavam, chegavam chateadas, não sabiam lidar com determinadas dificuldades deles e dos pais. E aí começaram a conversar com aquelas crianças, já na pré-adolescência, dizendo o seguinte: olha, existe uma maneira de controlar os impulsos. Primeiro, sinal vermelho. Sinal vermelho é quando a emoção vem à tona. E a emoção causa de certa forma, um incômodo na gente, e a gente não sabe nem pensar direito, porque é movido por aquela força química, e Daniel Goleman dá a seguinte receita: olha, pare, se acalme e pense antes de agir. Pense, porque é o momento em que toda essa conexão cerebral, essa conexão química, ela vai se acalmando. Quando nós tomamos umas medidas impulsivas, somos governados pela emoção em descontrole. E normalmente tomamos atitudes que nos arrependemos, às vezes por longos anos. Como diz uma frase, o impulso é muito rápido, o arrependimento pode ser muito longo. O impulso vem rápido, porque a emoção vem à tona, causa o desconforto, e se nós não tivermos um filtro, ele toma aquela medida de sopetão, de maneira impulsiva, e muitas vezes os desastres são imensos. Então pare um pouco, se acalme, respire, porque às vezes a ansiedade ela não oxigena as nossas células, não oxigena o nosso cérebro, e não conseguimos raciocinar direito. Sinal amarelo, depois que tiver um pouco mais calmo, diga o problema e como você se sente. Inteligência emocional não significa de maneira alguma negar as nossas emoções naturais. Não é negando que iremos conquistar a nós mesmos. Temos que reconhecer: não, eu estou com raiva, eu estou com medo nesse instante, não, eu estou confuso, porque as emoções fazem isso com a gente, nos tornam confusos. Então, reconhecimento é como se dessemos a identidade para essa emoção. Pare. Pense, perceba como você está. E se for possível naquele momento, de alguma forma, expresse essa emoção. Porque muitas vezes temos dificuldade disso. Ou pela educação deficiente, ou porque a cultura não aceita, ou porque o momento é inadequado. E vamos como se fôssemos engolindo aquela emoção sem digeri-la, sem conseguir digeri-la. Então o diálogo, esse reconhecimento, permite que, de certa forma, canalizemos aquele impulso. Chame alguém para conversar, um amigo, converse com alguém que possa orientá-lo, ou, se for possível, diálogo com a pessoa, se for uma situação a dois, dialogue no momento em que estiver mais calmo. Olha,

é uma maneira de se respeitar e de possibilitar que a relação cresça, porque estabelece um diálogo com o outro. Ao mesmo tempo que você reconhece a sua emoção, pode estar melhorando as suas relações também. Estabeleça uma meta positiva. A partir dessa emoção que você tem, você pode estabelecer uma meta. Olha, eu gostaria de uma próxima vez, isso internamente, ter um determinado tipo de atitude. Lógico que você não pode saltar de um tipo de atitude e ir para o outro extremo. Eu gostaria de não mais sentir raiva. Isso não é possível, porque a raiva é uma emoção humana básica. Nós sentiremos. Agora, nós podemos programar um novo tipo de atitude a partir da raiva. Bom, a próxima vez que eu sentir isso, eu vou conversar com a pessoa, eu vou dialogar, eu vou buscar um conselho, eu vou tomar tal ou tal atitude. É como um diálogo interno que nós fazemos conosco. Muitas pessoas querem romper de uma hora para outra com o próprio padrão comportamental. E a evolução não dá saltos. Quando nós temos um padrão, é como se estivéssemos acostumados dentro daquele tipo de comportamento. E para romper é necessário uma vontade muito firme, é necessário que desejemos bastante modificar aquele processo. E aos poucos nós vamos conseguindo. Bom, eu continuo sentindo medo, mas eu vou caminhar um pouco mais. É como o treino, é interessante uma pesquisa que fizeram a respeito do medo. Sabe qual é o maior medo que as pessoas têm? De falar em público. Falar em público mexe com as pessoas, às vezes, muito mais que o medo da morte, porque ela pensa que se for falar em público vai morrer. Bom, eu não conheço casos, né, da pessoa morrer porque estava falando em público. Pode até ter tido um mal orgânico. Mas é porque por trás disso, muitas vezes, vem outros medos. Vem o medo de ser julgado, vem o medo de cometer um erro, dar um branco e a pessoa não saber o que fazer. E nós trazemos isso arraigado. Então, às vezes, não, o medo de falar em público é somente a fachada. Está por trás, às vezes, uma autoestima muito baixa, porque eu me considero uma pessoa que não tem muitos recursos. Não é que todos nós precisemos falar em público e desenvolver tal habilidade, mas precisamos lidar quando isso se transforma numa trava para as nossas vidas. Isso se transforma no medo e saber o que está por trás. Eu me recordo das primeiras vezes que fui convidado para falar em público e meu coração parecia uma escola de samba, né? Que ia para um lado, ia para o outro. E aí eu estabeleci uma meta. Eu falei, bom, vai continuar batendo, porque faz parte do meu processo orgânico. Agora, ele bata ou não bata, eu vou falar. E aí estabeleci como meta que ia seguir adiante. E o coração, ele foi entrando num compasso menor. Hoje ele toca uma valsa, né? Às vezes ele dá uma acelerada, um pouquinho, dependendo do ambiente, porque ainda existe a insegurança interior em algumas situações. E isso é natural, porque vamos treinando com as próprias emoções e vamos estabelecendo desafios, cada vez passos um pouco adiante. Não precisamos andar todos os passos de uma vez só. Passo a passo, estabelecendo o limite. Bem, a minha emoção me faz tomar determinada atitude. Qual atitude melhor eu posso tomar numa próxima vez? Como é que eu posso agir a partir de determinado evento, se ocorrer novamente? E aí vamos estabelecendo metas. E aí, como o próprio Daniel Goleman diz, pense em muitas soluções. Deixe sua mente ser criativa, porque também as emoções em desgoverno nos limitam à criatividade. Não pensamos em outras formas de ver a coisa, de sentir, de elaborar soluções, e vamos deixando que as emoções nos governem, para finalmente, depois de adiantar-se às consequências, prevendo o que pode acontecer, termos o sinal verde. Siga e tente o melhor plano. Daniel Goleman e outros pesquisadores perceberam que com o desenvolvimento emocional teríamos grandes avanços. Mas será que a criatura é somente o seu intelecto e as suas emoções? Será que são somente essas duas partes que fazem o contexto todo funcionar?

de alguma forma direcionar melhor os seus esforços, com o avançar das pesquisas e nos anos 90, fizeram vários experimentos com pessoas que tinham alguma conexão religiosa. Fizeram escaneamentos cerebrais em determinados indivíduos quando meditavam, quando oravam, quando pensavam em Deus e perceberam. Esses indivíduos parecem ter, além de um melhor funcionamento orgânico, porque são dotados de melhor saúde, eles têm um maior controle perante as suas emoções. Maior controle não é detê-las, mas são indivíduos que sabem lidar com suas emoções, porque também interagem com sua essência espiritual. Então, Dana Zorra chegou à conclusão de que havia, além do consciente intelectivo, do consciente emocional, havia inteligência espiritual. Se o homem não sabe governar a sua relação com Deus, se ele não se adentra na essência do Espírito que é, pode até ter um certo nível, um certo padrão de controle emocional, lidar bem com as emoções. Mas se ele não se adentra na essência do que é, ele não pode ser considerado um ser total. É por isso que a inteligência espiritual também deve conectar-se à nossa inteligência emocional, porque traz a questão dos valores, traz a questão da ética, do padrão e da relação com nossa unidade cósmica fundamental. Porque, como diz Dana Zorra, nem o QI, nem o QE, separadamente ou combinados, são suficientes para explicar a enorme complexidade da inteligência humana, nem a riqueza imensa da alma do homem e de sua imaginação. Inteligência espiritual. Inteligência espiritual não é ter uma religião, mas é ter um profundo senso de religiosidade. Não é simplesmente frequentar uma sessão doutrinária, porque muitos vêm para uma doutrinária por um contexto social, outros vêm porque tem uma energia tão boa que dá vontade da gente dormir, como alguns estão fazendo aqui, o olho vai fechando, a pessoa vai virando a cabeça para trás, né? Tem um deus da mitologia, que é o deus Hipnos, que adora a sessão espírita, ele adora. Ele fica nas cadeiras e vai puxando as cabeças, hein? Aí você só vê a cabeça balançando para trás. A pessoa olha, acorda atenta, como se tivesse. Então não é exatamente frequentar uma religião, mas qual é o senso de ligação que eu tenho com Deus? Como eu converso com esse Deus interno e com Deus do universo? Como é que minha essência, o ser espiritual que eu sou, se conecta a essa outra essência? Porque também saber lidar com as emoções, saber lidar com minha natureza, é perceber que existe um plano divino para cada um de nós. Existe uma finalidade precípua para cada alma. Existe um ser latente em mim que quer vir à tona, mas enquanto eu não faço minha jornada, ele permanece preso nas amarras do mundo, permanece preso nas próprias emoções. E Joana de Ângeles, em Triunfo Pessoal, diz que ante essa imensa crise de valores e a crescente onda de vazio existencial, descobriu-se que existe um outro tipo de inteligência, que é o de natureza espiritual, aquela que permite situar a vida e os sentimentos em um contexto mais extenso e significativo. É preciso, é necessário que cada um descubra o seu fio de Ariadne. Qual é o fio que irá me conduzir adentrando-me no labirinto de mim mesmo? Qual é a emoção que vem à tona desse minotauro que eu ainda não sei domar? E quem construiu o labirinto foi Dédalo. Dédalo, um arquiteto com a sua sabedoria, um escultor famoso de Atenas, havia sido exilado na ilha de Creta, porque pensaram que ele tinha matado seu próprio sobrinho, quando na realidade houvera ocorrido um acidente. Mas ali, depois de participar da construção do labirinto, quando Minos soube que ele também ajudou Teseu a adentrar-se pelo labirinto,